0: realmente é o meu aniversário.
1: Ah,
0: então,
1: que legal, cara.
0: Eu escolhi fazer esse movimento, né, de lançar o show num novo ciclo, né, na chegada de um novo ciclo de vida. Porque é isso, né? O trabalho artístico fala muito sobre quem a gente é, sobre a nossa essência, né? O artista coloca muito do coração dele ali. Então, eu achei que seria muito simbólico, assim, né? Lançar o álbum, né? Fazer um show de lançamento dele, no momento que eu tô, né, virando o ano, assim, né? Numa nova primavera. Então, vai ser um show lançando o álbum, né? Celebrando o aniversário. Então, vai ser um momento de muita felicidade.
1: Há várias pessoas de se perceber o dia do aniversário. Tem gente que nem liga, tem gente que para ele é mais uma data, tem gente que diz, poxa, é super legal, e tem gente que transforma mesmo numa ocasião. Você está transformando no seu espetáculo, no seu show. Para você, o que representa esse dia? É para isso mesmo, para se viver, para dar um espetáculo? Conta para gente qual a tua essência do dia do teu aniversário, Milton.
0: Eu já tive épocas assim que eu não fui muito fã de comemorar aniversário, não. Porque, enfim, sempre entra numa conotação, né, de farra ou de bebida, né? Ou de sair para comer e gerenciar vários ciclos de amigos, né, de diferentes fases da vida e de família, né?
1: Uhum.
0: Mas depois que eu, né, entrei assim de cabeça na caminhada musical, né, na caminhada artística, eu acho que eu consegui ressignificar, porque é isso, eu sinto que o trabalho artístico é um veículo de expressão, né, da alma,
1: sim.
0: Um veículo da expressão, né, da nossa emoção, do nosso motivo de ser e estar no mundo, né? Então, para esse ano, né, são 38 anos que eu vou completar, então eu vou imaginar que eu tô dando uma festa, uma festa, e o público, né, os amigos, aí família, aí vai entrar, né, pessoas diversas aí, amigos de trajetória artística, pessoas desde época de colégio, de faculdade, de família, né, quem quiser chegar, né, e se encontrar, vai ser a minha festa de aniversário, então tá todo mundo convidado desde já.
1: Muito legal, Milton, e o repertório você montou, obviamente, em cima do álbum, né?
0: Isso, o repertório desse show vai entrar realmente a caráter, né, de lançamento para o álbum. Então a gente vai fazer as músicas que estão no álbum, também tem outras duas músicas inéditas que não estão gravadas, mas que são autorais. Também tem duas músicas que são covers, né, que são releituras, né, de músicas já famosas assim. E esse show ele tem uma conexão assim, de falar da conexão com a espiritualidade, né? Dessa conexão com a vida, né? As lições, sim, que a vida nos ensina, né? Esse nome, né? Quem é do mar ama, ele tem a ver, né? O conceito desse projeto é justamente falar assim, das emoções e dos sentimentos como veículo de expressão, né? Como veículo de amadurecimento, né? A gente passa pela vida experimentando, né, sensações, vivências, né, coisas boas, coisas ruins, mas tudo que a gente passa serve para fortalecer, né, a gente sai mais forte, a gente sai com aprendizados, a gente sai mais evoluído, né, das lições que a vida nos passa. Então, falando sobre como essa capacidade do sentir, né, ela nos impulsiona adiante, ela nos faz evoluir, né.
1: Sim.
0: Então, as mensagens das músicas trazem reflexões sobre isso, com arranjos que aí tem uma conexão com o pop eletrônico dos anos 80. Então, relembra ali um pouco a época da discoteca, né? Também um pouco daquela música oitentista, né? Com o sintetizador, com aquela base eletrônica. Então, é um show bem divertido, dançante, mas também de muita reflexão.
1: Ô, Milton, quem sobe com você no palco?
0: Olha, esse show, né? Ele é feito com a banda completa, né? Breno Rocha tá na direção musical e também tocando a guitarra. E o VS, que é a base musical, né? Tem Cris Oliveira, baixista maravilhosa, e Lucas Lima na bateria. Somos um quarteto aí, né? E eu no vocal, né? Então, estou com essa equipe aí maravilhosa. Ontem já rolou ensaio. A gente já está aí afinando tudo para fazer uma entrega maravilhosa para todo mundo.
1: Poxa, legal, muito legal. Milton, quem quiser te acompanhar, como é teu perfil na internet, como é que a gente encontra?
0: Pronto, as informações, né, oficiais desse show e também informações sobre a minha carreira, onde é que eu vou estar tocando aqui pro Recife, né? Pode acompanhar no Instagram, né? O arroba Milton Raulin.

0: Não. Lá também tem todas as informações sobre o show, né? Você consegue acessar para saber informações sobre ingressos e também acompanhar aí um pouco do meu trabalho, né? Tem alguns vídeos musicais, tem a agenda das apresentações que eu tenho feito, né? Que vão rolar em breve. Então, eu convido todo mundo a acompanhar lá, arroba Milton Raulino.
1: O show onde, quando você já falou, é quinta-feira. Que horário, Milton?
0: Isso aí, vamos reforçar para a galera se ligar, né?
1: É isso.
0: Quinta-feira que vem, dia 11 de junho, às 20 horas, no Teatro Fernando Santa Cruz. Esse teatro fica ali dentro do Mercado Eufrásio Barbosa, ali no Largo do Varadouro, em Olinda. Né? É um teatro super aconchegante que tem dentro do Mercado Eufrásio Barbosa e o show vai acontecer lá a partir das 18 horas.
1: Maravilha. Milton Raulino, obrigado pela entrevista, sucesso aí no show, na sua carreira. Grande abraço, Milton.
0: Abração, Marcelo. A gente se encontra, meu querido. Muito obrigado pelo espaço e vejo vocês lá, galera.
1: Maravilha.
0: Até lá.
1: Abração, sucesso. Milton Raulino no movimento.

0: Milton Raulino aqui no programa Movimento Cultural, 9 horas e 14 minutos. Vamos repercutir essa informação que passamos no início, né? Como destaque do JCPE. Ônibus elétricos, novos 100 ônibus elétricos do Grande Recife custarão R$3 milhões cada e serão divididos em 5 lotes. O governo do estado oficializou a abertura da licitação para aquisição dos primeiros 100 ônibus elétricos que irão operar na região metropolitana do Recife. Publicado no Diário Oficial da União no dia 29 de maio, o certame prevê a compra dos veículos e de 50 carregadores com um investimento total de R$319.200.000. O financiamento foi viabilizado junto ao governo federal, via BNDES, dentro do novo PAC, o Programa de Aceleração do Crescimento, sem previsão de contrapartida financeira do estado, pelo menos por enquanto. A liberação dos recursos ocorrerá de forma gradual até maio de 2029, sendo que 64 milhões já estão previstos para serem aplicados ainda neste ano de 2026. A operação financeira é gerida pela Caixa Econômica Federal sob a supervisão do Ministério das Cidades. A previsão, inclusive, é que os novos veículos comecem a circular pelo Grande Recife ainda no segundo semestre deste ano. Os ônibus licitados prometem zero emissão de poluentes e menor ruído urbano, o que vai beneficiar diretamente os passageiros e também os operadores. Serão do tipo padrão, equipados com dois eixos, três portas e piso baixo para facilitar o acesso. Os modelos devem contar com ar-condicionado, entradas USB para carregamento de dispositivos móveis e vidros com tratamento contra raios ultravioleta. Em termos de performance, os ônibus precisam oferecer uma autonomia mínima de 250 km por carga de bateria e capacidade para transportar a infraestrutura de recarga também está detalhada no edital, que reserva um lote específico para 50 carregadores de corrente contínua com potência mínima de 240 kW. O custo estimado para cada unidade de carregamento é de R$540 mil, enquanto cada ônibus elétrico tem um preço máximo fixado em R$2.980.000. A aquisição dos ônibus foi dividida em 5 lotes, com 20 elétricos cada. Um sexto lote é para os 50 carregadores. Atualmente, o sistema já realiza testes práticos com um veículo de tecnologia nacional na linha que liga Olinda ao Recife, TI Rio Doce, TI Joana Bezerra. A aquisição dos 100 ônibus elétricos pelo governo federal não é uma ação isolada, mas parte integrante do pacote de R$4 bilhões destinado à reestruturação do metrô do Recife, que deverá ser concedido à iniciativa privada em 2027. A chegada dos ônibus elétricos está vinculada ao processo de desestatização do sistema metroviário, que inclui a recuperação das vias e da rede aérea, além de melhorias nas estações. A modernização da frota é vista como um passo estratégico para fortalecer a eletromobilidade no Brasil e melhorar a qualidade de vida da população pernambucana. Além do ganho ambiental, a iniciativa busca elevar o padrão de qualidade do transporte público metropolitano. A abertura das propostas está marcada para o dia 25 de junho, tá? 25 de junho, nesse mês, né? Daqui a mais 21 dias. São 9 horas e 18 minutos agora.
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0: Agora tem Nádia Maia, 9 e 18.

0: isso aí, às 9 horas e 20 minutos, eu quis saber se você estava ligado realmente, eu já estava no clima junino, tá? Esta não é Nádia Maia. Aqui no programa Movimento Cultural também acontecem essas situações, tá? Vexatórias, constrangedoras, né? Diria um amigo nosso, passar constrangimento sem necessidade. Agora é Nádia Maia.
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0: demais. Aqui o clima é esse no programa Movimento Cultural com Nádia Maia, 9 horas e 23.
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0: No clima junino, vamos falar sobre o Arraialzinho Licoajur. Nosso querido Roberto Carlos, o presidente da Liga das Quadrilhas Juninas do Recife, está com a gente. Alô, Roberto, boa noite, bem-vindo, amigo. Tudo bem, né? Oxa, maravilha, vamos falar sobre o Arraial Licoajur, já é dia 7, é o quê? Sábado ou domingo? Domingo, né, Roberto?
2: Domingo, próximo domingo, próximo domingo.
0: Maravilha, maravilha. É a primeira edição, fale pra gente.
2: É a primeira edição, a gente teve essa iniciativa esse ano de dar essa oportunidade para as quadrilhas juninas e infantos juvenis e mirins. E tem tão poucos festivais voltados para elas, né? E a gente teve uma crescente de 2020 para cá, de onde a gente, em 2020, tinha 7 quadrilhas infantis juvenis apenas no estado.
0: Sim.
2: E hoje a gente está com 20 quadrilhas juninas, então cresceu bastante o número. E a gente abre a oportunidade para elas apresentarem seus espetáculos completos, né? Com produção, com figurino novo, e um evento só para elas. Porque sempre a maioria dos eventos é misturada, elas começam, participam, mas não tem aquele espaço só para elas terem o seu público, os seus pais assistirem, as quadrilhas adultas assistirem. Então, a gente abriu esse espaço para elas poderem começar o mês de São João, mês de junho aí, já com um grande evento.
0: E aí tem uma idade máxima, como é que vocês organizaram essa faixa etária, Roberto?
2: As quadrilhas, elas, até 17 anos, que podem dançar nas quadrilhas enquanto juvenis, até 17 anos, né? Sim. Não tem idade para começar, mas... Até 17. 17 anos já depois de 17 já vai para uma quadrilha adulta. Então, elas é até 17 anos. Tem quadrilha mirins, que tem mais menorzinhos, e tem os maiorzinhos que são já juvenis, que é até 17 anos.
0: Maravilha. Quais são as quadrilhas que estarão presentes nesse evento, Roberto?
2: São 10 quadrilhas: Mirim Matutinho do Ibura, Brincante também do Ibura, Tradição Nordestina e Fusão do Morro da Conceição, é a quadrilha Coração do Amaro Branco de Olinda, quadrilha Raiz do Rosário, do Pina, 4 de Outubro, do Caiara, da Madalena, e quadrilha junina Raio de Sol, do Hipódromo, e são essas quadrilhas que vão participar do nosso evento. Aí a gente vê que é bem distribuído, todas as regiões do Recife têm quadrilha, e é muito importante esse crescente desse movimento de crianças e adolescentes que estão se interessando por manter viva a tradição de brincar com a quadrilha junina.
0: Muito legal, Roberto. A gente no Português, a gente sabe da estrutura que é oferecida, os ingressos já estão à venda e como as pessoas podem comprar?
2: Ingresso à venda na plataforma Outgoo, tá lá no perfil, no bio da Licoajur, que é @Licoajur, R$15, apenas um preço simbólico para ajudar na produção das quadrilhas, mas que é grande e importante participar mesmo e assistir, porque dá essa força para as quadrilhas infantis que precisam muito desse espaço. O português ali centralizado, a partir das 15 horas, 21 já tem encerrado, então é super tranquilo.
0: É a primeira edição do evento e óbvio que vive, se cria toda uma expectativa. Mas somente o número das quadrilhas, né? Que você falou 10 quadrilhas, a gente já sabe que tem uma movimentação grande a partir dos familiares, dos amigos, desse pessoal. Imagina o que vai crescer de expectativa daqui até o domingo, né?
2: Cada quadrilha tem em torno de 80 componentes, então já sabe, aí cada um leva, se levar, cada um levar a mãe, já tem aí quase 2.000 pessoas, né? Então a gente sabe que quadrilha tem um público fiel, então cada brincante leva aí 5 ou 6 pessoas, familiar ou amigo que está interessado em prestigiar e ver aquele momento que é preparado aí desde agosto do ano passado, que é quando começa os ensaios de quadrilhas, começa em agosto do ano anterior para em junho, começar a apresentar. Então a gente tem um mesinho curto, é muito curtinho, mês de junho, e a gente começa logo no começo de junho, 7, para poder eles terem um mês repleto de apresentações e de festivais.
0: Roberto é presidente da Liga das Quadrilhas Juninas do Recife. Ô Roberto, e para quem está nos escutando agora e tem a sua quadrilha junina ou está formando, como é que se faz para se aproximar da Liga? Ainda consegue nesse mês, antes das festas juninas, ou tem um processo pela frente?
2: Para esse São João não dá mais tempo, porque a gente, quando a gente monta a programação, que é o Arraialzinho agora, dia 7, e o nosso festival, que é no dia 28 e 29 de junho, lá no Cine Trindade, aí a gente já fechou a programação, então as quadrilhas que queiram se filiar para o ano que vem, elas podem entrar no direct da Licoajur, lá no Instagram, @Licoajur, e mandar uma mensagem que tem um formulário para a filiação, para participar das reuniões e das articulações junto com a Liga.
0: Maravilha. Roberto, muito obrigado pela entrevista, muito sucesso aí no evento. Grande abraço, Roberto.
2: Grande abraço, eu agradeço e apareço lá para ver com as minhas quadrilhas juninas.
0: Ah, obrigado. Maravilha. Um abração, meu irmão. Para forrosar. Um abração, Roberto Carlos, presidente da Liga das Quadrilhas Juninas do Recife. Olha, daqui a pouquinho nós vamos conversar com a psicóloga e artista plástica Odegine Graça. Daqui a pouquinho, 9 horas e 28.
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6: Agora, 9:33.
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6: Olha, vem aí o Arte Arquetípica e Escrita Terapêutica em evento aqui na capital pernambucana. Nós estamos conectados com a psicóloga e artista plástica Odegine Graça. Odegine, bem-vinda, boa noite.
7: Boa noite, meu querido. Muito obrigada por me convidar. Estou muito honrada de estar aqui com você.
6: Muito legal, nós que agradecemos, porque é um evento que é super legal. A Odegine é psicóloga, escritora e artista plástica. Queria que você ficasse à vontade para falar um pouco, inicialmente, Odegine, sobre o seu trabalho, por gentileza.
7: Obrigada. Então, eu tenho 30 anos de pé na estrada, né? 30 anos como exercitando essas três profissões. Sim. Então, eu fiz a minha especialidade terapia profunda arquetípica. E eu sempre pintei e escrevi. Sim. E eu comecei a perceber que as pessoas, elas respondem muito bem a imagens. Né? Quando você vê uma imagem e lê uma fala a respeito dessa imagem, você imediatamente se identifica, né? Se chama atenção aquilo. Então, a minha arte ela é arquetípica porque o arquétipo é a linguagem do inconsciente coletivo da humanidade. Ou seja, ela fala com todos nós. Todos nós sabemos o que é isso, mesmo instintivamente. E o arquétipo, ele faz com que isso se materialize em símbolos, símbolos universais, como a soberana, a curadora, a leoa, né? E, assim, o que, que acontece com isso? Quando você olha aquela imagem, você não sabe muito bem por quê, mas existe uma identificação instintiva. Ou você olha para ela e diz assim, meu Deus, que horrível isso, o que, que essa mulher fez aí? Olha só, é uma identificação do fundo do seu inconsciente coletivo, algo que te marcou muito forte, principalmente na sua infância, grita ali. Quanto mais você rejeita uma imagem, mais forte é o trauma que você tem em relação àquele aspecto da tua vida. Sim. Que a maioria das vezes a gente nem sabe o que é, nem sabe o que está acontecendo ali. E eu comecei a pintar isso numa coisa chamada do movimento expressionista. Porque ele é a urgência do sentir, né? O expressionismo começou no final do século XX, lá na Alemanha. E o que que aconteceu? Era uma época muito pesada, né? Aí o que que eles fizeram? Eles começaram a deixar de pintar a realidade como ela é, ou seja, só copiar coisa, né? E colocaram a realidade de como eu sinto essa realidade, né? Isso traz uma nova abordagem, traz uma verdade emocional e psicológica para as telas, né? E a ponte principal de tudo isso é uma emoção crua. Uma emoção crua que encontra um significado. É um grito da alma, né? A árvore arquetípica é um grito da alma. E ele é um despertar. É um despertar e uma revolução. Por quê? Quando você olha uma imagem e você escreve algo sobre o que eu te peço, né? Da escrita terapêutica. Vamos supor que você olha um quadro meu que tem uma imagem de uma mulher que está segurando uma terra e sentada em outra, né? E daí eu digo assim, normalmente são exercícios, né, que eu proponho. E eu digo assim, escreve o que eu fui e o que sou agora, né? Se essa mulher escreve, eu fui uma pessoa que cuidou da minha família a vida inteira. Eu sempre cuidei de todo mundo. E hoje eu continuo sendo a rimo de família e continuo sendo a principal da minha empresa. Eu me formei uma médica esteticista, vamos supor, né? E eu continuo sempre cuidando de todo mundo, né? Ela escolheu a imagem correta para ela, porque é uma terra sentada numa terra, família primitiva, e segurando outra terra, que é a profissão dela hoje. Então, ela continua sendo uma mulher que segura toda a barra o tempo todo, para todo mundo, né? E ela tá ali, plena, forte, poderosa, né? Então, essa imagem traduz isso daquele inconsciente.
6: Puxa, espetacular. Queria que você falasse um pouco, Odegine, sobre o evento. É dia 8 de junho, é uma segunda-feira, né?
7: É uma segunda-feira, né? O evento são Mulheres 40 Mais, por Alessandra Pires. Ela é maravilhosa, ela tem a capacidade de unir os mais diversos talentos no mesmo lugar e fazer um diálogo entre tudo isso, né? Entre beleza interna, beleza externa, autocuidado, arte, psicologia profunda. E todos nós dançamos juntas em torno dessa proposta.
6: Puxa, que legal. Como as pessoas podem fazer para participar, Odegine?
7: Olha, devem entrar em contato com a Alessandra, né? Alessandra Pires. Procura lá no Instagram, o nome da Alessandra Pires. E conversa com as pessoas que estão promovendo o evento para saber como participa.
6: Poxa, super legal. É algum perfil na internet para as pessoas terem mais informações?
7: Olha, é Alessandra Pires Oficial.
6: Alessandra Pires Oficial. Muito legal. É no SB Jardins, não é isso?
7: Isso mesmo, lá no SB Jardins.
6: É Avenida Rui Barbosa, 1345, Graças, dia 8 de junho, a partir das 18 horas. Tem algo mais que você queira falar sobre o evento, Odegine?
7: Olha, esse evento é um evento que vai reunir somente 50 mulheres. Nos eventos da Lê, ela sempre tem mais de 150, 200 pessoas. Ela quis fazer esse evento especialmente para as mulheres que estão interessadas em conhecimento, em se conhecer e ter o conhecimento, compartilhar o conhecimento com as outras, né? Então, eu ousaria dizer que é um 50 mais, são 40 mais, elite de conhecimento.
6: Maravilha, maravilha. Odegine, muito obrigado pela entrevista. Um grande abraço e
7: Obrigada a
6: sucesso no evento, tá?
7: Ah,
6: Valeu.
7: tchau, querido.
6: Boa
7: Obrigada.
6: noite.
7: Boa
6: Odegine
7: noite.
6: Graça, ela é psicóloga e artista plástica. e trouxe para a gente informações do evento Arte Arquetípica e Escrita Terapêutica. Muito legal. 9h41 agora.
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6: 9h46. Você sabe que hoje é quinta-feira. Teremos ainda hoje a crônica do escritor e jornalista Urariano Mota. Daqui a pouquinho. O Paulo Araújo mandou pra gente a mensagem aqui no WhatsApp dizendo: lembro-me muito bem, não havia ônibus elétricos para Paulista, mas tinha uma linha para o Engenho do Meio. Terminal era na Avenida Guararapes, em frente ao Cine Trianon, bem lembrado aqui pelo Paulo, né? Tinha uma linha para Engenho do Meio. Delmiro do Ibura, boa noite, Marcelo. Também teve ônibus elétrico para Tegipió, Ipicep e Mostardinha. Olha aí, Tegipió, Ipicep e Mostardinha. Estamos relembrando aqui, né? Os ônibus elétricos dos anos 80 e 90. O Johnson Pinto, da Ilha Santa Terezinha, em Santo Amaro, passando para acrescentar que teve também a linha de ônibus elétrico do Córrego de Euclides. Ah, eu lembro dessa aí. Córrego de Euclides também tinha uma, né? Aldo morou bem próximo ali na Bomba do Emetério, né? Tinha a linha do Córrego de Euclides. Que legal, Johnson. Pois é, os ônibus elétricos estão de volta. Sônia Maria de Petrolina. Ela diz: amigo, mandei uma mensagem para o Haroldo, mas eu acho que ele não viu. Era sobre Letícia Carneiro. Agora eu vi você lendo a mensagem do rapaz aqui de Petrolina e fiquei preocupado que o pessoal da equipe técnica tem apagado. Se tiverem apagado, sem passar para Haroldo, vou ficar triste. Caso a mensagem ainda esteja aí, por favor, encaminha. Ela faz elogios a Letícia, né? Letícia Carneiro, que está chegando aqui para o Scratch de Ouro já há umas 3 semanas, né? Ok, ok. Registrado, viu, Sônia? Sem nenhum problema. Sem nenhum problema. Luiz de Vitória, amigo, já nessa época junina queria curtir um forrozão, Fogo de Amor com Fernando Mendes. Um abração. Lula Carvalho também tá ligado com a gente. Um abraço, Lula. Um abraço também a Leonardo. Tá ligado aqui com a gente no programa Movimento Cultural. São 9:42. 9:42. Vamos lá, então.
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6: Na verdade, agora há pouco eu quis falar 9:48, né? E aí não sei porquê, por uma falha técnica interior, pessoal, individual, acabou saindo 9:42, mas é 9:48. Vamos falar sobre Mostra Competitiva de Dança de Pernambuco. Estamos ao telefone com, aliás, no Zoom aqui com Rodrigo Lira. Rodrigo Lira, boa noite,
15: tudo
6: Rodrigo.
15: Tudo certo aí?
6: Tudo certo, tudo bem, né?
15: Tá um pouquinho baixinho, mas aí a gente vai tentar fazer essa comunicação legal.
6: Ah, maravilha, mas chegou. Chegou bem, com qualidade no som e na imagem. Rapaz, 9ª edição, isso quer dizer que tivemos 8 edições que foram tranquilas, né, Rodrigo?
15: Tranquilas assim, né? Que fazer arte e cultura é um desafio, mas a gente consegue entregar, né? Uhum. No final dá tudo certo.
6: Teve uns aperreiozinhos, mas foi, né?
15: Foi, tirou de letra.
6: Poxa, super legal. Então, 9ª edição reúne mostras competitivas, livre e junina. Queria que você falasse pra gente do que se trata Trocando em Miúdos, Rodrigo.
15: Desculpa, pode repetir novamente, como tá um pouco baixo aqui para mim, eu tô tentando...
6: Tranquilo, tranquilo. Não, eu pedi para você trocar em miúdos, porque eu anunciei a 9ª edição de Mostras Competitivas, Livre e Junina. E aí, queria que você falasse para o ouvinte da Rádio Jornal do que se trata, Rodrigo.
15: Então, a MOC Dança PE, explicando melhor, é a Mostra Competitiva de Dança de Pernambuco, iniciou lá atrás, dentro de um projeto de mostras livres, onde a gente precisaria ter uma avaliação melhor e um espaço de oportunidade para que grandes bailarinos pudessem ser vistos, ser lembrados e promovidos. Uhum. Hoje a MOC, ele chega nessa edição, depois de muito, muito desafio, e aí vem dando certo, né? Sim. A gente vai lançando valores para todo o Brasil, dando oportunidade a jovens, muitas vezes de comunidades, que não têm tantos recursos financeiros para fazer dança, ou ter a oportunidade de fazer dança com grandes nomes da dança do Brasil e do mundo, e a MOC, ele traz isso como um formato de inclusão. Uhum. A MOC Dança PE é esse espaço de palco aberto para todos.
6: Sim. Quem participa? Essa, eu queria que você falasse dessa equipe, ficasse à vontade para detalhar mais para a gente, Rodrigo.
15: Certo. A MOC, além da equipe toda de produção que existe por trás, que aí vai a equipe de produção logística, os captadores das companhias de dança e toda a produção local, a gente abre essa porta para todo o Nordeste, onde a gente traz grupos de várias partes do Nordeste, para encontrar aqui em Recife a MOC, esse espaço de oportunidades, de reconhecimento, de trocas, porque é um intercâmbio cultural. Uhum. É um espaço onde as pessoas vêm para se comunicar com a dança. Sim. E ali eles são realmente vistos, lembrados e agarram as oportunidades. Né? Hoje a MOC ela se torna uma grande porta internacional, onde bailarinos podem, através do festival, ir para fora do país, ingressar em grandes escolas de companhias de dança. E eu acho que é um espaço muito importante, que muitas vezes é um jovem da comunidade, é uma pessoa que tem os seus desejos, mas não tem a oportunidade. Poxa, e aí essa grande equipe se une para isso, sabe? É professores, avaliadores, é uma grande força-tarefa do mercado cultural, de empreender culturalmente dentro na vida dessas pessoas.
6: O Rodrigo, ele é ator, coreógrafo, criador da Lira Produções, realizadora da mostra, e tem mais de 20 anos no mercado da produção artística. E eu queria que você falasse pra gente como deve ser um prazer, deve ser uma alegria, porque você faz aquilo que gosta, né, Rodrigo?
15: Não é. Na verdade, a arte e a dança, o mercado cultural surgiu na minha vida muito cedo. Eu sempre conto essa história para todo mundo, vou abrir esse espaço aqui também, que eu acho que é interessante saber que todo mundo, se não desistir do seu sonho, ela consegue chegar onde quer. Eu sempre fui do Ibura, jovem, muito cedo comecei a conhecer a cultura através do frevo, da dança popular, e aí eu tive minha primeira experiência de produzir um evento de dança pela necessidade de estar nesse lugar de ocupação dos teatros, dos palcos, num clube próximo à minha casa, e ali foi onde eu entendi que o espaço ele era democrático e poderia todo mundo entrar. Então, eu queria abrir as portas do teatro. Meu sonho era abrir porta de teatro para que as companhias de dança pudessem entrar. Uhum. Os jovens de comunidade, que muitas vezes não era visto, não era lembrado, mas com grandes talentos. Então, assim, como eu fui uma pessoa muito negada por isso, eu virei essa chave. Então, assim, muitas vezes o bairro, a comunidade, a gente já sabe da dificuldade que ele tem, ele já sabe dos perrengues que todo mundo passa. Mas eu queria mostrar sempre o lado bom, o lado que deu certo. Então, assim, aí lá se vai 25 anos de arte, de 25 anos de vivência, de resistência cultural. Isso é muito bacana, onde a gente mostra que dentro da comunidade, onde tem muitas oportunidades, se você ir para o caminho errado, você escolhe a arte como transformação social de vida também, né?
6: Uhum. Queria que você falasse sobre os locais, os horários que vão acontecer, a MOC.
15: Então, a MOC já começou hoje, a gente abriu a MOC com uma grande live falando sobre a inclusão social entre a dança e a educação. A importância dos professores entenderem esse espaço de inclusão

0: das pessoas com suas necessidades estarem incluídas para fazer arte, para fazer dança e esse espaço. Então, a gente começou hoje, e sexta, sábado e domingo, a partir de amanhã, começa a nossa mostra competitiva a partir das 13 horas no Teatro Luiz Mendonça. Na próxima semana, a gente levou a MOC também para aquelas pessoas que não gostam de competição, que estão ali só para ocupar esse espaço, mostrar o seu talento. Dia 11, no Teatro do Parque, às 19 horas, vai ter a mostra livre. E a gente encerra dia 14, no domingo, logo após ali o Jogo do Brasil, que no sábado aí a gente vai estar naquela emoção. No domingo, no Teatro do Parque, às 15h30, a gente vai ter o Bailarinos na Roça, encerrando a programação da MOC, com a grande criançada subindo ao palco, fazendo aquele lugar se tornar o palco dos artistas mirins.
1: Poxa, legal. O Rodrigo tem um jurado internacional aí na banca avaliadora, né?
0: Pois é, rapaz. Esse ano, como a gente tem a maior honra de receber o Marco Batti, que é da Itália, ele que é uma grande referência da dança, não só na Itália, mas no mundo todo. A gente traz Marcos para essa banca de jurados. E ele
1: Sim.
0: vai fazer uma audição onde vai ter essa oportunidade de algum bailarino ir para a Itália estudar dança lá na escola dele.
1: Tem outra coisa que eu queria que você falasse também, que é tem um lançamento de um livro infanto-juvenil, né?
0: Perdão, desculpa. Repete, por favor, que aí chuva, muita chuva, Recife agora está chovendo.
1: Não, tranquilo. Tem um lançamento de um livro infanto-juvenil com inclusão, né?
0: Isso. Vamos ter um lançamento de um livro, certo? Onde é muito importante. Esse livro é totalmente inclusivo. Conta a história de uma menina que tinha a sua obesidade, mas se negava nos espaços na escola e a dança acolheu ela. E ela escolheu o balé como transformação. E ali a gente percebe que a dança ela não tem limites, é para todo mundo. O livro ele conta muito isso. E muitas vezes a criança ela passa por essa situação, muitas vezes da própria aceitação. Porque alguns tipos de dança criou esse estereótipo do corpo bem feito e tal, mas isso foi quebrado, não existe. Então, assim, essa criança que passa por esse pensamento, né? Hoje a gente traz ele com outro um olhar de acolhimento, de abraço, que aquele espaço também é dele. Então o livro retrata isso e tem uma parte bem bacana do livro que é para justamente a criança colorir a beleza da dança, da arte, da vida dela. Ela joga para aquele livro e também faz parte dessa criação dele.
1: Rodrigo, algum perfil na internet para as pessoas acompanharem, terem acesso a qualquer momento à programação?
0: Sim, pode seguir aí. Arroba mocdançape, você vai direto na bio do Instagram, tem todas as informações, ou o nosso site www.liraproduções.com.br. Lá você vai ter acesso a tudo, toda a programação, os festivais que a gente promove em todo o Pernambuco. Porque a MOC está na nona edição aqui em Recife, mas desde o ano passado que ela já começou a percorrer a todo o estado. Hoje ela acontece em Caruaru, que é o circuito MOC de dança, Caruaru, Petrolina, Garanhuns. Hoje, o ano passado, a gente conseguiu chegar em Goiânia e Pau d'Alho. Então, assim, a gente consegue chegar em várias cidades, abrindo esse leque cultural, abrindo essas portas para esses artistas também do interior, que muitas vezes a capital é que recebe a grande fatia do bolo, né? E agora a gente entendeu que lá no Agreste, lá na Zona da Mata, tem muita gente boa que precisa ser acolhida também. Então, a gente leva essa seleção para lá, a gente leva esse festival e abre esse palco para que ele se torne o artista principal do nosso festival.
1: Poxa, bom demais. Rodrigo, a gente só tem a agradecer a tua entrevista, desejar muito sucesso no evento. Abraça toda a sua equipe. Muito sucesso, Rodrigão.
0: Muito obrigado a todos. Para mim, obrigado por esse espaço. E vamos embora, que o Recife, esse final de semana, é só dança.
1: Ah, maravilha. Sucesso. Abração, Rodrigo.
0: Obrigada. Um
1: Rodrigo Lira.
0: abraço.
1: Valeu. Rodrigo Lira, ele é diretor-geral da MOC, a Mostra Competitiva de Dança de Pernambuco. Um abraço ao nosso querido Daniel Lima, também grande Daniel, da assessoria de imprensa aí da MOC. São 9h59. Lembrando que daqui a pouquinho nós teremos a crônica com o Urariano Mota, escritor e jornalista aqui no Movimento Cultural. Ainda repercutindo a questão dos ônibus elétricos. Olha, a galera gostou da ideia dos ônibus elétricos. E a galera gosta de relembrar, né? As coisas do passado. O Edivaldo da farmácia de Camocim de São Félix, ele diz, tinha também o terminal dos ônibus elétricos. Era no final da Caxangá. era a CTU, isso mesmo. Um abraço aí, Divaldo. Ah, eu passei aí em Camucim com os meus queridos Keu, o Rafael, não foi Eudes, né? Foi Eudes, foi pra Bonito. Quando fomos pra Bonito, foi Eudes, Keu, Sócrates e Berg. O Alex também tava, isso mesmo. Foi lá no jogo Central em Maguari. Passamos em Camucim de São Félix, vindo de Caruaru para Bonito. Viu, meu querido Edivaldo? Grande abraço a você. Edivaldo está aí em Camucim de São Félix. É, Siqueira Campos, ele está em João Pessoa, diz que tinha ônibus elétrico até o terminal de Campo Grande. Começava atrás da sede dos Correios na Guararapes. Peguei muito, era um transporte silencioso. O Rodrigo Alves Barbosa, ele diz, boa noite, Marcelão. Olha, não sou muito fã de mulher atuar na área futebolística, seja jogando, técnica, narrando ou comentando. Mas sou sincero em admitir que a Letícia está surpreendendo com seu talento técnico e muita inteligência na análise dos fatos no Escrete de Ouro. Parabéns a Letícia e ao Sistema JC pela inserção dela. Isso só prova que o Sistema Jornal do Comércio só traz feras porque é para estar ao lado de Haroldo, Ralf, Marcelo, Boris e os demais, tem que ter gabarito, talento e, acima de tudo, profissionalismo. Obrigado aqui, meu amigo Rodrigo. Grande abraço, meu irmão. Tá ligado com a gente. Emiliano de Piedade, boa noite, tô ligado na Rádio Jornal, tá chovendo por aqui. Tá chovendo em Piedade, hein? 10 horas, 1 minuto agora.
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0: Olha aí. Agora 10 e 4.
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0: A partir de agora, a crônica do escritor e jornalista Urariano Mota. Boa noite, Urariano.

Quando eu lhe perguntei em uma vida luta se alguma vez ele não pensou em desistir, ele, que estava cego, ele cego, que eu sabia estar com problemas circulatórios, pressão alta, e que piorava todas as vezes em que ele se emocionava, então ele me respondeu: desistir? Nunca. Às vezes me dá uma preguiça, mas daí passa. Então ele me conduziu, tateando devagar, até o portão do prédio onde morava. Às vezes ele virava a cabeça de lado para ver o meu vulto, quem sabe algum traço de mim. Talvez não visse mais, nem sequer a minha sombra, e não dizia. Mas eu entendo. Eu devia ser mais real do que o seu sonho, que um dia ele escreveu num poema. Abro aspas. Vivo semeando o sonho do fim da pobreza, de todas as crianças terem o direito de brincar e sorrir. Vivo a semear o sonho do nascer igual perante a natureza dos homens. Fecho aspas. Mas em 2017, numa quinta-feira à noite, ele faleceu aos 74 anos de idade. Estava com a saúde ao fim em tudo, sem enxergar, com infecção nos pulmões, nos rins, no coração. Quando eu o visitei na UTI, embora ele estivesse sem consciência, pelo que me contaram, eu disse a ele, na esperança de que me ouvisse: você é meu irmão, você sabe, não te faltei antes da ditadura. Antes da ditadura eu não te faltei, não vou te faltar agora. Pois bem, meus amigos, agora vem o segredo de uma revelação. Na véspera do seu falecimento, na quarta-feira, quando o ônibus parou perto do hospital onde ele estava internado, subiu um grupo de 3 jovens que, antes de começarem a pedir uma ajuda, começaram a cantar um rap da liberdade. Eu fiquei comovido até as lágrimas, porque eu pensava, o meu amigo no fim e estes jovens cantando a liberdade. Era como a encarnação viva do meu próximo romance. Eu me dizia, os jovens cantam para ele. E me vieram associadas as palavras de John Donne, abre aspas: nenhum homem é uma ilha, isolado em si mesmo. Todos são parte do continente, uma parte de um todo. Se um torrão de terra for levado pelas águas até o mar, a Europa ficará diminuída, como se fosse um promontório, como se fosse o solar de seus amigos ou o teu próprio. A morte de qualquer homem me diminui, porque eu sou parte do gênero humano. E por isso não perguntes nunca por que os sinos dobram. Eles dobram por ti. Fecho aspas. Então os jovens cantavam para o amigo José Amaro, o nosso Mário. Eu os compreendia muito bem. Cantavam e tocavam pelos guerreiros. Então eu nunca tinha ouvido um rap tão emocionado. E pensei também na apresentação que o grande José Carlos Rui escreveu para o romance A Mais Longa Duração da Juventude, neste trecho, abro aspas: o tempo funde as duas pontas do relato entre o passado e o presente. Sonho de abnegação, igualdade, de liberdade, de justiça para todos, de desapego perante os bens materiais e construção de um mundo novo socialista. Fecho aspas. Aquele canto no ônibus, a sua associação ao amigo que padecia, não era delírio, é fato. Os jovens cantavam um rap que se

0: ia ao amigo na mais longa duração da juventude. Então eu aplaudi com entusiasmo, como quem grita: presente! Um guerreiro cai, outro se levanta. Esses jovens com violão, percussão e canto levam adiante a resistência. Eles são inconformados com a maior razão de viver. Depois, com o falecimento de José Amário Correia, me abateu, mas foi breve, porque nós não temos esse direito. Não podemos cair e esmorecer. É levantar a cabeça e continuar a caminhada, se possível, até o lado ensolarado da rua. Boa noite, um meu abraço.
1: Boa noite, obrigado, Urariano Mota. 10 horas e 11.

0: Louis Armstrong. Às 10 horas e 14 minutos no movimento.
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0: Agora, 10 horas e 17 minutos, temos amigos aqui com a gente, nosso querido Eric Bandeira, que lembra ainda do ônibus elétrico e diz, olha, quando faltava energia, todo mundo descia do busão. Tinha que descer. Faltou energia, né? Acabou, acabou. Tipo aquela história. Perdeu, papai, perdeu. Enfim. Mas agora é outra época. Agora tá muito mais difícil, né, de faltar energia. Não acontece muito.
3: Só residencial.
0: Acontece de vez em quando. Eu tô falando aqui, tô me arriscando. A turma vai dizer daqui a pouco. Faltou energia. Deixa eu abraçar meu querido Marcelo Zugietti. Um abraço. Um abraço, Jamil. Estava falando aqui sobre a questão do Arruda, né? E Jamil diz o seguinte, narrar gol no Arruda sem a torcida coral é o mesmo que Michael Jackson cantar Thriller a capela no Maracanã numa quarta-feira de cinzas. Grande Jamil! Um abraço, Jamil, que está ligado com a gente aqui no programa Movimento Cultural também. Meu querido Marcelo Gomes, grande abraço ao Marcelão. Agora 10 horas e 18 minutos no Movimento.
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0: Vamos falar um pouco de Lukács aqui no programa Movimento Cultural, porque hoje é uma data específica, né? O dia 4 de junho, falecia em 4 de junho de 1971, em Budapeste, na Hungria, o filósofo George Lukács. Mas quem é Lukács? O que ele fez? Por que ele está aqui no movimento cultural? O Lukács é um pensador que nos ajuda a entender como o mundo moderno e as mercadorias moldam a nossa cabeça. Ele foi um pensador e crítico literário húngaro, considerado um dos maiores nomes do chamado marxismo ocidental. Três pilares principais do pensamento. Primeiro, a reificação, o conceito-chave. Esse é o conceito mais famoso de Lukács, desenvolvido em sua obra-prima História e Consciência de Classe, de 1923. A palavra vem do latim res, coisa, ou seja, coisificação. Lukács percebeu que no mundo capitalista moderno, a lógica do mercado vai além da economia. Ela invade a mente humana. As relações entre as pessoas começam a aparecer relações entre coisas. E as coisas, mercadorias, dinheiro, acabam ganhando status de pessoas. Você já sentiu que, às vezes, em algum ambiente, pode ser no ambiente de trabalho, nas redes sociais, as pessoas te tratam não pelo que são, mas pela utilidade que têm? Já percebeu? Mas ainda pelo cargo, ou pelo que vestem, ou ainda pelo que produzem. Lukács chamava isso de reificação, quando o ser humano vira uma coisa e perde a sua humanidade. Outro dos conceitos de Lukács é a totalidade. Ele batia muito na tecla de que a sociedade não pode ser entendida em pedaços isolados. Para compreender qualquer fenômeno social, seja a criminalidade, a depressão moderna, a evolução de um gênero musical, é preciso olhar para a totalidade histórica e econômica. Estudar as partes sem olhar o todo é uma ilusão que o próprio sistema cria para que a gente não entenda como a engrenagem funciona. O terceiro conceito dele é a crítica literária e o realismo. Além de filósofo, Lukács foi um dos maiores críticos literários do século XX. Ele era apaixonado por grandes romancistas como Balzac, Tolstói e Thomas Mann. Para ele, a grande literatura não serve apenas para entreter, mas para espelhar a realidade social de uma época. Um bom romance realista consegue capturar as forças invisíveis que movem a história muito melhor do que um manual de sociologia. E tem mais ainda. Se você cruzar Lukács com a psicologia e a neurociência moderna, dá para propor um debate fascinante. Quando ele diz que a rotina mecânica e a coisificação moldam a nossa percepção, a neurociência atual vai concordar. O nosso cérebro se adapta plasticamente àquilo que nós chamamos de neuroplasticidade, aos estímulos repetitivos do ambiente tecnológico e de trabalho. O estresse crônico e a automação do cotidiano alteram nossos níveis de dopamina e nossa capacidade de empatia acaba por reduzir a atividade dos neurônios espelho. Ou seja, a reificação de Lukács tem um impacto biológico real na forma como o nosso cérebro processa o outro. É bem interessante quando nós pensamos nas crianças, por exemplo. Você que sai de casa para trabalhar, e a sua criança, ela não entende por que que você saiu de casa. Isso acontece muito nas famílias, a criança, o jovem, e aí quando vai chegando ali a fase mais, vai entrando no ensino médio, vai percebendo que mais adiante vai ter que entrar no mundo do trabalho, aí que começa a perceber. Mas enquanto você tem a figura de pai, de mãe, ainda não tem na mente da criança essa coisificação de você ter que ir para a rua e de você ter que, por muitas vezes, sair do colo ali da família, né? Você já teve aquela sensação de estar vivendo no piloto automático? Acorda, cumpre metas, bate o ponto, consome, dorme. Pois é, Lukács dizia que o maior perigo do mundo moderno é a coisificação. A gente se acostuma tanto com as máquinas que passa a funcionar como uma delas, esquecendo de olhar o todo. E olha que hoje as máquinas avançaram mais, elas são altamente tecnológicas, a ponto de que você não precisa nem de uma máquina no trabalho. Basta um celular do seu lado e todo mundo tem pelo menos, no mínimo, um. Então, essa homenagem aqui do Movimento Cultural ao grande pensador e crítico húngaro George Lukács, pela passagem do 4 de junho, quando ele nos deixava a 55 anos. 10 horas e 24. E para a gente relembrar Lukács, nessa belíssima poesia de Zé Ramalho. O admirável gado novo. 10 horas e 24 minutos.

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0: programa, cara, toda noite praticamente estou ouvindo você aí contando essas histórias e as histórias desses artistas famosos que traz aí. Muito obrigado por fazer as minhas noites ficarem muito boas, muito animadas. Valeu! Ô, Fernando, que legal. Um abraço ao amigo. Obrigado pelo carinho da audiência. O Marcelão Xará grita aqui: eita, a banana caiu. Dessa vez não vai ter banana, não. Dessa vez não vai ter banana. Mas tinha lá nos ônibus elétricos do passado. Um abraço, Marcelão. Rinaldo Tricolor de Afogados, estou ligado no movimento cultural. Amigo, torcendo para o Estevão, para que ele se recupere a tempo de participar da Copa do Mundo e corte Danilo ou Alexandro. Eu lembro também que tinha um ônibus elétrico que fazia a linha de Campo Grande. Se for possível, eu gostaria de ouvir a música Luiz Gonzaga, Sanfona do Povo. Grande abraço, amigo. Ótimo programa. Valeu. Tenente Chora Ninguém diz boa noite, grande professor. Minha mãe foi cobradora da antiga CTU, trabalhando em diversas linhas dos ônibus elétricos. Viajamos muito, eu e meus irmãos, naquelas delícias. Tinha os terminais em Fosforita, Peixinhos, Córrego de Euclides, Vasco da Gama, Campo Grande, anos 70, 75. Muitas histórias. Chora Ninguém. Olha só, trouxe uma relação agora. O nosso tenente Chora Ninguém. 10 horas e 30 minutos no movimento.
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0: E agora vamos de notícias do movimento cultural. Apesar da alta carga de cobrança, a ponto dos brasileiros trabalharem até o final de maio só para quitar impostos, eficiência tributária fica a desejar. As informações com o repórter João Lubambo.
2: Você já parou para pensar que até o dia 30 de maio, há alguns dias, todo o dinheiro que você ganhou não ficou no seu bolso? De acordo com o mais recente estudo do Instituto Brasileiro de Planejamento e Tributação, o IBPT, o brasileiro trabalhou exatos 150 dias em 2026 apenas para pagar tributos. Isso significa que a carga tributária efetiva sobre a nossa renda, consumo e patrimônio atingiu a marca de 41,10%. Para se ter uma ideia do quanto esse peso cresceu, na década de 70 trabalhávamos em média apenas 76 dias para o governo. Hoje trabalhamos praticamente o dobro. O presidente executivo do IBPT, João Eloy Olenik, aponta possíveis causas para isto.
3: Tivemos aí, a partir da nossa Constituição de 1988, um aumento substancial na possibilidade de se lançar tributos sobre a população. Então, até 88 nós tínhamos uma situação, a partir da Constituição nós tivemos uma outra, ou seja, foram criados mais tributos na Constituição ou também foram prolongadas as bases de cálculos de alguns outros tributos. Então, a partir desse tempo para cá, infelizmente, nós tivemos aí um aumento sucessivo da carga tributária, em razão da própria concessão na Constituição para se instituir novos tributos ou então aumentar aqueles que já existiam.
2: Mas esse esforço não é igual para todo mundo. O estudo revela que a classe média é mais penalizada. Quem ganha entre 3 mil e 10 mil reais mensais precisa trabalhar ainda mais. O dia da libertação dos impostos, digamos assim, para esse grupo, só chega no dia 6 de junho, totalizando 157 dias de trabalho. Já quem ganha até 3 mil reais trabalhou para o Estado até o dia 23 de maio. O IBPT aponta vários motivos para essa mordida ter ficado mais forte entre 2025 e 2026. Tiveram aumentos de ICMS em estados como Maranhão, Rio Grande do Norte e Piauí, além da manutenção da chamada taxa das blusinhas, que aplica 20% de imposto em compras internacionais de até 50 dólares. Outros fatores incluem a nova tributação sobre o setor de apostas esportivas, as bets, e o aumento do IOF, que encareceu o crédito e o câmbio. Até os produtos e tecnologia ficaram mais caros com o aumento do imposto de importação em fevereiro deste ano. João Eloy Olenik reforça que o cenário é alarmante, porque apesar da alta arrecadação, a população ainda não sente o retorno em serviços públicos de qualidade, como saúde e segurança.
3: Nós temos um outro estudo que se chama IRBS, que é o Índice de Retorno ao Bem-Estar da Sociedade, que mostra entre os 30 países de maior carga tributária no mundo, que o Brasil ele é o último colocado num ranking em relação à questão do retorno daquilo que o governo deveria dar e acaba não dando. Então, a tributação é alta, isso todo mundo tem ciência disso, tá? Mas, infelizmente, o retorno ele é muito ruim, para não dizer péssimo. Nós estamos perdendo em questão de retorno de serviços, inclusive para países da própria América do Sul aqui. E isso, cada vez mais, a sociedade está tendo essa percepção, né? E os próprios indicadores econômicos, como o IBS é um, está mostrando que realmente isso é uma sensação, não, é uma realidade que tem acontecido nos últimos tempos, né, no nosso país.
2: Na comparação internacional, o Brasil segue uma posição preocupante. Enquanto trabalhamos 150 dias para pagar impostos, nossos vizinhos argentinos trabalham 106 dias e nos Estados Unidos são necessários apenas 93 dias. João Lubambo, Rádio Jornal, Rádio Notícia.
0: 10 horas e 34 minutos. Campanha Junho Branco do Hospital de Câncer de Pernambuco discorre alerta para os riscos do cigarro eletrônico. As informações com o repórter Ernesto Pereira.
4: O Brasil interrompeu a trajetória de queda do tabagismo. Após estagnar desde 2019, o número de fumantes no país voltou a subir em 2024. De acordo com dados da Pesquisa Preliminar Anual de Vigilância de Fatores de Risco e Proteção para Doenças Crônicas por Inquérito Telefônico, Vigitel, hoje 11,6% da população adulta se declara fumante de cigarro convencional, contra 9,3% em 2023. O aumento alerta especialmente no contexto de popularização dos cigarros eletrônicos. De acordo com dados do Terceiro Levantamento Nacional de Álcool e Drogas,

0: Drogas, realizado pelo Instituto Nacional de Ciência e Tecnologia para Políticas Públicas do Álcool e Outras Drogas, INPAD, o uso de cigarros eletrônicos entre adolescentes no Brasil é 5 vezes maior do que a de consumo do tabaco convencional e está acima da média nacional e do uso entre adultos. Com esta problemática, o Hospital de Câncer de Pernambuco, HCP, deu início à campanha anual Junho Branco, que trata sobre a conscientização e ao combate ao câncer de pulmão. O cirurgião torácico do HCP, Dr. Bernardo Nicola, detalha sobre a iniciativa e aponta as principais causas da doença.
1: É focada especialmente na educação da população com relação a essa doença, sinais, sintomas e sinais de alarme, né? Mas principalmente é focada também no combate ao tabagismo. O principal fator de risco para o câncer de pulmão ainda é o tabagismo. É uma doença que tem uma forte relação com o tabagismo, tanto com relação ao tempo de exposição ao tabagismo, quanto à quantidade de cigarros fumados por dia. Cerca de 80% dos casos de câncer de pulmão são relacionados a essa prática. Outros fatores de risco, como a exposição a radônio, asbestos, a poluição ambiental, também são marcantes. Fatores genéticos também.
0: O Dr. Bernardo Nicola também ressalta que, ao contrário de outros tipos de câncer que são possíveis de identificar por exame de sangue, o câncer de pulmão não funciona assim. Mesmo assim, é possível detectá-lo.
1: O câncer de pulmão, infelizmente, ele não tem um exame de sangue que a gente possa detectar ele ainda, né? Como, por exemplo, o câncer de próstata, câncer de cólon, que tem marcadores. Então, a gente não pode ir no médico pedir exame de sangue para detectar ele no estágio inicial. Mas a gente tem um artifício que recentemente tem sido usado, que é a tomografia computadorizada de baixa dose. Esse é um artifício que a gente usa para fazer screening na população de risco. E a população de risco determinada, basicamente, são aqueles pacientes tabagistas ou ex-tabagistas dentro de 10 anos e que têm entre 50 e 80 anos de idade.
0: Alguns dos sintomas mais comuns são tosse persistente ou com alteração no padrão habitual, dor contínua no peito, falta de ar e rouquidão, perda de peso inexplicada e fadiga, fora a presença de sangue na hora de tossir. A principal prevenção para o câncer de pulmão é a interrupção do hábito de fumar. Ernesto Pereira, Rádio Jornal, Rádio Notícia.
2: Agora, 10 horas e 37 minutos no Movimento Cultural. IPTU e outros débitos municipais vencidos até dezembro do ano passado podem ser negociados com descontos e parcelamentos em Jaboatão dos Guararapes. Saiba como com o repórter Cristiano Bassan.
3: Os contribuintes do Jaboatão dos Guararapes têm uma nova oportunidade para regularizar pendências fiscais por meio do Refis 2026. O programa oferece descontos de até 90% em juros e multas para pagamento à vista de débitos municipais, vencidos até dezembro de 2025. Podem ser negociadas dívidas de IPTU, ISS, TLP, tanto por pessoas físicas quanto por empresas. O programa também prevê condições especiais para parcelamento, com descontos que variam de 30% a 80% sobre juros e multas, conforme a quantidade de parcelas. No caso do ITBI, o parcelamento pode ser feito em até 10 vezes. O porta-voz da Secretaria Municipal da Fazenda, César Barbosa, explica quem tem direito ao benefício, como aderir ao programa e quais documentos são necessários, além das vantagens para regularização fiscal para contribuintes e para o município.
4: Essa é uma grande oportunidade para você regularizar seus débitos municipais com descontos que podem chegar a até 90% em juros e multa. O programa vale para débitos de IPTU, ISS, TLP e SIM vencidos até dezembro de 2025. E olha só, quem pagar à vista garante desconto de 90% nos juros e multa e quem optar por fazer um parcelamento também terá direito a condições especiais para desconto nos juros e multa. De 2 a 6 parcelas, o desconto é de 80%, de 7 a 24 parcelas, o desconto é de 60% e de 25 a 48 parcelas, o desconto é de 30%. E tem mais, viu? O ITBI também pode ser parcelado em até 10 vezes.
3: O secretário da Fazenda, César Barbosa, explica ainda como realizar a negociação.
4: O prazo para adesão vai até 15 de setembro deste ano. Tudo isso você pode fazer online pelo portal do contribuinte, nos sites da Prefeitura ou presencialmente no Palácio da Batalha e nas regionais de Jaboatão Centro, Cavaleiro e Curado. Se tiver dúvidas, é só entrar em contato pelo nosso WhatsApp 999751601 ou pelo e-mail de atendimento.cefaz@jaboatão.pe.gov.br. Não deixe para a última hora. Aproveite essa chance de ficar em dia com o município.
3: O prazo para adesão ao Refis 2026 segue até o dia 15 de setembro. Após esse período, não há previsão de prorrogação. Além de evitar novos encargos e possíveis cobranças judiciais, a regularização contribui para o aumento da arrecadação municipal. Cristiano Bassan, Rádio Jornal, Rádio Notícia.
2: 10 horas e 40 minutos. Feira de flores de Olambra com espécies a partir de R$ 5,00 é uma das opções de presente para o Dia dos Namorados em um shopping de Olinda. As informações com o repórter Germano Rodrigues.
5: Quem gosta de flores e plantas já pode colocar na agenda para visitar a Feira de Flores de Olambra, que está acontecendo no Shopping Pátio, em Olinda. A feira vai até o fim de junho. Ao todo estão reunidas mais de 200 espécies de flores e plantas ornamentais, como por exemplo rosas, orquídeas e suculentas, em um só lugar, com preços a partir de R$ 5,00. E de acordo com o administrador da feira, Tarcísio Almeida, é uma boa pedida para o Dia dos Namorados, que está vindo por aí.
6: Feira de Flores de Olambra traz um pouco do que é produzido lá na cidade de Olambra até aqui, a nossa cidade, né? Com mais de 200 espécies de flores e plantas ornamentais. Nós temos orquídeas, azaleias, antúrios, bonsai, cactos, suculenta, uma grande variedade de plantas para ambiente interno, para ambiente externo, e tudo isso com um precinho bem popular, né?
5: Entre as espécies mais procuradas nesta época do ano na feira, são as rosas, que continuam sendo as grandes protagonistas, representando o amor em sua forma mais clássica e intensa, com diferentes cores, que expressam desde a paixão até a admiração e o carinho. Também tem as orquídeas, os lírios, as violetas e os cactos, que seguem em alta por simbolizarem resistência, cuidado e o amor que se mantém vivo com o passar do tempo. A feira traz ao público uma experiência que vai além da compra, aproximando visitantes de um universo onde cada espécie carrega uma mensagem e cada escolha se transforma em sentimento, reforçou o Tarcísio Almeida.
6: Quero convidar vocês para vir aqui durante o mês de junho, esse mês do Dia dos Namorados, né? Esse período que é propício para você dar um presente de flores para sua namorada, para o seu namorado, para vir nos visitar aqui no Pátio Shopping Olinda, no L3, ao lado da Praça de Alimentação, com mais uma edição da Feira de Flores de Olambra. Venha e traga a sua família.
5: A Feira de Olambra está acontecendo na parte de eventos L3, na Praça de Alimentação do Pátio Shopping, em Olinda, e vai até o fim de junho. Aproveite. Germano Rodrigues, Rádio Jornal, Rádio Notícia.
2: 10 horas e 43. Atenção, organizadores de eventos juninos. Prazo para solicitar policiamento através de cadastro online na SDS termina no domingo, 14 de junho. As informações com o repórter Kevin Paes.
7: A Secretaria de Defesa Social de Pernambuco, SDS-PE, alerta os organizadores de eventos juninos que o prazo para solicitar reforço das forças de segurança durante os festejos de São João de 2026 termina no próximo dia 14 de junho. A medida é fundamental para que as operativas da SDS realizem a análise técnica e o planejamento operacional necessários para garantir a segurança do público. No momento da solicitação, os responsáveis devem informar dados como local, horário de funcionamento, estimativa de público, estruturas instaladas e identificação dos organizadores. Nos casos de eventos com trios elétricos, também é necessário informar o percurso previsto. De acordo com a gerente de articulação e segurança de grandes eventos da SDS, a Tenente Coronel Rafaela Veiga, o cumprimento dos prazos é essencial para a organização da operação.
8: A medida é essencial para o planejamento integrado das forças de segurança, permitindo a atuação coordenada da Polícia Militar, Polícia Civil, Corpo de Bombeiros e demais órgãos envolvidos na operação. Importante destacar que o evento deve ser realizado com antecedência mínima de 15 dias. A data limite para o cadastro é 14 de junho. O último dia autorizado para a realização de eventos vinculados a São João será 29 de junho. Estruturas como palcos, camarotes e trio elétricos também necessitam de regularização junto ao Corpo de Bombeiros. Pedidos realizados fora do prazo serão indeferidos.
7: A Operação São João 2026 será realizada até o dia 29 de junho, contando com a atuação integrada das forças de segurança e monitoramento por meio dos centros integrados de comando e controle instalados no Recife, no Agreste e no Sertão de Pernambuco. O pedido deve ser realizado exclusivamente por meio da plataforma eletrônica SDS Eventos, disponível no site eventos.sds.pe.gov.br, Repetindo, eventos.sds.pe.gov.br. Também é preciso respeitar a antecedência mínima de 15 dias em relação à data de início do evento. Kevin Paes, Rádio Jornal, Rádio Notícia.
2: 10 horas e 45, o idealizador do Festival CinePE, Alfredo Bertini, faleceu na noite desta quinta-feira em decorrência de complicações após uma cirurgia de transplante de fígado realizada no Hospital Nossa Senhora das Neves da Rede DOR, na Paraíba. O velório será realizado nesta sexta-feira, das 10 às 14 horas, na sede social do Esporte Clube do Recife. E a cerimônia de cremação acontecerá às 16 horas no Memorial Guararapes. Nascido aqui na capital pernambucana, Bertini deixa a esposa Sandra Bertini, que o ajudou a idealizar o Festival do Audiovisual, os filhos Patrícia e Vitor e 3 netos. Em nota, a assessoria do CinePE confirmou o falecimento e lamentou a perda do grande idealizador do festival. Abre aspas. É com profunda tristeza que comunicamos o falecimento de Alfredo Bertini. Neste momento de dor, nos solidarizamos com sua esposa Sandra, seus filhos Vitor e Patrícia, além da nora Iris, do genro Bruno, dos amigos, parceiros de jornada e de toda a comunidade audiovisual que perde um de seus mais importantes incentivadores. Sua visão, sua generosidade e sua dedicação à cultura deixaram marcas permanentes no nosso cinema. Fecha aspas, e aqui nossos mais sinceros sentimentos a toda a família, né, do Alfredo Bertini, que marcou época no mundo não só do cinema, mas também do futebol, no mundo da política, da economia. Então, o nosso adeus mais sincero, desejos de iluminação espiritual na sua nova caminhada e nossos sentimentos a toda a família de Alfredo Bertini. Agora, 10 horas e 47 minutos no Movimento Cultural. Europa, Carrie, 10 e 47.

Raimundo Fagner aqui no programa Movimento Cultural. Estamos esquentando para a biografia musical que vem com tudo aqui no Movimento. 10 horas e 59 minutos.

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0: 11 horas agora. E a partir de agora,
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0: com o senhor Pinto.

O rei do carimbó, Pinduca, nasceu em Igarapé Mirim, no Pará, há exatos 89 anos, em 1937, no dia 4 de junho. Pinduca, na biografia musical.

Aos 14 anos, Pinduca já mostrava sua inclinação para o carimbó. Ele começou sua carreira como baterista, tocando em grupos de dança e conjuntos locais em Belém do Pará. Pinduca,

Você sabia, Pinduca foi músico da Banda da Polícia Militar do Pará. Essa disciplina e convivência com instrumentos de sopro influenciaram diretamente a sonoridade que ele criaria mais tarde. Pinduca, na biografia musical. Música.

Salve Rubro de Limoeiro, também o Russo. Abraço. Aqui no programa Movimento Cultural tem Pinduca da Biografia Musical.

Em 1973, Pinduca lança o seu primeiro disco, Carimbó e Siriá no Forró. Ele adicionou guitarra elétrica, contrabaixo e sopros aos tambores tradicionais, os chamados curimbós. Foi uma revolução comparável ao que o movimento armorial fez aqui com a gente no Nordeste, ou ainda Tropicália no Sul e Sudeste. Pinduca, na biografia.

A partir daquele primeiro disco, o Brasil descobriu aquele ritmo frenético. Músicas como Siriá e Marcha do Vestibular estouraram nas rádios do país inteiro. Pinduca, na biografia musical.

Se você olhar para o Pinduca, você reconhece o rei do carimbó na hora. Ele criou uma identidade visual fortíssima. Camisas extremamente coloridas, estampadas com motivos tropicais, colares e, claro, o famoso chapéu de palha decorado que virou sua coroa. Ele entendeu, antes de muitos, que o show business também é visual. Pinduca, na biografia musical.

Nos anos 70, Pinduca começou a misturar o carimbó com ritmos caribenhos, como o merengue e a cúmbia, que chegavam pelas ondas das rádios AM flutuantes no Rio Amazonas. O resultado dessa mistura acelerada foi a base do que o mundo conheceria como lambada nos anos 80. Pinduca, na biografia musical.

forró elétrico do mestre paraense é reverenciado como uma das expressões mais autênticas da energia tropical brasileira. Pinduca, na biografia musical.

Pinduca não é o rei apenas do carimbó. Ele é considerado um dos pais e principais precursores da lambada. Pinduca, na biografia musical.

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0: Ações do futebol. O tricolor do Arruda como destaque. Leonardo Borges, um abraço, Borges.
1: Boa noite para você, Marcelo Araújo. Boa noite para você que está ligado no movimento cultural desta quinta-feira. E os jogadores corais treinaram hoje pela manhã. Já treinando com grupo, lateral direito Thiago Enes e o zagueiro William Alves. Atacante Quirino, que sofreu uma entorse no joelho. Jogador ainda está na fisioterapia e na transição física. O Santa Cruz, que só joga no dia 14 na Arena Simon, em Brusque, contra o Brusque, às 11 da manhã. O Brusque, que é o segundo colocado, tem 18 pontos ganhos e um aproveitamento de 66%. Já o Santa Cruz é o 11º colocado, tem 12 pontos ganhos e um aproveitamento de 44%. Mas para o G8, o Santa Cruz está a um ponto do Amazonas, que tem 13 pontos ganhos. E a dois do Caxias, que tem 15 pontos ganhos e é o quinto colocado. Treinamento desta sexta-feira também será pela manhã no Arruda. Técnico Christian de Souza, que está invicto comandando o tricolor do Arruda, com 4 jogos, 2 vitórias e 2 empates. Em relação à SAF, nenhuma novidade latente. O fato é que o cronograma para se marcar a Assembleia Geral dos Credores da Recuperação Judicial já foi levada à juíza e esta marcação pode ocorrer no segundo semestre. Os investidores que fazem parte da Cobra Coral Participações ainda não assinaram o distrato e outro grupo já está interessado em comprar a SAF dos investidores da Cobra Coral Participações. E aí, será que começa tudo da estaca zero? Sobre o assunto, fala aqui no movimento o advogado coral, Dr. Lucas Cavalcante.
2: Boa noite, Leonardo. Tudo bom? Uma honra falar novamente com você e com toda a sua magnífica audiência. Isso é um ótimo ponto. Eu até agradeço a sua pergunta. Depende muito. Vamos lá. Eu acho que a gente tem uma premissa, eu diria que mínima, de condições que já foram aprovadas comercialmente pelo torcedor, coral, pelo sócio e pelo conselho. Tá? Isso a gente abre mão comercialmente de algumas negociações que já foram conquistadas pelo clube. É óbvio que qualquer mudança que a gente tenha, que venha a ser relevante, se vier a ser relevante, a gente vai ter todo o cuidado jurídico para, a depender da mudança, passar por qualquer órgão. Lembrando ainda que qualquer mudança também passará pela recuperação judicial. Então, isso é premissa, sempre foi questão inegociável por Bruno, que a gente tenha essa transparência com o torcedor e com o sócio. Tá. Agora, se for uma mera mudança da parte contratante, que é permitido no contrato, ou seja, o sócio já escolheu isso, já permitiu isso, a gente também dará toda a publicidade, também dará conhecimento de quem são as partes e as garantias, mas seria menos radical, eu diria, do que uma mudança de contrato com ajustes, tá? Isso vai depender muito do modelo que venha a ser conversado e construído. Mas, de novo, a premissa vai ser sempre o que é mais seguro e o que é melhor para o clube. Se for melhor para o clube e tiver que passar por algum órgão, assim será feito. Se for para ter melhorias para o clube, garantias, seguranças, grupos mais fortes, mais robustos e com a capacidade de investir e que tiver um potencial retrabalho para dar o conforto para todos e que venha maximizar as garantias do clube, ótimo. Então, a gente vai ter toda a cautela do mundo para ter toda a calma e fazer os processos passar. É cedo cravar ainda qual vai ser o modelo, se vai precisar ou não passar, porque talvez não precise passar, né? Talvez não tenha mudança. Então, não precisaria. Mas, isso depende muito, primeiro, da negociação da resolução com a Cobra Coral, de quem está cumprindo a Cobra Coral, como depois do clube, se vai ter algum ajuste contratual ou não, tá? Mas o que eu garanto é que vai ter segurança para qualquer parte, e especialmente para o clube, o que a gente olha aqui dia e noite, e que seja para melhor, tá? Então isso é condição básica para qualquer melhora, qualquer oferta, que seja melhor para o clube.
1: Aí a palavra do Dr. Lucas Cavalcante, falando aqui no Movimento Cultural, a apresentação do meu amigo e irmão Marcelo Araújo.
0: O Timbu está chegando agora para você com as informações de Raldinei Alves. Boa noite, Raldinei.
3: Muito boa noite para você, amigo, e para todo mundo que está nos acompanhando aqui na Rádio Jornal, no programa Movimento. O Náutico fez hoje pela manhã uma atividade visando o jogo contra o Fortaleza. Amanhã, o treinamento vai ser no período da tarde. Antes da atividade no CT Wilson Campos, a imprensa vai poder entrevistar o goleiro Muriel. E claro, amanhã, nos nossos noticiários, também no fim de semana, a gente traz as palavras do Muriel, um dos principais jogadores, um dos mais experientes do elenco alvirrubro. O Náutico para o duelo contra o Fortaleza vai contar com o retorno do volante Wenderson e também do atacante Juninho. Juninho, através da sua assessoria de imprensa, comunicou que está recuperado de uma lesão no joelho, ficou bem chateado pelos jogos que se ausentou na equipe do Náutico durante o Campeonato Brasileiro da Série B, mas que já está pronto para retornar. Juninho, então, recuperado, fica à disposição junto com o restante do grupo para a partida da terça-feira. Um detalhe sobre as preparações de Náutico e Fortaleza para o jogo da Série B é que o Náutico já está focado nessa partida, enquanto o Fortaleza, no sábado, tem uma decisão importante da Copa do Nordeste, jogo diante do Vitória. O Fortaleza largou atrás, precisa remar para virar a desvantagem que tem no placar agregado e buscar o título da Copa do Nordeste. Isso pode ser positivo para o Náutico, que querendo ou não, tem mais tempo para trabalhar. Uma dúvida em relação ao jogo da próxima terça-feira é no setor de ataque. Quem vai ser o centroavante titular? Derek ou Paulo Sérgio? Paulo Sérgio jogou a partida passada diante do Sport, mas Derek vinha sendo titular. É que ele teve um problema físico no jogo contra o Operário, que aconteceu antes da partida diante do Sport, e só jogou 6 minutos no Clássico dos Clássicos. Pelo tempo, existe a possibilidade do próprio Derek ser o titular já na partida contra o Fortaleza, terça-feira que vem, no Estádio dos Aflitos. Mas agora aqui no Movimento, nós vamos ouvir o diretor de mercado do clube. A gente muda o assunto, sai do campo para falar sobre a venda das camisas com a nova fornecedora de material esportivo do Náutico. Eduardo Downey, diretor de mercado do Timbu, falou sobre o início das vendas e também justificou os problemas que alguns torcedores estão tendo pontualmente para encontrar a nova linha de uniformes do Clube Náutico Capibaribe.
4: Mais uma vez, a torcida do Náutico consegue aderir bem, né, a um lançamento de uma camisa. Foi assim com as outras fornecedoras, né? E dessa vez com a Reebok. Foi mais um sucesso de vendas. A gente sabe da importância que a torcida dá para o enxoval e a gente entende o poder de consumo que a torcida do Náutico tem com os produtos que o Náutico lança no mercado, né? Então, tivemos um grande sucesso com o design da camisa, né? Com todo o trabalho feito através de comunicação, através dos vídeos de lançamento, e atingimos os resultados que esperávamos em relação às vendas. E entendemos que tiveram alguns problemas, algumas insatisfações durante esse período, né, com o torcedor, e eu sei que o torcedor entende que nós dependemos de uma cadeia produtiva, né, desde da fábrica até o processo logístico de chegar nas lojas da Timbu Shop. Mas que nos próximos, tenho certeza que nas próximas, até as próximas semanas aí a gente vai ter 100% da operação concretizada para que a gente não tenha nenhum tipo de problema e o torcedor consiga adquirir a todos os produtos da melhor forma possível.
3: Muito bem, palavras de Eduardo Downey, diretor de mercado do Náutico, são os destaques do Timbu aqui no Movimento.
0: o Esporte Clube do Recife como destaque, chegando o Alex Santos. Boa noite, um abraço, Alex.
5: Valeu, Marcelo. Boa noite para você, boa noite para todo mundo que acompanha o movimento. E o Esporte Clube do Recife emitiu uma nota oficial na noite dessa quinta-feira referente ao transfer ban sofrido pela FIFA. A nota diz o seguinte: o Esporte Clube do Recife informa que a questão relacionada ao impedimento temporário de registro de atletas junto à FIFA já foi integralmente solucionada, tendo a própria entidade promovido a retirada da restrição após a regularização dos procedimentos exigidos. O caso decorreu de uma questão administrativa relacionada à atualização de informações e documentos no sistema TMS, vinculada à transferência internacional do atleta Christian Rivera. Desde o início do procedimento, o clube prestou todos os esclarecimentos solicitados e adotou as medidas necessárias para demonstrar a regularidade da operação, sempre com o acompanhamento do escritório jurídico internacional que assessora o esporte em demandas perante a FIFA. Durante toda a tramitação do caso, os procedimentos realizados pelo clube foram submetidos à análise da Confederação Brasileira de Futebol, a CBF, que confirmou a regularidade das providências adotadas, a despeito do entendimento da FIFA. Em razão das divergências relacionadas ao registro de informações no sistema, o caso foi submetido ao Comitê Disciplinar da FIFA. Ao final do procedimento, não houve condenação do esporte por inadimplência financeira, descumprimento contratual ou qualquer irregularidade material na transferência, tendo sido determinado apenas um cumprimento de ajustes formais no sistema. No caso do processo, foi aplicado ao clube uma multa administrativa no valor de 1.000 francos suíços, a qual foi devidamente quitada pelo esporte dentro do prazo estabelecido pela FIFA, com o respectivo comprovante de pagamento regularmente encaminhado à entidade. Com a finalização de todas as etapas exigidas, a FIFA reconheceu a regularização da situação e promoveu a retirada do impedimento do registro anteriormente aplicado, encontrando-se o Esporte Clube do Recife plenamente apto à realização de registros de atletas perante os órgãos competentes, assinando o Esporte Clube do Recife. Essa foi a nota emitida pelo clube referente ao transfer ban. E segundo o conteúdo da nota, problema totalmente resolvido. E falando um pouco do futebol, o técnico Márcio Goiano segue treinando o time. O time que inclusive deve aparecer com 3 ou 4 novidades contra o Atlético na próxima quarta-feira, 9 da noite. Mas falando em números positivos, o Sport hoje tem uma campanha muito boa a nível nacional entre as duas principais divisões, Série A e Série B. É uma das equipes que menos perdeu, ficando apenas atrás do Palmeiras. E o zagueiro Zé Marcos falou sobre o assunto.
6: Com certeza é um número expressivo, ainda mais sabendo que a gente está atrás apenas do Palmeiras, né? No Brasil, que a gente sabe que tem grandes times, grandes equipes, grandes jogadores. Então acho que é um aproveitamento importante, reflete o nosso momento. Deve ser por conta disso que a gente hoje é líder da Série B. Então é trabalhar muito para que esse aproveitamento continue demonstrando o nosso desempenho e que a gente continue pontuando para conquistar o nosso objetivo da temporada.
5: Destaques do esporte para o movimento. Boa noite, Marcelo.
0: E aí chegamos ao término do programa Movimento Cultural. Obrigado Aldo Leite, também Eudes Soares nos trabalhos técnicos, na redação José Roberto. A produção é de João Lubambo. Grande abraço a você, muito obrigado pela audiência. Estaremos de volta nesta sexta-feira ao lado de Edinaldo Santos e os craques do Scratch no programa Na Cola da Seleção. Você fica a partir de agora com Leonardo Borges e o Rei Convida na Madrugada. Grande abraço e uma ótima sexta-feira!

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1: Meia-noite, 6 minutos na Rádio Jornal.
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0: Leonardo Boris, aqui na Jornal.

Boa noite, tudo bem? Hoje é sexta, sextou. Sextou para você, sextou para mim também. Mas hoje tem a madrugada da Rádio Jornal. Hoje tem Roberto Carlos e os seus convidados. Hoje tem o Rei Convida. A partir de agora, nesta madrugada de sexta-feira, aqui pela Rádio Jornal 90.3 FM, Caruaru 91.3, Garanhuns 107.5, Pesqueira 90.9, Limoeiro 99.5 e Petrolina 90.5. 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Boa sexta-feira, ótima madrugada. Você comigo, o Rei Convida. Madrugada, amiga, é aqui na Rádio Jornal.

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1: O Rei Convida, Roberto Carlos. Sempre uma música nacional, clássica, clássico. Sempre uma internacional, clássica, clássico. Para você, aqui na madrugada da Rádio Jornal.

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1: Uma excelente madrugada para você, onde quer que você esteja, no trabalho, descansando. Se você estiver em qualquer lugar, permita-me acompanhá-lo aqui pela Rádio Jornal, na Madrugada Amiga, com o Rei Convida.

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1: Meu amigo, minha amiga, que alegria estar na sua companhia. Obrigado pela audiência. Produção técnica de Eduardo Silva, de Emílio Bezerra, de Aldo Leite. Valeu, valeu demais, hein? Ótima sexta-feira. Sextou? Vem aí o debate, vem aí o Passando a Limpo e vem aí o consultório. Se você ouviu, ouça de novo. Se não ouviu, vai ouvir agora na Rádio Jornal. 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É a grande rede da Rádio Jornal. E na sequência, a voz do povo. Ótima sexta, tchau.
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2: Recentemente, os Estados Unidos anunciaram a classificação do primeiro comando da capital PCC e o Comando Vermelho como organizações terroristas. Esse posicionamento reacende uma discussão que o Brasil muitas vezes tem dificuldade de enfrentar. Afinal,

0: vindo dos Estados Unidos. Mas a gente quer falar de segurança e explicar para você o que de fato pode mudar com essa classificação, que é importante também destacarmos aqui, entra em vigor a partir de amanhã. E para fazermos esse debate, eu estou aqui com a doutora Carolina Morim, que é advogada especialista em direito criminal, doutora em processo penal pela PUC de São Paulo e presidente da Comissão Nacional de Direito Penal do Conselho Federal da OAB. Doutora, sempre bom recebê-la. Seja bem-vinda. Bom dia.
1: Bom dia, Natália. Bom dia, Murilo. Bom dia, Armando, que também está acompanhando online. Bom dia a todos os ouvintes da Rádio Jornal.
0: Vamos lá, fazer esse debate. Obrigada, doutora, por estar com a gente. Bom, quero saudar também Murilo Cavalcante, que é estudioso do modelo de segurança pública da Colômbia, idealizador e ex-gestor da rede Compaz do Recife. Bem-vindo à Rádio Jornal. Bom lhe receber.
2: Obrigado, jornalista Natália, a todos os ouvintes da Rádio Jornal e cumprimentar especialmente Armando e Carolina, que estão aqui na bancada comigo. Quer dizer, Armando está online, está à distância e Carolina aqui junto.
0: Esse clima, né, de feriado, sim, de ponto facultativo, aí o doutor Armando diz, não, quero participar, preciso estar nesse programa, mas vou estar à distância. Então vem-se embora, doutor Armando Nascimento, pesquisador, consultor, especialista em governança, estratégias e sistemas de governança, risco e conformidade, e também ligado ao Laboratório de Apoio à Criação e Inovação, que é o LACAI da UFPE. Seja bem-vindo, professor, bom dia.
3: Bom dia, Natália, bom dia, Lina, Murilo, um prazer, né, estar nessa banca aí com vocês. E um bom dia aos ouvintes da Rádio Jornal.
0: Sempre. Obrigada, doutor. Bom, eu quero lembrar aqui rapidamente a quem está nos acompanhando que a gente está no YouTube. Então, você pode ir lá para o YouTube nos ouvir, nos ver, participar, deixar seu recado. Tem uma aba ao lado direito da tela para você deixar sua mensagem. Vai lá, Rádio Jornal. Rádio Jornal ao vivo, tá rolando a transmissão para receber você também, para lhe acolher e para que você faça o debate com a gente. Quer mandar mensagem no WhatsApp? Já vai mandando. 991478520. Tô lhe esperando. 991478520 é o nosso WhatsApp para você participar. E aí, gente, quando uma classificação dessa surge, tem muito para se falar. E eu tenho percebido que a gente tem falado muito sobre o ponto de vista econômico. A imprensa tem tratado muito sobre isso. Quais são as sanções econômicas, as questões que rondam o mercado financeiro, que o Brasil pode ter de impacto? Mas e a segurança? Sim. Sobre a segurança pública. No momento que você, que esses grupos são classificados como organizações terroristas, muda o quê? Os Estados Unidos vão vir nos ajudar a fazer esse combate? Como fazer esse combate? Doutora Carolina, o que vai mudar de fato, se algo for mudar?
1: Olá, Natália. Bem, é uma questão muito complexa, porque para a gente, para o brasileiro, isso é muito novo.
0: É verdade.
1: Né? Então, a gente não tem ideia ainda do que vai mudar. A gente pode olhar para o passado, o que é que os Estados Unidos fez, o que é que os Estados Unidos fez com Venezuela e fez com outros, né? Com outros países, qual a atuação americana. Mas em relação ao impacto, a gente pode raciocinar o seguinte. A partir do momento que ele fez essa nova classificação, né, como terroristas internacionais, a gente tem a entrada da CIA e de forças militares americanas nas investigações. Ou seja, não é mais a polícia americana, não é mais o FBI. Agora a gente vai ter a CIA. Isso significa um véu de sigilo, né, de assuntos secretos que vão ser tratados pelos Estados Unidos e que a gente não vai ter nenhuma ingerência. Isso é o normal, é o que ocorre. Né? Uhum. Então, a partir do momento que a gente não vai ter ingerência nessa investigação dele, a gente não sabe também até que ponto, qual é o limite, qual é o alcance dessa investigação. O que é que essa investigação pode redundar em agentes brasileiros, né? Seja agentes públicos, seja empresas privadas, qual é onde ele está querendo chegar e atingir com isso. E o que a gente vê também do passado é os Estados Unidos usar o interesse próprio dele, né? Ele tem justificativas para alcançar o interesse próprio, seja no petróleo, em passagens internacionais que interessa a ele, seja até na Groenlândia, enfim. A gente vê interesses americanos sendo colocados acima, né, de outros interesses de outros países e ele usa justificativas para alcançar esses interesses. Uhum. Então, a gente teria de impacto a mudança dos atores. A gente hoje teria uma cooperação internacional entre polícia americana e polícia brasileira, né? Então, a gente, ao invés de ter essa cooperação, isso vai passar para a CIA, para forças militares americanas e com um véu de sigilo. Eu entendo que isso vai ser ruim para a continuidade da perseguição que o Brasil faz a essas organizações criminosas. Porque a gente não vai ter mais essa cooperação como era antes, a não ser que os Estados Unidos faça de forma diferente e abra isso para os agentes.

0: gabinetes públicos brasileiros, mas não é o que ocorre em assuntos da CIA e assuntos sigilosos. Né? Então, a gente teria isso. A gente teria também um risco, um impacto, além da quebra dessa cooperação, de intervenções americanas no solo brasileiro. E aí fica a pergunta, como seriam essas intervenções americanas? O Brasil teria, Murilo, anuência, colaboração, participação, ciência? Ou não teria nada disso? Seriam intervenções de agentes secretos que viriam para cá fazer essas investigações?
1: Vai, né, ter troca ou não vai ter troca? Vai discutir ou não vai discutir?
0: Vai ter, no mínimo, conhecimento do poder público brasileiro sobre isso, já que a investigação é em solo brasileiro. Né? Então, ficam essas questões. Eu acho que os principais impactos diretos na segurança pública seriam esses.
1: Professor Armando, a gente não pode fugir do seguinte, essa discussão também é política. Ela também é política. E ela está sendo também levada muito à política. Por exemplo, todo mundo viu, Flávio Bolsonaro, Eduardo Bolsonaro estavam lá nos Estados Unidos, encontraram com Trump e entregaram um documento pedindo presidente dos Estados Unidos, Donald Trump. E isso foi publicado pelo próprio pré-candidato à presidência, Flávio Bolsonaro. Presidente dos Estados Unidos, classifique como organização terrorista, PCC e CV, Comando Vermelho. Dias depois, vem essa classificação. Por outro lado, aqui no Brasil, vem o governo federal dizer o seguinte, não, a gente não aceita isso. Porque a legislação brasileira trata terrorismo de outra forma. A gente não entende que esses grupos são grupos terroristas. E aí, fazendo esse paralelo do grupo que diz uma coisa, o outro grupo que levanta outro ponto. Eu vou para a Carolina, professora Armando, porque ela diz assim, esse tratar dessas organizações criminosas. Quando eu falo de ser uma discussão, diminuir essa presença no Brasil...
2: A Carolina e a sua, ela já por si só, ela poderia já encerrar o programa. A doutora Carolina, ela foi direto à decisão dos Estados Unidos de classificar, né, o primeiro comando e o Comando Vermelho como organizações terroristas, ou também chamada de associadas ao terrorismo internacional, é um tema que merece atenção. Agora, vê bem, Natália, é importante que essa discussão ela vai para jurídico ou diplomático. Agora,
1: a insegurança.
3: Eu acho que a primeira observação que eu queria fazer é o seguinte, sim, que essa medida americana não vai acontecer absolutamente nada aqui no Brasil em relação ao México. Já se tomado lá atrás em relação à Colômbia. O México não é a Venezuela, né? A Colômbia não é a Venezuela. Então, e os Estados Unidos não são o dono do mundo, né? Então, essa medida é uma medida estritamente eleitoral, de querer interferir no processo eleitoral brasileiro e não vai interferir. Ao contrário, eu acho que isso é um tiro no pé. Eu ontem já conversava com algumas pessoas de São Paulo e do Rio, e diziam assim, olha, foi seletivo isso, né? Porque o PCC, o Comando Vermelho e as milícias, né? Que são donas de território do Rio de Janeiro, né? Inclusive, não estou aqui fazendo julgamento eleitoral e político nenhum, mas assim, inclusive com o apoio da família Bolsonaro, né? O Adriano, que foi morto lá na Bahia, né? Que era do Sindicato do Crime, foi condecorado pela Assembleia Legislativa. Então,
1: Adriano de Nóbrega.
3: São tudo bandidos. São, né? O PCC é uma organização criminosa, o Comando Vermelho e as milícias também. Então, eu quero dizer que essa medida do governo americano é tão somente uma medida político-eleitoral, de querer interferir no processo eleitoral brasileiro, e não vai acontecer. Eu, antes de vir para cá, eu tava vendo agora uma... Tá lá nas redes sociais, né, no Instagram, do Estadão, o comentarista econômico do Estadão. Até as medidas de sobretaxa, né, não vai ter um impacto muito grande como teve na primeira vez. Né? Por quê? Porque as empresas brasileiras conseguiram, né, buscar novos mercados. Sim, claro. Exatamente. Então, o percentual do comércio, né, Brasil, Estados Unidos, Brasil, já não é tão relevante como era há 20 anos atrás. Então, até isso não vai ter um impacto muito grande nas empresas.

0: brasileira. É claro que bom era não ter isso, né? Mas como os filhos de Bolsonaro foram lá pedir para fazer isso também, né? De sobretaxar as empresas brasileiras, terminou acontecendo isso também.
1: E aí você joga para a opinião pública. A internet é aquela arena. É o que, sim, eu dizia antes, né? O povo falando, ó, tá aí. Tanto tempo ninguém fez nada, agora vai lá. O pessoal tá pedindo, vai ser feito. Trump vai fazer acontecer, vai acabar com o PCC, vai acabar com o Comando Vermelho.
0: Não vai.
1: E a gente fica se perguntando, meu Deus, o que vai acontecer a partir de amanhã nesse país? Fale,
0: Murilo. Isso quer dizer, Natália, que eu tive recentemente, fui convidado pelo governo do presidente Lula para participar daquelas medidas, né, contra uma medida mais dura, né, contra essas organizações criminosas, né? Mas eu, assim, foram tarde, mais tarde do que nunca, mas eu acho que, eu disse aqui no programa aqui da Rádio Jornal de 5 horas da tarde,
1: com o Edinaldo,
0: mas eu acho que já passou o tempo já, e aí assim, se você fizer uma análise sociológica, de 1989, que foi quando o Brasil elegeu, depois da redemocratização, o primeiro presidente da República, né, Collor, depois Fernando Henrique Cardoso, depois Lula, depois Dilma, depois Bolsonaro e agora Lula novamente. Nenhum presidente desse período pós-ditadura militar colocou no colo, literalmente no colo, né, programas de enfrentamento a organizações criminosas. Nenhum, né? E no Rio de Janeiro, com a particularidade que os últimos 6 governadores do Rio de Janeiro foram presos, e o atual, o que saiu agora, Cláudio Castro, vai ser preso também, né? Vai ser em função dessa relação, né, com o crime organizado do Rio de Janeiro. Então, eu acho que chegou o momento do Brasil, e uma tarefa da sociedade como um todo, não é só do governo, né? Empresários, academia, grêmios estudantis, todo mundo. A Colômbia foi isso. Eu há 20 anos venho estudando o modelo colombiano. A Colômbia, os anos 80, os anos 90, era uma contaminação do narcotráfico, das milícias, das Farc, né, com o poder político, né, e deram a volta por cima. Se a Colômbia pôde, que é um país que tem muito mais complicações do que o Brasil, nós podemos também. Então, eu acho que chegou o momento de se colocar na agenda do dia, sem ser politizado. Eu digo sempre isso nas minhas palestras, nas minhas conferências. A segurança pública não é de esquerda, não é de direita e nem é de centro. É um direito do cidadão.
1: E o que eu disse antes, né, doutor? É, o cidadão está falando na pesquisa.
0: Isso,
1: o que
0: está falando isso, mas na pesquisa. Então, tem que ser uma discussão com evidência científica. De que forma vamos enfrentar as organizações criminosas no Brasil? Não, e volto a repetir, sem a interferência. Se os Estados Unidos querem ajudar, como ajudaram a Colômbia, né, nos anos 80, nos anos 90, os Estados Unidos ajudaram a Colômbia a sair daquele buraco que estava enterrado. Ajudaram, mas sem interferência política na Colômbia. Então, são bem-vindas as ajudas, seja dos Estados Unidos, seja da União Europeia, seja de qualquer outro país, mas não para interferir na política brasileira.
1: Tem que ter efetividade, né, de fato, fazer essa diminuição. Professor Armando, quero também sua avaliação para a gente fazer esse começo de conversa. Aí o senhor falou, o sinal caiu, mas a gente está de volta agora. Para entender como o senhor avalia também esse momento, gente, começa amanhã. Então a gente está aqui numa insegurança, numa incerteza, e não sabe de fato como as questões vão se dar. Como o senhor está avaliando esse momento, professor?
2: Eu tô ouvindo bem, não é?
1: Sim,
2: Natália,
1: perfeito. Sim.
2: Eu sigo aí, eu assino, eu vou subscrever com a doutora Carolina e com o Murilo. Eu não vejo assim um temor. Murilo falou algo aí importantíssimo. A gente precisa colocar a ciência nisso aí. Segurança, educação e saúde, ela tem como base a necessidade da ciência. Mas vamos lá. As pessoas discutem muito. Eu fico assim impressionado com a fala de algumas pessoas, não é? Aí você pega a doutora...
1: A gente está com um problema no sinal. Acho que o local onde o professor está com um sinal bastante complicado, né? Mas a gente vai retomar o contato já já. Deixa eu pedir aqui para o pessoal nos ajudar com o contato de novo, que eu vou jogar aqui para a professora Carolina. Professora, eu fui pesquisar sobre esse conceito de organizações criminosas, que é esse o conceito no qual Comando Vermelho, primeiro comando, sim, da capital, hoje estão enquadrados pela lei brasileira, sim, tá, sim, gente? Vamos pegar a lei brasileira. Aí eu fui lá pesquisar. Poxa, desde quando que existe essa classificação? Nas minhas pesquisas, o primeiro comando da capital e o Comando Vermelho foram classificados pelas autoridades brasileiras como organizações criminosas em uma lei de 2013. 13? Tem 13 anos, gente, é recente, é papo recente. Essa lei define organização criminosa como uma associação estruturada de 4 ou mais pessoas, com divisão de tarefas, voltada à obtenção de vantagens mediante a prática de infrações penais. Não fala só de drogas, de tráfico. Ela é bem abrangente, ela fala de mais possibilidade de crimes, né? Como, por exemplo, extorsão, lavagem de dinheiro, homicídio. E eu quero voltar a isso que a gente estava falando com o Murilo, doutora, porque a gente precisa, de fato, talvez esse seja o momento do choque. Como o Brasil vai encarar isso? A gente vai continuar chamando de organização criminosa? A gente vai fazer nova lei? A gente vai endurecer penas, o que já foi feito com essa legislação? Caminhar para onde, doutora?
3: Pois é, Natália, essa é uma questão interessante. Você está falando da Lei 12.850, para quem quiser acompanhar, de 2013. Ela veio, na verdade, substituir aquela ideia inicial de formação de quadrilha. A gente já tinha aqui uma legislação, mas era uma legislação mais branda dentro do Código Penal, com o artigo 288, que era a formação de quadrilha. E se percebeu uma necessidade de tipificar a organização criminosa como um todo, inclusive a organização criminosa armada. Então veio essa legislação que não somente tratou isso, tratou outros pontos também, né, de delação premiada, né? Então, digamos assim, o legislador ele está atento nos últimos anos para colocar as organizações criminosas armadas na pauta do dia. Mas não é só o legislador, não é só a gente fazer uma lei de delação premiada que foi, na verdade, pensada nessas organizações criminosas, na proteção do delator, né, de evitar novos crimes, fazer com que ele delatasse a organização dele para que se evitasse novos crimes a serem praticados por essa organização. Não só aumentar as penas, a gente precisa de uma cooperação interna. A gente precisa que a polícia estadual converse com a polícia estadual, converse com a Receita Federal para analisar, converse com o sistema financeiro para analisar o caminho do dinheiro, para localizar o braço da organização criminosa. E, com isso, a gente tem os órgãos estruturados dentro do país, né, para se tornar eficiente a nossa investigação. Então, eu diria, ainda estamos, Murilo tem razão, ainda estamos muito aquém do que deveríamos estar, mas estamos há alguns anos tentando colocar essa pauta, pelo menos do ponto de vista da lei, na ordem do dia, criando, inclusive, varas especializadas, que a lei também criou, varas especializadas para combate a organizações criminosas armadas.
1: Por exemplo, delegacias que são especializadas nisso, a senhora fala disso?
3: Também delegacias, mas delegacias já tem um tempo, mas isso é organização interna, né, da polícia. Sim. Mas também varas criminais, né, estaduais, especializadas nesse tipo de combate. Então, nós já temos. Aqui em Pernambuco, nós temos também a vara de crimes contra a ordem tributária e administração pública. Ela se transformou em ordem tributária, administração pública, lavagem de dinheiro e organizações criminosas. É por quê? Para a gente ter um ataque especializado nisso. Então, assim, o Brasil está se estruturando. Eu queria aqui acreditar e dizer que Murilo está correto quando ele diz que essa ideia dos Estados Unidos, né, dessa classificação, não vai ter efeito nenhum no Brasil. Gostaria muito, Murilo, que não tivesse efeito nenhum. Que isso fosse só uma jogada política, né, e que também não tivesse efeito nas nossas eleições, obviamente. Claro. Né, obviamente que não tenha efeito nisso. Porque a gente, não, ninguém, nenhum cidadão, independente de sua linha política, pode admitir que um país estrangeiro, né, tenha interferência eleitoral no seu país e aplaudir isso e achar bom isso. Só realmente quem não tem esse patriotismo, né, é arraigado. Mas gostaria que não tivesse, mas o nosso medo é que tenha. Porque a gente teve um caso recente no México, salvo engano, que dois agentes da CIA sofreram um acidente. E aí se descobriu, por conta desse acidente, que a CIA estava ali investigando, atuando, sem o conhecimento do governo mexicano. Né? Então, a gente não sabe até que ponto os Estados Unidos vai usar isso para acompanhar não só pessoas de PCC ou do Comando Vermelho, mas também empresas que já tiveram ou que têm alguma relação, seja sabidamente ou não por parte dessas empresas, relação com esses órgãos. E aí ele vai investigar empresas, ele vai investigar agentes públicos e privados, ele vai investigar sob o pretexto de investigar o PCC e o Comando Vermelho. Então, nós não sabemos como vai se dar. Isso, para a gente, é um total desconhecido.
1: E você não precisa ir longe, não. Essa semana, uma pessoa veio falar comigo, mora numa comunidade aqui do Recife, e disse, olha, você ficou sabendo que teve um cidadão que foi assassinado essa semana lá no bairro tal, assim, assado? Eu digo... eu acompanhei, né, nas notícias, a gente está sempre aqui no Bandeira 2, TV Jornal, aí, né, acompanhando as notícias. Ela disse, pois é, está uma batalha de facção lá onde eu moro. É facção criminosa, menina, a gente está apavorado, todo mundo. Aí tem tal comunidade, tem toque de recolher ali, não sei onde. Por que a gente pensa
0: assim? Olha que não chegamos aqui, é um nível que chegou Fortaleza, chegou o Ceará, chegou o Rio Grande do Norte. Né?
1: E aí, por quê? Porque quando a gente fala desses grupos, você pensa numa mega organização, e é. Mas está dentro dos bairros também, também, gente. Está tocando tá medo.
3: Tanto aqueles jovens.
1: Justamente. Uhum. Então é por isso que esse assunto é urgente. É, precisa ser discutido com seriedade também. E a gente está aqui para fazer esse debate. Tem muita pergunta chegando, bastante gente participando. Eu vou fazer um intervalo rapidinho, a gente volta já já.
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1: Voltamos, gente, com o nosso debate aqui na Supermanhã da Rádio Jornal. Obrigada a você que está nos acompanhando, que está participando. Estamos falando hoje sobre segurança, sobre classificação de organizações criminosas, como PCC e Comando Vermelho, classificação pelo governo dos Estados Unidos, como organizações, grupos terroristas. E qual é o impacto para o Brasil? Deixa eu voltar de novo com o professor Armando Nascimento, a gente quer ele ao vivo. O professor Armando, a internet está relutando contra a gente, mas nós vamos lhe ouvir, vai ser agora. Professor, eu quero ouvir suas considerações, claro, mas já vou emendar a pergunta de ouvinte, tá? O nosso querido Joás Felipe, que é aqui do Recife, está nos ouvindo, ele diz assim, eu quero saber se Trump, em meio a todas essas indicações, pode fazer o que ele fez na Venezuela, que é invadir o país. Isso na opinião do nosso ouvinte Zó. Trump foi lá e invadiu, tirou o presidente e levou para outro lugar. E aí você pode ter todas as críticas do mundo a Maduro, mas os Estados Unidos fizeram uma operação, tá certo? Aí o nosso querido Joás fala, isso pode acontecer no Brasil também? É interesse dos Estados Unidos mexer de fato nessa estrutura política? Qual a opinião do professor Armando Nascimento?
2: Já, Natália, eu tô assim entre Murilo e a doutora, veja.
1: Que bom, tá no meio.
2: É possível, sim. É possível, mas é muito difícil a realidade do Brasil. O Brasil é muito importante para os Estados Unidos. Então, jamais os Estados Unidos vão fazer isso. Na verdade, o que precisa ser feito é aquilo que você começou. Murilo foi lá, fez uma ampliação. A doutora Carolina, é o Brasil resolver o problema da insegurança pública. A gente não pode deixar esse problema aí de terrorismo. Por quê? Você tem, Natália, definições diferentes. Se você pegar a definição de terrorismo norte-americano, você vai ter uma definição. Se você for para a definição da OTAN, é outra definição. A ONU tem a sua definição. A comunidade europeia tem a sua definição. A definição mais restritiva é a do Brasil. Só que essas definições, elas foram elaboradas ainda com um perfil, vamos dizer assim, com um contexto do século XX. A gente está vivendo no século XXI. E aí a gente precisa entender qual é a gênese e qual é a teleologia de uma organização terrorista. Pela gênese, as duas organizações brasileiras, elas não podem ser classificadas como organizações terroristas. Mas pela teleologia, elas começaram a utilizar práticas que instituem o terror. Eu vou dar um exemplo assim, só para o pessoal entender. Eu estava na casa das minhas irmãs e eu vi uma senhora, parente de uma vizinha, tirando a foto. E aí eu perguntei o que foi. Ela fez, não, é porque lá no Rio a gente não pode fazer o que está sendo feito aqui. O que é que estava sendo realizado? Era o pessoal colocar a cadeira em frente à casa e ficar conversando. Ou seja, isso é terrorismo? É. Por quê? Por que essas pessoas não podem fazer isso? Porque existem organizações que proíbem que isso seja feito. Então, na verdade, o que precisa ser feito, o que o governo precisa fazer, é realmente assumir a responsabilidade. Eu vou concluir dizendo assim, eu peguei uma reportagem da Jornal do Comércio de 2002, interessante, na época da eleição, quando o governo do PT estava discutindo o que era necessário, quais os princípios, quais as estratégias para que a gente pudesse melhorar a segurança. E o discurso de 2002 é o mesmo discurso de hoje, ou seja, a gente já tem uma vasta legislação, Murilo tem uma experiência aí tremenda em relação a isso, e aí vem a pergunta, olha, o que está faltando para que a gente realmente possa assumir a nossa responsabilidade com relação à segurança interna. O problema dos Estados Unidos

0: É segurança interna e segurança externa. Ele está fazendo o dever de casa dele. Agora, nós, o Brasil, precisa realmente assumir o papel de Estado e conseguir resolver essa guerra interna. Se a gente acessar, Natália, o site do Ministério da Justiça, do Sinesp, você vai ver que de 2015 a 2025 foram mais de 560 mil mortes violentas intencionais no Brasil. Ou seja, é isso que a gente precisa estar preocupado. É estruturar, é integrar, é implementar aquilo que Murilo vem pesquisando, inclusive colocando na própria academia, quando ele começa a participar dos cursos, para que a gente possa fazer com que os Estados Unidos possam enxergar: opa, o Brasil realmente está fazendo o dever de casa. Agora, sem fazer o dever de casa, a gente fica refém do que está acontecendo hoje a nível geopolítico.
1: É porque
2: Professor, agora
1: aquela.
2: pode acabar
1: Fala,
2: o
1: Murilo.
2: programa, viu? Muito, fico
1: Não.
2: muito contemplado.
1: Ele
2: Parabéns,
1: veio
2: professor.
1: para dar
2: Boa,
1: aquela
2: boa.
1: avaliação maravilhosa. É isso aí, gente. Ó, tá tudo bem? Não tá. Tá tudo certo?
2: Tá
1: Não
2: não,
1: tá.
2: tá muito mal.
1: Precisa discutir, precisa sim. Ah, vai ser com intervenção dos Estados Unidos? Vai ser colocando como grupo terrorista? É isso que a gente quer saber. Qual vai ser o caminho? Vai ser como? E eu espero que esse tema esteja na eleição de forma bem séria para todo mundo discutir. Doutora Carolina Amorim, que é advogada. Ô, doutora, foi bom que o professor Armando falou dessa questão do que é o terrorismo, né? O que é você. Os jovens usam muito isso, né? Tocar o terror, né? O que é um grupo que toca o terror nas ruas. E aí o Geraldo, que é da Várzea, ele tá ligadinho aqui, parabenizou pelo tema e ele perguntou. Gente, eu quero saber dos especialistas, fala o Geraldo. O que classifica uma organização terrorista? Por quê? Alguns países aí fazem essa relação com. Eu vou utilizar aqui um termo que talvez não seja o mais correto, mas com algum envolvimento religioso, alguma participação do seu credo religioso nisso, tá? E a gente fica nessa dúvida. Peraí, Comando Vermelho tem religião envolvida? PCC tem religião? Tem não.
3: Tem
1: Então
3: lucro.
1: Vamos lá. O que é? O que é? Separando, o que é organização criminosa? O que é grupo terrorista, doutora? Explica pra gente.
3: Vamos lá. A legislação brasileira, ela faz uma diferenciação em relação ao lucro. O que é que aquela organização criminosa está almejando? É perseguir um determinado grupo político, étnico, de raça, religião, ou é obtenção de lucro? Aí a gente vai para a mesma legislação que você citou, que é a Lei 12.850, ela diz o seguinte, eu fiz até um print aqui para ficar mais fácil, ela diz o seguinte, considera-se organização criminosa a associação de quatro ou mais pessoas estruturalmente ordenada, ou seja, com lideranças, né, e cada um com sua função, pela divisão de tarefas, ainda que informalmente, com o intuito de obter, direta ou indiretamente, vantagens de qualquer natureza, mediante a prática de infrações penais, cujas penas máximas sejam maior que 4 anos. Ou seja, é um grupo de pessoas que se reúne para obter vantagens através da prática de crimes graves, que as penas sejam superiores a 4 anos. Quando a gente vai olhar a legislação de terrorismo do Brasil, certo? Aí a gente já vai para outra lei, é a Lei 13.260. E o que é que a Lei 13.260 diz quando define o terrorismo? O terrorismo consiste na prática, por um ou mais indivíduos, dos atos previstos nesse artigo. E aí o artigo diz quais são os atos de terrorismo. Por razões de xenofobia, discriminação ou preconceito de raça, cor, etnia e religião, quando cometidos com a finalidade de provocar terror social ou generalizado, expondo a perigo pessoa, patrimônio, a paz pública ou a incolumidade pública.
1: Então, doutora, vamos lá. Hoje para o Brasil. Hoje, tá, gente? A lei diz assim, ó. Quem é xenofóbico, quem discrimina por preconceito, está praticando terrorismo.
3: Não necessariamente.
1: Não?
3: Teria,
1: aí,
3: que, teria que usar esses atos de xenofobia, né, para provocar terror social ou generalizado, expor a perigo a pessoa, o patrimônio, ou a paz pública ou a incolumidade pública. Não é um ato simplesmente de xenofobia, é um ato, né, de preconceito, enfim, que vai caracterizar. E aí a lei traz, essa mesma lei que quem quiser consultar, 13.260 de 2016, os atos, né, que ela considera os atos de terrorismo. Por exemplo, usar ou ameaçar usar, transportar, portar explosivos, gases tóxicos, venenos, conteúdos biológicos, químicos, tal, tal, tal. Então, são atos graves cometidos com a finalidade de usar essas razões de xenofobia, de discriminação, preconceito e raça. Quando a gente volta para o PCC e para o Comando Vermelho, qual é o intuito deles? O intuito deles é lucro, é praticar atividades criminosas para obtenção de lucro, de dinheiro. E aí, com isso, eles têm vários tentáculos, eles têm várias extensões, né? Ele entra hoje no mercado de combustíveis, ele entra no mercado imobiliário, sempre com o intuito de quê? É de exterminar uma determinada raça, uma determinada linhagem política, uma determinada... Não. O intuito é ganhar dinheiro. É vender a droga, é ganhar dinheiro, enfim. Então, por isso que para o Brasil diz, não, essa classificação está equivocada do PCC e do Comando Vermelho. Mas quando o Brasil diz isso, o governo brasileiro diz, ele está protegendo essas classes? Não. Ele está classificando como organizações criminosas e a legislação atual endurecida de penas, né? Assim, houve um endurecimento de penas para organizações criminosas desse tipo, armadas, e o Brasil está tentando combater. Ah, mas se o Brasil não tem, eu diria, um aparato policial, né, ou financeiro para combater, aí a gente está com outra pauta. A gente não consegue combater eficazmente, né, outra pauta. Mas que a gente não está tentando combater, está errado dizer que o Brasil não está tentando combater. Porque pelo menos o arcabouço legislativo está tentando combater. O judiciário também vem tentando combater. Vem tentando dar uma roupagem diferente a esse tipo de organizações. Uhum.
1: Porque, vamos lá, são duas leis centrais. Uma que é de 2013, né, doutora, que classificou como a organização criminosa, que a senhora falou para a gente, lei de número 12.850, e aí vem a lei também, que é de 2016. Ou seja, a gente tem legislações novas para falar sobre o assunto, Murilo.
2: Muito, muito frouxas ainda. Por
1: Acha?
2: Exemplo, é porque se joga muito para a plateia. Né? Recentemente, a nossa Natália já falou aí já sobre endurecimento das penas, mas assim, aí coloca lá, 50 anos de pena, 60 anos, ninguém passa
3: não
2: 60
3: adianta.
2: Anos. Pena.
3: Mas não adianta
2: eu
3: essas penas.
2: Eu até anotei aqui assim, para não ficar só no debate, né, da crítica, aqui algumas medidas que pediram ser tomadas. Eu tentei isso já conversei com muitos parlamentares de Pernambuco, do Brasil, e ninguém tem. A pena mínima, você matou por motivo fútil, você vai passar X anos preso, pode virar padre, pode virar bispo, pode virar evangélico, pode virar... Porque as pessoas, a gente aqui no Brasil, a gente nos últimos 40, 50 anos, o que eu vou dizer aqui agora, assim, até amigos meus não vão compreender muito, não vão me entender muito, mas assim, a esquerda, uma parte da esquerda romantiza o traficante. Né? Coitadinho. E uma grande parte da direita, as milícias. São todos bandidos. São todos bandidos. Então, por exemplo, a gente precisava estabelecer a pena mínima. O cara tá com um fuzil, com a metralhadora na mão, o cara vai passar X anos preso, porque é um armamento de guerra. Não pode, de maneira nenhuma. Quem tem que andar com fuzil, metralhadora, é a Polícia Federal, as polícias estaduais, e não bandido. O Exército. O controle dos presídios. O Brasil precisa urgentemente retomar o controle dos presídios, porque uma grande parte hoje do crime que acontece no Brasil é comandado de dentro dos presídios.
1: O doutor, ontem, só para um caso aqui que nem não tem ligação com facção, gente, mas eu fiquei estarrecida ontem. Um julgamento aqui sobre feminicídio. Aconteceu aqui no Recife um julgamento ontem. E a irmã da pessoa, da mulher que foi morta com crime de feminicídio, alega que está sendo ameaçada pelo cidadão de dentro da cadeia.
2: O
1: rapaz
2: cara que
1: está preso, mandando mensagem por WhatsApp,
2: isso,
1: minha gente. E eu não estou falando de arma na prisão, de faca, não. É celular para ameaçar e prometer de morte.
2: A terceira sugestão que eu deixo desse programa, extinção do domínio. A Colômbia aprovou uma lei no Congresso Nacional, né, para enfrentar as organizações criminosas, né, extinção do domínio. Pega uma propriedade de um cara que era narcotraficante. Em uma semana, essa fazenda sofre extinção do domínio, é entregue à prefeitura de Medellín, ou de Bogotá, ou de outra cidade colombiana, de Cali, né, para se transformar num projeto social para a comunidade. E não há solução, porque senão o Rio de Janeiro era o exemplo do mundo, e não é exemplo para nada, né, de entrar em comunidades pobres com...
3: É um mau exemplo.
2: É um mau exemplo, pois é. Mas o que é que a Colômbia fez? Andaram juntas a mão dura e a mão social. O que é a mão dura? É a mão da polícia, né, da polícia e do judiciário, né, trabalhando dentro da legalidade, claro, né, com a mão social. O que é a mão social? É de um olhar especial para a periferia. Então,
1: trabalho, renda.
2: Renda, espaço de convivência cidadã, bibliotecas, parque, escola de altíssima qualidade dentro da favela. Porque aqui no Brasil está sempre a lógica perversa do pior para os mais pobres. do pior. Quando modestamente, trouxe o conceito do compás para cá, foi para romper definitivamente com essa lógica perversa de fazer coisa pobre para quem é pobre. As pessoas tratam o Estado como são tratadas pelo Estado. Né? Se você trata com desdém, com na periferia, né? Rua sem ser iluminada, rua sem ser calçada, é isso. A lógica do crime é essa, é a lógica do rato, de lugares abandonados, de lugares escuros, de lugares onde o Estado não chega. Me perguntaram recentemente, e qual vai ser a saída? Eu disse, no dia que o crime a gente chama crime organizado, no dia que a gente tiver um Estado organizado, a gente vai conseguir enfrentar o crime organizado.
1: A busca pelo Estado organizado, né, professor Armando? E aí, lá no comecinho, Murilo falou o seguinte, essa medida dos Estados Unidos não vai fazer nada, não vai mudar nada. Doutora Carolina falou o seguinte, eu espero que realmente não tenha impacto nenhum.
3: Certo, né?
1: Aí eu quero saber do professor Armando. Professor, essa medida dos Estados Unidos se classifica Comando Vermelho PCC como organização terrorista, entra em vigor amanhã, dia 5 de junho, sexta-feira. O senhor acha que vai ter algum impacto prático? Algo vai acontecer ou não?
0: Eu acredito que sim, Natália. Eu concordo com o Murilo que não vai acontecer nada no tocante à paralisação, quando o Murilo coloca muito bem aí. Concordo com a professora, com a doutora, que espera que não aconteça. Eu espero que aconteça. Eu espero que o governo ele assuma o papel dele. Quando a doutora ela falou aí, ela apresentou as duas legislações...
1: No caso do governo brasileiro...
0: Precisa entender o seguinte.
1: É, isso.
0: É preciso entender o seguinte, olha, a Lei 13.260 de 2016, a sua base, né, vamos dizer assim, a técnica legislativa, ela diz o seguinte, olha, no tocante à gênese da questão do terror, ela trata da xenofobia, como a doutora falou, da discriminação e de preconceito. Aí tem lá as tipificações. Mas aí a gente precisa também olhar de novo para a prática, que a gente chama de teleologia, ou seja, o que é que diz a própria lei que a doutora apresentou? Ó, provocar terror social ou generalizado. Essas duas organizações, elas provocam isso? Sim.
3: Sim.
0: Expor pessoas ou patrimônio a perigo. Perigo é fonte, perigo é causa. Essas duas organizações, elas fazem isso? Fazem. Sim. E a outra coisa, atingir a paz pública. Elas conseguem atingir a paz pública, sim. Então, eu vejo o seguinte, que a nossa legislação, ela é muito restritiva. Eu já falei que você tem várias definições no Brasil todo, mas o que eu espero dessa decisão dos Estados Unidos é que o governo federal olhe um pouquinho aí para o que o Murilo está falando e deixe aquele discurso de que precisa de PEC, precisa de integração, precisa disso, daquilo. Ontem eu escrevi até um artigo falando o seguinte, olha, a questão do Brasil, imagine a nascente do Rio São Francisco, eu publiquei isso ontem. A nascente é um município, tudo acontece no município. Então a gente precisa pensar em como aplicar, por exemplo, o compás que Murilo apresenta aí como instrumento, e eu concordo com ele, nos municípios, mas assim, de uma forma mais abrangente. Vamos olhar para a questão da educação, vamos olhar para todas as questões que ou brasileiro, ele vive no município, o que ele precisa no município, aí sim, na hora que eu começo a fazer isso, aí eu começo a pensar naquele cigarrinho que estão vendendo de maconha no município, aquelas coisas pequenas que, na verdade, alimentam essa macro-organização, ou seja, essa alimentação, ela acontece no município. Então, eu espero que o Brasil desperte, que o governo federal, independente de PEC, ele crie o seu Ministério da Segurança Pública. A gente não pode mais viver com essa guerra interna que a gente está vivendo e essa briga política entre esquerda e direita, que na verdade, eu vou resumir assim, a direita defende um modelo que foi anterior à descoberta da penicilina, com relação à segurança pública, é isso que a direita defende, e a esquerda, na verdade, ela não tem um projeto. Você tem pessoas dentro do próprio PT, eu conheço várias, que têm uma posição importantíssima. Eles têm assim, uma visão e um modelo de segurança pública que a maioria da esquerda discorda. Então, esse é o meu pensamento em relação a essa questão de PCC, CV, ser organização terrorista ou não. Na origem, pode ser que não seja. Na legislação brasileira, no tocante à gênese, pode ser que não seja, mas quando a gente parte para a visão internacional e internamente para a visão prática, elas sim utilizam mecanismo, utilizam meios de terrorismo.
1: Professor Armando, deixa eu pegar aqui um ponto, o senhor fala da lei, desse contexto. O que o texto diz? O que o texto fala, né? Aí eu lhe pergunto, precisa então mudar a lei? O que o senhor, se pudesse iria propor para os nossos congressistas, para o governo federal, modificar então a lei, fazer uma própria legislação brasileira que mudasse essa configuração, essa classificação dessas organizações em questão. O Brasil, na sua opinião, precisa endurecer mais, classificar talvez como terrorista, mas aí o Brasil, não os Estados Unidos. Qual é a opinião do senhor sobre mudar a lei?
0: Na verdade, hoje você não precisa mudar a lei. O Brasil ele é rico em legislação. O problema é como é que está se interpretando, como é que eu estou utilizando a hermenêutica para interpretar a legislação. Então, se na gênese eu sei que eu preciso de xenofobia, eu preciso de discriminação, eu preciso de preconceito e outras coisas mais, mas eu preciso também analisar hermeneuticamente a teleologia, ou seja, eles estão provocando terror social? Estão, eu dei um exemplo do Rio de Janeiro. A gente vai lá para São Paulo, a gente vê a mesma coisa. Eles estão provocando terror social? Estão. Isso é terrorismo? É. É você. Quando eu vou assistir um filme de terror, eu já vou para o cinema certo de que eu vou sofrer medo. Vou ver. Se eu vou assistir uma peça, vamos dizer assim, cômica, eu vou lá para sorrir. Então, é inadmissível, Natália, que você ainda viva no Brasil sob a égide de uma organização que vai impor o que, é que eu tenho que fazer, que eu não posso colocar minha cadeira em frente de casa, que eu não posso falar. Enfim, eu não vejo necessariamente a necessidade de mudar a lei, mas sim do Brasil fazer o dever de casa dele, implementar um sistema de segurança que vai pegar na base, no município, e vai chegar lá em cima, que é onde está todo o problema.
2: Duas palavrazinhas só. Vontade política.
1: Aí, seu José, que é nosso ouvinte, mandou mensagem, mandou várias aqui, mas ele resumidamente falava assim: pois é, mas aí você olha para a classe política, será que não tem alguém lá na classe política eleito que faz parte dessas organizações criminosas? Olha para o judiciário, será que não tem ramificações lá? É difícil, né, seu José, a gente afirmar isso, mas a gente pode imaginar que, levando em conta que o que quer se buscar, né, doutora Carolina, é o poder, sim, é você estar no poder e poder fazer controle, você imagina que existe essa possibilidade. Com relação às milícias no Rio de Janeiro, isso já está sendo falado há muito tempo. Inclusive, o ex-presidente da Câmara da LERJ, da Assembleia Legislativa do Rio, está sendo investigado, foi afastado por uma suposta ligação com milícia. Então, gente, está no poder, não é, doutora?
3: Eu queria só complementar, sim, Natália, o que Murilo disse, que eu achei perfeito o raciocínio dele, e também foi complementado pelo raciocínio de Armando, né? O problema não é a legislação que é branda. O problema não é a aplicação da legislação, que, obviamente, a gente não consegue. São poucos os crimes que chegam a ser investigados, que sejam aplicados, que no final haja uma condenação e haja uma prisão.
2: Horror.
3: Pois é, o percentual de crimes praticados para aqueles que são efetivamente perseguidos e o Estado consegue concluir, é menor. A questão, e eu acho que é essa a discussão quando Murilo disse: ah, mas a direita romantiza o traficante enquanto... a esquerda romantiza o traficante e a direita romantiza a milícia. A questão é que se está colocando o problema da segurança pública para o judiciário resolver e para o legislativo resolver. E a segurança pública não é um problema para esses agentes resolverem. Não é aumentando a lei. Veja, não é aumentando a pena. A pena pode sair de 30 para 60 anos. Vai diminuir a criminalidade? Não. Já se comprovou isso em diversos outros exemplos internacionais. Se a gente endurecer e passar a aplicar mais prisões, prisão preventiva, não solta, tal, a gente vai diminuir o crime? Não. Os outros países também já demonstraram isso e a gente demonstra isso. A nossa criminalidade só aumenta. Um exemplo aqui, claro, é a Lei Maria da Penha, que a gente, quanto mais persegue, mais feminicídios ocorrem. Por quê? O problema da segurança pública não está para o legislativo resolver com leis mais duras e nem com o judiciário resolver com mais cárcere, né? O problema da segurança pública ele tem que ser resolvido com políticas públicas que tirem o jovem do crime e dê um emprego ao jovem, e dê educação ao jovem. Então, a gente só vai caminhar quando tiver mais do que o Murilo estuda e praticou, que é o compás. Quando tiver mais compás, quando tiver mais políticas, não só voltadas ao jovem, mas voltadas àqueles. Por exemplo, aumenta o desemprego, aumenta a criminalidade. Então, é claro que tem que haver uma política pública que combata o desemprego. Então, é por isso que quando a gente raciocina, a esquerda está romantizando, na verdade, a esquerda, no meu ver, está olhando para outras soluções da criminalidade. Porque talvez ela já tenha entendido, ou alguns entenderam, não sei, que o maior cárcere não significa menos criminalidade. Maiores penas não significa. E aí a gente vem toda aquela discussão de direitos humanos, enfim, quem é contra, a favor, sim, e que está mais no viés da esquerda. Eu também não estou aqui para defender nenhuma linha política. Só estou para falar, Carolina, de pesquisa jurídica.
2: Quando eu digo uma parte da esquerda, porque sim, eu tenho muita,
0: claro,
2: gente...
0: Natália, você me permite...
1: Claro, professor.
0: Vê bem. Rapidinho, veja, doutora Carolina, ela foi muito feliz, eu também concordo com ela e também Murilo, a gente tem que fazer uma combinação, mas a gente precisa entender também que geopoliticamente, aí quando a gente está olhando para os Estados Unidos, veja, a gente não pode ser inocente simplesmente estar falando aqui que os Estados Unidos, ele está só pensando na segurança interna, ou seja, eu tenho que resolver meu problema de segurança interna olhando lá para o problema brasileiro, mas a gente sabe também que os Estados Unidos se aproveita desse momento para gerar vantagens econômicas para ele, ou seja, os Estados Unidos, ele não só está olhando para essa problemática da segurança interna ou da segurança externa. Então, eu volto a dizer, é importante com paz, mas é importante a gente fazer assim uma combinação. E aí, essa questão que você falou, que eu assisti também, do rapaz sair, matar a mulher, e de dentro do presídio ele falar, poxa, não precisa eu colocar nenhuma tecnologia que vai interromper o sinal. É muito fácil. É eu não deixar que o celular ele entre no presídio. Se ele está entrando no presídio, alguém é porque está havendo falha. E quando a gente fala em falha, a gente está falando em sistema. A gente tem um sistema que foi resultado da Constituição de 88, né? Ou seja, o parágrafo 7º do artigo 144 diz, ó, vai vir uma lei aí que vai organizar o sistema. Foram 30 anos para essa lei ser aprovada. E ainda hoje, essa lei de 2018, essa lei, quando você faz uma pesquisa a nível internacional, ela é o modelo hoje, é o modelo mais assim interessante. É um modelo, é uma arquitetura que chama a atenção e o Brasil ela não consegue implementar porque fica... A direita diz uma coisa, não aceita que o governo assuma o papel de coordenador, mas é uma coordenação que a hierarquia ela é vertical, ela é horizontal, ela não é vertical. Ou seja, o governo federal ele não vai assumir, ele não vai, por exemplo, pisar nos estados ou no município. Mas a gente precisa realmente ver esse nosso sistema. Se a gente conseguir começar a implementar um sistema de segurança exitoso, como aquele que está, vamos dizer assim, especificado na Lei 13.675 de 2018, a gente já vai dar uma alavancagem tremenda e já vai começar a responder os Estados Unidos. Opa, olha, isso aí que tu estás falando aí, a gente já está conseguindo resolver internamente, e a gente não precisa de CIA, a gente não precisa de DEA vindo aqui para o Brasil, nem das Forças Armadas. Agora, a gente precisa resolver o problema interno brasileiro, que ele é muito grave.
1: Muito bem. Vamos fazer mais um intervalo, a gente volta já.
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1: Na primeira fala, o professor Armando dizia: olha, já podemos terminar por aqui, porque já falamos tudo aquilo que era importante. A gente seguiu, o debate foi bom demais e o tempo voou. Gente, eu quero aqui já voltar agradecendo. Primeiro, doutora Carolina Morim, que é advogada criminal. Doutora, obrigada por estar com a gente, fazer essa discussão que é super importante. E até a próxima.
2: Eu que agradeço, Natália. Agradeço a você, a Murilo e a Armando por esse debate. Muito bom. E agradeço também a paciência do ouvinte. E que bom que agora vamos ter pelo menos esse tema jogado para os agentes públicos, né? Se tem alguma coisa que saiu boa nisso, é voltar a discutir sobre essas organizações criminosas e o que é que pode se fazer para diminuir o poder dessas organizações.
1: E que isso seja discutido com a seriedade que precisa, né? Doutor Murilo Cavalcante.
3: Eu também acho. Obrigada. Muito bom debate. E assim, olha, esse ano é uma grande eleição e eu aprendi uma coisa. Eu fui quase 12 anos secretário da Prefeitura do Recife. O setor público só funciona com pressão. Então esse ano é um ano para a gente pressionar para que todos, independente da ideologia política, coloquem na agenda do dia a questão da segurança pública. É um direito do cidadão e um dever do Estado.
1: Muito bem. Obrigada, doutor. Professor Armando Nascimento, prazer também lhe receber. Até a próxima.
4: Obrigado pelo convite e estou com o Murilo aí. Eu participei agora da conferência da Marcha dos Prefeitos e...
1: Estou lhe ouvindo.
4: Ouvindo.
1: É, travou. Mas a Marcha dos Prefeitos foi recentemente, né, minha gente? Foi agora no mês de maio, né? Os prefeitos estiveram reunidos. E imagino que ele falasse que o tema está sendo bastante discutido, né? Espero, tem que ser. Entre as nossas autoridades políticas. Aí travou um pouquinho mais, professor Armando. Obrigada mais uma vez. Gente, o programa vai ficar à disposição tanto no site da Rádio Jornal quanto também no nosso YouTube. E agradecer também aqui o doutor Ejuiz Adeildo, que está participando aqui com a gente. O doutor participou aqui. Adeildo Nunes. É, mandou mensagem aqui, viu? Já está mandando artigo para a gente. É, o programa não termina, meu amigo. Um abraço, doutor. Abraço a todos
4: abraço,
1: que nos acompanham.
4: Adeildo.
2: Um abraço, doutor Adeildo.
1: Um abraço para todo mundo. Até a próxima.
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4: Gente, não é de hoje que o Brasil está no topo do ranking dos países mais estressados do mundo. Um relatório mundial divulgado em 2024 já mostrava que nós estamos em 4º lugar nesse ranking dos países estressados do mundo todinho. Mas por que somos tão estressados, né, gente? Como o estresse afeta o nosso corpo? É o que a gente vai entender a partir de agora no consultório do Rádio Livre. A gente vai conversar com a médica cardiologista doutora Verônica Monteiro, que tem doutorado em cardiologia pela Unifesp, gerente de cardiologia do Real Hospital Português, é coordenadora da UTI de transplantes do IMIP, está com a gente. Doutora Verônica Monteiro, muito boa tarde, seja bem-vinda.
5: Estar com vocês mais uma vez, falando sobre um tema tão presente que é o estresse na vida da gente, não é verdade?
4: Verdade, doutora Verônica, que bom poder conversar com a senhora, seja bem-vinda ao nosso consultório. E também, seja muito bem-vindo o doutor Álvaro Porto Moreira, médico neurologista, tem doutorado em neuroimunologia pela Universidade de São Paulo, é membro titular da Academia Brasileira de Neurologia, neurologista do Real Hospital Português e Hospital das Clínicas, também está com a gente. Doutor Álvaro Porto Moreira, muito boa tarde, seja bem-vindo.
6: Boa tarde, obrigado pelo convite.
4: A gente que agradece por ter aceitado, por estar com a gente aqui nesse consultório tão importante. E você que está nos ouvindo, se quiser participar, 991-47-8520, tá? É o número do nosso WhatsApp. Doutor Álvaro, vou começar com o senhor, porque a gente recebeu o caso de um ouvinte em que a namorada foi internada com paralisia facial. E aí, quando o médico começou a analisar, ele disse que também tinha a ver, ou aquele quadro também tinha relação com o estresse que ela estava vivenciando. Não sabemos detalhes, mas a pergunta é, o estresse pode chegar a provocar uma paralisia facial?

0: um luto prolongado também é um tipo de estresse, e assim por diante. Depressão e ansiedade têm relação íntima com estresse. Então, estresse está ligado a uma série de mecanismos na medicina, né? Na neurologia especificamente, nesse caso especificamente, né, que foi uma paralisia facial, a gente sabe que 70% das vezes essas paralisias faciais, quando elas são periféricas, elas têm um nomezinho específico do médico que descreveu, chama paralisia de Bell. E essa paralisia de Bell, a causa mais aceita hoje é que seja um vírus, né? O vírus, ele reativa, é um vírus que já está no organismo da gente. Normalmente o vírus mais implicado é o herpes simples. Ele já está no nosso corpo, ele reativa e causa um edemazinho, um inchaço do nervo, né? E essa reativação do vírus pode ter vários mecanismos, um deles, o estresse. O estresse reduz o sistema imune e faz com que o vírus reative, e aí causa a inflamação do nervo, e a inflamação do nervo, sim, causa paralisia facial.
1: Nossa senhora, e não é algo, e é algo, por exemplo, como é que eu posso dizer? Automático? Assim, você teve um pico de estresse e vai acontecer, ou é algo que vai se acumulando e aí vai chegar um dia em que você vai ter aquele problema?
0: Isso, tem, o estresse está relacionado às duas situações, né? Talvez Verônica vá abordar essa situação, que é a situação do estresse crônico, né? A pessoa que está envolvida num estresse contínuo, né? E esse estresse contínuo vai aumentando o risco de várias situações médicas. E tem a situação um pouco mais aguda, né? Você tem, ou você já tem uma carga de estresse acumulada e em algum momento se relaciona a um evento específico, ou normalmente você não tem essa carga de estresse e esse evento específico pode estar ligado a essas situações. Lembra que tem que haver certas predisposições, né? Tanto a medicina, de maneira geral, a neurologia, a psiquiatria também não aceita, às vezes, o estresse como único fator envolvido, né? O estresse é mais um fator, mais um gatilho envolvido em diversos mecanismos existentes. Então, normalmente, a gente tem uma tendência, né, a fazer associações. Ah, eu estava em casa e briguei com meu irmão, meu rosto paralisou. Nem sempre essas relações são bem claras, né? Então, isso a gente tem que ficar atento para não botar a culpa no irmão, né? Da paralisia facial.
1: tá certo então, doutor. Álvaro Porto Moreira, agora a doutora Verônica Monteiro, médica cardiologista. Dizem que o estresse faz aumentar a pressão e isso a gente sabe que é um fator de risco para vários problemas, inclusive no coração. É verdade?
2: Então, como o Álvaro falou, a gente tem o estresse agudo e a gente tem o estresse crônico, né? O estresse, ele libera o cortisol, que é o hormônio, né, o hormônio dali da energia, e ele libera também uma série de substâncias que causam vasoconstricção, ou seja, faz com que os vasos eles fiquem um pouco mais apertados e que aumentem a frequência cardíaca. Então, com isso, você pode ter aumento de pressão arterial. Além disso, com consequência disso, você ter problemas de coração crescido, de hipertensão arterial, insuficiência cardíaca, inclusive alguns casos de infarto e disfunção do músculo do coração somente pelo estresse, que pode ser agudo ou pode ser crônico, mas sim ele está diretamente relacionado à maior incidência de eventos cardiovasculares como um todo.
1: Agora, isso é mais comum, mais perigoso para aquela pessoa explosiva, porque veja, estresse todo mundo tem. Tem gente
2: Isso.
1: que não é explosivo, que guarda, né? Que está
2: Isso,
1: lá estressado, mas não diz nada a ninguém, guarda e tudo mais. Já tem gente que bota para fora, que grita, que chora, que enfim, que começa, que trata os outros mal, né? Mas de uma forma ou de outra está colocando para fora. Quando a pessoa.
2: exato. A gente comenta muito isso.
1: Não, pode falar,
2: Desculpa,
1: doutora.
2: pode
1: Pode
2: terminar.
1: falar. Não, a pergunta
2: Então,
1: era
2: a gente
1: assim, né?
2: comenta muito isso no consultório, né? Não é somente se a pessoa reage ou não, mas é a forma com que ela tem uma válvula de escape ou não. Então, algumas vezes as pessoas são realmente introspectivas e não vão ter esse perfil de explodir, de falar. Então, você precisa aliviar o estresse de alguma outra forma. Então, assim, é impossível você chegar num consultório de cardiologia e dizer: olha, você tudo bem, você não precisa fumar. Fumar, ok. Olha, você não pode ter estresse, isso é impossível. Então, o que a gente tem que procurar na nossa vida é ter válvulas de escapes em relação a isso. Então, eu falo muito: faz algum tipo de exercício físico? O que que você faz no fim do dia que pode lhe dar prazer? Você conversa sobre esse estresse acumulado e você tenta trabalhar o seu mecanismo de defesa para esse estresse. Então, não obrigatoriamente você responder, ser mal educado e explodir, isso significa que teu estresse está passando. Algumas vezes as pessoas são introspectas e não têm esse perfil, mas ela consegue aliviar o estresse de alguma outra forma. Seja numa conversa com os amigos, chega no jogo no dominó, chega e correr, né? Algumas vezes falam, olha, vai correr, vai fazer exercício físico, vai fazer alguma coisa para poder aliviar esse estresse. Então, o aliviar é justamente você procurar válvula de escape para você colocar toda aquela adrenalina para fora, para você minimizar a liberação de cortisol, para você realmente conseguir lidar e seu organismo se adaptar àquela carga adrenérgica toda relacionada ao estresse, sabe? Então, essa coisa, ah, tem que falar? Veja, se falar for aliviar, sim, tem que falar. Mas se falar não for aliviar, não adianta nada falar, nem adianta você causar outro estresse no introspecto de dizer você tem que reagir, você tem que dar outro tapa. Não, você tem que aliviar, mas as formas cada um tem que entender qual é a forma de alívio do seu estresse, qual é a forma da sua válvula de escape, sabe?
1: Entendi. Então a gente tem que procurar algo que nos faz bem para poder dar essa aliviada que a doutora trouxe aqui, porque aí sim você vai estar saindo um pouco desse quadro de estresse, né? Bem, a gente não vai falar muito sobre estresse aqui no consultório. Tem muita gente participando hoje, inclusive. O número do WhatsApp é o 99147-8520, mas já deu para entender que essa vida estressada que a gente está lidando, que a gente está vivendo, não faz bem para a saúde. A gente precisa aí se libertar um pouco. Deixa eu fazer um rápido intervalo. Quem quiser participar, 99147-8520 é o WhatsApp, tá? Manda áudio, manda mensagem que eu passo aqui as perguntas para os doutores de hoje, doutora Verônica Monteiro e doutor Álvaro Porto Moreira. Até já.
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1: Consultório do Rádio Livre hoje está falando sobre estresse e o que o estresse pode fazer no nosso corpo, tá? Nós estamos conversando com a médica cardiologista, doutora Verônica Monteiro, também com o médico neurologista, doutor Álvaro Porto Moreira. Tem muita gente, mas, gente, muitos ouvintes participando hoje. Muita gente que já teve algum problema com estresse ou que passa por muito estresse no dia a dia. E aí, o Marcos mandou um áudio para a gente. Vamos ouvir o que ele disse.
5: Anne, boa tarde. Boa tarde aos doutores, boa tarde a todos da Rádio Jornal, boa tarde a todos os ouvintes. Meu nome é Marco Antônio de Camaragibe. Eu tenho 57 anos, mas em 2016, aos 47 anos, eu tive um AVC isquêmico. E minha taxa tudo boa as taxas, tudo boa mesmo. E cheguei no médico, o médico, quando eu estava 10 dias, passei 10 dias internado, me perguntou por que razão estaria ali. Perguntou se uma que estava família, estava tudo bem e tal. Ela disse que estava trabalhando em determinado setor, tive uma briga com a minha patroa, e tive uma discussão breve com a minha patroa, só que eu não pude dizer tudo que eu podia dizer, ou que eu queria dizer, porque era a minha patroa, né? Com respeito, a pessoa mais velha do que eu. E um pouco de dia depois comecei a ter o um AVC. Será que isso tem alguma ligação também? Fiquei estressado e tem alguma ligação com o AVC? Doutor, se puder me responder, por favor, que aí eu tenho que cuidar mais. Obrigado pelo espaço, uma boa tarde.
1: Obrigada também pela sua participação, Marcos. Eu acho que você aqui faz a pergunta que muita gente gostaria de fazer, porque às vezes a gente está numa discussão, né, doutor Álvaro? E não pode dizer o que quer e fica com aquilo preso, assim. Eu acho que foi isso que o Marcos estava tentando aqui dizer para a gente. Pode ter ligação com o AVC que ele sofreu?
0: É, não só o AVC, mas que vai entrar um pouquinho na seara de Verônica, as doenças cardiovasculares, de maneira geral, elas não têm um fator único, né? Elas são multifatoriais, e o que a gente dá mais atenção, às vezes, são os fatores de risco relacionados, então hipertensão, diabetes, tabagismo, sedentarismo, obesidade, né? Esses fatores que a gente sempre debate são fatores de risco, inclusive o estresse. Então, é como se a gente fosse aumentando o grau de risco de apresentar a doença. tem os fatores genéticos, né? Então, assim, existem casos familiares, né, de situações genéticas que a maioria delas a gente desconhece ainda, né? Existe aquele fator, às vezes, que predispõe a você ter esses eventos. Então, tanto infartos quanto AVCs não são doenças que existe apenas uma causa, ou seja, não foi só o estresse, no caso do ouvinte, né? Uhum. Não foi só a discussão com a esposa que precipitou o evento, né? Ele provavelmente tinha outros fatores relacionados, mesmo que ele, como ele relatou, né? Minhas taxas eram normais.
1: Sim.
0: Isso não impede ele de ter o evento, porque existem outros fatores, como eu, algum desses que eu citei, né? Que também estão relacionados ao aumento de risco de desenvolver a doença. Então, não é um fator único, né? Além do que, a doença, o AVC, por exemplo, ela pode estar relacionada tanto a doenças cardíacas como a doença de vasos. Então, existem N dados que vão se somando para que o evento ocorra, né? Talvez o colega tenha enfatizado realmente o evento em si, mas existe um somatório, diferente de outras situações. Por exemplo, você está andando de moto, caiu de moto. Bom, ali foi o acidente. Sim. Que causou, né? Já esse perfil de doença, não, ela é multifatorial.
1: Bem, isso é um alerta também para as pessoas que podem pensar assim, não, mas se as minhas taxas estão boas, está tudo certo. Veja aqui que o Marcos, ele estava com as taxas todas boas, né? É o que ele disse, mas acabou tendo o AVC. Então, para a gente entender que o estresse também é um fator de risco. Fred também mandou um áudio para a gente. Já está aí prontinho? Vamos escutar o que ele pergunta.
6: Anne, boa tarde. Anne, meu nome é Fred, sou aqui de Rio Doce. Tenho 66 anos, sou um fumante, sou tabagista. Só que eu nunca tive problema. Há uns 3 meses atrás, eu entrei numa empresa, sou aposentado, entrei numa empresa para trabalhar, e trabalhei 3 meses sem folga, de domingo a domingo. Domingo a domingo, porque o cara estava começando, eu pedi para ajudar, depois as coisas iam melhorar, eu fiquei. Só que nesse intervalo, 15 dias, 20 dias atrás, eu estava dentro de casa, comecei a ter uma dor. Que dor foi essa? A dor no peito, quando eu cheguei, fui... Corri na UPA, quando cheguei na UPA, a médica disse que eu infartei. Fui pro Procap, passei 30 dias internado no Procap. A moça médica disse que o cigarro contribuiu muito, mas o estresse foi o gatilho. Confirma aí com o médico para mim, por favor, se isso é real, se foi o estresse ou foi só o cigarro. Obrigado, uma boa tarde, Ana.
1: Obrigada também, seu Fred. Doutora Verônica.
2: Obrigada, ouvinte, por compartilhar a sua história. É muito o que Álvaro falou, né? O tabagismo, que é o cigarro, ele é um dos principais fatores de risco para o infarto. Ele é, né, assim, os top 5 do risco do infarto. Só que a doença, ela começa de forma silenciosa. O infarto faz com que as artérias do coração, elas fiquem mais rígidas, elas criem placas, elas criem calcificações. E é como talvez, querido ouvinte, você estivesse vivendo no seu limite, sem exigir tanto do seu coração, porque você estava numa fase de trabalho diferente. Mas a doença, muito provavelmente, ela já existia. A partir do momento que você tem uma carga de estresse importante, privação de sono, né, uma carga de tanta liberação adrenérgica, ela já encontra um substrato, ou seja, já tinha alguma doença que estava silenciosa. E aí, com essa exigência que tem do seu coração, trabalhar em cima de uma frequência cardíaca mais alta, de uma pressão arterial mais alta, sem o repouso, isso aí deve ter sido gatilho para você manifestar a doença em forma de infarto. Lembrando que o infarto, ele muitas vezes, ele começa antes como uma doença que obstrui o vaso parcialmente. Você só infarta quando o vaso está obstruído totalmente. Então, provavelmente, você já tinha uma doença latente desenvolvida pelo tabagismo, e quando você precisou muito, quando você exigiu muito do seu coração, que era essa situação de estresse, isso aí manifestou na forma de infarto. Então, sem dúvida alguma, como o Álvaro falou, não é uma coisa só, mas você provavelmente já tinha uma predisposição, e aí essa situação sua de estresse importante fez com que ela aparecesse nesse momento da tua vida.
1: Doutora Verônica, quando a gente está muito estressado e as pessoas... normalmente falam assim, olha, você vai acabar infartando, viu? Você está muito estressado. Uhum. Dizem exatamente essa frase. Ou então falam assim, relaxa o coração. Tem como relaxar isso. O coração, doutor? O que, que a senhora diz para os seus pacientes?
2: Então, essas válvulas de escape em relação ao estresse, sim. O relaxar o coração e, às vezes, Eu digo que relaxar o coração é tomar duas taçazinhas de vinho com seu amigo, se aquilo lhe faz bem. Uhum. Porque às vezes você priva o paciente de um convívio social e aquilo ali, ele está sem convívio social, isso aí piora o coração. Então, eu sou super liberal nesse sentido, desde que, obviamente, o paciente esteja com doença compensada. Então, relaxar o coração é você fazer exercício físico, né? É você, de fato, aliviar o esforço. Relaxar o coração significa você controlar a sua pressão, você controlar a sua diabetes. Então, o relaxar o coração, ele é uma metáfora, até vamos dizer assim, uhum. mas, de fato, ele serve muito para tudo aquilo que vai sobrecarregar o seu sistema cardiovascular como um todo. Hipertensão, estresse, tabagismo, sedentarismo, obesidade. Relaxar o coração também deveria ser, vamos perder um pezinho, porque isso uhum. também faz relaxar o coração. Né? Existe uma doença que ela é diretamente, ela é assim, um gatilho do estresse, que se chama de, eu não sei se já ouviram falar de coração partido. Sim. Síndrome do coração partido. Sim. Chama também de Takotsubo, né? Que é uma descarga de adrenérgico, uma descarga de adrenalina que pode acontecer por uma frustração, por um estresse emocional, por um estresse cirúrgico. E, de fato, o coração dilata e deixa de funcionar momentaneamente. Isso tudo é uma descarga de estresse absurda e repentina, né? Então, desde o estresse crônico até o estresse agudo, a gente tem, sim, doenças diretamente relacionadas a essa descarga adrenérgica.
1: Se a pessoa que está nos ouvindo agora diz assim, eita, a minha válvula de escape é, por exemplo, sair com os amigos, né? Enfim, vai jogar uma bola, vai se encontrar com amigas, com as amigas para conversar, enfim, para fazer o que gosta. O que já foi, vamos dizer assim, prejudicado no coração por causa do estresse, agudo ou crônico? Isso é revertido se você começa a ter válvulas de escape ou não, que já foi prejudicado, já foi. Aí não tem mais jeito.
2: É, depende muito, né? O dano ele é muito variável, desde um dano do dentro da artéria, ou seja, um dano endotelial, certo? Até um músculo que pode estar completamente morto depois de um infarto. Então, isso é muito variável. Uhum. O que é importante antes de jogar sua bola, antes de fazer seu exercício físico, é você ter uma avaliação para saber se a sua condição cardíaca, desde leve até uma doença cardíaca mais grave, se ela está compensada ou não. Então, hoje a gente tem pacientes que têm 15% de funcionamento do coração, que têm 18% de funcionamento do músculo coração e que conseguem fazer atividade física, né? E que conseguem ter uma vida praticamente normal. Então, você ter doença no coração não significa que você precise ficar relaxando, fazendo tricô ou simplesmente jogando dominó. Precisa que você tenha um atendimento médico e identifique se você está tomando os remédios direitinho, se tua doença está compensada. E aí você pode, inclusive, com todo esse dano cardíaco, tomar suas duas tacinhas, sair com seus amigos, jogar uma bola, desde que seu cardiologista, seu clínico, ele esteja vendo que você está compensado. Se sua frequência está ok, se sua pressão está ok, se seus sintomas estão leves o suficiente para você levar a sua vida normal.
1: Doutor Álvaro, tem gente que tem muito estresse, dá dor na cabeça, dá enxaqueca, porque o estresse pode provocar muita coisa no corpo. Isso é um sinal de alerta?
0: É, na verdade, entra no mesmo caminho que a gente havia conversado, né? Normalmente o indivíduo já tem uma predisposição uhum. a ter o evento, e o estresse às vezes é o gatilho, né? Ele tem o evento devido ao gatilho. É importante a gente entender o estresse assim, como uma resposta que a gente tem do organismo. Certo. E é uma resposta que acaba sendo mal adaptada, né? Então você tem resposta, às vezes, o enfrentamento àquela situação, né? O estresse é exatamente esse desbalance no enfrentamento. Uma situação que ela pode ser tanto externa, a gente associa muito a situações externas, né? Mas não são só situações externas. Situações internas, situações interpessoais, situações sociais, cognitivas, afetivas, emocionais. Então tem uma série de coisas que o estresse está relacionado, né? Então o estresse pode ser gatilho. Então você vê, a pessoa é super tranquila, ela não... Isso depende de situações externas apenas. Ela pode ter situações internas que o conflito interno, emocional, afetivo. Então, por exemplo, um indivíduo que mora, por exemplo, em situações de extrema violência, uhum. um indivíduo que mora em privações sociais, obviamente ele tem um estresse crônico social envolvido, né? Não é só aquele estresse momentâneo da coisa do dia a dia. Existem situações de estresse. E o que é que o cérebro tem a ver com esse estresse? Como a doutora Verônica acabou de falar, algumas substâncias são liberadas que controlam os hormônios do corpo, né? Que são o cortisol, a adrenalina, são esses hormônios que estão relacionados ao estresse, que com a liberação contínua afeta vários órgãos. Não só o cérebro, não só o coração, afeta o metabolismo, aumenta a diabetes, aumenta o risco de várias doenças. Em relação à cefaleia, o estresse funciona como gatilho, né? E normalmente ele tem uma predisposição a ter as dores de cabeça, aí ele tem o gatilho, e da mesma forma para a doença cardíaca, né? Então, se você, com estresse, pode desencadear, por exemplo, um infarto, obviamente, com estresse, pode desencadear, por exemplo, um AVC, pode desencadear, por exemplo, uma ruptura de vaso, um sangramento. Então, isso também é um fator de alerta. Então, essas dores de cabeça que vêm associadas a um fator de estresse muito agudo, devido a essa liberação de várias substâncias, e devido ao estresse, esse dado muito amplo, né? Ele pode estar passando a várias coisas diferentes. É muito importante já procurar atendimento médico.
1: Bem, fazer mais uma pausa e volto já.
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1: Consultório do Rádio Livre hoje falando sobre o que o estresse pode provocar no corpo. Nós estamos conversando com a médica cardiologista Verônica Monteiro, com o médico neurologista Dr. Álvaro Porto Moreira. Doutora Verônica, tem uma mensagem aqui do Carlos de Rio Doce. Ele diz que tem estentes no coração, que é um paciente cardiopata, e quando sente muito estresse, ele sente uma dor no peito. Aí ele pergunta se pode ser um sinal de infarto.
2: Pode ser um sinal de angina, né? Quando a gente tem muito estresse, você aumenta a frequência cardíaca e aumenta a pressão arterial. Então, é como se a gente estivesse simulando aquele teste da esteira. O teste da esteira que a gente usa para poder ver angina é para aumentar a frequência cardíaca para ver se, quando a gente aumenta a frequência cardíaca, falta sangue para o coração. Então, se ele sente dor no peito, no estresse psíquico, ele precisa ser avaliado pelo cardiologista dele, muito provavelmente para poder identificar se essa dor é realmente de origem cardíaca ou se é somente emocional, aquela dor que a gente às vezes fica com o coração apertado e na verdade não é doença nenhuma. Mas se ele tem um estente, ele é um paciente de risco, e ele sendo paciente de risco, ele precisa passar pelo cardiologista dele e provavelmente fazer um teste de esteira para ver se isso é angina ou não.
1: Doutor Álvaro...
2: Precisa investigar.
1: Daí está a resposta para o Carlos. Obrigada, Carlos, pela sua pergunta aqui. Agora o Valdir de Surubim, doutor Álvaro, perguntou para o senhor se passar muito tempo no celular e não dormir bem, que ele botou assim, noites mal dormidas, se pode causar também estresse.
0: É, como eu havia falado, né? O estresse é quando há essa barreira em que o nosso enfrentamento às situações, né, cotidianas, internas ou externas, ele passa a exceder. Então, claro, privação de sono não está ligado só a estresse, né? Privação de sono está ligado ao aumento de risco de várias doenças. A privação de sono isoladamente, ela por si só já aumenta o risco de doença cardiovascular, doença neurológica, isoladamente. E relacionado ao estresse especificamente, os fatores que a gente chama de fatores que aumentam a nossa saúde, né? Bom sono, boa alimentação, boa atividade física, bom relacionamento interpessoal, uma manutenção saudável da afetividade dos relacionamentos interpessoais, né? Então, esses fatores aí que mantêm uma boa saúde, o sono é fundamental, né? Então, quando você desregula o sono, você não aumenta só o risco de estresse. Quando você desregula o sono, você aumenta o risco de problemas de saúde de uma maneira geral, né? O sono é um evento fisiológico que nossa espécie, nosso organismo necessita, então, mais ou menos um terço das 24 horas a gente passa dormindo por uma necessidade do corpo de recuperação. Então, se a gente perde essa necessidade, então aumenta o risco de várias situações e de várias doenças. Não só aumentar o estresse, né?
1: Então, doutora Verônica já tinha dito aqui para ter uma válvula de escape quando está estressado, nada de ficar no celular, tá, gente? Porque você pode aí acabar não tendo uma boa noite de sono, como disse o seu Valdir de Surubim. E aí você pode ficar com essa privação de sono, aumentar seu estresse e ainda aumentar o risco de outros problemas, como explicou aqui o doutor Álvaro. Teve um ouvinte que não se identificou, mas mandou que ela passa no dia a dia. Veja, vamos ouvir.
7: Tardiane, me chamo EPS, vou botar minhas siglas. Eu tenho uma amiga super, hiper, demasiadamente estressada e está estudando enfermagem. Aí, eu estava dizendo a ela, calma, mulher, calma, calma, calma. Ela é 100% estressada. Tudo que vi na telha, ela joga. Ela solta a cachorra. Enquanto que eu sou o diferente dela, o diferencial. Paciência, nota mil aqui. Agora é o seguinte, o que é que a gente faz com ela, Anne? Um abraço, belo consultório. Um abraço em Boris e um abraço aí em todo mundo que está aí fazendo parte desse consultório maravilhoso.
1: Muito obrigada, ó, gente. Quem não tiver um amigo estressado ou não foi estressado, não está vivendo certo. Todo mundo tem alguém estressado na vida, é fato. Ou você vive muito estresse, seu Edivaldo, não vou conseguir colocar seu áudio, mas ele é taxista, mandou também um áudio dizendo assim que o que estressa muito é o trânsito e ele não sabe o que fazer. Então, vocês, doutores, doutora Verônica Monteiro, doutor Álvaro Porto Madeira, vocês já trouxeram aqui como a gente pode lidar com o estresse depois que passa, assim, né? Pra gente ter uma válvula de escape. Mas e na hora? E aquela pessoa que está estressada? Então, pra gente terminar o consultório, doutora Verônica, o que, que a senhora pode dizer para quem tem aquele amigo, aquele colega de trabalho que está estressado, e você é calma, a pessoa é estressada, o que é que a gente faz?
2: Eu acho que é o velho contar até 10, é o velho respirar fundo, você é estressado, contar até 10, respirar fundo, olhar o lado do outro, né? Então a gente muito se colocar na situação do outro, às vezes a gente quer descarregar esse estresse, mas é você se coloca na situação do outro para poder acalmar a situação. E para um amigo, o que eu digo é, assim, ter paciência e, assim, a gente não muda o externo, a gente muda o interno. Então, meditação, respiração funda, procurar entender os dois lados da situação, né? Todo mundo no trânsito, mas tem gente ali também estressada tanto quanto você. Tem um dia a pessoa que não está num dia tão bom quanto você, que não é privilegiado feito você. Então, se coloca na situação do outro, respira fundo, pede para teu amigo. É claro que a gente sabe que eu adoro terapia, né? Eu indico para todo mundo, a gente sabe que às vezes não é realidade, porque a gente não tem um sistema único de saúde, mas terapia é maravilhoso. Se você não tem terapeuta, procura uma amiga que tem um amigo que tem uma orelha grande e que tenha paciência de te escutar e trabalhar em você, porque o externo é mais difícil de trabalhar.
1: Doutora Verônica, muito obrigada por esse consultório. Deixa aqui um contato, uma rede social.
2: Ok, eu sou cardiologista do Hospital Português, a minha rede social é @velmonteiro, V-E-O Monteiro, é o meu Instagram, e quem quiser me adicionar, eu estou disponível ali para algumas perguntas e atendo também, faço consultório no Hospital Português.
1: Obrigada, doutora Verônica. Doutor Álvaro Porto Moreira, também queria lhe ouvir, o que, que o senhor pode dizer para quem está lidando com estresse todo dia, inclusive feito taxista no trânsito?
0: É, em relação ao comentário da ouvinte, né, em relação a conviver com pessoas, né, que são ditas como estressadas, na verdade existe um quê de personalidade também, né? Então tem pessoas que a reação delas a situações que seriam palatáveis a outras pessoas, que outras pessoas reagiriam de formas tranquilas, mas para elas sempre é uma reação um pouco diferente, né? Então tem uma questão de personalidade aí, que conviver com pessoas com personalidades difíceis não é uma situação tranquila, né? Então, assim, é como a doutora Verônica falou um pouco, né? Tem que se trabalhar um pouco isso, né? De como nós podemos reagir a esses fatores externos e como também lidar com essas demandas internas que nós temos, né?
1: É verdade.
0: Que são bem difíceis. Então, eu concordo com ela, existem alguns fatores aí que podem ajudar a gente a entender melhor como nós reagimos a essas situações e conviver melhor com pessoas que têm essas dificuldades de reagir, né?
1: Doutor Álvaro, muito obrigada por mais esse consultório, muito bom poder conversar com o senhor. Deixa aqui também um contato, uma rede social.
0: Isso, eu também trabalho lá no Hospital Português, né, podem me procurar por lá. E meu Instagram é @alvaromoreira_neuro.
1: Tá certo. Obrigada, doutor Álvaro Porto Moreira, doutora Verônica Monteiro, sejam sempre muito bem-vindos aqui no consultório. Obrigada aos ouvintes que participaram. Esse foi o consultório do Rádio Livre. A produção foi de Gabriela Bento, trabalhos técnicos de Edilson Lima, Big Alves e João Alves, e na coordenação de jornalismo, Vitor Tavares.
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9: 3:37.
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10: Muito bom dia a todos, para você que nos acompanha pelo rádio, pelo aplicativo JCPE do Sistema Jornal do Comércio de Comunicação e também pelo portal jc.com.br e ainda pelo YouTube, nos canais JC Play, TV Jornal SBT e também Rádio Jornal. Muito bom dia para vocês, Romualdo de Souza, Ricardo Rodrigues e Terezinha Nunes conosco hoje. Temos muitas entrevistas, vamos falar sobre diversos assuntos e eu vou começar... Aqui, primeiro deixa eu dizer aqui ao Romualdo que ontem eu refiz meu estoque de café com o Romualdo, já estou aqui tomando o café do Romualdo, viu? Então a vida está muito melhor hoje aqui em Brasília do que ontem, que eu estava sem café aqui. Mas vamos embora. Deixa eu começar aqui falando do seguinte. Vocês lembram que quando apareceu a história do Daniel Vorcaro, aquele áudio, eu disse aqui, olha, vai ter uma retração das intenções de voto do apoio dos eleitores independentes ao Flávio Bolsonaro. Pois bem, falei isso faz uns 15 dias. Saiu uma pesquisa Quest hoje foi divulgada uma pesquisa Quest, que o Estadão é que está publicando, o Estado de São Paulo está publicando, e a pesquisa, na publicação do Estadão, eles dizem exatamente o seguinte... Caso Vorcaro leva Flávio à crise de credibilidade e afugenta eleitor independente. Você que escuta, como diz o Castilho, Fernando Castilho, você que escuta a Rádio Jornal está sabendo disso já faz 15 dias, que isso ia acontecer. Porque esses eleitores, isso foi uma pesquisa qualitativa que foi feita pela Quest, e o Estadão teve acesso, segundo o Estadão, com exclusividade aqui, feito com eleitores independentes. Porque a Quest, ela separa, né? Ela faz aquela separação de eleitores. A separação são 5 camadas de eleitores que a Quest analisa. Começa ali dos eleitores de esquerda lulista, depois esquerda não lulista, independentes, fica ali no meio. Aí tem a direita não bolsonarista e a direita bolsonarista. Eles dividem nessas 5 camadas. Entre os independentes, que é onde Flávio tinha uma vantagem sobre Lula, ele perdeu esses eleitores. Isso é o que está bem claro nos resultados da pesquisa Quest que está sendo divulgada. Então, esse áudio do Flávio pedindo dinheiro ao Vorcaro, depois a declaração dele dizendo que ia para... que foi na casa dele, quando ele já estava de tornozeleira eletrônica. Aí alguns dizem que ele foi ver se conseguia o restante do dinheiro, outros dizem que ele foi para encerrar a relação. Isso não ficou muito claro depois dessa história toda. Aí veio Comando Vermelho e PCC, ele foi para os Estados Unidos, depois agora veio Tarifaço, e essas histórias foram, uma foi engolindo a outra. Mas é fato que os eleitores independentes, eles ficaram realmente desconfiados, e eles não enxergam mais o Flávio Bolsonaro como alguém que pode enfrentar o sistema. E isso é algo que eu vou trazer aqui para a nossa bancada. Agora, o Flávio, ele era visto por esse grupo de independentes, como alguém que podia enfrentar o sistema. Por mais que ele seja senador há sei lá quantos anos, por mais que ele fosse deputado antes, não. O que importa para eles é que Flávio representava essa pessoa. O sistema seria Lula e ele seria ali a pessoa para enfrentar o sistema. Agora eles não veem mais isso. Eles acham que, esses independentes, eles acham que ele faz parte do sistema. Então, complicou. E aí explica também toda os resultados com as intenções de votos nas outras pesquisas, Datafolha, tudo, que aparecem ali com o Flávio Bolsonaro perdendo terreno para o Lula. O Lula passa o Flávio Bolsonaro, as pesquisas têm mostrado isso ali com uma distância agora um pouco maior. Vamos ver como é que vai ser depois de PCC, depois de Tarifaço e tudo. Mas, Terezinha Nunes, não é fácil. Depois que você perde esse eleitor, eu digo sempre que o eleitor que não é nem esquerda nem direita, ele diz que não é nem esquerda nem direita, ele é mais sensível. É muito mais difícil de você recuperar ele. O que é que você acha?
9: Acho isso também. Eu acho o seguinte, que você, para conquistar um voto, é mais fácil do que reconquistar o voto. Então, na hora que você perde o voto desse eleitor independente, vai ser preciso um esforço muito maior para reconquistar esse voto. Porque houve aí uma quebra de confiança. Aquele eleitor confiava naquele candidato e alguma coisa aconteceu, nesse caso a gente sabe o que foi, e aconteceu isso, então o eleitor se retraiu. E agora vai ser preciso que Flávio Bolsonaro faça um esforço muito maior se quiser reconquistar. Vai ser preciso, inclusive, que outras pessoas que participam do processo se desgastem também para poder o eleitor ver Flávio com outros olhos. Então, é realmente uma situação muito delicada, muito difícil. E eu já vi, Igor, essa semana, uma pesquisa que saiu aí, que já coloca no confronto de segundo turno, Lula e Flávio Bolsonaro, Lula e Zema e Lula e Caiado, em que Caiado e Zema são melhores do que Flávio em percentual na disputa direta com Lula. Então, isso para mim foi realmente um sintoma maior do desgaste que ele sofreu com esse episódio.
10: É verdade, tem algumas pesquisas que têm mostrado isso. O Lula vencendo o Flávio Bolsonaro no segundo turno, mas quando coloca com o Caiado e com o Zema, ele empata. Então, nesses cenários, o Lula é mais desafiado por Zema e por Caiado do que por Flávio Bolsonaro. Apesar de que o Flávio Bolsonaro conseguiu ali dar uma respirada depois que foi aos Estados Unidos. O Romualdo de Souza, sobre a última notícia que vem dos Estados Unidos, as últimas notícias, tarifaço, novo tarifaço, que deve ser colocado a partir de amanhã, inclusive. Amanhã é o PCC e o Comando Vermelho, verdade. Mas esse novo tarifaço que foi proposto e tudo. Teve uma reunião ontem no Palácio do Planalto, você acompanhou, não foi?
11: Ontem houve uma reunião ministerial, Lula e a nova equipe, porque boa parte dos ministros, a maioria dos 39 ministros saiu para disputar eleições, então houve uma reconfiguração e Lula foi apresentado aos ministros, muitos deles não vão ver Lula de perto nem tão cedo. Então, na reunião ministerial, o presidente Lula da Silva subiu o tom mais uma vez, não apenas contra Flávio Bolsonaro, a quem chamou de imbecil, mas contra o Marco Rubio, o secretário de Estado norte-americano, a quem disse que era um latino-americano frustrado, e aí Lula saiu dizendo cobras e lagartos de toda essa relação do Brasil com os Estados Unidos. Agora, o que é de mais importante é que, primeiro, Lula disse que quer os seus ministros subindo o tom contra essa taxação e contra esses negócios que o governo brasileiro não aceita, mas Lula, o caixeiro viajante, como eu escrevi no Jornal do Comércio, mandou duro recado também a Trump, quando diz o seguinte, se os Estados Unidos não quiserem comprar nossos produtos, temos a quem vender. Claro que Lula estava se referindo aos minerais raros. E aí, Na cabeça do presidente da República, Lula da Silva, ele estava olhando exatamente para o Congresso Nacional, numa posição em que ele olha para o Congresso Nacional, e aí eu mirei um pouco adiante. Na mesma reta ali no lado oeste do Distrito Federal, vem o estado de Goiás e vem uma cidade chamada Minasu. Nessa cidade de Minasu, meu querido ouvinte, minha querida ouvinte, temos a maior mina de amianto, crisotila. E para que serve, para que diabo serve o crisotila? Antes, para fazer telha, que foi proibido.

0: Agora descobriram que esse amianto serve exatamente, tem elementos para fazer com que funcionem motores de veículos elétricos e turbinas eólicas. Na prática, nós temos o material bruto necessário para fazer rodar, para fazer girar o mundo. Se Trump não quiser comprar o nosso amianto, o nosso produto mais puro ali da cidade de Minasu, em Goiás, Lula vai vender à China. E essa foi a principal ameaça do governo brasileiro.
1: E o que preocupa quase sempre nesse caso, é que o governo brasileiro, independente, os últimos presidentes brasileiros, e aí você pega Lula e Bolsonaro, eles tendem sempre a dobrar a aposta. Eles tendem sempre a dobrar a aposta, sempre pensando, no caso do Lula agora, pensando em eleição. No caso do Lula agora, ele está pensando na eleição. Parou-se de falar, ninguém fala, eu estou escrevendo no JC de hoje também sobre isso, não se fala na questão técnica, não. O problema é arranjar culpado. Eu tive uma informação dessa reunião que você acompanhou, Romualdo. Eu tive uma informação depois de uma pessoa que estava lá dentro, que comentou, disse, olha, a ordem do Lula foi que, no momento que estava só eles lá, a ordem do Lula e da comunicação do governo, a comunicação do Palácio do Planalto, é que não é para bater diretamente no Trump. Bate no auxiliar, que aí é o Rubio, e principalmente coloca a culpa no Flávio Bolsonaro. Aí o pessoal diz assim, olha, mas vai pegar no Flávio Bolsonaro? Muita gente do Centrão, por exemplo, muita gente do Centrão acredita que sim, que pega no Flávio Bolsonaro, que vai ser difícil de explicar à população que ele não tem nada a ver, ou se ele não tiver nada a ver, que não tem nada a ver. Não tem como explicar isso, porque eu disse até, falei até sobre isso, a gente falou sobre isso ontem, o time foi o pior possível, né? E aí o Flávio não tinha, foi pego ali de calça curta nessa história, porque o time foi o pior possível. Ele foi lá para lançar uma carta para se salvar com a história do PCC e do Comando Vermelho, conseguiu, mas quando ele volta, o Trump anuncia essa taxação, essa nova taxa, e o Flávio Bolsonaro acaba levando a culpa, que é o culpado perfeito para o momento eleitoral. Então o governo foi lá e aproveitou.
0: É por isso que as pesquisas apontam que se Lula vencer Flávio Bolsonaro no primeiro turno, a fatura estará liquidada. Havendo um segundo turno, Lula deve estar liquidado. Agora, de um ouvinte nosso, que também acompanha o Jornal do Comércio, ele diz o seguinte, o Flávio Bolsonaro talvez seja o único ser vivo no planeta capaz de influenciar as decisões do presidente Donald Trump. E é nisso que o presidente Lula diz, e é isso que ele diz, e que acredita e quer fazer com que os brasileiros acreditem que toda essa crise chama-se Flávio Bolsonaro. O homem não tem esse poder todo e Lula sabe que não tem.
1: Não tem. Você vê, rapaz, se você observar, basta entender um pouquinho de... É porque você vê qual é a situação. O Flávio Bolsonaro, por isso que eu digo que o time foi terrível para o Flávio Bolsonaro, porque é o seguinte, qual é a situação? Ele precisava, o Flávio Bolsonaro, até o momento ali do PCC, Comando Vermelho, ele precisava dar a entender, para os eleitores bolsonaristas e os eleitores da direita não bolsonarista, ele precisava dar a entender que era extremamente importante que Trump ouvia ele e que o Trump era influenciado por ele. Aí o Flávio Bolsonaro vai e vende essa ideia. 48 horas depois, o Trump coloca a história o governo americano coloca a história das taxas. E aí o Flávio precisava agora voltar para dizer, não, eu não tenho tanta influência assim, não. Olha que situação difícil. Num dia ele, para se salvar, precisava dizer que tinha influência sobre Trump. No dia seguinte ele precisava dizer que não tinha influência nenhuma. Só que aí já era tarde, aí já era difícil. E aí fica realmente muito complicado, como Terezinha estava dizendo, é muito difícil. Depois que você convence, você desconvencer de alguma coisa. Depois que você perde, é muito difícil você recuperar também. Ricardo Rodrigues, o que é que essa taxa, o que é que essa taxação, isso tem a ver só com a economia ou tem a ver com uma pressão diplomática americana sobre o Brasil também, para outros assuntos que não tem a ver com somente com a economia,

0: principalmente com taxas. Bom dia. Estou sem o áudio, Duvica.
1: Bom dia,
0: Agora.
1: Igor. Bom dia, essa querida bancada, a Romualdo, a Terezinha e o nosso ouvinte. O seguinte, não é somente, evidentemente, não é somente economia nós estamos lidando aqui. Nós estamos lidando principalmente com política, com geopolítica. E uma coisa que a gente precisa colocar aqui, um ponto que a gente não tratou aqui sobre essa questão da tarifa, que tem a ver com a investigação do 301. Ou seja, o Trump não poderia levar adiante a questão das tarifas usando como justificativa a lei que ele estava usando. Então agora é a 301. Mas aconteceu algo no final de março que merece aqui um comentário, que é o seguinte: houve uma reunião interministerial em Camarões para tratar do comércio eletrônico, sobretudo a taxação e impostos sobre coisas como streaming e o comércio eletrônico de uma forma geral. Os Estados Unidos estava querendo a extensão de uma moratória que já existe, uma moratória na aplicação de tarifas e de impostos sobre esse tipo de serviço, e que não existe hoje, está numa moratória. E essa foi uma reunião que aconteceu no âmbito da Organização Mundial do Comércio. E o que acontece é o seguinte: a posição dos Estados Unidos era: vamos ter uma moratória por mais 5 anos. A posição do Brasil foi contra. A ideia do Brasil era ser contra, mobilizar os países em desenvolvimento para se agrupar contra os Estados Unidos para o quê? Para poder aplicar taxas, tipo taxa das blusinhas, certo? E o que acontece é o seguinte: o Brasil ficou isolado. Ninguém topou, nenhum outro país que estava participando dessa reunião topou se unir ao Brasil para topar de frente com os Estados Unidos. O ministro americano, que é o Jamieson Greer, que é o representante do comércio dos Estados Unidos, ele ficou furioso. Ele saiu da reunião furioso porque o Brasil tinha sido o impedimento de levarem adiante a moratória, e ele saiu, segundo fontes, dizendo que isso não ia ficar daquele jeito. Então, o que acontece é o seguinte: o James
0: Ô, Ricardo,
1: Greer tem toda a motivação para impor, para fazer com que as tarifas do 301 chegassem rapidamente para o Brasil.
0: Deixa eu só então, deixa eu entender uma coisa aqui, e aí você continua. Quer dizer que no início de março, isso é importantíssimo que você está contando aqui para a gente, porque
1: Final de
0: isso
1: março, dia
0: prova.
1: 31.
0: Dia 31,
1: Final
0: final
1: de
0: de março.
1: março.
0: Porque isso provavelmente é a origem dessa mudança que a gente não estava sabendo. Vamos lá. Então, no final de março, teve uma reunião lá em Camarões, no país, lá em Camarões, na África. Essa reunião interministerial, com ministros de fazenda, economia, tudo, e diplomatas desses países se reúnem. Existia uma proposta dos Estados Unidos e o Brasil não só não aceitou a proposta, como tentou juntar os países para ficarem contra os Estados Unidos. É isso?
1: É isso mesmo.
0: E aí vamos lá. Aí agora vamos puxar aqui isso, porque isso agora é importante. Quer dizer que aí depois o que é que a gente tem? A gente tem o Trump recebendo o Flávio Bolsonaro e agora a 301, o anúncio de novas tarifas. Tem PCC Comando Vermelho e agora o anúncio de novas tarifas. É isso?
1: Perfeitamente. É
0: A
1: isso.
0: sequência é essa,
1: É
0: então.
1: isso. Então, o que acontece é o seguinte: a tarifa não está sendo colocada à toa. Evidentemente que a 301 encontrou os indícios de tarifação no Brasil, porque evidentemente você sabe que tem, sim, produtos importados no Brasil tem tarifas de 25%, 35%, tal, aquela coisa toda. Tá com isso? Isso não seria... A gente já sabe até que as próprias blusinhas eram tarifadas em 20%. Então, deixou agora, por causa da medida provisória do governo. Mas antes era. E o que acontece é o seguinte. Então, é muito fácil para o governo americano encontrar os indícios de tarifas impostas aos produtos americanos lá, certo? Mas a questão, a motivação, houve uma motivação política e talvez até pessoal, está compreendendo? Porque para o James Greer, isso daí foi uma derrota que ele, de fato, não levou na esportiva. Porque, está compreendendo? Somente o Brasil impediu que a moratória tivesse continuidade. Qual é a moratória? É manter sem taxação produtos de e-commerce, tipo streaming, tipo esses produtos que passam de um lugar para outro sem existir, vamos dizer, fisicamente, só virtual, serviços virtuais e assim por diante. E o que acontece é o seguinte, o Brasil foi o obstáculo, o único obstáculo de todos os países lá, foi o único obstáculo. E o Brasil tentou, de fato, reunir um grupo para conter, vamos dizer, a posição americana. Não conseguiu. Nenhum outro país quis se aliar ao Brasil. Mas pegou muito mal para o Brasil, para o Greer, que levou isso ao Trump, está compreendendo? Então, o que acontece é o seguinte. De fato, existe uma motivação política por trás da tarifação sob o pretexto da 301, e a motivação política está exatamente nessa, a origem dela está nessa reunião da Organização Mundial do Comércio, que aconteceu em Camarões no final de março, e no qual o Brasil se colocou numa posição diplomática contra os Estados Unidos.
0: Então, final de março... Agora, estou lembrando aqui as datas. O final de março aconteceu isso. O início de maio foi a visita do Lula ao Trump. Ali foi no iniciozinho de maio. Então, o Trump recebeu o Lula já provavelmente sabendo do que tinha acontecido, ambos sabendo já do que tinha acontecido nessa reunião da OMC lá em Camarões. Então, já tinha ali um... Devem ter, a conversa foi uma conversa de 3 horas, devem ter conversado sobre isso também. Mesmo assim, pelo jeito, o Lula, aí eu estou achando interessante, é o Lula surpreso quando sai a taxa, mas a conversa foi tão boa. Lá, provavelmente a conversa não foi tão boa quanto foi divulgado pelo Trump e pelo Lula, porque os dois disseram que a conversa foi ótima. Mas, pelo jeito, a conversa não foi tão boa. Essas 3 horas de conversa não foram só de amenidades, sem Terezinha.
1: E aqui você tem razão num ponto que você coloca que, não, ó, a culpa é do Flávio, vamos colocar a culpa no Flávio, porque eleitoralmente isso é muito bom, mas no final das contas, Lula e o governo sabe perfeitamente bem o que é que aconteceu e por que cargas d'água veio esse tarifaço aí, tá? Então todo Entendi. Mundo está sabendo.
0: Terezinha.
2: A gente sabe que essa conversa de Lula com Trump, ela não foi tão pacífica quanto Lula falou. Inclusive, surgiram várias versões de que houve discussões acaloradas nessa reunião. Então, pode ter acontecido até em função dessa questão da reunião em Camarões. Mas o que eu soube ontem é que Lula está se preparando para tentar uma negociação com os Estados Unidos a respeito dessas novas tarifas, e entre as questões que ele iria colocar estaria essa decisão lá de Camarões e que o Brasil ia refazer isso. Então, isso é um sintoma de que realmente essa questão pesou no tarifaço, no novo tarifaço que a gente está observando nesses dias.
0: Então, provavelmente, esse novo encontro do Lula com o Trump deve acontecer na França, que vai ter um encontro do G7. E esse encontro do G7, o Brasil vai participar. O Brasil não está entre as 7 maiores economias do mundo ali e tudo, mas vai participar como convidado. E o Lula, a informação que eu tive ontem à noite já, aqui em Brasília, de uma pessoa, foi que o Lula pretende se encontrar

0: com ele lá na França, com o Trump, e aí vai, provavelmente, Terezinha, colocar essa questão. Vai dizer, sim, olha, tudo bem, sim, beleza, a gente entra em acordo aqui, mas esqueça essa história, vamos fazer as pazes de novo e vamos ver o que é que acontece. Vamos lá, a gente vai voltar a falar sobre esse assunto ainda aqui, mas eu vou chamar um intervalo, que a gente tem agora uma série de entrevistas sobre vários assuntos, sobre financiamento para carros elétricos, para motoristas de aplicativo. A gente vai falar sobre isso aqui com um representante do governo. Vamos conversar aqui também com daqui a pouquinho sobre um processo, uma investigação que está acontecendo sobre, em cima do Eduardo Bolsonaro, tá? Eduardo Bolsonaro, tem a ver com os Estados Unidos também. O Flávio Dino marcou para o dia 16 de junho um julgamento que pode condenar Eduardo Bolsonaro por atuação dos Estados Unidos, por ter trabalhado contra o Brasil nos Estados Unidos. Flávio Dino liberou isso, a gente vai conversar sobre esse assunto daqui a pouquinho também, ainda sobre tarifas dos Estados Unidos. Eu quero saber também, Ricardo Rodrigues, esse embaixador que os Estados Unidos estão mandando para o Brasil, daqui a pouco você vai explicar para a gente quem é esse embaixador e qual é a ideia. Por que é que passou tanto tempo sem embaixador e agora o Trump manda exatamente esse, que é muito próximo do Marco Rubio, por exemplo, que o pessoal diz que não gosta do Brasil, que tem problemas com o Brasil. Vamos para o intervalo, a gente já volta.
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0: De volta com o Passando a Limpo, o Romualdo de Souza. Comitiva de deputados foi aos Estados Unidos para fazer contraponto à viagem do Flávio Bolsonaro. Tem um pernambucano, inclusive, que foi nessa viagem, e um deputado pernambucano, e o pessoal estava dizendo, mas será? Vão resolver o problema agora? Agora está tudo resolvido, vamos embora. E aí, como é que foi essa viagem?
2: Pedro Campos, do PSB de Pernambuco, Jandira Fegali, do PCdoB do Rio de Janeiro, André Janones, da Rede Sustentabilidade de Minas, e o líder do PT, Pedro Uczai, de Santa Catarina, abraçaram a causa lulista e estão contestando a classificação do PCC e do Comando Vermelho como organizações terroristas. E estão também manifestando preocupação com o risco de interferência externa nas eleições de outubro. Pois acredite, meu querido ouvinte, minha querida ouvinte, esses quatro parlamentares pegaram um avião, estão em Washington, nos Estados Unidos, estão nessa viagem, segundo o que eles contaram, inclusive numa declaração encaminhada à imprensa pela assessoria do Pedro Campos, porque eu liguei para ele e ele não atendeu ao telefone, diz o seguinte, que nós estamos fazendo o contraponto, o papel que o Brasil precisa fazer para dizer ao governo dos Estados Unidos que não é bem assim, que o Brasil tem enfrentado essas organizações criminosas e, mais ainda, que não aceitamos que a Casa Branca interfira nas eleições de outubro. Ou seja, na prática, eu escrevi no Jornal do Comércio que ganha uma viagem só de ida até o Estreito de Hormuz, nadando, quem adivinhar quem pagou essas despesas. Porque é um périplo, uma viagem que sai de Brasília até os Estados Unidos, passa quase uma semana por lá para voltar e com as mãos abanando, convenhamos, porque o presidente Donald Trump não vai recebê-los, o secretário de Estado menos ainda, e fazer o discurso que eles fizeram lá, poderiam fazer aqui no Salão Verde, teria pelo menos mais audiência.
0: Como é, Jandira Fegali, Pedro Campos,
2: André Janones e André Janones, o líder do PT, Pedro Uczai.
0: Que time, maravilha. Não foram recebidos, provavelmente, nem vão ser recebidos lá. Não sei o que é que vai dar para resolver com isso, mas eu não vou dizer quem foi que pagou, porque a gente já sabe quem é que está pagando a viagem, o Romualdo, porque senão eu ganho essa viagem, esse passeio para o Estreito de Hormuz, eu não estou afim, não, tá?
2: Nadando.
0: Vamos agora, a gente já está na linha com o Vitor Pontes, já estamos conectados com o Vitor Pontes agora. para a gente conversar um pouco sobre esse julgamento que pode acontecer, que está para acontecer. O Flávio Dino liberou

0: para ele ali no início, e ele vai para lá e ele teria usado isso para atentar contra o Brasil, para trabalhar contra o Brasil. Onde é que isso está na... Como é que funciona isso, doutor Vitor? Muito bom dia, seja bem-vindo aqui. Como é que funciona? O Eduardo Bolsonaro está sendo acusado do quê? Na letra da lei ali, para a gente entender.
1: Primeiramente, bom dia, Igor. Bom dia a todos os ouvintes da Rádio Jornal. Bem, Igor, a acusação que responde o então deputado Eduardo Bolsonaro é a de coação no curso do processo. O que seria esse crime, né, esse tipo penal? Basicamente, ele prevê a conduta daquele indivíduo que, se utilizando de violência ou de grave ameaça contra uma autoridade, contra uma parte do processo, tenta modificar a decisão judicial. Um exemplo, para ficar mais concreto, seria um indivíduo que está sendo acusado de violência doméstica, por exemplo, de ter agredido sua esposa, e ele ameaça uma testemunha para dizer assim: olha, se você for em juízo e falar de tal forma, eu vou matar você, vou causar um mal grave e injusto. Basicamente é essa a acusação que perdura em desfavor dele.
0: E isso encaixa com o que foi feito? Ele é deputado, vai para os Estados Unidos e atua para tentar influenciar decisões dos Estados Unidos contra o Brasil. Isso é coação no curso do processo, doutor Vitor? Porque realmente, assim, quando eu vi, eu perguntei ao senhor o que era que estava na letra da lei ali, por que é que ele estava sendo acusado, porque coação no curso do processo eu não consegui encaixar muito bem com o que foi feito. E tudo bem, você pode até dizer, não, o que ele fez foi horrível, o que ele fez é crime. Agora eu não estou conseguindo encaixar nesse tipo penal, entendeu?
1: É um perfeito, Igor. Sua análise está perfeita. Eu acredito que esse seja um dos grandes problemas, né, da nossa sociedade hoje. A gente tem situações que são desgostosas, coisas que a gente não acha legal, acha que é imoral, mas não é criminoso, né? E aí me parece que, de fato, eu não conheço, obviamente, a integralidade dos autos, mas pela própria narrativa trazida pela imprensa, pelo próprio STF, pela Procuradoria-Geral da República, me parece que não se adequa a essa conduta, né? Primeiro porque não teria aí a utilização de violência ou de grave ameaça, né? Quando a gente fala grave ameaça, é uma ameaça concreta, real, um mal grave e injusto. Como eu dei o exemplo aqui do indivíduo acusado de violência doméstica, que vai lá e ameaça um testemunho diretamente. Fala: olha, se você for em juízo, eu vou matar. Foi isso que aconteceu, né? Então, você pode até discordar no mérito do que foi feito pelo parlamentar, mas me parece que não se adequa aí ao tipo penal do crime, o crime de coação no curso do processo.
0: É porque, assim, longe aqui e achar que o que o Eduardo Bolsonaro fez e faz é correto. Eu acho de uma patetice tremenda o que foi feito desde que ele foi para lá. Acho patético, acho desprezível a forma como ele atuou realmente para prejudicar o país, porque ele atuou para prejudicar o país lá, usou de influência para tentar prejudicar o país. Ok, acho patético, acho desprezível. A minha questão é só porque quando eu vi o tipo penal, quando eu vi o enquadramento, eu não entendi, eu fiquei sem entender realmente. Coação do custo do processo? Que processo? Qual é a ideia? Não entendi, mas... Então, não tô tão maluco, não. O senhor concorda, né, que tem uma coisa estranha aí?
1: Concordo.
0: Romualdo de Souza tem pergunta para o senhor.
2: Vitor Pontes, como vai o senhor? Muito bom dia. Olha, analisando o parecer da Procuradoria-Geral da República, o que ocorre é o seguinte. A Procuradoria diz que Sua Excelência, o deputado federal mais bem votado em São Paulo, saiu de Brasília, foi para os Estados Unidos e começou a operar, a trabalhar contra o país. Ora, quando a Procuradoria diz que o deputado federal usou a máquina pública, porque estava recebendo salário na época, no início ele recebia salário, o Ministério Público diz que isso é coação, porque ele usou de recursos públicos contra o Estado brasileiro. Agora, o danado é que eu, particularmente, com a laicitude que me é própria, não encontro uma continuidade desse crime. Portanto, foi um crime, um suposto crime, que foi interrompido depois que ele perdeu o mandato. O senhor não acha que estão aí tentando encontrar...

0: encontrar um jeito de deixá-lo fora das próximas eleições. E o jeito foi esse fenômeno aí da coação?
1: Bom dia, Romualdo. Uma satisfação estar aqui mais uma vez conversando com você. E concordo, eu acredito que... E aí é uma análise mais política, né, do que técnica mesmo. Mas me parece que há uma tentativa clara aí de tornar os adversários inelegíveis, né? Me parece que isso não só agora, mas desde o julgamento, já falei aqui diversas vezes, né, sobre as dificuldades, né, os problemas que ocorreram nos julgamentos anteriores, na própria ação penal que condenou o ex-presidente Jair Bolsonaro, independentemente de mérito. Não estou fazendo aqui nenhum tipo de análise política e, enfim, ideológica, né? Mas do ponto de vista jurídico, me parece que já há algum tempo aí, podemos dizer desde 2019, pelo que eu me recordo, desde o inquérito das fake news, que é um inquérito que não tem um objeto definido, que não tem investigados definidos, que qualquer coisa vai para o STF, é julgado no STF, mesmo que não tenha prerrogativa de foro. Então, me parece que há um movimento aí, uma ditadura do judiciário mesmo. Talvez seja até um exagero falar de ditadura, mas há esse movimento aí de uma juristocracia mesmo, né? Então, assim, de perseguição aos opositores. E eu acho que não foge disso a acusação aí do Eduardo Bolsonaro do crime de coação no curso do processo.
2: Terezinha Nunes.
3: Bom dia, doutor Vitor. A defesa do Eduardo, ela está se colocando no processo o seguinte, que Eduardo estava protegido pela imunidade parlamentar e pelo direito constitucional à liberdade de expressão. E que a denúncia da PGR confunde a atuação política com o poder de coação. O que é que o senhor acha dessa defesa? O senhor acha que ela pode mudar o curso desse processo, ou isso já são favas contadas e o deputado deve continuar condenado?
1: Bom dia, Terezinha. Veja, antes de tudo, no processo, a gente tem alguns defeitos, alguns vícios nesse processo, começando pela própria citação do deputado, né? Ele não foi encontrado para ser citado, foi citado por edital, que não é uma modalidade que só é possível quando já tentaram encontrar ele no endereço, ele não foi encontrado. Então já houve esse vício, né? Até mesmo a defesa dele é exercitada pela Defensoria Pública da União e não por um advogado privado, né? E há um outro problema, um outro vício, que é a questão da própria imparcialidade do julgador. Porque a lógica, pela própria acusação, é de que ele teria ido aos Estados Unidos para, de alguma forma, constranger os ministros do STF a mudar a decisão do julgamento do seu pai, né? Então, a própria vítima está julgando o seu algoz, né? Então, é um outro problema, um outro vício. Mas aí, indo para o mérito do que você falou, né, se a gente for superar essas questões preliminares e for para a discussão mesmo de mérito, bem, isso aí depende muito da análise do STF, né, em relação a esse ponto. Realmente, a linha é muito tênue quando a gente está tratando essa discussão de liberdade de expressão versus atividade parlamentar, tanto é que por isso que os parlamentares têm essa imunidade mesmo, mas não são imunidades absolutas, né? Não é a liberdade de expressão, não é a liberdade de ofensa. Então, claro que isso depende da análise do caso concreto, mas me parece que pela animosidade que já existe da Procuradoria-Geral da República, né, o pedido de condenação que já foi feito, o STF, que normalmente vem caminhando junto aí à Procuradoria, me parece que a condenação é inevitável.
2: O doutor Vitor, só para a gente encerrar aqui, mas eu queria só lhe perguntar uma coisa. A imunidade parlamentar, ela cessa quando você sai do país? Ela só vale no país?
1: Dos parlamentares federais, não. Os vereadores, né, quando a Constituição estabeleceu a inviolabilidade dos vereadores, aí sim há essa limitação, né, geográfica. Apenas naquelas palavras que são feitas no âmbito municipal, na defesa do seu mandato, mas quando se trata de deputados federais, nesse caso não há essa limitação. A Constituição não estipula um limite geográfico, né, em relação às palavras e opiniões.
2: Entendi. Bom, esse é exatamente o argumento que o a defesa do Flávio Bolsonaro utiliza, do Eduardo Bolsonaro utiliza. Né? Vamos aguardar. Dia 16 de junho, então, tem esse julgamento. Vamos aguardar para ver o que é que vai acontecer nesse julgamento e esperar para ver. Doutor Vitor, muito obrigado. Doutor Vitor Pontes é advogado criminalista e mestre em direito, conversando com a gente aqui. Volto sempre ao Passando a Limpo.
1: Muito obrigado, Igor, e até a próxima.
2: Valeu. O Ricardo Rodrigues. Não, daqui a pouco a gente vai falar com o Ricardo Rodrigues. Eu queria agora que o Romualdo de Souza explicasse para a gente uma coisa. Essa semana é feriado aqui em Brasília. Deputado e senador está difícil de encontrar por aqui. Muita gente viajou. Mas o Lula segurou os ministros para essa reunião que aconteceu ontem. E o pessoal só está viajando hoje, né, agora?
0: Tanto é que, se você passar ali no pátio da base aérea de Brasília, ontem tinha muito avião da Força Aérea, hoje pela manhã tinha menos. Ou seja, os que podem pedir, na verdade não é os que podem pedir, porque tem uns que pedem e nunca conseguem. E tem outros que basta acenar com a mãozinha, o avião da Força Aérea já está à disposição. Então, os ministros, sim, ficaram em Brasília para essa reunião ministerial de ontem. E é importante destacar que, logo depois, o presidente Lula disse, eu vou estar em Brasília. Ou seja, Lula não disse que os outros têm que ficar em Brasília, mas Lula está em Brasília hoje sem agenda, até porque quando o gestor público, seja o prefeito, o governador ou o presidente da República, quando decreta um ponto facultativo, é o seguinte, não precisa aparecer que vocês estão liberados, mesmo que o serviço público negligencie o pagador de imposto. Então, não vai ter nada por aqui. Mas a semana toda, no Congresso Nacional, na Câmara dos Deputados, não houve absolutamente nenhuma votação. No Senado ainda teve um pouquinho, mas o que ocorreu foi, ontem mesmo já não tinha ninguém por aqui, e Brasília está agora esperando a próxima terça-feira, aí sim, na terça-feira, o presidente do Senado Federal, Davi Alcolumbre, deve anunciar quem será o relator da PEC que acaba com a escala 6-1, mas essa proposta não vai ser assim tão rapidamente tramitada, não. Ela vai primeiro à Comissão de Constituição e Justiça, como determina.
2: Rapaz, eu acho que eu sou muito chato mesmo, porque eu acho que o sujeito que ganha o que os deputados e os senadores ganham, e ministros também, e tudo, com todos os benefícios que eles têm, e sabendo que o tempo deles é limitado, porque eles só têm ali, cada um tem um mandato, pode renovar mandato, mas eles só têm mandato, então eles só estão ali por um tempo, que é um cargo em comissão ali no caso dos ministros, eu acho que deviam ser obrigados a trabalhar todo dia mesmo, tá? Esquece feriado, não devia ter feriado para deputado, para senador, não. Depois, 4 anos depois, quando acabar o mandato, ele vai viajar, vai fazer o que ele quiser, mas eu acho que um país com o tamanho dos problemas que o Brasil tem, é um luxo danado você ter feriado e você parar, simplesmente você parar de trabalhar, quando você está ali no centro das resoluções dos problemas. Acho complicado isso. Mas vamos lá. Oi, Roma.
0: Do Supremo Tribunal Federal e do Judiciário, né, Igor? Lá no Gilmar Palusa, em Lisboa. Tinha o Procurador-Geral da República, estava lá. O presidente da Câmara dos Deputados esteve por lá. É por isso que, no encerramento ontem, Sua Excelência, o decano da Corte, Gilmar Palusa, Gilmar Mendes, disse o seguinte, é importante destacar que, a partir de agora, a partir de 2027, o evento passará a se chamar Fórum Mundial de Lisboa. Eu vou te falar, considerando todas as tratativas, o céu é o limite do decano brasileiro.
2: Ou nem isso, ou nem o céu, quem sabe. Depois você vai ter o Fórum Astronômico Universal, sei lá, da Via Láctea. Ah, vai ser feito em Marte o próximo. A gente já está na linha com o Edgar Leonardo. Doutor Edgar Leonardo, professor, tudo bem? Quanto tempo? Estou sem o áudio do Edgar. Vamos tentar recuperar o áudio do Edgar Leonardo? Agora?
4: Oi.
2: Agora estou ouvindo.
4: Agora foi, pronto. Quanto tempo, Igor Marcelo?
2: Pois é, quanto tempo. Estava ontem aqui na bancada, mas hoje está como nosso especialista, economista, para falar sobre o impacto dessas tarifas. Porque é o seguinte, está todo mundo falando muito de quem é a culpa. sabe? Eu até escrevi sobre isso no JC hoje. Ninguém quer saber como é que resolve. Você quer saber de quem é a culpa. É isso que está todo mundo querendo saber. A culpa é de Flávio Bolsonaro, a culpa é de Lula, a culpa é de Trump, a culpa é de seu José, que tem um fiteiro ali na esquina. É de quem? Ô, Edgar Leonardo, eu não quero saber de quem é a culpa. Eu quero saber de você o seguinte. Como é que isso vai realmente impactar a gente aqui no Brasil? Como é que isso vai impactar? Se for realmente virar realidade, realmente, como foi proposto, é a mesma coisa daquela tarifa que a gente teve lá atrás e que foi suspensa depois? Vai ter o mesmo impacto ou não?
4: Oi, vamos lá. Vamos por partes, tá? Ponto 1, eu acho que Ricardo falou muito bem aí anteriormente, quando ele trouxe o evento, né? E a gente causou uma balbúrdia na 14ª reunião da OMC lá em Camarões. Então, isso, de fato, e também eu diria ainda mais, não é o único motivador, porque você não desconstrói uma relação comercial de ambos do dia para a noite. Mas isso já é algo, inclusive, que a gente já conversou aí na bancada, de um alinhamento nosso sempre contra os Estados Unidos, tentando buscar posições contra os Estados Unidos, que é nosso parceiro comercial. Aquelas discussões que tivemos quando nos esforçamos sobremaneira para efetivamente tentar deixar de usar o dólar, né, para as transações comerciais dos BRICS, com várias propostas. Isso foi posto. Isso é algo que não é interessante para os Estados Unidos. Havia sido assinalado pelo presidente Trump. Então, o Brasil vem buscando uma série de posições sempre contrárias e desalinhadas com o seu parceiro. E veja, eu não estou falando de você gostar ideologicamente ou não da condução da política interna e até externa dos Estados Unidos. Estou falando na perspectiva puramente comercial. Um parceiro comercial importante e relevante, falamos isso ontem aqui, um parceiro que compra a maior parte dos produtos do Brasil, produtos manufaturados, produtos de cadeia longa, que agregam à economia brasileira muito mais impacto de desenvolvimento econômico, geração de emprego, renda, PIB e arrecadação para o governo federal, em última instância. Então, nós construímos um conjunto de posições sempre contrárias à posição norte-americana, fosse ela qual fosse. Então, você tem lá a OMC desde, acho que é 98, que ela tem uma posição de não cobrar, tá certo, valores das transações digitais dessas posições. Mas a OMC precisa que os 164 países estejam de acordo e alinhados. E o Brasil encabeçou uma posição que, como o Ricardo colocou muito bem, foi levada pelo Greer como uma questão pessoal dele. Então, a gente constrói toda esta trajetória de posicionamento, e aí, de novo, não estou falando de questão ideológica, estou falando de uma posição sempre marcando o território, necessariamente contra os Estados Unidos, combatendo os Estados Unidos em uma ferrenha luta sempre contra um parceiro comercial. E aí, vamos lá. Aí agora a gente vai para dentro da perspectiva do próprio USTR. Você, quando entra, e eu fiz questão, Igor, de entrar no site deles para olhar. E ele começa assim: American First. E depois tem uma frase do seu gestor, o Greer, que diz: estou convencido de que os trabalhadores, agricultores, pecuaristas e prestadores de serviços americanos podem competir com qualquer pessoa do mundo neste mercado e em outros, hífen, desde que tenham condições de igualdade. Está no site do órgão. Então, isso já fala muito da posição desse órgão, independente de posições político-ideológicas, tá certo? De retaliação. Mas quando você junta uma visão de mundo que está posta lá no site, tá? Que qualquer membro do Itamaraty, qualquer membro do nosso ministério, qualquer membro do governo federal podia acessar, buscar e identificar qual era o posicionamento, porque isso é claro, óbvio e ululante, a gente, de fato, demonstra que temos caminhado na direção oposta, né, de qualquer acordo. E aí, só para responder a tua pergunta, qual o impacto? O impacto é que a gente vai voltar na mesma discussão daquela discussão que a gente teve anteriormente. Ou seja, a gente não só está construindo uma animosidade com um parceiro relevante e importante, e que agora, e eu diria que muito pior do que o momento anterior, porque no momento anterior, Igor, não havia, tá certo, muita base para aquelas colocações iniciais de tarifas, efetivamente, eu vou chamar de trumpistas, tá? No processo. Agora é diferente. Agora a gente tem processos. A gente tem processos que caminham, seguem um trâmite, que não são recentes, são processos que estão aí desde junho do ano passado, tá certo? O Brasil já tem uma posição, e eu fiz questão de tentar pegar e dar uma olhada em cada um dos itens que a gente tem lá. Então, o Brasil tem basicamente 6 itens, tá? Etanol. Etanol é fato, né? O Brasil tem, desde 2017, um acordo com os Estados Unidos de trabalhar na mesma base de taxação. Mas a gente rompeu isso. Então, é algo que tem uma grande solidez para que eles possam retaliar, sim. O outro ponto diz respeito à propriedade intelectual, porque a própria seção 301 se divide em duas partes, uma de propriedade intelectual. Também tem solidez, porque a gente é muito frouxo numa série de controles e a gente tem uma demora muito grande, são anos, décadas às vezes, para conseguir autorizar uma propriedade intelectual no Brasil. E isso deixa uma margem muito grande. Depois a gente tem o que ele chama de tarifas preferenciais. Tarifas preferenciais têm uma solidez média, porque, de fato, a gente tem trabalhado com acordos bilaterais e também a questão do desmatamento, que muita gente colocou, poxa, mas o desmatamento caiu. Efetivamente caiu no último ano. Mas essas análises elas são feitas de décadas. E aí, se a gente for analisar nas últimas décadas, isso tem um ponto que pode ser colocado. A gente tem dois outros pontos, que é nitidamente, efetivamente, embora exista uma base, mas aí ele começa a fugir um pouco. Por exemplo, a questão da censura. A questão da censura, eu tentei buscar comentaristas, inclusive tentei acessar o site para buscar mais informações, e a gente vê que efetivamente não tem assim uma cultura de, vamos dizer assim, punir essa censura digital. Mas, efetivamente, se a gente for pensar, o Brasil tentou impor legislação brasileira a cidadão americano e empresas localizadas lá nos Estados Unidos. Isso foi muito, muito, muito mal visto. Mas, do ponto de vista, assim, vamos dizer assim, de documentação, de histórico das outras ações, ele é relativamente baixo. E a questão de anticorrupção também, que embora isso esteja posto legalmente, de fato acaba sendo algo que tem uma maior preocupação, diria assim, até política mesmo, tá certo? Do que técnica. Mas é também importante dizer que o Brasil faz parte, desde 2007, ele é de alguma forma citado nos sistemas da USTA. Então, a gente tem aí, desde 2007, de alguma forma, sido apontado, a gente ocupa sempre o terceiro, são 4 níveis na seção 301B, a gente está sempre há anos no terceiro nível, no penúltimo nível.
2: Sim.
4: E a gente tem lá algumas questões que são postas de significativa ligadas à pirataria, falsificação. Sim. E que são citadas nominalmente, né? A gente em 2022 também foi citado junto com 19 parceiros, 19 países. Em 2025, a gente permanece junto com mais 17, tá certo? A gente, claro, tem países em situações piores. A gente tem a Índia, a Indonésia, o México em situações piores. Mas detalhes, esses países que estão em situações piores são exatamente países quando a gente combina uma tabela de países em situações piores e combina com a tabela de países que o Brasil mantém em relações bilaterais favoráveis, a gente está associado exatamente a esses países que têm uma situação um pouco pior. Então, de fato, a gente tem tarifas que devem ser impostas e o impacto é aquele que a gente já tinha conversado anteriormente. Certamente, para esses setores que vão ser retaliados, porque também não vão ser todos, a lista de exceções é grande, mas alguns setores que os Estados Unidos já luta contra o Brasil há muito tempo, como o setor de produção de laranja, por conta do lobby da Califórnia, a questão das siderúrgicas norte-americanas, que lutam contra o Brasil, a China, o Vietnã. Sim. Então, de fato, a gente deve ter um impacto relevante e que não vai ser fácil da gente conseguir retirar ou derrubar dessa vez.
2: Edgar Leonardo, conversando com a gente aqui, economista, conversando com a gente sobre essas tarifas. Era isso que eu queria, Edgar, que era para a gente entender realmente qual é o impacto e o que é que acontece realmente. Porque tanto isso como a história do PCC e do Comando Vermelho, eu usei uma expressão na coluna de hoje, no JC, está lá jc.com.br, a coluna Cena Política, e eu digo, olha, o governo Lula está gastando toda a energia possível para reclamar do castigo, mas nunca esteve disposto a discutir as ações que o levaram a ser castigado. Então, é essa impressão que eu tenho agora com o que você está explicando aqui para a gente, Edgar, eu estou com essa impressão ainda mais reforçada, porque tem um motivo para tudo isso que está sendo colocado, tem um motivo. Essas alegações que são feitas pelos Estados Unidos na Seção 301, a partir da investigação da Seção 301, elas estão bem fundamentadas. É diferente daquele carnaval que Trump fez lá atrás, que mostrou um cartaz dizendo que ó, 10% para todo mundo e 50% para o Brasil e tudo. Por que isso? Porque eu quero. Então, assim, agora não. Por quê? Porque tem esse documento aqui. Aí está lá o documento todo explicadinho. Vamos ver o que, é que vai acontecer daqui para frente. Quero agradecer ao Edgar. Edgar Leonardo, obrigado, valeu e até a volta, porque você faz parte da nossa bancada aqui também.
4: Até quarta-feira.
2: Um abraço. Vou chamar um intervalo bem.
4: Um abraço para o Romualdo, todo mundo, Ricardo.
2: Valeu.
4: Belezinha. Obrigado, tchau.
2: Vamos pro intervalo agora, a gente volta rapidinho e a gente vai falar na volta sobre o Move Brasil, que é aquele programa do governo federal para auxiliar na compra, para financiar, ajudar, né, subsidiar o financiamento de carros elétricos. E tem muita gente, eu recebi muita mensagem já de motoristas de aplicativo, muitos motoristas de aplicativo que nos escutam aqui todos os dias. Aliás, toda vez quando eu vou pegar um carro por aplicativo, o pessoal está sempre dizendo só, eu escuto todo dia eu estou lá escutando. Muito obrigado. E a gente vai trazer aqui algumas informações sobre isso na volta do intervalo. Vamos lá.
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2: De volta com o Passando a Limpo e já estamos na linha com o Wallace Moreira Lima, que é secretário de Desenvolvimento Industrial, Inovação, Comércio e Serviços. Wallace, seja muito bem-vindo aqui ao Passando a Limpo. Tudo bem?
6: Tudo. Bom dia. Bom dia a todos vocês, bom dia, Ricardo, aos ouvintes. É um prazer muito grande estar aqui com vocês.
2: Muito bom dia. Dr. Wallace, a gente tenho recebido muitas mensagens, as pessoas com dúvidas sobre o Move Brasil. Eu recebi, por exemplo, o Clécius Clay, que é nosso ouvinte, é de Dois Unidos, é motorista de aplicativo e tem algumas dúvidas. Uma delas é se motoristas de aplicativo negativados podem ser aprovados nesse programa, que é um programa para financiar, para ajudar no financiamento de carros para motoristas de aplicativo e taxistas. E aí tem algumas dúvidas, uma delas é essa: você precisa estar com o nome limpo para poder participar, para poder ser aprovado? Como é que funciona o programa?
6: Tá, primeiro, eu acho que é importante a gente colocar alguns pontos aqui sobre o programa Move Motorista, que o presidente Lula lançou recentemente. É um programa, né, no valor de 30 bilhões de reais em linha de crédito, a taxa de juros muito bem abaixo do mercado. Hoje, para você financiar um carro, basicamente a taxa de juros de mercado está entre 24% a 28%, dependendo ali, né, das condições de restrição de crédito do cliente com o banco comercial, né, com, banco, com vários bancos comerciais, Banco do Brasil, Caixa Econômica, Itaú, Bradesco, Santander. Então, dependendo do cliente, das questões de restrição de crédito dele com o banco, né, essas taxas de juros variam. Este programa de 30 bilhões de reais, lançado pelo presidente Lula, ele tem taxas de juros diferenciadas, né, bem abaixo da taxa de juros de mercado, mais da metade. Então, a taxa de juros para o homem é de 12,5 pontos percentuais, 0,99% ao mês. Né? Para as mulheres, o presidente Lula, com todo o cuidado que ele teve para dar um diferencial para as mulheres, ele colocou a taxa de juros em 11,5 pontos percentuais, que é 0,91% ao mês. Então, é uma linha de crédito para trabalhadores de aplicativos e taxistas, né, que podem comprar um carro com a taxa de juros muito bem abaixo do que a taxa de juros de mercado, com as mulheres tendo um benefício muito maior. Esses carros, né, são carros modelos de até 150 mil reais com preço na nota fiscal. Por que isso? Porque o programa ele exige que as empresas que querem vender o seu carro, o seu modelo, tem que dar desconto de no mínimo 5%. Tem algumas empresas que já anunciaram desconto de 10%, de 15%. Então, esse programa está gerando uma concorrência entre as empresas, em que o que vale é o preço da nota fiscal. Então, por exemplo, um taxista que compra um carro, né, com um valor muito acima, mas tem vários descontos pelos benefícios que ele tem de habilitação de taxista, o que vai valer é o preço da nota fiscal. Então, se um carro for 170, 180, ele tiver um desconto que venha para 150, é o que vale, é o que está na nota fiscal. E aí, essa pergunta é muito importante que você está colocando sobre a questão da restrição financeira, se você me permite agora entrar nesse ponto. Veja, o trabalhador que estiver interessado no programa, o trabalhador de aplicativo e o motorista de táxi, né, o trabalhador de aplicativo tem que ter, no mínimo, 12 meses habilitado à plataforma que ele estiver trabalhando, e pelo menos 100 corridas em 12 meses, tá? E o taxista tem todos os critérios ali de ele ter a habilitação dele com os benefícios, ele está registrado, geralmente quem registra ele é a prefeitura, que isso passa para a Receita Federal. Esses trabalhadores, eles vão entrar no link, é o gov.br/movebrasil, e vão colocar seus dados, o CPF dele, porque veja, o programa é para CPF, é para o trabalhador. O programa não é aberto para CNPJ, para as empresas, tá? Uhum. É um modelo por trabalhador. Então, certo, quando ele coloca, ele em até 5 dias vai receber uma mensagem informando se ele cumpre os critérios de habilitação ao programa, tanto para taxista como também para o trabalhador de aplicativo. Tendo a confirmação de que sim, ele cumpre os requisitos de pelo menos, por exemplo, o trabalhador de aplicativo, pelo menos 12 meses e 100 corridas, ele vai receber o ok. Até o dia 19 deste mês de junho, os bancos comerciais vão começar a fazer a operacionalização do crédito. O papel do governo, Igor, é criar o programa, disponibilizar o recurso e oferecer as condições especiais para os trabalhadores. Isso está construído, isso está posto. Se o trabalhador, porventura, ele recebe a mensagem que ele está habilitado, mas ele chega ao banco e ele tem problema de restrição financeira, ele precisa resolver isso com o banco. Aí já não é mais papel do governo, tá? Então, se ele tiver alguma restrição financeira, ele tem que resolver isso com o banco. Uma sugestão é que esse trabalhador, que ele tiver restrição financeira, ele pode procurar um outro programa do governo que está resolvendo esse problema de endividamento, por exemplo, que é o Desenrola Brasil, que tem promovido um processo de negociação de dívidas de pessoas negativadas, de pessoas inadimplentes e até adimplentes, mas com dificuldade de pagamento de parcelas, para poder negociar suas dívidas. Então, se ele procura esse programa, que é o Desenrola, ele pode entrar no link do desenrola.gov.br, fazer isso e procurar o banco, já que ele recebeu o ok de que ele cumpre os critérios de habilitação ao programa.
2: Dr. Wallace, então, só para a gente deixar bem, bem encaixadinho
6: pode
2: aqui a resposta.
6: Pode me chamar de Wallace, tá, Igor? Sem o doutor,
2: Wallace.
6: Por favor.
2: Tá, tudo bem. Wallace, então, doutor Wallace, para a gente deixar bem encaixadinho aqui a informação sobre isso, para explicar para o Clécio...
6: Claro.

0: Lei, nosso ouvinte, para todo mundo que está nos ouvindo agora, nos escutando agora. Quem é negativado não está impedido de ser cadastrado no sistema, no programa. Então ele vai se cadastrar e vai ser aceito lá sem problema. Quando ele for para o banco, aí se tiver alguma restrição, vai ser entre ele e o banco. É isso.
1: Exatamente, exatamente. Aí eu repito, se tiver no banco esse problema, ele pode procurar um outro programa do governo do presidente Lula, que é o Desenrola Brasil, né? E aí ele pode, né, tentar resolver os seus problemas de restrição fiscal no Desenrola, negociando dívidas, e aí procurar o banco novamente e tentar fazer o financiamento do carro.
0: É. Isso é importante porque tem muita gente, muitos dos motoristas de aplicativo que eu conheço e tudo, que eles acompanham o programa e dizem sempre: olha, eu estou aqui trabalhando com um carro alugado, então eles alugam o carro para poder trabalhar. E essa ajuda seria muito importante para eles, e por isso tem. Agora, muitos estão negativados, tem muita gente endividada no Brasil. Então tem essa dificuldade também. Vamos ver, o Terezinha Nunes tem pergunta?
2: Eu sim. Wallace, agora eu te chamei Wallace. A gente vê que os recursos são muitos, 30 bilhões é muito dinheiro. Mas a gente sabe da dimensão continental desse país. Qual o percentual de mototáxi, não, aliás, de taxistas e de motoristas de aplicativo sobre o total das pessoas empregadas nessas categorias que podem ser beneficiadas por esses recursos? Tem um limite de tempo também, ou seja, tem até um tempo tal para se inscrever, ou é ilimitado?
1: Veja, Teresa, foi uma excelente pergunta, porque veja, o programa é de 30 bilhões. Quando foi desenhado o programa, nós mapeamos ali em aproximadamente 1 milhão e 200 mil trabalhadores de aplicativos e aproximadamente 300 mil motoristas de táxi. Tá? Se você pegar um ticket médio de um valor do carro de 100 mil, eu estou pegando um ticket médio, tá? A gente está falando de 200 mil carros. É. Então, é óbvio que dentro desse universo, né, a demanda vai ser muito grande. E nesse sentido, e com a taxa de juros diferenciada tanto para homens como mulheres, bem abaixo da taxa de juros de mercado, é um programa que tem um impacto muito grande para dar condições de melhoria de vida para o trabalhador. A preocupação do programa é com a condição do trabalhador. A política foi enviada através de medida provisória, Terezinha. Uma medida provisória tem validade de 4 meses, né? Então, esse programa aí, ele está no escopo temporal de 4 meses. Obviamente, estou falando se o Congresso não votar a MP, né? Porque aí é o papel do Congresso. O governo federal, ele cria o programa, ele pode enviar por projeto de lei ou por medida provisória. Como nós tínhamos o objetivo de ter um efeito imediato para atender o trabalhador, foi enviado por medida provisória para ele ter validade imediata a partir do momento que o presidente Lula assinou a medida provisória. Então é um programa que já tem efetividade, validade, né? Só falta agora os bancos operarem, né? Isso aí já está sendo construído com os bancos, eles já estão procurando o BNDES, que é o BNDES que passa esse recurso, e aí dentro desses 4 meses é a duração do programa. Se eventualmente o Congresso, né, votar e aprovar, aí ele fique constituído como uma lei, né, que foi votada e aprovada, e tendo recurso, a gente amplia, ou pode ampliar o programa. Uma coisa que o Igor colocou, se me permite, Terezinha, Igor, né, colocar, que você falou do aluguel. Eu acho esse dado extremamente importante. Muitos dos trabalhadores de aplicativo, eles vivem de aluguel, eles alugam o carro por falta de condições de financiar um carro, ou por ser caro financiar um carro. Tem um exemplo que eu acho extraordinário. Um carro, eu não vou citar a marca, né? Mas um carro de 149 mil, 100% elétrico, o aluguel dele por semana, né, é R$ 1.500. Então, se você colocar em 4 semanas, em um mês ele paga 6 mil. E ainda tem a caução que ele tem que pagar de R$ 2.500, R$ 8.500. Esse trabalhador, ao comprar um carro deste, com, né, a taxa de juros diferenciada, a parcela em média é de R$ 3.000. Veja que a gente está dando ao trabalhador, né, uma possibilidade de ele se livrar de um peso financeiro na vida dele, de comprar uma propriedade que é dele, não é mais alugada, e reduzir pela metade o custo que ele estava tendo para poder usar o meio de reprodução de vida dele. O que eu quero dizer com isso é que o programa tem um impacto extraordinário em dar aos trabalhadores condições de vida melhores para ele trabalhar, reproduzir a vida dele e outra. Não é um programa que está estimulando o consumo, é um programa que está estimulando o investimento, porque o carro que esse trabalhador compra não é o meio de poder fazer lazer, é um meio de reprodução de vida dele. E isso é muito importante.
0: O Wallace está conversando com a gente, o Wallace Moreira Lima, que é secretário de Desenvolvimento Industrial, Inovação, Comércio e Serviços no Governo Federal, agradecendo aqui já a participação dele, mas chamar agora o Romualdo de Souza, que tem pergunta também.
3: Secretário, como vai o senhor? Muito bom dia. Secretário, por gentileza, vou falar de um motorista de táxi de Brasília e ocorreu recentemente. Ele está entrando nesse programa, está todo feliz da vida, está até participando de uma procissão hoje para agradecer ao Divino Espírito Santo por ele ter conseguido. Agora, o danado de tudo isso, secretário, é que esse motorista de táxi, ele não tem o aplicativo que o pessoal do Uber, por exemplo, tem, e ele tem uma certa dificuldade com a tecnologia. Eu peguei ele no aeroporto a 1h da madrugada, cheguei em casa quase 2h da madrugada, deu 135 contos de reais e ele não tinha nem o cartão de crédito, nem o Pix. Foi uma dificuldade, tive que quebrar o potinho aqui, que eu junto dinheiro e moedas para arrumar o dinheiro dele. Na prática, esse programa vai ter algum incentivo, o Move Brasil, vai ter algum incentivo para que o motorista de táxi também entre na tecnologia, secretário?
1: Oh, veja, o programa existe um aplicativo, né? o Gov, um link. Ele pode acessar isso por qualquer tipo de tecnologia que ofereça a ele a oportunidade de entrar na internet e cadastrar. Então, ele pode usar um computador, ele pode usar um celular, ele pode entrar nesse celular, clicar nesse link, colocar o CPF dele e pronto, ele vai receber uma mensagem dizendo que ele está habilitado. E após isso, é procurar o banco para que ele possa fazer, né? Depende, procurar uma concessionária, ver o modelo do carro que ele tem e aí procurar o banco para comprar. Então, assim, é um acesso muito simples, porque em um clique, em um link no gov.br/movebrasil, botando apenas o CPF dele, ele vai fazer o cadastrozinho dele e vai receber uma mensagem. Né? Então, é algo muito simples. Inclusive, é interessante, a gente colocou como categoria básica para ele poder ter acesso o bronze, porque você sabe que no aplicativo do Gov, dependendo da categoria, bronze, prata, ouro, diamante, você tem uma complexidade maior. Prevendo isso, Romualdo, a gente colocou o bronze, que é muito simples, sem burocracia nenhuma, assim como é o desenrola também. Né? Isso é importante, porque como tem os critérios de habilitação, só esse link, bem simples de clicar e colocar os seus dados, já é o suficiente para ele ter a informação se ele está habilitado ou não.
0: O doutor Wallace, eu acho que Romualdo, a pergunta de Romualdo era mais no sentido do uso da tecnologia no dia a dia, né, no trabalho dele, né, Romualdo?
3: Isso, secretário. E aí o Zé Luiz vai comprar o táxi, financiado, bem, tudo bonitinho. Tá. Só que o Zé Luiz não sabe ou não tem nenhum aplicativo na vida dele. Eu pergunto, esse Move Brasil tem algum incentivo para que o motorista de táxi passe a ter, por exemplo, ô Zé Luiz, você que agora tem um táxi, eu quero que você também tenha uma facilidade para receber isso, porque senão pode perder cliente.
1: Entendi. Não, isso não. Isso o programa ele não contempla. O programa contempla a compra do automóvel. O programa ele atende a um critério específico, que é dar ao trabalhador a possibilidade de ele se livrar do aluguel, ter o seu carro próprio, a uma taxa de juros bem abaixo de mercado. Tem uma outra questão que é muito importante. Você está colocando, a gente não tem, mas tem, que é itens financiáveis de segurança para as mulheres. Né? É até 10% do valor do carro, em que elas podem comprar câmera de segurança, né? Colocar alguns itens de segurança que protegem as mulheres, né? De furto, de roubo. Né? Então, esse é um outro critério que tem no programa, justamente alinhado com a taxa de juros menor para as mulheres, né? De 11,5 pontos percentuais, tem também a possibilidade de financiar itens de segurança.
0: Ô, doutor Wallace,
1: mas esse critério específico que você está levantando, não, Clodo.
0: Só para a gente encerrar, então, nossa conversa aqui, eu queria... Claro. Qual é o prazo, as pessoas, os motoristas de aplicativo e os taxistas, eles têm até quando para se cadastrar? Tem um prazo definido? Vai só até tal dia? Como é que é esse calendário?
1: Enquanto durar a medida provisória, caso ela não seja voltada, correto? O trabalhador pode se cadastrar a qualquer momento. A qualquer momento. É só clicar no link, tá? Do gov.br/movebrasil e se cadastrar e receber em até 5 dias a mensagem informando se ele está habilitado ou não e ele ir ao banco. Então, enquanto durar o programa, ele pode fazer esse cadastro. Então, está acesso tempo contínuo.
0: Então, a medida provisória é 120 dias, mais ou menos.
1: Exatamente, exatamente. Uhum. Repito, caso o Congresso não vote. Né? Isso aí é uma competência... Do Congresso.
0: Entendi. Dr. Wallace Moreira Lima, secretário de Desenvolvimento Industrial, Inovação, Comércio e Serviços, muito obrigado. Volte sempre aqui ao Passando a Limpo. Valeu.
1: Eu que agradeço pelo convite, fico muito honrado. Queria aqui desejar um bom feriado para vocês, um feriado santo, né? E que todos tenham um bom dia, um excelente dia. E para aqueles que ainda trabalham, como vocês estão aqui, também um excelente trabalho.
0: Valeu, muito obrigado. A gente, inclusive, é importante aqui dizer aos nossos ouvintes, olha, mandem mensagem, surgiram também, porque essa pauta surgiu, e aí a gente conseguiu aí a conversa com um representante do governo federal, o Max Augusto conseguiu esse contato, muito bom, para informar, para explicar para o nosso ouvinte, que é motorista de aplicativo, que é taxista, que está nos ouvindo agora, como é que ele faz para acessar esse programa. Está lá, tem que aproveitar, então, aproveitar realmente para participar e para conseguir melhorar a própria condição, porque tem muito motorista realmente que aluga o carro e é complicado, é difícil. Agora, Ricardo Rodrigues, quero saber de você o seguinte, o embaixador que foi mandado pelo Trump, ele anuncia tarifa, diz que vai ter designação de terrorismo para PCC e Comando Vermelho, e, ao mesmo tempo, manda um embaixador para o Brasil. O Brasil estava pedindo que ele mandasse um embaixador fazia tempo. Mas o perfil do embaixador foi bem aquele que o governo federal esperava, não. Oi, o áudio. Está faltando o áudio do professor Ricardo.
4: Será? Peraí.
0: Agora.
4: Melhorou? Melhorou agora? Pronto.
0: Com certeza.
4: Então, é o seguinte, a reação do corpo diplomático brasileiro não foi das melhores. Todo mundo ficou extremamente irritado com a indicação feita pelo Trump, que ainda tem, evidentemente, que ser aprovada pelo Senado americano e até chegar aqui ao Brasil, para ser autorizada aqui pelo Brasil também. Mas o que acontece é o seguinte, depois de um ano e meio vago, um ano e meio deixado de propósito sem embaixador, que veja bem, e todo esse imbróglio tem muito simbolismo. Não é à toa que um presidente da República, um presidente americano, deixa vago um importante cargo de embaixador como o do Brasil, um embaixador no Brasil. E ele deixou vago por um ano e meio. Isso sinaliza que as coisas não estão boas, que as relações não são as mais amigáveis possíveis. Tá? E aí ele vem agora e ele coloca a nomeação, não a nomeação de um diplomata de carreira, porque quando as coisas estão funcionando muito bem, você coloca, evidentemente, um diplomata de carreira. Não é um diplomata de carreira, é o Daniel Pérez, que é um deputado estadual da Flórida. Ele, atualmente, ele é o presidente da Assembleia Legislativa na Flórida. Um jovem, 38 anos, e sem nenhuma experiência diplomática, sem nenhuma experiência de relações internacionais. Ele é advogado, mas ele não tem nenhuma formação em relações internacionais e nenhuma experiência em diplomacia. Então, qual é a sinalização que está sendo passada para o Brasil pelo Trump com essa indicação? O que é que está acontecendo aqui? Veja bem, Não é de hoje que o presidente americano ele indica, muitas vezes, a alguém que não é um diplomata de carreira. Ele indica a alguém que é um empresário. O Reagan indicou para o Brasil empresários. E a ideia é o seguinte: se o Trump tivesse indicado um empresário, ele estaria sinalizando que deseja fazer valer a sua política transacional, ou seja, ia colocar alguém aqui para negociar. Isso. Negociar com o Brasil, talvez terras raras, etc. Uhum. Mas não é isso que ele colocou. Ele não colocou um negociador, ele não colocou alguém que veio do setor imobiliário, etc. Não. Ele coloca alguém que é de uma família de cubanos. De cubanos que dissidentes, evidentemente, e que possui uma linha dura. Mesmo jovem, ele é um aficionado pelo movimento MAGA, ele é um dos líderes na Flórida do movimento MAGA, e ele apresenta uma linha dura, ele é linha dura. Então, a sinalização primeira dessa nomeação é o seguinte: é que a ideia não é facilitar as relações diplomáticas entre os países, mas, de uma certa forma, bater de frente. Lá na Flórida, dizem que o Daniel Pérez é uma espécie de mini Marco Rubio. Então, a ideia é que o Marco Rubio vai estar à frente da política externa com o Brasil, com a América Latina, e vai ter aqui o seu indicado. O seu indicado preferencial, que vai, de uma certa forma, levar adiante aquilo que o Marco Rubio, que seja a política estabelecida pelo Departamento de Estado. É isso que a gente prevê. Uhum.
0: E depois, como disse Romualdo de Souza, depois que o Lula chamou o Marco Rubio de latino-americano frustrado, entre outras coisas... Eu acho que talvez esse embaixador que vem aí, praticamente é um mini Rubio, talvez não seja muito, eles não se deem muito bem, não. O Lula talvez não se dê muito bem com o embaixador, o novo embaixador americano no Brasil. Mas eu queria, antes da gente encerrar ainda, falar com Terezinha Nunes. Uhum. Dentro da política em Pernambuco, o assunto desses últimos dias tem sido a vaga para o Senado na chapa de Raquel Lira. Teve aquela história do União Brasil com o Miguel Coelho dizendo que, olha, qualquer coisa eu saio avulso, a gente vai ter candidatura avulsa. E parece que mudou um pouquinho, né? Porque o pessoal reclamou dele e lá não gostou do que ele falou, e aí mudou um pouquinho agora. Qual é a nova?
2: A novidade agora é que a campanha está nas ruas, né? Nunca se imaginou essa possibilidade de uma campanha. Aliás, uma campanha para escolher um candidato ao Senado fosse ganhar as ruas do Recife.
0: Então, a campanha da campanha.
2: É a campanha da campanha. O Miguel Coelho espalhou painéis de LED na capital e em Caruaru, né, mostrando uma foto sorridente junto com a governadora, escrito Juntos por Pernambuco. E, ao mesmo tempo, o deputado Eduardo da Fonte colocou um post na internet onde ele diz que não tem ré a candidatura. Ele não fala em candidatura, mas diz que o foguete não tem ré. Então, embora o Elon Musk tenha desmentido isso, mas a verdade é que ele coloca isso na internet, uma foto dele sorridente, levantando o braço, ou seja, os dois agora estão em busca de tornar pública a briga que é interna hoje na federação pela vaga no Senado de Raquel Lira.
0: É porque talvez fique aquela ideia realmente de que quem tiver melhor nas pesquisas vai ter um melhor argumento para convencer a governadora e dizer, olha, a melhor opção sou eu. Neste momento, esse é o trunfo do Eduardo da Fonte, né? O Eduardo da Fonte apareceu com 22% na última pesquisa da Datafolha, parece em terceiro ali, bem próximo do Humberto Costa, que está em segundo. Então, ele tem esse trunfo, ele está usando esse trunfo. Agora, vamos esperar para ver como é que vai ser resolvido isso, porque eu não sei se isso se resolve com pesquisa, simplesmente. Isso resolve com a melhor estratégia, o que seja a melhor estratégia para a chapa. Exato. Pode ser que seja, que tenha a ver com a pesquisa. Pode ser que acabe encaixando com a pesquisa, né? Pode ser que, por coincidência, encaixe com a pesquisa. Mas o que vale é a melhor estratégia para o grupo, realmente. Vamos ver.

0: O que a gente sabe é que a governadora disse: ó, uma vaga é de vocês, resolvam quem vai ser. E os dois entenderam que eram os favoritos.
1: Exatamente, exatamente. E não tem
0: Tá
1: nada
0: bom.
1: resolvido.
0: Tá bom. Terezinha Nunes, Ricardo Rodrigues, Romualdo de Souza, muito obrigado. A gente está chegando já ao finzinho aqui do Passando a Limpo, agradecendo a vocês aqui pela audiência. Muito obrigado também pela participação na bancada, a nossa nobre bancada aqui. Hoje teve participação até de integrante da bancada que não estava no dia de hoje, que foi o Edgar Leonardo, que participou com a gente como entrevistado. Muito obrigado. O Passando a Limpo vai ficando por aqui. Os trabalhos técnicos são de Evandro Chaves e Avanildo Cerqueira. A gente tem também a produção do Max Augusto. Muito obrigado a você. Valeu. A gente volta amanhã às 8 da manhã. Bom feriado aí para quem for de feriado, né? Porque tem lugar que o feriado troca pelo São João, pelo São Pedro, depende do local. Então, para quem for de feriado, bom feriado. Para quem não, bom dia de trabalho. Até amanhã. Tchau.
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3: E hora certa, são 5 horas e 5 minutos no Recife.
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4: Bom dia.
3: Sextou, gente boa brasileira. E acredite que chegará ao caminho dos seus objetivos, dos seus sonhos. Acredite mais em nossos próprios valores. Fique quieto. Pare de se sobrecarregar. Substitua a ansiedade e o desespero pela confiança. Ora, ficar quieto não significa ficar inerte, mas sim continuar forte na fé e fazendo a nossa parte. É a coragem para entregar o controle a Deus quando enfrentamos batalhas. Saibamos que Deus é Deus. Deus é Deus. Isso lembra-nos da soberania divina. Nos alegremos na garantia de que o poder e a justiça de Deus serão reconhecidos em toda a terra. Creiamos e muito bom dia.
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3: E que linda família brasileira, bom dia, boa tarde, boa noite, onde você estiver. Sextou, sexta-feira, dia 5 de junho de 2026. Já se passaram 156 dias do ano, faltando 209 para o ano acabar. Hoje é dia da ecologia, Dia Nacional da Reciclagem. Importante, hein? Muita gente aí ganhando seu dinheirinho. Bom, muito bom. Dia Internacional de Luta contra a Pesca Ilegal, não declarada e não regulamentada. Aí você, pescador, olha a responsa, viu? Dia do engenheiro mecânico. Aí, doutor, um abraço. Engenheiro mecânico. E Dia Mundial do Meio Ambiente. Cuida do meio ambiente. É um presente que Deus nos dá para a gente cuidar. Santo do dia, São Bonifácio. Com trabalhos técnicos de Avanildo Cerqueira.
4: Bom dia!
3: Aí, Cerqueira. E produção de Kevin Paes. Em rede pela Rádio Jornal Recife, Limoeiro, Caruaru, Garanhuns, Pesqueira e Petrolina. Estamos começando mais um programa, A Voz do Povo.
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3: Alô, Monteiro na Paraíba, canta com teu filho. Um dos maiores cantores do Brasil, Flávio José. Seu olhar não mente.

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1: Se encontrando com alegria do eterno.
0: A alegria do sextou. Rádio Jornal Recife 90.3 FM. Sextou, minha gente, sextou.
1: Tem um lugar pra
0: tem sim, pra você. Limoeiro, 99.5 FM. Sextou pra você. Que coisa boa. Caruaru, Caruaru, Caruaru, 91.3 FM. Olha o São João, o melhor do mundo. Pesqueira, 90.9 FM. Aí é religiosidade. Olha aí os direitos e deveres dos nossos indígenas. Salve, salve os nossos indígenas, Pesqueira. E todos os demais de Pernambuco. Salve os indígenas. Muita cultura para dar pra gente. Muito ensinamento. Eita, Garanhuns, Garanhuns, Garanhuns, clima gostoso, né? 107.5 FM. Petrolina, olha o rio, as margens do rio São Francisco. A integração nacional, cuida dele, cuida dele.
1: Você sabe lá que é isso? De
0: sabe
1: São
0: lá o que é isso? No sextou para os bares e restaurantes aí, já se preparando para a Copa, não é isso? Aí, meu amigo, Bar do Oião e o irmão Luiz. Viu? Eita, a saudade dele, né? Ponto por trás do Cinema São Luiz. E o Cadinho do Neném, tudo pronto para a conversa boa. E do Bezerra, aí com você.
1: Você vai ficar
0: e tantos outros maravilhosos do centro e subúrbio. E ainda festejando o seu aniversário. Eita, festa grande arretada. Meu amigo Antônio, nota que a perla aí por trás do Cinema São Luís. Pense no cara arretado. Cabeça de jovem, mais de 80 anos aí, né? Mais um ano e cabeça jovem. Ótima, ótima cabeça para o meu amigo Antônio, aí da Ótica Perla. Um abraço!

Sertão, todas as demais regiões, Agreste, Sertão, Zona da Mata Norte e Sul, aí no Agreste Setentrional tem Caruaru. Olha, Feira da Moda, né, Batatinha? Feira da Moda, meu amigo querido, aí o presidente Pedro Moura. Olha, São Maria do Gozo, gente fina, escutando a Rádio Jornal. E o Central, como é que tá? Cadê você, Manelzinho, no Mar do Trevo? A turma toda presente, felicidade. Cuida, cuida, cuida da terra.

0: nos shoppings, né, da cidade, né, no Rio Mar, por exemplo, tem um engraxado lá, todo na beca, você chega lá, ele bota até perfume no seu sapato. Você, além de deixar o seu sapato brilhando, ainda fica cheiroso. Eita, engraxadinho, um abraço.
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0: Oxente, menino. Oxente, você vai conferir agora com Kevin Baez.
2: Olá, muito bom dia para você. Bom dia também aos ouvintes da Rádio Jornal. Vamos à previsão do tempo para esta sexta-feira com informações da Agência Pernambucana de Águas e Clima, APAC. Na região metropolitana do Recife, também nas zonas da Mata, Norte e Sul do estado, a previsão é de tempo nublado a parcialmente nublado, com pancadas de chuva de forma isolada ao longo do dia, com intensidade fraca a moderada. As temperaturas ficam entre 19 e 29 graus. No agreste do estado, a previsão é de clima nublado a parcialmente nublado, com pancadas de chuva de forma isolada ao longo do dia, com intensidade fraca a moderada. Os termômetros ficam entre 17 e 26 graus. No sertão do estado, a previsão é de tempo parcialmente nublado, com chuva rápida de forma isolada no período da tarde e noite, com intensidade fraca. As temperaturas ficam entre 15 e 30 graus. E no arquipélago de Fernando de Noronha, a previsão é de clima parcialmente nublado, com chuva rápida em toda a região ao longo do dia, com intensidade fraca a moderada. Os termômetros são mais estáveis e ficam entre 25 e 29 graus. Falando agora sobre a Tábua das Marés, a máxima será às 6h30 da manhã e às 6h49 da tarde, enquanto a mínima será ao meio-dia e 41. Kevin Paes, Rádio Jornal, Rádio Notícia.
0: E a hora certa para você. Agora são 5h18.
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0: Jornal do Comércio, a diferença é enorme. Zelensky pede encontro com Putin e acordo sobre guerra. Eita, meu Deus do céu. Que se resolva isso, né? Comércio do Centro resiste e busca superar entraves. Aí, meus amigos queridos do centro da cidade, do comércio, centro, escolha de novo embaixador dos Estados Unidos, sem consulta ao Brasil, amplia desgastes. Novos 100 ônibus elétricos do Grande Recife, custarão 3 milhões cada, viu? É, você ouviu mesmo, 3 milhões cada. Ancelotti prepara mudanças na seleção brasileira para amistoso contra o Egito. Aqueles meninos, hein, que entraram no segundo tempo. Eita! E mais? Alfredo Bertini, idealizador do Cine PE e entusiasta do audiovisual, morre aos 65 anos. Jovem talento, né? O nosso sentimento. Destaque de capa da edição de hoje do seu Jornal do Comércio. Para saber, tem que ler o JC.
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0: Parabéns para você que está aniversariando hoje em todo o Brasil. Você é de Gêmeos. Gêmeos! O dia pode trazer momentos em que planos ou ideias parecem encontrar algum tipo de resistência. Isso tende a gerar certa impaciência, principalmente se você estiver querendo seguir em frente. Um pouco de organização ajuda a transformar a inquietação em estratégia. Parabéns para você, que é de Gêmeos, você que está aniversariando hoje. E tem aí com você, hein, a saudade dele, Erasmo Carlos.

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1: Vai, canta, dança com ele. A saudade dele. Aí a saudade, né?
0: Seja
1: ele que nasceu no dia como hoje, 5 de junho de 41. Mas aí ele subiu para as estrelas no dia 22 de novembro de 2022. Ficou a saudade, a saudade.
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1: o Avanildo, mas hoje também está de parabéns a nossa grande Vanderléia, né? Essa grande cantora que mexe com os corações jovens, apaixonados, todas as idades, Vanderléia! Também aniversariando com você!

0: Que saudade, hein? Saudade do nosso Erasmo Carlos, que nasceu no mesmo dia que Vandeca. Vanderleia.
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0: Tá vendo?

0: E você gosta dele? Você gosta dela? Você gosta dele? Você gosta dela? E você aí, ao seu lado, hein? Gosta dele? E ela? Gosta dele? E você? Gosta dele? Olha o amor, prova de fogo!
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0: Eu quero saber onde é que está o bode. Eu quero saber onde é que está o bode. Tem uma senhora que está querendo o bode. Frederico. Pronto. Se eu tiver enganado do nome do bode Frederico, né? Que alguém me ajuda aí, tá bom? Mas é uma senhora lá em Petrolina que o bodezinho dela sumiu. É o bode Frederico, sumiu. E ela dá uma boa recompensa, viu? Mas tem outras informações de lá de Petrolina. Eventos juninos alteram trânsito nas áreas urbana e rural de Petrolina neste final de semana. Não é isso? Etijane Almeida.
2: E quem pretende circular pelas ruas do centro de Petrolina e pelas estradas da zona rural neste fim de semana deve ficar atento às alterações no tráfego. Uma grande operação de mobilidade foi montada pela Autarquia Municipal de Mobilidade, Ampla, para ordenar o fluxo de veículos e garantir a segurança do público que vai acompanhar a programação junina na região. As mudanças começam na noite de hoje, desta sexta-feira, dia 5, e se estendem até o próximo domingo, dia 7, englobando competições de quadrilhas e a tradicional gincana do capim. O foco das alterações na área urbana será o entorno do Sesc, que sedia festivais de quadrilhas juninas. Condutores devem buscar rotas alternativas, pois o tráfego na Avenida Fernando Góes, no trecho entre a Avenida Joaquim Nabuco e a Rua Pacífico da Luz, sofrerá as seguintes alterações. Nesta sexta-feira, dia 5, interdição parcial do trecho a partir das 17 horas para a realização do concurso de quadrilhas infantis. E neste sábado, dia 6, interdição total no mesmo perímetro a partir das 18 horas devido ao concurso Dona Moça de quadrilhas juninas. O bloqueio segue até o término do evento. Agentes de trânsito estarão no local com sinalização específica para orientar os motoristas sobre os desvios. Na zona rural, o destino que exige atenção redobrada dos motoristas é o povoado do Capim, que recebe a tradicional gincana neste sábado, dia 6, e domingo, dia 7. Durante os dois dias de festa, equipes de fiscalização da Ampla estarão mobilizados na localidade. A orientação dos órgãos de trânsito é para que os motoristas saiam com antecedência, respeitem a sinalização temporária e redobrem os cuidados nas proximidades dos eventos. Edjane Almeida, para a Rádio Jornal, Rádio Notícia.
0: 10 dias, 19 a 27 de junho, olha o São João de Petrolina. Mas olha, quem está querendo fazer uma festa melhor é a dona... Deixa eu ver o nome dela. É a dona Ana, rapaz. Dona Ana Isabel Coelho. Ela está chorando. Ah, desapareceu meu bodinho de estimação, criado há 8 meses por mim. Ele é tão bonzinho. Desapareceu na madrugada da terça-feira em Petrolina. E dona Ana, viu? Dona Ana Isabel, dá uma boa recompensa. Uma boa recompensa. Tá aqui, ó. 2.000. Ô, Frederico, onde é que tá tu, Frederico? Pronto. Aí, Frederico. E hora certa para você. Agora são 5 horas e 28 minutos, 5h28. Mas se você tem algum tipo de reclamação aí com relação a animais, seja lá o que for, né? Animal solto por aí afora, transporte público, iluminação pública, entre outros, tem o WhatsApp da Rádio Jornal.
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0: Vem comigo, Kleber, Jardim Monteverde.
3: Bom dia, Rádio Jornal. Bom dia, Paulo Roberto. Bom Paulo dia. Roberto, Kleber Barbosa, Jardim Monteverde. A reclamação é sobre a Copesa. A Copesa, o funcionário da Copesa não está abrindo a água por completo e a água está chegando sem pressão. Não estão subindo as caixas nas residências. Está acontecendo diariamente aqui na área do Imbura, constantemente.
0: Mas, rapaz, o bode Frederico é tão bonitinho. Olha a carinha dele, manito. Olha. Eita, ajuda a encontrar Frederico. Bé, aqui tão bonitinho, R$2.000 para quem encontrar o lindo bode Frederico, né, dona Ana? Um abraço para você que escuta a Rádio Jornal, dona Ana. Sentindo saudade aí do bodinho, né? Há 8 anos também aí que a senhora cria, né? Ah, criado há 8... Não, menino, eu dei um tempo grande, não foi? Mas a bichinha tá apenas 8 meses. Criado há 8 meses. Tá bom. Aí, Petrolina, procura Frederico. Agora, são 5:30. 5:30. É a voz do povo para você. Onde você estiver, tem informação, hein? A ESGA abre concurso público em Garanhuns. Não é isso, Ed Carlos?
4: A Autarquia do Ensino Superior de Garanhuns, a ESGA, lançou edital de concurso público para preenchimento de 35 vagas efetivas para o cargo de professor de ensino superior voltado ao curso de medicina das Faculdades Integradas de Garanhuns, FACIGA. O certame terá validade de 2 anos, podendo ser prorrogado por igual período. As inscrições serão realizadas exclusivamente pela internet até 3 de julho, através do site da ESGA. A taxa de inscrição foi fixada em R$300. Rádio Jornal, Rádio Notícia.
0: Eita, o que você quer comer aí, hein? Nesse São João, você quer uma coxinha? Tá aqui, ó, Rodrigo Hilbert. Lembra dele, né? Ator, né? Tá aí agora chefe de cozinha. Coxinha sem massa feita por Rodrigo. É um dos petiscos favoritos para torcer pelo Brasil. Segura, segura a coxinha. O que o Brasil quer é futebol. Mas aí você se anima com a coxinha na boca, tá bom? Então, enquanto isso, o Ancelotti fica com um chiclete. O tempo todo, né? O tempo todo. E o povo quer futebol. Olha, minha gente, colunas do Jornal do Comércio, os nossos colunistas. Igor Maciel, você ouviu ele direto de Brasília, não ouviu? Vaga do Senado. Raquel ganha mais adiando do que decidindo com pressa. O quê, menino? E a política em Brasília? Romualdo de Souza também, aí, ó, com você. Marcha para Jesus reúne políticos, Judas, juristas e pretendentes. Teve de tudo um pouco. Vixe! E mais, saúde e bem-estar. Aí vem minha querida Cíntia Leite. Cíntia Leite, aos 80 anos, memória de 50. O que a ciência descobriu sobre os super idosos em cérebros décadas mais jovens? Que coisa boa, né? Cuida, cuida, cuida. E a hora certa, agora são 5:32. É a voz do povo para você, onde você estiver. Deixa eu ver aqui o que é que diz o Lucimar. Diz, vem comigo, vem.
5: Bom dia, Rádio Jornal. Bom dia, Paulo Roberto.
0: Bom dia.
5: Aqui é Lucimar, de Glória, o irmão. Eu gostaria de renovar mais uma vez a denúncia sobre o mercado Nova Vida aqui em Glória e o Pavio. Vendendo comida vencida, trocando a data e ofendendo a população. Já mandei áudio para vocês e não tive resposta. Nos ajuda aí, Paulo Roberto, por favor. Tenha um ótimo dia.
0: Meu amigo, o que é isso? Isso é um crime, né? Isso é um crime, meu amigo. Eita, que a gente aqui no WhatsApp da Rádio Jornal. Será que eu vou atender todo mundo? Será? Será que eu vou atender? Tá aqui, olha. Eita, que a gente. Então, deixa eu dar uma adiantadazinha aqui, né? Puxando aqui, meu amigo, é muita gente. Tá aqui, olha. Bom dia, bom dia. Deixa eu ver quem está aqui comigo. É, ouvindo seu programa, Severino Xavier, na cidade de Belém do Pará. Eita, Belém do Pará! Mandando um abraço para toda a família e amigos do Alto José do Pinho. Pronto. E outra informação aqui para você. Aqui não para, né? Você conosco, você com a gente aqui, ó, o tempo todo. Deixa eu ver aqui o que é que vem agora. Bom, você gosta de flores? É, quem não gosta, né? Cheirinho bom. Feira de Flores de Olambra, com espécies a partir de R$5. É uma das opções de presente para o Dia dos Namorados, viu? Em um shopping de Olinda. Germano Rodrigues.
6: Os contribuintes do Jaboatão dos Guararapes têm uma nova oportunidade para regularizar pendências fiscais por meio do Refis 2026.
7: Quem gosta de flores e plantas já pode colocar na agenda para visitar a Feira de Flores de Olambra, que está acontecendo no Shopping Pátio, em Olinda. A feira vai até o fim de junho. Ao todo estão reunidas mais de 200 espécies de flores e plantas ornamentais, como por exemplo rosas, orquídeas e suculentas, em um só lugar, com preços a partir de R$ 5,00. E de acordo com o administrador da feira, Tarcísio Almeida, é uma boa pedida para o Dia dos Namorados que está vindo por aí.
8: Feira de Flores de Olambra traz um pouco do que é produzido lá na cidade de Olambra até aqui, a nossa cidade, né? Com mais de 200 espécies de flores e plantas ornamentais. Nós temos orquídeas, azaleias, antúrios, bonsai, cactos, suculenta, uma grande variedade de plantas para ambiente interno, para ambiente externo, e tudo isso com um precinho bem popular, né?
7: Entre as espécies mais procuradas nesta época do ano na feira, são as rosas, que continuam sendo as grandes protagonistas, representando o amor em sua forma mais clássica e intensa, com diferentes cores, que expressam desde a paixão até a admiração e o carinho. Também tem as orquídeas, os lírios, as violetas e os cactos, que seguem em alta por simbolizarem resistência, cuidado e o amor que se mantém vivo com o passar do tempo. A feira traz ao público uma experiência que vai além da compra, aproximando visitantes de um universo onde cada espécie carrega uma mensagem e cada escolha se transforma em sentimento, reforçou o Tarcísio Almeida.
8: Quero convidar vocês para vir aqui durante o mês de junho, esse mês do Dia dos Namorados, né? Esse período que é propício para você dar um presente de flores para sua namorada ou para o seu namorado, para vir nos visitar aqui no Pátio Shopping Olinda, no L3, ao lado da Praça de Alimentação, com mais uma edição da Feira de Flores de Olambra. Venha e traga a sua família.
7: A Feira de Olambra está acontecendo na parte de eventos L3, na Praça de Alimentação do Pátio Shopping, em Olinda, e vai até o fim de junho. Aproveite. Germano Rodrigues, Rádio Jornal, Rádio Notícia.
0: Eita, aproveita, gente, tem até música, né? Aí com meu amigo, eita, grande compositor, Onildo Almeida. Aproveita, gente. Olha aí, o Chico da Conab tá aproveitando aqui. Ele é de Arco Verde, né? Chico da Conab é de Arco Verde. Tá parabenizando toda a equipe do Escrete de Ouro do Rádio. Igor Moura e João Vitor Amorim vão cobrir a Copa do Mundo. Tudo pronto, tudo bonitinho. Então, dois talentos maravilhosos do Escrete de Ouro da Rádio Jornal. Dois jovens talentos, Igor Moura e João Vitor Amorim, sendo abraçados aqui pelos nossos ouvintes, não é isso? Meu amigo Chico da Conab, em Arco Verde. Olha, minha gente, IPTU e outros débitos municipais vencidos até dezembro do ano passado podem ser negociados com descontos e parcelamentos em Jaboatão dos Guararapes. Você vai saber com Cristiano Bassan.
6: Os contribuintes do Jaboatão dos Guararapes têm uma nova oportunidade para regularizar pendências fiscais por meio do Refis 2026. O programa oferece descontos de até 90% em juros e multas para pagamento à vista de débitos municipais, vencidos até dezembro de 2025. Podem ser negociadas dívidas de IPTU, ISS, TLP, tanto por pessoas físicas quanto por empresas. O programa também prevê condições especiais para parcelamento, com descontos que variam de 30% a 80% sobre juros e multas, conforme a quantidade de parcelas. No caso do ITBI, o parcelamento pode ser feito em até 10 vezes. O porta-voz da Secretaria Municipal da Fazenda, César Barbosa, explica quem tem direito ao benefício, como aderir ao programa e quais documentos são necessários, além das vantagens para regularização fiscal para contribuintes e para o município.
9: Essa é uma grande oportunidade para você regularizar seus débitos municipais com descontos que podem chegar a até 90% em juros e multa. O programa vale para débitos de IPTU, ISS, TLP e SIM vencidos até dezembro de 2025. E olha só, quem pagar à vista garante desconto de 90% nos juros e multa, e quem optar por fazer um parcelamento também terá direito a condições especiais para desconto nos juros e multa. De 2 a 6 parcelas, o desconto é de 80%, de 7 a 24 parcelas, o desconto é de 60%, e de 25 a 48 parcelas, o desconto é de 30%. Até mais, viu? O ITBI também pode ser parcelado em até 10 vezes.
6: O secretário da Fazenda, César Barbosa, explica ainda como realizar a negociação.
9: O prazo para adesão vai até 15 de setembro deste ano. Tudo isso você pode fazer online pelo portal do contribuinte, no site da Prefeitura ou presencialmente no Palácio da Batalha e nas regionais de Jaboatão Centro, Cavaleiro e Curado. Se tiver dúvidas, é só entrar em contato pelo nosso WhatsApp 999751601 ou pelo e-mail de atendimento.cefaz@jaboatão.pe.gov.br. Não deixe para a última hora. Aproveite essa chance de ficar em dia com o município.
6: O prazo para adesão ao Refis 2026 segue até o dia 15 de setembro. Após esse período, não há previsão de prorrogação. Além de evitar novos encargos e possíveis cobranças judiciais, a regularização contribui para o aumento da arrecadação municipal. Cristiano Bassan, Rádio Jornal, Rádio Notícia.
0: Minha gente, o que é que me falta fazer mais, como diz o poeta, né? Na marcha para Jesus, que deve ser a honra, né? Para Jesus. Mas aí, o que é que impõe? Entra na política também. Tá aqui, ó. Flávio Bolsonaro impõe tom eleitoral e Messias cita Judas na marcha para Jesus em São Paulo. O que é isso? Tem de tudo na marcha para Jesus, meu amigo. O que é isso? Tu vai pensar se um negócio desse? Olha aqui, no futebol, a França perde liderança e cai para terceiro lugar no ranking da FIFA após derrota. E hora certa para você. São 5 horas e 40 minutos, tem outras informações. Olha aí, você cuidado, hein? Cuidado com o prazo do Exame Nacional do Ensino Médio, Enem, para 2026. Termina nesta sexta-feira. É hoje, não é isso? Cristiane Ribeiro.
10: Estudantes isentos da taxa de inscrição no Enem 2026 têm até esta sexta-feira, 5 de junho, para confirmar a participação nas provas. O prazo vale também para todos os outros candidatos, inclusive para aqueles que tiveram aprovada pelo INEP a justificativa de ausência na edição de 2025 para realizar as provas deste ano. Outro público contemplado pela isenção e que precisa confirmar a inscrição são os participantes do programa PEDMEIA, do Ministério da Educação. Este ano, pela primeira vez, os alunos do último ano do ensino médio de escolas públicas serão inscritos automaticamente. Mesmo assim, precisam confirmar a inscrição no sistema do Enem. Nesses casos, a confirmação e o de realização da prova, escolher o idioma da prova, inglês ou espanhol, e informar se será necessário atendimento especializado. Quem não está isento da taxa de inscrição, o prazo é maior. Tem até o dia 10 de junho para fazer o pagamento, de R$ 85,00. As provas serão aplicadas nos dias 8 e 15 de novembro.
0: E hora certa para você. Agora são 5h42.
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0: Jornal do Comércio, a diferença é enorme. Zelensky pede encontro com Putin e acordo sobre guerra. Comércio do Centro resiste e busca superar entraves. Escolha de novo embaixador dos Estados Unidos sem consulta ao Brasil amplia desgastes. Novos 100 ônibus elétricos do Grande Recife custarão 3 milhões cada, viu? 3 milhões de reais cada. E Ancelotti prepara mudanças na seleção brasileira para amistoso contra o Egito e mais. Nosso sentimento, Alfredo Bertini, idealizador do CinePE e entusiasta do audiovisual, morre aos 65 anos. Jovem talento, né? Sentimento. Destaques de capa da edição de hoje do seu Jornal do Comércio. Para saber, tem que ler o JC.
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0: E aí, minha gente, em destaque para você, com café da manhã regional, bacamarteiros, quadrilhas e muito forró, Ceasa abre o pátio do milho para o ciclo junino com um detalhe, viu? A mão com 50 espigas está mais cara. Eita! E mais, tudo pronto. Tudo pronto para a abertura da temporada do Trem do Forró, do Recife ao Cabo de Santo Agostinho, com muito arrastapé e clima de Copa do Mundo. Mutirão desenrola Recife no compás do Cordeiro. É prorrogado até hoje para atendimento das 8 da manhã às 5 da tarde e condições especiais de negociação. Minha gente, Comitê Estadual de Monitoramento e Incidentes

0: com tubarões descarta a proibição de banho de mar, mesmo com os casos registrados em Piedade e Boa Viagem, viu? É, tá certo. As pessoas têm que também tomar o banhozinho de mar. É só obedecer a placa que tá lá, né? Mas dia domingo é coisa boa praia, não é? Agora você tem cuidado. Comitê Estadual de Monitoramento de Incidentes com Tubarões descarta proibição do banho de mar, mesmo com os casos registrados em Piedade e Boa Viagem. Minha gente, campanha nacional de vacinação contra a gripe para os grupos prioritários segue no Recife, com a meta de ampliar cobertura de crianças, idosos e gestantes. Olha a vacinação. Destaques de capa da edição de hoje do seu Jornal do Comércio também. E você escuta muito mais no Redator de Plantão, 6 horas.
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0: Acordando você para mais um belo sextou. Obrigado pelo carinho da audiência, mas terminou a Voz do Povo e você continua na Rádio Jornal, agora com Bola de Primeira.
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0: Quarto lugar, Brasileiro Série B. Tem que melhorar, não é isso, torcedor? Agora é o Fortaleza pela frente na terça-feira. Treina. Tem outras informações com Raldinei Alves.
5: Muito bom dia para você e para todo mundo que está nos acompanhando aqui na Rádio Jornal. Hoje, no período da tarde, o elenco do Náutico continua a preparação para o duelo que vai ter na terça-feira contra o Fortaleza, jogo válido pela Série B do Campeonato Brasileiro. Para essa partida, o Timbu conta com o retorno do volante Wenderson. Ele volta depois de cumprir suspensão no clássico dos clássicos do último fim de semana. E o Náutico também vai ter o retorno do atacante Juninho. Está recuperado de uma lesão no joelho, segundo uma declaração do próprio Juninho via assessoria de imprensa. Ele ficou bem chateado pelos jogos que perdeu por conta dessa lesão, mas já está pronto para retornar. Apesar disso, Juninho não deve ser o titular no lugar de Vitor Andrade na partida que o Náutico tem contra o Fortaleza. Vitor Andrade, eu destaco aqui porque ele está suspenso, tomou o terceiro cartão amarelo no jogo passado contra o Sport, mas o substituto deve ser Júnior Todinho. Um possível Náutico para enfrentar o Fortaleza nos aflitos é formado por Muriel no gol, Reginaldo, Betão, Matheus Silva e Igor Fernandes na defesa, Luiz Felipe, Wenderson e Dodô no meio de campo, Vinícius, Júnior Todinho e a dúvida se Derek ou Paulo Sérgio. Derek não começou como titular a partida passada, jogou apenas 6 minutos, mas existe a possibilidade de ele já estar bem mais recuperado e, por isso, entrar em campo como titular, principalmente considerando o desempenho abaixo das expectativas da torcida de Paulo Sérgio no jogo passado contra o Sport. E agora aqui, no Bola de Primeira, nós vamos ouvir Eduardo Downey, que é diretor de mercado do Náutico. Ele fala sobre um tema que interessa bastante a torcida alvirrubra, a venda de camisas. Alguns torcedores têm relatado, desde o lançamento da linha de uniformes com a nova fornecedora de material, problemas de distribuição, de abastecimento nas lojas, e há uma justificativa para isso. Eduardo Downen atendeu a Rádio Jornal e explicou a perspectiva do Náutico diante de toda essa situação.
6: Mais uma vez, a torcida do Náutico consegue aderir bem, né, a um lançamento de uma camisa. Foi assim com as outras fornecedoras, né? E dessa vez com a Reebok. Foi mais um sucesso de vendas. A gente sabe da importância que a torcida dá para o enxoval, e a gente entende o poder de consumo que a torcida do Náutico tem com os produtos que o Náutico lança no mercado, né? Então, tivemos um grande sucesso com o design da camisa, né? Com todo o trabalho feito através de comunicação, através dos vídeos de lançamento, e atingimos os resultados que esperávamos em relação às vendas. E entendemos que tiveram alguns problemas, algumas insatisfações durante esse período, né, com o torcedor. E eu sei que o torcedor entende que nós dependemos de uma cadeia produtiva, né, desde da fábrica até o processo logístico de chegar nas lojas da Timbu Shop, mas que nos próximos, tenho certeza que até as próximas semanas aí a gente vai ter 100% da operação concretizada, para que a gente não tenha nenhum tipo de problema e o torcedor consiga adquirir a todos os produtos da melhor forma possível.
5: Muito bem, palavras de Eduardo Downen, diretor de mercado do Náutico, são os destaques do Timbu aqui no Bola de Primeira.
0: Aí o Brasileirão Série C tem Brusque pela frente. Leonardo Bones.
7: Bom dia para você, amigo. Bom dia para você que está ligado no Bola de Primeira. E os jogadores corais treinaram ontem pela manhã e hoje também treinam pela manhã no Arruda. Já treinando com o grupo, lateral direito Thiago Enes e o zagueiro William Alves. Atacante Quirino, que sofreu uma entorse no joelho, jogador ainda está na fisioterapia e na transição física. O Santa Cruz, que só joga no dia 14... na Arena Simon, em Brusque, contra o Brusque, às 11 da manhã. O Brusque, que é o segundo colocado, tem 18 pontos ganhos e um aproveitamento de 66%. Já o Santa Cruz é o 11º colocado, tem 12 pontos ganhos e um aproveitamento de 44%. Mas para o G8... o Santa Cruz está a um ponto do Amazonas, que tem 13 pontos ganhos. E a dois do Caxias, que tem 15 pontos ganhos e é o quinto colocado. Técnico Christian de Souza, que está invicto comandando o tricolor do Arruda, com 4 jogos, 2 vitórias e 2 empates. Quem fala no Bola de Primeira sobre a questão de preparação física nesses dias que antecedem a partida contra o Brusque é o preparador físico Diego Inácio.
8: Essa parada de 13 dias que nós vamos ter sem jogos vai ser muito importante para a gente equilibrar as cargas de trabalho, a gente implementar mais as questões táticas e técnicas do professor Christian. A gente está com alguns atletas que tiveram pequenos problemas clínicos, que é o caso do William Alves e o caso do Quirino, que estão num período final de transição, então a gente já vai conseguir colocá-los em condição para o próximo jogo. E a gente trabalhar com muita sabedoria, fazer os ajustes que precisam com relação à parte física também. É um período que a gente dá para incrementar um trabalho maior com relação a nível de força, a gente fazer alguns ajustes com alguns atletas que precisam de alguns tipos de complemento. Então é um período importante para a gente equiparar essas cargas de trabalho e para a gente colocar nossos atletas o mais apto possível para esse próximo jogo contra o Brusque. Então eu creio que essa essa parada de 13 dias aí é fundamental para que a gente possa voltar ainda mais forte para essas rodadas finais aí desse turno, para a gente buscar essa classificação tão almejada.
7: Aí a palavra do preparador físico Diego Inácio, falando aqui no Bola de Primeira. Bom dia!
0: E a gente volta depois dos comerciais para você do esporte.
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1: Treinando forte. Na próxima quarta-feira, tem tempo, não tem? Contra o Atlético. Outras informações com o Alex Santos.
2: Muito bom dia para você que acompanha o Bola de Primeira. E o Esporte Clube do Recife emitiu uma nota oficial na noite dessa quinta-feira referente ao transfer ban sofrido pela FIFA. A nota diz o seguinte: o Esporte Clube do Recife informa que a questão relacionada ao impedimento temporário de registro de atletas junto à FIFA já foi integralmente solucionada, tendo a própria entidade promovido a retirada da restrição após a regularização dos procedimentos exigidos. O caso decorreu de uma questão administrativa relacionada à atualização de informações e documentos no sistema TMS, vinculada à transferência internacional do atleta Christian Rivera. Desde o início do procedimento, o clube prestou todos os esclarecimentos solicitados e adotou as medidas necessárias para demonstrar a regularidade da operação, sempre com o acompanhamento do escritório jurídico internacional que assessora o esporte em demandas perante a FIFA. Durante toda a tramitação do caso, os procedimentos realizados pelo clube foram submetidos à análise da Confederação Brasileira de Futebol, a CBF, que confirmou a regularidade das providências adotadas, a despeito do entendimento da FIFA. Em razão das divergências relacionadas ao registro de informações no sistema, o caso foi submetido ao Comitê Disciplinar da FIFA. Ao final do procedimento, não houve condenação do esporte por inadimplência financeira, descumprimento contratual ou qualquer irregularidade material na transferência, tendo sido determinado apenas um cumprimento de ajustes formais no sistema. No caso do processo, foi aplicado ao clube uma multa administrativa no valor de 1.000 francos suíços, a qual foi devidamente quitada pelo esporte dentro do prazo estabelecido pela FIFA, com o respectivo comprovante de pagamento regularmente encaminhado à entidade. Com a finalização de todas as etapas exigidas, a FIFA reconheceu a regularização da situação e promoveu a retirada do impedimento do registro anteriormente aplicado, encontrando-se o Esporte Clube do Recife plenamente apto à realização de registros de atletas perante os órgãos competentes, assinando o Esporte Clube do Recife. Essa foi a nota emitida pelo clube referente ao transfer ban. E segundo o conteúdo da nota, problema totalmente resolvido. E falando um pouco do futebol, o técnico Márcio Goiano segue treinando o time. O time que inclusive deve aparecer com 3 ou 4 novidades contra o Atlético na próxima quarta-feira, 9 da noite. Mas falando em números positivos, o Sport hoje tem uma campanha muito boa a nível nacional entre as duas principais divisões, Série A e Série B. É uma das equipes que menos perdeu, ficando apenas atrás do Palmeiras. E o zagueiro Zé Marcos falou sobre o assunto.
3: Com certeza é um número expressivo, ainda mais sabendo que a gente está atrás apenas do Palmeiras. Né? No Brasil, que a gente sabe que tem grandes times, grandes equipes, grandes jogadores. Então acho que é um aproveitamento importante, reflete o nosso momento. Deve ser por conta disso que a gente hoje é líder da Série B. Então é trabalhar muito para que esse aproveitamento continue demonstrando o nosso desempenho e que a gente continue pontuando para conquistar o nosso objetivo da temporada.
2: Destaques do Esporte para o Bola de Primeira. Bom dia.
1: Pronto, minha gente, terminou o Bola de Primeira. Obrigado pelo carinho da audiência. Mas você continua na Rádio Jornal agora com o redator de plantão.
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1: Olá, muito bom dia a todos. Sextou, sexta-feira, dia 5 de junho de 2026. Destaques do Redator de Plantão, edição número 11.097. Minha gente, com o café da manhã regional, bacamarteiros, quadrilhas e muito forró, Ceasa abre o pátio do milho para o ciclo junino com um detalhe. A mão com 50 espigas está mais cara. Minha gente, tudo pronto para a abertura da temporada do Trem do Forró do Recife ao Cabo do Santo Agostinho, com muito arrasta-pé e clima de Copa do Mundo. Mutirão desenrola Recife no Compás do Cordeiro. É prorrogado até hoje, com atendimento das 8 da manhã às 5 da tarde e condições especiais de negociação. Comitê Estadual de Monitoramento de Incidentes com Tubarões descarta proibição de banho de mar, mesmo com os casos registrados em Piedade e Boa Viagem. Campanha Nacional de Vacinação contra a Gripe para os grupos prioritários segue no Recife, com a meta de ampliar cobertura de crianças, idosos e gestantes. Agora são 6:01. Minha gente, será velado logo mais, às 10 da manhã, na sede social do Esporte Clube do Recife, na Ilha do Retiro, o corpo do idealizador do festival CinePé, Alfredo Bertini. Ele, que era economista, tinha 65 anos e faleceu na noite desta quinta-feira em João Pessoa, na Paraíba, em decorrência de complicações de um transplante de fígado. De acordo com familiares, a cerimônia de cremação está marcada para as 16h desta sexta-feira no Memorial Guararapes, em Jaboatão. Alfredo Bertini deixa a esposa Sandra, parceira na realização do evento audiovisual, que completou em 2026 30 anos, os filhos Patrícia e Vitor e 3 netos. A organização do CinePE informa que a programação hoje está mantida com a exibição às 19h no cinema e do Teatro do Parque, do documentário A Fabulosa Máquina do Tempo. A cerimônia de encerramento ocorre na noite deste domingo, com a entrega do troféu Calunga aos vencedores da mostra competitiva de longas metragens. Agora são 6:03. Minha gente, rejeitado pelo Senado para o Supremo Tribunal Federal, advogado-geral da União, Jorge Messias, participa da Marcha para Jesus, fala do Judas e faz um pedido, hein?
4: Brasília!
1: Romualdo de Souza.
5: O advogado-geral da União, Jorge Messias, esteve ontem em São Paulo participando da Marcha para Jesus, onde estava também o pré-candidato do PL, o senador Flávio Bolsonaro, o governador paulista Tarcísio Gomes de Freitas, o prefeito de São Paulo, Ricardo Nunes, e também o ministro do Supremo Tribunal Federal, André Mendonça. Numa entrevista aos organizadores do evento, o Procurador-Geral da República disse que aquele momento era um momento de compartilhar da fé e não tem nada a ver com política, até porque estavam ali presentes diferentes pensamentos ideológicos e por isso mesmo Jorge Messias afirmou que na mesa de Jesus tem espaço para todos.
6: Esse ano eu vim fazer a marcha raiz para louvar e adorar o nome do nosso Senhor Jesus Cristo. Estou muito feliz, maior evento gospel do mundo. Hoje é um dia profético, vim aqui renovar a minha fé, renovar a minha esperança, renovar os meus sonhos com Deus, agradecer ao povo de Deus também por toda a força, agradecer a você, ao apóstolo Estevão, à bispa Sônia, a toda a igreja, a todo o povo de Deus que está reunido hoje, mandar um grande beijo, um abraço para esse povo e dizer que nós vamos ficar juntos aqui até o final, louvando e adorando o nome do nosso Senhor Jesus Cristo. A mesa de Jesus, ela é para judeus e para gentios. A mesa de Jesus, ela é para Pedro, ela é para Tiago, ela é para Judas. Até Judas estava compartilhando a mesa de Jesus.
5: Durante a marcha para Jesus, Jorge Messias foi aconselhado a fazer um pedido. Para alcançar o milagre, o advogado-geral da União teria de escrever um bilhete, colocar esse bilhete dentro do sapato e aí, em seguida, depois de fazer todas as preces, ele ainda ergueu as mãos postas aos céus. Ou seja, na prática, pode até ter sido um outro pedido, mas Jorge Messias hoje está esperando que o presidente Lula o indique novamente para uma cadeira no Supremo Tribunal Federal. Tem um detalhe muito importante, é que o presidente Lula da Silva não esteve no evento, mas telefonou para os organizadores e disse: eu não participo de nada religioso em época de eleição, porque eu não quero passar a ideia de que estou tentando tirar proveito político de uma coisa sagrada. Essa informação foi dada por telefone pelo presidente Lula da Silva ao bispo Estevam Hernandes. A Marcha para Jesus reuniu milhares de pessoas em São Paulo. De Brasília, Romualdo de Souza para a Rádio Jornal, Rádio Notícia.
1: Agora são 6:06. Com o café da manhã regional, bacamarteiros, quadrilhas e muito forró, Ceasa abre o pátio do milho para o ciclo junino com um detalhe. A mão com 50 espigas está mais cara.
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1: João Lubambo.
7: O Centro de Abastecimento e Logística de Pernambuco, CEASA, abre oficialmente nesta sexta-feira o período junino de 2026. A programação começa de madrugada, com café da manhã regional, apresentações de forró, encontro de bacamarteiros e a abertura do tradicional Pátio do Milho, um dos principais pontos de comercialização do produto durante o São João. Ao longo de junho, o CEASA se torna um dos principais polos de abastecimento para comerciantes e consumidores em busca dos ingredientes típicos das festas juninas. Além do milho verde, o entreposto oferece produtos utilizados no preparo de receitas tradicionais, como pamonha, canjica, munguzá e bolo de milho. Quem traz mais detalhes sobre a expectativa para este ano é o diretor técnico operacional do CEASA, Charles Gutierrez.
8: A partir das 6 da manhã, logo cedo, o público será recebido com café da manhã regional, comidas típicas, banda de forró, quadrilha e a apresentação de bacamarteiros, em uma programação pensada para dar as boas-vindas ao ciclo junino e também marcar a abertura oficial do Pátio do Milho do CEASA.
7: Apesar da expectativa de grande movimentação, a oferta do milho está menor em 2026. Em maio foram comercializadas pouco mais de 2 milhões e 200 mil espigas, uma queda superior a 30% em relação ao mesmo período do ano passado. A redução também impactou os preços. A mão de milho, com 50 espigas, está sendo vendida em média por R$ 60,00, cerca de 20% acima do valor registrado em 2025. A expectativa é de aumento nas vendas nas próximas semanas,

0: Já o Rio Mar Recife promove hoje a segunda noite do forró e tradição com a apresentação de Nena Queiroga. O show está marcado para logo mais às 7 da noite no palco montado na Praça de Alimentação do piso L3. E hora certa, agora são 6h08. Tudo pronto para a abertura da temporada do Trem do Forró do Recife ao Cabo de Santo Agostinho, com muito arrastapé e clima de Copa do Mundo. Kevin Paes.
1: A 36ª edição do Trem do Forró vai ter o primeiro passeio neste sábado, já com os ingressos esgotados. Pelo segundo ano consecutivo, a concentração e a partida ocorrem da estação Boa Viagem do metrô, na zona sul do Recife, de onde as composições seguem até o Cabo de Santo Agostinho, em um percurso de 84 quilômetros. Com a ida e a volta, embaladas por ritmos como o xote,

0: junho. A gente começa esse final de semana, dia 6, e vamos até o dia 28. Com muita tradição, muito forró. E esse ano a gente tem uma novidade que após 8 anos, a Copa do Mundo vai cair no mês de junho. E no dia 13, vamos ter a transmissão da estreia do Brasil, lá na Cidade do Cabo, onde eles vão colocar um telão para que os passageiros possam, assistir o jogo do Brasil e torcer. Nossa expectativa esse ano é mais ou menos de 5 mil turistas de todas as partes do Brasil.
1: O ingresso custa R$ 210 e pode ser adquirido pelo site www.tremdoforró.com.br, pelo e-mail reservas@tremdoforró.com.br ou nos quiosques do Ticket Folia nos shoppings Boa Vista e Rio Mar. Os kits que dão direito ao passeio são compostos por pulseira e camisa. Kevin Paes, Rádio Jornal, Rádio Notícia.
2: Agora são 6h10. Minha gente, no quarto e último episódio da série de reportagens O Sagrado Sustento, a Economia da Fé em Pernambuco, Elis Martins e Ingrid Santos contam como São João transforma fé, tradição e cultura popular em geração de renda para milhares de famílias pernambucanas. Do plantio feito no dia de São José, à mesa farta das festas juninas, o milho move a economia do agreste da Zona da Mata e do Sertão, impulsionando o trabalho de agricultores, feirantes, comerciantes e pequenos empreendedores em uma das épocas mais importantes do ano.
3: Na essência, o São João nasceu para celebrar a devoção aos santos juninos. Mas o ritmo que movimenta o interior de Pernambuco começa bem antes, em março. É no dia de São José que o agricultor joga a semente na terra com reza no coração e o olho no céu.
4: 3 meses depois, o resultado dessa fé vira sustento, tradição e um motor econômico que não para. Em Pernambuco, o maior símbolo da festa junina não vem dos palcos, vem da terra, é o milho.
3: Este ano, no estado de Pernambuco, a produção se concentra principalmente no Agreste. Pacira é líder, com mais de 50% do cultivo. Logo em seguida, vem a Maragi, na Zona da Mata, com pouco mais de 18%. E Bimirim, no Sertão, responsável por cerca de 13% da produção. De acordo com dados do Centro de Abastecimento e Logística de Pernambuco, CEASA.
4: Para o agrônomo José Carlos, 2026 promete ser um ano importante para esses municípios e para quem vive do cultivo do milho. Com as chuvas bem distribuídas, a colheita promete ser farta.
5: Pernambuco tem em torno de 25 mil toneladas de milho verde. Isso, se a gente for transformar em espiga de milho, são em torno de 100 milhões comercializadas anualmente. E este ano, a quantidade de chuva que vem caindo tem sido muito melhor do que os últimos anos. Então, existe a expectativa de uma produção maior. Então, a expectativa é que nas festas juninas a gente tenha mais milho.
3: José Carlos, que acompanha de perto a rotina de agricultores em Vitória de Santo Antão, na Zona da Mata, destaca que no campo, fé e plantio caminham lado a lado.
5: Todo agricultor, ele precisa ter muita fé. A gente brinca com uma pessoa falando assim, você é louco em enterrar dinheiro, jogar dinheiro no chão. Mas o agricultor faz isso. O agricultor pega a semente, ele coloca no chão, ele aduba, ele vai investir dinheiro para colher esse produto, para vender e transformar essa produção em dinheiro.
4: O fundador da Pastoral do Empreendedor, Frei Rogério Soares, reforça que o trabalho no campo é uma expressão máxima da fé empreendedora.
6: E todo agricultor, todo homem do agro, mulher do agro, para plantar precisa ter fé. Para plantar a semente, colocar muito dinheiro na terra e esperar a chuva chegar, é um ato de fé. E essa fé, quando alimentada por uma experiência divina em Deus, você suporta todo como para alcançar, né, os seus objetivos.
3: Entre a fé, o trabalho e a garantia do sustento da família, Reginaldo da Silva, de 49 anos, transformou o cultivo do milho em um verdadeiro legado de vida e empreendedorismo no campo. Há mais de 3 décadas, ele mantém viva uma tradição passada de geração em geração. Ao lado dos 3 filhos, Reginaldo divide o conhecimento que recebeu do avô para fazer a produção crescer a cada safra.
4: No período junino, quando a procura pelo milho dispara, a pequena produção familiar ganha força de negócio. A demanda aumenta, novos trabalhadores são contratados e a economia local volta a girar com mais intensidade.
7: Olha, nesse período de milho a gente emprega de 45

0: para 50 pessoas, viu? A não ser no período de milho, a gente cai para 25, 20 pessoas, depende do como é que está o tempo.
1: Porém, muito mais do que a técnica, Reginaldo carrega um ensinamento que aprendeu com os mais velhos. E na hora de plantar, ele garante, tem algo que nunca pode faltar.
0: O agricultor já nasce com essa tradição, né? Ele tem aquela fé em Jesus e aquela fé que tudo vai dar certo, porque a gente tem a semente. Mas a gente tem que pedir primeiramente a direção de Deus, que a gente coloca na terra. Mas a gente sabe que na terra existe muito inseto que pode devorar a lavoura, pode... Não dá certo. E quando a gente começa a botar Jesus em primeiro lugar, tudo vai dar certo.
2: São José pede a gente pede chuva, para chover, para a gente plantar. E São João fazer a fogueira, para a gente assar o milho, fazer a pamonha e comer. Tudo é bom.
3: Eu plantei meu milho todo no dia de São José.
4: As palavras simples, mas cheias de sabedoria, são de Dona Branca. Aos 80 anos, a agricultora familiar de Passira, no Agreste, mantém com orgulho e dedicação o roçadinho na frente de casa, um costume que carrega história, memória e o amor pela terra.
1: Para fortalecer histórias como a de Dona Branca, de homens e mulheres que movem a economia rural com trabalho, dedicação e resistência, é que surgem iniciativas para fomentar o desenvolvimento sustentável na região. No coração do Agreste, o Instituto Avelóis semeia esperança, apoiando o fortalecimento da agricultura familiar, incentivando a geração de renda, a segurança alimentar e o empreendedorismo no campo.
5: A gente pode compartilhar alguns projetos, programas com os institutos, com as OSCIPs, com as organizações da sociedade civil. E foi o nosso objetivo, fazer com que os trabalhadores e trabalhadoras do campo, em especial, pudessem acessar políticas públicas de forma mais rápida, de modo organizado.
4: Fartura na colheita, tradição na mesa e mais renda para quem vive das delícias juninas. Com a chegada de junho, o comércio de produtos à base de milho ganha força e movimenta o empreendedorismo popular em Pernambuco.
1: No bairro da Caxangá, zona oeste do Recife, o empório do milho atravessa gerações com a venda de comidas juninas. O negócio, que existe há mais de 5 décadas, passou por transformações ao longo dos anos para acompanhar as novas demandas do mercado. Mas o que não muda é a expectativa pelo período. A gerente Rayane Pereira comemora a chegada da época junina.
6: Tudo começou com a minha avó, é uma empresa familiar. Começou com a barraca lá no Parque de Exposições de Animais do Cordeiro. Quando chegou o momento de Deus levar minha avó, meu pai acabou assumindo. O nome Empório do Milho surgiu na pandemia. Precisou trazer para online, foi um divisor de águas. Foi quando surgiu efetivamente a empresa. Hoje a gente trabalha lá no ponto ainda, com comida de milho o ano inteiro, nos meses de maio, junho, especialmente na véspera de São João, o boom de vendas existe, né? E é primordial para que a gente consiga se segurar durante todo o ano.
4: É a produção do milho que conta histórias, sustenta famílias e mantém viva uma economia que nasce do campo e ecoa em todo o estado.
1: Seja no São João, na Festa do Morro, em Fazenda Nova ou nas diversas celebrações que movimentam a economia de ponta a ponta do estado.
4: A fé não é apenas um negócio, é o que molda a identidade e o dia a dia do povo pernambucano, como bem afirma o historiador Felipe Domingues.
7: Se relacionar com o sagrado está no cotidiano das pessoas, não está só na igreja física, está no dia a dia, né, na promessa, em agradecer o pão de cada dia, à mesa, une vários elementos que fazem parte de nossa identidade. Música, espiritualidade, alimento, tem coisa mais bonita do que uma mesa de São João.
1: Com trabalhos técnicos de Guto César, Elis Martins,
4: Ingrid Santos,
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8: Agora são 6h19.
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8: Jornal do Comércio, a diferença é enorme. Zelensky pede encontro com Putin e acordo sobre guerra. Comércio do Centro resiste e busca superar entraves. Escolha de novo embaixador dos Estados Unidos, sem consulta ao Brasil, amplia desgastes. Minha gente, novos 100 ônibus elétricos do Grande Recife custarão
10: 3 reais, 3 milhões de reais, 3 milhões. Ó, eu queria diminuir, mas não tem jeito não. Então, novos 100 ônibus elétricos do Grande Recife custarão 3 milhões de reais cada. Ancelotti prepara mudanças na seleção brasileira para amistoso contra o Egito. E mais, minha gente, Alfredo Bertini, idealizador do CineBR, entusiasta do audiovisual, morre aos 65 anos. Destaque de capa da edição de hoje do seu Jornal do Comércio. Para saber, tem que ler o JC.
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10: Agora são 6 horas e 24 minutos. Campanha Nacional de Vacinação contra a Gripe para os grupos prioritários segue no Recife com a meta de ampliar cobertura de crianças, idosos e gestantes. Suelen Breiner.
11: A gente conversa agora com a coordenadora do Programa Nacional de Imunização, a Elizabeth Azoubel, para a gente reforçar os critérios de quem está podendo tomar vacina, porque infelizmente essa procura ainda está baixa, né, coordenadora?
12: A procura está muito baixa. Até agora o grupo que está com a cobertura mais alta é de gestante, que foi vacinado 50%. O grupo de criança está muito baixo e idoso também está muito baixa. O de criança até agora só vacinou 28% e o do idoso 38%. Aí a gente precisa melhorar, principalmente nesses dois grupos. A influenza é muito perigosa, tanto para a criança como para o idoso. Aí é importante, pode causar as complicações, né, internamento, e até pode causar óbito também. Além disso, ainda tem aqueles subgrupos prioritários, que são profissionais de saúde, professores, pessoas com comorbidade, pessoas que trabalham em aeroporto, em porto. Aí são grupos também que precisam fazer a vacina.
11: Em quantos postos de ir pode procurar, tem à disposição?
12: Em todos os postos de vacinação do Recife, além dos postos, tem os postos em 3 shoppings, que é Rio Mar, Recife e o Boa Vista, que estão abertos de domingo a domingo.
11: Como Ou seja, excelente oportunidade para quem não pode procurar um posto de saúde durante a semana, unidade de saúde da família, então vai, se direcione em algum desses shoppings, né, que a gente aproveita ali a folga já, faz o esquema vacinal da sua criança, da mulher que está gestante, ou então dos idosos, né? É bom a gente ficar atento e reforçar que vacinar salva vidas.
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10: Agora são 6:26. Mutirão desenrola Recife no Compasso do Cordeiro. É prorrogado até hoje com atendimento das 8 da manhã às 5 da tarde e condições especiais de negociação. João Carneiro.
14: Quem ainda não conseguiu participar do mutirão Desenrola Recife ganhou mais tempo para tentar renegociar dívidas. A Prefeitura do Recife prorrogou a ação até hoje, dia 5, após o volume de procura registrada nos primeiros dias de atendimento. O mutirão é realizado no Compaz Ariano Suassuna, no bairro do Cordeiro, das 8 da manhã às 5 horas da tarde, com atendimento gratuito para consumidores que buscam reorganizar a vida financeira, recuperar crédito e receber orientação sobre negociação de débitos. Até o momento, cerca de 2 mil atendimentos já foram feitos. A ação é realizada com apoio do governo federal e parceria da Serasa, e reúne órgãos públicos, plataformas de negociação e instituições financeiras. A ideia é concentrar em um só lugar diferentes alternativas para quem quer regularizar pendências e voltar a ter acesso ao crédito. Sobre o tipo de dívida que pode ser negociada, quem explica é o especialista em educação financeira da Serasa, Rodrigo Costa.
15: Dívidas com cartão de crédito, empréstimos, financiamentos, cheque especial. As condições são mais facilitadas e por isso é muito importante o consumidor participar. A Prefeitura também disponibilizou um site onde é possível fazer a negociação de maneira digital. O site é o desenrola.recife.pe.gov.br.
14: Além das negociações com bancos, a programação também inclui oportunidades para regularizar pendências com o município e com a União. O secretário de Transformação Digital, Ciência e Tecnologia do Recife, Rafael Cunha, destaca que a ação também abre espaço para acordos relacionados aos débitos federais.
16: Com renegociação de dívidas com o município, IPTU e inclusive com a União. A gente vai ter a Procuradoria-Geral da Fazenda Nacional promovendo renegociação de dívidas com a União com desconto de 70%, inclusive com a possibilidade, né, de retirar multas e encargos.
14: Podem participar consumidores com renda mensal de até R$ 8.105 e dívidas de até R$ 15.000 por instituição financeira. As pendências devem estar em atraso de 3 meses a até 2 anos e terem sido originadas até 31 de janeiro de 2026. Para quem não puder ir presencialmente ao Compaz, as informações e serviços também estão disponíveis pela plataforma desenrola.recife.pe.gov.br e pelo aplicativo Conecta Recife. Segundo a Prefeitura, mensagens por WhatsApp também foram enviadas para uma base de quase 1 milhão de pessoas, com orientações sobre o funcionamento do mutirão e as possibilidades de negociação. João Carneiro, Rádio Jornal, Rádio Notícia.
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10: A apresentação, Paulo Roberto. O redator de hoje teve produção e edição de Zé Roberto, além da participação de toda a equipe de produção de notícias da Rádio Jornal. Trabalhos técnicos, Eudes Soares e Avanildo Cerqueira. 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
10: 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Repetindo, 99147-8520. Vem aí o Bandeira 2 com a Dulce Lucena. Muito bom dia, se cuide.
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0: 5 de junho de 2026, aqui na Rádio Jornal FM 90.3, no Recife 6h31.
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3: Uma informação de última hora. Morreu a terceira vítima desse atentado à bala em Olinda, viu? Daqui a pouco todos os detalhes. De ontem para hoje foram registrados 8 homicídios em Pernambuco, sendo 7 na região metropolitana do Recife e 1 no interior do estado. Crimes de morte foram contabilizados no Grande Recife e no Agreste pernambucano. Cleonice Maria Santana, com 48 anos de idade, e o filho dela, Wesley José Kaique Santana, um jovem com 20 anos. Os dois foram assassinados com disparos de arma de fogo na rua 175, em Caetés 1, Abreu e Lima, região metropolitana do Recife. De acordo com informações repassadas pela polícia, 3 criminosos encapuzados arrombaram os portões da residência e efetuaram vários disparos de arma de fogo. O jovem foi atingido por 8 tiros e morreu no terraço da casa. Já a mãe dele foi assassinada na sala do imóvel. Segundo informações repassadas pela polícia científica, ela foi atingida com 2 tiros, um no peito e outro nas costas. Ainda segundo a polícia, pela quantidade de disparos, o alvo seria o filho dela. Segundo as investigações, mãe e filho moraram há cerca de 1 ano no imóvel que era alugado. Motivação, dinâmica e a autoria do crime estão sendo investigadas pelos policiais da Força Tarefa de Homicídios do DHPP, sob o comando da delegada Marina Delgado. Logo após os trabalhos realizados pelos peritos criminais do Instituto de Criminalística, os corpos das vítimas, Cleonice Maria Santana, 48 anos de idade, e do filho dela, Wesley José Kaique Santana, de 20, foram encaminhados para o Instituto de Medicina Legal. Heleno José Ferreira, com 43 anos de idade. Ele foi assassinado com disparos de arma de fogo na rua Engenho Pocinho, na zona rural da cidade de Moreno, região metropolitana do Recife. Policiais militares do 25º Batalhão foram acionados para a ocorrência e isolaram a área até a chegada dos agentes da Polícia Civil. Dinâmica, autoria e motivação desse crime estão sendo investigadas pelos policiais da Força Tarefa de Homicídios do DHPP, que foram até o local sob o comando da delegada Euricélia Nogueira. Logo após os trabalhos realizados pelos peritos criminais do Instituto de Criminalística, o corpo da vítima, Heleno José Ferreira, 43 anos de idade, foi encaminhado para o Instituto de Medicina Legal. O corpo de um homem foi encontrado na estrada Lígia Gomes da Silva, no bairro de Ouro Preto, em Olinda. De acordo com informações repassadas pela polícia, o corpo estava enrolado em uma rede vermelha em avançado estado de decomposição. A polícia científica foi acionada, mas não conseguiu identificar lesões no corpo que indicassem a causa exata da morte. O caso foi registrado como morte a esclarecer e, como a vítima estava sem documentos, não foi identificada. A polícia recebeu informações que o corpo foi abandonado no local após ficar dias submerso num poço. Policiais da Força Tarefa de Homicídios, o DHPP, sob o comando do delegado Sérgio Ricardo, estiveram no local do crime para dar início às investigações. Logo após os trabalhos dos peritos criminais do Instituto de Criminalística, o corpo da vítima foi encaminhado para o Instituto de Medicina Legal no bairro de Santo Amaro, na área central do Recife, onde vai passar por perícia para ser identificado oficialmente. Olha só, foi preso em Olinda um homem suspeito de vários crimes, roubos de carro, de moto e também homicídios. Uma das mortes foi a de um taxista assassinado dentro do estacionamento do supermercado, viu? Reportagem completa, Roberta Coutinho.
4: O jovem de 21 anos foi preso em casa, no Alto da Bondade, em Olinda. O local era de morro e de difícil acesso, um ponto estratégico e favorável para o acusado se esconder. As investigações avançaram desde março, quando a polícia teve acesso às imagens das câmeras de segurança de um estabelecimento comercial em Abreu e Lima. O crime aconteceu no estacionamento de um supermercado. A vítima foi o taxista Arlindo da Silva do Nascimento, de 73 anos, morto com 6 tiros. A polícia descobriu que o jovem preso foi contratado para cometer o crime. Uma pistola 380 foi apreendida com o suspeito. A arma pode ter sido usada na execução. Essa foi considerada uma prisão extremamente importante, porque, segundo o delegado Marcelo Cadore, contra o alvo já havia 8 mandados de prisão expedidos.
5: A partir do vídeo inicial da execução, a gente já percebe a audácia mesmo do criminoso e a alta periculosidade dele. Pelo fato até de ele cometer vários roubos, que depois a gente foi consultar nos sistemas e percebeu que ele tinha vários mandados de prisão sobre roubos na região metropolitana, dá para ver que o foco dele é o financeiro. Então não importa se é para roubar simplesmente uma moto ou um carro para depois revender e se eventualmente tiver que matar alguém nessa incursão, eles não se importam, nem ele, nem o grupo que está sendo investigado pela delegacia de Recife. Já com relação ao homicídio, fecha com essa informação, justamente por quê? Porque ele recebe para fazer o trabalho dele, entre aspas, né, que é cometer crime.
4: Mesmo com provas e imagens das câmeras de segurança, o investigado nega a participação no crime e diz que não é ele o homem flagrado na execução. Sobre a motivação e a autoria, a polícia afirma que já possui outras informações, mas que não pode divulgá-las para não atrapalhar as investigações. Os investigadores acreditam que outros crimes ainda devem ser esclarecidos, incluindo casos de roubo e homicídio. A polícia também apura a possível participação dele em outro crime, em Águas Compridas, em outubro, quando um homem morreu e outro ficou ferido, como detalha o delegado Tiago Fernandes.
6: Ele realmente fazia disso o meio de vida dele e assim foi o modus operandi da situação do homicídio em Olinda. Nós também identificamos isso, onde ele chega friamente e tenta executar 2 pessoas.
4: O jovem também é citado em 29 inquéritos por roubos de carros e motos em diversos bairros da Zona Norte do Recife e ainda em Camaragibe e São Lourenço da Mata. A polícia concluiu que para obter lucros, o rapaz que foi preso topava qualquer parada. Roberta Coutinho para o Bandeira 2.
3: Obrigado, Roberta. No Recife, 6h40.
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0: Eita, Vanil, chegou a hora boa, a hora do nosso bom dia de hoje.
2: Bom dia.
0: Meu bom dia para o delegado Sérgio Ricardo, lá na Força Tarefa do DHPP. Plantão pesado, né, doutor? Beijo no coração, querido. Obrigado pelo carinho. Kelly da Granja, administradora lá do Mercado Público de Camaragibe. Beijo no coração, minha querida. Emerson Messinho de Santo Amaro também ligado com a gente. Um abraço, irmão. Edson e toda a turma do DRT 2026 do Senac, um abraço para vocês. Dona Valda, Marlete, Jorge do Cafezinho lá do IML e Davi Taxista da Rua das Moças, todo mundo ligado com a gente, obrigado pelo carinho de vocês. Lulinha da Sidoca Presentes, um abraço meu irmão, lá em Camaragibe. Dona Sibrina Lindalva e a filha dela Nara lá no Cabo de Santo Agostinho, muita luz para vocês. Gilson do Café da Manhã, um abraço meu irmão, lá em Santo Amaro. Vilma e Fábio, professor Fabão, os pais de Matheus e João, da Marineira, um abraço para vocês, obrigado pelo carinho. Ligados pelas redes sociais, Marinalvo Rossi de Igaraçu, um abraço, querido. Roberto Santos, da cidade de Paulista, um abraço. William Tavares, também ligado com a gente. Newton Paulino, um abraço. Muniz, Magno José Ribeiro de Andrade, um abraço. Luiz Augusto, também ligado com a gente. Tomás Ferreira, beijo no coração, querido. José Felipe Santana Lima, um abraço. Marcivaldo Barbosa também ligado com a gente. Adean Moraes, Djalma Gonçalves, o Djalma da Água de Carpina, um abraço. Comissário Dodó e a esposa dele, Dona Preta de Paulista, um abraço para vocês, obrigado pelo carinho. Hugo do Peixe, a esposa Nilza e os filhos Robinho e Roberto, lá do Pina, um abraço. Parabenizando agora os aniversariantes do dia. Adriano Marques, guerreiro do 10º Esquadrão de Cavalaria, um abraço, meu irmãozinho. O cantor e ator, meu amigo Milton Raulino, um abraço, irmãozinho. Liz Dias, beijo no coração, querida, parabéns. A jornalista Jaqueline Bandeira, minha amiga, beijo no coração, querida, que o Papai do Céu te abençoe sempre, hein? Maria Braz, também de idade nova, Elias Bezerra, parabéns. Parabenizando agora os aniversariantes associados da MERP, PMBM, cujo presidente é o tenente William Vieira. Parabéns para o coronel Elias Leôncio de Brito Filho, um abraço. Os sargentos Antônio Fernando Torres e José Udênio Francisco Alves, parabéns. E um abraço especial para o pessoal que está ligado com a gente pelo YouTube. Que Papai do Céu abençoe todos vocês.

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0: E olha só, a polícia prende marido de dona de hotelzinho, viu? Isso foi em Olinda. Este homem é suspeito de estuprar 3 crianças que ficavam no local. A reportagem, Roberta Coutinho.
2: Os crimes eram praticados na própria residência do suspeito, onde funcionava uma espécie de hotelzinho no bairro de Rio Doce, em Olinda. De acordo com a polícia, 3 vítimas teriam sido abusadas sexualmente. 2 meninas, sendo uma de 8 anos e outra de 12, além de um menino de 5 anos de idade. A delegada Lúcia Custódio diz que as investigações tiveram início depois que os pais dessas crianças decidiram procurar a polícia.
3: Ele abusava tocando as crianças, né? Um menino com 5 anos e as 2 meninas, ele abusava tocando nas partes íntimas delas.
4: Nesse espaço, doutora, que é a própria residência, né, desse suspeito, funcionava, ainda funciona, era como se fosse um hotelzinho.
3: É, uma espécie de hotelzinho, né? Fica em Rio Doce. Ainda tem mais crianças, né? Que quando o pessoal foi fazer a prisão dele, viu algumas crianças lá. Eu não sei se também foram abusadas, até então não apareceu ninguém, certo? Mas ainda funciona sim, né? Tem algumas crianças.
2: O suspeito é um homem de 43 anos. Ele foi preso porque contra ele existia um mandado de prisão. Na saída da delegacia, ele negou os crimes.
4: Se arrepende do que você fez?
5: Não fiz nada, porque vou me arrepender. Estou arrependendo do que faz, não do que não faz.
6: O que você está dizendo que você abusou as filhas?
5: Eu pergunto para elas.
2: A polícia não descarta a possibilidade de outras vítimas. A delegada Lúcia Custódio reforça que as famílias com crianças que foram vítimas de abusos que vá até a delegacia prestar queixa e, portanto, registrar a denúncia.
3: Possivelmente, né? Não se sabe, porque ainda restam algumas crianças lá. Nós pedimos, né, que sempre venham à delegacia. Inclusive, a gente chegou à conclusão que essas pessoas não vieram por medo, né? Ficam com medo, né? E depois de tanto tempo que a mãe tinha conhecimento, ela resolveu vir agora, certo? Então, nós pedimos que venham à delegacia, não tenham medo, né? Para que uma pessoa dessa seja retirada da sociedade. Ele convive todo dia com várias crianças, né?
2: Roberta Coutinho para o Bandeira 2.
0: Obrigado, Roberta. Denúncia grave isso aí, viu? Denúncia grave. Isso dentro de um hotelzinho. Onde as crianças ficam, os pais confiam para trabalharem, para levar um pão de cada dia para casa, precisam deixar seus filhos em hotelzinho. Uma denúncia muito grave que a polícia está investigando. E se tem mandado de prisão, então já foi investigado, viu? Se tem mandado de prisão contra o camarada, é porque a polícia já investigou e chegou à conclusão que ele realmente fez isso com as crianças. E toda vez que tem um caso de abuso contra criança, contra adolescente aqui, eu gosto de frisar a importância que é a educação sexual. E repito, fica muita gente que se informa pelo zap zap achando que isso é ensinar sexo à criança. Um monte de gente fazendo besteira no WhatsApp, falando um monte de bobagem sem saber de nada. Antes de se posicionar, antes de passar vergonha no crédito, no débito, procure saber o que é uma educação sexual. Porque sabe por que o governo não faz nada em relação a isso? Alguns professores fazem isso nas escolas por conta própria, a gente sabe. Alguns diretores por conta própria, algumas escolas privadas fazem isso também por conta própria. Mas sabe por que não se tem uma política pública de educação sexual para crianças? Porque não dá voto. Simplesmente por isso, não dá voto. E é que se dane as crianças. Porque imagina você, feito a reportagem que trouxe de Roberta agora. Criança de 5 anos de idade, sendo abusada. Criança de 5 anos de idade não tem nem noção o que é isso. Não sabe o que é isso. A maiorzinha possa ser que saiba. Mas uma criança de 4, 5 anos de idade não sabe. Agora, se você tem uma educação sexual, em escola, principalmente, Não pode tocar aqui, não pode tocar ali. Isso é educação sexual, tá, gente? Não é ensinar sexo a criança e adolescente, não é. Sexo, os pais, os responsáveis ensinam se quiser, como, quando e quando achar de direito. Mas o Estado precisa fazer alguma coisa em relação a isso, rapaz. Inclusive punir com as leis mais rigorosas. Porque isso fica, a criança ou o adolescente fica traumatizado pro resto da vida. Isso precisa ser feito. Agora não dá voto. Divide a opinião. Aí os políticos deixam pra lá, né? Enquanto isso, as nossas crianças estão sendo abusadas o tempo todo. Que é incrível, inacreditável, a quantidade de boletim de ocorrência registrado por abuso de criança e adolescente. É inacreditável, vocês não têm ideia. E nada é feito, infelizmente. Olha só, um homem foi preso no momento em que iria entregar um fuzil e também munições para um grupo criminoso dentro de um saco de ração para gatos, viu? Nossa equipe de reportagem conversou com o coronel Davidson Michel, ele é comandante do 19º Batalhão, que deu detalhes da ação. A reportagem, Rodrigo de Luna.
1: O vigilante José Carlos Félix de Santana, de 38 anos, foi preso na Vila dos Milagres, no Ibura, zona sul do Recife. Ele foi abordado pelos policiais militares do 19º Batalhão, quando seguia de moto para entregar a encomenda a um grupo criminoso da localidade. Dentro da grande sacola de ração de gatos estava o fuzil 5.56, além de muita munição, uma balaclava e celular que ele quebrou antes da aproximação dos PMs.
7: As viaturas se deslocaram de uma forma que o imputado não teve condições nem de reagir, nem de fugir. O único que coube ao mesmo foi inicialmente destruir o celular, mas isso é uma tentativa, na verdade, que não vai surtir muito efeito, que acredito que a perícia, uma vez ele sendo submetido à perícia, esse material vai ser, os dados serão recuperados, tenho toda a certeza disso. E além dele destruir todo o material, ele ainda tentou resistir à prisão.
1: A investigação agora segue a cargo da Polícia Civil, que tem a missão de descobrir quem era o dono do fuzil e para quem seria entregue a arma nessa madrugada. Os policiais militares já vinham monitorando o armamento. Sabiam que ele estava sendo utilizado em alguns ataques criminosos naquela região dos Milagres. Mas sempre que uma operação era montada para tentar fazer a apreensão, no momento que os policiais chegavam ao local, a arma já havia sido retirada. No mês passado, um homem trans foi assassinado com tiros de arma de grosso calibre na localidade. Um dia antes da prisão do vigilante, houve mais um homicídio nesta ladeira, perto de onde o homem foi preso.
7: Nossa informação é que provavelmente este fuzil de calibre 5.56, ele foi exatamente o armamento utilizado para o ataque que ocorreu no mês passado na comunidade dos Milagres, onde vitimou um homem trans, né, quando foram efetuados mais ou menos 50 disparos.
1: A polícia acredita que com a prisão e a apreensão da arma tenha conseguido evitar uma madrugada sangrenta naquela localidade.
7: Pode ter toda a certeza que a polícia militar, com toda certeza, poupou aquela comunidade de um momento de terror, porque este material seria utilizado na data de hoje para perpetrar homicídios.
8: Rodrigo de Luna para o Bandeira 2.
0: Obrigado, Rodrigo. Um homem com 44 anos de idade foi vítima de disparos de arma de fogo na Avenida 13 de Março, no centro da cidade de Tupanatinga, no Agreste Pernambucano. De acordo com a polícia, a vítima passava pelo local quando criminosos em 3 motos se aproximaram e abriram fogo, meteram bala nele. O homem correu, mas foi atingido de raspão na cabeça e no tórax e foi socorrido no hospital local. Motivação, dinâmica e autoria desse crime estão sendo investigadas pelos policiais da Divisão de Homicídios. A vítima não corre risco de morte. Petrônio de Macedo Evangelista, 39 anos de idade, morreu em um grave acidente de moto no sítio Boa Esperança, zona rural do município de Dormentes, no sertão pernambucano. De acordo com a polícia, o homem trafegava de motocicleta pela localidade quando, por motivos ignorados, perdeu o controle da moto e caiu. A vítima bateu com a cabeça no chão e morreu na hora. Policiais militares isolaram a área até a chegada dos agentes da Polícia Civil, que estão investigando o caso. O corpo da vítima foi encaminhado ao IML. Agora vamos direto com a nossa equipe de reportagem que está acompanhando um caso de troca de tiros entre policiais e bandidos com um suspeito morto, viu? Cíntia Ferreira, bom dia!
9: Bom dia, Dúcio. Bom dia aos ouvintes do Bandeira 2. Dúcio, essa história começou no dia 3 de junho, quando houve uma tentativa de homicídio lá na cidade de Tupanatinga. No dia 4, os policiais militares se reuniram, várias equipes especializadas, e deflagraram uma operação antifacção, porque eles receberam a informação de que os suspeitos de terem praticado essa tentativa de homicídio estariam relacionados a uma facção criminosa de âmbito nacional. E aí os policiais foram, né, começaram a fazer diligências na cidade e receberam informação de que 5 pessoas estariam escondidas em um sítio chamado Sítio Sanharó. Quando os policiais foram até o local, eles relatam no boletim de ocorrência que foram recebidos com disparos de arma de fogo. Eles revidaram. Nessa troca de tiros, 5 pessoas foram vistas fugindo pela vegetação. Só que um desses rapazes, um adolescente de 17 anos, acabou arremessando no chão um aparelho de celular e também um revólver calibre 38. Tinham 6 munições intactas no tambor e uma sacola também tinha outras munições também intactas. Então a polícia foi lá, apreendeu esse material, também acabou apreendendo esse adolescente e perceberam que ele estaria ferido. Segundo o relato dos policiais militares, ele teria se ferido durante a tentativa de homicídio que aconteceu no dia 3. Ele foi socorrido para o Hospital Santa Clara e aí os policiais conseguiram apreender 3 motos nesse sítio Sanharó. Uma delas estaria com restrição, né, uma adulteração. E os policiais, quando estavam lá no hospital socorrendo a vítima, eles receberam a informação de que os criminosos, cuja origem seria do Ceará, estavam sendo resgatados em motocicletas. Então a equipe se dividiu. Uma parte ficou no hospital com um suspeito, um adolescente de 17 anos, e a outra parte seguiu para procurar esses criminosos que estariam fugindo em motocicletas. Eles estariam em direção a um povoado chamado Boqueirão. Os policiais conseguiram localizar uma moto e, de acordo com o relato dos PMs, o garupa desembarca da moto, atira contra o efetivo, que reage, só que o garupa conseguiu fugir pela caatinga. Quem foi baleado foi o comparsa dele, que estava conduzindo a motocicleta. Ele também foi socorrido para o Hospital Santa Clara. Com ele, a polícia chegou a encontrar um revólver calibre 38 com 5 munições intactas. Ele foi identificado como Douglas Silva Chagas, mas quando ele chegou no hospital, ele não resistiu aos ferimentos. A polícia já recebeu as informações dos outros integrantes, buscas estão sendo feitas lá na região, né? Alguns seriam do Ceará, de fato, e inclusive a polícia tem, além da qualificação, qual seria a participação de cada pessoa nessa organização criminosa. O adolescente recebeu atendimento médico, foi autuado em flagrante por ato infracional equivalente à tentativa de homicídio, porte ilegal de arma de fogo, e vai ficar à disposição da justiça. Cíntia Ferreira para o Bandeira 2.
0: Obrigado, Cíntia.

Soiaba. O barbeiro Renato Francisco de Araújo, jovem de 24 anos de idade, conhecido como Renato dos Cortes, ele foi vítima de disparo de arma de fogo no bairro Vila Itapipiré, em Araçoiaba. De acordo com a polícia, a vítima estava na barbearia quando vários homens armados se aproximaram e meteram bala, tentando escapar dos disparos. O barbeiro correu para dentro da casa onde morava, que fica próximo ao estabelecimento, mas caiu. Ele chegou a ser socorrido para o hospital da cidade, mas não resistiu à gravidade dos ferimentos. Motivação e a autoria do crime são desconhecidas da polícia. Policiais da Força Tarefa do DHPP, sob o comando da delegada Gabriela Suzy, já deram início às investigações. O corpo da vítima foi encaminhado para o Instituto de Medicina.

38 anos de idade. Alexandra Santos de Oliveira, 47. Uma outra mulher que não portava documento de identificação e um rapaz com 28 anos de idade. Eles foram vítimas de disparos de arma de fogo na estrada de Águas Compridas em Olinda. De acordo com a polícia, as vítimas estavam juntas no local quando dois homens se aproximaram em uma moto e efetuaram diversos disparos de arma de fogo. O Wellington morreu no local. As outras três pessoas foram socorridas para a UPA da cidade de Tabajara, mas a Alexandra também não resistiu aos ferimentos. A outra mulher que não portava documento de identificação também morreu durante a madrugada. O estado de saúde do rapaz de 28 anos de idade é considerado estável. Motivação, dinâmica e autoria do crime estão sendo investigadas pelos policiais da Força Tarefa do DHPP sob o comando da delegada Gabriela Suzy. Logo após os trabalhos dos policiais, os corpos das vítimas foram encaminhados ao IML.

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2: Cheguei e juntos nós chegamos à sexta-feira. Hoje é 5 de junho de 2026, Dia Mundial do Meio Ambiente. Paulo Roberto, bom dia.
3: Muito bom dia, Natália Ribeiro. Bom dia a todos e vamos cuidar do meio ambiente.
2: É a missão de todos nós, né? Já se passaram 156 dias do ano, faltam 209 para o ano terminar. Lua na fase crescente e o santo do dia, São Bonifácio. No Recife, 7h02.
3: 7h02.
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2: Vamos então circular, vamos para as ruas, vamos saber de informações. A sexta-feira está começando, o dia está chegando e a gente quer sim transitar. Bruno Araújo, bom dia.
4: Oi, Natália, bom dia a você, bom dia aos ouvintes aqui da Rádio Jornal. O Estúdio Volante passou pelo Cais José Estelita. Nos dois sentidos, o trânsito segue livre, mas o fluxo é maior para quem vai em direção ao centro do Recife. O mesmo cenário é encontrado na Avenida Cais de Santa Rita, ao lado do Recife Expo Center. Já para quem acessa à esquerda, a Avenida Martins de Barros, no bairro de Santo Antônio, atenção, porque há uma poça d'água e também tem um buraco na pista, logo no começo da via. Muitos motoristas estão precisando desviar. E no fim da Avenida Martins de Barros, entrando à esquerda, para acessar a rua entre a Praça da República e o Teatro Santa Isabel, a gente encontrou a via bloqueada. Com isso, o motorista é obrigado a seguir pela Rua do Sol. 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
2: Obrigada, Bruno, pelas informações. No YouTube tem imagens da cidade para você. Tem as nossas imagens aqui do estúdio, tem a vida acontecendo lá do lado de fora, a cidade, o trânsito, estamos dividindo tela, então corre para lá. YouTube, se você pode, Rádio Jornal Recife ao vivo no YouTube. Quero ver você por lá. Já deixa teu recado também, tem um chat para você participar, combinado? João Carneiro, bom dia.
5: Muito bom dia para você, Natália. Bom dia também para quem nos acompanha nesta manhã, saindo da área central da cidade. Como bem informada por Bruno Araújo, vamos à zona oeste do Recife, começando pela Abdias de Carvalho, que neste momento, no sentido centro da cidade, tem trânsito bem lento. Bom, não choveu tanto quanto nas últimas vezes que a gente, bom, fez essa cobertura, né, das chuvas, mas como a gente bem sabe, Abdias de Carvalho não precisa de tanto para já complicar a vida de quem transita por lá. Então, neste momento, na altura da Praça da Chesf, tem acúmulo de água na pista. Não tanto quanto chuvas mais fortes, mas ainda há esse acúmulo de água. Agora, seguindo a viagem, nas imediações da Policlínica Lessa de Andrade, trânsito lento também na rua José Gonçalves de Medeiros, parado ao longo da rua Benfica. Na Avenida Caxangá, na altura do Terminal Integrado Getúlio Vargas, a movimentação também é bem lenta neste momento. E por fim, lá em Afogados, próximo ao Mercado Público, o fluxo segue sem retenções na rua Nicolau Pereira e também na Estrada dos Remédios. 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
2: Obrigada, João, pelas suas informações. Inclusive, lá no YouTube, você vai ver a pista molhada, Avenida Recife, né? Sinal que na madrugada, no começo dessa manhã, sim, choveu. Assim como o João falou, não é aquela chuva torrencial, mas é a chuva suficiente para deixar a pista molhada, algumas poças d'água, então é importante você dirigir com cuidado e com calma. Vamos interagir com o nosso ouvinte? É com você, Marcos.
6: Bom dia, Natália. Passando aqui na Avenida Norte, sentido Santa Mara. Pista muito molhada, trânsito lento.
2: Ó, não tô falando das imagens? É isso aí, Marcos. Avenida Norte com a pista molhada. Então vamos cuidar, vamos com calma. E Petrolina, Ediane Almeida, bom dia.
7: Oi, Natália. Bom dia para você, para Paulo Roberto. Bom dia para todos. Trânsito intenso no centro, rua Antônio Santana Filho, Dom Vital e Souza Júnior, com fluxo já bastante movimentado. Moderado na Avenida Guararapes e na Avenida Souza Filho. Intenso no viaduto do Barranqueiro, Honorato Viana e na Ponte Presidente Dutra. Moderado na 7 de setembro e na Luiz de Souza. 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
3: Recife, 7 horas e 7 minutos.
2: 7 e 7.
3: As manchetes da primeira página.
2: Assuntos internacionais.
3: Economistas aumentaram as projeções para a inflação dos alimentos no país em 2026.
2: A revisão para cima está associada aos impactos da guerra no Irã e a ameaça do fenômeno climático El Niño a partir do segundo semestre.
3: A perspectiva é de uma forte aceleração frente a 2025. Quando a inflação dos produtos consumidos em casa teve trégua, fechando em 1,43%.
2: Caso as projeções se confirmem, a variação dos preços esperada para 2026 será maior desde 2024, quando ficou em 8,23%.
3: A alimentação em casa integra o índice oficial de inflação do país, o IPCA, calculado pelo IBGE, Instituto Brasileiro de Geografia e Estatística.
2: O aumento previsto para os alimentos é maior do que o projetado para o índice em termos gerais.
3: Na mediana, as estimativas de um mercado financeiro apontam IPCA de 5,09% no acumulado de 2026, conforme o boletim Focus divulgado pelo Banco Central.
2: Esse número está em alta há 12 semanas consecutivas.
3: Nos 12 meses encerrados em abril, os alimentos consumidos em casa acumularam inflação de 1,34% no IPCA.
2: E no geral, a economia brasileira vive um cenário de equilíbrio precário, segundo a avaliação do Instituto Fiscal Independente, órgão vinculado ao Senado Federal.
3: A avaliação consta no mais recente relatório de acompanhamento fiscal, RAP, divulgado pela entidade.
9: Segundo a IFI, o atual arcabouço fiscal continua se sustentando porque o governo consegue cumprir as metas por meio do uso de descontos legais previstos na legislação, mecanismo que permite excluir determinadas despesas do cálculo oficial do resultado primário. Além disso, o cumprimento das metas também é favorecido pelo uso da banda de tolerância em torno do centro da meta fiscal. Na prática, isso significa que, mesmo sem atingir exatamente o objetivo de déficit zero, o governo ainda pode ser considerado dentro da meta caso permaneça nos limites permitidos pela regra fiscal. Apesar disso, a IFI alerta que os déficits primários efetivos seguem recorrentes. Em outras palavras, o governo continua gastando mais do que arrecada nas despesas primárias.

0: Estados Unidos de aplicar novas tarifas contra o Brasil resultaram em críticas da transparência internacional.
1: A organização aponta que o governo Donald Trump tem utilizado o tema da corrupção como uma mera desculpa para atacar o governo brasileiro.
0: Segundo a entidade, em comunicado divulgado nesta semana, o Brasil tem sim enfrentado problemas no combate à corrupção.
1: Contudo, a transparência internacional aponta que esses problemas são muito semelhantes ao que já acontece nos Estados Unidos.
0: Cientista político e professor de relações internacionais, Bruno Lima Rocha, aponta que, ao longo da história, o governo norte-americano se mostrou pouco disposto a um combate real à corrupção.
2: Até o fim da Guerra Fria, mais ou menos, as transnacionais dos Estados Unidos, ainda à época chamadas de multinacionais, tinham uma verba para processos especiais ou processos específicos segundo o país do investimento, era um eufemismo para comprar autoridade local e fazer avançar os seus projetos. Os Estados Unidos têm uma regra interna chamada FCPA, que deu a base legal deles para operar a Lava Jato. O país, com essa pretensão imperial, se arvora no direito de julgar casos de corrupção em outros países. Então, evidente que a pauta anticorrupção ela é utilizada para fins de uso do governo de turno.
3: A posição da transparência internacional, contudo, deve ter pouco efeito prático no sentido de fazer com que a opinião pública dos Estados Unidos pressione o governo de Donald Trump na retirada das tarifas. De acordo com Bruno Lima Rocha, isso acontece porque a própria população norte-americana acredita em uma posição de donos do mundo dos Estados Unidos.
2: Ficaria na dúvida do efeito na opinião pública doméstica dos Estados Unidos, porque também é costume uma parcela muito expressiva daquela população entender que o seu governo opera como um império e é uma fonte permanente de hipocrisia.
3: Em seu comunicado, a Transparência Internacional afirmou que os três poderes do Brasil têm sim reduzido as ferramentas de combate à corrupção. Uma posição, porém, que é vista de forma cética por Lima Rocha.
2: A Transparência Internacional, ela já teve seus méritos, mas ela é muito utilizada para projetar poder dos grandes países. Eu ficaria muito desconfiado de qualquer posição que venha de Washington ou da Transparência Internacional, aonde vem a rubrica como a transparência nas contas públicas. Quem está diminuindo a ferramenta de combate à corrupção no país ou tentando fazer isso é o Congresso o tempo todo.
3: Outra justificativa do governo dos Estados Unidos na taxação ao Brasil foi a acusação de que o PIX seria uma prática econômica desleal. E para a Transparência Internacional, esse argumento é falso, pois além de facilitar o acesso aos bancos, a ferramenta também contribui para a redução de circulação de dinheiro em espécie e aumenta a rastreabilidade das transações financeiras. E dessa forma, acaba criando condições favoráveis ao combate da lavagem de dinheiro, evasão fiscal e outros fluxos financeiros ilícitos.
1: 7 horas e 13 minutos.
0: 7 e 13.
1: O resumo da violência nas últimas horas em Pernambuco.
0: Adúcio Lucena, o repórter do Bandeira 2.
4: De ontem para hoje foram registrados 8 homicídios em Pernambuco, sendo 7 na região metropolitana do Recife e 1 no interior do estado. Crimes de morte foram contabilizados no Grande Recife e no Agreste pernambucano. O destaque do interior vem da cidade de Tupanatinga, onde policiais militares trocaram tiros com bandidos e mataram um suspeito.
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0: Clima e temperatura.
5: Na região metropolitana do Recife e também nas zonas da Mata, Norte e Sul do estado, a previsão é de tempo nublado a parcialmente nublado, com pancadas de chuva de forma isolada ao longo do dia, com intensidade fraca a moderada. As temperaturas ficam entre 19 e 29 graus. No agreste do estado, a previsão é de clima nublado a parcialmente nublado, com pancadas de chuva de forma isolada ao longo do dia, com intensidade fraca a moderada. Os termômetros ficam entre 17 e 26 graus. No sertão do estado, a previsão é de tempo parcialmente nublado, com chuva rápida de forma isolada no período da tarde e noite, com intensidade fraca. As temperaturas ficam entre 15 e 30 graus. E no arquipélago de Fernando de Noronha, a previsão é de clima parcialmente nublado, com chuva rápida em toda a região ao longo do dia, com intensidade fraca a moderada. Os termômetros são mais estáveis e ficam entre 25 e 29 graus. Falando agora sobre a Tábua das Marés, a máxima será às 6h30 da manhã e às 6h49 da tarde, enquanto a mínima será ao meio-dia e 41.
1: Plantão do milho.
0: a demanda no SEASA.
6: O Centro de Abastecimento e Logística de Pernambuco, o

0: Asa abre oficialmente nesta sexta-feira o período junino de 2026. A programação começa de madrugada, com café da manhã regional, apresentações de forró, encontro de bacamarteiros e a abertura do tradicional Pátio do Milho, um dos principais pontos de comercialização do produto durante o São João. Ao longo de junho, o Ceasa se torna um dos principais polos de abastecimento para comerciantes e consumidores em busca dos ingredientes típicos das festas juninas. Além do milho verde, o entreposto oferece produtos utilizados no preparo de receitas tradicionais, como pamonha, canjica, munguzá e bolo de milho. Quem traz mais detalhes sobre a expectativa para este ano é o diretor técnico operacional do Ceasa, Charles Gutierrez.
1: A partir das 6 da manhã, logo cedo, o público será recebido com café da manhã regional, comidas típicas, banda de forró, quadrilha e apresentações de bacamarteiros, em uma programação pensada para dar as boas-vindas ao ciclo junino e também marcar a abertura oficial do Pátio do Milho do Ceasa.
0: Apesar da expectativa de grande movimentação, a oferta do milho está menor em 2026. Em maio foram comercializadas pouco mais de 2 milhões e 200 mil espigas, uma queda superior a 30% em relação ao mesmo período do ano passado. A redução também impactou os preços. A mão de milho, com 50 espigas, está sendo vendida em média por R$ 60,00, cerca de 20% acima do valor registrado em 2025. A expectativa é de aumento nas vendas nas próximas semanas, com a proximidade dos festejos juninos. Para atender a demanda, o tradicional plantão do milho funcionará 24 horas por dia, entre os dias 15 e 24 de junho.
2: 7h17.
3: 7h17.
2: Inscrições para o Enem.
3: O prazo final das provas.
4: Estudantes isentos da taxa de inscrição no Enem 2026 têm até esta sexta-feira, 5 de junho, para confirmar a participação nas provas. O prazo vale também para todos os outros candidatos, inclusive para aqueles que tiveram aprovada pelo INEP a justificativa de ausência na edição de 2025 para realizar as provas deste ano. Outro público contemplado pela isenção e que precisa confirmar a inscrição são os participantes do programa PEDMEIA, do Ministério da Educação. Este ano, pela primeira vez, os alunos do último ano do ensino médio de escolas públicas serão inscritos automaticamente. Mesmo assim, precisam confirmar a inscrição no sistema do Enem. Nesses casos, a confirmação serve para indicar o município de realização da prova, escolher o idioma da prova em inglês ou espanhol e informar se será necessário atendimento especializado. Quem não está isento da taxa de inscrição, o prazo é maior. Tem até o dia 10 de junho para fazer o pagamento de R$ 85,00. As provas serão aplicadas nos dias 8 e 15 de novembro.
2: Eleições 2026.
3: Divisão de fundo partidário.
5: O Tribunal Superior Eleitoral divulgou a divisão do fundo eleitoral para os partidos nessas eleições. Serão quase 5 bilhões, 4 bilhões e 900 milhões, na verdade, distribuídos para 30 partidos. O PL vai receber 881 milhões e é a legenda que vai levar a maior fatia. Em segundo lugar está o PT com 615 milhões, seguido do União com 526 milhões. Juntos, esses três partidos vão receber cerca de 40% dos recursos. Mas o que é esse fundo eleitoral? É o repasse dos recursos previsto na Lei das Eleições e que foi criado em 2017, depois que o Supremo proibiu o financiamento de campanha por empresas privadas. 2% deles são divididos igualmente. O resto leva em conta o tamanho da bancada no Congresso e o resultado das eleições. Faz uma conta proporcional ao total de votos e ao número de deputados e senadores eleitos. Esse dinheiro pode ser usado para material gráfico, contratação de pessoal, serviços, enfim, tudo que envolve uma campanha eleitoral.
2: Judicialização e processo.
3: O ministro do Supremo Tribunal Federal, Alexandre de Moraes, vai ser defendido pela Advocacia Geral da União em um processo movido contra ele nos Estados Unidos pelo grupo Trump Media e a plataforma Rumble.
2: A autorização foi dada pelo presidente do STF, o ministro Edson Fachin.
3: A própria AGU se prontificou a atuar no caso, representando a República Federativa do Brasil e o Supremo.
6: Na ação aberta em um Tribunal Federal do Estado da Flórida, as empresas alegam que Moraes busca censurar cidadãos americanos com ordens de restrição

0: e bloqueio de perfis na internet, ferindo assim a liberdade de expressão garantida pela primeira emenda da Constituição estadunidense. A decisão de Fachin para que a AGU atue no caso veio depois de Moraes ser notificado por e-mail a responder às acusações. O presidente da corte justificou que é cabível, do ponto de vista jurídico, a atuação da Advocacia Geral da União no caso. Isso porque no Brasil não é permitido que magistrados sejam processados pessoalmente por decisões tomadas no exercício de suas funções. A rede social Rumble está suspensa no Brasil desde fevereiro de 2025 por determinação de Moraes, confirmada pelo plenário, por descumprimento de ordens judiciais brasileiras.
1: 7:21.
2: 7:21.
1: Renegociação de dívidas.
2: O prazo do Desenrola.
1: Quem ainda não conseguiu participar do mutirão Desenrola Recife ganhou mais tempo para tentar renegociar as dívidas.
2: A Prefeitura do Recife prorrogou a ação até a próxima sexta-feira, dia 5. Então, dia 5
1: é hoje,
2: né? Isso. É hoje. Após o volume de procuras registrada nos primeiros dias de atendimento.
1: É o seguinte, né, Paulo? Tem mais tempo, mas corre. Isso. Porque vai só até hoje. E aí a gente tem todas as informações para você. O mutirão é realizado no Compaz Ariano Suassuna, no bairro do Cordeiro, a partir das 8 da manhã até as 5 da tarde. Com atendimento gratuito para consumidores que buscam reorganizar a vida financeira, recuperar crédito e receber orientação sobre negociação de débitos.
2: Bom, Natália, até o momento cerca de 2 mil atendimentos já foram feitos.
3: A ação é realizada com apoio do governo federal e parceria da Serasa e reúne órgãos públicos, plataformas de negociação e instituições financeiras. A ideia é concentrar em um só lugar diferentes alternativas para quem quer regularizar pendências e voltar a ter acesso ao crédito. Sobre o tipo de dívida que pode ser negociada, quem explica é o especialista em educação financeira da Serasa, Rodrigo Costa.
4: Dívidas com cartão de crédito, empréstimos, financiamentos, cheque especial. As condições são mais facilitadas e por isso é muito importante o consumidor participar. A Prefeitura também disponibilizou um site onde é possível fazer a negociação de maneira digital. O site é o desenrola.recife.pe.gov.br.
3: Além das negociações com bancos, a programação também inclui oportunidades para regularizar pendências com o município e com a União. O secretário de Transformação Digital, Ciência e Tecnologia do Recife, Rafael Cunha, destaca que a ação também abre espaço para acordos relacionados aos débitos federais.
5: Com renegociação de dívidas com o município, IPTU e inclusive com a União. A gente vai ter a Procuradoria-Geral da Fazenda Nacional promovendo renegociação de dívidas com a União com desconto de 70%, inclusive com a possibilidade, né, de retirar multas e encargos.
3: Podem participar consumidores com renda mensal de até R$ 8.105 e dívidas de até R$ 15.000 por instituição financeira. As pendências devem estar em atraso de 3 meses a até 2 anos e terem sido originadas até 31 de janeiro de 2026. Para quem não puder ir presencialmente ao Compaz, as informações e serviços também estão disponíveis pela plataforma desenrola.recife.pe.gov.br e pelo aplicativo Conecta Recife. Segundo a Prefeitura, mensagens por WhatsApp também foram enviadas para uma base de quase 1 milhão de pessoas, com orientações sobre o funcionamento do mutirão e as possibilidades de negociação.
1: Pensão para vítimas de feminicídio.
2: Recentemente, o Instituto Nacional do Seguro Social, INSS, publicou a portaria que dispõe sobre a pensão especial aos filhos e dependentes de mulheres vítimas de feminicídio.
1: A norma regulamenta a concessão do benefício no valor de um salário mínimo.
2: A advogada previdenciária, doutora Gabriele Moreno, destaca como funciona o repasse do benefício.
6: Vai ter direito todo dependente, seja um filho, um enteado. Esse filho ele pode ser biológico, pode ser um filho adotivo, pode ser também um menor tutelado que aquela mulher detinha a guarda. E aí, o requisito principal é que esse filho precisa ter menos de 18 anos. Se ele perdeu a mãe, né, vai ter que precisar de um representante legal. Esse representante legal não pode, de forma alguma, ser o acusado do crime. Seja uma tia, uma avó. A morte se deu há 3 anos atrás, né? Essa mãe foi morta 3 anos atrás. Mas aí o filho continua menor de idade, então essa criança ou adolescente vai ter direito, mesmo assim, à pensão especial. Essa pensão, se for caso de mais de um filho, né? Será dividida entre os dependentes. Cada dependente ficará com uma cota à parte.
7: De acordo com a norma, tem direito à pensão os menores de 18 anos, cuja renda familiar per capita, total dividida

0: dividida entre os membros da família seja igual ou inferior a 1/4 do salário mínimo. A portaria também garante os direitos aos menores acolhidos pelo Estado. A doutora Gabriele Moreno também ressalta como solicitar o benefício e pontua os documentos necessários para a comprovação.
1: Pode ser solicitado através do site ou aplicativo do INSS ou através do telefone oficial, que é o 135, né? Essa comprovação vai se dar, né, com documentos que façam menção à relação do fato com o feminicídio. Que documentos são esses? Pode ser um inquérito policial, pode ser os autos da prisão em flagrante, pode ser um boletim de ocorrência, ou até mesmo, né, na certidão de óbito, onde consta ali na certidão de óbito a causa da morte. Então, são vários documentos. Até mesmo a própria denúncia do Ministério Público pode estar sendo usada para comprovar esse feminicídio. Lembrando que essa lei, né, retroage para aquelas mortes, aqueles feminicídios que ocorreram antes da instituição da lei. Ou seja, a lei vai retroagir para beneficiar as crianças, né, os adolescentes e as mães foram vítimas do feminicídio.
0: O pagamento da pensão especial é devido a partir da data do pedido, ainda que o crime seja anterior à lei que institui o direito. A regra também se aplica aos filhos e dependentes de mulheres transgênero, desde que o crime seja caracterizado como feminicídio. As famílias podem tirar dúvidas e receber o apoio necessário nas unidades do INSS ou nos Centros de Referência de Assistência Social, CRAS, que também auxiliam na atualização do CRAS.
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4: Bruno Araújo.
5: Nós estamos com Dona Cleonice Vieira da Cunha, de 79 anos. A idosa sofreu um AVC, acidente vascular cerebral, recentemente, no dia 20 de maio, e ficou com sequelas na fala e também perdeu o movimento de um braço, do braço direito. Ela é diabética e precisou amputar as duas pernas. A perna esquerda foi amputada em janeiro e a outra perna, a perna direita, no fim de abril. Dona Nice, como é conhecida pela vizinhança, é moradora da terceira travessa da Rua General Costa e Silva, número 43, no bairro de Alberto Maia, em Camaragibe, na região metropolitana. E nós viemos aqui para entregar uma cadeira de rodas para a Dona Cleonice. Nós vamos conversar agora com Josenilda Vieira da Cunha, que é filha dessa idosa, para entender como essa cadeira de rodas aqui vai facilitar a rotina de vocês.
6: Ela vai facilitar, eu agradeço, né? É, vai facilitar muito, porque a gente precisa levar ela para os hospitais e precisa de uma cadeira de roda para conduzir ela até os laboratórios, né? Para a gente fazer exame, consulta e também aqui em casa. Vai nos ajudar bastante. E eu agradeço porque ela não tem, né? E vocês mandaram e nós estamos muito gratos por tudo que vocês estão fazendo por ela.
5: Sem a cadeira de rodas, como é que era a rotina?
6: Era a gente colocando mesmo no braço, né? Ela, sem poder ir para nenhum canto, né? Com ela. Porque a gente colocava ela no carro, no braço, e lá a gente tinha que estar esperando muito tempo vir uma cadeira de roda para poder levar ela para os médicos, né? Para fazer as consultas.
5: Ou seja, essa cadeira de rodas que estamos entregando aqui vai ajudar bastante a vida de Dona Nice, como ela é conhecida aqui no bairro, e também de toda a família dessa idosa. Essa é mais uma atitude cidadã que só foi possível graças aos amigos e ouvintes da Rádio Jornal.
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5: 7h31.
6: 7h31.
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5: Vamos circular, vamos com informação. Das ruas está chegando o Bruno Araújo.
7: Oi, Natália. O Estúdio Volante passou pela Avenida Agamenon Magalhães e em um trecho do bairro das Graças, nas proximidades do Hospital da Restauração, o trânsito está bastante intenso neste momento. Nos dois sentidos da via, há lentidão por causa do grande fluxo de veículos no horário de pico. Na Avenida Rui Barbosa, também no bairro das Graças, os motoristas encontram retenção nas imediações do Tribunal Regional Eleitoral, o TRE. Agora seguimos para a Avenida Abdias de Carvalho. Quem vem da BR-232 em direção ao centro do Recife encontra o trânsito muito lento, praticamente parado na manhã desta sexta-feira nas proximidades da Chesf. Já no sentido contrário, o fluxo segue livre. 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
5: Obrigada, Bruno, pelas suas informações. Eu tenho também um ouvinte participando. É com você, Otávio.
8: Bom dia, Natália. Bom dia, amigo. Nesse momento, encontro-me aqui em deslocamento pela rodovia PE15, aqui no sentido Paulista-Olinda, onde o trânsito está fluindo, né? Claro, um grande volume de veículos transitando, mas fluindo aqui nesse trecho aqui, no bairro aqui de Cidade Tabajara.
5: Tá bem, obrigada, amigo, pelas informações. Vamos agora circular? Vamos para o Sertão do Estado. Petrolina é com Ediane Almeida.
9: Oi, Natália, já de volta com mais informações e o fluxo está tranquilo, já iniciando esse giro pela Ponte Presidente Dutra, que apresenta um trânsito super tranquilo nos dois sentidos e por toda a extensão da ponte. Moderado na Avenida de Pedrinhas, Cidade Universitária, intenso na Estrada da Banana, Antônio Cassimiro. Moderado na Avenida das Nações e na Avenida Coronel Honorato Viana. 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
5: Obrigada, Ediane. Boa sexta para você e boa sexta também para o querido Ramos Silva. Bom dia, Ramos.
10: Natália Ribeiro, bom dia. Chegamos à sexta-feira, final de semana, e as rodovias que cortam toda a zona da Mata Norte e Pernambucana apresentam um trânsito dentro da normalidade, inclusive sem registros de acidentes graves desde a manhã de ontem. Agora, é preciso paciência na PE90 em Carpina. O número de veículos é grande circulando neste momento, mas está fluindo. Direto de Carpina, Ramos Silva, Rádio Jornal no Trânsito.
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5: 7h35.
6: 7h35.
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0: tão esperada sexta-feira chegou e claro que a gente vai contar pra você aquilo que é bomba. É, sim, sexta-feira sem bomba não é sexta-feira. Hernani Tavares, me conta o que tá bombando.
1: Natália Ribeiro, bom dia também pra você, bom dia aos nossos ouvintes. Vamos bombar porque, olha, quem tem internet sabe que o assunto da vez, dos dias, né, que tem sido repercutido aí há uns dias, essa situação aí do possível OVNI avistado lá em Curitiba, né, uma fazenda lá na região metropolitana de Curitiba. Tem muita gente falando sobre isso, uma pessoa, né, acabou avistando aí um possível OVNI, enfim. A história não é nova, mas o que é novo nessa madrugada? O influenciador Mike Leão, né, que ganhou uma projeção nacional aí após afirmar ter registrado esse suposto OVNI em umas montanhas nas proximidades da fazenda dele, ele denunciou uma invasão à propriedade na madrugada dessa quinta-feira. Pois é, a galera escalonou o nível de curiosidade. E aí, segundo ele, um casal entrou no terreno de carro, danificou a cerca para acessar lá a área. E aí ele publicou vários vídeos nas redes sociais, apareceu até emocionado também, né? Preocupado, afirmou que não está conseguindo lidar com a quantidade de gente, de pessoas que estão entrando, né, visitando o local dele após a repercussão do caso. E claro, sem autorização. Porque é uma fazenda,
0: é uma propriedade,
1: privada, um terreno grande, né? Ele não tem como ter essa noção, claro, de toda a cerca, né, que corresponde ao terreno, e as pessoas estão entrando mesmo. Estão curiosas, estão achando que vão ver o OVNI lá de novo. Pois é, tá a maior loucura. E aí, de acordo com ele, os, vamos dizer, visitantes, né, ou invasores, chegaram por volta de 00:40, foram vistos lá próximo à residência usando um capacete com lanterna. Nossa. E foram abordados, né, por ele. Aí falaram que até que o homem falou que era policial, só que não tinha como comprovar. Aí depois eles disseram que estavam procurando uma chácara para comprar. E aí, obviamente, ele disse, olha, ou vocês saem daqui ou vou chamar a polícia. Aí a mulher não gostou, não gostou que estava sendo filmada, foi aquela loucura. Aí você vê, acontece a repercussão que aconteceu. As pessoas já se acham no direito de invadir uma propriedade para tentar investigar ali um possível OVNI que ninguém sabe nem se realmente existe ou existiu esse OVNI. E ainda achou ruim quando o dono da propriedade contestou de duas pessoas estranhas estarem dentro da casa. Bom, se existiu OVNI ou não, eu não sei. Não temos como comprovar isso agora, mas a gente tem como pedir respeito das pessoas para não criarem teorias e loucuras, claro, e fazer esse tipo de ato.
0: E
1: né,
0: as
1: né?
0: imagens estão circulando por aí, né? O ser humano tem essa curiosidade, né?
1: Sim.
0: Sempre de saber se existe vida além da Terra, né? Se existem objetos não identificados extraterrestres.
1: Exato.
0: Então isso mexe com o imaginário das pessoas, né? E ele gravou o vídeo, publicou,
1: isso,
0: fez lá deu as suas declarações, dizendo que era um OVNI, nenhuma autoridade veio a público até agora para dizer que foi ou que não foi, né? Mas o povo quer invadir, os curiosos.
1: Inclusive, teve um órgão do governo federal que lançou uma nota dizendo que nenhum objeto fora do comum foi visto nos ares, né? Nas redondezas ali do céu daquele local no dia em que ele falou, né? Isso foi o governo federal. Mas aí a repercussão foi grande. Por quê?
0: Claro.
1: Ele disse, pra quem não sabe, né, desse caso, ele disse que viu um objeto que permaneceu parado por algum tempo antes de desaparecer. Né? Tava lá um objeto, teve umas luzes, ele disse que era grande demais, luzes coloridas, inclusive. Aquela coisa bem que a gente vê em filme mesmo, chamativo, isso. E aí, de repente, desapareceu. Primeiro ele pensou que era um avião, um drone, mas ele disse que desapareceu tão rápido que não era. Bom, é um mistério.
0: Eu só digo o seguinte, fica pra lá, viu? Nem vem pra cá, se tá
1: pelo
0: circulando
1: amor de
0: OVNI.
1: Deus.
0: Não vem aqui pro Recife, não. Não vem pra Pernambuco, que é o cara de distância. Deixa eu mandar um abraço pra Gabriel Barreto, que tá sempre ligadinho com a gente. Tá no trânsito, tá no carro, tá nos ouvindo. Obrigada, Gabriel, pela tua sintonia, pela audiência. É por isso e pra você também que a gente tá aqui, pra sempre informar.

0: Obrigada, viu, Gabriel, pela tua companhia. 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
0: 7h41.
6: 7h41.
0: Proteção e segurança pública.
6: A Secretaria da Mulher de Pernambuco registrou um crescimento de 156,3% na entrega de unidades portáteis de rastreamento nos cinco primeiros meses de 2026, em comparação com o mesmo período do ano passado.
0: De janeiro a maio deste ano, foram realizadas 646 entregas do equipamento, enquanto no mesmo intervalo de 2025, o número foi de 252 unidades entregues.
6: A diretora de Enfrentamento à Violência de Gênero da Secretaria da Mulher do Estado, Evelyn Cardoso, explica a usabilidade das unidades portáteis de rastreamento.
7: As UPRs, elas são uma unidade de rastreamento portátil, né, que uma vez decidido pelo judiciário o monitoramento eletrônico aplicado na Lei Maria da Penha, o agressor recebe a tornozeleira e a mulher a UPR. Esses dois dispositivos são emparelhados e a partir desse emparelhamento há possibilidade de rastreamento, né, do agressor, caso ele venha a invadir o perímetro, né, que foi determinado pelo judiciário. A mulher vai poder ter tempo hábil para pedir ajuda ou procurar um local seguro. Então, é uma medida cautelar que dá à mulher uma margem maior de segurança. Né? Ela recebe, quando esse agressor invade esse perímetro, ela recebe uma mensagem no celular de perigo de proximidade e também a UPR, que é essa unidade portátil de rastreamento, ela vibra e muda de cor as luzes que contém nela.
8: Por meio de tecnologia de localização em tempo real e botão de emergência, as unidades portáteis de rastreamento permitem o monitoramento da usuária e o acionamento rápido das forças de segurança em situações de risco, contribuindo para o cumprimento de medidas protetivas e para a preservação da vida. Evelyn Cardoso relata o que ocorre caso o agressor invada uma área proibida.
7: Então, a partir do momento que o agressor, ele invade esse perímetro, o CEMEP, que é responsável pelo monitoramento das pessoas, ele vai receber esse aviso, ele vai ter no seu sistema esse aviso de que esse agressor está invadindo a área proibida. Então, além de avisar a vítima com esses sinais que eu já citei aqui, que é a mensagem do telefone, que é o PR vibrando, também são acionadas as forças de segurança. O agressor também sente a tornozeleira vibrar e ele é orientado a estar com o celular carregado, porque o CEMEP faz esse contato para pedir o afastamento. Pode ser que esse sinal dado seja um sinal de passagem, aquele agressor possa estar só passando sem ter o conhecimento que aquela vítima está naquele local.
8: Os dados também apontam um aumento significativo na média mensal de entregas do equipamento. Em 2025, a média era de 50,4 entregas por mês. Já em 2026, esse número subiu para 129,2 entregas mensais.
0: 7h44.
6: 7h44.
0: Ligações abusivas.
6: O prazo da Anatel.
9: A Anatel prorrogou as medidas de combate ao disparo massivo de chamadas abusivas até 31 de outubro de 2028. A agência estima que 85% das ligações indesejadas são barradas e não chegam aos consumidores. A ideia é reduzir o incômodo e os transtornos gerados aos consumidores de serviços de telefonia do país, como atender uma ligação e não falarem nada. Essas chamadas curtas, de até 6 segundos, são usadas como tática para testar números ativos. A primeira medida nesse sentido foi lançada pela Anatel em 2019, com a plataforma Não Me Perturbe, que permite, de forma fácil e gratuita, evitar a oferta de produtos e serviços por meio de contato telefônico provenientes exclusivamente das prestadoras de serviços de telecomunicações, como TV por assinatura e internet, e também por instituições financeiras, como aquelas oferecendo crédito consignado ou cartão de crédito. Outra medida para evitar o telemarketing abusivo foi a obrigatoriedade do uso do prefixo 0303 pelas empresas de telemarketing, que permite ao consumidor identificar o chamador. E as empresas de telemarketing, que realizam mais de 100 mil chamadas por dia e possuem uma taxa de desligamento rápido igual ou superior a 85%, podem sofrer um bloqueio temporário de suas linhas por parte das operadoras de telefonia. As empresas ficam impedidas de fazer novas chamadas por 15 dias.
0: 7h46.
6: 7h46.
0: Vamos saber agora o que é notícia no mundo dos negócios com o economista Écio Costa. Bom dia, Écio.
10: Bom dia, Natália. Bom dia aos ouvintes da Rádio Jornal. Hoje eu vou falar sobre a ilusão do PIB do primeiro trimestre e o crescimento artificial com uma fatura que chegará amanhã. A divulgação de que o PIB do primeiro trimestre apresentou um crescimento de 1,1% pode, à primeira vista, parecer motivo para comemoração. Mas na economia, as manchetes costumam esconder os verdadeiros fundamentos estruturais. Ao olharmos os dados por dentro, a euforia passa rapidamente e dá lugar à preocupação. Estamos diante de um crescimento de baixa qualidade, impulsionado por anabolizantes estatais e que cobra um preço alto do nosso futuro. O grande motor desse avanço trimestral foi o consumo das famílias, que teve uma alta de 1%. Mas não vamos nos enganar, esse apetite não deriva de ganhos reais de produtividade ou de expansão orgânica e sustentável da renda. Ele foi fortemente turbinado por injeções diretas de recursos do governo, como a isenção do imposto de renda para quem ganha até R$5 mil, os efeitos do programa Desenrola e o salto de 12% na concessão de crédito para pessoas físicas, um dado que soa como alerta vermelho quando lembramos que a taxa Selic opera no patamar bastante restritivo de 14,75% ao ano. Na prática, as famílias estão se endividando a um custo altíssimo para sustentar o nível de consumo. E enquanto o consumo é inflado artificialmente, os alicerces do crescimento da economia vão definhando. A formação bruta de capital fixo, que mede o investimento produtivo, apresentou um crescimento, um respiro de 3,5% na margem do trimestre, mas tem uma queda de 1,4% na comparação anual. O dado mais crítico aqui é estrutural. A taxa de investimento do Brasil caiu de 17,6% para 16,5% do PIB. Sem o setor privado investindo em máquinas, equipamentos e infraestrutura, a economia perde a capacidade de crescer sem gerar pressão inflacionária. A gente está vivendo um crescimento puxado quase que exclusivamente pelo gasto público, né, e não pelo aumento da nossa eficiência ou produtividade. O ciclo criado é bastante perigoso. O governo amplia estímulos e injeta dinheiro. O consumo responde imediatamente, elevando a demanda. A inflação encontra resistência para ceder. O Banco Central se vê obrigado a apertar o cinto com juros altos. E na ponta final, o investimento vai caindo. A atual composição da demanda brasileira é frágil. Ela sinaliza de forma inequívoca o menor potencial de crescimento para os próximos anos. Comemorar o número cheio desse PIB é fechar os olhos para a dinâmica real das nossas contas. O Brasil cresce hoje, sim, mas de forma completamente artificial. E como a história econômica não cansa de nos ensinar, a conta dessa ilusão de curto prazo vai chegar amanhã. Então é isso, um abraço a todos e até a próxima.
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10: 7h54.
11: 7h54.
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10: Eduardo Scoff, bom dia.
13: Bom dia, Natália. Bom dia aos ouvintes da Rádio Jornal. Meu nome é Eduardo Scoff e os destaques do JC desta sexta-feira começam no cenário internacional. O presidente da Ucrânia, Zelensky, pediu um encontro com Vladimir Putin e defendeu um acordo para encerrar a guerra. Continuando em mundo, a escolha do novo embaixador dos Estados Unidos sem consulta prévia ao Brasil ampliou o desgaste entre os dois países. No Recife, comerciantes do centro relatam dificuldades para manter os negócios e buscam alternativas para superar os desafios enfrentados pela região. A edição também destaca a morte de Alfredo Bertini, idealizador do CinePE, um dos principais incentivadores do audiovisual pernambucano. No Grande Recife, a chegada de 100 novos ônibus elétricos deve representar um investimento de 3 milhões. E por fim, no esporte, Carlo Ancelotti prepara mudanças na seleção brasileira para o amistoso contra o Egito. Esses são os destaques do JC desta sexta-feira. 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Tenham todos um ótimo final de semana.
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3: 7:55.
4: 7:55.
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4: 7h57, Passando a Limpo tá chegando, já eu estou indo, mas antes aquele bate-bola com Igor Maciel. Seja bem-vindo, bom dia, Igor.
5: Muito bom dia, Natália Ribeiro, muito bom dia aos ouvintes da Rádio Jornal. Tava dançando aqui com a chamada do debate.
4: Bom, né? É isso aí, aquele clima é gostoso.
5: Ô, Natália, você já dançou quadrilha?
4: Não, quadrilha não. Forrozinho já, mas quadrilha eu tô só observando.
5: Tá bom, tá só observando. É porque no Nordeste é comum, então todo mundo na escola dança quadrilha nesse período, tem as quadrilhas, né? Eu dancei quadrilha todos os anos na escola.
4: Que maravilha. Mas é muito bonito, né? Eu acho maravilhoso. Lá no Sítio Trindade o pessoal faz as competições e aí você vai lá ficando numa fila esperando pra poder entrar todo ano, é assim. Mas eu acho muito bonito mesmo.
5: Muito bom. Olha só, vamos começar o Passando a Limpo daqui a pouquinho, trazendo aí informações sobre política, economia. Vamos falar de Donald Trump ainda, vamos falar de como está sendo utilizado tanto por Lula quanto por Flávio Bolsonaro a tarifa que foi anunciada pelo governo Trump. Vamos falar também aqui sobre o PSB, a relação do PSB com o PT, tá? Uhum. Falar um pouquinho sobre isso daqui a pouquinho também, porque é uma relação que nacionalmente está bem complicada e tem a ver com Pernambuco, Minas Gerais também. Minas Gerais tem a ver com Pernambuco, inclusive.
4: Olha aí.
5: Vou explicar por quê daqui a pouquinho. E já tem gente no PSB dizendo que em 2030 o PT não espere apoio, porque em 2030 não vai apoiar o PT. Então, já tem gente dizendo isso no PSB. Vamos daqui a pouquinho também comentar. Tem Marcha para Jesus, também, que teve muita política na Marcha para Jesus. A gente vai falar sobre isso, entre outros assuntos. Mas hoje é sexta-feira, Natália. E sexta-feira tem dica, tem Passando a Dica na sexta-feira. E sempre tem a sua dica aqui. Eu queria a sua dica também.
4: Vamos embora. É dica assim da época, é dica nossa. É um projeto que está muito bonito. Projeto do nosso querido Almir Rush, que canta forró também. Quem disse que Almir não canta forró? Canta. Almir Rush está com um projeto que o nome é Serra Forró e Poesia. Serra Forró e Poesia. Ele levou toda a banda lá para Serra Negra, que é um lugar que ele ama, que ele já fez música, que ele toca sempre. E aí fizeram um projeto audiovisual lá em Serra Negra, Serra Forró e Poesia. E aí tem duas partes, Igor. A parte 1, que foi divulgada aí cerca de 2 meses, e a parte 2, que foi liberada nessa semana no YouTube. Ele recebe amigos, recebe, enfim, parceiros de música, e mostra todo o entardecer, imagens de Serra Negra, lindo, assim, cenário maravilhoso, aquele forrozinho gostoso, com músicas novas, composições para esse período junino. Então, Serra Forró e Poesia, Almir Rush no YouTube. Liga lá na sua televisão, deixa o fim de semana acontecer e vai curtindo Almir Rush. Então, tá super bonito. É minha dica para este fim de semana.
5: Muito bem, já está anotado aqui. Inclusive, para quem não sabe, eu anoto na nossa conversa de WhatsApp, na conversa com a Natália. Eu vou lá no nome da Natália e coloco lá. E aí já fica. Aí depois eu anoto a de Eliane também.
4: Chegou aqui, viu? Chegou no Natália... meu WhatsApp. Boa, mas é assim, né? A gente vai ajudando um ao outro e sempre desejando, né, que o programa seja ótimo, que esse fim de semana seja bom para todos nós. E é muito bom ter você aqui com a gente, viu, Igor?
5: Maravilhoso, vamos embora. Obrigado.
4: Ótimo programa. Tá chegando João Carneiro e Dinheiro.
6: O Ibovespa fechou o último pregão em queda de 0,91% aos 172.198 pontos. Nos Estados Unidos, as bolsas fecharam em alta. Dow Jones subiu 0,09%. S&P 500 avançou 0,26% e Nasdaq teve alta de 0,42%. Na Europa, a Bolsa de Frankfurt, na Alemanha, opera em alta de 0,89%. A Bolsa de Paris também sobe, com avanço de 0,62%. Na Ásia, o índice Nikkei caiu 0,30%. Já a Xangai subiu 0,43%. No câmbio, o dólar comercial caiu 0,45%, cotado a R$ 5,02. O euro recuou 0,44% e está valendo R$ 5,84. Nas casas de câmbio do Recife, o dólar turismo é vendido a R$ 5,36. O euro turismo é comercializado a R$ 5,84. A moeda criptografada Bitcoin está cotada em R$ 348.598. A poupança rende hoje 0,67% ao mês e o grama do ouro é vendido a R$ 723.28. A B3, a Bolsa de Valores de São Paulo, inicia as negociações às 10 horas da manhã.
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5: Muito bom dia a todos. Está começando o Passando a Limpo aqui na Rádio Jornal. Sejam muito bem-vindos. 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Hoje eu estou ligado, inclusive, no YouTube pelo TV Jornal SBT, tá? TV Jornal SBT é onde a gente está acompanhando aqui. Agora deixa eu começar o programa dando boas-vindas a Romualdo de Souza, Maurício Garcia e também Fernando Castilho. Eu quero começar, o Romualdo de Souza, eu queria que você começasse contando para a gente como é que foi a Marcha para Jesus. Porque a Marcha para Jesus, pelo que eu soube, teve Flávio Bolsonaro dizendo que o Brasil está passando por uma batalha espiritual, de um lado. E do outro lado você tinha o Jorge Messias, o advogado-geral da União, dizendo que na mesa de Jesus tem espaço até para Judas. Então, assim, cada um que arranjasse uma metáfora diferente para poder atacar o outro lado na campanha eleitoral desse ano usando a Marcha para Jesus. Mas, Romualdo, conta essa história para a gente.
8: E ainda teve um pedido de milagre. Ou, como diz aquele excelente filme, que não é minha dica hoje, A Espera de um Milagre. Durante a Marcha para Jesus, Jorge Messias, o advogado-geral da União, foi aconselhado por uma bispa. Ministro, disse ela, o senhor poderia anotar aqui no papelzinho. Ele recebeu um papel e uma caneta Bic, como deve ser. Escreva aqui um pedido que o senhor quer que seja realizado. Ele parou, olhou, tirou os óculos escuros e aí olhou para ela, sorriu e escreveu alguma coisa. Que é claro que eu sei o que foi que ele escreveu. E aí escreveu, e aí entrega para a senhora, falou assim, não, o senhor vai colocar debaixo da sola do pé, no sapato. E aí depois bota no sapato, calça o sapato e espera o milagre acontecer. A bispa não disse se ele vai ter de dormir o tempo todo de sapato, como fazia Dilma Rousseff. A presidente da República disse que dormia de sapato para uma emergência. Jorge Messias não precisa de toda essa emergência. Mas ele fez um pedido, ergueu as mãos postas aos céus, como quem pede, ô Jesus Cristo, me ajude. E aí calçou o sapato. Nesse pedido, certamente tem alguma coisa relacionada com a tentativa do presidente Lula da Silva de mandar seu nome novamente ao Senado Federal. Mas Jorge Messias disse o seguinte, a mesa de Jesus é para judeus e para gentios, ou seja, cabe tudo. Como nessa marcha, cabe muita gente também, e estava se referindo, inclusive, ao momento em que Flávio Bolsonaro foi anunciado, foi ovacionado por boa parte, mas também teve um período de vaias. E no meio da marcha, toca o telefone de Jorge Messias. Ele atende, quem é do outro lado? O chefão, claro, Luiz Inácio. Luiz Inácio Lula da Silva, que queria falar com o bispo Estevam Hernandes, um dos organizadores da marcha para Jesus. Aí disse Lula: ó, meu irmão, falando com o bispo, eu não participo de nada religioso em época de eleição, porque eu não quero passar a ideia de que estou tentando tirar proveito político de uma coisa que eu considero sagrada. O bispo gostou do telefonema de Lula. Lula ficou em casa fazendo exercício, segundo a mulher dele, porque a mulher publicou um vídeo de Lula fazendo exercício, suando, feito um pai de santo, e aí seguiu a marcha para Jesus, com a presença do governador, do prefeito, do ministro do Supremo Tribunal Federal, André Mendonça, e, como disse o ministro advogado-geral da União, Jorge Messias, que as bênçãos de Deus derrame sobre nós que estamos nesse sol aqui em São Paulo, foram as palavras ditas pelo advogado-geral da União, o advogado pernambucano Jorge Messias.
5: Amém.
9: Agora, rapaz, o ministro...
5: Oi, Castilho.
9: Agora, o ministro André Mendonça é injusto com Judas. É, dá a ideia de que, na Santa Ceia, Judas já estava premeditando trair o Cristo, né? É uma acusação muito forte, né? Quando não há essa concepção no Novo Testamento. Mas, como ele é um profundo conhecedor, a gente tem que ouvir. Mas não é isso.
5: Eu não vou discutir Bíblia com você.
9: Não vamos,
5: longe
9: não.
5: De mim, isso. Mas assim, o que tem é que Judas já tinha um acerto. Quando estava na ceia, ele já tinha. Tanto que Jesus já fala para ele, dizendo que ele ia trair, porque já sabia que já tinha informação. Já tinha informação, não. Ele já sabia que o Judas já tinha negociado a traição. Mas,
9: é um bom tema para a gente discutir.
5: É um bom
9: mas
5: tema.
9: Não aqui.
5: Isso dá um debate depois. Então, depois a gente faz um debate sobre isso.
8: Aí a gente começa pelo Evangelho de São Mateus. Começa pelo Evangelho de São Mateus, que aí ele especifica exatamente qual é a função e o papel de Judas Iscariotes naquela última ceia na quinta-feira à noite.
5: Aí, tá vendo? Mas, entre Judas e Mateus e outros, a marcha para Jesus acabou virando palanque político ontem. Por mais que Lula dissesse que não foi para lá para não ter palanque político, a gente sabe que Lula não foi para lá para não ser alvo de crítica de alguma forma. Mas aí manda o Jorge Messias para lá, o Jorge Messias vai e faz política. Ele fez política para o Lula. Mas, ô Maurício Garcia, qual é hoje o tamanho do voto evangélico no Brasil? Tem uma ideia, dá para ter uma ideia sobre isso? Qual é o tamanho, qual é a importância do voto evangélico no Brasil hoje?
10: A importância dele é grande. A gente dimensiona entre a população brasileira, está beirando os 30%, né? Isso segundo dados do IBGE. Então, esse é o tamanho da fatia do que a gente chama de voto evangélico. Porém, o voto evangélico não 100% é... Ele tem uma maioria, uma parcela maior, que tem uma preferência pelos candidatos de direita, e no caso o Flávio Bolsonaro, mas evangélico e com essa tendência é por volta de 15%, que é mais ou menos onde tem trabalhado esse voto mais.

0: tradição diferente, de leitura própria, de interpretação própria da Bíblia. Dentre os católicos também, esses católicos mais praticantes hoje, eles têm um comportamento eleitoral e de costumes muito parecido com o que se convencionou chamar de evangélicos. Então, esse grupo de evangélicos, ele também não é do tamanho que se pensa, mas ele recebe o reforço aí, entre aspas, desse grupo de católicos praticantes que também, em termos políticos e comportamentais e de ideias e costume, muito próxima dos evangélicos. Mas é um grupo muito significativo, de fato, por isso o cuidado de Lula ter mandado Jorge Messias lá para a Marcha para Jesus, e Flávio Bolsonaro tá lá, o André Mendonça tá lá, assim, todo mundo que queria, de fato, conversar com esse público, estava lá, fosse cristão ou não, no seu dia a dia, na sua pregação. Mas estava lá, de fato, para aparecer, porque, de fato, em ano eleitoral, a Marcha de Jesus acaba virando, de fato, um palanque eleitoral.
1: Ô Maurício, você está dizendo então que você tem ali 30% mais ou menos de evangélicos, mas não pode esquecer os católicos, tem os católicos também que têm também uma participação política cada vez maior, mas 30% desses 15, desses 30%, 15, metade então seria mais conservador.
0: Sim,
1: Tem
0: um pouco,
1: evangélico
0: até
1: de
0: um pouco
1: esquerda
0: mais que
1: então?
0: isso.
1: Tem evangélico de
0: Oi?
1: esquerda então?
0: Tem. A gente tem até um deputado federal, né, o pastor do Rio de Janeiro, Romualdo, me ajude a lembrar o nome, Vieira,
1: É o Henrique.
0: que é o de pastor evangélico e é absolutamente esquerdo, eleito pelo PSOL. Então existem, sim, mas essa questão, é claro que a gente pode generalizar nunca tudo, mas a maior parte deles, de fato, tem um perfil mais conservador, mais à direita. Henrique Vieira, né, Romualdo?
1: Claro,
0: Esqueci aqui
1: Henrique
0: na hora.
1: Vieira é o deputado de esquerda e tem a senadora Elisiane Gama, que
0: Sim,
1: é do
0: do Maranhão.
1: PSD do Maranhão e é lulista até a última concepção da transubstanciação do objeto. Ela prega o evangelho de acordo com o ponto de vista do movimento de esquerda. Muito bem, tá aí. Eu queria falar também agora uma coisa aqui para vocês. Eu estava vendo as notícias de hoje. Eu acordei muito cedo hoje, então 3 e pouca da manhã estava acordado e resolvi trabalhar. Só, já acordei mesmo, vou trabalhar. E aí fui dar uma olhada na geral nas notícias e vi muita notícia nos últimos dias, nos últimos 2 dias, principalmente, envolvendo a relação do PSB com o PT. Quando a gente vê muita notícia, assim, muita coisa acontecendo, você começa a, opa, tem alguma coisa aí. Porque a gente que vive nesse meio, conversando nos bastidores e tudo, a gente sabe que quando as notícias começam a se repetir muito, em vários jornais diferentes e tudo, tem gente mandando recado por ali. Então são recados que estão sendo enviados por ali. E aí você tem, por exemplo, hoje, numa coluna do Estadão, você tem a informação de que já tem gente dentro do PSB avisando já, que não vai apoiar o PT em 2030, que o PSB não vai apoiar, que o PSB vai ter candidatura própria em 2030. Então já tem gente do PSB, e eu sei que é gente ligada ao PSB de São Paulo e gente também do PSB de Brasília, tá? Já dizendo que, ó, vamos em 2030, a gente não está satisfeito com o tratamento que o PT dá ao PSB. Principalmente é isso. O PT dá um tratamento ao PSB nacionalmente que a gente não gosta, não está satisfeito, e a gente só vai apoiar Lula porque é o jeito esse ano, mas que em 2030 o PSB vai ter uma candidatura própria e acabou essa história de depender do PT para tudo. E aí, quando você vai ver o conteúdo da notícia, você começa a entender uma coisa. Tem basicamente duas insatisfações ali que ficam claras quando você vai nas explicações desse texto, que é o seguinte: Márcio França e João Campos. Márcio França, porque ele diz que o Márcio França se sentiu desprestigiado durante esse período, porque foi colocado num ministério que não tinha orçamento nenhum, que não tinha nada. Márcio França, se brincar, não sei nem se ele tem carro e motorista, mas é porque é um negócio assim que realmente ele não tinha nada. É um ministério pequenininho, ali de empreendedorismo, que foi inventado para poder colocar o Márcio França lá dentro depois. Então, basicamente foi isso. E
0: Porque
1: acharam que
0: ele
1: foi um
0: era de
1: desrespeito
0: Portos,
1: com o
0: né?
1: Márcio França. Oi, oi, Romualdo.
0: Ele era de Portos e aeroportos.
1: É,
0: E aí foi
1: exatamente.
0: rebaixado para empreendedorismo.
1: E vou dizer uma coisa, vamos lembrar uma coisa, portos e aeroportos foi inventado também.
2: Já foi desmembrado de outro ministério.

0: É. Portos e aeroportos foi inventado para colocar o Márcio França, porque não tinha outro, não tinha espaço. Aí coloca, inventa aí um
1: É.
0: ministério para colocar o Márcio França. E aí o Márcio França ficou em portos e aeroportos e depois ainda criaram um outro ministério para botar ele, menor ainda. Então, assim, ele foi sendo rebaixado ao longo do governo. E se incomodou muito com isso, o grupo dele estaria muito incomodado com isso e está reclamando e dizendo que não vai apoiar o PT em 2030, que agora é porque é o jeito, mas que em 2030 não apoia o PT. E aí, no texto lá tem também o seguinte: ah, também tem o seguinte, Lula prometeu a João Campos, teria prometido a João Campos que ia apoiar ele exclusivamente em Pernambuco. E até hoje não fez nenhuma declaração sobre isso. E aí estaria o PSB de Pernambuco também chateado com essa situação. E aí por isso o PSB já começou a soltar. E aí tem notinha na imprensa, de um lado, do outro, você vai acompanhando as coisas. Para completar, o PSB vai e coloca Rodrigo Pacheco para ser candidato ao governo de Minas. Lá, e era exatamente para atender uma solicitação de Lula. Lula chegou e disse: ó, preciso colocar o Rodrigo Pacheco aí no PSB. Beleza, beleza, coloca aí para ele ser candidato. Rodrigo Pacheco disse que não vai mais ser candidato. Já avisou a todo mundo, oficializou inclusive, que não é candidato. Já. E aí o PSB está procurando uma alternativa. E você tem que procurar uma alternativa dentro do próprio PSB. As alternativas que o PSB encontrou, o PT não quer, lá em Minas. E aí, como essa ligação, existia uma ligação desse acordo de Minas Gerais com Pernambuco também. O PT também já começou. Não sei se vocês viram uma entrevista que Humberto Costa, o senador Humberto Costa, deu recentemente, numa rádio no interior. E ele, no meio da entrevista, perguntam a ele sobre o apoio de Lula, Raquel, e ele diz que está em aberto, que Lula pode apoiar Raquel. Ele dá a entender que Lula pode apoiar Raquel, porque está em aberto ainda, e que não tem nada fechado, e que. Principalmente, isso aí é uma coisa óbvia, mas dito pela boa, saído da boca do senador Humberto Costa, tem um peso. Ele diz: ó, ninguém nega voto, ninguém vai dizer que não quer voto. Então, assim, se o voto pode vir de onde for. Você vai dizer que não aceita voto? Você aceita, numa eleição você quer voto. Então, o que ele quis dizer foi: se Raquel quiser apoiar Lula, Lula vai apoiar Raquel também. Não adianta, ele não vai negar isso. Então, ficou um recado também para o PSB, dizendo: ó, não tem nada tão certo assim, não.
2: Igor, e essa
0: Oi.
2: chave muda com a divulgação da pesquisa Datafolha há uma semana atrás, né? De fato,
0: Também.
2: isso agita o mercado político, principalmente aí em Pernambuco, que mostra, aí em Pernambuco não, aqui em Pernambuco, estou aqui também, você que está em Brasília, mas muda a chave, de fato, porque fala assim, não, agora, pera lá, o João estava me prometendo céus e terra, agora a coisa já está ameaçada. Então, precisamos fazer alguma coisa para chacoalhar isso. Não vamos abraçar alguém que pode não vingar do jeito que estava todo mundo esperando, como uma vitória certa e tranquila antecipadamente. Já é a política rodando, já é a cana moendo, de fato, para a eleição desse ano.
0: Agora, Romualdo, o PSB, nessas notas também, e aí por isso você sabe que a informação veio de dentro do PSB, que tem, né, numa dessas notas tem uma previsão bem, assim, bem otimista demais até, porque ele diz que o partido prevê um crescimento e que vai fazer 30 deputados nessa eleição agora de 2026. Em outubro vai fazer 30 deputados. Fez 14 ano passado, na eleição passada. Conseguiu na janela aumentar esse número para 17 e agora está dizendo que vai fazer 30 deputados. Eu já ouvi muita gente aqui em Brasília e no Recife também, conversando com pessoas, inclusive do PSB, dizendo que tem que brigar muito para ver se faz os mesmos 14 de 2022. Mas o que é que você tem ouvido?
3: Olha, para você ter uma ideia, aqui no Distrito Federal, o candidato mais forte, e vai depender do Supremo Tribunal Federal, se o STF flexibilizar, modificar a lei da ficha limpa, quem vai vencer a eleição é José Roberto Arruda, do PSD de Dado. E aí está liquidada a fatura. Não tem ninguém na frente, porque Arruda já chegou a ter 70% das intenções de voto. 70% das intenções de voto, mesmo no período em que ele estava atrás das grades. Portanto, essa fatura está liquidada. O segundo nome, um nome forte, é do atual deputado federal Rodrigo Hollenberg. Hollenberg não consegue tomar a mesma xícara de café com o presidente do PT. Por quê? Porque o PT, quando Hollenberg era governador, o PT trabalhou contra Hollenberg. E Hollenberg não conseguiu se reeleger. Ou seja, aqui a fatura já está pronta. Não tem aliança do PT com o PSB. Agora, o PSB perdeu... PSB de bola. Perdeu muito tempo, por exemplo, em Minas Gerais. Importante palanque eleitoral. Veja, você contou essa história toda do senador Rodrigo Pacheco e Lula já está desenganado, não vai ter mais Pacheco no seu palanque, nem palanque nenhum até agora. Mandou o presidente nacional do PT, Edinho Silva, e isso eu conto na coluna Política em Brasília, no Jornal do Comércio, se encontrar com Baleia Rossi. Nesse encontro com Baleia Rossi, o PT está pedindo e está implorando que o MDB tenha um candidato forte para que a aliança PT-MDB substitua o sonho de Lula, que seria PT-PSB. Ou seja, o PSB prometeu mundos e fundos em Minas Gerais, importante colégio eleitoral, e agora nem o mundo, que era Rodrigo Pacheco, nem os fundos, porque Pacheco já anunciou: estou me retirando da política, e agora é ver se Gabriel Azevedo, pré-candidato do MDB, aceita uma aliança com Lula. Ou seja, o PSB prometeu tudo, inclusive num jantar, estava lá o vice-presidente da República, Geraldo Alckmin, mas Pacheco disse: nananina não, tenho mais o que fazer.
0: Pois é. E assim, para quem achar que aquela história, para quem achar que o Pacheco está derrotado, mas é o seguinte, o Rodrigo Pacheco, para as pessoas entenderem, ele é senador da República, mas o Rodrigo Pacheco, eu tenho uma fonte que é muito amiga dele, que é uma pessoa que é muito amigo dele, e essa pessoa me disse: rapaz, não se preocupe com o Pacheco não, Pacheco é um advogado milionário. Pacheco é um advogado muito bem estruturado financeiramente, milionário, e ele não está preocupado com isso. Então, assim, quando ele vai lá para ser senador, para ser ministro do STF, isso é muito mais por ego, por vaidade mesmo, por gostar ali daquela posição de poder e tudo, do que por dinheiro. Ou por... Diz que ele já era um advogado milionário antes de ser candidato ao Senado. Então, não se preocupe que o Pacheco vai abandonar a política fácil, fácil, se ele ver que a coisa está complicada. Foi exatamente o que aconteceu. Agora, o Castilho, Oi? Não, Castilho, a gente falou muito aqui sobre o PSB e o PT. Quem não está numa situação muito boa também é o PL, viu, Castilho?
1: Por quê?
0: O Valdemar Costa Neto está começando a dizer agora que já tem que refazer as contas, porque ele dizia que ia fazer 120 deputados federais no Brasil e já está começando a dizer que talvez tenha que diminuir aí uns 10, talvez até mais, dessa conta dele, e talvez fique aí realmente num limite um pouco mais baixo. Por conta dessas crises agora que estão acontecendo, né, com o PL. Você tem o Castro, todos os puxadores de voto foram perdendo espaço. Eduardo Bolsonaro, Carla Zambelli, todo mundo fora da eleição agora, e eram puxadores de voto importantes que agora o Valdemar Costa Neto não conta mais com eles. Alexandre Ramagem também era um puxador de voto para ele, então ficou numa situação realmente complicada. Mas nessa corrida, ele ainda está contando que vai fazer mais de 100, viu, Castilho?
1: Nessa corrida, Igor, se você somar os votos dos não concorrentes, né, dá mais de 5 milhões de votos. Tá entendendo? Porque é um peso muito grande. Isso em termos de cauda, em termos de atração de outros parlamentares, é muito, muito prejudicial. Você veja bem, quando você fala de Eduardo Bolsonaro, Zambelli e os outros que você citou aí, todos eles foram deputados com altíssima votação que elegeram, que foi suficiente para ele e para trazer muita gente. A dificuldade que Valdemar está falando, e é preciso entender, quando Valdemar Costa Neto fala sobre eleição de deputado, é bom prestar muita atenção, porque assim como Gilberto Kassab fala disso, quando os líderes do PP falam disso também. Tem um time, e Romualdo pode nos ajudar a mostrar quem são né, não os puxadores de votos, mas os definidores de votos no Congresso, que quando dizem assim, vamos eleger tantos, é muito forte, tá entendendo? Porque eles sabem exatamente a chamada, aquilo que na ciência política, né, e você que estuda isso, a geografia do voto. Então, sim, quando o Valdemar vai a público e diz assim, olha, podemos perder 10, mas ele está falando de 110 deputados. É uma força, eu disse, olha, nós estamos perdendo, é como se diz, se o PSB diz que vamos dobrar, né, nós estamos falando de 15 para 30, mas quando o Valdemar diz assim, vamos perder 10 deputados, é em cima de uma conta de 120, é muita gente que ele traz, imagina isso agora no fundo partidário, como Gilberto Kassab também pensa nisso, então é uma conta muito complicada que a gente precisa fazer e prestar atenção no que esses... Eu não chamaria de caciques, a gente tem que encontrar uma palavra. São os grandes gestores, né, de votações a nível nacional.
0: Agora, Castilho, você coloca uma coisa que é muito interessante, porque o PSB está planejando passar aí dos 14 que teve em 2022 para 30. Então vai dobrar, vai chegar em 30. E está dizendo que com 30 deputados eles vão ser robustos na Câmara e vão poder se impor. Para poder ter uma candidatura própria à presidência da República. Primeiro, tem muita gente que acha que eles não chegam em 30 de jeito nenhum. Tem gente fazendo conta que se chegar em 20 já vai ser muito bom para a perspectiva que tem. Então, assim, se chegar em 20 já está ótimo. Mas, até porque tinha 14, vai passar para 20, ok. Mas você ter 30 deputados, e aí Romualdo vai entender a conta que eu estou fazendo. Você ter 30 deputados em 2018 era muito bom. Você ter 30 deputados em 2022, ainda, mas tem uma força. Você ter 30 deputados com a perspectiva de o PL, que está fazendo conta para baixo, dizer que vai ter 110, e o União Brasil com o Progressistas, que é a federação, que fazendo conta para baixo, está dizendo que vai ter 100, também... 10. Você ter 30 não é muita coisa, não. Viu? Hein, Romualdo?
1: Oi? Perdeu o som?
0: Oi? Acho que perdeu o som do...
2: Está cada vez mais pulverizado, né? O voto entre os partidos está cada vez mais pulverizado. Lembrando que esse é o ponto mais importante para os partidos, porque é justamente a definição do número de deputados que determina o quanto cada partido vai receber... de fundo, tanto eleitoral quanto partidário. Então, esse é o número da vida de todos os partidos, não só do PSB, não só do PL, mas de todos os outros partidos. O PT também, com certeza, Edinho Silva pensa nisso dia e noite com essa preocupação dessa meta deles de baterem.
0: Porque precisa disso para poder fazer dinheiro. Oi, está ouvindo o Romualdo agora?
2: É sobrevivência.
3: Oi, não, oi, Igor.
0: Agora, sim. Eu estava falando para... Oi, diga.
3: O que a gente tem que analisar é que todos os caciques dos partidos, inclusive Dudu da Fonte, que é quem de fato manda na Câmara dos Deputados no Partido Progressista, é que vai dobrar o número de parlamentares. Como só tem 513 vagas, vai ter pelo menos 1.200 deputados pelo número das legendas. Como isso não é verdade, o que a gente tem que observar é a maioria das legendas está hoje preocupada em, de fato, ter um número elevado de parlamentares na Câmara Federal, justamente em função do número de... em função do tempo no rádio e na televisão e em função de recursos nos fundos eleitoral e partidário. Esse é um aspecto. Só que, como agora são duas vagas no Senado Federal, o chamado grupo de centro-direita quer fortalecer o número de senadores para começar a dar uma prensa no Supremo Tribunal Federal. Porque dando uma prensa no Supremo Tribunal Federal, pode ser que o Judiciário dê uma arrumada na casa também. E o que é dar uma prensa no Supremo Tribunal Federal? Tem mais de 70 pedidos de impeachment de ministros do Supremo Tribunal Federal. Não é possível que esses processos todos vão parar na lata do lixo quando chegar ao final deste ano, porque é o que vai fazer o presidente da Casa, Davi Alcolumbre. Novo período eleitoral, legislativo, novos pedidos chegarão. Então, com uma base fortalecida na Câmara, os partidos terão mais dinheiro, inclusive, para fazer política. Com uma base forte no Senado Federal, esse grupo mais de direita, de centro para a direita, quer dizer o seguinte: ó, STF, vocês podem muito, mas não podem tudo. A gente tem, pelo menos, uma palavra final. Mas aí vão ter de trabalhar muito para saber quem será o próximo presidente do Senado Federal. Eu me lembro, e aí vou recordar para o nosso ouvinte, tem uma pré-candidata ao Senado hoje que chama-se Simone Tebet, que já fez todas as estripulias políticas para virar de tudo quanto é casaca. Ela era do MDB, foi candidata ao Senado e uma das propostas como candidata a presidente do Senado, quando ela era senadora do Mato Grosso do Sul, ela disse o seguinte: chegando na minha mesa um pedido, eu despacho para um grupo analisar. Ou seja, o tempo mudou. Agora ela está no PSB. Ela saiu de Mato Grosso do Sul, agora está em São Paulo. Vindo a ser eleita, é o nome mais forte que a centro-esquerda tem para botar como comandante do Congresso Nacional, e seria a primeira vez que uma mulher comandaria o Senado, e seria a primeira vez que uma mulher comandante do Senado botaria para analisar pedidos de impeachment de ministros do Supremo Tribunal Federal.
1: Ô Igor, eu queria dar
0: Só dizer uma coisa aqui, Castilho, rapidinho, em relação a Simone Tebet, porque eu lembrei aqui que uma dessas notinhas que começaram a surgir durante esses últimos dias, agora, nesses últimos dois dias, essas notinhas do PSB, uma delas coloca Simone Tebet como potencial candidata à presidência da República em 2030. Então o PSB já diz: a gente não vai apoiar o PT, a gente vai ter candidato, e a candidata pode ser Simone Tebet. Já coloca, inclusive, essa possibilidade. Então o Romualdo tá no caminho certo aí, pelo jeito, também dessa possibilidade também de a Simone Tebet vir, sendo eleita senadora em São Paulo, ela vir a ser a presidente do Senado nos próximos dois anos, né? Nos dois anos 27 e 28. Agora, outra coisa também, dessa conta do Valdemar Costa Neto, lá diminuída, que seria de 120 vai para 110, pode ser 107, 110 por aí, essa conta é interessante porque ele conta principalmente perdendo São Paulo, tá? Ele perde muito em São Paulo. Eu estava vendo aqui, ele perdeu os três principais puxadores de voto de São Paulo. Eduardo Bolsonaro foi cassado, Carla Zambelli foi cassada e Ricardo Salles foi para o Partido Novo. E aí o Valdemar Costa Neto perdeu esses três. E para completar, nos outros estados, ele contava muito com Michele Bolsonaro. Aí eu lembrei, quando eu vi isso, eu lembrei de Romualdo, que Romualdo apontava isso, faz tempo que Romualdo aponta isso. Diz que ela estava muito reclusa, ela só tem feito campanha de forma remota e ele esperava que ela fosse rodar o Brasil para fortalecer o PL. E a Michele Bolsonaro não está fazendo isso porque está em casa com o marido, com o Jair Bolsonaro.
1: Era essa, essa observação que eu queria fazer. A gente tem que olhar, né, essas observações de Valdemar, e é muito, muito interessante. O perfil de 2018 era um perfil de deputados que foi eleito a partir do presidente Jair Bolsonaro. A imagem e semelhança dele. Então, foi muita gente eleita sem nem falar do partido, né? Foi eleita numa onda, né? Isso aí. Em 2022, quando na reeleição, uma grande parte do PL foi eleita nesta onda também. Então, esses votos aí, essas pessoas que foram eleitas com votações altíssimas, independiam do partido, né? Nessa eleição agora, e essa dificuldade que o candidato Flávio Bolsonaro está tendo, a gente fica o seguinte: como é que vai estar os palanques nos estados? Então, a força que Valdemar tem é muito grande, como tem a força do Afonso, como tem a força do Kassab. Então, é possível que a gente tenha uma surpresa no perfil da Câmara de 27, que não vai ser aquela Câmara que refletia um grande número de deputados que foram forjados, eleitos à luz e à imagem de Jair Bolsonaro. O PL está cuidando do que ele quer, né? Então, aqueles puxadores de votos que falavam somente a linguagem de Bolsonaro, o PL, tudo bem, esse pessoal vai ser eleito, teve emenda. Agora, não vai ser aquela avalanche de gente que se elegeu independente do PL. Quando o Valdemar vai entrar nesse circuito, quando o progressista entra nesse circuito e quando o Kassab entra nesse circuito, eles definem o tipo de perfil que deputado que eles vão ajudar a ser eleito. Então, a gente vai ter um perfil completamente diferente, se não muito diferente, do perfil dos deputados que foram eleitos a partir da força de Jair Bolsonaro e agora que com a candidatura de Flávio não vai ter esse mesmo peso. É bom a gente prestar atenção nessa coisa de como é que vai ser esse novo perfil da Câmara que vai surgir em 27.
0: Verdade. Ó, vamos com a Eliane Cantanhede agora.
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0: Eliane Cantanhede, muito bom dia. Tudo bem?
5: Muito bom dia, Igor. Muito bom dia, colegas. E muito bom dia, Pernambuco.
0: Eliane, novo tarifaço de Donald Trump. O Donald Trump, ele tinha apresentado aquele primeiro tarifaço e aí muita gente criticou, porque disse que não tinha conteúdo. Ele simplesmente teve vontade de taxar e taxou de acordo com a cabeça dele. Dessa vez, ele pegou aquele saco vazio e encheu esse saco. Ele agora tem conteúdo, tem um documento grande agora explicando os motivos para esse tarifaço. E o impacto pode ser grande no Brasil e em outros países também, né, Eliane?
5: Exatamente. E aqui no Brasil você tem...
0: Opa!
5: Tem apenas um, tem dois. Um... É uma investigação que o governo americano está fazendo no Brasil desde junho de 2025. É com base na seção 301 da Lei de Comércio Americana que investiga os países, e no caso o Brasil, por concorrência desleal. Então eles vão e investigam setor por setor, para descobrir ou para tentar identificar o que pode estar prejudicando o comércio com os Estados Unidos. Isso é muito interessante porque lá atrás, em 2025, em junho de 2025, quando chegou a bomba no Brasil, da seção 301, eles citaram, inclusive, a 25 de março, que é aquela rua do Rio de Janeiro, que tem muito produto, aspas, importado, que muita gente acha que pode ser contrabandeado, que vem ali do Paraguai, que vem da China, que vem da Coreia, etc. E citou também, né, os Estados Unidos citaram também, já lá no início, o PIX. Né, isso estava correndo, ninguém estava lembrando. Né, eu lembrei na minha coluna de domingo passado no Estadão, de que saiu no sábado à noite e depois domingo no impresso, vem aí ao resultado da sessão 301. Há uma diferença nisso tudo, como você disse, que agora é uma questão formal, que tem uma investigação, que tem folhas e folhas e folhas de justificativas. Mas há também uma questão macro nessa história. É que o Brasil, como Lula insistiu muito nas 3 horas de conversa com Trump, o presidente Lula insistiu, que é o seguinte, é que os Estados Unidos são deficitários nas suas relações com o mundo todo. Né? Ele compra mais do que vende para o mundo todo. Mas, atenção, o Brasil é que é deficitário nas relações com os Estados Unidos. O Brasil compra mais dos Estados Unidos do que os Estados Unidos compram do Brasil. Então, isso faz toda a diferença e leva a uma desconfiança e, para alguns, uma conclusão. É de que, por trás de tudo isso, há a questão política. Então, o Trump agora está querendo impor 25% nas importações do Brasil nos casos em que eles acham que há essa concorrência desleal, né? Que é uma competição injusta com os Estados Unidos, que prejudica os Estados Unidos. Mas esse é um dos tarifaços. Tem um segundo tarifaço, que não é uma exclusividade do Brasil, que os Estados Unidos incluíram 60 países, por trabalho forçado. Isso aí põe entre aspas, trabalho forçado. Então, os Estados Unidos estão querendo impor, além dos 25%, mais 12,5% de tarifas, acusando o Brasil de ter trabalho forçado. Soma tudo, você tem aí 32%, tá certo a minha conta? Uhum. Ou
0: 37,5%.
5: 37,5%, exatamente. Ou seja, é um novo tarifaço, né? E isso está criando um pavor enorme no setor econômico, né? Na política econômica do governo, no setor da economia que produz, né? Tanto no agro quanto no setor industrial, e também uma mobilização e uma troca de desaforos na política.
0: Eliane Cantanhede, na Rádio Jornal. Fernando Castilho.
1: Eliane, aproveitando esse ruído na política, né, eu queria perguntar a você se essa nova taxação de 37,5% não interfere esse tarifaço na campanha, por exemplo, do Flávio Bolsonaro, que comemorou no começo, mas devido à repercussão no Brasil, né, principalmente dos formadores de opinião, ele se apressou em dizer que não tinha pedido a Donald Trump esse tarifaço. Como é que você avalia isso? Isso faz estrago, de fato, como os analistas estão falando, na campanha do Flávio Bolsonaro?
5: Olha, com certeza isso faz um estrago, sim, por vários motivos. O primeiro motivo é que quando você teve a decisão do Trump sobre PCC e CV, transformando os dois, essas organizações criminosas, em terroristas, e com base na lei americana, isso significa que o Trump estava se autoproclamando com poderes para intervir no Brasil, né, como ele interveio na Venezuela, botar navio nas costas venezuelanas, invadir a Venezuela, sequestrar o presidente, etc. Ele também estava usando a questão do PCC e do CV para intervir no Brasil de alguma forma. O Brasil não é uma Venezuela, é um país muito mais forte, muito mais poderoso que a Venezuela, mas era um alerta, um sinal de alerta. Nesse momento, o Flávio Bolsonaro reagiu nas redes sociais dizendo grande dia, ou seja, ele apoiou. Por quê? Porque no caso do PCC, você tem uma divisão do Brasil que pode corresponder à polarização política. Muita gente do lado do bolsonarismo apoia uma intervenção contra o PCC e o Comando Vermelho. Então, o Flávio, nesse caso, se assumiu. Ah, fui lá, conversei com o Trump, né, e deu certo. Então, ele assumiu um pouquinho a paternidade disso. Mas, o que já foi perigoso, hein? Já foi perigoso. Ontem, inclusive, saiu uma Genial Quest, uma pesquisa Genial Quest, mostrando que o efeito daquele áudio, famoso áudio do Flávio com o Daniel Vorcaro, já está criando dificuldades para o Flávio no eleitorado independente, que estava se aproximando dele e recuou, né? E agora vem mais essa de soberania. Mas, enfim, isso já está feito. Isso aí da Quest do áudio está feito, e na questão do PCC e do CV, há uma divisão. Mas quando o Trump vem mexer no PIX, aí, olha, não tem jeito. Tem 170 milhões de brasileiros que usam o PIX e que não estão dispostos a voltar a ter um monte de nota amassada, sem troco, etc., na carteira. Então, agora, como você disse, Fernando, o próprio Flávio Bolsonaro correu para dizer: olha, nisso aí eu não tenho nada a ver, não, hein?

0: Olha, até pedir para o Trump não fazer isso não, hein? Por quê? Porque ele sabe que ele vai pagar esse pato.
1: Agora,
0: então,
1: Eliane,
0: Pix, não mexe com Pix, não.
1: Agora, Eliane, vou dizer uma coisa. Nesse caso, a grande preocupação para o Flávio Bolsonaro é a história do Pix. E eu vou dizer uma coisa, quem tem um irmão como Eduardo Bolsonaro não precisa de inimigos, porque o Eduardo Bolsonaro inventa de dar uma declaração dizendo que o Brasil podia pensar, né, conversar, porque os Estados Unidos têm um sistema que é muito bom, um sistema que é parecido com o Pix, não é nada parecido com o Pix, não é nada assim parecido com o Pix, é diferente, é privado, é uma coisa bem complicada, é restrita a alguns bancos, então não é parecido com o Pix, mas ele foi falar nisso, e só de ele falar nisso já deu mote para todo mundo dizer, olha, está vendo que eles estão contra o Pix? Quem tem o Eduardo Bolsonaro como irmão não precisa de inimigo.
0: Aqui em Brasília, sabe, Igor, comenta-se, né, e eu não estou nem concordando, eu estou relatando, que o Eduardo Bolsonaro não chega a ser um gênio, né, na atuação dele, porque toda vez que ele fala alguma coisa, toda vez que ele faz alguma coisa, o pai dele sofre aqui no Brasil, o bolsonarismo sofre aqui no Brasil, e agora o Flávio vai começar a perder ponto por causa dele. Até porque a questão da soberania é muito forte, e o ataque à soberania, o ataque ao Brasil, começou com o Eduardo Bolsonaro. E o Flávio, que era considerado mais moderado, mais ponderado, agora está indo pelo mesmo caminho. Ou seja, a questão da soberania é uma questão central na campanha de outubro, e o Eduardo Bolsonaro fica puxando o Flávio Bolsonaro para essa roubada. Não chega a ser um gênio da política, né, esse cara.
1: Pois é. Maurício Garcia.
2: Bom dia, Eliane. O atual governador do Rio, o Ricardo Couto de Castro, está demitindo todo mundo lá, né? São mais de 550 demissões recentemente. Explica para a gente o que está acontecendo exatamente no Rio de Janeiro.
0: Pois é. Você sabe que eu fui para o Rio de Janeiro na terça de noite e entrevistei longamente o governador Ricardo Couto para o Estadão. E o Ricardo Couto, por que eu quis ir ao Rio conhecê-lo? Porque, primeiro, ele não vem da política, ele vem da área jurídica, é um juiz, aliás, tirou primeiro lugar, tanto como defensor público, no concurso para defensor público, e depois tirou primeiro lugar também no concurso para ser juiz no Rio de Janeiro. E hoje ele é presidente do Tribunal de Justiça do Rio e assumiu o governo exatamente por isso. O Cláudio Castro teve que renunciar, né? O segundo dele, ele não tinha segundo porque ele já era vice do que saiu, que era o Wilson Witzel, e ele não podia ser o presidente da Alerj, que estava com problemas na polícia, na justiça, aquelas coisas de Rio de Janeiro. E aí sobrou para o presidente do Tribunal de Justiça, e ele está botando para quebrar no Rio de Janeiro. Aí eu disse, não, está na hora de ir conhecê-lo, e fiquei muito bem impressionada. Ele é um homem que está fazendo 62 anos amanhã, e ele não tem um linguajar político com o qual eu estou mais acostumada. Ele tem um linguajar mais formal, mais técnico, e ele não está demitindo 500 e poucos, não, Maurício. Ele já demitiu 3.072 funcionários e disse que vai chegar rapidamente aos 6 mil demissões. Por quê? Porque não é implicância. É o seguinte, ele como concursado, né, aliás, primeiro lugar de concurso, como eu já disse, ele prestigia carreiras, concursos, competência, e aí ele botou para investigar, e muita gente dessa turma aí que está

0: sendo demitida, simplesmente foi apadrinhado por um político e não aparece para trabalhar, não bate ponto, não tem responsabilidade e custa muito caro. Então, o que que o Ricardo Couto fez? Ele está fazendo um monte de demissão e, além disso, o Rio de Janeiro tem 39 secretarias. É o dobro do que tem Minas Gerais, é muito mais do que tem São Paulo, que tem muito mais município, tanto Rio, tanto São Paulo, quanto Minas, principalmente Minas, tem muito mais município do que Rio de Janeiro. Então, por que que o Rio de Janeiro tem o dobro das secretarias de Minas? Então, ele vai reduzir bastante, pelo menos a metade, as secretarias e as subsecretarias. Então, ele estava me contando que tem a subsecretaria de comida, de gastronomia. Secretaria de gastronomia 1, secretaria de gastronomia 2, secretaria de gastronomia 3, as subsecretarias. Aí eu disse: ah, sim, é uma secretaria para arroz e uma secretaria para feijão, né? Brinquei com ele. Mas, enfim, eu fiquei muito bem impressionada. Mas eu lembrei a ele: olha, o senhor está criticando a política, está criticando esse tipo de coisa, mas o Wilson Witzel, que foi seu sucessor e que teve, foi o rápido, né? O meteórico. O Wilson Witzel também era juiz. Aí ele disse: cada pessoa é uma pessoa, né? A história do Witzel é uma, a minha é outra. Então a gente tem uma novidade aí no, na área política, na área de gestão, que pode ser muito útil para quem vai votar em outubro. Olhar quem tem gestão e que tem quem tem só blá blá blá.
1: Eliane Cantanhede, na Rádio Jornal. Romualdo de Souza.
2: Pois é, Eliane, bom dia. Se você entrevistou o governador, eu entrevistei o príncipe, Dom Luiz Felipe de Orleães e Bragança. Não é nada, não é nada, vem a ser o trineto da princesa Isabel. O presidente da Comissão de Relações Exteriores da Câmara dos Deputados me disse que, lamentavelmente, o parlamento brasileiro está apenas espiando como quem fica na janela, ou como aquela música do Gilberto Gil, esperando na janela, e não toma uma providência. Ele tentou, segundo Dom Luiz Felipe, tentou até fazer uma reunião extraordinária da comissão, mas essa semana foi uma semana morta aqui em Brasília. Vai tentar fazê-la na semana que vem. O que é que quer o presidente da Comissão de Relações Exteriores? Que o Congresso brasileiro dê uma resposta ao governo dos Estados Unidos. Mesmo que não seja como Lula faz, os rompantes de quem vai peitar Trump, mas alguém que tenta entender e dialogar com o governo americano. Tem espaço para isso, Eliane?
0: Tem espaço para isso, sim. O Congresso, né? O Congresso, ele vai de mal a pior, né? Ele está tomando várias decisões em proveito próprio, né? Ele está confrontando o governo federal não pelo interesse da população, mas por briguinha política, por muxoxo. Enfim, você tem uma crise do Congresso com o Judiciário, tem uma crise do Congresso com o Executivo, a situação está ruim. E quando tem uma semana de feriado, pronto, some todo mundo. Agora vai começar aí a onda de festas juninas, principalmente no Nordeste, pronto. A bancada de nove estados, as bancadas de nove estados vão começar a sumir da Câmara e do Senado, com tanta coisa para decidir. Mas o fato é o seguinte: nesse caso, sim, o que se espera do governo federal, e principalmente do chefe, né, do executivo, que é o Lula, é que ele tenha sangue frio para manter a porta aberta com o Donald Trump, manter os canais de negociação do Itamaraty, do Ministério do Desenvolvimento, as portas, inclusive, abertas pelo vice-presidente Geraldo Alckmin, com os Estados Unidos. Ou seja, explicar, responder ponto a ponto as questões americanas, mesmo sabendo que por trás disso tem aí a vontade política do Trump, mas tem que negociar, sim. Agora, o Lula tem duas personas nesse caso. Uma é a persona presidente, que senta com Trump, que dá tapinha nas costas, que tira foto e negocia seriamente. A outra, a persona Lula candidato. Né? O Lula candidato que vai para os seus palanques, porque agora tudo é palanque, né? Não é? Tudo onde o Lula vai é o palanque. Né? É um dos problemas da reeleição. E aí vai e toque de atacar o Donald Trump e os Estados Unidos. Às vezes com razão no conteúdo, mas tem que ter cuidado nessas horas. A diplomacia não é feita aos borbotões nem aos tapas, né? A diplomacia é mais feita aos beijos do que aos tapas. Então, o governo está todo mobilizado, Itamaraty, etc., Palácio Planalto, exatamente para negociação com o Trump. Mas, enquanto isso, o Brasil dá um recado claro aos Estados Unidos de que tem outros parceiros, tem outros mercados. E o nosso chanceler, o Mauro Vieira, acaba de voltar da China. Aliás, ele foi à Ásia, ele fez duas viagens à Ásia em duas semanas. Né? Ele foi à Ásia, voltou, se reuniu com a Fiesp, que é a Federação das Indústrias de São Paulo, e foi para a China. E na China ele conseguiu uma decisão importante, liberando carne brasileira, que é uma decisão que foi muito comemorada no agro. Então, tem o Lula que fala muito e tem um governo que age nos bastidores. E isso é fundamental, né? Porque 37,5% de tarifaço, ninguém aguenta, né?
1: Eliane Cantanhede. Obrigado, Eliane. E até semana que vem.
0: E tem a dica.
1: Ah, tem a dica, é verdade. Hoje é sexta-feira. Sua dica, Eliane. Vamos lá.
0: Mas a minha dica agora é uma dica... Eu estava falando que o Congresso legisla em causa própria e hoje eu vou dar uma dica em causa própria. Pode?
1: Pode, sempre.
0: Pode, né? Então, ó, gente, todo mundo ouviu que o Igor me liberou. Então, a minha dica é o seguinte. Convido a vocês, colegas, e a vocês, ouvintes, para lerem a entrevista que eu e minha colega Letícia Fernandes fizemos com o governador Ricardo Couto. Vai sair no jornal Estado de São Paulo no domingo. Vai estar no portal do Estadão e vai estar também no jornal impresso, o jornal Estadão, o Estado de São Paulo. É uma dica em causa própria, tá bom?
1: Tudo bem, tudo bem. Obrigado, Eliane. Um abraço, até segunda-feira.
0: Abraço, isso é bom, a entrevista mostra que dá para fazer diferente. Então, ótimo. Um abraço, um beijo, até segunda-feira.
1: Valeu. Vamos para o intervalo, a gente já volta.
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4: Estamos de volta com o Passando a Limpo. O Romualdo de Souza, Trump está... Eu soube que... ouvi falar aí que você está com informação de que Trump está tentando decorar o nome de uma cidade ali no interior de Goiás, é?
5: Você pode imaginar o presidente Donald Trump com aquele dialeto dele... por vezes texano, tentando dizer o nome da cidade Minasu, em Goiás. Minasu, em Goiás. Esse é o sonho de consumo de Sua Excelência, o presidente dos Estados Unidos. Eu falei agora há pouco por telefone, aliás, o prefeito de Minasu está no interior de Pernambuco hoje, segundo ele, visitando uns parentes, e Carlos Alberto Lereia, olha o nome do cabra, Carlos Alberto Lereia, disse que a ideia da Prefeitura de Goiás é mandar para os Estados Unidos todo o detalhamento que já mandou para o Ministério das Relações Exteriores e até agora não teve um retorno. Lereia já esteve com o representante do governo americano aqui no Brasil, que é o representante aí da área de negócios, e esse representante já tem mapeado o que a cidade pode produzir. É uma das poucas cidades do mundo que produz um mineral tão raro, mas tão raro, que é usado em energia eólica, por exemplo, ou na fabricação de turbina de avião. E Lereia acha que agora sai do buraco, ou seja, uma cidade que tem um grande buraco no centro da cidade, as águas cristalinas, eu já estive lá várias vezes, as águas cristalinas uma vez engoliram o Fusca, e o Fusca está preservado, mas a ideia é sair do buraco do FPM, que é o Fundo de Participação de Municípios, e ser de fato uma cidade que vai viver com recursos dos minerais raros.
4: E eu soube que os Estados Unidos, no mesmo modelo daquilo que eles estão fazendo em Goiás, e que aí é por fora, certo? Tipo, ó, se o governo brasileiro não resolve, a gente vai resolver, vai arranjar um jeito aqui de resolver para comprar esse material. E aí, do mesmo jeito que eles estão fazendo em Goiás, eu soube que eles estão de olho também, viu, Castilho, no Piauí. Eu tenho informação que eles estão de olho também no Piauí, porque o Piauí também tem minerais raros, né?
6: Tem essa informação lá no Piauí, o próprio governador Roberto Fonteles já deu declarações sobre isso, ele sonha com uma empresa internacional fazendo isso, embora o Piauí tenha trabalhado muito na questão do Matopiba, né, na questão agrícola, hoje o Piauí se apresenta, Igor, agora como estado agrícola. A gente tem uma imagem do Piauí de um estado seco, né, uma dificuldade, não, o Piauí agora se apresenta como um estado integrante do Matopiba, que produz grãos e está discutindo temas relacionados a ferrovias e a produção e exportação. Mas tem essa vertente lá de exportação. Né? O Piauí, inclusive, está montando, né? O governo do estado do Piauí estruturou uma ZPE, né? lá no porto, e trabalha com essa perspectiva. Agora, o que a gente sabe da proposta do governo dos Estados Unidos é o seguinte: olha, a gente quer que o governo brasileiro autorize empresas americanas a fazerem essa lavra. Né? Não é nada difícil, né? Não é nada complicado, assim como lá em Goiás, Piauí pode fazer isso. É, o que talvez o Brasil precise se apressar é criar uma legislação específica, isso, de exploração. A gente não vai ter condições de fazer o processamento desse minério, mas podemos, ao menos, organizar essa exploração. E aí tem empresas, não só americanas, mas empresas internacionais, principalmente da França, do Reino Unido, que estão de olho nesse mercado, mas existe de fato isso aí.
4: O Maurício, o PIX. A gente começou aqui falando sobre o PIX e falou com a Eliane também sobre o assunto. Qual é o tamanho eleitoral do PIX?
7: O PIX tem uma questão simbólica muito grande, muito forte para a população brasileira. A gente, eu que faço também muita pesquisa qualitativa, a gente escuta, uma coisa muito... Ele facilitou demais a vida das pessoas. E a grande questão é que ele não é cobrado. Ele é diferente desse sistema até que o Eduardo Bolsonaro comentou, que tem uma taxa e que é mais demorado do que o próprio PIX. O próprio PIX, além de ter o suporte do Estado brasileiro, do governo brasileiro, que avaliza tudo, não é uma coisa privada, e ele tem uma questão simbólica muito grande. Ele trouxe segurança, principalmente para as pessoas, no sentido, não segurança financeira, no sentido de que poucas pessoas hoje carregam dinheiro no bolso, dinheiro vivo, em espécie. Né? Esse fato de você facilmente, até para uma pessoa que está pedindo num sinal um dinheiro, você fazer um Pix, o cara só com uma plaquinha, é muito mais prático. É muito mais fácil, uma questão muito simbólica nisso. O governo tem tentado utilizar isso como essa questão da soberania, mas é um caminho, o PIX é de fato uma conquista nossa, sem vulnerabilidades. A urna eletrônica tem uma coisa nacional também, mas tem as suas vulnerabilidades no sentido de imagem. Há muita gente que duvida do que acontece com a urna eleitoral. O PIX já não, ninguém duvida que ele é rápido, que ele é eficiente, que ele é justo pelo fato de não ter taxas em cima daquilo. Porém, há um medo muito grande. Eu tenho feito pesquisas nesse momento no Brasil todo, em vários estados. As pessoas têm muito medo de taxação do PIX. Aí é um desdobramento de algo que possa, através do governo, rastrear as movimentações financeiras. Então, as pessoas têm muito medo. Tem gente que, por conta de R$20, às vezes tem medo de fazer um PIX para outra pessoa, porque o governo vai tributá-lo porque ele deu R$20 para alguém, pagou alguém, não tem a nota para comprovar aqueles R$20, pode dar problema para ele. Então, tem uma questão de imaginário, de medo de consequências por conta do PIX. O PIX seria a porta para imposto. Então, essa é a vulnerabilidade do PIX. Mas o PIX em si, ele é tão eficiente que as pessoas acham que o governo vai utilizá-lo para poder taxar as pessoas nesse sentido.
4: Rapaz, você falou essa história de que a gente não usa mais dinheiro, que as pessoas não estão mais usando dinheiro físico. Eu estou com uma nota de R$20 que eu não consigo gastar, rapaz. Essa nota ficou na minha carteira.
6: Faz um Pix para mim.
4: Mas não dá para fazer Pix, porque é uma nota de R$20.
6: Então, segunda-feira você me entrega ela pessoalmente.
4: Eu vou lhe dar, porque... Não, eu quero o dinheiro. Mas eu estou com essa nota, rapaz, de R$20, eu não consigo gastar, porque, inclusive, eu já tentei gastar. Mas quando você chega e você vai pagar com os R$20, aí a pessoa faz, você não tem PIX, não. Então, eu já escutei, por exemplo, eu fui tentar passar essa nota de R$20 e a pessoa olhou para mim e fez, você não prefere passar no cartão, não? E aí eu fiquei, olha, eu não consigo gastar essa nota de R$20, rapaz, é uma coisa séria. Mas eu vou contar uma história aqui também, que é o seguinte, para você ver como as coisas evoluem rápido. Em 2019, eu vim aqui a Brasília para uma palestra, final de 2019, antes da pandemia, eu vim aqui para uma palestra com o Yuval Harari. E essa palestra foi no Salão Negro, ali no Senado. E estavam os senadores, os deputados, todo mundo acompanhou essa palestra, e ele contava como era moderno na China, porque na China ele ficou surpreso, e porque ele tinha, até para dar dinheiro, ele disse, tem pobreza lá também, se até para dar dinheiro a gente que estava pedindo na rua, ele disse que a pessoa tinha um QR Code no peito, um cartão com QR Code, e a pessoa fazia doação, ou dava esmola pelo celular, com QR Code. E todo mundo, e é engraçado, porque a gente está falando de 2019, e todo mundo ali no Salão Negro, no Senado, ali do deputado, senadores e tudo, jornalistas, todo mundo, aquela coisa, que maravilha, que coisa, né? E aí o Pix é criado, um ano depois o Pix é criado, basicamente aqui, e a gente tem a mesma coisa que estava todo mundo surpreso porque existia na China naquela época. Então, é isso. Vamos fazer o seguinte, eu vou chamar mais um intervalo rapidinho e a gente já volta. Vamos falar rapidinho.

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6: De volta com o Passando a Limpo e já está conectado conosco o Guilherme Coelho, que é presidente da Abra Frutas. Presidente, muito bom dia para o senhor, tudo bem?
7: Bom dia. Eu tá me ouvindo?
6: Estamos bom dia.
7: Eu gostaria, Igor, de lhe atualizar. Primeiro, cumprimentar a todos vocês, a equipe Opa. Técnica. Eu deixei a presidência da Abra Frutas no dia 31 de março deste ano. E eu fui convidado e aceitei com muito gosto. Hoje, pelo ministro André de Paula, hoje eu estou como presidente, tá certo, do Conselho Administrativo da Embrapa, tá? Que está me dando muita honra. Porque eu tive esses dias a informação e estou assim, muito orgulhoso e muito agradecido pelo ministro ter me sugerido que a Embrapa hoje é o nome em relação quando se fala de empresas corretas que entregam e tudo mais, é em primeiro lugar, até mais do que a Petrobras, está certo? Então eu estou aqui nessa presidência do conselho, fizemos a primeira reunião e, enfim, é um negócio. A Embrapa tem 42 centros no Brasil inteiro. A gente tem que se lembrar que em 1970 a gente era importador de alimentos, hoje nós exportamos alimentos. Então, mas a gente não esquece a fruticultura, não. Por isso que eu estou aqui.
6: Mas vou continuar.
7: Novamente,
6: mas eu
7: essa
6: posso
7: confusão. Você, em vez de ligar para a Trump e resolver isso, fica querendo me entrevistar aqui sobre esse negócio de tarefas. Rapaz, não há quem aguente isso, não, pelo amor de Deus.
6: Mas eu continuo lhe chamando de presidente. Era presidente da Abra Frutas, agora é presidente do Conselho de Administração da Embrapa. Presidente, deixa eu. É presidente Trump e presidente Guilherme. Olha aí, tá vendo?
7: Imagina só. Não.
6: Presidente, me explica uma coisa. Como é que fica a situação das frutas do Vale do São Francisco, em Pernambuco? Essa taxa de 25% vai bater nas frutas também?
7: Tá, vamos lá. Como eu disse, a agência agora de fruticultura está dentro de mim. Igor, veja só. O que é que eu vou agora? Eu vou citar aqui, tá certo, algumas frutas que estão excluídas. Esse negócio desses 25, você não vai pegar. Então, a primeira novidade, que é uma excelente novidade para nós aqui do Vale do São Francisco, chama-se

0: mangá, tá? Então a manga não entra nisso. A manga não entra nisso. Goiaba não entra. Abacaxi não entra. Abacate não entra. Mamão e papaia não entra. Castanha do Pará, que a gente também considera fruta. Banana, kiwi. Pronto. Agora, o que é que entra que aperreia muito a gente? O que entra é a uva. Por que, Guilherme, entra a uva? Porque a Califórnia também produz uva. E produz fortemente uva. Então, isso é um protecionismo, tá certo, dos Estados Unidos para isso. O quem é que está na frente disso? Tem lá o nosso ministro de Relações Exteriores, mas quem fica à frente disso, desde lá atrás, é o vice-presidente geral do Alckmin, a quem eu já conversei, tá certo? Isso aí a gente, eles estão conversando, estão negociando, e vamos ver se isso acalma, né? Porque tem uma data de julho que tem que isso resolver ou entrar em ação. Para a gente é muito ruim, porque a safra dos Estados Unidos da uva, a gente está se preparando para começar a mandar, tá certo? E mais uma dor de cabeça, cara. Tava tudo tão tranquilo, tudo tão andando, tudo tão animado. E são taxações muito altas. E qualquer coisa que você bote 20%, 25%, meu Deus do céu.
1: É porque tem todo um custo, não é só produzir a fruta, né? Você tem a caixa tem uma caixa específica que eles exigem que seja de tal
0: Nossa.
1: jeito, e aí você tem que mandar na data certa, a logística, o transporte é muito caro, então tudo isso já onera muito. O Romualdo de Souza, você tem pergunta para o Guilherme Coelho?
2: Guilherme, muito bom dia. Como vai o senhor? Tudo bem? Parabéns. Aliás, eu acho fundamental que a gente fale sempre o que for possível em favor da Embrapa, um grande projeto do Estado brasileiro e não do governo, do Estado brasileiro. Agora, especificamente, Guilherme, sobre essa situação toda, eu estava conversando com o presidente da Comissão de Relações Exteriores da Câmara e ele me disse que vai fazer uma audiência pública em breve, eu não sei o tamanho do breve dele, que é chamar representantes de setores como Embrapa, a Associação de Produtores, para que esses organismos e essas associações possam dar uma luz ao Congresso brasileiro. Qual é a luz que a Embrapa pode dar, por exemplo, nesse momento, Guilherme?
0: Não, primeiro eu gostaria de pedir desculpa a você, dizer que eu não lhe prestigiei ainda hoje, porque eu não tomei café hoje. Eu saí para uma fisioterapia e vou lhe prestigiar agora. Vou tomar e tomar o café, porque todo dia eu lhe prestigio. Então, segundo é o seguinte: essa Embrapa, eu estou impressionado, porque a gente ouve falar Embrapa, Embrapa, Embrapa, mas ela é uma potência. E ela é maior do que o Brasil, só para você ter uma ideia: ela é maior do que o Brasil. Porque hoje, por exemplo. A Embrapa está se deslocando para a África para ajudar com sua tecnologia os africanos. É importante dizer que essa Embrapa. É importante também dizer o seguinte: o IPA, Instituto de Pesquisa Agropecuária de Pernambuco, ele tem 85 anos. A Embrapa tem 50. Veja que a contribuição que o IPA, que Pernambuco de pesquisa deu para somar no início da Embrapa é muito grande. Um exemplo, Romualdo, assim, só pequeno, de um dos milhares de exemplos da Embrapa, é sobre aquela região do Cerrado, tá? Eu, inclusive, estou indo segunda-feira, agora vai ser a Bahia Farm Show. O que é? É um evento enorme. O ministro André de Paula está lá, o vice-presidente da República está lá, eu vou estar lá também. E aquilo ali, o que era? Eu me lembro que tem uma frase assim que diz o seguinte. E aquela parte toda ali, né, o Cerrado, eles diziam, o Cerrado não é bom nem para dar nem herdar. O Cerrado não serve nem para você doar, nem para você, tá entendendo? Herdar. O que é que significa isso no passado? É que não prestava para nada. Terra arsa, prestava. A Embrapa chega lá e hoje o Cerrado é transformado em grande produtor de grãos. Então a gente fica muito feliz em ouvir isso, a gente fica feliz aqui em saber que aqui no Brasil a uva chamada Vitória, desenvolvida pela Embrapa, é o sucesso da uva preta no mundo. Então são essas coisas que me fazem, tá certo, estar muito feliz, mais uma vez agradecer o gesto, tá certo, do ministro, a confiança. Deixa, eu tenho conversado muito com ele. O ministro é um craque porque está indo para todo lugar, já conversou com todos os setores, entendeu? E nós estamos muito animados com a Embrapa. E a Embrapa dá essa grande contribuição. Agora, o que é que precisa ser feito cada vez mais? Eu não estou dizendo a você que não é feito. A pesquisa tem que chegar e servir para o pequeno, médio, grande agricultor. Não adianta fazer pesquisa se não chegar na ponta. Mas, graças a Deus, está chegando.
1: Muito bem. Guilherme Coelho, presidente do Conselho da Embrapa, conversando com a gente. Para a gente encerrar, o Fernando Castilho tem pergunta.
3: Doutor Guilherme, o senhor, na condição de presidente do Conselho de Administração da Embrapa, pode ajudar não só Pernambuco, mas também em várias instituições, a partir de uma resolução que foi tomada no STF, que manda para casa os pesquisadores com mais de 75 anos. Embrapa, IPA e outros institutos estão procurando uma fórmula de não cumprir essa determinação do STF, né, sem perder o vínculo das pesquisas que estão em andamento. A Embrapa tem 234 pesquisadores sênior que correm o risco de não ter mais vínculo com a companhia, e acho que o senhor pode dar uma contribuição encontrando um caminho desse. Aqui no IPA são 43. Mas a minha pergunta, isso o senhor pode propor lá no Conselho, agilidade, isso é um pleito que eu estou fazendo uma matéria sobre isso e o senhor me dá essa oportunidade. Mas a minha pergunta é sobre essa questão dessa resolução que saiu no governo Trump, não em relação aos 25%, mas em relação aos 12,5%, que fala de restrição de quem a gente compra. Não é só uma questão de você exportar, é que agora, por essa resolução, o governo americano pode dizer que de quem a gente compra, se tiver trabalho forçado, podemos ser sancionados. O senhor tem conversado sobre isso? Como é que o senhor analisa essa questão, que é mais um problema em cima de outro problema?
0: Olha, veja só, eu vou agora responder a sua pergunta, mas vou fazer aqui uma narrativa rápida. Para a gente, Brasil, para o Brasil exportar, eu sou exportador há 27 anos de manga e de uva. Você é submetido às maiores auditorias internacionais de meio ambiente, tá certo? De sustentabilidade, Castilho, e mais, sociais. Eu já disse aqui a vocês, eu vou repetir para todos os ouvintes, nós temos auditorias nas nossas fazendas sociais. Os auditores vão lá, ele não quer saber qual é a uva, ou qual é a fruta, não quer saber nada. Ele quer saber como estamos tratando os colaboradores rurais. Desde a água potável, gelada, tem que ter. Desde o banheiro, numa fazenda, no campo, o funcionário não pode andar mais do que 300 metros para ter um banheiro perto dele. Desde o ônibus que ele viaja e de volta, porque eles geralmente estão em localidades um pouco distantes. O ônibus tem que estar todo ok, pneu bom, todo mundo vai sentado. A documentação, o motorista com carteira, tudo direitinho. Então, o EPI, que é o equipamento de proteção individual. Então, tudo isso nós já fazemos normal. O fluxo segue. Dentro do pack house, não pode ser um calor, tem que ser uma certa temperatura para principalmente as mulheres não suarem, não melar a fruta com o seu suor. Os banheiros têm que ter, todos eles, o sabão neutro, porque não pode ter um sabão com ácido, porque vai pega na mão, pega na fruta. Então, tudo isso a gente faz. E essa questão de ficar dizendo que o Brasil é desmato, não tem nada disso. Negócio de trabalho escravo, nós não temos isso, porque se nós tivermos, nós não exportamos. E nós somos aqui, nós somos um país, principalmente, exportador dessas frutas. Então, isso aí é você buscar confusão. A confusão a gente sabe de quem parte, né? Então, toda hora é uma confusão. Mas nós estamos aqui é para vencer essas confusões. Nós temos qualidade, nós temos sustentabilidade e nós temos como chegar nos países mais distantes com a fruta de excelente qualidade.
1: Guilherme Coelho. Deixa eu agradecer aqui sua participação. Guilherme Coelho, presidente do Conselho da Embrapa, aqui conversando com a gente, trazendo informação sobre uva, sobre manga também. Obrigado e volto sempre aqui ao Passando a Limpo. Espero que resolva a situação da uva, mas pelo que o senhor falou, não tem muita esperança de discutir isso não, né?
0: É difícil, mas a gente vai lutar. Eu estou indo a Brasília essa semana ou a outra, eu vou voltar a falar com o vice-governador. Tá certo? O vice-presidente da República. Um abraço a vocês, eu não vou lhe ver mais vocês. Bom São João, tudo de bom. Raquel Lira fica dizendo que é o São João melhor de Caruaru, mas não é não, é o de Petrolina. tá? Um abraço, um beijo para a governadora. Tchau.
1: Os dois são muito bons, mas eu sou suspeito para falar. Eu sou de Caruaru. Então...
0: Um abraço, tchau.
1: Obrigado, obrigado, Guilherme. Está aí, então, o presidente do Conselho de Administração da Embrapa, Guilherme Coelho, conversando com a gente aqui. Vamos fazer o seguinte? Está na hora. Vamos para o Passando a Dica.
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1: Vou começar por Maurício Garcia hoje, Passando a Dica. Esse é o momento em que a gente traz aqui dicas para os nossos ouvintes, para o fim de semana, para a gente relaxar um pouquinho. Maurício Garcia, sua dica. Opa!
5: Vendo esse final de semana, até para pegar o clima de fato de Copa do Mundo, é a série que está na Netflix, Brasil 70, a Saga do Tri. Essa Copa do Mundo tão maravilhosa, todo mundo, eu sou de uma geração em que a referência era a Copa de 70, depois passou a ser para as gerações mais novas, passou a ser de 82, mas a Copa de 70, para mim, a geração é a geração da melhor de todas, até porque ganhou, né? Então, eu estou curioso para ver, parece que a reconstituição do momento, da seleção, dos jogadores é muito bem feita. Então, a minha dica para esse final de semana, que eu vou fazer, que eu não assisti ainda, estou ansioso para ver, é Brasil 70, a Saga do Tri.
1: Você roubou minha dica, porque essa era a minha dica. Eu assisti toda a série de uma lapada só, de uma vez só. Eu comecei no fim de semana passado, no domingo, comecei assistindo e passei direto e fui até terminar. É muito boa. Para quem gosta de futebol, para quem gosta de história sobre futebol, é maravilhoso. E a história da Copa de 70, eu sabia algumas daquelas histórias, não vivi, não foi a minha referência de Copa, viu, Maurício? Mas a minha referência, engraçado, a minha referência de Copa, a primeira Copa que eu acompanhei foi a de 86, e foi uma derrota. Às vezes a pessoa pergunta, qual é a primeira lembrança que você tem na vida? A primeira lembrança que eu tenho na minha vida é ali com... Eu tinha 3 anos de idade, sentado no meio-fio da rua onde a gente morava, eu e o meu tio, que é meu irmão mais velho, ele mais velho, sentado, chorando porque o Brasil tinha perdido a Copa. Então, ali, 1986, aquela derrota para a França. Mas 70, a série é maravilhosa, maravilhosa, realmente, vale a pena assistir. Muito bom. Romualdo de Souza, sua dica.
2: Olha, a minha dica é um livro escrito pelos poetas Ézio Rafael, Marcos Passos e Zelito Nunes, A Vida Cheia de Graça do Cantador de Viola. E eu separei um trecho de uma briga de Pinto de Monteiro com Louro Branco. Diz o seguinte, Pinto diz, eu saí de Caicó e fui até Tabira, de Tabira para Penedo, de Penedo a Guarabira. Chegando lá eu comi um mocotó de traíra. E Louro retrucou, já ouvi muita mentira de Adão até a Ló, de Ló até Abraão, de Abraão a Jacó. Mas nunca ouvi falar quem comesse traíra de mocotó. E aí Pinto conclui, eu saí de Caicó e fui até Guarabira. Chegando lá vi uma vaca que se chamava traíra. Comi o mocotó dela. Diga se é minha mentira. A Vida Cheia de Graça do Cantador de Viola. Ézio Rafael, Marcos Passos e Zelito Nunes. Muito obrigado pelo presente. Li todo o livro. Um abraço para Kel, que me deu um autógrafo nesse livro. Muito bom o trabalho.
1: Muito bom. Parabéns. Ótimo. Maravilha. Olha, deixa eu trazer aqui a dica do João Silva, que recomenda o filme Rocum, O Pesadelo da Bruxa, de 2026. É a dica do nosso ouvinte, João Silva. O escritor O. Bauman se refugia em uma pousada isolada na Irlanda para cumprir... o último desejo dos pais. Assombrado pelo luto e por lendas locais, ele passa a enfrentar terrores psicológicos e manifestações aterrorizantes ligados a uma antiga bruxa que assombra a propriedade. É um filme de terror. O Rocum, O Pesadelo da Bruxa, agora de 2026, a dica do João Silva, muito obrigado. Tem também dica da Natália Ribeiro. Natália Ribeiro deixou a dica dela aqui na passagem do programa, Serra, Forró e Poesia, com o Almir Rush. É o seguinte, é um programa, são programas especiais, foi produzido pelo Almir Rush em Serra Negra, Serra, Forró e Poesia, Serra Negra, lá em Bezerros, feito naquele clima maravilhoso, lá de cima da serra, Serra Forró e Poesia, está liberado no YouTube, segundo a Natália, e é muito bom, vou assistir, inclusive, gostei muito da dica. E a Eliane deixou aqui como dica, a Eliane Cantanhede, deixou a dica de uma entrevista que ela fez junto com a Letícia Fernandes, colega jornalista, com o governador do Rio, o Ricardo Couto, no Estadão, e que ela disse, olha, vale a pena porque é uma nova forma de ver a política, e vale a pena acompanhar essa entrevista, está lá no Estadão. Valeu. Fernando Castilho, sua dica.
3: Igor, minha dica é hoje, amanhã e domingo, no Teatro do Parque, para ver as últimas sessões do CinePE, que esse ano completa 30 anos e que na premiação não vai ter a presença de seu criador, o Alfredo Bertini, que nos deixou nessa madrugada. Estava programado uma homenagem para Gilane, mas vai haver uma homenagem para ele também. Bertini está sendo velado hoje na sede do esporte, vai ser cremado, mas é uma perda muito grande para o cinema de Pernambuco, para a promoção do cinema de Pernambuco, porque Bertini vem carregando essa proposta do CinePE. Exatamente no ano que completa 30 anos ele nos deixa. Então, fica aqui a dica. Primeiro, a mostra vai continuar. Foi decidido que todas as sessões vão continuar, que as mostras paralelas, inclusive as mostras de curta no Cinema São Luís, a partir das 15 horas, então hoje, amanhã e domingo, e no domingo, às 19 horas, no Teatro do Parque, vai haver a entrega do troféu Calunga de Prata aos vencedores do CinePE. Eu deixo uma dica e um lamento aqui pela perda de Alfredo Bertini, que certamente uma das pessoas que mais colaborou com o cinema pernambucano e com o cinema do Nordeste, cinema brasileiro.
1: É importantíssimo registrar isso, é um registro de pesar pela morte do Alfredo Bertini. Ele faleceu na noite dessa quinta-feira em decorrência de complicações após uma cirurgia de transplante de fígado. O velório vai ser realizado nesta sexta-feira, das 10 até as 14 horas, na sede social do Esporte Clube do Recife. Ele era um grande torcedor do Esporte Clube do Recife, que até fez uma nota de pesar também. E a cerimônia de cremação acontecerá às 4 da tarde, no Memorial Guararapes. O Alfredo Bertini merece todas as homenagens do cinema pernambucano. Eu acompanhei, porque eu trabalhei no festival, quando ainda era Festival de Cinema do Recife, não se chamava CinePE. Se chamava ainda Festival de Cinema do Recife. Eu acompanhei a luta que era do Bertini para realizar o CinePE e antes o Festival de Cinema do Recife. Com pouco recurso, era bem apertado, bem complicado, e ele conseguiu fazer isso e esse festival é muito importante para o cinema pernambucano, cinema que comemora tantos prêmios hoje e tem a participação, sim, do Bertini. Gente, vamos encerrando aqui o Passando a Limpo. Na sequência está chegando o Thiago Raposo. A produção é do Max Augusto, a produção do programa, do Passando a Limpo, do Max Augusto. O Evandro Chaves e o Avanildo Cerqueira nos trabalhos técnicos. Muito obrigado a todos vocês. Romualdo de Souza, Maurício Garcia, Fernando Castilho. Bom fim de semana. A gente volta na próxima segunda-feira às 8 da manhã. Thiago Raposo chegando agora. Tchau, tchau.
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1: 9h35.
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7: A gente segue com a super manhã. A partir de agora, tudo é notícia, a começar pelo trânsito. Primeiro giro na região metropolitana do Recife, 9h36. Vamos nessa, João Carneiro. Sexta-feira começou chuvosa, atrapalhou o trânsito, mas parece que agora melhorou, hein, João? Bom dia.
8: Pois é, Thiago, é possível notar sim uma pequena melhora nas vias. Por exemplo, lá na Zona Sul, em Boa Viagem, tem pontos de lentidão de veículos nas ruas Ernesto de Paula Santos, Ribeiro de Brito e Bruno Veloso, mas não ao longo de toda a via, tá? Apenas em pontos, todos eles no cruzamento com a Avenida Domingos Ferreira. Movimentação moderada de veículos, por exemplo, lá na Avenida Boa Viagem. Cenário que se repete ainda na Avenida Bernardo Vieira de Melo, lá em Jaboatão dos Guararapes, Piedade. Já na Avenida Arão Lins de Andrade, fluxo intenso apenas no cruzamento com a Avenida Ayrton Senna. 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
7: Obrigado, João Carneiro. 9h37. Mais alguns pontos da região metropolitana. Agora é a vez de Ernesto Pereira. Bom dia, Ernesto, e o trânsito.
9: Muito bom dia para você, Tiago. Bom dia também para os ouvintes que nos acompanham. E na zona oeste do Recife, Tiago, o trânsito segue parado na rua José Gonçalves de Medeiros. O trânsito é intenso também na rua Bartolomeu de Gusmão. E o mesmo cenário se repete na Avenida Caxangá, no sentido centro, nas proximidades da Faculdade Imaculada Conceição do Recife até as proximidades do Terminal Integrado Getúlio Vargas. O trânsito é moderado, Tiago, na rua Doutor Armando Tavares, rua Conde Irajá e na rua São Miguel. Já na rua Gomes Taborba, Avenida Mário Álvares Pereira de Lira e rua Conde de Irajá, fluxo de carros tranquilo, Tiago. 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
7: Ernesto Pereira, você que tem 12 anos. Não, brincadeira, claro. Ernesto é um jovem estudante de jornalismo e muito competente. Nós já temos intimidade para esse tipo de brincadeira. Ernesto, Rua Gomes Taborda, por que ela é chamada de Rua da Lama?
9: Não sei, Tiago.
7: Também não sei. Então, obrigado pelas informações, um grande abraço. Daqui a pouco você volta. 9h38. O ouvinte participa. 991478520. Manda um zap pra mim, diz aí como é que o trânsito tá, o trânsito aí por onde você passa. Seu Isaías Henrique de Paulista, bom dia.
10: O trânsito, Thiago, neste momento tinha trânsito livre nos dois sentidos da Avenida Doutor Cláudio José Guerleite, mas tá tudo em paz por aqui, viu?
7: Coisa boa, tudo em paz. Cláudio Guerreiros Leite, P01, a principal ali do Janga, Palmarelo, Conceição, vai até Maria Farinha, né? Nosso litoral norte. Obrigado, seu Isaías. E Petrolina, Petrolina, Rádio Jornal Petrolina FM 90.5. 90.5, e o trânsito às margens do Rio São Francisco. Edijane Almeida, bom dia.
11: Bom dia, Tiago, para você e para todos, uma excelente sexta-feira. Trânsito fluindo tranquilamente por toda a região central, as principais vias e avenidas também, e na ponte Presidente Dutra. Atenção para os avisos de interdição para este final de semana, por conta dos festejos juninos. Hoje, a partir das 17 horas, na Avenida Fernando Góes, o trecho compreendido entre a Avenida Joaquim Nabuco e a Rua Pacífico da Luz será parcialmente interditado por conta das apresentações de quadrilhas juninas infantis no SESC. Então, em torno do SESC, nesse trecho que citei, parcialmente interditado. Amanhã, no mesmo perímetro, será interditado total. Esse mesmo trecho que citei, totalmente interditado por conta da apresentação do concurso de quadrilhas Dona Moça. E no final de semana, sábado e domingo, atenção redobrada nas proximidades do Capim, zona rural da cidade, por conta da Gecana do Capim, a corrida de jegues que acontece e movimenta todo final de semana e também a área rural da cidade. Rádio Jornal no Trânsito.
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7: 9h40.
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7: E a hora 9h44.
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7: Agora em Pernambuco, destaque local com Max Augusto. Bom dia.
21: Logo mais a partir das 10 da manhã será realizado o velório de Alfredo Bertini na sede social do Esporte Clube do Recife, na Ilha do Retiro. A cremação está prevista para as 4 da tarde no Memorial Guararapes. Bertini faleceu ontem, aos 65 anos, após não resistir a complicações de uma cirurgia de transplante de fígado. Economista e gestor cultural, ele foi o idealizador do CinePE e figura histórica do Esporte Clube do Recife. Bertini deixa a esposa Sandra Bertini, os filhos Patrícia e Vitor, além de 3 netos. 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
7: Fui surpreendido com essa notícia, até porque anteontem mandei lembranças aqui, mandei um abraço para o Alfredo Bertini ao comentar sobre o CinePE, ao falar sobre teatro, arte, e de repente me deparo hoje de madrugada, eu acordo durante a madrugada e já vou ler as notícias, as últimas, e fiquei de fato entristecido, surpreso, e desejo também paz e sabedoria nesse momento difícil para a família. 9 horas 45 minutos, o Brasil em destaque, João Carneiro.
21: As facções brasileiras Comando Vermelho e Primeiro Comando da Capital, o PCC, passam a ser classificadas como organizações terroristas pelos Estados Unidos a partir de hoje. Com a decisão, os dois grupos entram na lista de organizações terroristas estrangeiras do Departamento de Estado norte-americano. Na prática, a medida permite ampliar sanções financeiras, congelar bens sob jurisdição dos Estados Unidos e restringir relações econômicas com pessoas ou empresas ligadas às facções.
0: A classificação também impede a entrada de integrantes dos grupos em território norte-americano e obriga instituições financeiras dos Estados Unidos a informar ao Departamento do Tesouro movimentações suspeitas relacionadas às organizações. No Brasil, PCC e Comando Vermelho não são enquadrados como grupos terroristas. Pela legislação brasileira, o terrorismo exige motivação ligada a fatores como xenofobia, religião, ideologia política ou preconceito, além de intenção de provocar terror social ou generalizado. Rádio Jornal, Rádio Notícia.
7: Obrigado, João. 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Destaque internacional, Ernesto Pereira.
5: O Senado dos Estados Unidos aprovou uma proposta de lei que destina 70 bilhões de dólares, o equivalente a 354 bilhões de reais, para deportações de imigrantes e operações de fiscalização em votação na madrugada de hoje. O valor adicional para o orçamento de 2029 foi solicitado pelo governo de Donald Trump para seguir sua campanha anti-imigração. Os senadores votaram por 52 a 47 a favor do texto, que prevê um financiamento maior para o Serviço de Imigração e Alfândega e a Patrulha da Fronteira pelos próximos 3 anos até o final do mandato de Trump. A votação final ocorreu pouco antes das 5 horas da manhã. Agora, o texto vai para a Câmara dos Representantes, onde vai passar novamente por votação. 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
7: 9h47.
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4: E a hora 9:51.
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4: Temporada de milho no Ceasa, quem tá lá é o nosso Bruno Araújo. E aí, Bruno?
5: Fala, Raposão, bom dia a você, bom dia aos ouvintes aqui da Rádio Jornal. Desde as primeiras horas da manhã, comerciantes, produtores e consumidores estão participando aqui da programação especial que marca o início das festas de São João aqui no Ceasa, no bairro do Curado. A abertura conta com um café da manhã regional reforçado, tem canjica, tem bolo, tem milho, tem também apresentações de forró, quadrilha junina e bacamarteiros. Tudo isso aqui no Pátio do Milho, o espaço que concentra a comercialização de um dos produtos mais procurados nesta época do ano. Nós encontramos aqui Dona Rosana Maria da Silva, é dona de casa, veio hoje só para curtir a festa.
6: Sim, senhor, é isso aí. É maravilhoso, todo ano eu venho, é ótimo essa festa aqui na Ceasa. Maravilhosamente bem, todo tipo de comida de juninas. É maravilhoso, é isso aí.
5: A senhora já comeu o que hoje aqui?
6: Já comi milho, já comi a canjica, o bolo.
5: O seu marido tá aqui também, já dançou um forrozinho?
6: Ainda não.
5: Mas vai dançar?
6: Eu não sei aí.
5: Tá animada ela tá, viu? Deixa eu conversar aqui com o esposo dela, seu Daniel Alves da Silva, que trabalha aqui no Ceasa, é comerciante daqui. Seu Daniel, é já o aquecimento para o São João?
7: Positivo. Tá abrindo as festas juninas, né? Isso aí, né? É bom demais.
5: Tá gostando?
7: Oxe, muito bom. Bom de verdade.
5: Muito obrigado, viu, seu Daniel. Marcos Antônio é comerciante, está aqui ao meu lado. Seu Marcos, a mão de milho tá por quanto hoje?
8: R$60, meu amigo. R$60.
5: R$60 é o preço mínimo. Chega até quanto?
8: É, esse preço mesmo. É 50, 60, 70, entendeu?
5: Muito obrigado, viu? E aqui, Raposão, a gente fez uma pesquisa de preço e nós encontramos comerciantes vendendo a mão do milho a partir de R$50, outros lugares estão vendendo por R$80, é que depende da qualidade. De acordo com o Ceasa, mais de 2 milhões de espigas de milho foram comercializados só durante o mês passado, mês de maio. O preço da mão de milho, como eu falei agora há pouco, está entre R$50 e R$80. E nós conversamos também com o diretor técnico operacional, Charles Gutierrez. Ele destacou que as vendas elas devem aumentar agora no mês de junho.
9: Bom dia, ouvintes. Bom dia, Bruno. Olha, você está vendo aí a festa, né? Essa festa é tradicional no Ceasa, mas o ápice de vendas e comercialização é justamente de 1 a 30 de junho. A expectativa é vender 11 milhões e 600 mil espigas de milho, batendo o recorde do ano passado de 11 milhões por volta de 5%. Agora eu explico, quanto mais se aproxima do São João, o preço tende a baixar. Agora que estamos em junho, o preço está mais barato do que foi em maio.
5: Com relação ao plantão do milho, que é tão aguardado, tem início quando? Como é que vai funcionar esse ano?
9: Do dia 15, 0 hora e 1 minuto, até o dia 24, 13 horas, o Ceasa não vai fechar para no sábado, no domingo, vai ser direto aberto. Para você comprar o milho, você vai entrar a qualquer hora. De madrugada, de manhã, domingo, sábado, não vai fechar.
5: Bruno Araújo, Rádio Jornal, Rádio Notícia.
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4: 9:55.
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4: Petrolina vai ganhar monumento gigante de Nossa Senhora Rainha dos Anjos e complexo religioso revitalizado na Serra da Santa. Edjane Almeida.
10: O turismo religioso e a tradição de fé em Petrolina ganharão um importante marco. Foi anunciado um grande projeto de infraestrutura e devoção para a Serra da Santa, que inclui a construção de uma estrutura gigante de Nossa Senhora Rainha dos Anjos, padroeira do município. A obra será assinada pelo renomado escultor petrolinense Ranilson Viana. O monumento foi planejado para ser um espaço de oração e esperança, com o objetivo de fortalecer o turismo na região, além de preservar e revitalizar o patrimônio local. A iniciativa visa acolher devotos e valorizar a identidade cultural e religiosa da cidade. Além da nova imagem da padroeira, o complexo religioso já existente na Serra da Santa passará por uma ampla reestruturação. O projeto foi oficialmente aprovado pela Diocese de Petrolina e pelo Bispo Dom Antônio Carlos Cruz. As intervenções previstas no local incluem reforma e ampliação, com restauração da Capela de Nossa Senhora de Lourdes e ampliação da escadaria principal de acesso. Nova estrutura, construção de um mirante em um nível superior e implantação de uma casa de velas na base da escultura. E acessibilidade, criação de uma via pavimentada de acesso ao topo da serra, garantindo a circulação segura de idosos, pessoas com deficiência e visitantes de todas as idades e com comorbidades. A novidade traz um cenário de otimismo para a comunidade católica e para o setor turístico local, unindo o fortalecimento da fé ao desenvolvimento urbano e à acessibilidade. Edjane Almeida, Rádio Jornal, Rádio Notícia.
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4: 9h57.
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5: E a hora 10 em ponto.
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5: Mais um giro pela região metropolitana. Ernesto Pereira, novidades no trânsito, Ernesto?
6: Tiago, muitas novidades. Na verdade, na área central do Recife, o trânsito segue intenso na rua Joaquim Felipe. Intenso também na avenida Agamenon Magalhães, no sentido Boa Viagem, nas proximidades do Clube Português até a Praça do Derby. Trânsito moderado, Tiago, na avenida Conde da Boa Vista, rua João Lira e rua Gervásio Pires. E já na rua da Aurora, avenida Mário Melo e rua do Príncipe, fluxo de carros tranquilo. Aproveitando, Tiago, para responder a sua pergunta sobre a rua Gomes Taborda.
5: Ah, a pergunta foi a segunda. Por que a rua Gomes Taborda é conhecida como Rua da Lama?
6: Exatamente. Eu pesquisei e também contei com a ajuda do ouvinte Henrique Campos, que mandou a resposta pra gente. E o apelido Rua da Lama surgiu por quê? Antes da sua urbanização e pavimentação,
5: havia
6: calçamento, né? Aí, em dias de chuva, a rua do bairro do Cordeiro acumulava muita lama e poças d'água.
5: Perfeito,
6: aí, por isso, o nome Rua da Lama.
5: E é assim que a gente aprende, ouvindo os outros, os mais experientes, pesquisando, estudando, lendo,
6: exatamente,
5: assistindo, acompanhando e ouvindo a Rádio Jornal.
6: Aí fica a curiosidade. 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
5: Um abraço grande. 10 horas, 2 minutos, o ouvinte participa. Temos várias participações aqui. Vamos começar com o Gustavo Ramos, na Agamenon Magalhães, Rosa e Silva, Rua dos Pinheiros, Zona Norte. E aí, Gustavo?
7: Bom dia, Radional. Trânsito livre, viu? Agamenon livre, livre, livre. Tá tudo tranquilo, viu? Pode vir pro lado de cá. Rosa e Silva também. E Rua do Espinheiro, viu?
5: Beleza. Coisa boa. Zona Norte tá tranquila, então, da Agamenon Magalhães pra lá. Zacarias do Brega, pela BR-101. Bom dia, Zacarias.
8: Bom dia, Thiago Raposo. Aqui na BR-101, próxima à Vila do Milagre, em Bura. Nos dois sentidos, o trânsito tá livre.
5: E beleza. Sexta-feira tá tranquila, hein? E você, Emerson Mercinho, motorista de aplicativo, motociclista por aplicativo. Por onde andas, Mercinho? Bom dia.
9: Bom dia, Thiago Raposo. Aqui pela encruzilhada, trânsito intenso, lento, mas sem retenções. Na rua 48, lento, sem retenções. Já na Gervásio Pires, Rua do Príncipe, trânsito livre. Bom dia.
5: Bom dia, Mercinho. 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Tá tranquilo nos dois sentidos. Aquele muro ali, aquela muralha colorida, é uma unidade da FUNASE, para menores infratores. É por isso que tem esse muro alto, segurança reforçada. É, no sentido, o muro tá no sentido BR-232, tá super tranquilo, assim como do outro lado, que agora não passa nenhum carro, começou a passar ali uma moto, outro é sentido Ilha do Retiro, tá tranquilo o trânsito na Dias de Carvalho. Vamos até Petrolina e o trânsito é de Jane Almeida.
10: Oi, Tiago, já de volta, vamos com mais um giro. O fluxo continua super tranquilo na região do Vale do São Francisco, centro da cidade, super tranquilo, Avenida Guararapes, a Fernando Góes, a Souza Filho, tá tudo tranquilo. Na Cardoso de Sá também, nas três orlas, principalmente na Orla 3, super tranquilo. E continua suave na ponte Presidente Dutra, nos dois sentidos e por toda a extensão da ponte. 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
5: 10h05.
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5: É hora de falar sobre economia e negócios com Écio Costa.
12: Hoje eu vou falar sobre a ilusão do PIB do primeiro trimestre e o crescimento artificial com uma fatura que chegará amanhã. A divulgação de que o PIB do primeiro trimestre apresentou um crescimento de 1,1% pode, à primeira vista, parecer motivo para comemoração. Mas na economia, as manchetes costumam esconder os verdadeiros fundamentos estruturais. Ao olharmos os dados por dentro, a euforia passa rapidamente e dá lugar à preocupação. Estamos diante de um crescimento de baixa qualidade, impulsionado por anabolizantes estatais e que cobra um preço alto do nosso futuro. O grande motor desse avanço trimestral foi o consumo das famílias, que teve uma alta de 1%. Mas não vamos nos enganar, esse apetite não deriva de ganhos reais de produtividade ou de expansão orgânica e sustentável da renda. Ele foi fortemente turbinado por injeções diretas de recursos do governo, como a isenção do imposto de renda para quem ganha até R$5 mil, os efeitos do programa Desenrola e o salto de 12% na concessão de crédito para pessoas físicas, um dado que soa como alerta vermelho quando lembramos que a taxa Selic opera no patamar bastante restritivo de 14,75% ao ano. Na prática, as famílias estão se endividando a um custo altíssimo para sustentar o nível de consumo. E enquanto o consumo é inflado artificialmente, os alicerces do crescimento da economia vão definhando.

0: A formação bruta de capital fixo, que mede o investimento produtivo, apresentou um crescimento, um respiro de 3,5% na margem do trimestre, mas tem uma queda de 1,4% na comparação anual. O dado mais crítico aqui é estrutural. A taxa de investimento do Brasil caiu de 17,6% para 16,5% do PIB. Sem o setor privado investindo em máquinas, equipamentos e infraestrutura, a economia perde a capacidade de crescer sem gerar pressão inflacionária. A gente está vivendo um crescimento puxado quase que exclusivamente pelo gasto público, né, e não pelo aumento da nossa eficiência ou produtividade. O ciclo criado é bastante perigoso. O governo amplia estímulos e injeta dinheiro. O consumo responde imediatamente, elevando a demanda. A inflação encontra resistência para ceder. O Banco Central se vê obrigado a apertar o cinto com juros altos. E na ponta final, o investimento vai caindo. A atual composição da demanda brasileira é frágil. Ela sinaliza de forma inequívoca o menor potencial de crescimento para os próximos anos. Comemorar o número cheio desse PIB é fechar os olhos para a dinâmica real das nossas contas. O Brasil cresce hoje, sim, mas de forma completamente artificial. E como a história econômica não cansa de nos ensinar, a conta dessa ilusão de curto prazo vai chegar amanhã. Então é isso. Um abraço a todos e até a próxima.
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3: E a hora 10h12.
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3: jc.com.br, para saber, tem que ler o JC. Olha Cássio Oliveira aqui na sexta-feira. Tudo bom, Cássio?
5: Tudo bem, Thiago. Muito bom dia a você e aos ouvintes da Rádio Jornal também.
3: Fim da inscrição do Enem.
5: Hoje é o último dia, Thiago. Quem está em dúvida se vai ou não fazer o Enem... As inscrições se encerram hoje, vão até às 11h59 desta sexta-feira, no horário de Brasília. A inscrição ela é exclusivamente na página do participante do INEP. Vou deixar aqui o site para quem não sabe, é o enem.inep.gov.br. Então, Thiago, enem.inep.gov.br até às 11h59 de hoje, da noite, para se inscrever.
3: Entendi.
5: E a gente sabe, né, Thiago? Tem as isenções que já foram dadas, quem fez ensino médio em colégio público, quem não tem isenção, tem um pagamento de R$ 85 aí para poder participar do Exame Nacional do Ensino Médio.
3: Ok. Olha, vamos falar aqui dessa notícia tão triste, né? Até porque já comentei hoje, vou repetir rapidamente. Essa semana eu estava conversando com a Natália Ribeiro sobre arte e citei Alfredo Bertini. Citei o Alfredo Bertini e mandei um abraço para o Alfredo Bertini. Nem sabia que ele estava com algum tipo de problema de saúde. Hoje eu acordo e durante a madrugada, porque me levanto ainda de madrugada, leio e fico chocado com a notícia da morte. Então, infelizmente, temos, né, essa notícia na sexta-feira e o velório já está oficializado. Acontece agora, inclusive, na Ilha do Retiro.
5: Acontece,
3: Thiago. Foi presidente do esporte, eu acredito ele. Se não foi presidente...
5: Diretor do esporte.
3: Ele foi diretor, ele tem uma vida muito voltada também ao Esporte Clube do Recife e à arte por conta da ideologia dele do CinePE, né? Ele idealizou, da idealização do CinePE.
5: Falamos de Bertini aqui essa semana também, quando citamos o CinePE, né? Que estava abrindo nessa semana. Alfredo Bertini foi economista, foi produtor cultural... colunista pernambucano, faleceu aos 65 anos. E aí, quem quiser prestar sua homenagem, Thiago, vai das 10 às 4 horas da tarde hoje, o velório de Bertini, na sede social do Esporte Clube do Recife, na Ilha do Retiro, e vai ter uma cerimônia de cremação que está marcada às 4 horas da tarde no Memorial Guararapes, em Jaboatão. Então aqui fica o nossa solidariedade, né, Thiago? A família, certeza, de Bertini, tão conhecido aqui de todos nós, tão importante para o cinema pernambucano, idealizador do CinePE, que inclusive está acontecendo o CinePE, tá? Hoje deve ter várias homenagens ao Bertini, que faleceu justamente na semana que acontece o festival que ele idealizou.
3: Tá bom. 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
5: Tem que ver o JC, Thiago.
3: Obrigado, 10h15.
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3: Bruno Araújo chega com informação.
6: Raposão, há 4 anos, o pequeno Juan Vitor, que hoje tem 12 anos e mora no bairro de Cajueiro Seco, em Jaboatão dos Guararapes, levou uma mordida de um cachorro do lado esquerdo do rosto e ficou com uma cicatriz que evoluiu para um queloide, que provoca o crescimento excessivo da cicatriz bem perto da boca. Juan já passou por 2 cirurgias, mas o problema voltou e ficou ainda mais agressivo. Nós vamos conversar com a madrinha dele, Natália Guerra de Moraes, para explicar a condição de saúde do garoto, do pequeno Juan. O que preocupa é que essa cicatriz ela vem crescendo a cada dia. Bom dia.
7: Bom dia, gente. Eu estou aqui para falar um pouquinho de Juan, que há 4 anos atrás ele levou uma mordida do próprio cachorro. A gente socorreu ele, tomamos as medidas cabíveis para ele, só que com o tempo foi nascendo um queloide. Aí a gente procurou um especialista de esteticista, aí ela fez uma cirurgia laser, só que o caso dele foi agravando mais, aí a gente procurou outro médico, que foi com a ajuda da patroa dela, da mãe dele, que ajudou a gente. Aí ele fez outra cirurgia, essa cirurgia foi retirada, a queloide, ele levou ponto, se recuperou direitinho.

0: Tinha, só que agora a queloide voltou e voltou bem pior. Uhum. Agora tá bem grande, dura também. Aí o que acontece? Isso tudo faz com que Juan não goste mais de sair de casa, fica sofrendo bullying na escola, não gosta de tirar foto. Não é mais como antigamente, sabe? Que ele era um menino bem extrovertido, gostava de brincar, de sorrir. Agora ele é um menino triste, porque querendo ou não, é uma parte bem estética que está no rosto dele, isso incomoda ele, envergonha ele. Por isso que a gente está aqui pedindo a ajuda de vocês, para se tiver algum médico que sensibilize com o caso dele, para fazer essa cirurgia, porque a gente procurou um médico especialista e o médico cobrou 10 mil reais e a gente não tem condições de pagar a cirurgia.
1: O que vocês gostariam hoje é de que algum profissional, algum médico pudesse fazer esse tratamento. Esse é o apelo que a família faz nesse momento.
0: Isso. A gente quer fazer esse apelo para, se tiver algum médico especialista, fazer essa cirurgia nele para Juan voltar a sorrir.
1: A esperança, então, Raposão, é que Juan consiga realizar a cirurgia para melhorar a autoestima desse garoto. Nós vamos deixar aqui o telefone de contato da Natália Guerra de Moraes. O telefone dela, o DDD é 819-8430-0812. Repetindo, 819-8430-0812. Bruno Araújo, Rádio Jornal, Rádio Notícia.
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3: 10h19.
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0: bomba! Bombou, Natália Ribeiro chegou. Sexta-feira, sextou. Vamos rimar,
1: hein, Natália? Vamos embora, sexta-feira em nossas vidas. Tudo na mais plena paz. Não, e
0: olha, você? Mês de junho, nós temos muitas tradições, né? Inclusive, essa questão da rima, né?
1: Sim.
0: A poesia popular, né? Bonel. Então, bombou, sextou. Natália Ribeiro chegou.
1: Alegrou.
0: Alegrou demais. Tô feliz. Sexta-feira é dia feliz.
1: Eu posso usar outra palavra?
0: A rocha.
1: Complicou.
0: Complicou? Pra quem?
1: Pra uma cidadã aqui, viu?
0: Quem?
1: Uma cidadã de 37 anos de idade que tava se passando
0: uma
1: por
0: shopping.
1: Uma adolescente de 12.
0: Rapaz, eu soube disso e sabe que não é a primeira
1: demais.
0: Vez. Não. Já teve um outro caso, rapaz, que coisa.
1: E ela mesma é investigada por estelionato, por vários outros crimes suspeitos de ter participação.
0: Quanto mais eu rezo, mais assombração me aparece.
1: É, meu amigo, não é brincadeira não. Tô falando da Amanda Maria Souza de Oliveira, de 37 anos, que usava o nome de Gabriele para se passar por uma adolescente de 12 anos, Gabizinha. Ela foi presa, Raposão, depois de confessar à polícia que passou 14 meses, um ano e dois meses, convivendo com uma família de Joinville, em Santa Catarina, e fingindo ser uma adolescente. Ela tomava mamadeira, ela usava chupeta, ela dizia que era autista. Ah. E aí um casal de pastores teve acesso à história dela e a adotou. Adotou,
0: sim,
1: acreditando
0: na maior boa vontade,
1: naquilo tudo.
0: Humanidade, amor no coração.
1: Esta mulher fazia vários relatos, dizendo que tinha sofrido abusos quando criança, com relação à sua aparência, porque, obviamente, quem viu aí as imagens da internet dessa notícia bombando, viu que ela não tem cara de menina de adolescente de 12 anos. Ela dizia que passou por tratamentos hormonais forçados dentro desse bojo dos abusos que ela tinha sofrido muito novinha e que isso teria alterado a sua aparência física.
0: Que capacidade de premeditação,
1: aí
0: hein?
1: Ela estava um pouco acima do peso. O que a família adotiva fez? Comprou caneta emagrecedora para ela, fizeram todo o tratamento, enfim. Ela era tratada. E só que, inclusive, a polícia identificou, Raposão, que ela assistia vídeos na internet, que ela pesquisava na internet sobre como parecer uma pessoa, quais são os sinais que eu posso dar para fazer de conta que fui vítima de abuso quando criança, quais são os sinais que eu posso dar para as pessoas acreditarem que eu sou autista. Por isso que ela usava bico, chupeta,
0: sim,
1: mamadeira, porque ela
0: montava demonstrava
1: todo um circo.
0: Ela premeditou tudo ali, tipo uma
1: isso.
0: menina na condição autista, traumatizada por
1: perfeito.
0: Sofrer abusos sexuais.
1: Uhum.
0: Tá ruim.
1: Agora vê lá, 14 meses.
0: Antigamente a gente dizia assim, tá russo, né? Mas vamos evitar porque pode
1: tá
0: ser
1: bronca,
0: que seja politicamente incorreto. Tá bronca.
1: Como essa suspeita, então, apareceu de que talvez não fosse verdade tudo aquilo que ela estava contando para a família? Uma tia da pastora em questão, que era a mãe adotiva, ela convivia com a família e ela disse, opa, peraí, tem coisa estranha aí. Essa história não tá... Leva no médico, vai cuidar disso, não tá normal essa situação aí não. Tem algo estranho, não tô acreditando nesses relatos. Essa pastora, a mãe adotiva, junto da família, incentivada por essa tia, fez o quê? Foi procurar na internet se tinha casos parecidos. Encontrou casos parecidos.
0: Disse a tu que eu já vi um?
1: E além de encontrar
0: no
1: casos
0: Brasil,
1: parecidos...
0: Ou fora do Brasil,
1: encontrou
0: enfim.
1: O rostinho, a carinha da Amanda,
0: carinha
1: lá na internet, dizendo, com casos anteriores, de envolvimento dela na
0: então
1: polícia.
0: Então deve ter sido ela mesmo.
1: Ela é investigada por pelo menos 5 estados, rapaz. Ela teria aplicado crimes como estelionato, falsa identidade em 5 estados. Entre eles, claro, agora Santa Catarina, Rio Grande do Sul. Teve vários estados aí que ela passou. Acabou chegando lá em Santa Catarina, encontrou essa família, fez de conta que tinha 12 anos. E agora o que aconteceu com ela? Está presa por conta dessa farsa. A investigação vai rolar até para saber se ela tinha a ajuda de alguém, né, Raposa?
0: Uhum, tem
1: mas
0: por trás.
1: É isso, é uma história assim...
0: Impressionante, chocante.
1: Que beira a incredulidade da gente de não acreditar que isso é possível, mas de fato a polícia já confirmou.
0: Beira
1: o seu
0: insanidade,
1: nome,
0: né?
1: Não é Gabriele, é Amanda, e ela não tinha 12 anos, ela tem
0: 37
1: anos de idade.
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1: Sempre aqui na Supermanhã, você sabendo de tudo.
0: Natália Ribeiro volta às 11 com um debate nessa sexta-feira sobre o que, Natália?
1: Hoje, clima de São João.
0: Oba!
1: Quadrilhas juninas.
0: Ó, tu sabe que eu largando daqui, eu só volto segunda, claro, né? Tem um fim de semana todo pra curtir. Aí eu vou me meter no meio do mato.
1: Bom pra você.
0: Pra descansar e dançar um forrozinho.
1: Eita, que esse fim de semana vai ser pequeno.
0: Então até segunda e bom fim de semana pra você,
1: até,
0: Natália.
1: Igual, igual.
0: Acerta a hora comigo. 10h25.
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0: E a hora 10:30, vamos até Brasília.
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9: Meu amigo, minha amiga, vamos deixar de lado esses rapapés de que foi se criando um clima, uma conexão positiva, ou algo como pintou uma química entre o presidente Lula e o presidente Donald Trump. Está mais do que na hora do ministro das Relações Exteriores, Mauro Vieira, assumir de vez o comando das negociações e colocar a diplomacia brasileira para funcionar. É que, por enquanto, nesses dias, os acordos e as interrupções, que valem milhões de dólares, não podem ser decididas ou decididos, porque são acordos e interlocuções, não podem ser decididos com o fígado de quem está em campanha eleitoral. Isso não é bom nem para o Brasil, nem para o produtor. Agora, em junho, de 15 a 17, o presidente Lula vai estar na França, num evento em que ele é convidado. O anfitrião é o presidente da França, mas o presidente brasileiro é convidado. Nesse evento, o presidente Donald Trump vai estar também. Então chega de ficar fazendo firula pela imprensa. Lula e Trump têm que voltar a negociar. Não tem que criar clima, não é, eles não são amigos e não vão ser amigos. Não precisa ser amigo. Precisa é vender o nosso produto. Precisa respeito. E isso está faltando de ambas as partes. Pense nisso.
0: Não, é outra coisa, Romualdo. Essa química que dizem que rolou entre Lula e Trump, pra mim, é que nem desenho animado. Coloca um pingo de um elemento, quando coloca o outro, pipoca. Buh, pronto. Essa só pode ser a química entre Lula e Trump. Pensem nisso todos. 10:32.
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0: Barbeiro assassinado a tiros no município de Araçoiaba, aqui na região metropolitana do Recife, hein? Repórter do Bandeira 2, Adúcio Lucena.
10: O barbeiro Renato Francisco de Araújo, um jovem com 24 anos de idade, conhecido como Renato dos Cortes, foi vítima de disparos de arma de fogo no bairro Vila Itapipiré, em Araçoiaba, região metropolitana do Recife. De acordo com a polícia, a vítima estava na barbearia quando vários homens armados se aproximaram e meteram bala. Tentando escapar dos tiros, o barbeiro correu para dentro da casa onde morava, que fica próxima ao estabelecimento, mas caiu. Ele chegou a ser socorrido para o hospital da cidade, mas não resistiu à gravidade dos ferimentos. Motivação e autoria do crime são desconhecidas da polícia. Policiais da Força Tarefa de Homicídios do DHPP, comandados pela delegada Gabriela Suzy, deram início às investigações. O corpo da vítima foi encaminhado ao IML.
0: Tentativa de chacina em Olinda, 4 pessoas baleadas, Adúcio Lucena.
10: O Wellington Bezerra de Lemos, de 48 anos de idade, Alexandra Santos de Oliveira, de 47, uma outra mulher que não portava documento de identificação e um rapaz com 28 anos de idade, foram vítimas de disparos de arma de fogo na estrada de Águas Compridas, no bairro de Águas Compridas, em Olinda. De acordo com a polícia, as vítimas estavam juntas no local quando dois homens em uma moto se aproximaram e efetuaram diversos disparos de arma de fogo. O Wellington morreu no local. As outras três pessoas foram socorridas para a UPA da cidade de Tabajara, mas Alexandra também não resistiu aos ferimentos. A outra mulher está em estado grave. O estado de saúde do rapaz, de 28 anos de idade, é considerado estável. Motivação, dinâmica e a autoria do crime estão sendo investigadas pelos policiais da Força Tarefa do DHPP, que foram até o local sob o comando da delegada Gabriela Suzy. Os corpos das vítimas foram encaminhados ao IML.
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0: 10h34.
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0: E a hora, 10h35.
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0: Olha o Timbu aí, em alta e céu, as notícias do Alvirrubro com Raldinei Alves.
14: Hoje no período da tarde, o elenco do Náutico continua a preparação para o duelo que vai ter na terça-feira contra o Fortaleza, jogo válido pela Série B do Campeonato Brasileiro. Para essa partida, o Timbu conta com o retorno do volante Wenderson, ele volta depois de cumprir suspensão no Clássico dos Clássicos do último fim de semana, e o Náutico também vai ter o retorno do atacante Juninho, está recuperado de uma lesão no joelho, segundo uma declaração do próprio Juninho via assessoria de imprensa. Ele ficou bem chateado pelos jogos que perdeu por conta dessa lesão, mas já está pronto para retornar. Apesar disso, Juninho não deve ser o titular no lugar de Vitor Andrade na partida que o Náutico tem contra o Fortaleza. Vitor Andrade, eu destaco aqui porque ele está suspenso, tomou o terceiro cartão amarelo no jogo passado contra o Sport, mas o substituto deve ser Júnior Todinho. Um possível Náutico para enfrentar o Fortaleza nos aflitos é formado por Muriel no gol, Reginaldo, Betão, Matheus Silva e Igor Fernandes na defesa, Luiz Felipe, Wenderson e Dodô no meio de campo, Vinícius, Júnior Todinho e a dúvida se Derek ou Paulo Sérgio. Derek não começou como titular a partida passada, jogou apenas 6 minutos, mas existe a possibilidade dele já estar bem mais recuperado e, por isso, entrar em campo como titular, principalmente considerando o desempenho abaixo das expectativas da torcida de Paulo Sérgio no jogo passado contra o Sport. São os destaques do Náutico aqui na Supermanhã, você sabendo de tudo.
0: Repúblicas Independentes do Arruda, as notícias do Santa Cruz com Leonardo Borges, bom dia.
15: Fala, meu querido amigo Tiago Raposo, bom dia para você que está ligado aqui no Tudo é Notícia. E os jogadores corais treinaram ontem pela manhã e hoje também treinam pela manhã no Arruda. Já treinando com o grupo, lateral direito Thiago Enes e o zagueiro William Alves, atacante Quirino, que sofreu uma entorse no joelho, jogador ainda está na fisioterapia e na transição física. O Santa Cruz, que só joga no dia 14 na Arena Simon em Brusque contra o Brusque às 11 da manhã. O Brusque, que é o segundo colocado, tem 18 pontos ganhos e um aproveitamento de 66%. Já o Santa Cruz é o 11º colocado, tem 12 pontos ganhos e um aproveitamento de 44%. Mas para o G8, o Santa Cruz está a um ponto do Amazonas, que tem 13 pontos ganhos, e a 2 do Caxias, que tem 15 pontos ganhos e é o 5º colocado. Técnico Christian de Souza, que está invicto comandando o tricolor do Arruda, com 4 jogos, 2 vitórias e 2 empates. E os jogadores corais treinaram ontem pela manhã e hoje também treinam pela manhã no Arruda. Já treinando com o grupo, lateral direito Thiago Enes e o zagueiro William Alves. Atacante Quirino, que sofreu uma entorse no joelho, jogador ainda está na fisioterapia e na transição física. O Santa Cruz, que só joga no dia 14 na Arena Simon em Brusque contra o Brusque às 11 da manhã. O Brusque, que é o 2º colocado, tem 18 pontos ganhos e um aproveitamento de 66%. Já o Santa Cruz é o 11º colocado, tem 12 pontos ganhos e um aproveitamento de 44%. Mas para o G8, o Santa Cruz está a um ponto do Amazonas, que tem 13 pontos ganhos, e a 2 do Caxias, que tem 15 pontos ganhos e é o 5º colocado. Técnico Christian de Souza, que está invicto comandando o tricolor do Arruda, com 4 jogos, 2 vitórias e 2 empates. 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
0: É o Leão da Ilha, as notícias do esporte com o Alex Santos.
16: E o Esporte Clube do Recife, no início da noite de ontem, emitiu uma nota oficial esclarecendo os fatos do transferman que sofreu da FIFA referente a um problema contratual do volante colombiano Christian Rivera. Na nota, o Sport disse que apresentou todos os documentos exigidos, então não tem mais nenhuma pendência, inclusive pagando uma multa no valor de 1.000 francos suíços, equivalente aí a R$ 6.400. O final da nota diz o seguinte: com a finalização de todas as etapas exigidas, a FIFA reconheceu a regularização da situação e promoveu a retirada do impedimento de registro anteriormente aplicado, encontrando-se o Sport Clube do Recife plenamente apto à realização de registros de atletas perante os órgãos competentes. A nota pode ser lida integralmente no site do Esporte Clube do Recife. Falando um pouco do time, o técnico Márcio Goiano segue treinando. Ele que deve realizar de 2 a 3 modificações na equipe considerada titular para o jogo contra o Atlético na próxima quarta-feira, 9 da noite, na Ilha do Retiro. Vai mexer no meio de campo e também no ataque. Destaques do esporte para a Supermanhã, você sabendo de tudo.
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0: 10h42.
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0: Para falar sobre o nosso futebol, hoje eu convido meu amigo Leonardo Boris.
15: Fala, meu querido amigo Thiago Raposo, bom dia para você que está ligado aqui no Tudo é Notícia. Vamos falar um pouquinho da seleção brasileira. Seleção brasileira que amanhã, às 19 horas, na sua última partida amistosa antes de enfrentar o Marrocos, valendo pela competição mundial, pega a seleção do Egito, em Cleveland. O técnico Carlo Ancelotti, ontem, ele testou várias formações. Agora, o que chamou mais atenção é que, Gabriel Magalhães não treinou alegando cansaço. Léo Pereira foi testado na vaga do zagueiro. Marquinhos está de volta. No meio-campo, técnico Carlo Ancelotti, que resolveu mudar o esquema, fazer um 4-3-3, pelo menos na primeira parte do treinamento, com o meio-campo formado por Casemiro, Bruno Guimarães e Paquetá, ele depois testou o Ryan na vaga do Paquetá. Aí voltou para um 4-2-4, com o Rafinha quebrando mais para o meio, o Ryan jogando na ponta, a novidade, o Igor Thiago centralizado e o Vini Júnior. Na lateral esquerda, Douglas Santos ganha oportunidade, Wesley na lateral. O time que foi testado pelo técnico Carlo Ancelotti ontem, Alisson, Wesley, Marquinhos, Léo Pereira e Douglas Santos, Casemiro e Bruno Guimarães, Ryan, Igor Thiago, Rafinha e Vini Júnior. Ele não muda muito a configuração do 4-2-4 que ele usou contra o time do Panamá. Eu, na minha opinião, amigos, amigas e Thiago Raposo, eu colocaria o Danilo Santos para dar uma reforçada no meio-campo, não colocaria o Ryan ainda, colocaria um meio-campo com Casemiro, Bruno Guimarães, Danilo Santos. Eu não gosto do Paquetá, confesso. O Rafinha pela ponta direita, que é a posição de origem do Rafinha, o Igor Thiago, que vem agradando, e o Vini Júnior. O Ryan para uma situação de jogo, podendo até entrar na vaga do próprio Vini Júnior. Mas vamos aguardar, porque a seleção brasileira tem que se preparar para chegar forte na estreia contra Marrocos. O Neymar ficou fazendo tratamento, não foi nem para Cleveland, onde será o jogo amistoso amanhã contra a seleção do Egito. É bom lembrar o grupo do Brasil, né? Grupo C, juntamente com Escócia, Haiti e Marrocos. E o Brasil estreia num sábado, dia 13, às 19h, horário de Brasília, em Nova Jersey, contra o time marroquino. Bom, vamos falar dos nossos times que estão nesse hiato para voltarem às suas competições. Vamos começar pela Série D. No grupo A8, o Central, no domingo, dia 14, vai enfrentar o Laguna no Lacerdão às 15 horas. O Maguari vai ao Frasqueirão às 15 horas enfrentar o ABC. Esse grupo bastante difícil para a classificação do Central. O Central está na quinta posição com 10 pontos ganhos, enquanto o Maguari está na terceira. Está bem encaminhado para ficar entre os quatro no grupo A8 com 13 pontos ganhos.

0: Já no grupo A9, nós temos o Decisão, difícil a situação do Decisão, é o último colocado com 7 pontos ganhos. O Decisão que vai ao Barretão em Sergipe enfrentar o Lagarto no dia 14. E o Retrô joga uma cartada decisiva, tem que vencer o 13 e ainda torcer por outros resultados. O Retrô é o 5º colocado com 9 pontos ganhos. Vamos à Série C, o Santa Cruz, que só joga no dia 14, domingo, às 11 da manhã, na Arena Simon, contra o Brusque. O Brusque é o 2º colocado com 18 pontos ganhos, um aproveitamento de 66%, e o Santa Cruz é o 11º colocado com 12 pontos ganhos, um aproveitamento de 44%. Mas para o G8, o Santa Cruz está a 1 ponto do 8º colocado, o Amazonas, que depois da saída do técnico Christian de Souza, só vem despencando. O Amazonas tem 4 derrotas consecutivas. Então o Santa Cruz pode tirar proveito. Vamos para a Série B. Já na Série B, o hiato não é tão grande assim, porque o Náutico ele vai enfrentar na terça-feira, nos Aflitos, às 19 horas, o Fortaleza. Só para lembrar, o Fortaleza vem de uma derrota para o Atlético e joga amanhã a final da Copa do Nordeste contra o Vitória, que já perdeu o Fortaleza no Castelão na última terça-feira por 2-1, com Vitória jogando pelo empate. Depois ele vem para a capital pernambucana e enfrenta o Náutico. O Náutico que vem de uma derrota para o Sport. Já o Sport, ele recebe o Atlético na quarta-feira, dia 10, às 21 horas, na Ilha do Retiro. A classificação de momento da Série B, o Sport é o primeiro com 22 pontos ganhos, um aproveitamento de 66%, e o Náutico é o 4º colocado com 19 pontos ganhos e um aproveitamento de 57%. Neste sábado tem Copa do Nordeste no Canal 2, TV Jornal, a finalíssima Vitória e Fortaleza. E amanhã também tem cobertura dos Crete de Ouro para Brasil e Egito. E infelizmente, Thiago, terminar essa participação com uma notícia triste: o falecimento de Alfredo Bertini. Já foi candidato à presidência do esporte, ele que tinha uma postura agregadora e conciliadora, transitava por diferentes alas do clube, sempre com o objetivo de buscar o bem maior para o esporte. Na vida profissional, Alfredo Bertini, economista e um grande entusiasta da sétima arte, se tornando internacionalmente conhecido como idealizador do festival CinePE. Além disso, ocupou o cargo de secretário nacional do audiovisual do Ministério da Cultura em 2016. O velório já está acontecendo desde as 10 da manhã na sede do esporte na Ilha do Retiro. Aos familiares, os nossos pesares. Thiago Raposo.
1: É, mais uma vez, nossos sentimentos e nossa solidariedade. 10h51.
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1: 10h53.
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1: Seu Carlos do Cabo de Santo Agostinho pergunta: quem tem problemas cardíacos pode fazer exercícios físicos? Doutor Edgar Pessoa de Melo, cardiologista, responde.
7: É preciso uma avaliação adequada, né? Porque existem problemas cardíacos leves que as pessoas poderão fazer o exercício sobre uma prévia avaliação. Paciente submetido a teste ergométrico, cintilografia, ressonância com avaliação isquêmica do coração. Esses pacientes bem avaliados, nós orientamos para que ele retorne ao exercício de forma programada. Mas é preciso uma avaliação prévia para que essas pessoas possam fazer seu exercício sem um risco de complicações.
1: Perfeito, doutor. Muito obrigado. Agora, Dona Maria do Carmo, de Água Fria. O que é sífilis congênita? Quem responde é a doutora Patrícia Neveziano, ginecologista.
8: Sífilis durante a gestação é conhecida como sífilis congênita, que é transmitida da mãe para o bebê durante a gestação ou lá no momento do parto. Ela pode causar complicações como nascimento prematuro, baixo peso, anemia, más formações e até acometimento cerebral. Então, por isso é muito importante que a gestante realize o pré-natal adequado, né, um acompanhamento certinho durante toda a gestação. E se você conhece uma gestante que foi diagnosticada com sífilis, preste atenção. Os filhos dessas mães com diagnóstico de sífilis que não foram tratadas ou que não tiveram tratamento adequado devem ser submetidas a vários exames, como exame de sangue, avaliação neurológica, oftalmológica. Em alguns casos, esses bebês precisam, essas crianças precisam ser internadas para serem tratadas. E se esse bebê tiver sido exposto a sífilis, mas a mãe foi tratada adequadamente durante a gestação, ela também vai receber uma atenção cuidadosa, tá? E não se deve deixar, mais uma vez, de investigar a sífilis congênita lá depois que o neném nasceu. Isso é um protocolo do SUS, que é realizar exames em todos os bebês que nasceram de mães com sífilis na gestação.
1: Obrigado, doutora. Agora, dona Ingrid de Maranguape. O quanto a poluição da atmosfera pode prejudicar uma pessoa com asma? Doutor Blanca Torres, pneumologista, responde.
9: A poluição atmosférica causa asma, piora as crises de asma, é um veneno. Diria. Então nós estamos passando por esses problemas de poluição atmosférica que não é medida, não sabemos, e inclusive mata. A poluição atmosférica no Brasil mata 20 mil pessoas por ano. Então é um problema seríssimo, poluição atmosférica. Então é evitar a todo custo a poluição atmosférica, que pode ser poluição atmosférica fora de casa e a poluição atmosférica dentro de casa. E cuidado com os ar-condicionados que podem poluir também.
1: Muito obrigado, doutor Blancar Torres. Olha a hora, 10h56.
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4: Ei, gente, junho tá aí nas nossas vidas e as quadrilhas são a parte fundamental, importante, colorida, cheia de história desse período junino. Tem cor, tem animação, tem um espetáculo das quadrilhas que transformam esse mês de junho num cenário de festa popular brasileira. É uma tradição que está ligada aos festejos dos Santos Juninos e que se manifesta na apresentação ou nas apresentações que marcam a memória, a identidade cultural desse povo e também do período. Eu sou muito fã, acho muito bonito e é um momento para a gente também aqui abrir espaço sempre em junho para receber os artistas, como em todo ano, mas também para falar desse elemento fundamental no São João que corresponde pelas quadrilhas. Então a gente vai falar hoje com os nossos convidados sobre história, sobre preparação, preço, o povo já me disse aqui que é caro para chuchu, a emoção que encanta o público e a força dos grupos juninos pernambucanos. Coisa boa recebê-los aqui, gente. E a gente tá aqui bem, bem variado. Não vamos brigar aqui, viu? Que tem torcidas aqui. A disputa é só lá no momento da arena. É isso? Deixa eu já agradecer aqui, saudando os nossos convidados. Tarcísio Vieira, presidente da quadrilha Junina Tradição. Seja bem-vindo à Rádio Jornal.
5: Obrigado.
4: Bom dia. Bom dia. Há quanto tempo na quadrilha já que você tá?
5: Então, eu como componente já tô há mais de 15 anos.
4: Mais de 15 anos.
5: Agora na presidência é o primeiro ano.
4: Na presidência, o primeiro ano. Cheio de desafios, então.
5: É, muito desafio.
4: Tarcísio está há 15 anos, portanto, na quadrilha junina Tradição. Primeiro ano como presidente. Então, a responsabilidade, assim, aumentou agora demais.
5: Então, é porque você, para dar continuidade, né, ao brinquedo, isso, a gente abre esses espaços, a quadrilha abre esses espaços para as novas gerações, né? Uhum. E aí, de acordo com o consenso, a votação que sempre acontece, eu fui eleito presidente, né? E aí eu tô com essa missão. Não é fácil, porque não existe curso, não existe, né, fórmula. A gente só vai aprender. A gente vai aprendendo e colocando para frente.
4: Fazendo. Bom demais, mas tenho certeza que você tá aí cheio de vontade de fazer. É. Olha, ao seu lado aqui, ao seu lado direito, Cleiton Santos, diretor-geral da quadrilha junina Origem Nordestina. Isso. Ambas do Morro da Conceição. Isso. Que briga boa, hein? Bem pertinho do microfone. Seja bem-vindo, bom dia, querido.
6: Com a dissidência da origem.
4: É. Ah, é?
6: É.
4: Então, a origem vem primeiro e aí a sua, aí que é a origem... Não, a origem vem primeiro.
6: Aí foi fundada
5: a tradição.
4: A tradição
5: depois. A partir da origem nordestina.
6: A partir da origem nordestina.
4: Quer dizer que você já veio com tudo agora para dizer que quem chegou primeiro foi você.
6: Não. Foi a primeira que chegou em atualidade em Recife. Sim.
4: Quantos anos da fundação?
6: A origem tem 32 anos, vai para um.
4: 32 anos. E aí você, diretor-geral da quadrilha, há quanto tempo nessa função, Cleiton?
6: Na origem, eu estou nessa função há 12 anos.
4: 12
6: anos, que é difícil esse local que a gente ocupa, né? Porque a gente é a inspiração para tudo ali. A gente, qualquer movimento nosso... Pesa, qualquer coisa errada pesa lá embaixo.
4: As decisões.
6: A maneira de acolher, o trabalho, então a gente tem tudo, né? Atrás de recursos, atrás dessas coisas, tudo sobra mais para essa área.
4: São quantos integrantes hoje na quadrilha?
6: Hoje em dia a gente tem 140 integrantes, em cena, né?
4: Sim.
6: Em cena que a gente fala na hora do...
4: Na hora da apresentação.
6: Da apresentação. A gente
4: 140.
6: Tem
4: 140. E a tradição tem quantos?
5: É, tem nessa faixa, 140, 150 pessoas.
4: 140,
5: que a gente 150. Tem o corpo dançante, né, que a gente fala, tem a produção, que é o pessoal que dá todo o apoio, né? Uhum. Staff, aí tem familiares que a gente também conta como quadrilha em si, né? Costureiras, pessoal de cenografia. Então é em base de 150 pessoas.
4: Nossa, aí você pensa quantas famílias estão vivendo isso, essa expectativa.
6: E agora há pouco, né? Agora há pouco mesmo eu fiz uma tour mostrando esse processo de criação do figurino. A gente estava com uma cooperativa em Pau d'Alho, uma cooperativa no Arruda e uma cooperativa em Olinda, que juntando dava em média de 25 costureiras e costureiras.
4: Trabalhando.
6: Então a cadeia é muito grande
4: nessa gerando área. Gerando renda, fazendo gerando acontecer. Renda,
6: Isso, e tinham pessoas aprendendo também lá.
4: Claro.
6: Que não sabia, como a gente diz, o corte junino é diferente de um corte normal de uma roupa, mas eles estavam lá ensinando a outras pessoas. Então a cadeia é muito grande, né?
4: Corte junino é diferente. Já anotei aqui para entender como é esse corte depois. Bom demais. E a gente está também com o Matheus Pimentel, que é pesquisador de cultura popular, arte educador, brincante e pedagogo do Centro de Artes Raio de Sol, que está ligado à quadrilha Raio de Sol. Ô, Matheus, você é muito famoso. Estou feliz demais você estar aqui. Ele está no Frevo, ele está na quadrilha, ele está no São João, ele está o tempo todo na televisão. Seja bem-vindo.
7: Obrigado. Eu que agradeço, né? Faço cultura o ano inteiro.
4: É.
7: Mas eu digo assim, a gente tem algumas coisas que a gente tem umas paixões maiores. Eu digo que a Raio de Sol é a minha paixão. É onde eu me encontrei, como eu digo no texto esse ano, né? Eu sou o personagem principal da história esse ano. E aí eu digo uma frase no texto que é a maior verdade. Eu voltei a ver o mundo no São João.
4: Voltei a ver o mundo no São João. Agora o povo do carnaval vai ficar chateado com você.
7: Não, eu sou o Matheus do Frevo. Eu me reconheço como Matheus do Frevo, mas eu digo que a quadrilha é uma paixão, porque ela tem um outro movimento. Porque o São João, ele move com a nossa vida o ano inteiro. A gente acaba um ciclo e já movimenta para o próximo. A gente assim, não tem nem descanso. Uhum. E com a chegada do Centro de Arte Raio de Sol, que a gente inaugurou em outubro, o Centro de Arte Raio de Sol, ele tem movimentação toda semana e sem descanso.
4: Gente, deixa eu explicar um pouco mais aqui sobre o Matheus. Quando eu falei que ele é muito famoso, que a gente vê ele na televisão, vê ele dançando nas redes sociais, eu sempre lembro de você, Matheus, com relação ao frevo. É uma pessoa que está em cadeira de rodas, né, Matheus? A gente chama a pessoa com deficiência, né? Uma Isso. pessoa cadeirante, tá? E ele dança lindo frevo na cadeira de rodas. E todo recifense, quando vê essas imagens, Matheus, se emociona porque vê a tua dedicação. Ele foi estudar, ele foi pesquisar. E aí está se dividindo no amor ao frevo e também aos festejos juninos. E aí ele vem e fala aqui, ó, e eu vou ser o personagem central da história esse ano. Como é pra você? Tá nessa condição que não lhe impede de fazer nada, eu já tô vendo isso, mas como é pra você? Como você se sente? Uma pessoa que tá numa cadeira de rodas, que mensagem você passa, Matheus, pra quem, às vezes, pelas dificuldades do dia a dia, não participa, não se envolve com cultura, só quer ficar em casa?
7: A cultura e a arte, ela é essa inclusão total. Ela tem essa abertura para todos os corpos e todas as pessoas. E o ciclo junino, ele é retrato disso. Então você vai ver vários corpos de várias diferenças. E ali eu comecei a observar, de muito tempo, antes de ser um brincante, de estar dentro de um quadrado, como essa diversidade se cruzava na vida social de todo mundo. Porque se você entrar em qualquer quadrilha junina hoje, vocês vão ver corpos de vários gêneros, de várias idades, de várias cores, então trazendo o retrato da brasilidade. E dentro ali eu sempre vi algumas referências de pessoas com deficiência, e de certa forma eu imaginava que... Eu na verdade, no início, eu nem imaginava que meu corpo poderia adentrar ali por vários motivos de estética do ciclo junino. E aí eu recebo o convite de Leila Nascimento, que é nossa diretora-geral, coreógrafa e artística, e quando eu nem menos esperava, já estava ali dentro, vivenciando e brincando esse brinquedo, entendendo acima de tudo que é para todo mundo. Porque eu acho que quem está do outro lado precisa entender isso, que o ciclo junino é esse abraço, é essa diversidade que cabe todo mundo junto dessa comunidade coletiva.
4: E está todo mundo convidado. Bom, olha, a Raio de Sol é lá do Hipódromo, né, Matheus? Aqui os meninos, então, do Morro da Conceição. E aí a gente, claro, está falando de grupos que são da região metropolitana. Mas é importante fazer o quê? Entender que lá no interior, Agreste, Sertão, Zona da Mata, tem muitos grupos, tem muitas quadrilhas que também são incríveis, que enchem os nossos olhos. olhos, que nos mostram essa verdade de São João tão bonita. E por isso a gente também está com o Everaldo Júnior, que é historiador, administrador, produtor cultural e presidente do projeto Interior Junino e da União Junina de Pernambuco. Seja bem-vindo à Rádio Jornal.
8: Obrigado, obrigado. Queria saudar todos aqui, os quadrilheiros aqui com a gente, e todos, principalmente os quadrilheiros do interior. E uma satisfação enorme também estar representando o interior aqui nesse programa.
4: A gente consegue ter uma ideia de quantas quadrilhas existem no estado?
8: Mais de 200 quadrilhas.
4: Mais de 200. A maior parte no interior?
8: Boa parte, 70% do interior.
4: Nossa, é muito, né, minha gente? Aí quando eu falo aqui do grupo União Junina de Pernambuco, é um grupo que está querendo estar junto, estar perto, se unir, para de fato fortalecer essa tradição?
8: Isso, a União Junina nasce do interior junino, né?
4: Sim.
8: O interior junino, falando um pouco do início do interior junino, a gente foi convidado para uma quadrilha interior, para a gente fazer um levantamento sobre pesquisa de tema, e convidado também para ser jurado de alguns festivais no interior. E nesse meu percurso, né, eu sou quadrilheiro há 30 anos, e olhando as quadrilhas do interior, a gente pegou pensando, caramba, na Paraíba tem uma quadrilha do interior, que é Campina Grande, que já foi campeã brasileira. É, no Rio Grande do Norte tem uma quadrilha de Mossoró, que foi... E aqui no interior de Pernambuco não tem uma quadrilha que a gente pega um destaque nacional, né? Então a gente, olhando os festivais, a gente via que muitas quadrilhas do interior alugavam roupas do Recife e o custo aumentava. E a gente pensando economicamente para girar aquela economia local. Então, tipo uma quadrilha, por exemplo, de, citando o nome aqui, de Garanhuns, vamos supor.
4: Sim.
8: Eles alugavam uma roupa e deixavam de gerar economia local, de costureiras, de pessoas para fazer cenário, aderecista, maquiagem. E a gente começou a fazer seminários, começou a entender. Eu acho que meu amigo Tarcísio já foi com a gente,
5: já,
8: né?
5: Já foi várias vezes.
8: É, Tarcísio também, a gente começou a fazer esse intercâmbio capital com o interior para entender que eles têm potencial. E quando a gente chega no interior hoje, o pessoal fala, olha, Everaldo, existe o antes interior junino e o pós interior junino. Eu acho que a gente fez uma equipe de marketing grande também para as colheres terem uma identidade visual bacana, que seja bastante atrativa também. Começou a conversar também sobre os espetáculos, né? Quem procurou a gente começou a levar alguns pessoas mais renomados nacionalmente. E a gente também começou, aí criou a União Junina, do interior junino. Foi quando aquelas quadrilhas que existem, é uma federação, União Junina.
4: Sim.
8: Tá?
4: Que já existe o projeto, portanto. Primeiro vem o

0: campeã brasileira da Confederação Brasileira de Quadrilhas Juninas, que foi em Maceió, desculpa, foi em Barra de São Miguel, em Alagoas, o Campeonato Brasileiro,
1: Sim.
0: e uma campeã do Sertão, que foi a Portal do Sertão de Arco
1: Ah, ele
0: Verde.
1: veio para fazer inveja para todo mundo aqui da região metropolitana, viu?
0: Então,
1: Portal do Arco Verde foi a
0: não,
1: vencedora.
0: Portal do Sertão
1: Portal
0: de
1: do
0: Arco
1: Sertão,
0: Verde,
1: perdão, que é
0: isso.
1: de Arco Verde.
0: Então, eu acho que a Portal abre as portas para a escola, principalmente do interior, tanto da capital também, que a gente. Eu sou da capital, né? E a gente. Quando fez o Império Junino, a gente teve esse olhar e disse: cara, como é que eu faço o Império Junino e a gente sendo da capital? Então, como também dancei na Quadrilha Raio de Sol, há muitos anos na Quadrilha Raio de Sol, e também tem um projeto, acho que em 2016 era Tempo das Mãos, que tem um pessoal da Raio de Sol que são no, nossos amigos, que é Brentão, que eram de Garanhuns. Então, foi um casamento perfeito, né? A gente, da capital, tem um pessoal de Garanhuns e formou o Império Junino. Aí sim, deu a identidade do interior no projeto que a gente estava precisando. E nessa crescente aí, eu acho que a gente transita bem todos os grupos, tanto da capital, tá os meninos aqui, que recebem, somos convidados, recebem, a gente é bem recebido nos grupos, principalmente da capital também. E é isso, o
2: E aí,
0: interior.
2: os grupos do interior também têm uma dificuldade muito grande também, né? Que eu estava até conversando com o Tarcísio aqui,
1: Sim, foi.
2: lá de Bimirim, né? A Levanta Poeira,
0: Isso.
2: está com uma dificuldade muito grande de apoio, né?
0: Então,
1: Apoio é
2: Isso,
1: patrocínio, é junto que
2: patrocínio de
1: chega junto.
3: Transporte
1: Para
0: eu ia chegar,
1: conseguir, se
0: eu ia
1: for.
0: chegar até, eu queria fazer um grande apelo também para
1: Sim,
0: os patrocinadores, para os políticos locais, para os deputados,
2: as prefeituras,
0: as
2: né?
0: prefeituras, para chegar junto, principalmente a Colégio Bimirim, a Magia Matuta, que Tarcísio foi, a
3: Já
0: gente
3: fui,
0: levou o Tarcísio já foi parte de lá.
3: coreografei lá ano passado.
0: Como também tem pessoas da origem que fazem esse intercâmbio nas colégios do interior, né? Então, tem a Magia Matuta e a Levanta Poeira de lá que estão precisando, principalmente das
2: Muito,
0: ajudas
2: mas
0: da
2: ajuda.
0: prefeitura, dos deputados locais lá. Estão com a campanha na internet, assim como outras, mas essa que está mais evidente na campanha internet, a gente está empenhado a ajudar. E foi muito obrigado, Buda, por ter levantado essa bola
2: Foi
0: aqui.
2: porque a gente participa de grupos, né? E a gente. Um problema das quadrilhas são o mesmo, né?
1: Se
2: De capital
1: repete.
2: interior, mas quando a gente foi, que a gente viu que estava muito grave a situação deles, e a gente, como quadrilheiro, a gente não. Que a gente pode ajudar e aproveitar esses. O local, né, para a gente pedir uma acessibilidade
1: Claro,
2: maior
1: sim. E
2: da
1: chamar a atenção,
2: prefeitura,
1: porque todo mundo
2: do
1: sabe
2: poder
1: que é
2: público,
1: lindo,
2: do
1: que vê,
2: governo do
1: acha
2: estado.
1: maravilhoso, mas tem que ter apoio,
2: Tem que ter
1: né?
2: apoio.
0: É um brinquedo, é como o Buda falou, é um brinquedo caro, o Buda estava falando aqui, é um brinquedo caro que a gente está vendo ali aquela hora que ele brilha, mas a gente não sabe que aquilo ali está passando há 6, 7, 8 meses, né, no percurso. Aí começa, o que acabar no São João agora já começa esse ano, né, pessoal?
2: Isso,
0: O
2: já, e
0: trabalho.
2: os domingos, né, que você abdica os seus domingos todo dia,
0: É
2: de
0: Dia das
2: outubro,
0: Mães,
2: Dia
0: Dia dos
2: das Mães,
0: Pais.
2: você almoça com a sua mãe e 3 horas da tarde você
3: Já
2: vai
3: tá
2: para o
3: pensando.
1: Então quer dizer que em outubro já para
2: Já
1: tudo, todos os domingos ali
2: Já começa.
1: travados,
2: Já
3: vai.
1: para
3: Começa a
1: fazer a
3: organizar com
1: preparação.
2: Já
3: projetos,
2: começa
3: né?
2: organizando e já começa
3: Ensaios.
2: ensaio com o grupo, aí vai. Aí você tem que colocar. Quem é quadrilheiro tem que abrir mão dos seus
3: Abre mão.
2: domingos, de domingo. Até agosto,
1: Agora não
2: praticamente.
1: se encontra só no domingo. Com certeza se encontra
3: Não,
1: durante a
2: não se
1: semana
2: encontra
1: também.
2: durante a semana.
3: Ontem mesmo a gente finalizou o ensaio 4 horas da manhã.
4: Eu digo que quadrilha, ela faz parte da nossa história de vida. A gente não tem como separar de dizer, tá, eu nem digo assim, tem 2 meses, não, é o ano todo. Não tem um tempo de separar, porque, por exemplo, a gente tá dentro de um outro ciclo, vamos dizer, a gente tá dentro de um ciclo carnavalesco ou dentro de um ciclo natalino, mas a gente tá pensando na quadrilha, os pesquisadores já estão procurando um novo tema, a presidência tá pensando numa estrutura, é um trabalho coletivo que eu acho que todas as quadrilhas, elas vivenciam isso juntos.
1: Ô, Matheus, e a partir desse ano aí, foi em setembro, outubro ali do ano,
4: Outubro.
1: outubro, né, do ano passado, que a Raio de Sol agora virou um centro de arte. Tem uma estrutura, consegue, não é, trabalhar o ano todo, chamar a comunidade para perto. E aí vai ser o primeiro período junino, de fato, com esse centro à disposição. O que vai mudar? Vai conseguir trabalhar de forma mais tranquila? Ficou aí o ano todo juntinho? O que vai mudar para esse São João com esse centro agora?
4: O Centro de Artes, ele é resultado do patrimônio vivo do estado de Pernambuco. A Raio de Sol é a única quadrilha patrimônio vivo do estado de Pernambuco. E aí a gente dizia que paralelo a isso, como a gente recebe um valor mensal vitalício, a gente dizia que a devolutiva para a sociedade seria, uma das devolutivas seria o Centro de Arte. E aí a gente, com o Centro de Artes, a gente faz esse trabalho anualmente. Então, dentro do Centro de Arte, a gente encontra alguns projetos. Por exemplo, Cultura Brincante. É um projeto que a gente dá aula para crianças da comunidade em relação à cultura popular pernambucana. Então, vai ter dias de aulas de frevo, vai ter dias de dança, vai ter dias de contação de histórias.

0: Então, dentro desse projeto também, tem o boi, que a gente tem o boi da lua, que ele tá no carnaval, no ciclo carnavalesco, então a quadrilha também ocupando esse espaço. O grupo Matulão de Dança, que é um grupo à parte da Raio de Sol, que circula fazendo dança o ano inteiro. Inclusive tem uma parte também desse grupo e uma parte da quadrilha que está agora em Fortaleza, na turnê com São João Gomes, que fizeram a turnê já. A gente já foi para São Paulo, foram para Portugal agora. Então, tudo isso é resultado também desse coletivo, desse processo do Centro de Arte, que a gente também entende que esse coletivo precisava para a gente abranger o nosso trabalho. Por exemplo, a gente também dá oficinas para outras quadrilhas do Brasil. Outras quadrilhas do
1: Agora,
0: Brasil vêm para
1: esses
0: cá para o Centro
1: projetos
0: de Arte.
1: sociais, culturais, eles são voltados, Matheus, mais para o pessoal que mora lá no bairro, que é o hipódromo, ou é para todo o Recifense?
0: É para todo Recifense, é para todo o
1: Ah.
0: Brasil. Por exemplo, a comunidade, quando a gente passa em alguns editais, essas aulas de oficinas públicas deixa aberto no centro de artes para quem quiser participar. E a gente entende que essa manutenção social do centro de artes ela era necessária. E dentro do centro de artes também tem um museu. Então tem um museu contando esses 30 anos. Esse ano a Rádio Sol comemora os 30 anos de
1: Verdade.
0: vida. E aí a gente construiu esse museu e a gente dá oficinas, né? E também tem as visitações guiadas. Eu sou um dos pedagogos que faz essa visitação guiada para quem quer conhecer a história da Raio de Sol, a história da quadrilha, esse percalço de montar uma quadrilha junina, né? E eu digo assim, é muito forte para a gente da Raio, porque é uma quadrilha junina feita por mulheres, né? São duas mulheres, né? Que é a Lana e Ruth, e a terceira, que é a Leila Nascimento, que é a nossa diretora geral. Então, é uma quadrilha construída por mulheres que faz esse percalço acontecer. E aí a gente precisava desse centro para englobar tudo isso. A gente dizia, meu Deus, a gente precisa colocar as pessoas em um lugar que as pessoas entendam o que é uma quadrilha junina. E isso fica aberto para que todo mundo entenda que é um lugar dos quadrilheiros, né? A
1: Claro.
0: gente fala isso, é um lugar para os quadrilheiros visitar, é um lugar da casa da gente para a gente propagar o que é o trabalho de fazer uma quadrilha junina o ano todo.
1: E dentro de todos os desafios que existem, você sabe muito disso, é fazer a cultura no ano todo, como o Matheus falava, né? E aí Tarcísio diz, olha, eu estou há muito tempo no grupo, mas agora eu sou o presidente. Então, o que representa na tua vida, na tua rotina, a quadrilha junina tradição, para além de ser presidente? Isso está em todos os momentos, não é,
2: É, em todos os
1: Tarcísio?
2: momentos, que é como a gente estava conversando, né? A gente abdica de várias coisas, passar final de semana com a família, namorada,
0: O próprio aniversário da gente é
2: o próprio
0: comemorado dentro
2: aniversário
0: da
2: dentro da
0: quadrilha.
2: quadrilha, né? Então,
0: A
2: assim,
0: gente nem festa tem direito.
2: vai muito além do que as pessoas pensam, que é só aquele período, né? Que o pessoal acha que a gente ensaia só de maio a junho e vai dançar quadrilha e acaba. Não, não é assim, né? A gente vivencia isso o ano todo. E quando a gente estava falando aqui das dificuldades, além das dificuldades que a gente tem com o transporte, a gente tem dificuldades com tudo, com
0: Espaço.
2: espaço para poder
0: Espaço
2: ensaiar,
0: é
2: porque
1: Vocês têm sede própria, por
2: não, não
1: exemplo?
2: tem
1: Como
2: sede
1: faz?
2: própria. Então, a gente entra em contato com as escolas, com a prefeitura e a
1: Nas
2: gente
1: quadras das
2: as quadras
1: escolas.
2: das escolas e aí a gente tem esses últimos ajustes que a gente faz, a gente precisa ter um horário que se expanda e a gente tem essa dificuldade para encontrar, né? Porque as escolas só é permitido até as 10 horas da noite.
0: Isso
2: E
1: mesmo.
2: aí a
1: Por causa do
2: gente,
1: barulho, do
2: por
1: som,
2: conta do
1: né?
2: barulho do som, e aí a gente fica, né, procurando, a gente tem essa dificuldade com espaços, né? Tem dificuldade
0: Acho que virou um
2: com
0: grande, grande
2: recursos.
0: problema da quadrilha também hoje em dia é espaço.
1: Vamos
2: E o
1: lá,
2: apoio, né?
1: 140 pessoas em cena. Aí você precisa de espaço, tem o
2: Isso.
1: barulho, tem a organização toda do pessoal. E aí vem aqui a Raio de Sol já com o seu centro, que já ajuda, né, Matheus? Já facilita um pouco o
0: Mas
1: teu
0: tem um apoio,
1: trabalho.
0: não, mas
2: Tem
0: tem
2: um
0: o mesmo
2: apoio. O
0: problema.
2: nosso
0: Tem o mesmo
2: ensaio é
0: problema.
2: dentro de uma
0: Uma
2: escola
0: escola.
2: também.
1: Ah, é?
2: É porque o
1: Onde?
2: centro eu acho que não comporta.
1: Todo mundo?
0: Não comporta, não. Mas é como a gente sente falta de um espaço realmente para o quadrilheiro. Um quadrilhódromo mesmo, que as quadrilhas
2: Se
0: ocupam esse espaço,
2: apresentem.
0: né?
1: Bom,
0: Porque.
1: existe algo assim no interior? Um espaço
2: Existe
1: público
2: fora do
1: assim?
2: estado,
1: Aqui
0: escola,
1: não tem.
0: não tem.
1: Na região metropolitana
0: No
1: não tem.
0: interior
1: E
0: também não tem. Igarassu chegou a fazer um quadrilhódromo.
2: Foi.
1: Como é
2: É
1: que
2: o
1: tá isso
2: J.
1: hoje?
2: Raposo, né?
0: É, o J.
1: E
0: Raposo.
1: hoje é usado esse espaço?
0: Hoje
2: Não,
0: não,
2: hoje não.
0: não vai
2: Vai
0: voltar a usar
2: voltar.
0: agora, vai voltar
2: Vai
0: a usar
2: usar, já
0: esse
2: tem um
0: ano.
2: para
0: poliesportivo.
2: Foi usar,
0: Tiraram o
2: mas
0: nome quadrilhódromo e
2: deixou
0: voltou
2: lá.
0: para
2: Voltou para
0: o
2: quadro.
0: esportivo.
2: E aí essas dificuldades é que fazem as quadrilhas hoje em dia é deixar de existir, né? Quantas quadrilhas a gente tinha antigamente? Então, assim, hoje, além do apoio que a gente não tem, as quadrilhas deixam de existir por falta de recurso, por falta de local para ensaio. E isso vai deixando as quadrilhas, aquelas memórias afetivas que a gente tinha. Então a gente tenta resgatar, tenta manter como a Raio de Sol tem o centro dela. Mas a gente é muito difícil, a gente não tem um apoio que a gente consiga manter. Porque para você manter um espaço, né, como eu digo, a Raio de Sol, ela tem o apoio da, hoje ela é patrimônio vivo, mas não são todas as quadrilhas, né? Então a gente não tem um recurso que a gente possa receber, que a gente possa fazer o aluguel de um espaço para a gente se manter, para a gente fazer uma reunião, para a gente se encontrar. Então isso acontece na tradição mesmo, 22 anos, a gente se encontra numa laje de um dos fundadores e que a gente faz essas reuniões, a gente todas essas interações, tudo que vai acontecer no São João, mas a gente precisa desse espaço. Então é essa a dificuldade que a gente tem para manter a cultura viva. E a gente não tem esse apoio.
3: Falando de espaço, eu estava essa semana fazendo essa conversa de minha gente, além do financeiro, os quadrilheiros agora começaram a se preocupar com o espaço, que não tem. A gente está com o espetáculo na porta de ajuste para um momento de competição e a gente não tem aonde ensaiar. E é muito difícil. No período de chuva, a gente não tem como ir para uma quadra.
1: Não tem. O Everaldo, tem várias questões aqui para a gente colocar, porque ao mesmo tempo que existem essas dificuldades, também, para quem acompanha, como eu, parece dar a impressão de que houve uma profissionalização maior. Porque as quadrilhas hoje estão mais equipadas, visualmente elas estão diferentes. Sim. Inclusive, teve um ouvinte aqui que mandou uma mensagem para a gente, que é o Sampaio. O seu Sampaio até fez um tom de crítica, porque ele disse assim, as quadrilhas hoje viraram artigo de luxo. No passado a gente chamava de quadrilha matuta junina, era mais simples, as roupas eram mais simples, hoje é tudo muito mais brilhoso, mais bem costurado. E aí, ao mesmo tempo que você caminha com essas dificuldades, Cleiton, você também elevou o patamar. Como faz para equilibrar tudo isso, hein?
3: Mas a gente tem que acompanhar. A evolução, ele quando fala da quadrilha, ele não assistiu uma quadrilha na internet. Hoje em dia ele assiste na sua TV, dentro de casa. Isso é evolução. Todo a quadrilha mundo. Evoluiu e não perdeu a essência, não. A quadrilha continua sendo quadrilha. Só evoluímos. Ali embaixo, quando a gente chegou, estava a primeira câmera de filmagem da TV Jornal.
2: Hoje você não tem
3: mais. E hoje em dia não tem mais isso.
2: Digital,
3: aí eu vou fazer essa crítica disso aí. Não é. Continua o meio de comunicação mesmo. De chegar do povo continua da mesma forma, só se modernizou, que é o que quadrilha fez.
1: Gente, eu vou chamar o intervalo já, mas antes disso tem um recado aqui especial pra você, viu, Everaldo? Eu não disse que o povo fica aqui na disputa?
3: Na disputa.
1: O Leno, que tá participando aqui no YouTube, ele diz assim, avisa esse rapaz que tá representando o pessoal do interior que Tradição e Raio de Sol também tem título nacional, viu?
4: Sim. Não só Tradição e Raio de Sol, como outras
1: muito,
4: também.
1: Que bom, não é?
4: Que bom, isso é muito bom.
1: Demais em vez. E, ó, Leno tá dizendo que Lumiar vai ser campeão de Catende, vai ser primeiro lugar. Lutem pelo segundo, que lá em Catende amanhã vai ter...
2: Então começa assim, dá o início aos campeonatos, né? Que a gente já está só meio que ensaiando, ensaio geral, mas amanhã começa as competições.
1: Amanhã que o bicho vai pegar, então é isso?
4: Começa,
1: bom, então vamos fazer o seguinte, uma pausa rapidinha, a gente volta já.
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4: Voltamos com o debate aqui na Supermanhã da Rádio Jornal. Hoje a gente está falando das quadrilhas juninas, recebendo aqui representantes muito importantes dessa magia especial do período junino, né? Que nos encanta com as cores, com a tradição, com as músicas, com as histórias, os enredos. Então é muito bom a gente não só assistir, mas também conhecer um pouco mais as histórias. E é por isso que a gente está aqui. E eu preciso também fazer justiça que o seu Sampaio continua mandando mensagem para a gente. Ele só não tô reclamando de nenhuma quadrilha que está representada aí no programa. Ele entende que mudanças são necessárias, mas ele diz assim, evolução ou evoluir, mas não perder a tradição. Tá certo. Ele lembra que Pojuca teve uma quadrilha chamada 40 Graus, que foi isso. campeã regional.
5: Isso, no
4: festival, né, que é feito.
6: Em Pernambuco.
4: É.
5: 97.
4: Olha aí, tá na ponta da língua. O 97. Newton Gabriel falou aqui no YouTube pra gente sobre a quadrilha Silveirinha, que acabou por conta, segundo ele, por conta dessas problemáticas, dificuldades, né, de transporte, de patrocínios. Então tá certo, tá participando, muita gente aqui tá participando no YouTube, então a gente vai registrando aqui ao longo do programa. Deixa eu voltar de novo aqui com o Cleiton Santos, que é diretor-geral da quadrilha junina Origem Nordestina. Por quê? A gente tem que entender essa preparação. Você já falou pra gente que chega outubro ali, para a agenda. Fim de semana, todo dia tá todo mundo reunido. Certo, mas assim, e a roupa, tudo isso? Porque antes também você falou o seguinte, tem o corte junino que é diferente. Tá, vamos lá, como é que é essa preparação do figurino do pessoal?
5: A preparação do figurino do pessoal, a gente cuida da parte do figurino, ele vem seguindo desde quando a gente já escolhe o tema.
4: Primeiro, então, você vem com a temática, como vai ser abordado.
5: Isso, aí vai
4: para o... Pesquisa.
5: Pesquisa, tudo, aí o projetista, ele... O da gente esse ano, ele desenha, ele faz tudo, ele já traz pronto. Já,
4: por exemplo, a gente está aqui no mês de junho, vocês já vão começar essas apresentações, a gente já falou sobre isso, amanhã tem,
5: mas
4: por exemplo.
5: Mas o período de carnaval, a gente já começa a costurar roupa de quadrilha.
4: Já no carnaval, tá.
5: Já.
4: Mas, por exemplo, assim, ó, o tema, a gente está aqui com grupos que competem entre si.
7: Isso.
4: O colega aqui do lado sabe do seu tema, ele já sabe.
5: Não. Cada um tem uma...
4: Como
5: tem
4: um, é?
5: Cada um tem uma maneira, né? A gente, na origem, a gente tem um formato de escolher o tema, a gente já lança.
4: Ah, então já...
5: Aí já tem a tradição. Já sabe. A tradição já faz uma festa para revelar o tema.
4: Entendi.
5: Cada um lança cada um
4: a origem vai trabalhar que tema esse ano?
5: É o cheiro da Carolina.
4: Cheiro da... Dá para contar um pouquinho como vai ser isso?
5: A gente vai falar da canção de Luiz Gonzaga, né? Que é a mistura da música Cheiro da Carolina e Carolina com K. Uhum. Porque esse ano faz 70 anos que ela foi escrita.
4: E vou homenagear.
5: Aí a gente veio a ideia, veio do projetista, de trazer o que a música é cantada para trazer os personagens, o cenário, tudo, para um espetáculo junino.
4: Uhum.
5: Aí ele foi em cima disso aí, em cima dessa homenagem a 70 anos que a música tinha, que a música foi gravada por Luiz Gonzaga. E como Carolina Cucá é com uma maneira mais humorística, né, da música. Não, de Carolina, de claro. Cheiro de Carolina da música, aí a gente fez uma junção, né? O cheiro da Carolina, que é Cucá. Uhum. Não o cheiro de Carolina com C, não. A gente bota Carolina Cucá. Aí a gente relata tudo que Luiz Gonzaga canta ali naquele forrozão que tem lá no forró do Cheguei.
4: Uhum.
5: As confusões, a Carolina, o que ela apronta. Os personagens todinho, o que acontece? Pronto, isso é o que a origem está trazendo para dentro do Arraial.
4: Definiu o tema, fevereiro no carnaval começou a pensar
5: já
4: nas
5: começa.
4: Roupas.
5: A gente já
4: tá, o look já está pronto? A roupa de todo mundo
5: não,
4: já está pronta?
5: Não, que a gente a roupa vai chegar, a roupa
4: tá chegando,
5: praticamente
4: tá chegando.
5: Vai chegando, chega em maio, tem comecinho de junho, Mas o piloto, a peça piloto, a peça que a gente dá o ok, que está dentro do processo, está dentro do tema, a gente já dá ok em fevereiro.
4: Janeiro. Aquele projeto, né? Para dar
5: dentro do projeto, a gente olha aqui, olha, é isso mesmo, é a logomarca Interior Junino. É isso aqui. É essa, é esse
6: que eu acho que vale salientar que alguns projetistas, né? Eu acho que já estão pensando em 2027.
5: Já,
6: né?
5: já. A gente já está conversando.
6: Não entrou ainda, não
4: ainda. Mas não definiu o tema ainda, não, por exemplo.
5: Só a linha de.
7: Já tem uma coisa é você falar do tema, por exemplo, Rádio Jornal. O que, é que eu posso falar da Rádio Jornal? A gente pode ter esse, as nossas quatro aqui, os quatro podem ter esse tema, isso. Rádio Jornal. Mas como é que vai se desenvolver? Claro. Né? Para onde é que a gente vai puxar?
4: Quais serão os caminhos? Tá, então o Tarcísio Vieira que está falando agora com a gente. É presidente da quadrilha Junina Tradição. O tema já está com o povo?
7: Já sim. A gente vai, o tema da tradição é tradição na roça, né?
4: Então, por isso que está todo mundo aqui no YouTube falando tradição na roça,
7: tradição na roça. A gente vai trazer muita, vai trazer essas memórias afetivas, muito aí que o telespectador falou aí, desse resgate, né? E que o futuro não tão distante ou tão distante, a gente vai sentir falta. Como é que a gente vai lembrar dessas quadrilhas, como ele relembrou aí? Uhum. Como é que vai ser essas quadrilhas, se essas quadrilhas não existir? Então, a gente faz um pouco dessa reflexão, né? Então, a gente traz essas memórias afetivas com músicas, com trajes, para que não deixe essa tradição mesmo do ciclo, essa tradição da quadrilha junina, acabar. Então, a gente faz essa reflexão de que lá na frente, como é que esses meninos, essas crianças... perguntar como é que era antigamente as quadrilhas juninas, né? Se lá na frente ela acabar, como é que a gente vai pesquisar isso? Como é que eles vão pesquisar isso? Como é que eles vão saber, sentir? Então, eles vão sentir através de uma inteligência artificial, que eles vão fazer uma pergunta e vai ter toda aquela pesquisa, vai estar lá, mas ver, sentir.
4: Então, vocês vão viajar da tradição também passando pelo momento isso, tecnológico que a gente vive.
7: Do atual, a gente vai lá no futuro... resgatar o passado e viver o presente. Nossa, é um spoiler, é isso aí mesmo.
4: O povo da Conceição agora está agitado lá, querendo saber.
7: Então, quem tem esse sentimento, essa sentimento de saudade, com certeza, quando assistir tradição, vai bater lá no peito e vai dizer assim, realmente é isso aí.
4: Leiton, não quero falar nada. Ele fez uma defesa danada aqui, viu?
7: Desculpa aí o pessoal da diretoria, o resto da diretoria, os componentes, mas isso foi um spoiler que tive que dar para aguçar o sentimento.
4: Tá mais do que aceito, perdoado mil vezes. Matheus Pimentel é da Rádio Sol. Conta pra gente, Matheus, o que vocês estão preparando para esse ano?
8: Já estreamos, né? Dia 1 no Teatro Guararapes. Boa. E aí já estreamos com tudo completo, a história tá lá. Esse ano tem mas sou o coração do folclore nordestino. A Raio de Sol, ela tem na sua identidade, na sua diretriz, trazer a cultura popular pernambucana. Então, por muitos anos, a gente homenageou movimentos e mestres da cultura popular pernambucana. E aí, com os 30 anos, a gente pensava, meu Deus, o que é que a gente vai fazer esse ano? E entrou-se um consenso que a gente precisava trazer o sentimento de ser pernambucano e de toda essa pernambucanidade que a Raio de Sol trouxe esses 30 anos e vai trazer nos próximos 30, né? Tá na nossa diretriz. A Raio de Sol, para existir na sua essência, ela tem que falar da cultura popular pernambucana, desse estado tão rico e desses movimentos que só a gente tem, né, em Pernambuco e no Nordeste. E aí, esse ano, a gente criou a cidade fictícia de Paranapuca. Paranapuca é um dos nomes da origem do estado de Pernambuco. E aí, essa cidade fictícia, ela traz essa essência. E aí tem o coronel, que é o meu personagem, né? O coronel Jacinto, ele quer represar a cidade, ele vai vender a cidade e pede que todo mundo se retire da cidade, porque ele é um empreendimento milionário. E aí, nessa disputa, ele quer fazer isso porque ele sente uma dor muito grande, e aí dentro dessa história se entrelaça com a minha vida, né? É onde o coronel, ele conta o depoimento dele, que é o meu depoimento de vida pessoal. E foi um erro médico, e a partir desse erro médico eu parei de dançar, mas depois eu vi no frevo, na cultura e principalmente no São João, uma nova forma de ver o mundo. E aí a gente, esse ano, os personagens têm características pessoais suas. Por exemplo, o nosso noivo, ele tem TDAH e o noivo na história fica o tempo todo sem entender o texto. A nossa rainha, né, que é a bajuladora do coronel, né, Dona Augusta, ela perdeu a mãe, e aí tem isso na história também, de forma lúdica. A gente quis trazer essa parte da vida, mas esse sentimento de pertencimento de Paranapuca. Os cidadãos de Paranapuca, eles não querem ir embora daquela cidade, porque eles pertencem e eles amam aquele lugar. A gente já trouxe, por exemplo, o Mestre Vitalino, a gente já trouxe a história da brincadeira de terreiro, inspirado na família Salustiano. E aí, esse ano, a gente sentia essa necessidade de trazer algo que representasse Pernambuco, mas é 25 minutos só. E aí a gente pensou, o que é que a gente vai fazer? Vamos trazer esse sentimento.
4: É tanta preparação para 25 minutos.
8: Para 25 minutos, esse pertencimento, esse brinquedo, né? É o que a gente diz assim, a competição ela só dura 25 minutos.
5: É o que a gente diz aos componentes de entrada, só tem esses 25 minutos.
8: Só tem esse curso
5: ano que vem.
4: É, e entregue tudo.
5: Tudo que é o que vocês vêm ensaiando.
7: São meses de preparação para a gente entregar 25 minutos.
4: Com sincronia, com perfeição, sorriso no rosto, a dramatização quando necessário.
5: Sofrendo,
4: né?
5: Por dentro, mas com sorriso no rosto.
4: E o povo lá aqui bancada sofrendo junto.
8: E é um trabalho grandioso, porque Quadrilha Junina, ele tem vários percalços, né? Ele tem o casamento, tem o figurino, tem a história, tem a trilha sonora, então é um percalço para ser escolhido e resumido em 25 minutos para passar uma mensagem. Eu acho que acima de tudo a gente passa uma mensagem, né? Cada um passa uma mensagem da forma com que se identifica e trazer essa mensagem para o público, porque eu acho que o essencial para além da competição é o público. Isso. Sem o público a Quadrilha Junina não está viva, ela não permanece. Mais do que a competição é quem nos assiste, é quem nos ama, é quem nos acompanha. Hoje as Quadrilhas Juninas têm suas torcidas, mas também têm seus fãs no Brasil inteiro. Tem outras quadrilhas que se inspiram na sua quadrilha. Então é para esse lugar que a gente traz essa temática para passar essa mensagem.
4: E inclusive além do interior, né?
7: Inclusive as do interior, que eles se inspiram muito nas quadrilhas da capital. E eu acho que o trabalho, eu já trabalhei com o interior junino, é que a gente leva um pouco, né, do nosso trabalho lá, o pessoal do interior, e mostrar para eles mesmo faz essa troca, esse intercâmbio de cultura, e mostrar para eles também que eles podem vir de lá e competir aqui
6: de igual
7: para igual. Aí, como Everaldo bem citou, ter essa competição sadia. E por isso que a gente pede esse pessoal, a gente pede às prefeituras, pede aos políticos que apoiem, porque é um movimento muito grande, né? A gente movimenta aí milhões, né? Só um espetáculo nosso é 275 mil, 230 mil.
4: Para fazer uma apresentação, para ir lá no sítio Trindade, vocês vão estar lá no dia 13, isso. Daqui a pouco a gente vai falar sobre isso. Para fazer aquela apresentação de 25 minutos, o que gera de custo?
7: Então, custo a gente tem 3 ônibus para levar os componentes. Né? E cada aluguel de ônibus na noite é entre R$ 1.500 e R$ 2.000 cada ônibus. Caminhão-baú para transportar toda a cenografia. Né? Então a gente vai até lá, então o custo aí sai entre 5 e 6 mil numa noite.
6: Agora imagina o interior, triplica o valor, né?
4: Porque o pessoal do interior vai para, claro, outros
6: pontos. A logística é maior, né? Para chegar. Então, porque assim, a gente falando do Sítio Trindade, né? Que é o.
4: Esse ponto, né?
6: Os quadrilheiros, né? Adoram dançar, que é um dos maiores, mais tradicionais festivais de quadrilheiro aqui de Recife. E vem com ele todo o estado. Adotou o nome pernambucano, porque é um festival da prefeitura, porém agrega todos com ele Pernambuco.
5: E também porque tem uma aproximação muito grande, a gente muito consegue grande. Dialogar com a Secretaria de Cultura do município.
4: Para ter esse espaço, a garantia de que vai acontecer.
5: O aumento que a gente teve, um aumento de cachê, não foi, já melhorou.
7: Dobrou 100%.
5: Então, a capital começa já a dialogar com o movimento, já com o edital específico. Para a quadrilha, a gente já consegue, tanto a tradição como a origem, como a raio, conseguiu passar no edital do município, que já entrou um recurso que já viabilizou a questão da roupa da gente.
4: Entendi.
5: Então já nos ajudou muito.
6: Mas, falando do Sítio Trindade, a gente vê que ainda ficou pequeno. Muita gente ainda não olha para aquilo ali como um movimento gigante como as Quadrilhas Juninas são.
4: E até para o público, sabe? A gente, enquanto pessoa que está indo lá assistir, você fica esperando bastante tempo.
6: Não, eu estou falando mesmo para o público mesmo, porque vai começar de 8 horas da noite, no dia de final, 2 horas da tarde, já tem
7: gente.
5: A gente vai passar o pendrive da gente, que a gente tem que passar lá para...
4: Com a música,
5: a obra, a gente vai entregar. Já está a arquibancada já chegando gente, então, 1 hora da tarde.
6: Não tem, e isso são vários anos assim, não tem um aumento de estrutura. A gente tenta conversar, porque realmente existem árvores históricas, porque o IPHAN não deixa, mas não tem um outro ponto, né, que a gente possa fazer, porque o público quer ver a Quadrilha Junina, quer ver, e não tem como. Eu acho que é até desumano passar 6 horas numa fila, muitas vezes chove, né? Muita gente chove, tem como comportar. E assim.
4: Eu já passei tempo em fila, viu, para ir assistir.
7: E para além disso, tem a questão local, né? Porque para a gente chegar até o Sítio Trindade, até para a gente entrar, sim, tem toda uma logística.
4: É porque, ao mesmo tempo em que tem as apresentações e a competição das quadrilhas, tem tá acontecendo show, né? E aí isso. Tem artistas, então todo mundo indo.
5: Esse,
4: né?
5: esse ano não vai ter não esse vai ter choque, show. Não, porque quadrilha já compensou.
6: Já compensou o show.
5: Não, já compensa aquela.
4: Já ocupa o espaço.
5: Já ocupa o espaço do Sítio Trindade.
6: E o impacto.
5: Então eles entenderam dessa forma, a prefeitura entendeu que tendo o concurso de quadrilha já
7: não
5: tem
7: que
5: já não é necessário ter show.
4: E começa no dia 10, a prefeitura informou que no dia 10 começa.
5: Sempre
4: e
5: lotado
4: aí, a origem, a Rádio Sol e também a tradição vão estar juntas lá no dia 13.
5: E junto com o Jogo do Brasil, né? A gente vai competir com o Jogo do Brasil.
4: Dia dos Namorados um dia antes.
7: Que também tem competição lá. Que também tem competição dia 12, também tem dia 13, dia 14.
4: Bom, agora
6: E pra, assim, a gente também pede um olhar, porque
4: sim,
6: quadrilha junina gera um grande impacto social. São 150 jovens que não estão ociosos, né? Isso. Que estão lá numa quadra, abrindo mão, como os meninos falaram aqui. Que estão. Eu mesmo passei 20 anos numa quadrilha na Rádio Sol já aqui. E conheci a minha esposa lá, meu filho, foi criado dentro da Rádio Sol, né? E muita gente não tem essa noção, né? Que a gente precisa de um espaço digno, né, para a gente fazer nossos trabalhos, as quadrilhas juninas. Eu não estou mais, eu estou como estou presidente hoje, a gente fala por várias diversas quadrilhas, mas a gente precisa que os governantes abrissem esse, né, o olhar para ter um espaço adequado para os quadrilhas ensaiarem, para as quadrilhas se apresentarem, né, o quadrilhão que a gente pediu aqui, para o público se adequar também, para ficar confortável para o público assistir, né? Porque eu acho que não vem. Eu acho que os gorras chegam na hora que está se apresentando e está tudo certo.
7: Porque eu acho que só é aquilo, né? Tá, tem ali um público sentado, mas e o pessoal que está lá fora, como a gente citou
4: esperando,
7: aqui? Porque é muito se colocar no lugar do outro. Talvez se eles estivessem ali público assistindo, esperando a fila, ninguém ia gostar.
4: Como,
7: porque...
4: como é feita essa composição das notas? Aí eu sei que tem os jurados, o pessoal lá. Porque é figurino, é o
7: casamento,
4: tema, é tudo,
5: trilha,
4: né?
5: Sonora, desenvolvimento do tema.
4: O Matheus, que é um arte educador, sabe aí das regras também. Como é que é, Matheus, essa composição? Porque aí vem a paixão, a torcida, né? Você pensa, não, mas a minha não venceu, eu estava muito melhor. Por quê? Porque envolve muitas emoções. Mas como é essa questão técnica?
9: A questão técnica é a gente entender principalmente que a quadrilha junina é um espetáculo. E dentro desse espetáculo tem divisões. E dentro dessas divisões a gente vai ter, por exemplo, o casamento, que é o entorno, como essa história vai ser contada. O desenvolvimento do tema, esse olhar geral de como é desenvolvido a temática. O repertório, que escolhas de músicas são feitas, né? E o que é que essas músicas ajudam a contar a história? O que é que as mensagens que ela traz? O figurino, se a escolha do figurino, a escolha do tecido, tudo ali casa com
4: um tema.
9: Com um tema.
4: A ocupação da pista, por exemplo, que o povo circula muito, né? Faz um trecho aqui, depois...
7: A coreografia.
9: O deslocamento coreográfico. Isso está dentro do conjunto e também do quesito da coreografia. Então, tudo isso é julgado, né? E isso é proposto a julgamento a partir de seleções. Cada concurso tem o seu formato de editais, de escolher os jurados. E que a briga de todos os quadrilheiros sempre é que sejam pessoas capacitadas dentro daquela área para poder fazer esse julgamento.
5: Que a gente chama muito, em muitos concursos, a gente chama a atenção do que é um problema que a quadrilha apresentou naquele momento e de que é de estrutura do arraial. Porque você tem uma estrutura grande, você vai levar para um concurso, você não, claro que vai dar problema numa entrada e uma saída de um adereço seu. Porque o próprio concurso não...
4: Por exemplo, você ensaia num local e chega no outro ponto, pode ser um pouco diferente, isso pode prejudicar.
5: Baixo, pode.
7: Baixo, menor, estreito.
5: Estreito, então isso prejudica. Então a gente cobra muito, esse ano teve muito, os seminários a gente cobrou para dizer, olha, o que é problema do espetáculo e o que é o problema de estrutura.
4: Entendi.
5: Então que o jurado tem que diferenciar
7: isso. Tem que ter essa sensibilidade.
5: Sensibilidade,
7: né?
5: Isso aqui foi porque não tem estrutura.
6: Muita escola interior pede. Veraldo, tu faz a metragem lá do Sítio da Trindade, né?
5: A gente
6: quem me pede, a gente faz essa assessoria. Inclusive.
4: Para o pessoal poder se preparar.
6: Se preparar,
5: justamente. Foi uma das coisas do Sítio da Trindade, foi que a gente, no seminário, a gente cobrou muito. Olha, o jurado tem que saber o que é de estrutura
6: e
5: o que é de problema do espetáculo da quadrilha.
4: Gente, deixa eu dar uma passada aqui pelo nosso WhatsApp, o pessoal está mandando mensagem várias. O Douglas está nos ouvindo lá em Caruaru. E ele disse assim, ó, o país de Caruaru está lotado. Tem muito turista aqui, feira de Caruaru lotada, todo
5: festival,
4: mundo forrosando.
5: Não tem um grande festival, isso, um grande festival, assim como o Campina Grande tem. Mas que quando diz?
4: Não tem Caruaru?
5: Não tem.
7: Não tem.
5: Não tem.
6: Tem um festival, mas assim, é muito
7: local que
6: reduzido. Tinha um local que era muito bom, que era próximo
4: do capital do forró, né?
6: Até tiraram.
7: Colocaram para outro.
5: Já Campina Grande tem um grande festival de quadrilha, que é considerado o maior festival.
6: Assim como o Mossoró, Cidade
5: Junina. Mossoró, Cidade Junina também. Caruaru não tem um
6: não
5: festival.
6: Não tem, é uma pena que, não, que né, deixou...
5: O governante de lá de Caruaru não consegue...
6: Não consigo.
5: Não consigo olhar quadrilha junina.
4: E precisa fazer a cobrança aqui.
5: Isso.
4: Gente, Val Soares Júnior, de Rio Doce Olinda. Ó, tá falando o seguinte, sou quadrilheiro dos anos 90. Dancei na multicampeã Pisa, no Espinheiro, e também na Forró Moderna, que nasceu na antiga flor, nasceu da antiga flor do abacate. Ele diz assim, ó, vi todas essas quadrilhas que estão no programa nascerem. Infelizmente, as quadrilhas que falo aqui não existem mais, assim como tantas outras. Hoje meu coração bate mais forte pela Raio de Sol.
6: Olha aí.
4: E aí ele tá perguntando aqui, Matheus, se você puder nos ajudar. Raio de Sol nasceu em Águas Compridas ou foi mesmo hipódromo?
9: Não, a Raio de Sol, ela surgiu em Águas Compridas, tá, a partir de Tia Lana. Tia Lana tinha uma escola, a Escola Pantera Cor-de-Rosa.
4: Lá em Águas Compridas.
9: Lá em Águas Compridas. E lá em Olinda. E a quadrilha surgiu dentro da escola. Ela sempre dizia assim, quando eu tiver dois filhos, eu vou fazer uma quadrilha junina, porque ela teve esse impedimento de dançar a quadrilha por conta que o pai dela não permitia que ela dançasse. Ela criou essa escola em Águas Compridas e aí criou a Panterinha na roça. Da Panterinha surgiu a Raio de Sol. E aí a Raio de Sol foi como, surgiu como Mirim. Hoje a gente tem a nossa alegria de ter a Raio de Sol Mirim novamente. É uma nova Raio de Sol Mirim fundada pela filha da nossa noiva e diretora-geral. Inclusive, fica o convite para todo mundo, dia 7 agora. Vai ter a estreia da Raio de Sol Mirim no Teatro Santa Isabel.
4: Domingo.
5: Mas domingo não é só da Raio, né? Domingo é a estreia de todas as quadrilhas.
4: Mas ele só
5: quer
4: fazer propaganda.
9: Não, a Raio de Sol vai estrear no português, mas também a Raio de Sol Mirim vai estrear
6: domingo
9: sozinha.
6: Domingo tem a estreia da Raio.
5: Todas as quadrilhas infantis vai, no português vai fazer sua estreia.
6: Isso.
5: É um projeto da Licoaju.
4: Que a
5: é
4: origem tem.
5: Não, a quadrilha não tem, a origem não tem, mas no Morro da Conceição.
7: No Morro da Conceição, além da origem e da tradição, tem as quadrilhas mirim, né?
6: Porque é a nordestina é a fusão.
7: O Morro da Conceição, ele é um berço de cultura.
5: Na norte, é porque tem a raiz do Pinho também, né? Que é a raiz do Pinho.
6: Aproveitando que falou do Rio Doce, pronto, o Rio Doce é caso com um descaso de cultura. Olinda não tem, eu acho que só tem uma quadrilha infantil, né, mirim, né?
7: É, que é coração.
6: Só apenas o bairro de Rio Doce tinha cerca de 12 a 15 quadrilhas. E diversos festivais muito renomados no estado, né? Que era Tia Zélia, Tia Lu, Burna na Namoradeira, né?
7: E a gente vai trazer um espetáculo então, também.
6: Né? Olha aí. Então, deixa um abraço pro pessoal de Rio Doce, que são quadrilheiros na veia. E da minha época, né? Eu sou da década de 90, acho que com o Burna aqui, Tarcísio, né? A Marília aqui também.
7: 99.
6: Então, Rio Doce e quadrilhas multicampeãs, como Flor do Abacate, como Forró Moderno. E como
4: que não existem desafio, mais. Não.
6: Paulista também, que eu sou de Paulista. Sim. Paulista também não tem mais quadrilha. Que também,
5: mas tem um grande concurso.
6: Tem um grande festival que é em Maranhão, que a gente...
4: Ao menos está reunindo lá o povo.
6: Para você entender, o Interior Junino também atua na capital.
4: Isso, mas tem que trocar, tem que ter troca. Gente, eu vou para mais intervalo já, mas antes disso tem uma pergunta bem interessante aqui do nosso ouvinte. Que tá fazendo... Ah, nossa querida ouvinte, Juliana Nazário, um beijo, obrigada por estar com a gente. E aí eu acho que essa pergunta é para presidente, viu? É para presidente de grupo. O Tarcísio Vieira é presidente da quadrilha Junina Tradição. E a Juliana fala assim, tem algum passo ou algum movimento que é obrigatório nas apresentações, que pode ser um ponto exigido pelos jurados?
7: Tem,
4: como é que é, Tarcísio?
7: Então, tem os passos tradicionais, né? A Navantu, a Narriê, tem a Grande fazer. Roda... O balancê, tudo
6: túnel,
7: isso,
6: túnel,
7: tem que ter esses passos tradicionais.
5: É. Ele então, não especifica, tem que ter eles. Eles dizem, olha, no mínimo tem que ter 4 passos
7: isso.
5: tradicionais. Aí muitas faz a Lavantu, a Narriê, a chuva, a choveu.
7: Você tem uma quadrilha, tem não tem uma grande roda, então não... Então a gente tem que observar, alguma coisa está errada aí.
4: Bom, agora o nosso olhar aqui de observador já vai melhorar também, vai mudar. Isso. Intervalo, a gente volta já.
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7: Gente, que maravilha estar falando de quadrilha aqui. Pena que a gente não pode dançar aqui já começar, né? Fazer os
8: pois é.
7: Mas deixa para a próxima. O seu Eglânio Pessoa, de Matinha, Abreu e Lima, está parabenizando pelo programa. Ele diz, isso é cultura. Que bom, viu? Fico feliz, porque a gente fica animado demais aqui. E só imaginando todos aqueles movimentos é muito bonito. E a Juliana Nazário voltou aqui no WhatsApp, viu? Ela disse assim, tem uma sugestão para o povo se apresentar no Marco Zero. Um pedaço de cada quadrilha, num domingo à tarde. Será que não dá?
8: Já testaram e não deu muito certo, não.
7: Não, mas vamos, não, será teve, que monta uma estrutura?
8: Foi tentado, estrutura com tudo, mas acho que não faz estrutura
7: mas correta. Mas vamos tentar de novo. Vamos tentar, quem sabe a gente provoca o
9: porque a gente também precisa do apoio, né? A gente também tem esse apoio que a gente não tem,
7: entendi,
9: né?
7: Entendi, não é só chegar lá, precisa ter toda a estrutura, é isso. Gente, olha, é hora agora, tem um minutinho para todo mundo se despedir. Tarcísio Vieira, presidente da quadrilha Junina Tradição. Sucesso, obrigado. Vida longa à Junina Tradição e faça aí sua propaganda. Até a próxima.
9: Então, gostaria aqui de convidar, né? Amanhã não, porque vai estar em Catende, é um pouco distante.
7: Sim.
9: Mas gostaria de convidar todos os admiradores, fãs, torcida da Junina Tradição e também de outras quadrilhas a nos assistir dia 13 lá no Sítio Trindade. Né, vamos lá, vamos comparecer, vamos torcer e prestigiar essa cultura, esse brinquedo que é a quadrilha junina.
7: Cleiton Santos, diretor-geral da quadrilha junina Origem Nordestina, obrigada pela participação também, suas últimas palavras, até a próxima.
8: Primeiro de que tudo é agradecer a todo mundo que compõe a Origem Nordestina, os componentes que estão ouvindo, minha diretoria, que sem ela Eu acho que não, eu não seria esse grande líder, porque eles são muito próximos. A gente somos, a Origem Nordestina é uma quadrilha dada como família, que a gente somos muito próximos um ao outro. A gente se preocupa um com o outro, não só com a questão da quadrilha, mas o pessoal, tudo, a gente sempre conversa. E aproveitar esse momento aqui, convidar, tá, você já disse, dia 13 o Morro Desce, a gente sabe disso. É. Morro da Conceição, Zona Norte Desce, quando, principalmente quando as duas grandes quadrilhas da Zona Norte, uma, né, porque ainda tem a Raiz do Pinhão também, que é uma grande quadrilha, e que vai se apresentar, tá lá para assistir. Então, convido a todos e todas, e aproveitar um momento aqui aos governantes que têm um olhar de... um olhar que merecedor que a quadrilha precisa. E um cheiro para os meus componentes e a comunidade do Morro da Conceição.
7: Para todo aquele povo maravilhoso, né? Isso. O relógio já está mandando
8: a
7: gente embora.
8: A Origem Nordestina foi fundada através de uma promessa à Nossa Senhora da Conceição. Origem Nordestina.
7: A gente vai ter que fazer mais um programa. Matheus Pimentel, da Raio do Sol, passa seu recado em Instagram.
10: Obrigado, minha gente. Obrigado, Raio do Sol, a todos os componentes, a toda a diretoria, essa instituição maravilhosa. Nos siga nas redes sociais. Arroba QJ Raio de Sol, arroba Centro de Arte Raio de Sol e arroba Quadrilha Raio de Sol Mirim. E nos acompanhe, dia 3 a gente tá no Sítio Trindade, e domingo é a estreia da Mirim, tanto no português, tanto no Santa Isabel. Convido todo mundo a acompanhar essa agenda e obrigado à Rádio Jornal por ser esse porta-voz de Quadrilha Junina.
7: A gente que agradece, viu? Um prazer ter vocês aqui, Everaldo Júnior também. É. Ele que tá no, como presidente do Projeto Interior Junino e da União Junina aqui do Estado.
11: É, queria agradecer o apoio do Interior Junino, não é sem os secretários, sem alguns secretários, Paranatama, Lagoa do Ouro, Arco Verde, Ibimirim, apoio do SESC, que a gente está tendo esse ano uma parceria com o SESC de Pernambuco, né? E principalmente Floresta, Garanhuns, Surubim. E é isso, o Interior Junino, a gente está nisso para trazer as qualidades do interior para ter um protagonismo maior. E a União Junina abraçando o estado todo, né? Que seja um só, que cada um tem um lugar, um sol para brilhar.
7: E vamos conferir as apresentações, acompanhar, fortalecer sempre todos os pernambucanos.
11: Página Interior Junino, arroba Interior Junino, nos siga no Instagram.
7: Aí. Todo mundo chega lá. Gente, bom fim de semana, boas competições para todo mundo, sucesso, até mais.
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1: Meio-dia, 5 minutos.
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1: Olá, muito boa tarde para você que está com a gente nesta sexta-feira, dia 5 de junho. Já estamos ao vivo também na internet. Vamos aos destaques de hoje do Edição do Meio-Dia. Ministério da Saúde entrega equipamentos de alta tecnologia e garante ampliação de cirurgias no SUS no Recife. Violência armada deixa 100 pessoas baleadas na região metropolitana. Mutirão desenrola, chega o último dia na capital pernambucana, mas ainda dá tempo de aproveitar. E ainda, pátio do milho é aberto no Ceasa e expectativa é superar vendas do São João passado. Tudo isso e muito mais a partir de agora, no Edição do Meio-Dia, que está no ar.
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1: Vamos saber como está a movimentação do trânsito no Recife, região metropolitana. Bruno Araújo, no estúdio volante da Rádio Jornal. Boa tarde, Bruno.
2: Vitor Tavares, boa tarde para você e também aos ouvintes aqui da Rádio Jornal. O Estúdio Volante passa neste momento pela Avenida Doutor Jaime da Fonte, no bairro de Santo Amaro, na área central do Recife. Por aqui, o trânsito segue moderado nos dois sentidos, mas sem registro de congestionamentos. Situação semelhante na continuação da via, a rua Odorico Mendes, no bairro de Campo Grande, na zona norte da capital pernambucana. O fluxo de veículos é intenso, porém, o trânsito continua fluindo sem retenções. Agora seguimos para a estrada de Belém, também em Campo Grande. Há uma grande movimentação de carros neste momento, mas os motoristas conseguem trafegar sem enfrentar engarrafamentos. 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
1: Tá certo, Bruno. Agora 12 horas e 7 minutos. Hoje é o último dia do Mutirão Desenrola Recife, que oferece condições especiais para renegociação de dívidas, descontos que podem chegar a 90% e orientação financeira gratuita. O atendimento realizado no Compaz Ariano Suassuna no Cordeiro vai até às 5 horas da tarde de hoje. Emerson Pereira traz os detalhes na reportagem. Oi, Emerson.
3: Olá, um abraço a você, uma ótima sexta-feira também aos nossos ouvintes. O atendimento segue até às 5 da tarde aqui no Compaz Ariano Suassuna, o Compaz do Cordeiro, que fica na Avenida Abdias de Carvalho. Vou conversar com o secretário de Transformação Digital, Ciência e Tecnologia do Recife, Rafael Cunha, para entender, secretário, quem consegue atendimento aqui no Desenrola Recife?
4: O nosso foco especial está do programa Desenrola Brasil, né, que é uma parceria da Prefeitura do Recife com o Governo Federal. E aqui a gente está tratando de dívidas de até 15 mil reais com cada instituição financeira, né, dívidas a partir do quarto mês de inadimplência até 2 anos, né, para pessoas com renda até R$ 8.105. Você precisa trazer um documento de identificação, o seu comprovante de residência e a conta do GovBR no nível prata ou nível ouro. Mas fica tranquilo que aqui a gente tem a equipe do GovBR que até às 17 horas está pronto para lhe receber e garantir esse pré-requisito.
3: E a pessoa consegue desconto nos juros e multas?
4: Sim. A gente está falando de empréstimo pessoal, a gente está falando de financiamento, a gente está falando de cheque especial. Tudo isso você vai conseguir renegociar aqui dentro do programa Desenrola Brasil com desconto de até 90%. Mas a gente expandiu. Aqui você vai conseguir ter um acesso ao Serasa, ver outras dívidas além desse valor, desse montante. E você também vai encontrar aqui, e só no Mutirão Desenrola Recife, a Procuradoria do Município, fazendo renegociação de dívidas do IPTU.
3: Ô secretário, é possível utilizar o saldo do FGTS para pagar essa dívida?
4: Essa é a grande novidade. Você pode utilizar até 20% do seu saldo ou R$ 1.000, o que for mais vantajoso para você, para utilizar para quitar a sua dívida do seu saldo do FGTS. Significa que se você renegociar uma dívida com 90% de desconto e sobrar R$ 1.000, você consegue sair daqui com seu nome limpo sem tirar um centavo do bolso.
3: Secretário, muito obrigado pelas informações. O atendimento aqui no Compaz Ariano Suassuna, no Compaz do Cordeiro, segue até às 5 da tarde. Mas lembrando, você pode fazer toda a simulação e também a negociação da sua dívida pelo aplicativo Conecta Recife, a plataforma plataforma da Prefeitura do Recife ou pelo site desenrola.recife.pe.gov.br. Lembrando, repetindo, ou você faz a consulta e negociação pela plataforma Conecta Recife ou pelo site desenrola.recife.pe.gov.br. Emerson Pereira, Rádio Jornal, Rádio Notícia.
1: Tá certo, Emerson, obrigado por suas informações. Meio-dia, 10 minutos. A gente segue falando agora de saúde, da ampliação de cirurgias no SUS aqui no Recife. O Ministério da Saúde entrega hoje equipamentos de alta tecnologia na capital. João Carneiro chega agora com os detalhes. Boa tarde, João.
5: Oi, Vitor. Muito boa tarde para você. Boa tarde também para quem nos acompanha aqui no Edição do Meio-Dia. Pois é, as entregas fazem parte do programa Agora Tem Especialistas do Ministério da Saúde e tem como objetivo reforçar a rede hospitalar, reduzir o tempo de espera dos pacientes e aumentar a oferta de procedimentos especializados. Os equipamentos são chamados de combos de cirurgias. Cada estrutura reúne aparelhos voltados para diferentes tipos de procedimento e pode permitir a realização de até 1.300 cirurgias de média e alta complexidade por ano na unidade onde for instalada. Na área de cirurgia geral, os combos podem ser utilizados em procedimentos como hernioplastias, apendicectomias, cirurgias abdominais e ginecológicas. Já os equipamentos de oftalmologia são voltados para cirurgias de catarata, retina, retinopatia diabética e outras doenças oculares. A agenda de inaugurações conta com a participação de Fernando Figueira, diretor do Departamento de Atenção Hospitalar, Domiciliar e de Urgência do Ministério da Saúde. Agora, durante a tarde, a entrega vai ser às 14h30 na Fundação Altino Ventura, na Iputinga, com a inauguração de um combo de oftalmologia. Já o último compromisso será às 16h no Hospital da Mulher do Recife, no Curado, onde será inaugurada uma sala equipada com um combo de cirurgia. Mas vale citar, Vitor, que as entregas começaram logo cedo, às 8h30 da manhã. A primeira foi realizada no Hospital Universitário Oswaldo Cruz, em Santo Amaro, que recebeu um combo de cirurgia geral. Às 10h foi a vez do Hospital Santo Amaro, também em Santo Amaro. A unidade inaugurou dois combos, um de cirurgia geral e outro de oftalmologia. No mesmo momento, também foi inaugurado o novo centro cirúrgico do hospital. E, na sequência, a última entrega da manhã foi realizada às 11h30. O Instituto de Medicina Integral Professor Fernando

0: Médio, Enem 2026, termina hoje. Segundo o Ministério da Educação, o processo deve ser feito exclusivamente pela página do participante, pelo site enem.inep.gov.br/participante. Repetindo, enem.inep.gov.br/participante. No ato de inscrição, além de informar dados pessoais como nome, endereço e CPF, será preciso indicar necessidade de recurso de acessibilidade e se deseja usar nome social, indicar um idioma na língua estrangeira, inglês ou espanhol, preencher o questionário socioeconômico, colocar informações para contato e escolher local de aplicação do exame. A taxa de inscrição de R$ 85,00 deve ser quitada até a próxima quarta-feira, 10 de junho, por boleto, cartão de crédito, débito em conta corrente ou poupança. Para pagar por Pix, basta acessar o QR no boleto, gerado na página do participante. Conforme o edital, o Enem 2026 será aplicado nos dias 8 e 15 de novembro, nos dois primeiros domingos do mês. O primeiro dia de provas contará com questões sobre linguagens e ciências humanas, além da redação. O segundo dia, por sua vez, terá perguntas sobre ciências da natureza e matemática. Ao todo, serão 180 questões, 90 em cada dia. Em todas as edições, os portões costumam abrir ao meio-dia e fechar a 1 da tarde. Já a aplicação começa a 1h30. Volto com você, Vitor. Boa sexta-feira.
1: Valeu, Ernesto. Obrigado por suas informações. Boa sexta para você, 12h14 agora. A gente segue falando de um levantamento do Instituto Fogo Cruzado, que traça um raio-x da violência no Grande Recife. Neste ano, a violência armada invadiu residências e deixou 100 pessoas baleadas na região metropolitana. Max Augusto tem as informações. Boa tarde, Max.
2: Muito boa tarde para você e para quem nos acompanha na edição do meio-dia. Pois é, a sensação de insegurança em Pernambuco ganha contornos cada vez mais trágicos e aproxima o perigo das famílias. Um balanço divulgado pelo Instituto Fogo Cruzado revela que a violência armada invadiu os lares da região metropolitana do Recife. Só neste início de 2026, a triste marca de 100 pessoas baleadas dentro de casa já foi atingida. Para se ter ideia da gravidade da situação, o dado equivale a uma média de 4 pessoas atingidas por disparos dentro de residências a cada semana. E a letalidade dessa invasão impressiona. Desse total de 100 vítimas atingidas, a grande maioria não sobrevive, totalizando 87 mortos e apenas 13 feridos. Os números atuais são 14% maiores do que os registrados no mesmo período do ano de 2025, quando 88 pessoas tinham sido baleadas no ambiente doméstico. Um exemplo brutal dessa estatística aconteceu na madrugada da última quinta-feira, dia 4, na cidade de Abreu e Lima. Cleonice Maria de Santana, de 48 anos, e o filho dela, Wesley, de 20, foram mortos a tiros dentro de uma residência no bairro de Caetés 1. Segundo os relatos, o alvo da invasão criminosa seria o jovem e a mãe acabou sendo assassinada ao tentar defendê-lo. A pesquisa traça ainda um perfil claro de quem está na mira dessa violência. A esmagadora maioria, representando 85% das vítimas cuja cor ou raça foi identificada, é composta por pessoas negras. Adultos na faixa dos 18 aos 59 anos são os mais atingidos, mas os disparos não poupam adolescentes e sequer idosos. No topo do triste ranking de cidades mais perigosas no ambiente doméstico, a capital Recife lidera isolada, concentrando 44 vítimas. Na sequência, aparecem Jaboatão dos Guararapes, com 17 vítimas, e Olinda, contabilizando 10 ocorrências. A avaliação de especialistas do Fogo Cruzado é de que a população pernambucana permanece refém da criminalidade, vivendo uma insegurança tamanha que ultrapassa as ruas e invade o que deveria ser o porto seguro das famílias. É isso, volto com você.
1: Tá certo, Max, obrigado por suas informações. 12 e 17. Vamos a um rápido intervalo, edição do meio-dia volta já.
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1: Um dos assuntos do balanço de notícias desta quinta-feira, às 16h. Reajuste dos planos de saúde. A Agência Nacional de Saúde Suplementar definiu em 5,11% o teto de reajuste dos planos de saúde individuais e familiares. Quem será impactado? E como o consumidor pode ficar atento à cobrança? Sobre o assunto, vamos ouvir o advogado especialista em Direito Médico e da Saúde, Gustavo Matutino. 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
6: Agora 12h21.
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6: Vamos saber como está a movimentação do trânsito no Recife, região metropolitana. João Lubambo com as informações. Boa tarde, João.
7: Oi, Vitor. Boa tarde para você e para os ouvintes da Rádio Jornal. Começo falando da zona norte do Recife. O trânsito congestionado nos principais corredores de ligação entre Casa Forte, Graças e Espinheiro. A Avenida Rui Barbosa apresenta retenções em diversos trechos, especialmente no sentido centro, com reflexos também na Rua José Bonifácio. Já na Zona Sul, fluxo é intenso na Rua Barão de Souza Leão e na Avenida Boa Viagem por toda a sua extensão, enquanto na Rua Jean Emile Favre, no IPCEP, o trânsito flui livremente. Em Jaboatão dos Guararapes, a Avenida Barreto de Menezes, no bairro de Prazeres, registra movimento moderado com pontos de lentidão próximo às áreas comerciais e aos acessos da Estrada da Batalha. E uma última informação, um trecho de 220 metros do ramal da Arena será interditado a partir de hoje à 1h para obras que incluem a execução dos serviços de construção do sistema de drenagem, terraplanagem e pavimentação asfáltica da via. A área interditada fica entre o Viaduto 2 e a Avenida Belmino Correia, no município de Camaragibe, no Grande Recife. Dentro da obra de requalificação conduzida pelo governo de Pernambuco, no entorno da Arena de Pernambuco, com investimento estadual da ordem de R$ 35 milhões. De reais. A previsão é que o serviço seja executado em 50 dias. 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
6: Valeu, João. Obrigado por suas informações. 12h23. A gente segue falando da decisão do Supremo Tribunal Federal que muda as regras de aposentadoria para trabalhadores que exercem atividades de risco. Diandra Monteiro explica o que é que muda e quem pode ser beneficiado pela decisão. Oi, Diandra.
8: É isso mesmo, viu? Boa notícia e que vai fazer diferença para muita gente. Nós convidamos o advogado Almir Reis para trazer orientações em relação a esse tema e também explicar para a gente o que é que muda a partir de agora, doutor.
9: Desde 2019, Diandra, para conseguir se aposentar mais cedo, especial, era preciso comprovar que você tinha não só 25 anos de atividade insalubre, de atividade especial, mas também ou uma regra de pontos ou uma idade mínima associada. Mas o Supremo Tribunal Federal, essa semana agora, disse que essa reforma da Previdência, no tocante a este ponto, que trouxe uma idade mínima para aposentadoria especial, que ela não é compatível com a nossa Constituição Federal de 88. E qual o impacto disso para o trabalhador na ponta? Ele não precisa mais da regra dos pontos, ele não precisa mais da idade mínima. O que ele vai precisar comprovar é 15, 20 ou 25 anos em atividades nocivas à sua saúde. Aí muita gente pergunta, mas e a minha atividade? Aposenta mais cedo? Como é que é? E é importante registrar aqui, não existe uma aposentadoria automática só pelo nome da profissão. Tudo vai depender do que está descrito no que a gente chama de PPP, que é o perfil profissiográfico previdenciário, que todo empregador é obrigado a fornecer ao trabalhador. Esse PPP vai descrever se, por exemplo, um enfermeiro, se ele está na linha de frente, se ele tem uma exposição a vírus, bactérias, a materiais infectocontagiosos, é que vai descrever se um soldador que está trabalhando aí numa grande metalúrgica, se ele tem exposição a agente químico ou a um ruído acima do limite de tolerância. Então, não muda basicamente a documentação necessária para comprovar o tempo especial. Continua sendo imprescindível exibir o perfil profissiográfico previdenciário. Esse documento é o que vai definir se aquela pessoa, naquelas condições, pode se aposentar mais cedo ou não. A notícia só não é boa para o vigilante, porque com relação ao vigilante, houve um julgamento recente do Supremo Tribunal Federal, entendendo que vigilante não se encaixa para fins de aposentadoria especial. Mas as outras atividades que você falou, médico, enfermeiro, maqueiro, todos são público-alvo. Aí cabe recurso dessa decisão, o INSS deve ingressar com recurso, mas a nossa expectativa é que o mérito da decisão seja aí realmente mantido e essas pessoas possam, de uma vez por todas daqui para frente, se aposentar mais cedo, quando de fato tem contato com atividades nocivas à saúde ou à integridade física.
8: A gente agradece a participação, doutor Almi Reis, que é advogado. Agora a gente volta ao estúdio.
6: Tá certo, Diandra, obrigado por suas informações. Agora 12h26... E o Pátio do Milho foi aberto no Ceasa e a expectativa é superar vendas do São João do ano passado. O repórter Bruno Araújo acompanhou a manhã de hoje e traz as informações pra gente. Oi, Bruno.
10: Oi, Vitor. A abertura do São João do Ceasa no Curado contou com um café da manhã reforçado, com bolos, milho e canjica. Comerciantes e consumidores se divertiram com forró e apresentação de bacamarteiros. O arraial foi no Pátio do Milho. A dona de casa, Rosana Maria, aproveitou a festa.
11: Sim, senhor, é isso aí. É maravilhoso, todo ano eu venho, é ótimo essa festa aqui na Ceasa. Já comi milho, já comi a canjica, o bolo.
10: O seu marido tá aqui também, já dançou um forrozinho?
11: Ainda não.
10: Mas vai dançar?
11: Eu não sei.
10: Eita, animada ela tá, viu? Deixa eu conversar aqui com o esposo dela, seu Daniel Alves da Silva, que trabalha aqui no Ceasa, é comerciante daqui. Seu Daniel, é já o aquecimento para o São João.
12: Positivo, é bom demais.
10: Tá gostando?
12: Oxe, muito bom. Bom de verdade.
10: E o preço do milho? Nós fizemos uma pesquisa e encontramos a mão do milho com 50 espigas a partir de R$ 50 até R$ 80. O comerciante Marcos Antônio garante que tem milho para todo mundo.
13: Vai ter milho demais. Vai caber, todo mundo vai ficar satisfeito.
10: De acordo com o Ceasa, só no mês passado foram vendidas mais de 2 milhões de espigas de milho. O diretor técnico operacional do Centro de Abastecimento, Charles Gutierrez, disse que esse número vai aumentar agora, no mês de junho.
14: Está vendo aí a festa, né? Essa festa é tradicional no Ceasa, abre o período junino. O povo vem pro Ceasa, comemora, come comida típica, escuta esse forró gostoso, o pátio todo decorado. Pra quê? Aqui se vende milho o ano inteiro nesse pátio. Mas o ápice de vendas e comercialização é justamente de 1 a 30 de junho. A expectativa é vender 11 milhões e 600 mil espigas de milho, batendo o recorde do ano passado de 11 milhões por volta de 5%. O preço é o melhor preço, a qualidade é a melhor qualidade. Agora eu explico, quanto mais se aproxima do São João, o preço tende a baixar. Agora que estamos em junho, o preço está mais barato do que foi em maio. E aqui é uma bolsa de valores, é um mercado de procura de oferta. Então, o estado de Pernambuco tem muito milho entrando aqui no pátio. E também em torno de 9% virá do Rio Grande do Norte e da Paraíba.
15: O senhor fala em 11 milhões, só no mês de junho?
14: Só no mês de junho, de 1 a 30 de junho, vendemos ano passado 11 milhões. E esse ano queremos aumentar em 5%.
15: Com relação ao plantão do milho, que é tão aguardado, tem início quando? Como é que vai funcionar esse ano?
14: Exato, para vender muito, eu preciso ter muito, ter um horário extenso de vendas. Então, do dia 15, 0 hora e 1 minuto, até o dia 24, 13 horas, o CEASA não vai fechar. Para no sábado, no domingo, vai ser direto aberto. Para você comprar o milho, você vai entrar a qualquer hora, de madrugada, de manhã, domingo, sábado, não vai fechar.
10: Bruno Araújo, Rádio Jornal, Rádio Notícia.
6: Obrigado, Bruno. 12:29.
5: Brasília.
6: Comissões do Congresso prometem trabalhar contra o tarifaço de Trump. Assunto para Romualdo de Souza. Boa tarde, Romualdo.
16: Vitor Tavares, tudo bem? Boa tarde, Vitor. Boa tarde a você e ao nosso ouvinte. Eu falei agora há pouco por telefone com o senador Nelsinho Tradi. Ele é do PSD de Mato Grosso do Sul e é presidente da Comissão de Relações Exteriores. Nelsinho acaba de comprar uma passagem. Claro que é o Senado que vai pagar, ou seja, é o contribuinte, mas ele vai viajar à França. Ele vai participar de um evento chamado G7, os 7 maiores países do mundo. Bom, aí você pode me perguntar, mas o que um senador brasileiro vai fazer lá se o Brasil não é o 7, está entre os 7 maiores? Não está. Mas se o Lula da Silva vai como convidado, o Nelsinho Tradi conseguiu um convite. E qual é o desejo do senador presidente da Comissão de Relações Exteriores? Fazer exatamente o que ele chama de uma ponte entre o Brasil e os Estados Unidos. Nelsinho Tradi disse que o Ministério das Relações Exteriores, o Itamaraty, tem trabalhado muito pouco para resolver esse impasse, não apenas político, mas principalmente impasse sobre as tarifas que foram implantadas ou que estão sendo implantadas pelo governo dos Estados Unidos. Enfim, Vitor Tavares, é o Congresso se mexendo. Nelsinho Tradi, o presidente da Comissão de Relações Exteriores, disse à nossa reportagem que, ao chegar na França, vai abrir o diálogo com o governo dos Estados Unidos assim que desembarcar. É para ver. De Brasília, Romualdo de Souza, para a Rádio Jornal, Rádio Notícia.
6: Tá certo, Romualdo, obrigado. Edição do meio-dia fica por aqui. O programa teve produção de Elis Martins, trabalhos técnicos de Evandro Chaves, Elivelton, Henrique e Edilson Lima. Você fica agora com o comentário de Edinaldo Santos e em seguida o assunto é futebol, primeiro tempo, com Haroldo Costa. Uma ótima tarde para você, um excelente fim de semana, uma boa sexta e até segunda. Tchau.
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19: Boa tarde, amigos e amantes do futebol. E faltam apenas 6 dias para a Copa do Mundo 2026. Mas, na verdade, a Copa já começou para valer faz tempo, né, minha gente? A seleção já está há uma semana nos Estados Unidos, em ritmo de treinos intensivos, e com um amistoso, né? O último antes da estreia do Mundial, programado para amanhã contra o Egito. A seleção chegou à Copa do Mundo com somente 1 ano de preparação. Isso me preocupa. É um ciclo muito menor do que o ciclo das outras fortes seleções que estão dentro da competição. Inclusive, no treino recente, ele foi aberto ao público. Trata-se de uma exigência da FIFA. Todas as seleções deverão fazer 1 ou mais treinos abertos com o objetivo de integrar as comunidades das cidades onde estão as seleções. No amistoso contra o Panamá, com aquela goleada de 6-2 do Brasil em cima do Panamá, eu repito o que disse em comentários anteriores. O Brasil no segundo tempo foi muito melhor do que o Brasil no primeiro tempo. E não foi pelo talento dos reservas ser maior do que o talento dos que começaram a partida, os chamados titulares. O problema, que já focalizamos aqui e também repetimos, é que o sistema 4-2-4 de Ancelotti se mostrou utópico, frágil, principalmente quando está sem bola. O Brasil sofreu com o contragolpe, né? tendo apenas o Casimiro, que é um baita jogador, mas não tem a mesma vitalidade aos 34 anos, ao lado de Bruno Guimarães, para segurar os contra-ataques dos adversários, é muito pouco. Então, eu acho que a necessidade para a intensidade, para melhorar a recomposição, clama por mais um jogador com potencial de saída de bola e que seja forte também na marcação. O que deixará o Brasil com maior intensidade, sem dúvida. E repito, gente, a chance cresce para um jogador que vive uma fase excepcional, o melhor da fase dele na carreira, que é exatamente o Danilo Santos. É um cara que se mostra muito mais vibrante, confiante, rápido, duro nas divididas, com enorme potencial para surgir como elemento surpresa na área adversária. Está atuando muito bem nesta seleção brasileira. Eu acho que não deveria estar mais no banco de reservas, deveria estar no time titular. E se a seleção mantiver Casimiro e Bruno Guimarães, com o auxílio precioso de Danilo Santos, o ataque seguirá poderosíssimo. Tem jogador para isso, Rafinha, Matheus Cunha, Vinícius Júnior, Luiz Henrique. Agora, é importante dizer o seguinte, dos que entraram na segunda etapa contra o Panamá, Rayan foi ótimo e principalmente Igor Thiago fez uma partida iluminada. Eles foram muito bem, não se intimidaram com a camisa da seleção, muito pelo contrário, né? Encararam com a maior tranquilidade. O Endrick lutou muito, correu muito, mas se mostrou um pouco afobado, um pouco tenso. Precisa se tranquilizar, mas é um bom jogador. E Paquetá também entrou e se destacou na partida. O importante, gente, é que o técnico Ancelotti teve a humildade de reconhecer que a seleção do segundo tempo foi realmente muito melhor que a dita seleção titular, a do primeiro tempo. E disse que faria mudanças no teste programado para o dia de amanhã contra o Egito. E a informação que a gente está tendo hoje é que nesse amistoso de sábado em Cleveland, ele vai repetir o que fez na despedida do Brasil no último domingo e permitirá 11 substituições. Com isso, Carlo Ancelotti pode trocar o time inteiro de novo, né? Em um dos treinos dessa semana, ele optou por 3 jogadores no meio de campo, mas não colocou o Danilo, colocou o Paquetá ao lado de Casemiro e Bruno Guimarães. E colocou também Douglas Santos na lateral esquerda e colocou ainda Igor Thiago na vaga de Luiz Henrique. Há uma tendência de que o Brasil tenha outro time para a estreia da Copa do Mundo. Teve também um treino em que ele promoveu as entradas de Léo Pereira na defesa e Rayan no ataque. Bom, minha gente, vamos aguardar o que pode acontecer até a estreia da Copa do Mundo. E é preciso que ele defina esse time. O Brasil não pode estar a cada jogo mudando a escalação. É preciso definir. Isso é fruto do pequeno ciclo que ele teve para dirigir a seleção de apenas um ano. Mas vamos torcer para que tudo dê certo. O amistoso diante do Egito será às 7 da noite de amanhã. A seleção brasileira estreia na Copa do Mundo no próximo dia 13 de junho diante do Marrocos. É isso aí, minha gente. Muito obrigado a todos. Sigam aqui na programação da Rádio Jornal. Vai começar agora o primeiro tempo do Assunto é Futebol. Comando Haroldo Costa, o maior gol do mundo. Boa tarde, Recife. Boa tarde, Brasil.
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0: Em Pernambuco, meio-dia, 39 minutos.
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0: Boa tarde para você, no ar pela Rádio Jornal, O Assunto é Futebol, Primeiro Tempo. Hoje é sexta-feira, 5 de junho de 2026. Para toda a rede e para todo mundo pela internet, mais um programa de esportes aqui na sua Rádio Jornal, liderança do rádio esportivo brasileiro. Juntos com as notícias do nosso futebol para você, aqui O Assunto é Futebol, Primeiro Tempo. E agora você vai ouvir os destaques, as manchetes do programa de hoje.

0: diretor de mercado do Náutico garante melhora na distribuição de camisas da nova fornecedora nas lojas do clube. A reta final da preparação para o jogo diante do Fortaleza na terça que vem. Partida vai ser a última antes da sequência de 6 jogos que o Timbu vai ter durante a Copa do Mundo.
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2: E o Sextou do Esporte aconteceu hoje pela manhã no Centro de Treinamento Rubro-Negro. Uma semana de trabalho muito proveitosa. Números favoráveis ao esporte, deixando o elenco confiável numa boa Série B.
3: Treinamento coral foi hoje pela manhã. Santa Cruz se preparando para o dia 14 enfrentar o Brusque na Arena do Brusque. Lateral direito e zagueiro treinando normalmente. Atacante ainda não. Já já, aqui no assunto é futebol. 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
4: Sexta-feira com bola rolando no Campeonato Brasileiro Série B, rodada 12 começando hoje. Destaque também para os amistosos antes da Copa do Mundo. O Brasil enfrenta amanhã a seleção do Egito às 19h. A Rádio Jornal acompanha para você. E amanhã tem a decisão da Copa do Nordeste. Vitória e Fortaleza se enfrentam às 16h no Barradão, em Salvador. A TV Jornal SBT mostra esse jogo ao vivo para você neste sábado, a finalíssima da Copa do Nordeste. Elivelton Henrique, Edilson Lima, Evandro Chaves na produção técnica. O assunto é futebol na Rádio Jornal.
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6: Em Pernambuco, meio-dia, 47 minutos.
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6: 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O assunto é futebol primeiro tempo, meio-dia, 49 minutos. E agora, as notícias do nosso futebol. Náutico, é com Raldinei Alves.
7: Muito boa tarde para você, amigo, e para todo mundo que está nos acompanhando aqui na Rádio Jornal, no assunto é futebol primeiro tempo. Na tarde de hoje, o elenco do Náutico faz mais uma atividade, mais um treinamento visando o duelo que o Timbu vai ter na terça que vem contra Fortaleza, jogo da Série B do Campeonato Brasileiro. A gente tem destacado durante a semana a diferença nas preparações de Náutico e Fortaleza para essa partida. É que o Náutico, desde o clássico no fim de semana passado contra o Sport, tem pensado no Fortaleza e na Série B. Já o Fortaleza está no meio de uma disputa da final da Copa do Nordeste. No meio da semana perdeu para o Vitória e amanhã, sábado, vai tentar reverter esse resultado negativo do jogo de ida para sair com o título da Copa do Nordeste se conseguir. Isso não necessariamente significa alguma coisa para o Náutico, o próximo adversário do Fortaleza. Mas acredito que vale ressaltar esse fator porque, querendo ou não, visando especificamente a partida da terça-feira, o Náutico está tendo muito mais tempo de preparação do que o seu adversário. O Timbu não vai poder contar com o atacante Vitor Andrade, mas conta com os retornos do volante Wenderson e do atacante Juninho. Um provável Náutico que a gente esboçaria para a partida da terça-feira é formada com Muriel no gol, uma defesa com Reginaldo, Betão, Matheus Silva e Igor Fernandes, meio de campo com Luiz Felipe, Wenderson e Dodô, e no ataque as pontas praticamente definidas. Se um lado tem Vinícius e no outro, muito provavelmente, vamos ver Júnior Todinho, a posição de centroavante é a que desperta uma dúvida maior no time do Náutico. Entre Derek e Paulo Sérgio, quem vai ser o titular? Derek vinha sendo titular nessa equipe, mas na partida passada contra o Sport atuou por apenas 6 minutos. Já Paulo Sérgio, que começou o jogo como titular, não foi bem no clássico dos clássicos. Então a tendência é que se Derek estiver 100% recuperado, 100% apto para o jogo, ele comece na titularidade nesse duelo do Náutico contra a equipe do Fortaleza. Essa partida, inclusive, vai ser a última dos alvirrubros antes do início da Copa do Mundo. E a Série B do Campeonato Brasileiro não para durante a Copa. O Náutico vai ter 6 jogos enquanto a Copa do Mundo estiver acontecendo. O primeiro jogo no domingo, dia 14 de junho, Novo Horizontino e Náutico. Essa partida vai ser às 19h no estádio Jorge Ismael de Biasi. No dia 20 de junho, um sábado, às 19h, no Anésio Brasileiro Alvarenga, tem Vila Nova e Náutico. Dia 28, Náutico e Goiás, nos Aflitos. Dia 5 de julho, Náutico e Juventude, nos Aflitos. Dia 12 de julho, Avaí e Náutico na Ressacada. E dia 16 de julho, CRB e Náutico no estádio Rei Pelé. Mas agora aqui no assunto é futebol primeiro tempo, a gente fala sobre um tema extracampo. Desde o lançamento da nova linha de uniformes do Náutico, já com a nova fornecedora de material esportivo, alguns torcedores têm relatado problemas para encontrar esses uniformes. É que o Náutico está passando por um problema junto com a fornecedora de abastecimento. Os uniformes, eles existem, estão sendo vendidos, mas algumas lojas não estão sendo abastecidas. A torcida tem relatado, pelo menos parte da torcida, que tem tentado comprar esses produtos, tem relatado problemas de abastecimento e uma certa dificuldade com tamanho, com disponibilidade. A gente entrou em contato com o diretor de mercado do clube, Eduardo Downey, que atendeu gentilmente a Rádio Jornal e explicou a percepção do Náutico dos primeiros momentos, essas primeiras semanas de vendas, e garantiu que tudo já está sendo ajustado para que os problemas que apareceram não voltem a se repetir nas próximas semanas. Vamos ouvir.
8: Mais uma vez, a torcida do Náutico consegue aderir bem, né, a um lançamento de uma camisa. Foi assim com as outras fornecedoras, né? E dessa vez com a Reebok. Foi mais um sucesso de vendas. A gente sabe da importância que a torcida dá para o enxoval, e a gente entende o poder de consumo que a torcida do Náutico tem com os produtos que o Náutico lança no mercado, né? Então, tivemos um grande sucesso com o design da camisa, né? Com todo o trabalho feito através de comunicação, através dos vídeos de lançamento, e atingimos os resultados que esperávamos em relação às vendas. E entendemos que tiveram alguns problemas, algumas insatisfações durante esse período, né? Com o torcedor. E eu sei que o torcedor entende que nós dependemos de uma cadeia produtiva, né? Desde da fábrica até o processo logístico de chegar nas lojas da Timbu Shop. Mas que nos próximos, tenho certeza que até as próximas semanas aí a gente vai ter 100% da operação concretizada, para que a gente não tenha nenhum tipo de problema e o torcedor consiga adquirir a todos os produtos da melhor forma possível.
7: Muito bem, palavras de Eduardo Downey, diretor de mercado do Náutico, são os destaques do Timbu, aqui no Assunto é Futebol Primeiro Tempo.
6: Ok, Haldney, agora faltando 5 minutos para 1 da tarde, Campeonato Brasileiro Série B. Hoje a bola vai rolar na 12ª rodada, 8 da noite, bola rolando em Ponta Grossa, no Paraná. Operário e Juventude, abertura da rodada 12 do Campeonato Brasileiro Série B. Essa rodada vai se estender até o meio da semana que vem. A bola rola até quarta-feira, nesta rodada 12 do Campeonato Brasileiro Série B. Os pernambucanos em campo na terça e na quarta-feira. O Náutico enfrenta o Fortaleza na terça e o Sport recebe o Atlético na quarta-feira. 5 minutos para 1. E o Sport é destaque com o Alex Santos.
9: Valeu, meu amigo. Muito boa tarde para você, boa tarde para todo mundo que acompanha o Assunto é Futebol Primeiro Tempo. E os trabalhos do Sport foram encerrados agora há pouco, pela manhã, no Centro de Treinamento Rubro-Negro. Uma semana inteira de trabalhos, inclusive bem aproveitada aí pelo técnico Márcio Goiano, que curtiu bastante esse período, né, de um intervalo para o outro, já que o Sport só jogou na semana passada, no sábado para ser mais exato, e só vai entrar em campo 10 dias depois, contra a equipe do Atlético na Ilha do Retiro. Jogo às 9 horas da noite. E o comandante rubro-negro ainda na indefinição de algumas peças que ele vai precisar modificar para esse compromisso contra o Clube Mineiro. O certo é que ele vai ter que mexer no meio de campo e também no ataque, já que não pode contar por conta de cartões amarelos com o Zé Lucas, o Iago Felipe e o Yuri Castilho. Fica a expectativa dessa arrumação que ele deve realizar no meio de campo. O Zé Lucas, além de estar suspenso pelo terceiro amarelo, é bom lembrar que também está servindo a seleção brasileira sub-20. Então fica aquele questionamento: Zé Gabriel, Carlos De Pena, quem vai entrar nesse meio de campo ao lado do Biel Fonseca? Essa definição, ela começará a ser definida a partir dos treinamentos desse final de semana, já que o Sport não tem jogo nem sábado e nem domingo. Só lembrando, mais uma vez, somente na quarta-feira que vem. No ataque, fica aquela interrogação. E o Gustavo Maia, ele pode pintar nesse time, já que Cleison está vetado pelo departamento médico, 3 semanas de molho. E Yuri Castilho, suspenso pelo terceiro cartão amarelo, também não pode jogar essa partida. Porém, pode ter aquela famosa dobradinha que a gente estava defendendo durante a semana inteira. Qual é? O Edson Lucas jogando pela lateral esquerda e o Filipinho usando essa função mais aguda, né? Sendo um jogador mais na nível de atacante. Mas falando em números, o Sport Clube do Recife hoje, na tabela de classificação, além de liderar a Série B, tem a terceira melhor defesa. Só fica atrás da equipe do Cuiabá e do Juventude. E falando desse bom momento que vive, vamos ouvir o zagueiro Zé Marcos. Inclusive, chamando a atenção para um detalhe, hein? O Sport só perde para o Palmeiras em número de derrotas entre as duas séries do Campeonato Brasileiro, ou seja, a primeira e segunda divisão. O Sport detém bons números que são relatados pelo zagueiro.
10: Com certeza é um número expressivo, ainda mais sabendo que a gente está atrás apenas do Palmeiras, né? No Brasil, que a gente sabe que tem grandes times, grandes equipes, grandes jogadores. Então, eu acho que é um aproveitamento importante, reflete o nosso momento. Deve ser por conta disso que a gente hoje é líder da Série B. Então, é trabalhar muito para que esse aproveitamento continue demonstrando o nosso desempenho e que a gente continue pontuando para conquistar o nosso objetivo da temporada.
11: O Zé também comentou sobre a questão da responsabilidade de entrar em campo sendo líder, né? Já que nesse momento o Sport é a equipe a ser batida.
10: Eu acho que são pés no chão, a gente sabe da responsabilidade de vestir a camisa, todo mundo que vem para o Sport sabe da grandeza, do tamanho do clube, então é seguir com os pés no chão, sabendo que todo mundo vai mirar na gente, mas a gente tem que defender o nosso, a gente sabe onde quer chegar. E para tirar ponto da gente, seja em casa ou fora, tem que continuar sendo muito difícil.
9: O Esporte Clube do Recife emitiu nota oficial lamentando a morte de Alfredo Bertini. A nota diz o seguinte: apaixonado pelo esporte, Bertini era figura constante em dias de jogos na Ilha do Retiro, além de ser uma figura ativa na vida social do Esporte Clube do Recife. Com uma postura agregadora e conciliadora, transitava por diferentes alas do clube, sempre com o objetivo de buscar o bem maior para a instituição. De luto, o Sport Clube do Recife se compadece neste momento de tanta dor e deseja condolências aos amigos e familiares. O Alfredo Bertini, que faleceu ontem, depois de um procedimento cirúrgico de um transplante de fígado. O velório acontece nesse momento na sede da Ilha do Retiro. Destaques do esporte para o assunto é futebol, primeiro tempo.
6: Agora 1h em Pernambuco, vamos destacar os amistosos pré-Copa do Mundo. A bola está rolando, as seleções estão aproveitando para fazer amistosos. A Copa do Mundo começa quinta-feira. Ontem, Suécia e Grécia empataram por 2-2. Espanha e Iraque empataram por 1-1. E a França perdeu para a Costa do Marfim. França 1, Costa do Marfim 2. A República Tcheca venceu a Guatemala por 3-1 e o México goleou a Sérvia por 5-1. Teve um gol lá esquisito demais, um gol contra lá nesse amistoso. Portanto, México 5, Sérvia 1. A bola rolou também ontem na Copa Verde. A Copa Verde ontem, primeiro jogo da final em Anápolis, a bola rolou no Jonas Duarte, no interior de Goiás. E o Anápolis derrotou o Paysandu. Anápolis 3, Paysandu 1. O jogo da volta é domingo à tarde. Essa partida será disputada lá no Mangueirão, em Belém do Pará. Amistosos para hoje, quem vai jogar é o Haiti, adversário do Brasil na Copa. O Haiti que vem de uma goleada aí, o Haiti volta a campo hoje, 9h, enfrenta a seleção do Peru. Haiti e Peru, amistoso para os haitianos. De olho no Haiti, adversário do Brasil na Copa do Mundo na segunda rodada da Copa. O Brasil estreia contra Marrocos no sábado, dia 13, transmissão da TV Jornal SBT. E depois enfrenta a seleção do Haiti. Agora em Pernambuco, 1h, 2 minutos. Notícias do Santa Cruz, com Leonardo Boris.
12: Boa tarde para você, amigo. Boa tarde para você que está ligado aqui no assunto é futebol primeiro tempo. E os jogadores corais treinaram ontem pela manhã e hoje também treinaram pela manhã no José do Rego Maciel. Já treinando com grupo, lateral direito Thiago Enes e o zagueiro William Alves. Atacante Quirino, que sofreu uma

0: em Brusque contra o Brusque às 11 da manhã. O Brusque, que é o segundo colocado, tem 18 pontos ganhos e um aproveitamento de 66%. Já o Santa Cruz é o 11º colocado, tem 12 pontos ganhos e um aproveitamento de 44%. Mas para o G8, o Santa Cruz está a um ponto do Amazonas, que tem 13 pontos ganhos, e a 2 do Caxias, que tem 15 pontos ganhos e é o quinto colocado. Técnico Christian de Souza, que está invicto comandando o tricolor do Arruda, com 4 jogos, 2 vitórias e 2 empates. E o advogado coral Lucas Cavalcante fala sobre a SAF de extrato com investidores da Cobra Coral e se o processo começa da estaca zero para novos investidores.
1: Veja, a gente está caminhando bem na solução para Santa Cruz. Eu acho que o que mais importa aqui para o torcedor é sempre foi pautado qualquer movimento do clube em um movimento que interessa ao clube, né? Então, desde o início, a premissa era essa, algo que fosse bom para o Santa Cruz, tá? Inclusive, todas as linhas que a gente sempre defendeu foi de ter uma concorrência, de ter uma proposta competitiva dentro de um ambiente de recuperação judicial. Então, isso naturalmente aconteceria, né? Então, isso sempre foi a premissa da gente. Com relação a participações, temos mantido, obviamente, o diálogo para dar um desfecho. Desfecho esse que seja o melhor para o clube. Se o melhor para o clube for, depois, obviamente, ouvindo o torcedor e ouvindo os sócios, conselheiros, uma mudança para melhor, mantendo as premissas que já foram negociadas, ótimo. Então, é isso que a gente tem buscado. Então, não adianta a gente querer atropelar qualquer movimento. O que importa é que, no fim, a gente tenha uma solução adequada para o clube, de forma segura, né? Como a gente sempre pautou, que tem uma segurança jurídica. Então, por isso que a gente está nesse momento aqui tão confortável buscando o melhor para o clube, porque nada foi atropelado e qualquer ajuste de rota é possível fazer.
0: O senhor diz segurança jurídica, aí eu lhe pergunto, um novo grupo, que é o que está se procurando, já é propalado na imprensa, o próprio presidente Bruno Rodrigues falou sobre o assunto. O processo de um novo grupo de investidores começa do zero ou parte da onde está?
1: Isso é um ótimo ponto, eu até agradeço a pergunta. Depende muito. Vamos lá, eu acho que a gente tem uma premissa, eu diria que mínima, de condições que já foram aprovadas comercialmente pelo torcedor, coral, pelo sócio e pelo conselho, tá? Isso a gente não abre mão, comercialmente, de algumas negociações que já foram conquistadas pelo clube. É óbvio que qualquer mudança que a gente tenha que venha a ser relevante, se vier a ser relevante, a gente vai ter todo o cuidado jurídico para, a depender da mudança, passar por qualquer órgão. Lembrando ainda que qualquer mudança também passará pela recuperação judicial. Então, isso é premissa, sempre foi coisa, questão inegociável por Bruno, que a gente tem essa transparência com o torcedor e com o sócio. Tá. Agora, se for uma mera mudança da parte contratante que é permitido no contrato, ou seja, o sócio já escolheu isso, já permitiu isso, a gente também dará toda a publicidade, também dará conhecimento de quem são as partes e as garantias, mas seria menos radical, eu diria, do que uma mudança de contrato com ajustes, tá? Isso vai depender muito do modelo que venha a ser conversado e construído. Mas, de novo, a premissa vai ser sempre o que é mais seguro e o que é melhor para o clube. Se for melhor para o clube e tiver que passar por algum órgão, assim será feito. Se for para ter melhorias para o clube, garantias, seguranças, grupos mais fortes, mais robustos e com a capacidade de investir e que tiver um potencial retrabalho para dar o conforto para todos e que venha maximizar as garantias do clube, ótimo. Então, A gente vai ter todo o cautela do mundo para ter toda a calma.

0: e fazer os processos passar. É cedo cravar ainda qual vai ser o modelo, se vai precisar ou não passar. Talvez não precise muito passar, né? Talvez não tenha mudança. Então não precisaria. Mas isso depende muito, primeiro, da negociação, da resolução com a cobra coral, de quem está comprando a cobra coral, como depois do clube, se vai ter algum ajuste contratual ou não. Tá? Mas o que eu garanto é que vai ter segurança para qualquer parte, e especialmente para o clube, o que a gente olha aqui dia e noite, e que seja para melhor. Tá? Então, isso é a condição básica para qualquer melhora, qualquer oferta, que seja melhor para o clube.
1: Aí a palavra do advogado do Santa Cruz, Lucas Cavalcante, falando aqui no Assunto é Futebol, primeiro tempo.
2: Muito bem, a gente vai falar de seleção brasileira, o Brasil que enfrenta o Egito, 7 da noite, amanhã em Cleveland, nos Estados Unidos. Último amistoso antes da estreia na Copa, o Brasil que estreia de amanhã, 8 dias. Dia 13, jogo contra Marrocos. O técnico da seleção brasileira, Carlo Ancelotti, falou sobre o amistoso de amanhã e anunciou algumas mudanças e garantiu que não passaria a escalação para a imprensa, diferentemente do que fez antes dos últimos jogos. O treinador afirmou que ainda não tem um time titular para a Copa do Mundo. Não tem? Pois é, não tem. Abre aspas aqui para Ancelotti. É o último jogo para fazer teste. Paquetá representa um jogador importante, porque tem característica diferente dos outros meias. Quero testá-lo, testar o Igor Thiago no jogo de amanhã. Acho que o sistema com os quatro na frente está bem consolidado. Quero testar uma nova alternativa no último teste, fecha aspas, Carlo Ancelotti. O Ancelotti deixou claro também que o zagueiro Gabriel Magalhães não deve participar do amistoso contra o Egito. Ele alegou cansaço. Ele jogou, né, a final da Champions no sábado passado. Mas é considerado titular aí no time do italiano. Bom, o provável time brasileiro para o jogo contra os egípcios: Alisson, Wesley, Marquinhos, Léo Pereira e Douglas Santos, Casemiro e Bruno Guimarães, Lucas Paquetá, Igor Thiago, Vini Júnior e Rafinha. Essa é a provável escalação. Agora um detalhe, hein? O Ancelotti já avisou: no segundo tempo, troca 11. Serão 11 no primeiro tempo e 11 diferentes no segundo tempo, amanhã. Atenção, Rogério Silva, Sócrates da Silva, Raldinei Alves, o Alex Santos, que estarão na transmissão amanhã de Brasil e Egito. Um time para o primeiro tempo e outro time aí para o segundo tempo. Já está anunciando aqui o Ancelotti, ele vai aproveitar, né? É treino, é teste, é amistoso. Vai botar todo mundo aí para jogar. Portanto, Brasil e Egito amanhã, 7 da noite, a partir das 6 horas, a nossa jornada esportiva com Rogério Silva aqui na Rádio Jornal, ao lado de Sócrates da Silva, Raldinei Alves e o Alex Santos neste sábado. Em Pernambuco, 1 da tarde, 10 minutos, 1h11 agora. Depois do intervalo, um novo giro de notícias para você.
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6: Agora em Pernambuco, 1:16.
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7: Haroldo Costa.
6: Amanhã tem a final da Copa do Nordeste, 16h no Barradão, em Salvador. O confronto entre Vitória e Fortaleza. A bola vai rolar no Barradão na finalíssima da Copa do Nordeste de 2026. É o jogo da volta. No primeiro jogo, na terça-feira, Fortaleza 1, Vitória 2. De virada, o rubro-negro soteropolitano garantiu a vantagem no empate para o jogo da volta amanhã na Bahia. Enquanto que o time do Fortaleza tem que vencer por um gol de diferença para levar para os pênaltis ou dois gols para conquistar o título. Valendo, portanto, a taça de 2026, a orelhuda de 2026, Vitória e Fortaleza. 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Vitória e Fortaleza, o rubro-negro, Leão, rubro-negro, baiano, enfrentando o Leão, tricolor cearense, valendo o título da Copa do Nordeste. 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Agora em Pernambuco, 1:18, giro dos repórteres do Screte. Raldinei Alves.
8: Hoje no período da tarde, o elenco do Náutico se reapresenta no CT Wilson Campos, vai fazer um treinamento e, claro, a reportagem da Jornal vai acompanhar de perto os primeiros 15 minutos dessa atividade, os únicos que são liberados. E, claro, a reportagem da Jornal vai acompanhar de perto os primeiros momentos do treinamento que serão liberados para a presença da imprensa.
6: Wallace Santos.
9: E é bom relembrar que o problema referente ao transfer ban da FIFA foi resolvido ontem, tá? A entidade já reconheceu a regularização e o esporte está apto novamente a inscrever jogadores. Santa!
6: Leonardo Boris.
10: Com a folha da carteira em dia, Santa Cruz.

0: Cruz agora procura amenizar a questão da imagem. São quatro imagens que se deve ao grupo e 2 meses de salário atrasado para o funcionário.
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4: 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Valeu, boa tarde, um forte abraço para a maior audiência do norte e nordeste do país. Queria começar aqui o comentário já, obviamente, falando sobre Copa, né? Cada dia que passa, os tambores vão rufando com mais força para o início do maior espetáculo esportivo do planeta. No próximo dia 11, mais precisamente na quinta-feira que vem, com transmissão do SBT, TV Jornal, México e África do Sul, vão dar o pontapé inicial na Copa do Mundo 2026, realizada nos Estados Unidos, no México e no Canadá. Claro, uma cobertura diária completinha da Rádio Jornal, das mídias, do Sistema Jornal do Comércio de Comunicação, TV Jornal, SBT também, com um jogo por dia, Galvão Bueno transmitindo os jogos da Seleção Brasileira. Casamento perfeito, né? Galvão Bueno, Seleção Brasileira, sem delay, sem nada, para você gritar o gol quando acontecer de fato o gol brasileiro na Copa do Mundo 2026. Mas eu queria falar um pouco mais sobre Copa do Mundo e da minha expectativa para o jogo de amanhã em Cleveland, onde a Seleção Brasileira enfrenta a Seleção Egípcia, deixando já um elogio à programação de amistosos feita pela CBF, feita por todo o departamento logística, departamento técnico e, claro, as escolhas da comissão técnica da Seleção Brasileira, capitaneada pelo Carlo Ancelotti. Porque vamos voltar um pouco aos 4 testes que o Brasil vem fazendo desde março, né? Foram 2 amistosos em março, como a grande maioria das seleções, né? A grande maioria das seleções da Copa, a grande maioria fez uma dupla de amistosos em março, excetuando os europeus que classificaram pelos playoffs, né? Eles tiveram que jogar o playoff, 2 jogos, 2 mata-matas, como por exemplo a Bósnia, que eliminou a Itália, jogou 2 mata-matas para antes disso conseguir enfrentar a Itália, depois de eliminar Gales e classificar para a Copa, enfim. República Tcheca, que entrou em campo ontem, venceu a Guatemala por 3-1 em amistoso já nos Estados Unidos, precisou de 2 mata-matas para conseguir classificação, tudo isso disputado em março. E a maioria das seleções, grande parte das seleções, como a Seleção Brasileira, por exemplo, grande parte optou por uma dupla de amistosos prévios à Copa do Mundo, restando 15 dias, uma semana antes da estreia oficial. O México, por exemplo, estreia na próxima quinta-feira, uma semana antes, no dia de ontem, recebeu a Sérvia, uma combalida Sérvia, sem as grandes estrelas, uma Sérvia que já tinha feito um péssimo amistoso passado e ontem até saiu na frente, mas não conseguiu segurar o México, tomou 5-1 de virada, a seleção mexicana embalando na hora certa para o início dessa Copa do Mundo. Até acredito que o México vai ser líder do seu grupo. Um grupo que não é difícil, né? Um grupo com Coreia do Sul, um grupo com África do Sul e um grupo com a República Tcheca. Seleção mexicana estreando no Estádio Azteca na quinta-feira que vem, 4 da tarde, com transmissão do SBT. Mas voltando ao assunto Seleção Brasileira, eu gostei da ideia dos amistosos que a seleção vem fazendo. Porque vamos ver. O Brasil enfrentou a melhor seleção do mundo atualmente. A seleção que tem o melhor cardápio de atletas, seleção que tem o melhor material humano do planeta, hoje a seleção francesa. Mesmo com alguns problemas, o Ekitike machucado, Saliba também não 100% depois da final da Champions League, em que o seu Arsenal perdeu nos pênaltis para o PSG, mas é uma seleção potente, uma seleção fortíssima. Para mim, hoje está no primeiro degrau de favoritismo. Aí depois podem acompanhar aí Argentina, Inglaterra, Brasil, a própria Espanha, que ontem tropeçou com o Iraque, né? A França ontem perdeu para a Costa do Marfim, agora rodou muito seu elenco, 2-1 de virada para os marfinenses. A Espanha ficou no empate na cidade de Corunha, né? La Corunha, ficou no empate com o Iraque. Agora, muitos jogadores não convocados espanhóis estiveram em campo até para observação do De La Fuente. Mas, enfim, alguns dos times, algumas das seleções mais fortes da Copa estão fazendo vários testes e, no fim das contas, o resultado é o que menos importa para várias delas. Para o Brasil, foi muito importante, para mim, na minha opinião, esses amistosos realizados. Primeiro, pelo aspecto anímico. Segundo, pela reaproximação do povo brasileiro com a seleção. Terceiro, para algumas observações que eu vejo como fundamentais do Carlo Ancelotti, de alguns atletas que podem adicionar qualidade e robustez tática na seleção brasileira. Robustez tática que eu quero falar é o seguinte: um time que se defenda melhor, um time que tenha mais a posse de bola, que faça com que o adversário sofra mais correndo atrás da bola e não ficar apenas naquela base idealizada pelo Ancelotti no início de ser um time de transição, um time muito talhado, como o Real Madrid do Ancelotti era, um time que reagia aos adversários, seja ele o adversário Barcelona, seja ele o adversário mediano Valência, seja ele um adversário mais fraco como o Alavés, como o Retaf. Não, era Lailo, era atacado, atacava. Era um time de reação e o Cristiano Ronaldo, todo mundo lembra como era o Cristiano Ronaldo, o Bale, daquele time do Ancelotti, aproveitava demais os espaços gerados pelos adversários para fazer um caminhão de gols. E a seleção do Ancelotti inicialmente foi talhada para reagir, para fazer transição, para roubar a bola em 3, 4 passes em extrema velocidade, principalmente pelos flancos com o Vinícius Júnior, com o Rafinha, com o Luiz Henrique. Claro que o Estevão estava nessa idealização de jogo do Ancelotti, o próprio Rodrigo também, jogadores de ótima qualidade técnica, mas que tem muita explosão e velocidade. E o Ancelotti conseguiu fazer algumas observações nesses amistosos que eu considero importantes para a Copa do Mundo 2026, principalmente aquela situação do meio campo, do Brasil não deixar o meio campo desguarnecido apenas com Casemiro e Bruno Guimarães tendo responsabilidades, claro, na criação, porque eles não vão ficar alheios ao jogo, eles participam diretamente na fase ofensiva. Agora, são duas peças para cobrir um espaço enorme do campo, sobrecarrega o Casemiro, sobrecarrega o Bruno Guimarães, e eu acredito que hoje, para a seleção brasileira, o ideal é ter um terceiro elemento no meio-campo com o Luiz Henrique ficando como opção no banco. Você volta o Rafinha para fazer a posição que ele sempre fez no Barcelona, antes da explosão de um garoto chamado Lamine Yamal, que joga demais, provavelmente vai ser considerado o melhor do mundo em alguma temporada próxima, tem talento potencial para isso, já é um dos melhores do mundo, com a idade que tem, né, 18, 19 anos, e o Rafinha virou um 10, virou um meia articulador no Barcelona e até melhorou seus números em relação ao que tinha no Barça jogando pela ponta direita. Mas o Rafinha jogando aberto pela direita, o Vini pela ponta esquerda, o Igor Thiago dando mais esse upgrade no sistema ofensivo como um 9, né? Ele é 9-9 de ofício. O Matheus Cunha é um centroavante, um segundo atacante de origem que volta, pode fazer a função de 9, mas de longe não tem o faro de gol, não tem a presença diária que tem o Igor Thiago. Claro que o Brasil perde em recomposição, perde em um atleta que sabe tabelar melhor, conectar melhores jogadas rápidas de troca de passes entre Matheus Cunha e Igor Thiago. Matheus Cunha tem muito mais essas virtudes do que o próprio Igor Thiago. Agora, um homem mais na área, segurando dois zagueiros, o Brasil vai ter com o Igor Thiago. E vai ser muito interessante a gente observar amanhã contra o Egito essas modificações promovidas pelo Carlo Ancelotti. E sobre os amistosos que eu vinha falando, o Brasil pegou uma França, melhor seleção do mundo hoje. Viu qual é o sarrafo. Fez um primeiro tempo muito ruim, deu muito espaço, saiu atrás, e o segundo tempo o Brasil melhorou, principalmente depois da expulsão de jogador francês. Brasil depois pegou a Croácia. Venceu a Croácia, um adversário forte, que o diga Tite, a sua seleção em 2022, né? A Croácia foi a seleção que eliminou a seleção brasileira. A gente venceu os croatas pelo placar de 3-1, mas como uma forma de emular o que o Brasil vai ter pela frente no seu grupo, enfrentando a Escócia. Croácia é mais seleção que a Escócia, não tenham dúvidas, mas é o futebol europeu, um futebol de muita força, de um futebol taticamente muito capaz, muito inteligente, bem posicionada a seleção croata, assim como é bem posicionada a seleção escocesa, apesar da Croácia ter muito mais material humano, muito mais talento do que a seleção da Escócia, mas serviu como teste. Aí depois o Brasil enfrenta o Panamá, claro que é uma das seleções mais fracas que vão disputar a Copa do Mundo, não tenham dúvidas. Agora, o Panamá é uma seleção do nível, ou melhor que o Haiti, que será o segundo adversário do Brasil na Copa. O Haiti que enfrentou a Nova Zelândia, que também vai jogar a Copa, fez 4-0 no amistoso. Então, é uma seleção que vai chegar com a moral em alta antes da partida contra a Escócia na sua estreia na Copa do Mundo. Brasil enfrenta Marrocos. E qual a escola que o Brasil decidiu enfrentar para ter uma certa base do que pode ter pela frente diante dos marroquinos? A seleção egípcia. São duas seleções do norte africano, são duas das melhores seleções da África, historicamente falando, e em material humano também. A seleção do Egito é uma seleção mais entrosada do que a seleção marroquina, até pela espinha dorsal ser formada praticamente inteira por jogadores que atuam em dois ou três times, né? Tem o Pyramids, que é um novo time lá, um time rico, e principalmente Zamalek e Al-Ahly, né? O Al-Ahly, o maior time africano, é egípcio, boa parte da espinha dorsal joga no Al-Ahly, é um time entrosado, e o Al-Ahly é aquele time que o Palmeiras enfrentou e venceu no Mundial de Clubes ano passado por 2-0. E a seleção egípcia, claro, tem aí o potencial do Marmoush na frente, atleta de Manchester City, e óbvio, do Mohamed Salah, de malas prontas para deixar o Liverpool. Inclusive a despedida já foi feita, despedida linda do Salah, um dos grandes do século, com a camisa dos Reds, com a camisa do Liverpool. Então, o Brasil vai ter um bom teste amanhã em Cleveland contra o Egito. Não se enganem, o Egito é uma seleção mais frágil do que Marrocos. Marrocos tem muito mais talento, principalmente sem bola. É um time que defende melhor do que o Egito. O Egito tem o Marmoush, tem o Salah, tem o Zizou, tem o Trezeguet, tem algum... Não é aquele, tá? O Trezeguet que eu tô falando é outro, é o egípcio. Mas tem alguns bons nomes e a seleção... Na frente, o Egito, tá? Bons nomes pra frente. Já a seleção marroquina, não. Tem bons nomes do meio para trás, tem bons volantes, tem ótimos laterais, os laterais de Marrocos são melhores que os laterais brasileiros, tá? Os convocados de Marrocos para as laterais, para titularidade, o Mazraoui e o Achraf Hakimi, eles são melhores laterais que os laterais brasileiros, independentemente de quem você coloque para a direita ou para a esquerda dos convocados do Ancelotti. O Egito, a seleção marroquina, tem bons jogadores de criação e um ataque muito perigoso. O Saibari vive uma grande fase, não à toa o Bayern de Munique vai tentar tirá-lo do PSV Eindhoven, ótimos pontas, principalmente o Ezaouzouli pela esquerda, com extrema velocidade, deve sair do Betis, onde foi destaque esse ano, ele e o Antony, né? O Antony no Betis era o ponta direita e ele ponta esquerda, fizeram um estrago na La Liga, e o Ezaouzouli deve deixar o Betis para jogar Premier League, existe essa possibilidade, daí já se tira o nível do cara, e pela direita um jogador de Real Madrid, que vai enfrentar a seleção brasileira na estreia, o Brahim Dias, que é espanhol, naturalizado marroquino, teve a polêmica, perdeu um pênalti importante na final da Copa Africana de Nações, tentando bater fraquinho, inventou moda, os marroquinos ficaram meio que olhando torto para ele, pediu desculpas, mas no fim das contas o Brasil vai ter um bom teste amanhã contra o Egito, mas na Copa, na estreia contra Marrocos, vai ser um jogo com um potencial de dificuldade muito maior. Não necessariamente estou pessimista quanto a isso. Eu acredito que o Brasil vai vencer o Egito amanhã, deixando uma boa impressão com as peças que tem. Vai ter dificuldade? Vai. Vai porque o Egito é um time que pode causar estragos contra seleções que entrem desatentas e desconcentradas contra eles. Que o diga a Espanha, que empatou com o Egito em 0-0 há pouco tempo atrás, nos amistosos de março. O Egito visitou a Espanha e segurou o 0-0. Daí vocês vão tirar mais ou menos como o Egito ele pode sim dificultar a vida de uma seleção top como é a seleção brasileira. Agora, o foco total é contra Marrocos. Estou otimista que o Brasil vai estrear vencendo na Copa, mas não será um jogo fácil, não será um jogo simples, restando 9 dias para a estreia brasileira na Copa do Mundo no estádio em Nova Jersey, no MetLife Stadium. Estaremos acompanhando tudo, toda a preparação da seleção brasileira. Vem aí, o assunto é futebol segundo tempo.
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6: O jogador do Real Madrid, Rodrigo, se contundiu gravemente e ficou fora da seleção brasileira este ano. Historicamente, a seleção sofreu diversas lesões de jogadores importantes, como, por exemplo, em 62, Pelé, em 74, Clodoaldo, em 82, Careca, em 86, Leandro e Toninho Cerezo, em 94, Moser e Ricardo Gomes, em 98, Juninho Paulista, Márcio Santos e Romário, em 2002, Emerson, em 2006, Edmilson e em 2018, Daniel Alves.
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0: Estamos começando pela Rádio Jornal e Grande Rede, para todo o estado, para todo o Nordeste, todo o Brasil, todo o mundo. 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
0: Com Haroldo Costa e Igor Moura. Boa tarde para você, Haroldo.
3: Boa tarde, Boris, Igor e quem nos acompanha aqui na Rádio Jornal.
0: Grande Dinâmico, boa tarde, malas prontas.
7: Boa tarde, Boris, um abraço, Haroldo, um ótimo fim de semana para todo mundo. Ainda não, tem que ver o que cabe e o que não cabe na mala de equipamento.
0: Muito bem. Vamos falar então de seleção brasileira, que o técnico Carlo Ancelotti hoje pela manhã, ele deu uma entrevista coletiva e no treinamento de ontem, ele fez várias alterações. Ele chegou a voltar ao 4-2-4. Ele diz que o 4-2-4 é uma realidade para se atacar e o 4-4-2 é uma realidade para se defender. Eu sou muito honesto. Nesse meio-campo que vai para o jogo contra o Egito, pelo menos é o que se espera, com Casemiro, Bruno Guimarães e Paquetá, eu não gosto do Paquetá. Eu abro logo o meu jogo porque não me agrada o Paquetá. O Danilo Santos está voando, mas é uma característica de segunda posição de meio campo. Haroldo, o Igor Thiago centralizado no ataque, dois pontas, Rafinha, que vai quebrar para o meio, Vini Júnior. É por aí o caminho dessa seleção, que ele diz que ainda não está nada certo para a estreia com o Marrocos.
8: Eu vou ficar com essa sua última frase aí para falar aqui. Me chamou a atenção ele ter dito que ainda não tem o time titular, porque agora não tem mais tempo, né? Até tem, uma semana, com um jogo treino, um amistoso que será esse amanhã em Cleveland. Então, assim, se não tem o time titular, quais seriam as dúvidas? Qual o problema? Eu vejo que a ideia de jogo me parece estar muito bem definida. Esse 4-2-4, né? Pode ser o Paquetá, mas pode ser outro. O Igor Thiago pode ganhar espaço aí nesse time. Não sei se ele jogaria. O Matheus Cunha perde espaço. Existem algumas dúvidas na nossa cabeça. Mas eu acho que para o Ancelotti talvez essas dúvidas não existissem mais. Mas pelo que ele falou aí na coletiva hoje, né, antes da partida contra o Egito, o time titular não está definido. Então vamos aguardar. Eu acho que o amistoso de amanhã, então, pode ser decisivo para mexer com a cabeça do Ancelotti, ou para definir o que ele pensa em termos de escalação da seleção brasileira. É verdade que o segundo tempo de Brasil e Panamá, muita gente entrou para fazer justamente isso, né, para mexer com a cabeça do treinador. E isso também é normal. Às vezes um jogador está no banco de reservas, não está cotado para jogar, como era o caso do Igor Thiago, e entra e dá show. Rayan entra, mostra serviço. Aí o treinador pode ficar duvidoso. Mas assim, chama a atenção, né, não ter o time titular ainda. Eu acho que isso passa também muito pelas contusões, pelos problemas que ele teve. Será que o Neymar, se tivesse em condição boa também, será que não entraria nesse time como titular? São perguntas que a gente fica aqui fazendo e esperando que o treinador as responda. Mas me parece, viu, Boris, que o jogo de amanhã contra os egípcios tem uma cara de, entre aspas, decisão para definição do time brasileiro.
0: Igor, você como nosso repórter e também como comentarista, eu estava traçando um esquema com o Paquetá, seria um 4-2-1-3, certo? Porque o Paquetá ficaria livre, quer dizer, não é livre, ele faz uma recomposição, porque eu não consigo ver sinceramente um 4-4-2 com essa escalação e com outra qualquer do Brasil que não fique dois atacantes. Quando você bota o Vini, o Rafinha ou o Rayan, quando você bota o Igor Thiago, você não tem quatro homens de essência de meio campo.
7: Olha, Boris, depende muito da forma como você quiser colocar essa nomenclatura. A nomenclatura que você vai querer usar, 4-4-2, o 4-2-4, 4-2-3-1, ela é com bola ou sem bola? Sem bola é 4-4-2. Porque com a presença do Paquetá, o Ancelotti ele já falou, o Paquetá sem bola, ele vai fechar corredor esquerdo.
0: Quem é o 4 além do Paquetá?
7: O Rafinha pela direita. Ah. Porque quando o Brasil não tem a bola...
0: Ele já joga assim.
7: Quando o Brasil não tem a bola... o que é que o Ancelotti está fazendo? Ele fez isso no Real Madrid. O Vini Júnior, ele não fecha o corredor lado esquerdo para ter que perseguir lateral do adversário. Uhum. Até para não desgastar. Para ter o Vini Júnior com o tanque cheio, em toda hora que o Brasil recuperar a bola, acionar o Vini Júnior...
0: Ele é a flecha.
7: Revigorado, é a flecha. Então, o Paquetá sem bola fecha o lado esquerdo do corredor. Lado direito, o Rafinha tem uma obrigação maior com o Paquetá em campo de voltar para fechar o corredor lado direito, porque o Brasil, com o Igor Thiago nesse caso, antes era o Matheus Cunha que fechava a esquerda para sobrar Rafinha, Vini Júnior. Agora, com o Igor Thiago, não vai ser o Igor Thiago a voltar. Igor Thiago, Vini Júnior vão fazer pressão na defesa adversária, sem bola. Rafinha fecha a direita, fecha a esquerda o Paquetá, Casemiro, Bruno Guimarães, 4-4-2. Sem a bola, aí... Já você não é um 4-2-4.
0: Aí fica um campo maior.
7: É um 4-3-3.
8: Porque... Eu ia dizer isso agora, Igor. Desculpa te interromper.
7: Não, à vontade, Haroldo.
8: Tem cara de 4-3-3 mesmo. Porque o Paquetá é o meia. O Paquetá é o meia. E aí, aberto na ponta o Vini, na outra ponta
7: o Rafinha. Quando o Brasil tem a bola?
8: E Igor Thiago é o centroavante, isso. É a referência. Que é um jogador até para fazer isso sem ser chamado de falso 9.
7: Não, 9-9, isso é essência.
8: É o área, é o cara de área, meu centroavante de área. Então, é um 4-3-3 atacando.
7: Vira um 4-3-3. Antes era um 4-2-4 mesmo. Por quê? Porque com a Matheus Cunha fechava lá de esquerdo, mas o Matheus Cunha ele aprofundava demais, fazendo dupla na frente com o Vini. Uhum. Rafinha pela...

0: direita, o Vini Júnior, quando não abria pela esquerda, o Luiz Henrique estava aberto pela direita e o Rafinha por dentro. Então, era mais um 4-2-4. Com a presença do Paquetá, é mais um 4-3-3, como o Haroldo falou. Por quê? Casemiro segura um pouco mais, porém com certa liberdade para subir, como ele fez em 2022, inclusive naquele golaço contra a Suíça. Bruno Guimarães, por essência, é um segundo homem de meio-campo que tem uma participação muito grande em gols e assistências no Newcastle, com liberdade. E o Paquetá fazendo às vezes lá de meio-campista também de armação. Quando o Bruno subir, Casemiro segura mais que o Paquetá. Quando o Paquetá subir, é o Bruno que segura mais que o Casemiro. Enfim, o Brasil vai ter sempre um cão de guarda no setor do
1: E
0: meio-campo.
1: essa entrada do Douglas Santos também diz muito para mim, porque ele segura mais o corredor do lado esquerdo. É mais um motivo para liberar o Vini Júnior para ser a flecha.
0: É, mas aí eu acho que com o Douglas Santos ou com o Alexandro seria a mesma coisa, porque são dois laterais
1: Mas eu acho o
0: mais
1: Douglas Santos
0: defensivos.
1: até melhor jogador do que o
0: Não, o
1: Alexandro,
0: Douglas é mais jogador.
1: Que
0: O
1: não
0: Douglas é
1: está
0: mais
1: passando
0: jogador.
1: também por uma fase legal.
0: O Douglas é mais jogador, mais jovem, agora com características parecidas. Aquele lateral que dificilmente cruza a linha de meio campo, que não é de atacar corredor nas costas do
1: Porque
0: lateral
1: o
0: direito do
1: Wesley já
0: adversário.
1: faz
0: Não,
1: isso.
0: aí sim, quando o Brasil não tiver a bola, o Douglas fica numa linha com os dois zagueiros do Brasil, Marquinhos e Gabriel, três e mais um volante. Aí o Brasil pode defender tranquilamente com três zagueiros.
1: Essa questão do Ancelotti falar que não tem um time definido, ele pode até não ter, mas ele tem
2: Você acha que ele
1: uma.
2: blefou?
1: Não, eu acho que ele blefou. Eu acho
0: Mas
1: que
0: não
1: ele
0: é
1: blefou.
0: nem crime você ter algumas dúvidas na cabeça, principalmente com os jogadores que o Brasil tem, por quê? Lembra do Kleberson
1: Já
0: quando
1: dizem
0: entrou
1: que
0: na
1: ele
0: seleção
1: tem.
0: 2002?
1: Já dizem que
0: Quem
1: ele tem
0: seria era o
1: dúvida.
0: Emerson.
1: Desculpe, Igor. Já dizem que ele tem dúvida até no gol.
0: Eu acho
1: Eu acho que
0: difícil, eu acho
1: são
0: difícil.
1: muitas
0: Agora,
1: dúvidas que ele não tem.
0: em 2002 a gente
1: Entendeu?
0: chegou na Coreia e no Japão com o time fechado, armado. Só que no rachão, o Emerson deslocou o ombro.
2: Machucou o
0: Quando ele
2: braço.
0: foi cortado e veio o Ricardinho, o que é que o Filipão teve que fazer? Ele já tinha algumas dúvidas. Ele perdeu o homem de confiança dele. Ele colocou quem? O prognóstico menos real na época. Kleberson, que tinha acabado de ser campeão brasileiro no Atlético Paranaense, que era o jogador talvez com menos fama de todos os convocados. Kleberson encaixa com Gilberto, com Gilberto Silva e uma luva no setor do
2: Fizeram
0: meio-campo.
2: uma grande Copa.
0: Uma grande Copa,
1: Uma
0: então.
1: Copa
2: Aliás, uma dupla de volantes
1: extraordinária.
2: que eu sempre, assim, gostei de ver. Gilberto Silva e Kleberson.
1: Kleberson.
0: Dando liberdade para Rivaldo, Ronaldinho Gaúcho, Ronaldo, Cafu pela direita, Roberto Carlos pela esquerda. Ainda tinha o Edmilson para ajudar na construção desde da defesa, que era um zagueiro barra líbero, volante. Então, assim, é normal você chegar com algumas dúvidas e no decorrer da Copa, na fase embrionária, essas dúvidas se dissiparem no encaixe. Se seu time vai encaixar ou não, os amistosos servem para isso. Por isso que o Haroldo falou que é tão importante o jogo de amanhã contra o Egito. Eu concordo, para ele ter outra visão com essa nova formação dele. E no jogo contra Marrocos também. Se as coisas caminharem bem contra Marrocos, eu acredito que ele permanece.
1: Deixa eu
2: Agora
1: dar uma.
2: ele já avisou, né, Boris? 11 num tempo, 11 em outro.
1: 11 e outro, Mas tá certo de fazer isso, né? Porque
0: A
1: ele quer
0: Espanha, até jogador não
1: observar.
0: convocado ontem, usou contra o Iraque, foi 1-1. Eu já exagero.
2: Aí eu já ficaria pensativo, porque não é melhor aí, quanto mais conjunto, melhor.
1: Mas ele ainda tem um tempo para adquirir. Quer dizer, conjunto se adquire com mais tempo. Mas ele amanhã ele vai ver em um amistoso contra uma seleção muito melhor do que a do Panamá,
0: É,
1: pelo
0: o Egito
1: menos
0: é
1: no
0: melhor. O
1: papel, o
0: Egito é
1: Egito.
0: melhor. Muito não sei,
2: Então,
0: mas é melhor.
2: até por isso eu deixaria esse grupo titular mais tempo em campo. Mas ele vai mexer no intervalo, vai botar 11.
0: Agora, tá aproveitando muito os treinos, né? Ele falou, inclusive, na entrevista coletiva o seguinte: eu dei treino tático hoje que eu não consigo dar em clube, em time. Por quê? Porque eu não tenho tanta semana aberta, tanto tempo livre para treinar. Hoje eu fiz um tático que geralmente eu não consigo fazer em time, mas em seleção eu consegui fazer. Curioso, né? Dicotomia até, porque em seleção a gente reclama do tempo. Ele agora tá tendo tempo, coisa que clube geralmente tem, mas não tempo quanto o calendário.
1: Deixa eu perguntar uma coisa, você que assiste mesmo. Costa do Marfim, França. O técnico, o Deschamps, ele mudou muito a
0: Mexeu muito.
1: França.
0: A França foi o contra, assim, não fez o que a
1: Porque a
0: Espanha
1: França,
0: fez.
1: com a derrota, perdeu inclusive o ranking, né? A
0: Invencibilidade um
1: primeira,
0: ano. Não perdia um ano.
1: perdeu a primeira colocação para o ranking. Hoje é Argentina, Espanha e França. O Brasil está na sexta
0: A
1: posição.
0: Espanha jogou em La Coruña contra o Iraque. E eu fiquei sapeando, lá e lá, né? Lá e lô. Nos dois jogos. O jogo da França foi melhor com a Costa do Marfim. Agora, a Espanha empatou com o Iraque ontem, 1-1. A Espanha jogou até com um jogador não convocado, né? De La Fuente colocou uns 4 ou 5 jogadores de Osasuna, de Athletic Bilbao, que não vão para a Copa, para observar. E foi 1-1 com o Iraque. A França não, ela só usou convocado. Começou com o time principal, abriu 1-0 no finzinho. No segundo tempo as coisas foram mudando. Agora, quando a Costa do Marfim virou, a Costa do Marfim também estava com o time reserva dela. A França tomou a virada com o seu time reserva. É, eu até achei com uma empáfia gigantesca do Cherki, que hoje é banco da França, que é jogador do Manchester City, que ele falou, não, isso aqui foi pra gente ficar em forma. A gente não vai entrar pra ganhar a Copa, não. A gente vai entrar pra atropelar todo mundo. Eu adoro quando tem esse sentimento nos rivais, né? Principalmente porque essa seleção francesa, o Olise, o Cherki...
1: E tem problema de bastidores.
0: Eles são assim, né? Eles têm esse pensamento assim, que são muito melhores que os outros. Eu adoro quando isso acontece.
1: E tem problema de bastidores, já com premiação, com questão de ingresso, tem jogadores que não se cumprimentam.
0: É, o Olise, por exemplo, ele fala pouquíssimo francês, né? O Olise, ele é nascido na Inglaterra, ele fez base na Inglaterra, ele desde criança mora na Inglaterra e foi convocado pela França por conta dos pais. E ele é francês por seleção, mas inglês, cidadania. E dizem que ele não fala bem o francês, por isso ele não tem tanto entrosamento com a seleção da França.
1: Como a França mexeu muito e a Espanha mexeu muito também, te convence? Por isso o Ancelotti vai mexer muito, Haroldo?
2: É, pode ser. Perder não é legal, né?
1: Não, mesmo perder nunca é legal em situação nenhuma.
2: É, por isso saiu essa frase aí. Mas eu acho que isso é frase pra galera, né? Não, na Copa a gente vai atropelar todo mundo. É coisa de quem perdeu.
1: E a gente jogou melhor com o Panamá, com os reservas.
2: Tá dando resposta pra galera aí. Atenção, a turma da França aí, a torcida francesa. Antes de vocês xingarem todo mundo aqui. Fiquem tranquilos que na Copa a gente atropela todo mundo. É uma grande confiança, né, do que vai acontecer.
1: Isso é uma grande desculpa, né? Na verdade. Aí, o papo quando é bom. 1h50. Bloco, a gente volta.
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1: Na capital pernambucana, 4 minutos faltando para as 2 horas.
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1: Papo bom passa rápido, né? Hoje fizemos uma antecipação na cola da seleção. Igor Moura, querido, você ainda tem Santa Cruz pela frente até ir para a Copa. Um abraço para você.
0: É isso aí, Léo. Até segunda-feira com o Santa e na terça a gente segue. Um abraço. E vamos lá, fala mais sobre seleção.
1: Aí eu vou fazer o Santa Cruz.
0: Sim.
1: Vou fazer o Santa Cruz.
0: Já jogando contra o Brusque e tudo isso, vamos embora.
1: Exatamente. Estaremos na Arena Simon.
0: Mas vamos nessa.
1: Mas estaremos juntos na cola da seleção com o João Vitor Amorim.
0: Muito a se falar de seleção ainda, com certeza. E sobre o Santa, sobre o esporte, sobre o Náutico.
1: Não é verdade, coordenador Haroldo Costa?
2: É isso aí. Muito trabalho pela frente pra gente aí.
1: Tá bom. Então, um abraço para vocês.
2: Um abraço.
1: Tchau.
0: Tchau.
1: Daqui a pouco a gente volta.
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2: Na capital pernambucana, 2:01.
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2: Estava hoje eu, quando cheguei ao sistema, com os olhos eneblinados. Meus olhos azuis estavam completamente foscos. E de repente, às 2:00 PM, em ponto, nesse dia de sexta-feira, ela chega e abriu os horizontes, clareou a vida, clareou meus olhos, clareou a audiência. Eliane Barreto, a rainha da tarde.
5: Agora me digam, o que é que eu falo para Boris?
2: Fala boa tarde.
5: Boa tarde, amigo Boris. Muito obrigada pelos elogios. Você é
2: boa
5: sempre
2: tarde.
5: Muito gentil.
2: Boa tarde. Você sabe que eu te apresento cada vez de forma... Eu venho pensando nisso.
5: É mesmo, hein?
2: É. Sério?
5: Tá vendo, minha gente?
2: Sério
5: tá,
2: mesmo.
5: Vocês estão ouvindo isso?
2: Sério
5: olha...
2: mesmo. Eu venho pensando cada
5: como
2: dia...
5: Como vai fazer hoje, né? E como é que
2: quem
5: vai fazer
2: tá,
5: hoje?
2: Quem tá falando aqui que eu sou um romântico é... Álvaro Claudino, jornalista,
5: grande
2: gente.
5: Álvaro.
2: Álvaro é maravilhoso.
5: Abraço,
2: beijo
5: Álvaro.
2: No coração, Álvaro. Ó. E aí eu venho pensando, e não penso em nada e surge de repente.
5: Não penso em nada é ótimo. Eu venho pensando, não penso em nada.
2: Não penso em nada e surge de repente.
5: Surge. Mas sempre surgem muito boas. O que surge é
2: o
5: muito bom.
2: O que não for bom, tu fala, tá?
5: Eu achei massa.
2: Tá. E o consultório de hoje?
5: Consultório de hoje, a gente vai falar sobre os riscos do uso de hormônios anabolizantes.
2: Ah, isso é muito
5: Houve
2: importante.
5: Houve uma morte de um fisiculturista recentemente agora, o Gabriel Danley.
2: É.
5: Né? E foi em 23 de maio deste ano, 2026.
2: Uhum.
5: Ele morreu, estava no apartamento dele em São Paulo. Ele era uma pessoa muito ligada à internet, rede social, tinha muitos seguidores, muitos fãs e tudo. Inclusive, muita gente...
2: Ele propagava isso, né?
5: É, e muita gente ficou, assim, arrasado quando ele morreu, enfim, né? Foi uma morte que chocou, de fato. Há suspeita de que ele tenha morrido por problemas decorrentes ao uso de hormônios anabolizantes.
2: Uhum.
5: Não estou dizendo que ele usou ou que ele usava, estou dizendo que há uma suspeita, porque ainda estão investigando, né? Isso foi dia 23 de maio, e aí precisa se esperar o laudo direitinho do IML para poder fazer toda a investigação. Mas sempre se fala muito dessa questão de hormônios anabolizantes.
2: Eu sempre, durante toda a minha vida, que faz mal.
5: Exato. E faz mal. Se ele usava, eu não sei, mas quem usa pode ter muitos problemas. E pode ter problemas cardiovasculares,
2: sim,
5: por exemplo, né? E aí a gente pode estar falando
2: entre
5: aqui,
2: outros, né?
5: Entre outros. A gente está falando de trombose, a gente está falando de infarto, que usa desses hormônios esteroides ou anabolizantes, enfim. Eles podem aumentar o risco de entupimento de vasos. E aí a gente sabe que os vasos...
2: Agora, eu queria que você perguntasse aos seus profissionais que vão participar hoje do consultório, porque tem também os anabolizantes naturais que são tirados dos alimentos.
5: Exemplo?
2: Banana.
5: Anabolizante? Ah, os que são feitos... Entendi, calma.
2: Entendeu?
5: Entendi, eu não estava entendendo, não.
2: Não, não. Não é que o anabolizante é feito da banana. São anabolizantes. É, a palavra talvez seja errada o que eu estou colocando. Mas tem, não é um efeito rápido como esses químicos, mas são anabolizantes tirados da natureza.
5: Você falou um exemplo, seria banana.
2: Banana, por exemplo.
5: Eu desconheço, de verdade, assim. Vou perguntar, claro.
2: Pergunte.
5: Se faz mal, é isso?
2: Não, se faz mal, não. Se pode, se é legal... Ou quais seriam,
5: certo.
2: Entendeu?
5: Já está anotado aqui, Leonardo Boris, você pede a gente pergunta, tem isso não.
2: Entendeu?
5: Vamos falar assim, vamos falar sobre esses riscos, tem outros riscos, assim, danos ao fígado também, né? Porque assim, não é que sempre vai ocorrer a morte, não estou dizendo isso, mas tem outros danos, e danos ao fígado é um deles. Você pode ter uma hepatite, por exemplo.
2: E não é só o homem não, tá? É a mulher também.
5: Não tem aquelas mulheres que ficam com a voz bem grossa? Que ficam
2: até a voz grossa, é.
5: Isso, então.
2: Pronto, quer outra pergunta?
5: Mande.
2: Eu pergunto mesmo.
5: Mande.
2: Sabe que eu pergunto mesmo. Se é verdade que esses anabolizantes em mulheres fazem um aumento do clitóris.
5: Vou botar aqui. Okay.
2: Mito ou verdade? Mito ou mentira?
5: Verdade, né? É. Mito ou verdade? Claro que sim, vamos perguntar hoje no consultório. Tem muita coisa pra gente falar e assim também, sabores. Tem muita gente bem jovem que tá entrando na academia, aí tá querendo assim pegar um corpo legal. Do mesmo jeito que tem aquela fase, por exemplo, vamos pra adolescência, mas pode ser na vida adulta também, em que a pessoa quer perder muito peso e faz dietas malucas, uhum. Tem gente que quer ganhar um corpo, quer ficar com um corpo bonitão, assim, forte e tal. Pode ser homem, pode ser mulher também. Hoje existe até uma linha de mulheres, eu tô colocando uma linha assim, como se fosse um modelo, assim, para mulheres com braços mais fortes, com costas mais definidas. Então, tem mulheres também que se interessam em ter esse corpo mais forte, mais marcado. E pode chegar alguém e dizer assim, se tu tomar isso, tu consegue rápido. Mas a pessoa...
2: Será que consegue mesmo?
5: Rapaz, tá aí, dizem que
2: tá
5: sim.
2: Aí, mas veja, aí dizem que sim. Que tá o negócio.
5: Veja, você pode até conseguir. Porque quando a gente vê aqueles caras... Aí eu vou falar dos homens. Quando a gente vê
2: porque
5: aqueles caras assim, muito
2: milagre
5: fortes
2: não existe, né?
5: E rapidamente...
2: É.
5: Você desconfia, porque a gente sabe que a academia ela vai te ajudar muito a construir músculos. Claro que não é só exercício, tem alimentação, tem uma série de coisas. Mas assim, tem gente que fica forte do dia para a noite e você desconfia. E aquilo é saudável? Não, não dá para você mudar o corpo dessa forma assim. Você cresce, fica com aquele músculo e tal. E o que, que isso pode trazer de problemas? Então, para as mulheres também, como você disse, não é só homens. Mulheres também usam. A gente falou aqui da voz, por exemplo. A voz é algo muito clássico, né? Aquela voz mais grossa e bem diferente.
2: Fica
5: que pode
2: com a voz de Leonardo Boris.
5: É, fica.
2: Pior que fica.
5: É mesmo. Imagina eu com essa tua voz assim.
2: Eu conheci pelo menos duas pessoas que usavam anabolizante.
5: Oh, tá vendo?
2: E tinha a voz mais grossa do que a minha.
5: E tem outra coisa também que a gente precisa falar. Se a pessoa usou e agora resolveu deixar de usar, sei lá, viu que tem muita gente que morre.
2: Se regride, se...
5: Depois de quanto tempo, né, você vai poder ficar livre assim ou diminuir esses riscos, entende? Porque os riscos existem, são reais. E a gente precisa entender que esse culto...

0: junto ao corpo, perfeito, ele não pode ultrapassar a linha da saúde.
1: É verdade.
0: Que é, mais importante é a saúde da
1: e
0: gente.
1: E quem quiser perguntar, liga para onde, hein?
0: Não, aí ligue não. Mandei uma mensagem pelo WhatsApp. Eu estou dizendo isso porque tem gente que liga, eu não consigo atender.
1: Ah, claro.
0: Os
1: claro.
0: Ouvintes ficam com raiva de mim, mas é porque não dá para atender ligação.
1: Então não liga.
0: Pelo WhatsApp aqui. Então você manda mensagem escrita
1: pode
0: ou
1: ser de
0: por
1: voz
0: áudio.
1: Também.
0: Pode, grava um áudio e manda. Número do nosso WhatsApp, 991-47-8520, tá, gente? 991-47-8520, número do nosso WhatsApp, para você participar com a gente. Hoje o consultório vai ser sobre hormônios anabolizantes.
1: Muito bom. Kevin, tu toma bomba, não?
2: Não.
1: Porque tu tem um bração, toma não, né?
0: Não, mas
1: Olha lá,
0: Kevin...
1: hein?
0: Ei, Kevin malha muito.
1: Não, eu sei,
0: E
1: eu
0: há muito
1: sei.
0: tempo, né?
2: É, faz 3 anos.
0: Mas assim, regradinho, eu tô dizendo, há
2: Sim,
0: muito
2: sim.
0: tempo, né?
1: Você já
2: Ao
1: ouviu
2: menos
1: falar
2: três,
1: em
2: quatro vezes na semana.
1: anabolizante tirado da alimentação?
2: Não, não. Geralmente os anabolizantes a turma injeta, né?
1: Ah.
2: E daí eu já teria muito medo, que eu tenho medo de agulha.
1: Já, bom, então tá. Então, eu vou embora.
0: Vamos embora.
1: Tá? Vem aí o Rádio Livre com Anny Barreto, Kevin Paz, toda a equipe de produção, Gabriela Bento, redação. E o assunto é futebol. 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
6: O senador Flávio Bolsonaro, pré-candidato do PL à presidência, pediu ao Supremo Tribunal Federal, STF, que declare que o ministro Alexandre de Moraes é suspeito para processar e julgar fatos relacionados a Daniel Vorcaro e o Banco Master. Segundo a defesa do senador do PL, o impedimento se justifica pela suposta relação entre Moraes e o empresário, que está preso em Brasília e negocia uma delação premiada com autoridades. Dados da Receita Federal mostram que o Master pagou R$ 80 milhões ao escritório da esposa de Moraes, Viviane Barsi de Moraes, pela prestação de serviços advocatícios. Os advogados afirmam que não estão fazendo qualquer juízo de valor sobre a relação entre os dois, mas tentando garantir a observância das regras processuais e regimentais. E o presidente russo Vladimir Putin afirmou nesta sexta-feira que não vê, no momento, motivos para se encontrar com o presidente ucraniano Volodymyr Zelensky. A afirmação vem após o líder da Ucrânia publicar uma carta aberta endereçada a Putin, propondo que os dois realizassem conversas presenciais para chegar a um acordo sobre o fim da guerra. Na véspera, o porta-voz do Kremlin, Dmitry Peskov, chegou a afirmar que Zelensky poderia ir a Moscou a qualquer momento, segundo informações da mídia estatal. Nesta sexta-feira, no entanto, o chefe do Kremlin afirmou que a carta de Zelensky era grosseira em alguns trechos e não parecia uma oferta sincera para dialogar. Kevin Paes, Rádio Jornal, Rádio Notícia.
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0: 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Vamos juntos até às 4 da tarde? O Rádio Livre está no ar.
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0: Gente, o Pátio do Milho foi aberto no Ceasa Pernambuco e claro que as pessoas já estão procurando saber o preço, né? Então, a gente já foi para lá também para saber se tá barato o milho. Germano Rodrigues é quem tá lá. Boa tarde, Germano.
2: Olá, Barreto. Boa tarde para todo mundo. Eu tô aqui, Barreto, tô aqui no Ceasa, no meio do... Ainda tem milho, para quem tá nos ouvindo. Porque, como você colocou, hoje de manhã teve uma maior festa aqui na abertura para mostrar que a venda do milho começou aqui no Ceasa, né? O plantão do milho, que começou sexta-feira. Mas, nós chegando aqui, deu para encontrar ainda uns vendedores, como o seu José Marino, que é de Glória do Goitá, Barreto. E trouxe muito milho para vender. Seu José, por favor, dá uma voltinha aqui, vem aqui do meu lado. Falou que é de Glória do Goitá. Tá quanto hoje? Se eu chegando aqui para comprar o milho, o senhor tá vendendo quanto a mão?
3: 60 reais a mão.
2: 60 reais. Geralmente, para quem tá nos ouvindo, a mão vem quantos milhos?
3: 50 milhos.
2: 50 milhos. O senhor todos os anos tá aqui para vender nessa feira que já é comum. Chegando junho, julho, é onde a sua plantação de milho é toda vendida aqui?
3: Eu sou de Glória do Goitá, todo o milho meu é vendido aqui. Aqui em Olinda.
2: Aqui em Olinda. E me diz uma coisa, as pessoas que chegam aqui, qual o tipo do milho que elas procuram para levar para casa?
3: É 1051. 1051.
2: Explica para quem tá nos ouvindo, que tipo de milho é esse?
3: 1051 é. Tem 1051, tem 2464, tem o Ponta Fina, tem o Iba e tem o Trogênio.
2: Senhor José, me diz uma coisa, para quem está nos ouvindo, esse milho hoje eu comprando aqui, para cozinhar, para fazer pamonha, ele serve para quê?
3: Para cozinhar. E a pamonha é aquele ali, aí, do outro lado.
2: Tem essa divisória aqui, né? Beleza, obrigado. Barreto! Tá me ouvindo?
0: Agora sim, Germano, pode falar.
2: Ó, é o seguinte, você, Barreto, geralmente gosta de levar milho pra cozinhar, pra fazer pamonha, como é que é?
0: Eu tô na fase de tenho que comprar pronto, não dá não, tempo não. Pra mim não dá tempo não. Agora, quanto é que tá a mão de milho?
2: 60 reais.
0: Quanto?
2: 60 reais, o que o Martino falou comigo. Ele já tá me procurando agora, tá 50 reais. Esse abaixou.
0: Ele tá cortando muito aqui a ligação com o Germano, né, gente? Depois eu vou pedir pra ele passar direitinho aqui os preços pra gente. Enquanto a gente organiza lá o Germano, eu vou com o João Lubambo agora, porque ele vai trazer pra gente mais uma notícia da festa de São João de Caruaru. A gente tem muitas atrações em São João de Caruaru, nomes de peso, entre eles Wesley Safadão, Pablo, e são contratos que estão sendo contestados pelo Ministério Público de Pernambuco, não é isso? João Lubambo, boa tarde.
4: Oi, Anne, boa tarde. Pois é, o Ministério Público de Pernambuco recomendou que a Prefeitura de Caruaru e a Fundação de Cultura e Turismo do município adotem medidas para conter os gastos com atrações artísticas durante os festejos juninos de 2026. A orientação tem como objetivo garantir o uso responsável dos recursos públicos e evitar despesas consideradas excessivas. De acordo com o MP, uma auditoria baseada em dados dos painéis de transparência do próprio órgão e do Tribunal de Contas do Estado identificou um aumento acima da inflação nos cachês contratados para o São João deste ano. O levantamento aponta um excesso global superior a R$2 milhões nos contratos analisados. Entre os casos citados estão os shows de Wesley Safadão, Pablo e da banda À Vontade, que, segundo o Ministério Público, apresentam valores acima dos limites calculados com base na média de...

0: de cachês praticados pelos próprios artistas em períodos semelhantes. Outros nomes do forró, como Zé Vaqueiro, Solange Almeida, Fala Mansa e Limão com Mel, também aparecem na relação. A recomendação determina que o município evite pagamentos acima dos valores de referência e não realize novas contratações sem justificativas técnicas e pesquisas de mercado consistentes. A gestão municipal tem prazo de 5 dias para informar o Ministério Público as providências adotadas. A recomendação foi publicada no Diário Oficial do Ministério Público desta quinta-feira. A Rádio Jornal entrou em contato com a Prefeitura de Caruaru e aguarda a resposta, Anne.
1: Eita, isso tá uma bronca danada desde o iniciozinho, né, do anúncio aí das atrações. Agora, vamos falar da programação do fim de semana, Lobão?
0: Bora, Anne. Inclusive, alguns desses que eu citei já vão se apresentar nesse fim de semana. Como é o caso da sexta-feira, hoje, 5 de junho. Terá Renan Cruz, Priscila Senna, essa banda, né, A Vontade, que seria o Zezo, Raíssa é Rodada e o Luan Estilizado. E fechando a noite vai ter Pablo. No sábado, 6 de junho, amanhã, Nádia Maia, Rafaela Santos, Dorgival Dantas e Joelma. Fechando o fim de semana no domingo, Thaís e Dias, Belo, Natan e Léo Santana. Essa é a programação para esse fim de semana no São João de Caruaru, Anne.
1: Tá certo, vai estar animado, viu? Tá bem animado, por
0: favor. Pois é.
1: Obrigada, Lubão. Valeu.
0: Valeu, Anne.
1: Deixa eu fazer uma pausa rapidinha, a gente volta já. 2h20.
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2: 2:25.
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3: Gente, hoje eu já vim no clima junino, né? A gente tá na melhor época do ano. E nessa época do ano, sabe o que tem mais a cara do povo? O povo dançando quadrilha, não é não? Essa é a quadrilha Raízes do Pinho, do Alto José do Pinho.

0: quadrilha Raízes do Pinho tem 82 integrantes. Aqui só está uma parte deles, porque muita gente está ainda se preparando, mas eu estou aqui com Michele, que é presidenta da Raízes do Pinho.
1: Muitas histórias nasceram aqui, muitas histórias tiveram continuidade aqui, e para a gente é um orgulho imenso.
0: Vocês começam a ensaiar quando?
1: Os nossos ensaios, eles começam no ano anterior, porque assim, terminou um São João, é a nossa virada de ano. Então já existe preparação para o ano seguinte, com escolha de tema, de repertório. E aí, quando vai se aproximando outubro, novembro, aí a gente começa a reunir o pessoal, aí faz encontros e inicia os ensaios, né? Começa essa preparação, essa longa jornada, porque é longo, é cansativo, mas é prazeroso.
0: A gente lembra que, pelo menos na minha infância, tinham muitas quadrilhas, né? E ao longo do tempo a gente vê que isso está se perdendo. É difícil manter uma quadrilha?
1: É difícil manter uma quadrilha. E a cada ano, uma quadrilha deixa de existir. Aqui, recentemente, nós tivemos a retirada do ciclo de Uma Junina, que nos faz sentir muito, porque não é uma concorrente que diminuiu. É um grupo que coloca amor, que sonha com aquilo, que deixou de existir. Então, isso faz muita falta.

0: eu vou conversar aqui com uma das integrantes que está há mais tempo nessa quadrilha aqui, Raiz do Pinho, que é a minha amiga, ó, Rafaela. Rafaela, você está há quanto tempo na Raiz do Pinho?
1: Há exatamente 15 anos.
0: Agora eu soube que você gosta de ficar no fundo da quadrilha, é isso? Como é que é essa história?
1: Ai, porque é muito gostoso. Lá é onde eu danço, me acabo, me divirto.
0: Agora vem pra cá, noiva e noivo. Vem pra cá. Que esse casal aqui também é muito esperado no casamento, né? Como é que é o nome da noiva?
2: É Vilca Dias.
0: Ô, Vilca, desde 2019 você tá aqui na Raízes. Como é que você faz pra aguentar o ritmo de ensaio, de apresentação? Porque é puxado.
2: É puxado, tem trabalho, quando tem filho, olha. E quando eu entrei aqui na Raízes, eu era um bebezinho, hoje já tá um rapazão, tá maior do que eu. Mas assim, é amor, eu amo a dança, eu amo a minha quadrilha, a Raízes está no fundo do meu coração. Eu costumo dizer que é uma das minhas famílias.
0: Tá certo, e eu tô com o noivo também. Como é o nome do noivo?
3: Tiago Fernandes. No passado foi meu primeiro ano como quadrilha adulta aqui na Raiz do Pinho. Aí, como eu sonho um dia em ser humorista, eu gravo muitos vídeos engraçados.
0: Olha.
3: Aí a direção foi lá e, opa, isso aí é meu.
0: Ainda é humorista, tá vendo aí talentos aqui na Raiz do Pinho, né?
4: Por que tu tava correndo, homem?
5: Na certa roubasse alguma galinha por aí, não foi?
6: É por causa da filha do finado coroné. Mexeram com ela. E o irmão dela, que assumiu o cargo do pai, tá achando que fui eu. Mas você sabe que não fui eu, né, Severino?
5: Eu? Eu sei de nada, não.
6: E tu não lembra, não, da festa da despedida, antes de você se danar por aí afora?
4: Que história é essa de festa que eu não tô sabendo, hein?
5: Sabe o que é, Toninho? É que antes de eu ir embora, o pessoal fez uma festinha de despedida pra mim, lá na fazenda do coroné. A filha dele apareceu por lá, aí ela olhou pra mim, eu olhei pra ela, aí foi, aí veio, e pimba, e puf, e foi isso. É?
6: Para, Severino, esse aí é o filho do coronel, irmão de Rosinha.
5: Vixe Maria, agora lascou.
0: Mas minha gente, que confusão esse casal. Já foi bem engraçado esse spoiler, né? Mas pra acompanhar o casamento todo, a gente vai ter que ver a apresentação da Raízes do Pinho. Os cenários já estão todos prontos. Eles também. Agora é só curtir São João.
7: Vem a gente, Raízes!
8: Grande Raízes do Pinho, olha, parabéns para Raízes do Pinho, para todas as quadrilhas que mantêm viva essa tradição tão legal, tão bacana, né? Sobre a agenda da Raízes do Pinho para a próxima semana, eles vão se apresentar no dia 11 de junho na Escola Municipal da Mangabeira, a partir das 8 horas da noite. Dia 12 de junho vai ter um concurso em Moreno, que a Raízes do Pinho vai estar lá se apresentando também, atenção pessoal de Moreno. E dia 13, sábado, a quadrilha Raízes do Pinho vai estar no Sítio da Trindade, no Recife, participando do concurso de quadrilhas. Então, Raízes do Pinho é uma das quadrilhas que permanece aí viva, mantendo a nossa tradição, né? Com muita resistência. Muito legal poder contar um pouquinho dessa história. Fazendo um rápido intervalo e volto já. 2h31.
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8: 2:36.
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0: Que voz maravilhosa, né, gente? É a voz de Joyce Alani, essa artista, cantora, compositora, pernambucana, indicada ao Grammy Latino com o álbum Casa Coração e vivendo essa fase assim, de expansão artística. Ela está aqui com a gente no estúdio da Rádio Jornal. Boa tarde, Joyce Alani. Que prazer enorme lhe conhecer pessoalmente.
1: Boa tarde a todo mundo que está ouvindo a rádio. Para mim, é sempre uma alegria vir para cá, falar um pouquinho do meu trabalho. Eu sempre sou muito bem acolhida, então estou muito feliz de estar aqui.
0: Me diga, como é que está o São João?
1: Tá corrido, graças a Deus, graças, né? A gente fica cansado, mas é a vida que a gente pediu, né? Às vezes a gente não percebe, a gente pede tanto isso. A gente tá vivendo a vida que a gente fica pedindo, né? Poxa, eu queria tanto ter muito show no São João e é o que tá acontecendo. A gente fica cansado, mas é uma pegada, assim, mas a gente tá muito feliz. Amanhã vai ser o primeiro show, inclusive, lá na Concha Acústica UFPE, tá nos últimos ingressos, que é o show Casa Coração. Eu comecei no São João com esse projeto e aí a gente tá super animado. Vai ser um show longo, com participações. Tem Petrúcio Amorim, Agnes Nunes, Flávio Ferrari, Lauro, Ana. Então vai ser muito massa.
0: Se eu te disser, se eu te perguntar assim, como é que tá a tua rotina hoje? Por exemplo, que horas tu vai dormir? Que horas tu acorda? Porque assim, ela é muito jovem, minha gente. 28, não é isso?
1: Isso.
0: 28 anos, muito jovem, né? Tá aí com o pique todo. Mas você já tá dizendo assim, rapaz, já tô cansada.
1: Não, então, pique vozes da tua cabeça, mulher. Porque às vezes eu não tenho, não, vou te dizer. Mas é isso, a gente acabou de chegar de uma viagem que ontem a gente teve show lá em Brasília. Então a gente chegou, deu tempo de tomar um susto aqui, pegar o arzinho de Recife e vir pra cá. E hoje não tem hora pra dormir não, né? Que hoje tem ensaio, último ensaio, se preparando pra amanhã. Vai ser o último ensaio até pra começar os shows do São João. Então é o único tempo que a gente tem agora. E aí, sabe-se lá que horas, amanhã eu acordo cedo e assim vai.
0: É assim, né? Vai emendando, né?
1: Mas uma hora a gente descansa. Depois
0: descansa.
1: Vai dar
0: o
1: tempo.
0: O bom é que vocês fazem, vocês gostam, né? Isso é
1: exatamente. A gente faz com amor e a gente tá super empolgado para o show de amanhã, sabe? Porque, veja, os shows do São João que a gente tem é uma hora e quinze, uma hora e meia. Uhum. Esse não, esse a gente vai estender, a gente tá tratando como se fosse um ensaio, sabe? São 3 horas de show.
0: Massa.
1: Pra gente ver quais músicas que funcionam e tal, então tá todo mundo empolgado.
0: Pode cantar uma só pra gente?
1: Posso, alguém melhor.
0: Vamos lá, vamos escutar um pouquinho ao vivo para vocês na Rádio Jornal Joyce Alani.

0: Podem aplaudir! Joyce Alane, maravilhosa! É verdade! E quem, como é o nome do amigo que tá no violão, gente?
1: Pedro Moneta, diga.
2: Pedro Moneta.
0: Pedro Moneta também, arrasando aqui. Obrigado. Que dupla, viu? Que dupla aqui no Rádio Livre. Agora, a gente falou aqui do álbum Casa Coração, né? Que foi indicado ao Grammy. Sim. Mas você tem um projeto também, Quarto Coração, é isso?
1: Exatamente. O Casa Coração saiu ano passado. Foram 7 músicas. 6 versões e um autoral, todas com participação. E aí, a gente não queria deixar mais em branco essa época de São João, que é tão importante pra gente, pra nossa cultura nordestina brasileira, né?
0: Sim.
1: Então, é muito importante pra gente. É uma época que, quando passa a Páscoa, a gente já se anima, já muda.
0: Verdade.
1: Nossa programação, a gente já planeja. Então, a gente resolveu fazer o Quarto Coração, que é um pedacinho do Casa Coração, né? Então, foram 2 músicas, um single duplo, uma versão. E a autoral, que a autoral foi com participação de Agnes Nunes, que foi essa que a gente acabou de cantar, Alguém Melhor. É, e foi uma participação incrível, Agnes, tanto é que ela vem amanhã pra cantar essa música comigo e mais algumas. Mas foi muito massa, porque eu tinha pouco tempo, chamei ela nem piscou antes de dizer sim, vamos. Mandei a música pra ela gostou, na outra semana tava gravando e foi ótimo.
0: Que massa! Você gosta de cantar forró também?
1: Adoro cantar forró.
0: Qual forró que você mais gosta de cantar?
1: Dorgival Dantas, é. Pelo amor de Deus, Dorgival Dantas. Eu sou apaixonada por ele como compositor. Tive a alegria de gravar com ele. Ele participou da minha música Proibido Notícia, a autoral, lá do Casa Coração. E eu gravei a versão dele com ele, né? É, no Raízes, no projeto Raízes. Valeu. E no Quarto Coração, a versão é a minha. Valeu, eu tô cantando sozinha ela. E fiquei muito feliz de ter tido essa liberação para cantar essa música que é tão especial.
0: Que massa, minha gente. Essa Joyce Alane, ela é uma cantora e compositora pernambucana, assim, de muito talento. E claro que a gente enxerga, assim, você, um grande potencial, sabe? Você já tá mostrando isso, mas, assim, a gente já enxerga ali um futuro ainda mais brilhante para você.
1: Ai,
0: então, a gente tá muito feliz de poder acompanhar isso de pertinho, ter você com a gente aqui no Rádio Livre. Pra gente finalizar aqui, chamando o povo, claro, amanhã, na Concha Acústica, não é isso?
1: Exatamente. 8 horas começa o evento, começa com a Alana, DJ Alana Marques, e depois eu entro, Joyce Alana e Casa Coração, com convidados.
0: Massa. Então, pra gente fechar, vamos de música?
1: Vamos embora.
0: Um pouquinho, para os nossos ouvintes, Joyce Alana com a gente.

0: Maravilhosa, Joyce Alane, bom São João para vocês todos, viu? Obrigada por estar aqui com a
1: Muito
0: gente.
1: Muito obrigada, até a próxima.
0: Até a próxima, por um intervalo e volto já. 2h45.
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0: 2h49.
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0: Vamos voltar a conversar com o Germano Rodrigues, direto do Ceasa, com o pessoal que está pesquisando o preço do milho, que o pacto do milho foi aberto hoje, né? Então, Germano, conta pra gente como é que estão os preços. Boa tarde mais uma vez.
9: Olá, Barreto. Boa tarde para você, boa tarde para todo mundo. Como eu estava dizendo para você, Barreto, a feira do milho, né, o plantão do milho começou hoje cedo, dia 5 de junho, aqui no Ceasa. Isso é para aguardar, né, as pessoas que vão comprar o milho para usar no São João. Eu estou aqui ainda à tarde, tem vendedor vendendo a mão do milho. Eu comecei a pesquisar aqui, você encontra a mão a 60, 50 reais, depende da qualidade do milho. Eu vou conversar agora com o seu Martino, que é de Glória do Goitá e tem todo, né? Todos os anos aqui. José Maria, né? É. José, me diz uma coisa. Todos os anos o senhor está aqui, né?
1: Todo ano. 50 segundos já.
9: E o senhor espera chegar a junho, julho, para vender o milho aqui?
1: Ontem de junho eu vim na aspadaria Ouro Preto, que é Dade, Paraíba Globo, estou vendo, entrego.
9: E me diz outra coisa, a faixa de preço é essa mesmo?
1: É 70, 80, 50.
9: Para... Depende da qualidade do milho, né? Tá bom, obrigado, viu? Eu vou andar mais aqui, Barreto. Era no caso pelo Ceasa, para dar uma olhadinha no preço e na qualidade do milho. Eu falei com o José Martino, que é de Glória do Goitá. A mão do milho dele aqui está saindo a R$50. Né? 50, 60 reais, depende da qualidade do milho. E queria ver, já estou aqui na frente, tem outra qualidade de milho, Barreto, outros vendedores. Sua mão de milho aqui está saindo quanto?
1: A partir de R$70. O bom é R$70.
9: Então quem vir aqui vai contar de 60 a 70.
1: É, tem vários preços, ele é pelo tipo da mercadoria. Tem todo o preço, o bom meu é mais caro.
9: E me diz outra coisa, esse milho que o senhor trouxe vem de onde?
1: São José do Egito.
9: Obrigado, Barreto, então é isso. Me diz, a senhora está levando milho para fazer o quê?
10: Canjica.
9: A senhora espera esse feirão aqui porque o milho ele é mais novinho, ele é mais barato, como que é? Por que a senhora compra aqui?
10: Eu compro aqui porque eu venho comprar várias coisas, né? E aproveito e compro milho, porque tá caro.
9: Tá caro?
10: Tá muito caro.
9: Então a senhora pesquisou, tá levando menos, porque agora tá um pouco mais caro.
10: Tá um pouco mais caro. Tá mais caro e... Tá mais caro do que o ano passado. Ano passado eu comprei a 50, a 45.
9: E hoje eu vi que tem ali de 60, 70.
10: 70, 60. Eu ainda não achei de 50. Vou pesquisar ainda, mas não achei de 50, não.
9: Ok, obrigado, viu? Bom, feliz São João pra você. Então, Barreto, ó, tá vendo? Tem consumidor que tá achando caro. Ela mesmo disse agora que comprou ano passado 45, tá achando a 70, como falei nos preços. Por enquanto é isso. Tá começando a Feira do Milho, para você que tá nos ouvindo. Gosta de comprar, gosta de investir, para não deixar passar o São João em branco. Então, faz aquela pesquisa, mas anota aí. A mão de milho, que vem 50 milhos, você tá encontrando aqui no Ceasa, 60, 70. Mas o negócio mesmo é pechinchar e conversar. Barreto, eu volto com você aos estúdios.
0: Valeu, Germano. Tá, e tem que pichinchar mesmo, viu? Não tá tão barato assim. Mas vocês perceberam aí que Germano andando conseguiu uns preços mais em conta, né? Tem que pesquisar. Vai no Ceasa, já pesquisa, já conversa lá com o vendedor. Negocia, que você sabe, você pode conseguir um precinho mais barato. Daqui a pouco a gente volta. Até já.
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4: 2h56.
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4: Gente, em Petrolina, artistas e produtores terão treinamento prático sobre projetos culturais e captação de recursos. Ediane Almeida, boa tarde.
5: Boa tarde, Anne Barreto. Muito boa tarde para você e para todos que estão acompanhando o Rádio Livre. E o cenário cultural brasileiro vive um momento de forte expansão, especialmente com os recursos da Lei Rouanet, atingindo marcas históricas no país. No entanto, para que esses investimentos cheguem na ponta, é fundamental que os nossos artistas e produtores saibam como transformar boas ideias em projetos tecnicamente viáveis. E aí, pensando em desmistificar esse processo aqui na região, Petrolina recebe no próximo dia 10 de junho o workshop presencial Rouanet Sem Mistérios, da elaboração à captação. Estou aqui com o Eduarda Calisto, que é produtora cultural e idealizadora deste evento. Boa tarde.
6: Boa tarde, Ed. É um prazer estar aqui com você. E é exatamente isso que você falou. Vamos desmistificar, né, essa questão da Lei Rouanet e fazer com que ela seja viável e chegue até a ponta.
5: Muito bem, Eduarda. O Vale, ele possui uma produção cultural que já é bem rica e bem pujante, graças a Deus. A gente não tem do que reclamar quanto a isso. Mas muitos artistas ainda veem as leis de incentivo federais como algo distante ou burocrático. Então, na sua visão, quais os maiores gargalos e como superá-los aqui na região do Vale?
6: Sim, eu trabalho numa vertente que eu prezo muito pela sustentabilidade cultural. E quando a gente fala disso, a gente está falando de recursos financeiros, sim, para que os artistas, os criadores artísticos possam trabalhar com dignidade, no caso, com remunerações justas. E as leis de incentivo são os mecanismos que mais possibilitam isso, que a gente trabalhe com remunerações dignas. Então, a gente está vendo agora muitos editais emergenciais, alguns editais pontuais que já acontecem ao longo do ano, mas as leis de incentivo são que, de fato, podem trazer uma sustentabilidade cultural ao longo do ano inteiro, porque ela permite uma margem de acesso a recursos muito maior e de forma muito mais democrática.
5: Excelente, Eduarda, parabéns, viu? Necessário demais isso. Então, conta pra gente como é que faz para participar desse workshop.
6: Pode entrar em contato comigo e com minha equipe no Instagram da Calisto Produções, que a gente vai estar fazendo toda a tramitação lá para fazer sua inscrição, ou então pelo meu contato de WhatsApp, que também está lá na Calisto. E aí você entra em contato e a gente já deixa tudo certinho, né, para você estar participando aqui no dia 10 de junho.
5: Onde é que vai acontecer?
6: Vai ser na Fundação Nilo Coelho, a partir das 2 horas da tarde até as 6 horas da noite. A ideia é que seja um encontro bem imersivo, até porque vai ser um tempo um pouco mais curto, por isso que a turma vai ser reduzida. E eu quero mostrar de forma prática como é o processo para participar da Lei Rouanet, para cadastrar seu projeto e para propor ao Ministério da Cultura. Então, a gente tem algumas tramitações que são importantes nesse processo e eu vou mostrar isso de forma extremamente transparente. Então, a ideia é que, de fato, as pessoas saiam daqui sabendo como participar e como estar, como parar de perder essas oportunidades da Lei de Incentivo à Cultura.
5: Perfeito, gente. E imperdível, viu? Parabenizo mais uma vez a Eduarda, Edjane Almeida, Rádio Jornal, Rádio Notícia.
4: Gente, vocês acompanharam esse caso do Henri Borel? O menininho que foi assassinado, né? O padrasto foi condenado pelo crime, mas a mãe dele teve perdão judicial. Vocês sabem o que é perdão judicial?
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8: Monique Medeiros, mãe do menino, recebeu o perdão judicial pelo crime de homicídio culposo, ou seja, quando não há intenção de matar. A decisão foi dada após os jurados afastarem a acusação de homicídio doloso, que é intencional, e concluírem que houve negligência na conduta de Monique. Mas o que é o perdão judicial? O que a legislação brasileira define sobre o benefício? A gente explica. O Código Penal Brasileiro define que o perdão judicial é uma das hipóteses de extinção de punibilidade. Com isso, o Estado perde o direito de aplicar uma pena, mesmo que o delito tenha sido cometido e a culpa tenha sido comprovada. Nesse contexto, o juiz reconhece a prática do crime, mas deixa de aplicar a pena ao condenado. Normalmente, o benefício é concedido quando as consequências do próprio fato já representam um sofrimento tão intenso ao autor que a punição estatal é considerada desnecessária. Um exemplo seria um caso de um pai que acabou perdendo os filhos e a esposa por uma negligência praticada por ele. Neste caso, por mais que este pai possa responder pelo crime de homicídio culposo, o próprio fato dele perder a família após a negligência cometida já torna desnecessária a imposição de uma condenação penal do Estado. No caso de Monique, os jurados reconheceram a responsabilidade por omissão em relação à tortura sofrida por Henri. Por esse crime, ela foi condenada a 1 ano e 4 meses de detenção e, na sentença, a juíza considerou o período de prisão já cumprido por Monique ao longo do processo. Quanto ao homicídio, os jurados entenderam que ela não agiu com a intenção de matar o filho, desclassificando a acusação de homicídio doloso para homicídio culposo. Coube então a juíza Elizabeth Machado Louro analisar a aplicação da pena. Ao fundamentar a decisão, a magistrada destacou que Monique era ré primária, não possuía antecedentes criminais e apresentava circunstâncias judiciais favoráveis. Elizabeth também afirmou que a mãe de Henri foi submetida ao longo dos últimos 5 anos a uma reação social que considerou desproporcional. Ainda segundo a magistrada, a condição de mãe teve peso decisivo na forma como Monique foi julgada pela opinião pública. Elizabeth também sustentou que a cobrança direcionada à acusada extrapolou a análise da conduta jurídica e passou a refletir expectativas sociais relacionadas à maternidade. 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Kevin Paes para o Rádio Livre.
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4: Boca no trombone de hoje, começando com Zacarias do Ibura.
10: Boa tarde, Barreto, a dois ouvintes de Rádio Jornal, que está falando é Zacarias do Pega. A minha boca no trombone, fazendo uma denúncia séria sobre o hospital do idoso, mau atendimento. A minha irmã chegou lá, era 7 horas da manhã, a ser atendida para fazer um exame de ultrassom de varizes, e só tem que sair, era 3 horas da tarde. Eles alegaram que estavam atendendo o pessoal que estava internado lá, os pacientes, entendeu? E o que acontece? Era com fome. E eu chamo a atenção aí das autoridades que tomam as providências, mas tem um atendimento melhor e um bom semana, que Deus te abençoe a todos os ouvintes da Rádio Jornal e a você.
4: Realmente o que a gente mais preza é pelo bom atendimento, né, Zacarias? Obrigada pela sua participação. A gente vai também passar essa reclamação sobre o Hospital do Idoso. Agora, o nosso ouvinte Valdomiro reclamou sobre a falta de médicos urologistas no Hospital da Polícia Militar. E em nota, o governo, né, falou que o Hospital da Polícia Militar conta apenas com um médico urologista. No entanto, disse que encontra-se em andamento um processo de credenciamento com o objetivo de ampliar o número de profissionais na especialidade. Devido à limitação atual, parte da demanda por exame está sendo encaminhada para clínicas externas para garantir a continuidade da assistência aos pacientes. O atendimento realizado pelo urologista do hospital, né, da polícia, apresenta uma média de 150 pacientes por mês, segundo a nota. Os exames complementares estão sendo direcionados para uma clínica externa, Renal Center, mas o nosso ouvinte, o Aldomiro, por exemplo, não está conseguindo ser atendido, né? Então, de fato, está sendo muito complicado. A gente espera que isso seja resolvido o mais rápido possível. Bem, gente, esse é o Boca no Trombone de hoje. Segunda-feira tem mais.
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4: Vamos para o nosso giro de notícias com o doutor da notícia, Kevin Paes. Boa tarde.
11: Olá, Anne. Boa tarde para você. Boa tarde também aos ouvintes. O presidente Lula sancionou nesta sexta-feira a lei que permite a renovação automática da Carteira Nacional de Habilitação CNH para os bons condutores. A medida autoriza a renovação sem custos para os motoristas que não cometerem infrações de trânsito sujeitas à pontuação nos últimos 12 meses. A sanção presidencial ocorreu após o Senado aprovar a medida provisória, criada em dezembro do ano passado pelo governo federal, para beneficiar os condutores. De acordo com o Palácio do Planalto, cerca de 2 milhões de motoristas já foram beneficiados com a renovação automática. Kevin Paes, Rádio Jornal, Rádio Notícia.
4: Obrigada, Kevin. Agora a gente vai para o intervalo. Na volta, tem o consultório hoje falando sobre os riscos do uso de anabolizantes. Até já. 3 e 5.
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4: 3 e 10.
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4: Gente, a morte do fisiculturista e influencer Gabriel Gandley, de 22 anos, em São Paulo, em maio deste ano, reacendeu o debate sobre o uso de hormônios anabolizantes. Ele foi encontrado morto no apartamento onde morava e a causa da morte é uma cardiomiopatia, uma doença do coração grave, mas que é ainda mais agravada pelo uso de anabolizantes. Em 2025, o jovem assumiu que já usou esse tipo de hormônio. Quais são os riscos do uso de hormônios anabolizantes? É o que a gente vai entender agora no consultório do Rádio Livre. E hoje nós vamos conversar com o nutricionista e profissional de educação física, Bruno Macedo. Ele que é mestre em nutrição e dietética, pós-graduado em exercício para grupos especiais e nutrição esportiva e nutrição funcional. Boa tarde, professor Bruno Macedo. Seja muito bem-vindo.
22: Obrigado, Anne. Boa tarde. Vamos lá falar sobre esse tema aí tão polêmico e tão interessante, né?
4: E tão atual, né? Porque tem muita gente usando. Inclusive, já tem ouvinte participando com a gente que diz que também usa. Daqui a pouco a gente vai responder as perguntas dos ouvintes. Também estamos aqui com o Cláudio Barnabé, fisiologista clínico de exercício, profissional de educação física, membro da Sociedade Brasileira de Atividade Física e Saúde e também mestre em ebiatria. Boa tarde, professor Cláudio Barnabé. Seja bem-vindo.
23: Muito obrigado, Anne. É um prazer estar aqui novamente compondo essa mesa com meu parceiro, Dr. Bruno Macedo. Prazer. Muito obrigado pelo convite.
4: A gente que agradece a participação de vocês. Aos ouvintes que quiserem participar, o número do nosso WhatsApp é o 99147-8520. Você pode mandar áudio, você pode escrever sua mensagem com a sua pergunta. É só mandar para o nosso WhatsApp, 99147-8520. Bruno, vou começar com você, para a gente entender um pouco o que vai caracterizar um hormônio anabolizante. Tem gente que acha que pode ser algo mais natural, tem gente que acha que não, que é só algo mais sintético. O que caracteriza de fato que aquele produto é um anabolizante?
22: Maravilha. A gente tem diversas substâncias que foram utilizadas como medicação, né, e são utilizadas como medicação, e que depois essa função de medicação foi sequestrada para outros ambientes. Uhum. Então, são hormônios que a gente chama de bioidênticos, ou seja, são moléculas que imitam o hormônio natural, usado para alguns fins terapêuticos, e que teve sua função ali, principalmente com o aumento do uso, com o aumento da divulgação, para essa questão de aumento de força, uhum, aumento de massa muscular, aumento, uhum, de definição, para resultados puramente estéticos.
4: Tem, tá, como uma pessoa identificar assim? Porque, veja, para quem quer um corpo forte, né? Vamos, uhum, partir daí. Que quer mais músculo, que é o que muitas pessoas vão buscar, esse vai ser o primeiro contato ali com o anabolizante, vai ter sempre alguém diz assim, usa isso, usa aquilo, e aí você não sabe, é por conta própria, muita gente vai fazer isso, e você não vai ter certeza se aquilo é um anabolizante ou não. Quem está querendo te vender pode dizer que não é. Então, como a gente pode identificar?
22: Bom, primeiro é necessário ter muito cuidado com essa questão da prescrição, né? Uhum. Quem está fazendo isso, quem está te assessorando, né? Procure profissionais confiáveis, tem uma rede de apoio de profissionais. Porque isso que você está falando é uma realidade, isso não é um conto, não. Uhum. Tá? Eu já tive pacientes, eu já tive amigos e já tive amigas que iriam usar hormônio e iriam usar até outras substâncias que aumentam só localmente, que é muito perigoso, porque pode, inclusive, em resultados piores e amputação de membros. E essas pessoas foram informadas que aquilo era um suplemento, E ao me questionarem, me tinham como uma pessoa de confiança, uhum. eu falei,

0: Suplementos, eles podem ajudar de uma forma geral, né? Ou podem não ter nenhuma ação, porque também tem muitos suplementos que não ajudam absolutamente nada, né? Para se ter uma ideia, suplementos ergogênicos, ou seja, aqueles que aumentam performance, a gente tem cinco substâncias muito bem documentadas e seguras. Cinco. Olha a quantidade de suplementos que a gente tem aí, né? Então, o suplemento, ele vem com essa questão, ele pode ser via oral, ele pode ser em pó, né? Geralmente, o esteroide anabolizante, ele é injetável, não só, né? Tem também cápsula, tá? Mas a diferença é a potência que isso tem, né? O esteroide, ele é muito potente para ação muscular, mas também muito potente para ações danosas à saúde.
1: E o suplemento é para suplementar algo que está em falta naquela pessoa, seria isso, assim?
0: Pode
1: Alguma vitamina,
0: suplementar isso,
1: enfim.
0: alguma vitamina, algum mineral que está em falta. Tem alguns suplementos que melhoram a cognição, ou que melhoram o alerta, né? Não exatamente a cognição. E outros que vão aumentar coisas que não exatamente estão em falta, mas que você vai aumentar o aporte. Então, eu
1: Entendi.
0: posso aumentar o aporte de carboidratos, eu posso aumentar o aporte de gorduras, tá? Aumentar, como whey protein, né? Eu posso aumentar o aporte de proteína. Então, pode não estar em falta no dia, mas eu quero aumentar um pouquinho.
1: Um nutricionista sério, ele passaria um anabolizante? Você é nutricionista e profissional da educação física, então pode ser que alguém chegue assim e diga: olha, eu queria tanto ficar musculoso, ficar musculosa. Você passaria um
0: De
1: anabolizante?
0: forma alguma, nem por uma formação, nem por outra. Como profissional de saúde, a gente tem a obrigação de zelar pela saúde, né? E eu me importar com a pessoa simplesmente por fins estéticos, inclusive sacrificando a saúde, eu vou estar realmente indo de encontro, totalmente de encontro ao que eu me encontro assim como profissional de saúde.
1: Professor Cláudio Barnabé, que é fisiologista clínico, quando as pessoas querem um anabolizante, vão atrás, começam a usar, a gente estava falando aqui o quê? Elas querem músculos, né, normalmente, né, querem ficar musculosas, fortes e tudo mais. Mas o anabolizante, ele age só no músculo?
2: De jeito nenhum. A grande pergunta é: por que trocar alguns anos de vida por alguns centímetros de músculo? E valem, várias condições levam a isso. A primeira é a desordem dismórfica corporal, a gente chama de vigorexia, que é exatamente o mesmo quadro psicológico antagônico à anorexia, por exemplo. Enquanto a pessoa se vê sempre gorda e querendo emagrecer a níveis não fisiológicos, o vigoréxico, o que tem desordem dismórfica corporal, ele acha sempre que tem pouco músculo e ele precisa aumentar cada vez mais. Então, quando a gente fala sobre aumentar a massa muscular, o conceito raso de falar sobre esteroides anabolizantes, que são substâncias sintéticas derivadas da testosterona, falam somente de retenção hídrica e aumento da massa muscular. Mas ele carrega dois efeitos: esse anabólico, que acabamos de falar, e o efeito androgênico, que está relacionado com características sexuais masculinas. Então, o efeito externo é aumentar o músculo e todo mundo vê massas musculares suprafisiológicas, que a gente percebe claramente que é impossível chegar naquele volume muscular sem uma droga ergogênica potente e importante. Grosso modo, Anny, se a gente fizesse uma comparação, seria eu ter um carro de rua programado para andar 100 km por hora e eu botar um motor de um foguete com gasolina de foguete e durante a primeira acelerada eu senti muita potência, muita velocidade e muita força. Mas como é que ficam os pistões, as válvulas desse automóvel? A mesma coisa é o anabolizante. Primeira coisa, muita gente, eu vi você fazer uma pergunta muito interessante para Bruno, muita gente faz assim: eu estou sob supervisão médica e eu estou analisando do ponto de vista dos marcadores bioquímicos, marcadores séricos, sanguíneos. Isso não é tudo. Por quê? O esteroide anabolizante, para fins estéticos, ele vai diminuir o colesterol bom, ele vai aumentar, ele desce o colesterol bom, o HDL, para níveis menores do que 20 miligramas por decilitro, que é uma temeridade. É você não ter uma lipoproteína que faz a limpeza da luz dos vasos e pode levar a um AVC, a um infarto. Aumento do colesterol ruim, que hoje cada vez mais a medicina tem números cada vez mais importantes, já fora 130 miligramas por decilitro, agora é 115. Em alguns casos, a depender do score de cálcio, baixa-se para 70 ou até zerar o LDL. De modo que as pessoas que fazem testosterona, e isso está muito em voga na rede social, por exemplo, que não é, hoje se tornou um problema de saúde pública, mais do que dezenas de milhões de pessoas utilizando anabolizantes, como se fosse um suplemento alimentar que acabamos de definir, né? E quem é profissional de saúde é regido por uma frase em latim que diz: primo non nocere, primeiro, não faça mal. Primeiro, não agrida, não promovam a iatrogenia, que é você aplicar uma coisa que você sabe reconhecidamente pela ciência,

0: vai fazer mal. Então, só para você ter ideia, a ciência mostra, eu tenho aqui um estudo agora de 2025, mostrando uma coorte de 11 anos, os cientistas acompanharam 11 anos, 1.200 sujeitos usuários de droga anabolizante. Os efeitos no coração são importantíssimos. O coração cresce, a gente chama de hipertrofia, do ventrículo esquerdo. Então, não é um crescimento fisiológico de um atleta de maratona, de um maratonista, campeão, que o coração cresce adequadamente. Ele cresce, a câmara cardíaca espessa tanto a parede do músculo que ele começa a ter insuficiência cardíaca, ele não consegue bombear, o coração não elastece suficientemente para receber sangue e ele não consegue bombear sangue.
1: Uhum.
0: Então, para você ter ideia, os números são alarmantes. O aumento maior do que 3 vezes de infarto agudo do miocárdio, o aumento 3,6 vezes o aumento de AVC e, pasme, 9 vezes mais de uma cardiomiopatia hipertrófica. E o que aqui nos estudos de necropsia ou necrópsia, como queiram, mostraram é que o indivíduo, esses indivíduos usuários de esteroides anabolizantes tinham hipertrofia cardíaca, o coração cresce muito e do ponto de vista centrípeto, cresce para dentro, e não tinha nenhum efeito nas artérias coronárias. Então, assim, de repente, aquele coração começa a hipertrofiar, sem falar nos efeitos nos rins, no fígado, nas gônadas. Então, assim, o aumento de mortalidade aumenta 4,6 vezes por infarto agudo do miocárdio e por suicídio também. Então, assim, não há como, a menos que seja enganado, não há como um profissional de saúde, e eu já ouvi muita gente dizendo, ah, eu faço isso sob acompanhamento médico. É como se um simples carimbo numa receita desse um salvo-conduto para uma fisiologia que não está adequada para receber uma substância ergogênica tão potente. Se você me permite, a dosagem de testosterona produzida por um homem normal por dia é de 4 a 10 miligramas por dia. As dosagens suprafisiológicas encontradas em usuários recreativos ou fisiculturistas é de 300 a 1.000 miligramas por semana. Chega a ser 10 a 1.000 vezes mais, 10 a 100 vezes mais do que o organismo é capaz de produzir. Então, quando você fez a pergunta, Bruno, a diferença entre suplemento e a droga anabolizante androgênica, é porque essas dosagens suprafisiológicas, elas causam benefícios imediatos, com aumento da massa muscular, aumento da libido, aumento de força, de potência, mas o custo é muito alto.
1: E aí a minha pergunta é, os riscos são permanentes, mesmo que a pessoa deixe de tomar o anabolizante ou de injetar o anabolizante?
0: Aí a gente tem que saber que riscos a gente está pensando. Por exemplo, a hipertrofia cardíaca não volta. Existem alguns malefícios que são importantes, como a hipertrofia clitoriana para a mulher. A mulher vai desenvolvendo características sexuais masculinas. Então, engrossamento da voz, por exemplo,

0: celular.
1: Vicia?
0: Vicia. A cada 100 pessoas que usa, 30 pessoas criam dependência. Para você ter uma ideia de comparação, opioides têm um vício de 16%, cocaína 21% e esteroides anabolizantes 30%.
1: Nossa.
2: Né? E o que então, é mais importante é que na retirada, disso que o Bruno acabou de falar, existe a depressão na retirada. Então o indivíduo ele passa por transtornos de humor, 22% ainda usando. Eles vão desde a depressão profunda à extrema euforia e na retirada 30% tem casos de depressão.
1: Esses riscos, por exemplo, não vão para o coração primeiro. Mas, por exemplo, a voz feminina, que essa aí realmente é algo
2: visível.
1: A gente vê muito rápido, na internet. Né? A gente vê muito rápido. Eu queria saber se realmente é rápido, por exemplo, se esse dano é rápido, o da voz, essa questão do colesterol que você falou, se é rápido, se, e outros danos também são muito rápidos, ou tem que demorar, assim, anos para a pessoa ter esse problema?
2: A sua resposta é X. A ciência não tem, porque não pode ter um estudo clínico randomizado, controlado, duplo cego, sabendo que eu não vou dar um grupo esteroide anabolizante e o outro vou dar placebo para saber os resultados. Agora, todos os estudos são prospectivos. Eu pego o estudo, eu vejo usuários, às vezes de relato, ou faço um exame em necropsia, depois da morte, vou lá ver isso. E esses corações que a gente avaliou, que eu te falei, repleto de substâncias muito comuns, que eu não sei se nem vale a pena citar os nomes, mas está tudo no coração. Foi tudo visto nesses exames de necropsia. Então, quando você me pergunta em quanto tempo, a resposta é X. Mas você mesmo, todos nós, e é isso que eu queria voltar, hoje é um problema de saúde pública que não é só quem pratica exercício físico e está em academia. As redes sociais, esse rapaz que você citou, a morte do fisiculturista de lamentáveis 22 anos apenas, e todo o nosso apreço e sentimento à dor da família, aqui não se está falando de julgamento, mas está falando à luz da ciência. Ou seja, um garoto de 22 anos, e eu vi um depoimento da namorada dele, disse que em um ano a transformação foi gritante. Então ele chegou a usar doses suprafisiológicas, inclusive de esteroides impróprios para humano, que era feito para animais. Então, a gente não sabe as dosagens e a resposta é sim, porque não existe um ensaio clínico suficiente para saber qual a dosagem adequada. Porque, para a medicina, essas substâncias, elas têm suas indicações importantes, como é o caso de hipogonadismo, como é o caso de desejo sexual hipoativo.
1: O que é hipogonadismo?
2: É uma diminuição do tamanho das gônadas, testículo atrofiado. Que, por sua vez, quando a gente faz o uso crônico de esteroide anabolizante, ele atrofia também os testículos, de modo que é muito comum você ver na rede social, porque agora todo mundo fala, os fisiculturistas, usuários contumazes, dizendo que não tem mais o testículo, são bolinhas que sumiram, fica só o saco escrotal. Então, o efeito é devastador para o uso crônico.
0: Anne, você ainda falou das mulheres, né? Para acrescentar aqui, tem o aumento de pelos, mudança de maxilares, né? Essa
1: já
0: estrutura aqui
1: também,
0: do osso,
1: né?
0: Alopécia. É muito comum também. Em mulheres, essas alterações no formato do rosto fica realmente, como o Claudinho já falou, com características masculinas. Mas, e a quantidade de receptores que a pessoa tem para testosterona. Geralmente, a mulher tem mais receptores na parte superior. Então, é muito mais fácil ter um estreitamento do quadril e um desenvolvimento maior da parte superior.
1: Bem, a gente não vai falar muito sobre os anabolizantes aqui no consultório, os riscos também. Quem quiser participar, o número é 99147-8520. Fazer um rápido intervalo e volto já. 3h26.
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7: 3:30.
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7: O consultório do Rádio Livre hoje está falando sobre os riscos do uso de hormônios anabolizantes. Nós estamos conversando com o fisiologista clínico do exercício e profissional de educação física, Cláudio Barnabé, também com o nutricionista e profissional de educação física, Bruno Macedo. Tem ouvintes conosco, já mandaram aqui perguntas. Bruno, nosso ouvinte Édipo Alcântara, diz que treina musculação já há um ano, fez o exame de testosterona, aí ele diz assim, deu 333. Aí ele disse, resolvi aplicar testo. Tem algum risco?
8: Tem todos os riscos que a gente falou aqui, né? A dependência emocional, a dependência química mesmo da substância, né? Os aumentos, como o Claudinho já falou, do risco de morte, do risco de infarto, uhum, do risco de tromboembolismo, que é 3 vezes maior. Né? A gente vê que esse uso normalmente começa de pouco e vai aumentando a dosagem porque vai querendo ter mais resultados. E aí começam esses transtornos de autoimagem. Né? Então eu me vejo no espelho, me vejo igual, então eu vou aumentar a dosagem, uhum, aí aumenta a dosagem, me sinto melhor, me sinto mais disposto, começo a pegar mais cargas, e as pessoas na academia falando que você está mais forte, uhum, e que sua carga aumentou, isso vai alimentando. Né? E aí, provavelmente, o que essa pessoa vai ter também é contato com YouTube, Instagram, com a rede social que fala sobre isso, né? A gente sabe que o algoritmo direciona a gente para isso. Sim. E aí ele vai ter isso alimentado, né? Então ele vai ver pessoas no YouTube, por exemplo, falando o protocolo que usa, quanto usa, como está o corpo, e pouquíssima gente falando dos efeitos danosos, né? Então provavelmente a gente está falando disso aqui e a gente sabe que a gente vai receber depois muito hate por isso.
9: Sem dúvida alguma. Né? O mais importante nessa fala subliminar é que ele disse que a testosterona estava em 333, isso, se não me engano. E isso não é abaixo do fisiológico. Então, assim, será que ele está sentindo alguns efeitos que ele não citou e achou que era testosterona? De repente, essa testosterona está baixa por um distúrbio do sono. Apneia obstrutiva, insônia crônica, menos, uhum, de 6 horas de sono por dia, apatia, letargia, diminuição da libido, porque a testosterona dele não está abaixo dos níveis fisiológicos. Então, outras questões devem ser levantadas. O que Bruno responde é brilhante.

0: Então, se eu pudesse deixar uma opinião, Bruno tem razão, a gente vai ser cancelado, porque agora a gente não está falando de cancelamento nem julgamento. Uhum. A gente está falando do que é científico. Então, assim, não havia qualquer necessidade primária de utilizar, principalmente por conta própria, e não se sabe nem a dosagem.
1: E, Claudio, uma coisa que a gente pega muito no consultório, que acontece muito em ambos os consultórios, são pessoas que diminuem o excesso de gordura e aumentam a testosterona.
0: Ainda
1: é homens, né? Uhum. Principalmente, que estava em 250, não passa nada e começa a fazer uma alimentação melhor, começa a reduzir o efeito ali, porque a gente entende o que tem mais inflamatório no corpo é o excesso de gordura.
2: E não precisa estar super forte, assim, por exemplo, né? Você vai diminuir a gordura ali, mas não precisa estar com aquela musculatura toda, né?
1: Exato.
2: Tem uma pergunta aqui também do Alex. O professor Cláudio tinha falado da questão da libido, que muitas vezes as pessoas começam a usar esses hormônios anabolizantes e falam que melhorou a libido, mas não vem o risco que está por trás disso. E aí o Alex diz que há 6 meses ele toma um hormônio anabolizante. Esse hormônio que ele colocou aqui é muito popular. Eu não vou falar nome e Perfeito. Não vou falar o quanto ele toma, porque ele também colocou aqui.
1: Perfeito.
2: Mas, Alex, eu estou fazendo isso para que outras pessoas não tomem, tá bom? Mas eu entendi o que você colocou aqui. Ele diz que toma e ele diz assim, ó, minha libido estava ruim, agora eu voltei a ter 20 anos. Só que ele diz, a ejaculação passou a demorar muito. Posso ter problema? Hoje ele tem 46 anos.
0: Sim, pode ter todos os problemas. Não se sabe se o fator que estava causando a diminuição da libido estava relacionado diretamente com a testosterona, como nós já citamos aqui. Bruno fez uma excelente lembrança. A gordura central, por exemplo, aumenta um hormônio chamado DHT, que promove, através de uma enzima chamada aromatase, uma transformação da testosterona em E2, que é o estrogênio. Então, isso pode ter uma redução da libido. Então, resultado, às vezes a causa está no sono, na gordura central, no sedentarismo, na deficiência nutricional, por exemplo, e o indivíduo recorre. O efeito é exatamente esse. De forma aguda, de curto prazo, é uma potência mais forte, mais velocidade, mais agilidade, mais libido, embora esteja tendo uma dificuldade no tempo, na latência da ejaculação, pode estar relacionado a uma questão emocional e a gente não sabe. Então, assim, não se deve recorrer porque não foi feito para isso. Esse uso estético é off-label, não está nos guidelines médicos, não está respaldado pela ciência. Quem faz isso faz de forma arriscada e é uma roleta russa, sem saber o resultado que vai dar amanhã.
2: Eu vou precisar fazer mais uma pausa, mas daqui a pouco eu volto respondendo a outros ouvintes. Até já. 3h35.
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2: 3h40.
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2: Consultório do Rádio Livre falando sobre o uso de anabolizantes e os seus riscos também. Estamos com Bruno Macedo, nutricionista, profissional da educação física. Também estamos com Cláudio Barnabé, fisiologista clínico do exercício, profissional da educação física. Professor Cláudio, tem uma mensagem aqui de um ouvinte, não se identificou, pediu inclusive para não se identificar. Mas ele faz o uso de anabolizante. Ele diz, há mais de um ano que ele usa, tenho 38 anos, faço musculação desde os 13 anos. Sei dos riscos, só que agora eu não quero mais continuar. Não vou negar que o ritmo muda, você ganha muito, mas também para perder é muito mais rápido. Vou parar o uso porque quero prevenir problemas. Já tive vários efeitos colaterais, ansiedade forte, colesterol aumentou, pressão aumentou e agora sou hipertenso. Minha libido fica oscilando e isso é horrível. Aí ele botou assim, aqui está meu relato. Obrigada pelo tema, é muito importante, mas aí ele pergunta, ele diz assim, para parar de usar é muito difícil, afeta demais a mente e pede uma orientação. O que você poderia dizer para ele?
0: A orientação é ajuda psicológica, ele precisa de entrar num tratamento psicoterápico, porque voltar é muito fácil, então é um vício como outro, nós falamos aqui, a literatura refere em 30% de dependência e muitos desenvolvem depressão e risco de suicídio quando por essa perda, essa parada súbita. Eu quero agradecer ao depoimento do paciente, do ouvinte, dar esse testemunho tão forte. Assim, eu conheço outras pessoas que também já deram seus depoimentos importantes. Lamentavelmente, quando se é adolescente ou no início da fase adulta, o córtex pré-frontal ainda não está muito bem desenvolvido, aquele que toma as melhores decisões executivas, e por razões diversas, desordem dismórfica corporal, querer fazer parte do ambiente, um ambiente social. Né? O ambiente social, sabe aquela máxima que nós somos a média das 5 pessoas que nos rodeiam? Então, assim, o meu ambiente social, todo mundo toma, o que é que tem? Vem ficar maneiro conosco, etc. Então, ajuda psiquiátrica, ajuda psicológica nesse momento, psicoterapia, é a melhor da alternativa que ele pode fazer. Vai ajudar sobremaneira. Parabéns pela coragem do relato, pelo testemunho e pela coragem de ter parado.
2: Eu acho que a coragem de falar e de parar, né? Sim, já mostra assim que você é muito forte, você é muito mais forte do que, né, essa dependência.
1: Com certeza.
2: Agora, o professor Cláudio tocou num ponto, já que ele fala assim, né, que faz musculação desde os 13 anos, ele está com 38 e agora mais de um ano está tomando. Então, ele chegou aos 36, 37 anos sem estar satisfeito com o corpo. E tem muito jovem que, inclusive, seguia esse influencer fisiculturista, o Gabriel Gunley,

0: porque admirava, era um cara jovem, estava lá com aquele corpão e tudo mais. E aí, Bruno, muitos adolescentes, muitos jovens, são magrinhos, querem também ganhar esse corpo, né?
1: Com certeza.
0: Ficar mais musculoso, essa coisa mais rápida. E não conseguem e acabam entrando no anabolizante.
1: Exatamente. A gente tem assim, né, Anne? Tem uma assimetria moral e uma irresponsabilidade. Porque hoje tem muitos divulgadores, tem gente com milhões de seguidores. A gente tem o maior influenciador fitness do país, com 1,5 milhão de seguidores, falando na rede social dele que a morte do garoto foi por uma condição genética. Né? Existia uma hipertrofia da câmara cardíaca. Isso é um laudo do IML. Uhum. Né? O laudo do IML não está dizendo que aquilo é genético. Ele está dizendo que o coração dele estava grande e provavelmente aquilo causou a morte. E como ele foi encontrado morto, não dá para dizer no laudo do IML como funcionalmente ele morreu. Pode ter sido sim o uso de insulina, pode ter sido o uso de outras substâncias. Né? Há 8 meses o Ganley estava na UTI e ele falou várias vezes em vários podcasts, como por exemplo, eu estou disposto a viver 10 anos a menos, contanto que o meu caixão esteja muito pesado. Claro, ele era um jovem, na idade de falar esse tipo de besteira, né? Mas ele não abreviou 10 anos, ele abreviou 60 anos. Né? Aí muita gente fala em legado. Poxa, pergunta a mãe dele se tem algum legado construído nisso, né? Tem outras falas dele falando assim, ah, não tem essa de terapia com psicólogo. O negócio é injetar testosterona e puxar ferro. Claro, mais uma vez, muito jovem, falando com certeza a idade ia chegar, ia ficar mais maduro, né? E ele não teve, infelizmente, essa oportunidade, chance, né? Então a gente tem que abrir a discussão, porque existe uma responsabilidade de patrocinadores, existe uma responsabilidade de treinadores e existe a responsabilidade dessas pessoas que quanto maior, quanto mais pessoas atingem, maior deveria ser a responsabilidade e a gente não está vendo isso. Né? Grandes influenciadores estão passando pano, grandes influenciadores estão jogando a culpa no próprio, né? Um garoto de 22 anos que foi seduzido, que tinha uma genética ótima, né? Ele com muito novo já era um cara muito grande, mas ele sabia que para chegar no nível que ele queria, não tinha como chegar de forma natural, naturalmente. Então ele teve uma coisa que foi cercando para que ele usasse, então tinha patrocínio, e a gente não está vendo esses patrocinadores colocando o dedo nessa ferida.
0: E uma coisa também que eu escutei muito dizendo assim, ah, muito jovens, né, lamentando a morte dele, como todo mundo lamentou, porque a gente não está aqui para condenar ninguém, a gente está falando do uso, né, e do risco que isso pode trazer, dizendo assim, pô, ele era um cara saudável. E essa, você estava me falando que o conceito saudável hoje está muito deturpado, né?
1: Muito, muito. Quando a gente fala um cara saudável, você está falando do corpo da pessoa. Primeiro que aquela quantidade de músculo já não é apropriado para o corpo. O corpo não consegue lidar com aquela quantidade de músculo. E o Ganley dizia isso em vários vídeos, que tinha psicose, que tinha mania de perseguição, que tinha muita insônia, que tinha muita irritabilidade. Inclusive, a gente tem a estatística 5 vezes mais condenação por crimes de violentos em usuários contumazes de esteroides anabolizantes. Então, ele falava que não... Por exemplo, ele falava, eu não quero fazer exame. Eu não quero fazer exame, eu não quero saber como estão minhas taxas. Porque se tiver ruim, eu vou ter que parar de usar. E se eu parar de usar, eu não chego onde eu quero. Então, é assim, difícil. Será que é mesmo saúde a pessoa que está escravizada desse jeito? Sabe? Com a mente tão bagunçada...
0: Se você usa anabolizante, está ouvindo a gente, se você não usa, mas conhece alguém que usa, fala sobre todos esses riscos, pense sobre todos esses riscos, porque o que vale mais é a vida. E aí você pode chegar num corpo que você quer, depois de muito tempo, com outro estilo de vida saudável, para você viver mais e melhor. Tem outros ouvintes participando, a gente volta já. 3h47.
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8: 3h52.
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8: Consultório do Rádio Livre hoje falando sobre o uso e o risco de você usar anabolizantes. Estamos conversando aqui com Cláudio Barnabé, fisiologista clínico do exercício e profissional de educação física, com Bruno Macedo, nutricionista e profissional de educação física. E aí, Bruno, chegou aqui uma mensagem de um ouvinte, Marcos. Ele diz que há um mês perderam um colega na academia. Esse rapaz tinha 43 anos, deixou filhos e esposa, e esse rapaz usava anabolizantes injetáveis. Aí ele diz assim, olha, ele teve problemas nos rins, infelizmente perdeu a vida. Aí ele perguntou, quero saber da creatina. Creatina, eu uso ela antes do treino. Uso ela diariamente. Tem algum risco para quem usa creatina?
9: Bom, primeiro, lamento, né, pelo falecimento do colega da academia. Ninguém quer isso, né? Mas a creatina não é um esteroide anabolizante, né? A creatina não oferece nem risco para os rins, nem nenhum risco cardíaco, nem nenhum risco de AVC. Tá? Ela não é um esteroide anabolizante.
8: E tem outra pergunta sobre creatina aqui. É do Severino Filho, ele é motorista de aplicativo e ele pergunta se há indicação de tomar creatina ou proteína, porque a gente, e foi até bom ter essa pergunta aqui, porque hoje a gente escuta muito creatina, whey protein, né? Uhum. Eles não são anabolizantes.
9: Não são esteroides anabolizantes.
8: Pronto, então tá explicado. Mas aí ele pergunta se pode tomar creatina ou proteína, para quem já teve pancreatite, porque ele já teve.
9: Tá, poder pode, né? A gente só não sabe se realmente é necessário. Se ele não estiver atingindo adequadamente sua ingesta de proteína, ele pode usar o whey protein para fazer esse ajuste, tá? Mas é muito menos necessário do que se imagina. As pessoas, em maioria, conseguem atingir uma quantidade de proteína no dia.
8: Professor Cláudio Barnabé, muitos ouvintes falam assim que, ah, mas e a reposição de testosterona? A gente falou aqui muito dos anabolizantes e que tem testosterona. E quando a pessoa tem indicação de fazer essa reposição de testosterona, ela vai ter que tomar anabolizante?
10: Existe uma linha divisória entre o fisiológico e o exagero, né? A testosterona é um excelente medicamento quando existe indicação. Então, a diferença entre o uso médico e o uso recreativo estético é porque, para o uso médico, é para restaurar um déficit, restabelecer um déficit fisiológico. Então, ele é utilizado para hipogonadismo masculino, atraso puberal, perda grave de massa muscular em casos de caquexia. A diferença é que no uso recreativo, o foco é puramente estético e a prescrição é underground, é off-label, com todos os riscos que a gente já teve aqui. Então, a testosterona é excelente medicamento quando existe uma deficiência. A grande questão é a dosagem suprafisiológica. As pessoas passaram a fazer uso dessa substância, como o Bruno falou, que é ergogênica, que aumenta a potência, força, velocidade, etc. E o resultado é que a conta chega, sempre tem um pedágio, e no médio ou curto prazo, mas ele virá. E o risco maior, por mais que eu controle os biomarcadores séricos, colesterol, triglicerídeos, glicose, LH, FSH, tudo que eu puder controlar, eu tenho os riscos cardiovasculares que muitas vezes são irreversíveis. Então essa que é a grande diferença entre o uso clínico médico e o uso recreativo.
8: Então, para você que foi para o endocrinologista, por exemplo, e ele disse assim, não, a gente vai precisar fazer uma reposição aqui desse hormônio controlado na dosagem, ok, porque você está tendo a indicação, não é isso, professor Paulo?
10: Exato.
8: O problema é quem está lá na academia e diz assim, toma isso que é massa, aí tu vai crescer. Aí isso aqui é o problema.
10: Exato.
8: Sabe nem a dosagem que está ali.
10: Exato, porque não existe um ensaio clínico randomizado, porque não foi feito para esse fim, ponto. Não tem como controlar. O pior são as substâncias undergrounds, que são proibidas no Brasil, ou substâncias derivadas de modelo animal, de veterinárias, substâncias proibidas no Brasil, que só se compra de traficante e ninguém sabe o que tem dentro. E é outra coisa. A verdade fisiológica é que o organismo foi desenhado brilhantemente se você fizer um sono de boa qualidade, uma alimentação rica em nutrientes. Veja que o doutor nutricionista acaba de dizer que o whey protein não precisa para todo mundo. E agora inventaram água com proteína, McDonald's com proteína, café com proteína,
9: pipoca com proteína.
10: Isso pode aumentar a demanda renal, isso pode não suprir para nada e todo macronutriente ingerido em excesso é armazenado em forma de gordura. Então, na verdade, sono, alimentação, exercício de modo adequado e manejo do estresse. Se a gente fizesse isso, essa é a grande verdade fisiológica, não tem atalho. O atalho para ficar muito forte é responder a todos esses efeitos deletérios que nós já falamos e é uma roleta russa.
8: Professor Cláudio Barnabé, muito obrigada por esse consultório e eu quero que o senhor deixe aqui uma rede social, um contato, fique à vontade.
10: Muitíssimo obrigado, Anny, um prazer sentar aqui com o Bruno Macedo novamente, que é meu amigo, irmão, meu ídolo. E é muito bom estar aqui com ele. E a nossa rede social é 2ND Chance Recife. Second Chance Recife é a nossa clínica.
8: Tá certo. Bruno Macedo, muito obrigada também por estar com a gente nesse consultório de hoje. Deixa também um contato, uma rede social.
9: Obrigado, Anny, por estar aqui também. A admiração é super recíproca com esse cara aqui, com o Claudinho. Bruno Macedo, Nutri Personal.
8: Gente, cuidado com essa coisa de anabolizante, tá? Se cuidem. Esse foi o consultório do Rádio Livre de hoje. A produção foi de Gabriela Bento. Trabalhos técnicos de Elivelton Henrique, Edilson Lima e João Alves. Na coordenação de jornalismo, Vitor Tavares. Vem aí o balanço de notícias com o Adinaldo Santos. Para quem está no interior, forró na Jornal. Uma ótima tarde, bom fim de semana e até segunda.
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3: O jogador brasileiro com mais gols na história de mundiais foi Ronaldo Fenômeno, 15 gols marcados em 4 torneios disputados. Porém, em uma única edição, o maior artilheiro brasileiro foi Ademir de Menezes. Marcou 9 gols em 1950.
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6: O diretor-geral da Polícia Federal, Andrei Rodrigues, chamou de equívoco a decisão dos Estados Unidos de classificar as facções criminosas brasileiras, Comando Vermelho, CV, e Primeiro Comando da Capital, PCC, como organizações terroristas. Andrei também defendeu a cooperação das autoridades brasileiras com os Estados Unidos para a prisão de foragidos que estão no território norte-americano e para o bloqueio do envio de armas para o Brasil. A entrada das organizações criminosas na lista norte-americana foi anunciada no dia 28 de maio pela Secretaria de Estado dos Estados Unidos e passou a valer nesta sexta-feira. Rodrigues explicou que a decisão dos Estados Unidos

0: Estados Unidos não vai alterar a estratégia brasileira de combate ao crime organizado, nem a atuação da PF no combate às facções criminosas. Isso porque, na avaliação de Rodrigues, o narcotráfico e o terrorismo têm características diferentes, portanto, exigem estratégias distintas. E a defesa do ex-jogador de futebol Robinho pediu ao Supremo Tribunal Federal, STF, a retirada da hediondez do crime de estupro. Robinho está preso desde março de 2024 em São Paulo por determinação do Superior Tribunal de Justiça, STJ. O tribunal homologou a pena de 9 anos de prisão proferida pela Justiça da Itália pelo envolvimento do ex-jogador no estupro de uma mulher ocorrido dentro de uma boate de Milão em 2013. Em petição, a defesa de Robinho afirmou que o STJ agravou a pena da justiça italiana ao aplicar a incidência da Lei dos Crimes Hediondos, norma brasileira que qualificou o estupro como crime hediondo. Com a classificação de hediondez, o preso tem diversas restrições legais, entre elas a proibição de saídas temporárias e o cumprimento de 70% da pena em regime fechado para a progressão ao regime semiaberto. Segundo a defesa do ex-jogador, a hediondez não existe na legislação italiana. Dessa forma, segundo os advogados, o agravamento não pode ser aplicado pelo STJ ao determinar o cumprimento da sentença estrangeira.
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0: Pois é, vamos saber como é que está o trânsito agora no Recife, região metropolitana, na Zona Oeste, trânsito intenso na Avenida Doutor José Rufino. Na Zona Norte, movimentação intensa de veículos na Avenida 17 de Agosto, nas imediações da Praça de Casa Forte. Em Olinda, retenções intensas na PE15 para quem segue sentido paulista, nas proximidades do Terminal Integrado. Em Jaboatão dos Guararapes, fluxo intenso de veículos na Avenida Ayrton Senna. Kevin Paes, Rádio Jornal, Rádio Notícia.
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2: 4:06.
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2: Alô, minha gente, muito boa tarde, Recife, boa tarde, Brasil. Estamos chegando para mais um programa aqui na Rádio Jornal, nesta sexta-feira, princípio de final de semana, hoje é dia 5 de junho de 2026. É isso aí, chegou a hora, vai começar o Balanço de Notícias agora.
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2: Muito obrigado pela sua companhia, pela sua audiência, pela sua participação aqui no programa. Vamos colocar aí no seu rádio ou nas outras plataformas que você esteja usando agora e ouvindo a Rádio Jornal. Pernambuco por inteiro, o Brasil e o mundo.
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2: Minha gente, hoje, dia 5 de junho, comemora-se o Dia Mundial do Meio Ambiente. Acho que é uma data significativa para esse momento que a humanidade está vivendo, né? As mudanças climáticas no Brasil e no mundo são muito preocupantes e também impactantes. Tornados que arrasam as cidades, Ventos que atingem entre 330 quilômetros, tempestades arrasadoras, incêndios florestais devastadores, secas severas, enchentes e avalanches inclementes. Olha, poucas construções permanecem de pé, árvores e pontes são derrubadas, pontes também, veículos desabrigados, arrastados, prédios destelhados, muitas mortes, lamentavelmente, e milhares de pessoas desabrigadas e desalojadas. Eventos extremos, gente, dessa natureza, têm ficado, e pelas previsões dos meteorologistas, ficarão cada vez mais intensos e mais frequentes. Além dessas monumentais mudanças climáticas, nós convivemos no dia a dia das nossas cidades com dois grandes problemas: o lixo urbano e o saneamento. Exatamente isso. O Recife, por exemplo, é uma cidade em que a população produz diariamente em torno de 3.500 toneladas de lixo, gente. Diariamente. Nossas cidades ainda são muito carentes de aterros sanitários. Há bem pouco tempo, né, coisa de duas semanas, a gente fez aqui entrevistas sobre o renascimento dos lixões. Cadê os aterros sanitários nos nossos municípios? E pensar, minha gente, que uma prefeitura como a do Recife gasta em torno de 20 a 25 milhões de reais todos os meses somente com a coleta do lixo. Além das dificuldades em administrar o lixo, tem o saneamento, né? Nós ainda contamos com a negligência e a deseducação da população que continua jogando lixo nos canais e nas galerias. Outro dia, eu já falei isso aqui, mas quero repetir. Outro dia, eu fiz questão de presenciar uma limpeza de um canal aqui em Recife, onde foram retirados quatro caminhões caçamba de garrafas PET, pedaços de isopor, inúmeros sofás, até geladeira tinha. Os caras jogam isso no canal, gente. Tudo isso numa limpeza de canal eu presenciei. É claro que a falta de conscientização da população, aliada de uma infraestrutura que não é eficiente, né, das gestões municipais, tudo isso pesa. Na questão do saneamento, as cidades brasileiras continuam com um péssimo planejamento sanitário. É incrível como um estado como Pernambuco tenha pouco mais de 30% só de sua população atendida com redes de tratamento de esgoto sanitário. Segundo o IBGE, existem 2.500 cidades brasileiras que não contam com rede coletora de esgotos. E ainda existem inúmeros municípios que não possuem rede geral de abastecimento d'água. Recentemente, o Ministério das Cidades informou que mais de 40 milhões de brasileiros não têm água tratada. E quase metade da população não tem coleta, de esgoto. 28 milhões de moradias não têm acesso a esgoto. A falta de saneamento afeta a vida dos brasileiros em áreas como saúde, educação, trabalho, turismo. Levantamento feito pelas Nações Unidas constatou que a cada um real que se gasta em saneamento, poupa-se um gasto de R$5 em saúde. Mas, em muitos estados brasileiros, um real gasto em saneamento chega a poupar R$40 em saúde. É um absurdo, mas é isso que acontece neste país. Muito bem, vamos trazer aqui a opinião do nosso ouvinte, a opinião de especialistas no assunto, porque hoje é um dia, sim, para se festejar, é um dia especial, é um dia que nos preocupa também pelas mudanças climáticas. Hoje é o dia de celebrarmos o Dia Mundial do Meio Ambiente. E para você participar desse debate, eu queria dizer o seguinte: os ambientalistas recomendam algumas dicas para ajudar na preservação do meio ambiente. Por exemplo, os ambientalistas dizem: para você colaborar com o meio ambiente.

0: de forma simples. Primeiro, economize água e energia. Segundo, não compre animais silvestres sem autorização. Terceiro, evite hábitos consumistas, comprando apenas o que for necessário. Quarto, sempre que possível, deixe seu carro em casa. Quinto, prefira comprar de empresas que apresentam responsabilidade socioambiental. Sexto, reaproveite e recicle. E sétimo, não desperdice alimentos. Diante dessas dicas dos ambientalistas, eu pergunto, e você que está me ouvindo agora, o que tem feito para preservar o meio ambiente? As dicas são dos ambientalistas. Você está praticando algum desses atos para ajudar o meio ambiente? Economizar água e energia, não comprar animais silvestres sem autorização, evitar hábitos consumistas comprando apenas o que for necessário, sempre que possível deixar o seu carro em casa, prefira comprar de empresas que apresentam responsabilidade socioambiental, reaproveite e recicle e não desperdice alimentos. O que é que você tem feito, então, de forma mais simples para ajudar o meio ambiente? Manda para cá seu áudio, manda para cá sua mensagem, no máximo um minuto, viu, gente? É o tempo ideal para você dar sua opinião. Agora são 4h15. Aqui está o WhatsApp.
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0: Exatamente isso, né? O nosso WhatsApp, às suas ordens, para você começar a falar sobre meio ambiente e o que você está fazendo para ajudar

0: Ok, vamos começar agora a chamar nossos repórteres, redatores e produtores com as notícias da tarde. Violência armada avança dentro das residências e deixa 100 baleados no Grande Recife no ano de 2026. Neste ano, gente, até agora, 100 baleados no Grande Recife. Isso é uma tragédia, hein, Gabriela Bento? Boa tarde, querida.
1: Muita gente, né, Ed? Boa tarde para você e para os ouvintes da Rádio Jornal. Pois é, em Pernambuco, em média, 4 pessoas são baleadas dentro de casa por semana na região metropolitana do Recife. O dado é do Instituto Fogo Cruzado, que registrou 100 pessoas baleadas em residências entre janeiro e o início de junho deste ano. A maioria não sobreviveu. 87 pessoas morreram. O total de baleados é 14% maior que o registrado no mesmo período de 2025, quando 88 pessoas foram atingidas dentro de casa. Recife lidera as ocorrências, seguido por Jaboatão dos Guararapes e Olinda. Os adultos entre 18 e 59 anos representam a maior parte dos casos, mas a violência também atingiu adolescentes e idosos, Ed.
0: Que coisa, né? Morreram 87 pessoas.
1: Exatamente. Dentro desse número, né, 100 registros de pessoas baleadas dentro de 87 residências.
0: 87 perderam a vida.
1: 87 perderam a vida. E é curioso também esse aumento, né, 14% maior do que o mesmo período do ano passado.
0: E ainda tem gente que quer o armamento da população.
1: É um assunto sensível, né, quando a gente trata dessa questão. Mas, sim, os números... De certa forma, a gente pode dizer que refletem, né, essa flexibilização, o acesso a armas.
0: É evidente que mais armas nas mãos da população vai aumentar a violência.
1: Você não está seguro nem dentro de casa, né?
0: Pois é, exatamente. Lamentável, gente. Isso dentro de casa, 100 baleados, 87 morreram. Obrigado, Gabi.
1: Um cheiro, Ed. Bom fim de semana.
0: Bom fim de semana.
1: Até segunda.
0: Até segunda-feira. 4:18. Tribunal de Contas de Pernambuco suspende licitação para duplicação da BR-232. João Lubambo, o que é que houve para acontecer essa suspensão? Diga aí, boa tarde.
2: Oi, Edinaldo, boa tarde. Pois é, a decisão foi tomada por unanimidade pela primeira Câmara da Corte após a identificação de irregularidades no edital da concorrência promovida pelo Departamento de Estradas de Rodagem de Pernambuco, o DR. Segundo o tribunal, foram encontradas falhas que podem comprometer a competitividade da licitação e colocar em risco a correta aplicação dos recursos públicos. Entre os problemas apontados estão exigências consideradas inadequadas para a participação de empresas, divergências em documentos do projeto e a ausência de uma matriz de riscos exigida pela legislação. Com a medida cautelar, o DR está impedido de dar continuidade ao processo licitatório até que apresente esclarecimentos e a análise técnica seja concluída. A obra, lançada pelo governo de Pernambuco em abril deste ano, prevê a duplicação de quase 29 quilômetros da rodovia, com investimento estimado em 250 milhões de reais. O trecho faz parte de um projeto maior de expansão da BR-232 em direção ao sertão. Em nota, o DRPE informou que o relatório do TCE é preliminar e que apresentará dentro do prazo legal todas as justificativas técnicas e administrativas solicitadas pelo órgão de controle. O tribunal também manteve suspensa outra licitação no valor, esse bem maior, 767 milhões de reais, referente ao programa PE na Estrada, destinado à recuperação de mais de 1.500 quilômetros de rodovias estaduais.
0: Quer dizer que foram muitas as irregularidades encontradas, né?
2: Pois é. E aí agora vão tentar corrigir para voltar a ter esse aporte financeiro.
0: Ok. Valeu, João. Um abraço para você.
2: Valeu, Ed.
0: São 4:20 na capital pernambucana. Estados Unidos oficializam a classificação do Comando Vermelho e do PCC como organizações terroristas. Detalhes com Priscila Mazzonelti.
3: Começa a valer nesta sexta-feira a decisão do governo dos Estados Unidos de considerar o Comando Vermelho e o PCC, que é o primeiro comando da capital, organizações terroristas. Mas o que isso significa na verdade? Significa que serão tomadas medidas mais duras por parte dos norte-americanos com relação às pessoas e às empresas ligadas às duas

0: facções que saem agora da classificação de narcotráfico e crime organizado e passam a receber tratamento de terrorismo. O Leandro Piquet, que é coordenador da Escola de Segurança Multidimensional da Universidade de São Paulo, explicou que agora medidas como confisco e investigações ficam mais rápidas lá nos Estados Unidos.
1: Então, o que muda é a entrada, digamos assim, de um conjunto de medidas mais fortes, mais duras, que podem ser aplicadas em caso de suspeitas de contaminação de fundos, propriedades, indivíduos que tenham conexão com atividades criminosas transnacionais, que, no caso específico dessas duas organizações, Comando Vermelho e PCC, foram consideradas como organizações terroristas por conta do seu envolvimento e sua participação no narcotráfico internacional.
0: Outro ponto é o das empresas ligadas ao mercado financeiro. As empresas brasileiras poderão ter de usar os métodos de controle norte-americanos e as estrangeiras terão de ficar atentas ao investir aqui no Brasil, principalmente em relação às operações com fintechs, que, segundo o especialista da USP, muitas vezes são porta de entrada para recursos ilícitos no sistema financeiro.
1: As empresas que vierem investir no Brasil terão que prestar mais atenção a qualquer risco de contaminação com bancos pequenos, as fintechs, ou o que for, que também muitas vezes são porta de entrada desses recursos ilícitos. Essas empresas, investidores estrangeiros, terão que investir mais, pagar mais para advogados, contadores, economistas analisarem, né, os dados dos parceiros. Isso é o que se chama custo de compliance. Você tem que investir mais para poder conhecer seu cliente.
0: Em relação às pessoas, pode haver mais restrições para a concessão de vistos ou para entrada nos Estados Unidos, se houver enquadramento das autoridades norte-americanas. Nessa quinta-feira, o ministro das Relações Exteriores, Mauro Vieira, que está em Paris para participar da reunião da OCDE, que é a Organização para a Cooperação e Desenvolvimento Econômico, disse que o Brasil monitora a situação e que continuamos abertos ao diálogo.
2: São 4 da tarde, mais 23 minutos. Hoje é sexta-feira, dia de café e conversa com o nosso Romualdo de Souza. Boa tarde, Romualdo.
3: Café com cocada, meu amigo Edinaldo. Você gosta? Café com cocada.
2: Adoro, amigo, adoro.
3: Olha, eu ganhei umas cocadas que vieram lá de Garanhuns. Cocadas maravilhosas. E aí você faz o seguinte, pega um pedacinho da cocada e mistura com o café. Pode até enfiar dentro da xícara de café. Eu volto já para falar dessa experiência, Edinaldo. É doce, mas é gostoso.
2: Tô te aguardando, Romualdo, daqui a pouco. Olha, minha gente, o governo ampliou o Plano Brasil Soberano após novo tarifaço dos Estados Unidos. Cristiane Ribeiro.
4: A partir desta segunda-feira, 8 de junho, empresas exportadoras e fornecedores que tiveram impacto igual ou superior a 1% no faturamento bruto devido às tarifas unilaterais impostas pelos Estados Unidos ou aos conflitos no Oriente Médio poderão solicitar acesso às linhas de crédito. Antes, só tinham direito ao crédito empresas com impacto a partir de 5% no faturamento. A decisão de ampliar o acesso de empresas ao Plano Brasil Soberano é dos Ministérios da Fazenda e do Desenvolvimento, Indústria, Comércio e Serviços. Para o ministro Márcio Elias Rosa, do Desenvolvimento, a medida protege o setor produtivo e os empregos dos brasileiros de instabilidades externas. O BNDES já recebeu R$ 6,7 bilhões em pedidos de crédito de empresas afetadas e aprovou R$ 1,6 bilhões. Pelas regras do programa, tem direito ao crédito empresas exportadoras e fornecedores dos setores do aço, cobre, alumínio, automotivo e moveleiro. E para solicitar o crédito, as empresas devem acessar o site do BNDES.
2: 4 da tarde, 25 minutos.
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12: 4h30.
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12: Vamos conversar agora aqui no nosso Balanço de Notícias com o advogado especialista em direito médico e da saúde, Dr. Gustavo Matutino, que está com a gente para conversar aqui na Rádio Jornal e no Balanço de Notícias. Doutor Gustavo, seja bem-vindo, boa tarde.
13: Boa tarde, Edinaldo, é um prazer.
12: Prazer grande, prazer é nosso. Muito obrigado por ter nos atendido para a gente falar de um assunto tão importante ligado aí aos planos de saúde. Eu perguntaria de imediato, doutor Gustavo, vai ser um pouco mais fácil fazer o plano de saúde, ou pelo menos vamos ter o plano de saúde pesando um pouco menos no nosso bolso, depois, e principalmente quem tem contrato individual e familiar, já que a Agência Nacional de Saúde Suplementar definiu hoje que o reajuste anual desses planos poderá ser de, no máximo, 5,11%?
13: Perfeito, Edinaldo, perfeito. Sem dúvidas. Essa é uma notícia bastante positiva para os consumidores, tá? Já que a ANS definiu agora no mês de maio, agora no final do mês de maio, que para os planos individuais familiares só poderão ter o reajuste ali no máximo de 5,11%, tá? Que foi um dos menores índices aplicados nos últimos anos. Tá? Esse percentual ele é calculado levando em consideração aí os aumentos dos custos essenciais, tá? Os custos assistenciais, referentes a consultas, exames, internações e tratamentos médicos, tá? Além de outros indicadores aí, econômicos utilizados pela própria agência, tá? Mas sim, já vai ter uma economia no bolso aí em relação a outros percentuais de reajustes aplicados, como é nos casos dos planos coletivos empresariais.
12: Rapaz, a gente está tão acostumado só em botar dinheiro para fora, quando vem um dinheirinho para dentro, a gente fica até feliz. E é verdade. Agora, me diga uma coisa, doutor Gustavo. Essa medida deve atingir aí milhões de brasileiros, né?
13: Isso. A quantidade de pessoas que detêm aí dos planos individuais familiares, a ANS estima aí de 8 milhões de pessoas, né? De milhões de consumidores, tá? Que não é a maioria dos consumidores hoje que possuem planos de saúde, tá? A maioria dos contratos são os contratos coletivos empresariais. Muitos clientes, inclusive aqui do escritório, eles costumam a ter essa dúvida em relação a porque a ANS divulgou que o percentual vai ser de 5,11%, então no meu contrato veio 15%, 20%. O percentual que é divulgado e regulado pela ANS são os percentuais para os planos familiares. Já os planos coletivos empresariais, a ANS apenas acompanha. Então, é definido pela operadora de plano de saúde.
12: Engraçado, né? Quem tem um plano empresarial, deixa a operadora botar o aumento que quiser, é isso, doutor Gustavo?
13: Isso, a operadora ela que define aí o índice de reajuste a ser aplicado naquele período, tá? A ANS apenas acompanha. É uma regulação diferente aí da regulação dos planos individuais familiares, tanto que hoje a maioria dos planos das operadoras de plano de saúde não comercializam mais planos individuais, tá? Elas costumam agora apenas a comercializar esses planos coletivos empresariais. Então você... Que é um cidadão que tem a sua família ali e quer contratar um plano individual familiar, muito dificilmente você vai conseguir contratar. Apenas através de uma empresa que você tenha vinculada ao seu nome, que você seja sócio e contrate através desse CNPJ. Tá? O que acontece, uma questão também que acontece é que existe a possibilidade de você converter esse plano coletivo empresarial para um plano individual familiar. Isso através de uma ação judicial.
12: Uhum. Eles devem gostar de ficarem soltos na buraqueira, né? Como o plano familiar, o plano familiar individual tem a regulação aí da ANS, aí eles agora só querem fazer plano empresarial, né?
13: Isso, os planos costumam indicar aí a questão da comercialização apenas nos planos. As maiores operadoras, né? Eles costumam apenas comercializar esse tipo de contrato. Eles têm uma margem aí maior de índice de reajuste e não ficam presos aí ao reajuste implementado pela ANS.
12: Muito bem. Agora, quando é que esse reajuste passa a ser aplicado, doutor Gustavo?
13: O reajuste ele passa a ser aplicado na data de contratação do seu plano, no mês de contratação do seu plano. Uhum. Então, o reajuste ele é definido dentre esse período de maio até julho, tá? Que foi definido em maio, para ser aplicado aí na data de contratação, no mês de contratação, que chamamos da data de aniversário do seu contrato. Então, possivelmente, na data de contratação, será aplicado esse reajuste de 5,11% para os planos individuais familiares, e o consumidor ali ele deve verificar se esse percentual ele foi ali adequado, se foi no 5,11 mesmo, se for superior, foi um reajuste abusivo, tá? O que os consumidores eles têm que se atentar também é a questão dos reajustes aplicados. Existem três reajustes que podem ser aplicados dentro do seu contrato, que são os reajustes de faixa etária, o reajuste VCMH, que é aplicado o VCMH, né, variação médico-hospitalar, de custo médico-hospitalar, o reajuste de sinistralidade, estes não aplicados nos planos familiares, e o reajuste anual, que são os reajustes que acontecem aí no mês de aniversário do seu contrato.
12: Agora, tem muita gente reclamando que teve aumento de 15, 20, até mais. Como é que fica a situação desse pessoal?
13: Foi aquela situação que eu cheguei a comentar. Muitas pessoas elas chegam a confundir essa questão da aplicação do reajuste definido pela ANS. Para os planos coletivos empresariais, quem define é a própria operadora. Tá? Então, ela pode definir ali o percentual que esse ano a maioria das operadoras de plano de saúde já definiram o reajuste de 12%, chegando até 13%, aí mais que o dobro definido pela ANS para esse período agora de 2026 e 2027.
12: Muito bem, então vamos aguardar, porque pelo menos saiu essa boa notícia de limitar esse aumento no máximo em 5,11%. Mais algum detalhe que a gente gostaria de acrescentar, doutor Gustavo?
13: Perfeito. Um detalhe é a questão da questão da migração que eu comentei sobre a questão de você apenas conseguir contratar um plano através de uma empresa. Então, hoje, se você tem uma família, que aquele plano ali, quando você contrata um plano coletivo empresarial, na realidade, a essência daquele plano é um plano individual familiar. Então, através de uma ação judicial, você consegue converter esse plano coletivo empresarial para um plano individual familiar. Com isso, você consegue uma redução na sua mensalidade e ainda uma restituição pelos valores que você pagou a mais nos últimos 3 anos. Tá? Além de dar uma segurança, tá? Porque o plano individual familiar, para o cancelamento, ele só pode ser cancelado ou por fraude ou por inadimplência. Já os planos coletivos empresariais, eles podem ser cancelados a qualquer momento, unilateralmente, pela operadora.
12: Uhum. Bom, só para encerrar, eu até já falei nisso aqui uma vez, tem aqui um colega nosso que tem plano de saúde com a Sul América. E ele estava para desistir do plano, porque não estava aguentando pagar o que ela estava cobrando. Aí ele resolveu botar um advogado e conseguiu reduzir pela metade o valor da mensalidade, viu, doutor Gustavo?
13: Exato, essa redução ela pode chegar até 50% do valor da tua mensalidade se o teu plano ele se enquadrar no chamado falso coletivo, né? No falso plano coletivo. Teu plano, a essência dele é um plano familiar, então o consumidor ele tem esse direito aí de migrar o teu plano coletivo empresarial, na realidade o falso coletivo, para o plano individual familiar, tendo a redução da mensalidade e ainda a restituição pelos valores que ele pagou a mais, né?
12: Ele tem direito à restituição, né?
13: Isso, dos últimos 3 anos.
12: Ok. Doutor Gustavo, foi bom ouvir o amigo, muito obrigado. Espero reencontrá-lo aqui no microfone da Rádio Jornal. Bom fim de semana.
13: A vocês também. Obrigado.
12: Muito obrigado. Conversamos com Gustavo Matutino, advogado especialista em direito médico e da saúde. Agora são 4h40.
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12: Hoje, minha gente, é o Dia Mundial do Meio Ambiente. Aí eu coloquei aqui as dicas dos ambientalistas, dicas que eles recomendam para a gente ajudar um pouco o meio ambiente de forma simples. Ele coloca aqui, economize água e energia, não compre animais silvestres sem autorização, evite hábitos consumistas, comprando apenas o que for necessário, sempre que possível deixe seu carro em casa, prefira comprar de empresas que apresentam responsabilidade socioambiental, reaproveite e recicle e não desperdice alimentos. O que é que a população está falando? Alô, boa tarde.
15: Boa tarde, Edinaldo Santos, e boa tarde, amigo ouvinte da Rádio Jornal. É Edivaldo falando de Afogado.
12: Fala, Edivaldo.
15: Edinaldo Santos, realmente, eu não estou fazendo o que era necessário realmente para ter uma vida mais com mais reciclagem, né? Até porque a gente vai para a feira e ainda continua usando os saquinhos plásticos, né? Que a gente disse que a albolia é deixar de usar, né? Aquela campanha de não use sacos plásticos, a gente continua usando, né? Não substituímos os sacos plásticos. Não substituímos as garrafas PETs. E a gente sabe que essa reciclagem é a mínima, é a mínima. E o pessoal continua fabricando e fabricando e fabricando. Olha, Edinaldo Santos, inclusive até agora na época de São João, botar fogo em fogueira é antiecológico, né? Além de queimar a madeira, estamos poluindo o ar, estamos transformando a atmosfera mais poluentes. Então, é difícil, viu? É difícil, viu? Mas vamos tentar, viu? Bom okay. Fim de semana e um abraço para todos.
12: Valeu, Edivaldo, um abraço. Agora são 4h41. Alô, boa tarde.
16: Edinaldo Santos, boa tarde, Puka Robson do Janga. Edinaldo, o que eu faço é guardar o meu lixo em casa.
12: Sim.
16: E esperar o dia e a hora que o carro do lixo passa e não descartar lixo na rua.
12: Muito
16: porque
12: bem.
16: Porque o lixo é meu. Valeu, Edinaldo.
12: Valeu, querido.
16: Aí pra todos aí, Edinaldo, pra moldar aí a cultura aí de o que não vou guardar lixo na minha casa, mas o lixo é seu, você tem que guardar em casa. E só jogar na rua, na hora e no dia que o carro passa, Edinaldo.
12: Tá bom,
16: valeu,
12: meu amigo.
16: Edinaldo, boa tarde.
12: Um abraço. Alô, boa tarde.
17: Boa tarde, Edinaldo Santos. Aqui é Odaí da Associação de Moradores.
12: Fala,
17: do
12: Odaí.
17: Aonde esses dias acompanhei a limpeza dos canais e canaletas aqui do bairro, de onde foi tirado, Edinaldo, 4 sofás, 3 camas, 1 geladeira, 1 carcaça de geladeira,
12: puxa,
17: 4 botijões de água mineral quebrado, 5 tubos de TV das antigas,
12: tá?
17: Várias roupas, sem falar centenas de garrafa PET,
12: olha,
17: plástico, só várias coisas. Então, Edinaldo, quero dizer que não jogue lixo nos canais. Lugar de lixo é no lixo. Minha avó já dizia, pobreza não é sinônimo de imundice. A pessoa é pobre, mas tem por obrigação e de ser limpo. Obrigado, Edinaldo Santos.
12: Um Valeu, abraço, meu amigo. Gaia. Muito obrigado, um abraço. É verdade, tem que ter essa conscientização. Alô, boa tarde.
18: Boa tarde, Edinaldo Santos. Aqui é Kleber, falando de Marabá.
12: Fala, Kleber.
18: No Pará. Edinaldo, é o seguinte, sempre que possível, né? Eu ando de bicicleta, vou comprar pequenas coisas de bicicleta. Sobre a questão de resto de alimento, eu não jogo em vala, eu coloco em uma vasilha e depois eu reaproveito ele em umas plantas que eu tenho aqui e procuro realmente comprar aquilo que é necessário. Então eu vivo desse jeito, tentando ajudar o meio ambiente, né? Procuro sempre fazer o que é bom para o meio ambiente, porque isso fica para o futuro. Tá? Fica com Deus, bom final de semana e um abraço e até a próxima.
12: Um abraço, meu amigo. Quantos mais? Mais um. Alô, boa tarde.
19: Boa tarde, Edinaldo Santos. Boa tarde a todos. Rádio Jornal. Edivan de Camaragibe falando. Edinaldo, essa sua pergunta aí, ela cai como uma luva nas nossas mentes, nos nossos pensamentos e no nosso psicológico, porque ela traz para a gente uma reflexão, Edinaldo, muito a essa sua pergunta aí, essa enquete de hoje maravilhosa.
12: Uhum.
19: Nós, acredito que muita gente vai dar o seu palpite, mas eu não posso falar por todos, falo por mim, né?
12: Isso.
19: Aqui, Edinaldo, nós trabalhamos aqui na Petrobras e a Petrobras tem sempre essa conscientização de que o meio ambiente ele é muito importante, tanto é que aqui se existe uma área de reflorestamento. Mas enfim, então a gente trabalha aqui sempre preocupado com o meio ambiente. Eu tenho sempre recolhido garrafas, tampinhas, eu evito jogar resto de plástico, principalmente nas ruas, Edinaldo, e outras coisas mais, né? Mas aí eu estava ouvindo você falando e lembrei de uma música do nosso querido Roberto Carlos quando diz: eu queria ser civilizado como os animais. Um abraço, Edinaldo. Fica com Deus. Rádio Jornal.
12: Você está lembrando a música O Progresso, o grande sucesso de Roberto Carlos dos anos 70. Ele está fazendo a parte dele, né? E a gente procura fazer isso com muito carinho, ter essa consciência para ajudar de alguma forma o meio ambiente. Porque quando você joga coisas nos canais, a resposta do canal é alagar sua rua, alagar sua casa, criar transtorno, destruições. Então, vamos ajudar, vamos colaborar, porque do jeito que está, vai ficar muito difícil sobreviver com um bom meio ambiente. Agora são 4h46.
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12: 4 e 50.
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12: Como acontece todas as sextas-feiras, nós vamos conversar com a socióloga e coordenadora executiva do Gabinete de Assessoria Jurídica às Organizações Populares, GAJOP, a nossa Edna Jatobá. Alô, Edna, muito boa tarde.
31: Boa tarde, Edinaldo. Boa tarde a todos os ouvintes.
12: Muito bem. O negócio é o seguinte, Edna, eu queria que você comentasse o que aconteceu recentemente no Senado, essa semana, mais propriamente ali na terça-feira, o projeto de decreto

0: Veto Legislativo 3/2025, chamado PDL da Pedofilia. O texto derruba a resolução 258/2024, que garantia o acesso facilitado, seguro, de crianças e adolescentes vítimas de estupro ao aborto legal. E é bom que se diga que foi uma reunião como se fosse na calada da noite, com o plenário esvaziado, e quem votou não botou nome nem botou a cara, viu, Edna?
1: Pois é, eu pergunto ao ouvinte, pergunto a você, Edinaldo, isso é papel que se faça?
0: Claro
1: a resolução 258 do Conanda é uma resolução que não cria direito novo. Esse direito da criança fazer o aborto seguro e legal, ele está garantido desde 1940.
0: Uhum.
1: O que a resolução do Conanda fez foi quase que fazer um guia, assim, um manual de instruções de qual seria o papel da rede de garantias, do sistema de garantias de direitos da criança, como é que essa criança, essa adolescente, vítima de estupro, muitas vezes aqui aconteceu dentro da sua própria casa, podia acessar sem barreiras o direito dela de interromper essa gravidez. Então, o Conanda, ele fez o que estava na sua prerrogativa de fazer. E esse PDL, ele susta essa resolução do Conanda como se estivesse fazendo um grande favor para as crianças e adolescentes, um grande favor para a sociedade, quando na realidade ele está indo de encontro aos direitos da criança, da adolescente, vítima de estupro, né, que tem o direito garantido de interromper a sua gravidez. Então, sustar a resolução do Conanda, na minha avaliação, Edinaldo, é um crime, porque depois de duras penas, a gente tinha um instrumento que conseguia facilitar, não sei se facilitar é a palavra, mas tirar as barreiras para essa criança, para essa adolescente conseguir acessar o seu direito com dignidade. E agora, sem essa resolução, a gente volta para o lugar que a gente estava antes, com tanta dificuldade para essas crianças realizarem esse procedimento. Queria trazer um exemplo para você, ouvinte, do que aconteceu lá atrás, na época da pandemia ainda, que uma criança de 9 anos, que foi vítima de violência sexual dentro da sua própria família, ela precisou vir para Pernambuco, para Recife, lá para Cisam, para fazer a interrupção da sua gravidez, porque no Brasil são poucos os hospitais que garantem esse direito. Então, se isso acontecesse na época da resolução do Conanda, essa menina não teria passado por esse apuro todo, né? Essa menina, ela precisou entrar na mala do carro, no Cisam, porque tinha uma manifestação, né, de uma gente criminosa que estavam chamando a menina de assassina, né, deixando um ambiente de ameaça. Então, a resolução do Conanda, o espírito da resolução do Conanda foi impedir que isso voltasse a acontecer com outras meninas, mas, infelizmente, o nosso Senado está empenhado, o presidente do Senado, a senadora Damares e um monte de senador estão empenhados em dar seguimento ao crime de pedofilia, às violações dessas crianças e adolescentes que muitas vezes sofrem essa violação dentro das suas casas e elas não têm como se defender nem garantir os seus direitos no caso de gravidez.
0: E outro detalhe, né, Edna? Isso vai terminar aumentando aquele número absurdo de abortos clandestinos, né?
1: A gente sabe, no final, vai cair para quem? Essa conta, quem vai pagar, né? Primeiro porque uma criança, um adolescente, a gente tem uma média que chega a 11 mil partos de crianças abaixo de 14 anos. No Brasil. Então, já tem uma dificuldade grande das crianças acessarem esse direito. E fora as crianças que vão conseguir fazer o aborto, vão conseguir dessa maneira precarizada, clandestina, que pode destruir a sua saúde, que pode acabar com a sua chance

0: de recompor a sua vida. Então, a gente sabe quais são as meninas, qual a cor das meninas, qual a classe social das meninas que vão ter esse direito resguardado, mesmo sem a resolução do Conanda, e quais não vão ter.
1: Maravilha, Edna, muito obrigado. Bom fim de semana, querida.
0: Um abraço, Edinaldo. Que a sociedade lembre que criança não é mãe e estuprador não é pai. Boa tarde.
1: Boa tarde, querida. Isso é verdade. Um grande abraço aí para a nossa Edna Jatobá. É socióloga, é coordenadora executiva do Gajop e está aqui todas as sextas-feiras com a gente. Agora são 4h56.
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1: 5 da tarde, 2 minutos.
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1: Alô, Kevin Paz.
16: Olá, Edinaldo. Uma moto com diversas irregularidades foi flagrada e apreendida pela Polícia Rodoviária Federal, PRF, na BR-232, em Caruaru, no Agreste de Pernambuco. Dentre as infrações, o veículo tinha licenciamento atrasado há 20 anos, pneus carecas e não possuía retrovisores. Segundo a corporação, os agentes realizavam a ronda no local quando avistaram a moto. Durante a abordagem, a equipe constatou que o último licenciamento foi emitido em 2005. Já o condutor não tinha carteira nacional de habilitação CNH e disse que havia adquirido o veículo há apenas 8 dias. A moto ainda apresentava mais irregularidades, como placa ilegível e escapamento ineficiente. Indo para o noticiário internacional, a República Democrática do Congo informou nesta sexta-feira que o número de casos de ebola aumentou para 452 após a confirmação de 71 novos diagnósticos nas últimas 24 horas. As infecções causaram 82 mortes. As informações foram noticiadas pela agência Reuters e atribuídas ao governo da nação africana. O surto de ebola é um dos mais graves registrados desde que a doença foi descoberta e, além do Congo, também já afetou Uganda. A situação foi declarada emergência de saúde pública de interesse internacional pela Organização Mundial da Saúde, OMS. Para fazer frente ao surto, a OMS e o Centro de Controle e Prevenção de Doenças da África, vinculado à União Africana, anunciaram nesta sexta-feira um plano conjunto de resposta continental.
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16: Pois é, vamos saber como é que está o trânsito agora no Recife, região metropolitana, na Zona Norte, trânsito intenso na Estrada do Arraial e também na Rua Padre Lemos. Na Zona Oeste, movimentação intensa de veículos na Avenida Engenheiro Abdias de Carvalho para quem segue sentido BR. Em Camaragibe, as retenções são intensas na Avenida Doutor Belmino Correia. 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
1: 5 e 5.
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1: Vamos dar mais um giro aqui de opiniões do nosso ouvinte falando sobre esse dia de hoje, que é o Dia Mundial do Meio Ambiente. E o nosso ouvinte está nos informando, nos passando de que forma ele ajuda o meio ambiente. Forma simples, né, que os próprios ambientalistas recomendam, todas aquelas dicas que eu ainda há pouco passei. E aí merece a pergunta que a gente está fazendo. E você, o que é que tem feito para preservar o meio ambiente? Deixa eu ouvir mais uma rodada de participações dos nossos ouvintes pelo WhatsApp da Rádio Jornal. Alô, boa tarde.
18: É, Edinaldo, boa tarde mais uma vez aqui, Roberto de Casa Forte.
1: Fala, amigo, Roberto.
18: Outro tema importantíssimo. É, resumindo tudo, eu acho que a grande solução está na reciclagem. O lixo realmente é um problema seríssimo no mundo inteiro, não é? Mas a saída é reciclar. Cada um que puder reciclar seu lixo vai contribuir imensamente para o meio ambiente. Um abraço, amigo.
1: Concordo plenamente, amigo. Um abraço forte. Alô, boa tarde.
19: Fala, Edinaldo Givaldo, aqui da Boa Vista.
1: Um abraço.
19: Faz esse negócio de consciência ecológica, né? Consciência com o meio ambiente. É um assunto, né, bem difícil da população, da grande maioria da população internalizar. Eu, particularmente,

0: particularmente, né, fui inserido nesse mundo desde ali o início dos anos 2000, né, com programas de ISO na empresa que eu trabalhava. Então a gente acabou aprendendo muito sobre ecologia, né, sobre descarte correto de materiais. E hoje eu tenho o hábito, né, de fazer toda a separação do resíduo que dá para ser reciclado. Né, eu moro num edifício, então aqui no meu prédio eu sou síndico, né, implantei a coleta seletiva, a gente pega ali os produtos e separa, né, e aí uma vez por semana vem o pessoal da cooperativa, né, pegar esse produto e levar para reciclagem. E seria uma boa, né, Naldo, se a população tivesse mais consciência, cada um fizesse um pouquinho, né, a gente ajudaria a ter uma cidade mais limpa, um meio ambiente mais saudável, né, e também o poder público, né, fizesse a parte dele também, porque infelizmente tem muita sujeira nas ruas, principalmente nas cidades, nos centros urbanos, e precisa que todos colaborem.
1: Maravilha, meu amigo. Volto sempre. Alô, boa tarde.
2: Boa tarde, grande comunicador, minha amiga de Nação do Rádio Jornal. Todos que estão falando, seu muito fiel, Zacarias do Pregão. Respondendo a sua pesquisa sobre esses problemas aí, é a pessoa evitar problemas de estrago, né, de superfície aí, de várias coisas. Eu evito muito, economizo energia, o máximo, água, certo? Na minha casa, eu evito ligar ventilador, entendeu? E a água sempre eu procuro economizar o máximo. Tá bom, Edinaldo? Um bom fim de semana e Deus te abençoe, Edinaldo.
1: Um abraço, grande Zacarias. Um abraço para você, meu irmão. São 5 da tarde, mais 7 minutos. Para encerrar, nós temos mais duas participações. Alô, boa tarde.
3: Boa tarde, Edinaldo. Boa tarde a todos os ouvintes. Meu nome é Antônia Tereza, moro em Jardim Maranguá. Por isso que eu não troco a Rádio Jornal por nada, por causa disso, porque me cresce espiritualmente.
1: Valeu, Toninha.
3: Eu tenho orgulho em dizer que o povo que anda comigo, a gente não suja o planeta. Eu não boto nem um palito de fósforo no chão. Ainda tenho cuidado de separar. Lixo é lixo e reciclagem é reciclagem, para dar quem quiser pegar. Só bota na hora que o carro passa, Edinaldo. Você fez uma coisa linda com a gente. Teve um congresso no Arruda e quando você chegou lá, você disse, nunca vi tão limpo. A gente ficou lá, mas a gente não sujou nada, limpamos o que achamos sujo. Um beijo no coração e boa tarde.
1: Obrigado, querida. Muito bom ouvir de novo. Um abraço forte. Para encerrar mais uma opinião, alô, boa tarde.
4: O que você está fazendo?
5: Edinaldo Santos, boa tarde. Tudo bem? Aqui quem está falando é André,
1: da Fala, cidade André.
5: De Bezerros.
1: Bezerros.
5: Esse é um assunto de muita relevância. Uma vez que todo o político, ele para investir em saneamento e esgoto, não aparece, não é? Então, não dá voto. Então, a maioria não tem interesse de fazer esse saneamento e fazer a limpeza dos rios, porque não aparece. Então, ele, por não aparecer, acha que não dá voto. Eu, Edinaldo, eu faço a minha parte. Eu estou no meu carro, se eu tiver um palito de dente, eu não jogo na rua. Eu jogo dentro do carro, em casa, eu tiro. Se eu estiver chupando um bombom, eu não jogo o papel do bombom na rua. E assim diante. Então eu acho que é isso aí que nós devemos fazer. Tá bom? Um abraço para vocês.
1: Beleza, meu irmão. Muito obrigado a você e a todos que participaram. Agora são 5:09.
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1: Agora são 5 da tarde, mais 9 minutos na capital pernambucana. Nós já estamos ao telefone com a mestre em engenharia civil, pesquisadora do Grupo de Gestão Ambiental em Pernambuco, né? E consultora em gestão de resíduos e sustentabilidade, Raísa Pota. Alô, Raísa, muito boa tarde.
7: Alô, Edinaldo, boa tarde a você e boa tarde a todos os ouvintes.
1: Muito obrigado de antemão pela sua presença aqui no programa e eu gostaria de ouvi-la comentar um pouquinho sobre essa data tão importante, já que hoje estamos comemorando o Dia Mundial do Meio Ambiente e diante de tantas mudanças climáticas que a gente está tendo aqui no Brasil e no resto do mundo, sempre de forma muito preocupante, eu acho que é muito importante que a gente concentre nossas atenções voltadas exatamente para o meio ambiente, porque o que a gente está vendo aí é muita coisa, como tempestades arrasadoras, como incêndios florestais devastadores, secas severas, enchente.

0: enchentes, avalanches, enfim, muitos problemas nas mudanças climáticas do Brasil e do mundo. Que análise você faz a esse respeito aqui no nosso programa de hoje, por favor?
1: Edinaldo, como você listou agora mesmo, as mudanças climáticas elas estão acontecendo e a gente não tem mais como negar. Desde seca a enchentes, deslizamentos, todo tipo de desastres ambientais a gente tem visto acontecer por conta das mudanças climáticas. E o Dia do Meio Ambiente, ele é um dia justamente para a gente parar para pensar como é que a gente está se relacionando com o mundo ao nosso redor. Como é que o ser humano ele está desenvolvendo os seus negócios, os seus desenvolvimentos, as suas indústrias e se relacionando com o meio ambiente. Essa data ela foi decretada pela ONU em 1972 na Conferência de Estocolmo, ou seja, já na década de 70 as pessoas já começavam, os cientistas eles já começaram a perceber as mudanças climáticas, eles já começaram a perceber a degradação ambiental, o impacto do que a gente faz na natureza. Então, já na década de 70 foi instituída essa data, que é uma data internacional, para que a gente parasse para poder refletir justamente como é que a gente está lidando com a natureza, como é que a gente está negociando com o meio ambiente. Será que a maneira que a gente faz, que a gente produz, que a gente consome, que a gente descarta, será que isso é sustentável no sentido de quanto tempo é que a gente consegue viver dessa forma, produzindo tantos contaminantes, produzindo tanto lixo, sem dar o descarte adequado? Então, a data do meio ambiente é importante para a gente parar para refletir sobre tudo isso.
0: Sem dúvida. Raíza, eu tenho ouvido muito alguns cientistas dizerem que esses eventos extremos, como esse que a gente acabou de citar, e muitos outros, muitos fazem previsões de que cada vez mais esses eventos serão intensos e mais frequentes. É isso mesmo?
1: Sim, as previsões do Programa das Nações Unidas para o Meio Ambiente é como se fosse o Ministério do Meio Ambiente aqui no Brasil. As Nações Unidas têm o PNUMA, que é um painel que monitora todas as mudanças climáticas. E sim, as notícias não são boas, não são animadoras. A gente vê que os desastres eles têm acontecido cada vez com mais frequência e com maior magnitude. Tudo isso por quê? Porque a gente vem somando uma série de impactos ambientais no mundo e a gente ainda não está conseguindo reverter o impacto que a gente causa no meio ambiente. Então, é muito provável que a gente veja, sim, outras catástrofes. Recife, a nossa cidade, ela é a 16ª no mundo no ranking de cidades ameaçadas pelas mudanças climáticas. Só para a gente entender, o nível médio do Recife, dos mares aqui no Recife, ele tem subido aproximadamente 0,5 centímetro a cada ano. Isso por conta do aquecimento global. Então, a gente tem visto várias mudanças acontecerem, todas elas por conta do clima. E como a nossa sociedade, ela continua poluindo, ela continua produzindo lixo do mesmo jeito que a gente sempre fez, então as mudanças climáticas, elas vão continuar acontecendo cada vez com maior gravidade.
0: E tem uma coisa no nosso dia a dia que é muito significativa, mas as pessoas não se ligam muito, pelo menos pelo que a gente vê aí, nas nossas cidades, que é essa questão, Raíza, do lixo e do saneamento, né? Porque a gente tem aqui, nas nossas cidades, muito problema, principalmente em jogar lixo nas ruas, nos canais, nos rios. A gente vê aí o poder executivo municipal gastando rios de dinheiro para problema do lixo, o saneamento não anda, a gente continua com muita gente sem ter água tratada em casa. São dois detalhes que também, esses dois detalhes exigem uma conscientização maior também da população, né, Raíza?
1: Sim, com certeza, Reinaldo. A gente precisa também de uma conscientização da população. A questão do lixo é uma questão que ela envolve tanto o poder público, quanto a sociedade, quanto as empresas. Todos nós somos responsáveis pelo lixo, cada um tem o seu papel. O governo, a prefeitura tem o papel de disponibilizar a coleta de lixo, de disponibilizar os caminhões, de disponibilizar.

0: a recolher esse material e levar para o destino correto, que é o aterro sanitário. A partir do momento que a população não faz esse movimento de entender a sua responsabilidade de onde colocar o seu lixo, em que momento colocar o seu lixo e onde, aí a gente termina vendo os problemas que a gente vê nos canais do Recife, ou no Rio Bibiribe, ou no Rio Capibaribe, ou no Canal do Arruda, né? Tantas vezes o Canal do Arruda sobe por conta de acúmulo de lixo, que quem é que joga aquele lixo ali? Somos nós mesmos. Somos nós, a população que joga aquele lixo. Então, o governo, sim, tem o seu papel, tem que cumprir o papel, porque o lixo, ele é uma política pública, assim como nós temos políticas públicas para a educação, políticas públicas para a saúde. Nós também temos uma lei que foi sancionada em 2010, a Política Nacional de Resíduos Sólidos, que ela trata sobre isso, sobre o papel de cada pessoa, de cada organização, empresa e governo, sobre como tratar o lixo. Então, a gente, como população, a gente também precisa aprender a se conscientizar, a se responsabilizar e entender que o lixo que a gente joga fora não existe fora. Essa é a maior ilusão do lixo. Ah, vou jogar meu lixo fora. Quando a gente fala isso, parece que o lixo vai desaparecer, sendo que o lixo ele não desaparece. O lixo ele vai ficar aqui, ele vai para algum lugar, seja para o rio, para o córrego, até chegar aos oceanos. Hoje, só para você ter noção, Edinaldo, a gente tem uma ilha de plástico no Oceano Pacífico, uma ilha de plástico do tamanho da França.
1: Que
0: E
1: absurdo, né?
0: esse um absurdo. E de onde vem esse lixo inteiro que fez uma ilha do tamanho da França, de todos os locais do mundo? Porque as correntes marítimas, elas terminam convergindo. Então você veja que o lixo que a gente acha que vai jogar fora, ele não vai sair daqui do planeta Terra. Ele vai se acumular em algum lugar. Então quando a gente faz a nossa parte, que a gente faz a reciclagem, a gente pode ter certeza, cada um de nós tem a capacidade, sim, de contribuir para o meio ambiente.
1: Sem dúvida. Ok, minha querida Raíssa Prota, foi um prazer grande poder conversar com você. Espero reencontrá-la aqui no microfone da Rádio Jornal em outras oportunidades. Um grande abraço, muito obrigado, bom fim de semana.
0: Igualmente, eu que agradeço.
1: Pronto, minha
0: Tchau, tchau.
1: gente, muito obrigado. Nós acabamos de ouvir Raíssa Prota aqui no programa Balanço de Notícias. Ela é engenheira agrícola e também ambiental, mestre em engenharia civil. Pesquisadora do Grupo de Gestão Ambiental em Pernambuco, né, o GAMP da Universidade Federal Rural de Pernambuco, e consultora em gestão de resíduos e sustentabilidade. Agora são 5h20. Aproveitando para a gente falar aqui nas principais manchetes que estão chegando, manchetes do Brasil e do mundo. Ancelotti confirma Paquetá e Igor Thiago para último teste antes da Copa. Neymar não está descartado para a estreia na Copa, diz Pedro Lopes. Após lance polêmico com Endrick, Casemiro dá carrinho em Wesley durante treino. Lula usa a defesa do Pix contra Flávio, que toma goleada nas redes. Polícia Federal quer pedir quebra de sigilo de fundo que financia o filme de Bolsonaro. França investiga supostos crimes de guerra de Israel contra ativistas. Aqui de Pernambuco, algumas manchetes importantes, como por exemplo, três pessoas são mortas a tiros e outra é baleada em Olinda. Jovem que perdeu o braço após mordida de tubarão tenta indenização para comprar prótese. Homem é preso por estuprar crianças em hotelzinho da esposa. Que coisa absurda, né? E a gente lamentando muito, rapaz, a morte de Alfredo Bertini, aos 65 anos, criador do CinePA e ex-secretário nacional do audiovisual. Uma grande perda, que ele esteja no bom lugar. Agora são 5 da tarde, mais 21 minutos. Agora são 5h21.
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1: Chegou a turma do Scrap de Ouro. Alô, Ale Santos.
2: Valeu, Ed. Boa tarde para você, boa tarde para todo mundo que acompanha o Balanço de Notícias. Hoje pela manhã, o Sport encerrando os trabalhos dessa semana. Continuam, já que o próximo compromisso é só na quarta-feira que vem contra o Atlético na Ilha do Retiro, 9 da noite. E o técnico Márcio Goiano segue ainda com aquelas dúvidas no meio de campo e também no ataque. No Bola Rolando, vamos trazer também outras informações. Inclusive, tem um volante rubro-negro que deve render dinheiro ao Sport Clube do Recife. O Sport é destaque aqui na Rádio Jornal, Rádio Notícia.
1: Raldinei Alves, é você, Raldinei.
3: Muito boa tarde para você, Adinaldo, e para todo mundo que está nos acompanhando aqui no Balanço de Notícias. A equipe da Rádio Jornal estava no CT Wilson Campos e acompanhou os primeiros momentos do treinamento desta sexta-feira. Daqui a pouco, no Bola Rolando, a gente destaca novidades em relação ao departamento médico e uma fala do goleiro Muriel. Ele deu uma entrevista coletiva hoje, falou sobre o pós-clássico, também sobre a preparação para o jogo contra o Fortaleza. O Timbu é destaque. Logo mais, aqui na Rádio Jornal, Rádio Notícia.

0: Santa Cruz, Igor Moura.
1: Fala, amigo, forte abraço para você e para todo mundo ligado aqui na Rádio Jornal. E enquanto o elenco do Santa Cruz tem mais de uma semana de preparação para o próximo compromisso na Série C do Brasileiro, dia 14, 11 da manhã, diante do Brusque no Vale Catarinense, a diretoria do Santa trabalha por dois caminhos. Primeiro deles, aguardando o fim da negociação dos novos investidores da SAF Coral com a Cobra Coral Participações, o grupo mineiro que está de saída de toda essa operação. O outro foco, pagamento de salários atrasados. E a diretoria do Santa quitou um mês do administrativo e quadro de funcionários, um mês atrasado, e na semana que vem tende a pagar alguns meses dos salários dos funcionários da base tricolor. 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
0: 5:24.
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0: Hoje é dia de Café e Conversa com o nosso Romualdo de Souza. Pois não, Romualdo, boa tarde.
5: Edinaldo, tudo bem, meu amigo? Olha, tem gente e tem gosto para tudo. Tem gente que faz o seguinte. Outro dia eu estava conversando com o seu Evaí, ele fica na porta do Senado Federal vendendo cocada para quem entra e para quem sai. Aí entra servidor, credenciado, os lobistas, todo mundo que entra por lá, só não os senadores. O senador entra por outra porta, todo especial. Mas aí nesse caso, onde ficou o Evaí, ele disse que tem gente que chega, compra uma cocada e bota ali mesmo, na xícara de café. Pode uma coisa dessa? Ele me perguntou. Eu fiquei imaginando, até fiz a experiência, Edinaldo. Eu não sou muito tirado de coisa doce, de comida doce, harmonizando com café. Eu prefiro mais uma comida salgada. Por exemplo, você sabe muito bem, não é, Edinaldo, que a gente que é mais do Nordeste, assim, mais do sertão, lá das profundezas do Rio Pajeú, quando a gente vê um pedaço de queijo coalho, meu amigo, na brasa, saindo daquela salmoura, chega, faz aquele barulho, e aí aquela fumaça. Aquela parte ali que fica tipo uma bolinha no pedaço de queijo, aquela parte ali é uma concentração de sal. É sal com café, aí sim, gosto mais dessa harmonização. Mas é claro que cada ouvinte, cada pessoa que experimenta café, tem um gosto, tem um paladar que vai se moldando. O meu está pronto para comidas salgadas, mas, mais uma vez eu digo, está certo, nosso ouvinte. Se quer fazer um experimento de café com cocada, faz, meu amigo. E depois conta pra gente, não é, Edinaldo? Um abraço, bom café.
0: Valeu, Romualdo. Bom fim de semana. Até segunda-feira, amigo. 5:27. Aproveitar aqui para mais algumas manchetes que a gente está acompanhando, elas acabam de chegar a cada momento, né? O mundo cheio de manchetes. Olha, Ministério Público denuncia fraude de prefeitura ao pagar 450 mil para padre em Alagoas. Quanta grana, hein? Ex-prefeito mata empresária em escritório durante conversa sobre divórcio no Pará. Ex acusa atriz de Bad Boys de invadir sua casa e tentar matá-lo. Menina de 6 anos é morta após ser baleada acidentalmente pelo irmão de 12 anos em Minas Gerais. Que tragédia, hein? Que tragédia. Aqui em Pernambuco, deixa eu ver mais algumas manchetes que acabaram de chegar para a gente destacar para vocês aqui no nosso Balanço de Notícias. Já terminando, como vocês sabem, nosso programa está indo até às 17h30, em função do Na Cola da Seleção, que começa daqui a pouquinho, mais uma produção do seu Escrete de Ouro. Isso até a Copa do Mundo, hein, gente? Bom, auxiliar de ensino infantil é agredida por mãe de criança em creche aqui no Recife. Homem é preso por estuprar crianças em hotelzinho da esposa. Prazo de inscrição do Enem 2026 termina hoje. Gasolina tem aumento em Fernando de Noronha e supera R$ 11 por litro. Fernando de Noronha celebra Dia do Meio Ambiente e 40 anos de área de proteção ambiental. Ah, Alfredo Bertini, idealizador do CinePE e ex-secretário nacional do audiovisual, morre aos 65 anos. Muito bem, estamos, portanto, terminando o balanço de notícias aqui na Rádio Jornal, porque vai começar daqui a instantes o Na Cola da Seleção, tudo sobre Seleção Brasileira, para você continuar super atualizado aqui na Rádio Jornal. A gente agradece a produção de Ingrid Santos, os trabalhos técnicos de Adilson Lima e Elivelton Henrique e a coordenação de jornalismo da Rádio Jornal é de Vitor Tavares. Voltamos em instantes. Um abraço a todos, bom fim de semana.
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10: Alô, minha gente, vai começar mais um programa do Escrete de Ouro na cola da seleção. Hoje com as presenças de Marcelo Araújo, João Vitor e Leonardo Boris. E daqui a pouco o pitaco da galera, né? O pitaco do nosso ouvinte, onde você estiver, pelo rádio ou em qualquer outra plataforma, mande para cá em texto, não mande áudio, mande em texto a sua opinião sobre os assuntos que a gente vai começar a abordar a partir de agora. O WhatsApp da Rádio Jornal já está totalmente liberado para você neste começo de programa.
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10: Agora são 5 da tarde, mais 35 minutos. E a gente vai começar exatamente com a repercussão de mais uma entrevista do Ancelotti. As entrevistas têm sempre muita repercussão, principalmente por essa expectativa de mudança na seleção brasileira para esse amistoso de amanhã contra a seleção do Egito. Ele já anunciou na entrevista coletiva, e a gente já vinha falando isso aqui mesmo, no nosso Na Cola da Seleção ontem, as mudanças para começar o jogo. Eu esperava que ele botasse o Danilo Santos no meio, mas ele está botando o Paquetá, que inclusive entrou muito bem no segundo tempo do jogo contra o Panamá. Ele está botando o Paquetá para ficar ali no meio de campo com o Casemiro e com o Bruno Guimarães. E está botando também o Igor Thiago, atacante, para ser o 9 da seleção brasileira. E outra novidade é a entrada na lateral esquerda do Douglas Santos. Então eram mudanças, que eu diria, já esperadas, até porque logo após o jogo contra o Panamá, na entrevista coletiva, o técnico Ancelotti já tinha admitido novas mudanças nesse amistoso contra o Egito. e ele foi muito sincero, eu achei que ele foi muito correto, quando reconheceu que a seleção brasileira do segundo tempo foi muito melhor do que a seleção

0: seleção brasileira do primeiro tempo. E ele não descartou fazer novos testes e novas mudanças. Vocês vão analisar essas mudanças que o Ancelotti está fazendo, mas eu acho que já está na hora, até porque a Copa do Mundo está batendo as portas, já está mais do que na hora de uma definição da seleção brasileira. Eu estava ouvindo até hoje pela manhã um repórter do jornal AS da Espanha, dando entrevista a um site aqui do Brasil, ele dizendo que estava surpreso, né, como o Ancelotti ainda não definiu o time. Então a impressão que fica é que ele vai testar esse time até onde puder chegar na Copa do Mundo, até encontrar o time que a gente sabe ainda não existe. Ele tem os titulares na cabeça, mas o time, jogando como deve jogar e como a gente espera e ele próprio espera, é um time que ainda não existe. Começar com você, Marcelo Araújo. Essas mudanças do Ancelotti chegam em boa hora? Os testes são necessários ainda?
1: Opa, boa tarde, Adinaldo, Boris, João. Prazer estar aqui com o amigo, né, nessa nossa primeira participação.
0: Prazer aqui. Dobrado aqui para mim.
1: Rapaz. Que legal, bom demais estar com os amigos aqui para falar de seleção brasileira. Edinaldo, tem duas perspectivas. Uma é o Ancelotti ter o time e preferir ainda fazer essas experiências. Outra é ele não ter mesmo o time. É difícil a gente saber o subjetivo que pensa o técnico. Eu vejo com bons olhos, principalmente na lateral esquerda. Acho que o Alexandre nem deveria ter ido. Na minha opinião, nem deveria ter ido. O Alexandre já teve um grande momento, inclusive vestindo a camisa da seleção. Mas do ano passado para cá, dos 2 anos para cá, o Alexandre ele não consegue repetir. A questão do Gabriel Magalhães, né, que foi um dos últimos a se apresentar junto com o Marquinho, fez a disputa lá da Champions.
0: Ele não vai para o jogo, não, né?
1: Não vai. Deve ir o Léo Pereira.
0: A justificativa é que está havendo um reforço de controle de carga.
1: É necessário.
0: É a nova terminologia da rapaziada aí.
1: Você não gosta, né, Dão? Você não gosta?
0: Eu acho muita frescura e muita coisa. Sinceramente.
1: E é o seguinte, eu tenho uma bronca, eu torço muito pelo Paquetá, eu gosto dele, parece um bom moço, se esforça, mas fica faltando algo. Pra gente que já teve tantas camisas, e aí eu vou chamar os amigos para os camisas 8 e 10 que a gente já teve. Acho que Paquetá, no final, ele nem faz bem o 8, nem faz bem o 10. Estou falando em numeração aqui para mostrar o antigo ponta de lança, o antigo meia esquerda. A gente sabe que hoje o meio campo, o time num todo, mudou muito. Mas acaba não me agradando. E aí eu vou com você nessa. Poxa, o Danilo Santos, toda vez que entrar no jogo, ele toca fogo. Toca fogo, vai para cima, volta, defende. Acho que um jogador quase que completo. Quase. É óbvio que falta muito para isso. Mas vestido a camisa da seleção, ele entrega. E gosto da presença do Igor Thiago. Cada vez que o Igor Thiago entra no segundo tempo, ele é o cara do arrasto. Ele arrasta, ele vai pra cima, ele quebra linhas, ele é um tanque e cada vez ele traz algo de positivo pra seleção. Eu só não acredito que no dia 13 Ancelotti entre com o Danilo Santos ou com o Igor Thiago, mas que eu gostaria muito, e também com o Douglas Santos.
0: Não sei não, viu? A repercussão do
2: eu
0: Igor.
2: Eu também não sei não.
0: Do Igor Thiago. Hã?
2: Eu também acho que. Se ele tem um boa tarde primeiro.
0: Aproveite e meta bronca, meu caro Leonardo.
2: Boa tarde, Boris, Marcelo. Boa tarde, João Vitor Amorim. Boa tarde, amigos e amigas. Para mim, ele tem dúvidas pontuais. Uma das dúvidas é em relação ao Paquetá, à posição do Paquetá. Uhum. Agora, ele tem a espinha dorsal já traçada. Para mim, ele já tem o Alisson, o Wesley, o Marquinhos, o Gabriel Magalhães. Na lateral esquerda é uma dúvida pontual. Ele tem o Casemiro, ele tem o Bruno Guimarães. O Paquetá é uma dúvida pontual. Aí requer esquema, porque você tem ou Danilo Santos ou teria o Neymar. Que para mim o Neymar em forma, o Neymar recuperado da contusão, vou colocar melhor assim, para mim é o titular. E aí você tem o Neymar como meia, o Rafinha, para mim, o Igor Thiago ganhou a posição de titular, o Vini Júnior ou o Ryan.
0: Exatamente isso. Agora, João, o técnico coloca o Douglas Santos na lateral esquerda, no meio o Paquetá, e lá como nove verdadeiro, né, o nove legítimo, como ele sabe jogar, o Igor Thiago. O que você achou dessas mudanças do técnico Ancelotti?
3: Eu só não gosto da coisa de estar testando o time ainda. Não.
0: Isso.
3: Estamos no último jogo amistoso.

0: acho que já devia estar um time da estreia jogando amanhã. Eu acho que o time da estreia devia estar sendo escalado já amanhã.
1: Se você me permite, João.
0: O período de amistoso já passou,
1: como,
0: gente.
1: Como é um debate, você me permite. Para mim, o time da estreia é esse time que vai começar
0: com
1: o
0: Paquetá.
1: Jogo. Com Paquetá. Para mim, é o time da estreia. É, com dúvidas pontuais. Lateral esquerda, Douglas Santos ou o Alexandro, entendeu? E o Paquetá ou o Danilo Santos. Para mim, são as únicas dúvidas do Ancelotti. E ele prometeu, na entrevista coletiva, mudar os 11 no segundo tempo. E ele disse mais ainda na entrevista coletiva. Ele conseguiu fazer um treinamento tático que nem no Real Madrid ele tinha feito.
0: Então, isso que ele falou me força a dizer que Ancelotti não vai poder reclamar de tempo, de treino. Porque o que todo mundo falava era... mas tem que ter paciência com o Ancelotti porque o ciclo não foi completo. Ele tá dizendo que tá conseguindo treinar mais do que na época de time. Então, não tem o que reclamar depois, né? Depois, quando se acontecer uma eliminação, não venha dizer, não, eu não tive tempo, o ciclo. Não, você tá dizendo que tá tendo tempo. Então, aproveita o tempo. Eu não gosto dessa ideia de botar ainda, fazer teste, mudar os 11. Gente, já é Copa. Pra mim, já é Copa esse jogo do Egito.
1: O problema
0: é
1: que a seleção brasileira, Edinaldo, Marcelo, João Vitor, amigos e amigas, ela, nos últimos tempos para cá, ela nunca deu uma liga que satisfizesse. Entendeu? Por isso que eu sempre acho que a seleção brasileira é um processo de reestruturação. O que vai acontecer em 2026 não é o que vai acontecer em 2030. Porque aí eles já se conhecem mais. Muitos desses vão ficar pelo meio do caminho, mas muito mais desses vão estar em 2030.
2: Agora, o que eu tô achando também...
0: Mas eu gosto da ideia do Igor Thiago. Não gosto do Paquetá agora titular.
1: Eu também não.
0: Mas o Igor Thiago, acho que... E olha que o Paquetá foi bem no último jogo.
2: E tem outro detalhe. Ele, em todos os treinos, ele tá fazendo teste com o Ryan. O Ryan, no lugar de na esquerda, ele entra na esquerda, às vezes na direita.
1: É porque o Ryan, no Vasco, eu vou falar no Vasco, não vou falar no Bournemouth. Ele era mais ponta-direita. E ele fazia um ponta-direita pro Facão, pro meio.
2: Contra o Panamá, ele entrou pela direita, né?
1: E aí, pode ser. Não, eu acho que o Ryan se tornou uma opção até pela má partida do Luiz Henrique. Eu tinha uma experiência muito grande no Luiz Henrique.
0: Também.
1: Mas ele
2: ainda me deixou... Aí não vamos achar que
0: é uma partida só.
2: Uma partida porque, só, o cara sabe
1: porque, mas sabe por quê, Edinaldo? Quando eu digo... É porque o tempo urge, né? Você tem oito partidas. Você tem até a estreia.
0: Mas não amistoso,
1: você tem oito dias.
0: Né?
1: Não. Você tem oito dias, não é verdade? Não, eu também concordo com você, João. Tá aí a França. Vide a França que perdeu para Costa Rica. E os jogadores franceses, Igor Moura, falou hoje. Falou que eles declararam que isso foi um amistoso, a gente estava tirando o pé e a gente vai atropelar todo mundo na Copa do Mundo. Agora... você tem oito dias para estreia. Quero crer que você tenha oito partidas completas, que é o tempo para você conquistar uma Copa. Então, tomara que dê certo. Então, você não tem muito tempo para... o próximo jogo vai ser melhor. Você tem que já seguir um ritmo, né?
2: Mas ele tem que ter cuidado realmente com essa troca-troca. Já chegou na hora, né? Já chegou na hora de definição. Mas olha, deixa eu chamar aqui a atenção dos amigos do WhatsApp da Rádio Jornal. Eu quero colocar esse assunto que a gente está debatendo para você também, torcedor. Essas mudanças do Ancelotti, na sua opinião, são mudanças importantes? Devem continuar para os jogos da Copa do Mundo? Ele está colocando o Paquetá no meio de campo para dar um reforço ali para Casemiro e para o Bruno Guimarães. Está colocando o Douglas Santos na lateral esquerda no lugar do Alexandro. E o 9 definitivo do ataque da seleção brasileira, exatamente o Igor Thiago.
1: Igor Thiago.
2: Eu só quero dizer Igor Matheus. Igor Thiago, Edinaldo Santos. Igor Thiago, por favor. Que, na verdade, é um jogador que está jogando muita bola, né? O cara tem um potencial físico que é impressionante. Agora, continuo dizendo, eu não colocaria Paquetá, botaria no banco. O Danilo, para mim, tá pedindo passagem desde que chegou nessa seleção.
1: Você sabia que o Danilo foi ponta direita de origem?
2: Foi, eu vi.
1: Foi
2: hoje.
1: De ponta direita de origem para segundo volante, camisa 8.
2: Quem mudou foi o Botafogo, né? No Botafogo ele mudou para o meio de campo.
1: Porque ele tem aquele, uma passagem
2: aquele treinador
1: curiosa,
2: português,
1: né?
2: Que foi campeão da Libertadores, como é o nome dele?
1: Jorge Jesus?
2: Não.
0: Não, é o que tá no Cruzeiro.
2: O que tá no cabelo branco.
0: Esqueci o nome dele. Agora. É o que tá no Cruzeiro.
1: Leonardo Jardim?
0: Não, o que tá no Cruzeiro agora, que...
2: É.

0: Agora eu esqueci.
1: Aquele magrinho.
0: É.
2: Só Arthur Tavares. Arthur Jorge.
1: Exatamente. Então, torcedor, mande para cá a sua opinião, se você gostou, se as mudanças precisam ser feitas, se você está preocupado com essa série de testes já agora na cara da Copa do Mundo. Estamos há 6 dias da Copa do Mundo, gente. Faltam só 6 dias
2: para o Mundial dos
1: Estados Unidos. É, porque o Brasil estreia no dia 13, né? Mas para o dia 11 são 8 dias, são 6 dias que estão faltando. E eu queria saber do nosso torcedor o que é que ele nos traz aqui no nosso Na Cola da Seleção. Enquanto ele está mandando as mensagens, eu vou para o intervalo para a gente voltar daqui a pouquinho com outros assuntos da Seleção Brasileira. Este é o programa Na Cola da Seleção, mais uma produção do seu Escrete de Ouro, 5h48.
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2: Agora 5:49.
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0: aqui na Cola da Seleção. Começando aqui com... Meu nome é Ricardo, sou da Macaxeira. Olha, minha opinião, ele ainda não tem um time titular, porque a essa altura já era para ele estar com o time pronto e preparado, com conjunto e esquema tático definidos. Quem fala é o nosso Ricardo, do bairro da Macaxeira. Obrigado, Ricardo, um abraço. Chegando aqui agora, Luciano José de Jardim Piedade. Boa tarde, é um absurdo essa seleção, ainda está testando jogadores. Seleção tem que ser já definida urgentemente, porque senão vai entrar muito mal treinada dentro das partidas. E aqui eu passo para mais uma opinião. Vamos ver aqui. Um abraço, Edinaldo. Ah, isso aqui é um repeteco do Ricardo, né? Ele deu um repeteco aqui, eu vou dar uma puladinha para essa mensagem que acabou de chegar. Meu nome é Toninho, do bairro do Totó. Um abraço a vocês. Olha, um treinador que faltando 8 dias, hora praticamente de estrear na Copa do Mundo, ainda não definiu o time, Paquetá por mim não teria nem ido. E faltou coerência em levar Neymar machucado. Verdade que o Estevão já está recuperado. Vi uma entrevista, o médico falou que não tem mais lesão. Realmente o médico disse isso, né? Agora, não tem mais lesão, mas ele está totalmente recuperado? Ou ainda está em processo? Fisicamente, certamente não, né? Fisicamente, sem dúvida nenhuma, ele não vai estar ainda preparado. Vamos continuar aqui com as mensagens que estão chegando pelo WhatsApp da Rádio Jornal.
1: É, só Marcelo deve ter visto, eu vi nas redes sociais um meme descendo o avião. O IA é um negócio que bota medo, viu? O Ancelotti carregando o Neymar no colo, com gesso. Neymar com o pé engessado e o Ancelotti carregando. Agora, é a perfeição do negócio. Assusta.
0: É isso, inteligência.
1: Não, o IA, meu amigo.
0: É brincadeira.
1: Meu amigo.
0: É verdade. Olha, aqui tem uma mensagem dizendo o seguinte. Aqui quem fala é Romarinho, da Vila Saramandaia, em Igaraçu. Importante promover essas mudanças na seleção brasileira. Douglas Santos, entrando na lateral esquerda, é titular absoluto. E essa mudança no meio de campo e no ataque é importante também, levando em consideração que o time do segundo tempo contra o Panamá atuou muito melhor do que o time do primeiro tempo. Ok, deixa eu ver quem mais aqui, vou botar mais uma mensagem aqui rapidinho. Boa noite, amigos da Rádio Jornal. Esse meio de campo é uma confusão dessa seleção. Se levassem para mim Ronaldinho e levasse o gorducho Adriano, eu tenho certeza que o Brasil ia trazer a Copa. Isso aqui é um tipo de ironia que ele está mandando, o Moisés Severino. Ele brincou com isso aqui. Na verdade, o que ele quer dizer aqui é o seguinte: ele não gosta do Paquetá no meio de campo da seleção brasileira. Ele não gostou dessa mudança. Talvez gostasse se fosse o Danilo também, né? Mas ele não fala nisso aqui. Vamos botar mais uma participação aqui rapidinho. Boa tarde, sou Clodoaldo Prats. Se possível fosse, eu colocaria nos jogadores a camisa de seus clubes por baixo da camisa da seleção, pois eles jogam melhor no clube de origem do que na seleção brasileira. Quem está falando é Clodoaldo Prats, lá de Limoeiro. Muito obrigado ao pessoal todo. Daqui a pouco a gente volta aqui para o WhatsApp da Rádio Jornal.
1: Deixa eu só levantar uma coisa para os amigos. O Danilo Santos, ele me parece que é um 8. Ele joga na posição do Bruno Guimarães. Talvez é por isso que ele não... Porque o Paquetá é mais meia.
0: Mas, o Boris, o que a gente está vendo é um cara que está exercendo a função também de um meia, porque é o cara que corre o campo todo, de uma intermediária à outra.
1: Não, ele faz boxe-boxe.
0: O cara que aparece como elemento surpresa o tempo todo.
1: Não, mas eu concordo com você. Eu tô apenas ponderando o porquê não ele coloca o Danilo Santos nessa posição.
0: Sim, entendi.
1: Porque ele foi convocado para mim para disputar a posição com o Bruno Guimarães.
2: Eu acho que é mais ou menos assim.
1: É só nessa linha que
2: mas
1: eu...
2: Mas é isso. O Paquetá, ele é visto pelos técnicos como se ocupa a posição de meia. Mas ele não faz a posição de meia. O Danilo vem como se não fosse um meia, mas se você deixar, ele faz a posição
1: de meia. Ele faz.
0: É eclético ele.
1: Mas aí você tem que arriscar, né?
0: Deixa eu
1: dar
0: uma
1: análise. O técnico de Copa do Mundo tem que arriscar.
0: Deixa eu ouvir vocês sobre essa repercussão que deu a entrada do Casemiro no Endrick. Teve uma repercussão assustadora, principalmente nas redes sociais. Até hoje estão falando disso. Aí eu estava nem preocupado em olhar esse lance. Eu fui olhar o lance. Não sei o que é que vocês vão dizer, mas eu achei realmente impactante.
2: Tenebroso.
0: Tenebroso. A entrada do...
1: Eu não vi.
0: Do Casimiro no jogador Endrick.
1: Eu vi o comentário, aí, mas não vi a entrada.
0: Aí você não tem como fugir de um fato que aconteceu recentemente, bem recentemente, ali no finalzinho do mês de abril. Numa entrevista, Casimiro foi abordado pelos jornalistas sobre Endrick e ele disse diretamente, com toda a objetividade possível, não é do grupo. Não é do grupo. Aí, esse não é do grupo, insistiram, não, ele não é do grupo, a gente tá observando que ele é muito jovem ainda, é um cara que vai participar de mais duas, mais três, mais quatro Copas do Mundo. Ele queria dizer que ele estava fora, ele estava ali, mas estava fora. O lugar era dos mais experientes. Aí ele levou realmente uma tormenta de críticas, né? O que é que ele fez? Voltou para os microfones para dizer, não, eu estava apenas protegendo o garoto. Aí, resultado, quando vem o lance, cara, é um lance que eu achei até desleal. Porque você pega um cara como Casimiro, que inclusive não tem esse tipo de coisa.
1: Não,
0: é um jogador que joga duro. É um jogador que joga duro, mas ele sabe a hora certa de ver o jogador adversário correr risco ou não. Então, um cara com essa experiência da entrada daquela, fica mais claro ainda que ele teve realmente uma certa intenção. Porque se aquela entrada dele pega no tornozelo do Endrick, poderia ser uma contusão grave.
1: Eu não vi o lance, mas já de antemão já digo, por esse histórico que você está relatando, que pegou mal.
0: Você vai ver perfeitamente que é uma entrada dura até desleal.
2: Eu vi o seguinte, vi e acompanhei os comentários e ele próprio, ele deixa margem para os comentários. Primeiro, quando ele fala de grupo, quem é responsável por convocar...

0: colocar o grupo? É o técnico, não é o jogador. Por mais que seja capitão ou não, ele não faz parte do grupo, sim. E o
1: é
0: técnico
1: como se tivesse
0: convocou,
1: existindo uma panelinha na seleção.
0: Aí sim, aí dá uma conotação dos grupos dentro do grupo geral. Em seleção, a gente fala aqui no grupo geral. A gente não fala no grupo de fulano de tal, grupo A, grupo B, grupo C. A gente sabe que isso não vai levar a lugar algum. Quando ele fala aquilo ali e depois comete um lance como esse, muita gente cobrou o seguinte: ô Casemiro, você deu esse lance no rapaz lá no treino, por que, é que você não fez isso no Modric lá na Copa? E aí o Modric faz o lançamento, a gente perdeu.
2: Não,
0: a Copa
2: e depois ele não tem muito o que reclamar, porque ele foi repensado para a seleção brasileira, o Casemiro.
0: Nem Dorival, nem Fernando Diniz levaram o Casemiro.
1: Salvo por Ancelotti. Agora, é um grande jogador, a seleção brasileira vai precisar muito
2: dúvida.
1: Dele. Não tem tradição de agir deslealmente, é um cara que sabe marcar, sabe ser duro, mas não é desleal.
2: Agora,
1: mas se você
2: ver
1: o vídeo,
2: né?
1: Ele entrou pra quebrar.
2: Não,
1: cara.
2: E depois não é só, eu não vi o vídeo, mas você tá falando e o Marcelo tá falando também, o contexto de não é do grupo e tal, não é legal. E depois dá uma porrada no garoto, não pegou bem.
1: Você se surpreendeu com isso, João?
3: Eu achei o lance feio, mas eu fui olhar depois a repercussão, né, com quem tá lá, e todo mundo, e muita gente que tá cobrindo a seleção, disse que passou despercebido esse lance na hora, porque viram que era um lance normal. É aquela coisa de que na imagem, quando você vai em câmera lenta, a imagem parece uma coisa muito maior do que a gente viu, né? Que a gente discute muito isso sobre o VAR, né? Que às vezes um toquezinho que passa despercebido no jogo, mas assim, quando mostra em câmera lenta, assusta, né? Porque eu tenho certeza que ele não daria uma entrada naquela e Neymar no treinamento. Então por que ele tá dando em Endrick desse jeito, né? Não, era
2: não vi,
3: desnecessário.
2: Não. Vou ver.
3: Não, assim, mas o que dizem, quem tá no dia a dia da seleção, que diz é o seguinte, que os treinos são sempre assim, que os treinos da seleção são nesse nível aí, de intensidade. Agora

0: dá nele. É. Quando o garoto sai dele, sai da marcação dele que corre, aí ele vem pro Cial. Aí como teve esse problema do ele não é do grupo, aí é que a coisa piorou, a repercussão foi maior em cima de Casemiro. A gente espera que isso seja superado, porque já chega de problemas nessa seleção brasileira. Agora eu estava vendo aqui, rapaz, em termos de joga... Sim, atenção, amantes de Neymar. É muita gente que ama esse garoto, né? O Ancelotti informou na entrevista coletiva que a partir da próxima semana ele já entra para treinar normalmente. Entenderam? Podem soltar fogos que ele vai entrar nos treinos da próxima semana.
1: Coisa boa, né?
0: Coisa boa, sim.
1: Coisa boa.
2: Pra mim, ele jogar o que ele consegue. Pra mim,
1: se ele conseguir jogar, ele é melhor do que qualquer um dali. Pra mim, se ele conseguir jogar.
0: Se conseguir
1: jogar. Agora, se não conseguir, ficar só com esse negócio de... Não, hoje ele não vai porque vai ser preservado. Não, ele tá controle de carga. Não, porque agora ele tá com a grau 1. Não, agora é grau 2. Aí complica, mas ele em condições, ele é diferente.
0: Você já soltou seus fogos, ou Marcelo Araújo?
3: Edinaldo, eu torço para que ele faça. Primeiro, eu torço para que ele jogue, que ele consiga entrar em campo. Segundo, eu torço para que ele faça 2 gols para o jogo. Terceiro, eu torço para que ele caia menos e jogue mais. Se ele conseguir fazer isso, vai ser bom para todo mundo. Agora, pergunte se eu acredito. Não.
0: Também não. Boris, você soltou alguns fogos hoje, não?
2: Não, eu não solto fogos, mas eu gostaria que ele tivesse a consciência que a última Copa dele... e tivesse um pouquinho de sangue fervilhando nas veias e falasse, é nessa Copa que eu vou me mostrar. Aqui eu vou me criar.
0: Agora eu vou contar uma coisa para vocês. Eu já falei isso aqui várias vezes, não levaria Neymar, não vejo Neymar jogando futebol há 4 anos em função dessas lesões terríveis que ele vem sofrendo. Agora o cara tem um carisma que é um absurdo, gente. É um absurdo o carisma dele, principalmente com o público jovem.
3: Imediato, né? Imediato.
1: Mas ele não é só mídia, não. Justiça, eu não sou fã de Neymar, não. Mas não é só mídia, não. Ele tem muitos gols. Ele brilhou lá no Barcelona. Aquele MSN lá com
0: Messi. 15 anos
1: com...
0: em que ele é o melhor jogador do Brasil, então, sem dúvida nenhuma.
1: Eu acho que não é só mídia, não. Eu não sou fã de Neymar, não compactuo com muita coisa que ele faz, mas... tem que reconhecer que, de fato, ele tem uma história, tem muitos gols.
0: Fala
1: campeão olímpico, campeão da América, campeão de Mundial, campeão de Sul-Americano, de Libertadores, não, campeão da Champions League.
0: O Neymar que a gente viu há 15 anos, na minha opinião, um dos maiores do mundo em todos os tempos.
1: Ele ficou marcado,
0: sem dúvida nenhuma. Agora, há 4 anos que Neymar não joga bola, gente. É só lesão.
1: Que sofre para entrar em campo.
0: É.
1: Não é nem para jogar, é para entrar em campo. Né?
0: Agora, falando em carisma e midiático, Cristiano Ronaldo... tem aqui a informação, ele tem seguidores para lotar 8 mil maracanãs e superar a população dos Estados Unidos. Vejam vocês, aos 41 anos, atacante da seleção de Portugal e também do Al Nassr da Arábia Saudita, tem o perfil de jogador de futebol com maior número de fãs no Instagram. É público para lotar 8 maracanãs e superar a população dos Estados Unidos. Impressionante, né?
2: É um robô,
1: né? O Neymar, eu acho que é o segundo.
0: É o segundo.
1: Se não me engano, o Neymar é o segundo aí.
0: É, não está aqui nessa notícia, mas já ouvi alguma notícia.
1: Eu pensei até que o Neymar era o primeiro.
0: Não,
1: porque, de fato, ele é muito forte na rede social, né?
0: Cristiano está disparado em primeiro, Cristiano.
1: Tem um grupinho ali, ele, aquela Virgínia, essa turma aí, é tudo muito forte na rede social. Queria ter esse número de seguidores. Ia estar ganhando um bom dinheiro.
3: A diferença aí é o profissionalismo, né? Aí
2: você ia receber 21 milhões.
3: Porque ele é pago, né?
2: Você ia receber 21 milhões no Pix.
0: Ok.
2: Igual a Virgínia.
1: Ah, então eu não queria, não. Só se fosse mais.
0: Vamos embora. Obrigado, Boris. Obrigado,
2: João. Um abraço a vocês.
0: Obrigado, Marcelo.
3: Valeu, amigo. Só um abraço.
0: Vem aí a oração da Ave Maria e daqui a pouco, bola rolando com o Escrete de Ouro. Nós voltamos já.
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Esta é a hora do Angelus, a hora da Anunciação. A humanidade esquece por um momento a sua luta em glória. Deixa de lado os pensamentos pecaminosos, a perseguição desenfreada dos homens contra os próprios homens e contempla, na paz da natureza, uma sombra pálida do olhar de Maria. Nos templos, nas ruas e nos campos, as preces brotam espontâneas de todos os lábios. Esta é a hora do Ângelus, a hora da Anunciação. Nós vos suplicamos, Maria, que olheis por nós, vossos filhos ingratos. Dai-nos a graça do arrependimento e a vossa bênção materna. Porém, mais do que nós, Maria, outros necessitam do vosso apoio nesta hora. Os que morrem de necessidade, os que blasfemam, os que não creem. Iluminai-os, Virgem Santíssima. Vós que fizestes os homens semelhantes a Deus, porque foste mãe de Jesus, olhai para os que perderam a fé. Protegei-os. Deslumbrai-os como um relâmpago aos olhos de Paulo. Lembrai-vos deles nesta hora, Maria, e sede para todo sempre louvada e bendita. Ave Maria, cheia de graças, o Senhor é convosco. Bendita sois vós entre as mulheres, bendito é o fruto do vosso ventre, Jesus.

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0: 18 horas, 8 minutos.
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0: Já é noite na capital pernambucana e o Bola Rolando está no ar. Bola Rolando, a mais completa resenha esportiva do rádio de Pernambuco. Atenção para as principais manchetes do programa de hoje. Esporte, o Alex Santos.
3: E os trabalhos continuam no CT rubro-negro. Técnico Márcio Goiano aproveitando esse período sem jogos para ajustar alguns pontos dentro de campo. E volante que deixou o Sport no ano passado pode render dividendos ao Leão na atual temporada.
0: Clube Náutico Capibaribe, Raldinei Alves.
4: Lateral esquerdo Luiz Paulo volta a treinar com o grupo depois de passar mais de um ano no departamento médico. Goleiro Muriel destaca a preparação do Timbu em comparação com o Fortaleza para o próximo jogo da Série B. Atacante Derek, 100% recuperado e pode voltar a ser titular na partida da terça-feira que vem.
0: Santa Cruz, Igor Moura.
5: Sexta-feira de treinamento matinal para elenco tricolor. Dentro de 9 dias, Santa volta a campo na Série C no Vale Catarinense diante do Brusque. Preparador físico Coral daqui a pouco explica benefícios de parada de 2 semanas entre duelo contra a Ferroviária e duelo diante do Brusque. Diretoria do Santa realizou pagamentos ao setor administrativo e na semana que vem deve fazer pagamentos para funcionários da base.
0: Dezoito horas, 10 minutos, vai começar o show.
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2: Começa agora o maior desfile de notícias do rádio esportivo de Pernambuco e de todo o Brasil, aqui no Bola Rolando. Tem bola rolando para o esporte. Alô, alô, Alex Santos.
3: Alô, alô, Edinaldo Santos. Boa noite para você, boa noite para todo mundo que acompanha o Bola Rolando. A notícia dessa sexta, Ed, lembra do Fabrício Domingues?
2: Demais.
3: Uruguaio, pronto.
2: O que é que ele está querendo?
3: Na verdade...
2: É ele ou o time dele, o Cerro, né?
3: Na verdade, o esporte vai se dar bem nessa negociação, viu?
2: É? Deixa eu só esclarecer. Não pagaram aqui. O Leão, não foi?
3: Fica tranquilo, Ed, fica tranquilo. Já a situação vai melhorar, isso pode ter certeza. Uhum. A informação foi divulgada pelo NE45, que a gente foi atrás das informações apenas para confirmar. E realmente está confirmado. O uruguaio Fabrício Domingues será jogador do Cerro Porteño em definitivo.
2: Uhum.
3: Ele está emprestado ao time uruguaio, ao clube paraguaio, né? Até o final desse mês, até o dia 30 de junho. O Sport firmou o empréstimo do Fabrício Domingues com o Cerro Porteño. Porém, existiam algumas cláusulas contratuais que previam o seguinte: caso o atleta participasse de 60% das partidas oficiais durante todo o período de empréstimo, o Cerro Porteño seria obrigado a adquirir 70% dos direitos econômicos do jogador por US$1.200.000. Isso aí dá em torno de 6 milhões e meio de reais aproximadamente. Ao longo da passagem pelo futebol paraguaio, o Fabrício disputou 44 partidas, marcou um gol e contribuiu com 2 assistências.
2: Agora me diga uma coisa, só interrompendo, você vai continuar.
3: Sim.
2: Só para não perder o fio da meada.
3: Sim.
2: Eu sempre ouvi o Sport dizer, quando ele inclusive ainda estava aqui e na negociação, que o percentual do Sport era 60%.
3: Isso.
2: O percentual... como é que ele quer oferecer agora 70%?
3: Não, o Sport tem 60% dos direitos econômicos do atleta.
2: Sim.
3: É do Sport.
2: Exatamente.
3: Aí os 70% é recorrente a toda a negociação. Não deu pizza, né? Não deu pizza
2: não
3: nessa.
2: Deu, né?
3: Não deu pizza, né? Mas, na verdade, vai dar 6 milhões e meio para o Sport, viu?
2: Mas em cima dos 60%, né?
3: 60% dos direitos econômicos.
2: Porque você tinha falado em 70%, eu digo,
3: pois,
2: e aí?
3: 60%.
2: 60%.
3: 60%. Isso. O Sport detém 60% dos direitos econômicos do atleta. Então, por conta disso, o Cerro Porteño vai ter que pagar ao Leão da Ilha do Retiro. É um dinheiro que, a essa altura do campeonato, né, Edinaldo, vai ser muito bem-vindo e vai ser um momento bem apropriado para o Sport. Lembrando que ele recebeu um bônus de US$50 mil após Fabrício Domingues disputar pelo menos 60% das partidas oficiais da cláusula contratual. Então, foi uma espécie de meta de desempenho. Essa meta foi alcançada e, como constava em cláusula

0: referente se existe prazo para esse pagamento ser efetuado, mas o certo é que respira um pouco mais aliviada a diretoria do esporte no tocante ao Fabrício Domingues, que para mim é um jogador interessante, foi um jogador interessante quando passou aqui pelo esporte, talvez um dos poucos estrangeiros que tem se identificado com o clube. E eu estava até acompanhando aqui as redes sociais, torcedor lamentando, entre aspas, né, o fato de que ele não vai voltar mais para vestir a camisa do Esporte Clube do Recife. E agora há pouco, Edinaldo, o Esporte mandou uma nota, deixa eu abrir aqui para você, referente a uma apuração de infração. O Esporte acionou, deixa eu ler aqui, o Esporte Clube do Recife protocolou uma notícia de infração disciplinar perante a Procuradoria do Superior Tribunal de Justiça Desportiva, o STJD, contra o treinador do Clube Náutico Capibaribe, o senhor Hélio, em razão de atos cometidos após a vitória do Leão sobre a equipe em questão por 2-0, em jogo realizado no sábado passado, válido pela 11ª rodada do Campeonato Brasileiro da Série B. Partida, inclusive, que colocou o Esporte na liderança da competição. Analisando as imagens de cenas ocorridas após o encerramento da partida, o Esporte identificou a agressão praticada pelo treinador do clube adversário contra o camisa 10 rubro-negro Carlos De Pena. Diante das imagens que não deixam dúvidas a respeito da infração, o Departamento Jurídico do Leão acionou a Procuradoria para apurar o caso e proceder com o processo disciplinar. Parece que o clássico ainda não acabou, viu, Ed?
1: Você viu
0: a imagem dessa...
1: Não cheguei a ver, não.
0: Entre aspas, agressão?
1: Você viu, não?
0: Eu vi, achei...
1: Normal?
0: Não é normal, né? É como se ele tivesse dado um beliscão. O Hélio chegou no momento que ele dá uma espécie de beliscão no Carlos De Pena. Essa atitude que acabou irritando aí o jogador rubro-negro, né? E agora o Sport informando.
1: Eu tenho sempre colocado aqui o seguinte. Eu recebo muitas informações e textos de amigos conselheiros do esporte que a gente tem, né? Todos nós temos. E amigos conselheiros do Clube Náutico Capibaribe. Eu acho que não dá para continuar alimentando esse clima, cara. Não dá. O esporte está errando em muita coisa, o Náutico está errando em muita coisa. Então, meus amigos, eu só posso dizer o seguinte, parem de incentivar a violência. Isso incentiva a violência, essa rixa, essa briga, do jeito que está, não vai parar nunca. Não, mas o Náutico tem razão por isso, por isso, por isso, por isso. Aí outro amigo meu diz, não, o esporte tem razão por isso, por isso, por isso, por isso. Então, eu quero dizer aos meus amigos do esporte e do Náutico, com os quais converso muito, são todos conselheiros. A minha posição nesse momento, porque as versões são distintas. Uhum. Cada um tem suas razões. Olha, os fatos aqui são reais, são verdadeiros, tudo bem. Mas esse clima tem que acabar, gente. Como é que a gente vai cobrar, por exemplo, acabar com as gangues organizadas, com a violência que esses caras protagonizam, se os diretores estão dando um péssimo exemplo? Fica difícil, cara.
0: Eu falei,
1: é impressionante.
0: No debate que participei com o Haroldo e com o Boris, eu falei de uma questão que se chama maturidade. Eu acho que justamente esse é o momento dos dois presidentes, são presidentes novos, são presidentes que estão batalhando pelos seus clubes, estão tendo resultados. As duas equipes estão ali muito bem posicionadas na tabela, com o Sport sendo líder nesse momento. Então tem que ter maturidade, né, Ed? São pessoas novas que estão chegando agora e é como você falou. Eu vi a imagem... Achei, pode ser considerado uma agressão, mas ao ponto de você ficar alimentando isso,
1: agora,
0: é uma questão
1: Hélio
0: de
1: dos
0: opinião.
1: Anjos,
0: é uma
1: Hélio dos de Anjos, do alto da sua experiência, se submeter a isso, não importa se foi agressão, basta até um palavrão ali, que é muito comum no futebol, aí você partir para agressão. A agressão é o quê? É um empurrão? É um tapa? O que é que você viu na imagem?
0: É porque ele chega no momento, ele é como se ele fosse dar um beliscão. Ele tivesse dado um beliscão no Carlos De Pena, uhum, e realmente irrita o jogador do esporte que parte para cima e é seguro por outros atletas.
1: Tentou revidar,
0: né? Porque
1: foi impossibilitado.
0: Ele foi agredido e tentou revidar.
1: Hélio dos Anjos, não mexa no seu currículo, amigo. Você é um treinador reconhecido, é um bom treinador, experiente, trabalha corretamente. Submeter a isso não vai ajudar o seu currículo agora nessa reta final de sua carreira. Eu digo reta final porque ele próprio já falou que está aí em fim de carreira, né? E não é para menos.
0: E vitoriosa carreira, né?
1: Sim, vitoriosa carreira.
0: Passagem, né?
1: São essas coisas que terminam complicando. Eu acho que dirigentes do esporte, dirigentes do Náutico, vocês são suficientemente competentes para sentarem à mesa e acabar com esse negócio.

0: aumentar esse tipo de briga, de rixa, todo jogo vai ter um problema, cara. Todo jogo agora vai ter um problema, se não sentarem à mesa e resolverem isso de forma civilizada. O problema é que já mexeram com justiça, mexeram com CBF, teve denúncias para o STJD, até na área criminal estão dizendo que teve contatos, denúncias. Então onde é que vai parar isso, gente? Onde é que vai parar isso? Futebol pernambucano já está combalido faz tempo. E com essa onda de agressão, não vai a lugar nenhum, sem dúvida nenhuma, meu caro Wallace.
1: Eu estava até procurando aqui a imagem para mostrar para você do vídeo, mas são tantas imagens que eu não estou conseguindo encontrar.
0: Você me mostra depois.
1: Eu mostro a você depois, realmente referente a essa agressão do técnico Hélio dos Anjos, né? E a irritação que o Carlos de Pena ficou depois da ação que foi realizada. Bom, mas vamos falar do treinamento. Foi hoje pela manhã no CT Rubro Negro. O técnico é Hélio dos Anjos. Tanto o Hélio dos Anjos, o Márcio Goiano, ele está com dúvidas no meio de campo. Ele pode ter até 3 ou 4 modificações no time completo, inclusive tendo como opção aí fazer uma dobra na lateral esquerda. Porque a única opção hoje que o Sport pode contar realmente é o Gustavo Maia. O Marlon, ele ainda está naquele processo de recuperação. Eu não sei se ele ainda vai reunir condições físicas para entrar nesse jogo.
0: E outra coisa, né, Wallace? Se não tiver condição física, não é bom botar. Jogador a meio pau não adianta, né?
1: Ele não vai, tem que... Ele vai
0: ou está 100% ou não.
1: Porque se ele entrar ainda sem estar totalmente apto, vai durar o quê? Um tempo?
0: Prejudicar ele e o time, né?
1: Aí tem a opção do Gustavo Maia. A não ser que ele queira utilizar garotos da base, como o Mikael, por exemplo. Mas depende muito de característica. E, para mim, a dobra que a gente vem batendo pode até dar certo. Que é o caso do Edson Lucas e o Felipinho. E isso caso o Márcio Goiano queira utilizar e dar oportunidade para o Gustavo Maia, que até agora, em todos os jogos que nós fizemos, ele não apresentou nada referente a futebol.
0: É verdade, está devendo muito aí no Esporte.
1: E no meio de
0: ele campo, não reeditou as atuações dele no Clube Náutico Capibaribe.
1: Pois né? Que coisa, né? Chegou até com um respaldo positivo, mas não deu certo. No meio de campo, 4 jogadores estão brigando por 2 vagas. O Fábio Matheus, o Pedro Martins, o Zé Gabriel e o Carlos de Pena. 4 jogadores por 2 vagas. O Biel Fonseca, esse deve ser mantido realmente como titular no meio de campo, mas aí vai depender realmente da situação, da proposta de jogo que o Márcio vai querer apresentar para esse compromisso contra o Atlético. Então, 4 jogadores para 2 vagas, então ele vai ter essa dor de cabeça inicialmente para montar a equipe. Teve uma semana inteira de trabalhos, vai ter alguns dias ainda, já que o jogo só acontece na próxima quarta-feira, para definir essa questão dessas ausências, quem vai entrar no lugar de quem e quem vai ser titular e quem não vai ser titular.
0: Ok.
1: Vamos ouvir então Madison falando do bom momento que vive o sistema defensivo, e ele faz parte, né, já que o Sport tem a terceira melhor defesa da Série B.
2: Tá sendo um dos pontos fortes, né, da equipe. A gente sempre comenta que de não levar gol, né, no jogo, porque quando você não leva gol, né, a chance de você estar mais próximo da vitória é maior, porque você acaba iluminando, né, ali o adversário, né, o adversário acaba ficando frustrado, né, não conseguindo marcar gol na gente, e todos os jogos praticamente a gente marca gols, né, na partida. Tá sendo muito importante, né, dia a dia, ali eu, o Benê, agora o Zeque, né, que tá atuando, o Filipinho, o Thiago ali, mas não é só a linha defensiva, acho que começa desde lá da frente, do Perotti, do Barleta, né, que ajuda bastante, né, nessa primeira pressão, para que a bola não chegue tão com facilidade, né, aqui na defesa. Então, não é só os 5 ali, acho que é o trabalho do grupo, né, os volantes também, os meias, enfim. É importante que a gente está conseguindo manter, né, essa solidez defensiva, que é muito importante na Série B. Muitas das vezes, a equipe na Série B, a equipe que sobe, às vezes, não é o melhor ataque, mas quase sempre a melhor defesa, sempre busca o acesso. Se você for pegar aí os números, né, os últimos números, isso é quase certo. Então é isso, continuar evoluindo na defesa, continuar evoluindo no ataque, para a gente manter o nosso aproveitamento, que está sendo muito bom.
1: Pronto, tá aí o Madison conversando com a gente aqui no Bola Rolando, o Sport que volta a trabalhar nesse sábado, viu, Ed?
0: Os treinadores, né, o que é comum, sempre reclamam da falta de dias para treinar, E agora está todo mundo tendo condição de aprimorar as coisas com o tempo que é disponível, né?
1: É, e vai ter também outro hiato desse, brevemente, né? Depois do jogo contra o Atlético, ele joga contra o São Bernardo. Depois do São Bernardo, ele vai ter um hiato maior de 10 dias de novo para pegar o Fortaleza.
0: Exatamente. Agora,
1: tempo aqui não vai faltar, meu amigo.
0: Eu espero que não aconteça, mas a gente tem visto em outros anos, pelo menos a gente viu em outros anos, que o treinador reclamava de tempo para treinar o time. Quando tinha esse tempo, o time piorava. Você já deve ter percebido isso várias vezes.
1: Sim, já.
0: Espero que isso não ocorra agora com os nossos clubes e sigam bem nas competições, tanto o Náutico, como o Sport, como Santa Cruz e os demais clubes pernambucanos que estão em outras divisões.
1: É, vai dar tudo certo. Torceremos para isso.
0: Ok?
1: Sextou?
0: Sextou.
1: Com ou sem pizza?
0: Faz tempo. Aí tá, aí não.
1: Tá garantido, né?
0: Já tô dando um basta nisso aí.
1: Ei!
0: Tá bom, amigo?
1: Valeu, Ed!
0: E o Dia dos Namorados vem aí, viu? Se prepare.
1: Quantos presentes?
0: É.
1: Quantos?
0: Eu vou ver o que é que vocês vão combinar. 18h28, você acaba de acompanhar aqui na Rádio Jornal a Sexta-feira Rubro-Negra.
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0: 18:32.
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0: Tem bola rolando para o Clube Náutico Capibaribe. Alô, alô, Raldinei Alves.
14: Alô, Edinaldo Santos, muito boa noite para você, para todo mundo que está acompanhando a gente aqui no Bola Rolando. O Náutico segue treinando para enfrentar o Fortaleza na próxima terça-feira. E hoje uma novidade no treino, a gente esteve lá no CT Wilson Campos, foi a presença do lateral esquerdo Luiz Paulo. Luiz Paulo já faz tempo, faz muito tempo.
0: E ele ainda tá lá?
14: Tá lá, tem contrato com o clube. Ficou até pela questão da lesão, né? É normal isso, quando o jogador tá lesionado, fica no clube, tem uma renovação automática. E tá treinando, voltou finalmente a treinar normalmente igual ao restante do grupo. Ele tá fazendo, a partir de hoje, todas as atividades que os outros jogadores também estão fazendo.
0: Certo.
14: O último jogo de Luiz Paulo foi no ano passado. Luiz Paulo...
0: Realmente, faz quanto tempo mesmo? Um ano já?
14: Um pouquinho mais de um ano. Foi no começo do mês de maio do ano passado que ele se lesionou. Uma lesão no joelho e, depois dos exames, foi detectado o rompimento do ligamento cruzado anterior, além de uma lesão no ligamento colateral. Não sou lá um especialista em termos médicos, mas ligamento a gente sabe que não é coisa boa no futebol. Então ele passou por uma cirurgia... A recuperação inicial era de um período de 9 meses, mas somente agora, um pouquinho mais de um ano depois, Luiz Paulo voltou a treinar. Pode ser mais uma opção mais pra frente pro Náutico, né? Eu não vou falar aqui do jogo contra o Fortaleza, porque, naturalmente, um jogador que estava tanto tempo parado não vai voltar.
0: Vai ter que ter um período de transição, né?
14: É, normal, absolutamente natural. Mas pensando mais na frente, é mais um lateral esquerdo que o Náutico ganha, né? Hoje o Náutico tem Yuri Silva, Igor Fernandes, que também joga como zagueiro, Léo Jans, que tem aparecido pouco, e Luiz Paulo passa a ser mais uma opção agora que está 100% no time do Náutico.
0: É verdade. Eu acho que ele vai ter que se submeter aí a um período de treinamento, né? Talvez leve aí 2 ou 3 semanas. Talvez 2 semanas seria o suficiente.
14: Voltando aos poucos. E quando foi entrando em campo, a tendência é que ele entre poucos minutos, né? E depois...
0: Você sabe que quanto mais você acelerar o processo, é pior pro jogador, né?
14: Pode regredir, né?
0: Pode
14: na
0: regredir,
14: recuperação.
0: Exatamente.
14: Então, Luiz Paulo aí, mais um ganho pro Náutico. Outra questão relacionada ao departamento médico. O Derek, a gente falou sobre ele ontem. Hoje uma parte do treinamento foi aberta. E segundo o pessoal do Náutico, Derek já está 100% recuperado. Ele jogou 6 minutos no clássico contra o Sport. Foi pouco tempo, mas já tinha sido relacionado, né? Não chegou a ficar no departamento médico sem ser relacionado. Só que agora, com esse tempo de diferença do jogo passado para o próximo que o Náutico tem, Derek já está 100% recuperado. A tendência é que ele seja titular. Não imagino que o Hélio dos Anjos vá colocar Paulo Sérgio como titular na terça contra o Fortaleza.
0: Por que você não imagina?
14: Porque o Derek, já vinha sendo titular, né? O Paulo Sérgio, a verdade é que desde que começou a Série B, até quando ele teve oportunidade, ele não estava indo bem.
0: Eu faço 1000 questionamentos em cima disso, porque eu continuo achando que mesmo com a atuação ruim que ele teve, porque às vezes a gente vê um jogador jogar mal e acha que ele está encerrando a carreira. É o que aconteceu agora, só para dar um exemplo, com o Luiz Henrique. O cara é um baita jogador, jogou mal contra o Panamá, aí estão descartando o cara agora para tudo, e não é assim. Então, se Paulo Sérgio, ao longo dos anos, vem sendo a principal referência ofensiva do Náutico, aí jogam uma partida mal, vão encostar o cara, eu acho que ainda ficou, insisto, talvez você não concorde, meu caro Haldney, ainda ficou um vestígiozinho daquela...
14: A história do Cuiabá?
0: Daquela história do Cuiabá.
14: É mesmo? Você acha que
0: tem
14: a ver?
0: Eu acho.
14: Por coincidência...
0: Não ficou o mesmo clima, não.
14: É, por coincidência, e aí até para trazer a cronologia dos fatos. Essa história do Cuiabá foi antes de começar a Série B, né? E aí o Paulo Sérgio não jogou o jogo contra o Criciúma exclusivamente por isso. Uhum. E a partir da segunda rodada ele chegou a ter problema físico, né? Problema de lesão, enfim. Ficou no departamento médico e perdeu o ritmo também por questões físicas. E ele nunca mais voltou.
0: Foi nesse período que Guilherme dos Anjos criou a lesão subjetiva, não foi?
14: Foi. Essa declaração foi nessa época.
0: Lesão subjetiva. É, em outras palavras, você dizer, o cara está simulando, cara, pelo amor de Deus. É. Talvez não tenha sido essa a intenção dele, mas ficou parecendo isso, né?
14: E aí, o Paulo Sérgio, ele ficou esse tempo fora e desde então, desde o início da Série B, ele não voltou a ser titular como era no Campeonato Pernambucano. Porque é até um recorte meio contraditório, né? Se você pegar o que ele foi no Campeonato Pernambucano em termos de titularidade e comparar com agora, é totalmente diferente. Uma pessoa que estava acompanhando o Náutico no estadual jamais imaginaria que Paulo Sérgio, 100% fisicamente, não seria titular no mês de junho.
0: Foi por isso que eu acho que eu tenho essa opinião. Eu acho que ficaram aí alguns vestígios naquele boca a boca de Hélio dos Anjos com Paulo Sérgio.
14: A história da lesão subjetiva, né? Foi no começo de abril, para quem não está lembrado.
0: E aqui para nós?
14: O Guilherme, cara, disse que era relacionado à dor, né?
0: E aqui para nós? Esse tempo todo, o outro centroavante do Náutico,
14: Derek?
0: O Derek, ele jogou no máximo duas partidas boas, gente. Duas partidas boas e nada mais. Nada mais que isso. Fez um gol só até agora, né? Só fez um gol até agora.
14: Desculpa. Dois gols na temporada, um gol pelo Náutico.
0: É, um gol pelo Náutico,
14: isso,
0: não é isso?
14: Você tem razão.
0: Então eu tô certo.
14: Que foi no jogo contra o Operário, aquele 6-2.
0: Eu acho que ainda não justifica tirar da titularidade Paulo Sérgio. Mas, como você disse, deverá entrar o Derek, né?
14: Exatamente. O Derek, que deve ter as companhias de Vinícius e Júnior Todinho no setor de ataque do Náutico, um provável Náutico com Muriel, Reginaldo, Betão, Matheus Silva, Igor Fernandes, Luiz Felipe, Wenderson e Dodô, Vinícius, Júnior Todinho, Derek, esse provavelmente é o time titular para enfrentar o Fortaleza. Hoje a gente entrevistou o goleiro Muriel lá no CT. Boa entrevista, Muriel fala bem, jogador experiente, né? Tem muita rodagem no futebol, sabe da situação que o time está passando, já viveu muita coisa antes no futebol. E ele vai responder, a gente vai ouvir agora, respostas sobre essa preparação para o jogo contra o Fortaleza e a recuperação do time durante essa semana, pelo menos internamente nos treinamentos, depois de uma derrota no Clássico contra o Sport.
0: Vamos lá.
15: Primeiramente, né, a gente foi mesmo fora de casa com o intuito de vencer, buscar mais 3 pontos. A gente lamenta não conseguir vencer, né, e não pontuar, mas eu acho que o principal, né, a gente sai de cabeça erguida, que desde o início do jogo a gente tentou colocar em prática, a gente não abriu mão da nossa identidade. Né, acho que o jogo foi de igual para igual, duas equipes, né, tirando ainda a parte que é um clássico, mas duas equipes que estão brigando no topo da tabela. Né, quem vencesse teria a oportunidade de ficar na liderança, né, e foi no caso do Sport. Mas eu acho que o jogo foi bem disputado, né? Avaliando racionalmente, a gente olha os números, o volume de jogo, até antes do gol sofrido, o goleiro deles tinha feito mais defesas do que eu, né? E eles aproveitaram melhor as oportunidades que tiveram e deixamos 3 pontos para trás, mas a análise é que a gente está no caminho certo. Sabemos, já temos uma nova decisão já no próximo jogo, um grande clássico do futebol nordestino, né? Tem sido um campeonato muito difícil, e eu estou muito confiante, convicto, que a gente está no caminho certo.
14: Uma coisa interessante sobre esse jogo que o Náutico tem contra o Fortaleza é que o Fortaleza vai ter a final agora, né, no sábado. Teve um jogo no meio da semana. E vocês estão esse período todo se preparando para o jogo contra o Fortaleza. De alguma forma isso é uma vantagem? O fato do Náutico ter um tempo maior visando somente esse jogo, enquanto o Fortaleza está desviando a atenção com a Copa do Nordeste?
15: Bom, não sei, né, até que ponto isso é uma vantagem ou não, porque ao mesmo tempo o adversário segue jogando grandes jogos, decisões, e é uma maneira de se preparar também, né? Os jogadores, a gente gosta, quanto mais jogos, melhor. Jogos decisivos, bons jogos. E a gente vê o Fortaleza, né, tá numa boa sequência, né? É um dos grandes times na Série B, né? Um adversário que estava há muitos anos na Série A, está na final da Copa do Nordeste, mas a gente tem que focar naquilo que está no nosso controle, né? A gente tem que aproveitar as oportunidades, se preparar já para esse jogo, viver como se fosse uma decisão, e é o que a gente tem feito, né? Focado já no próximo jogo, trabalhando, tentando evoluir, aprimorando aquilo que a gente tem de bom e poder corrigir algumas coisas para que a gente possa cada vez mais seguir em evolução. Estamos na parte de cima da tabela, a gente sabe que quanto mais o campeonato passa, mais difícil vai ficar, né? Ainda mais se a gente continuar mantendo nas primeiras posições, né? Os outros times passam a olhar de uma maneira diferente. Então a gente tem que estar focado naquilo que a gente controla, trabalhando forte para seguir evoluindo dia a dia, para que a gente venha conquistar os nossos objetivos.
14: Muito bem, tá aí então o goleiro Muriel falando sobre a preparação para o jogo contra o Fortaleza. Só uma informação, Edinaldo, o Náutico, pelo menos até aqui, não se posicionou em nada sobre essa nota que o Alex trouxe
0: do Sport. Exatamente, do Sport, né? Acusando ele dos Anjos de agressão ao Depena.
14: Isso, até então nenhum posicionamento por parte do Náutico sobre a situação, até porque o Sport publicou e a tendência é que somente depois o Náutico seja notificado, né?
0: Eu gostaria muito que não houvesse mais problemas, gente. Eu tenho dito isso aqui reiteradamente. Parem com essas acusações mútuas, parem com essas agressões, porque esse negócio já está se estendendo demais, né? Está sendo muito difícil encarar esse negócio. Então os dirigentes têm que ter realmente grandeza, civilidade para acabar com essa onda, que isso não leva a nada, ok?
14: Só uma última informação, o Náutico está fazendo uma campanha de Dia dos Namorados.
0: Opa!
14: Torcedor, torcedora, conta a história. Olha a campanha do Náutico, interessante. Torcedor e a torcedora, o casal, enfim, que contar a história de amor envolvendo o Náutico nos comentários de uma publicação, vai ganhar um tour no Estádio dos Aflitos durante o jogo contra o Fortaleza e um jantar no valor de R$200 num restaurante em parceria com o Náutico. Aí?
0: Ok, parabéns. Viva o Dia dos Namorados, né?
14: É verdade.
0: Valeu, Haldner.
14: Valeu, Edinaldo. Um abraço.
0: Obrigado a todos. Daqui a pouco tem o Tricolor do Arruda, 18h44.
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0: Você vai ouvir o noticiário completo do Santa daqui a pouquinho. Me dê uma manchete coral aí, por favor, Igor Moura.
23: Funcionários e administrativo receberão um mês de atraso e base deve receber semana que vem parte do que o Santa deve aos seus funcionários da base.
0: Agora 18h49.
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3: Agora são 18h51.
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3: Tem bola rolando para o tricolor do Arruda. Alô, alô, Igor Moura.
5: Alô, alô, Edinaldo Santos, boa noite, um abraço para todo mundo ligado aqui na Rádio Jornal, nesse Bola Rolando, em meio ao hiato entre o jogo da Ferroviária de Araraquara, o empate em 1-1 no domingo passado. Para o próximo duelo coral, né, só no dia 14, domingo, 11 da manhã, no Vale Catarinense, diante do Brusque, obviamente as notícias sobre o time, elas diminuem, até porque a gente anunciou aqui que o único desfalque para o técnico Cristiano de Souza vai ser o Thiago Coelho. Jogadores treinaram hoje pela manhã, amanhã também treinamento matinal, e o Santa vai ter mais uma semana de preparação até a viagem e o último treino em Santa Catarina antes de enfrentar o Brusque, uma das melhores campanhas dessa Série C até aqui, o quadricolor catarinense que briga ponto a ponto, saldo a saldo, com o Paysandu pela liderança da Série C. Mas fora de campo tem notícia, né? Tem notícia que ameniza um pouco a situação do Santa, porque hoje o Santa fez o pagamento de um mês atrasado de funcionários e setor administrativo, né? Que a gente vinha dizendo que vinham... em atraso, 2 meses, o Santa pagou o mês, quitou o mês.
3: Ficou um mês.
5: Ficou um mês, e é bom lembrar que o Santa, alguns, né? Para alguns tá atualizado, para outros ficou um mês, depende muito, cada funcionário tem sua cronologia, cada setor tem sua cronologia de pagamento. E o Santa teve a bilheteria do jogo passado, eu até cheguei a citar que foi R$ 529.682, vamos colocar aí uns 400 que ficaram com o Santa, 380, 300, né? Por aí. Então o Santa já direcionou essa bilheteria.
3: Que a gente tá falando desse valor é o valor líquido, né?
5: Líquido, porque tem vários descontos, principalmente muito, se jogando na arena, né?
3: Muito desconto.
5: Até questão de bar, o Santa ganha bem menos jogando na arena do que jogando no Arruda. Mas o Santa já direcionou, canalizou parte desse pagamento para administrativo e funcionários um mês, e a promessa é que na semana que vem, aquele pessoal da base, os funcionários da base, que segundo me passaram, fevereiro, março, abril, maio em aberto, o Santa vai pagar pelo menos metade desse valor em aberto pro pessoal da base.
3: Pensei que era de dezembro, de fevereiro.
5: Não, é a partir de fevereiro. Fevereiro, março, abril e maio. Santa deve pagar fevereiro, março no mínimo, ou até mais do que isso, para os funcionários da base do Santa Cruz já na semana que vem. Essa é a promessa que foi feita. É bom lembrar que o elenco do Santa, sobre salário atrasado, o Santa quitou antes do jogo contra a Ferroviária o mês de CLT. O Santa está em dia com a CLT dos jogadores, a carteira só. O próprio Eurico, no Fórum Esportivo de segunda passada, chegou a dizer aqui que, de fato, CLT está em dia. Mas é bom lembrar que o Santa ainda tem aberto aí algumas situações de 13º e férias dos atletas remanescentes do ano passado. Sim. E de imagem, o Santa tem 3 meses de imagem para pagar para o elenco. Essa situação atual de salarial do Santa Cruz.
3: Você falou que jogadores, só um que está lesionado, só um que não
5: está suspenso. Tem lesão, não, está suspenso.
3: E Quirino?
5: Quirino, ele sofreu uma pancada no joelho, mas segundo o próprio preparador físico do Santa, que a gente vai escutar agora, o Diego Inácio, é tempo hábil, é tempo suficiente esse intervalo de 13 dias para o Quirino voltar a treinar, viu? Você está preocupado com esse reforço?
3: Tranquilize-se, torcedor tricolor, ele vai voltar.
5: Provavelmente volta a treinar normalmente essa semana, uma opção a mais. Contra o Maringá, o Christian gostou muito do jogo do Quirino, né?
3: Foi?
5: Foi, você não gostou, não? Ele falou que a parte tática do Quirino foi muito importante lá em Maringá. Quirino correu muito, marcou, atrapalhou muito a saída de jogo do Maringá, que é o time que marca muitos gols.
3: E os caras ficam criticando o rapaz. O rapaz fez um bom jogo, cara. Diga aí, meu caro Igor Moura.
5: Você quer escutar o Diego Inácio, então?
3: Quem fala com você?
5: O preparador físico do Santa, Diego Inácio, falando sobre as virtudes físicas que o time teve no último jogo contra a Ferroviária, mais de 90 minutos com um atleta a menos. E o Santa, no segundo tempo, correu muito, conseguiu empatar o jogo, quase virou contra um time com um jogador a mais. E essa parada de 13 dias, é positivo ou não para o elenco coral?
6: Eu creio que a parte física, junto com a parte tática organizada pelo professor Christian, foi muito importante para a gente conseguir esse empate contra a Ferroviária, que é uma das equipes postulantes ao acesso em 2026. Eu creio que foi uma junção de fatores para que a gente possa ter suportado bem esse jogo, com a menos praticamente 90% do jogo. Os atletas responderam muito bem com relação aos números físicos, com relação à distância percorrida, alta velocidade, número de sprints, foram bem satisfatórios os números. E isso também, o que nos ajuda a que esses números fiquem bons e satisfatórios, é a questão do time estar bem ajustado taticamente, o time não sofreu tanto perigo, principalmente no segundo tempo, com as mudanças que o professor fez no intervalo. E a gente crê que com esse ajuste fino da parte tática com a parte técnica e física, o Santa Cruz tem muito a crescer ainda na competição e em busca dos objetivos do clube, que é a classificação num primeiro momento entre os 8 primeiros colocados e depois esse acesso à Série B de 2027. Essa parada de 13 dias que nós vamos ter sem jogos vai ser muito importante para a gente equilibrar as cargas de trabalho, a gente implementar mais as questões táticas e técnicas do professor Christian. A gente está com alguns atletas que tiveram pequenos problemas clínicos, que é o caso do William Alves e o caso do Quirino, que estão num período final de transição, então a gente já vai conseguir colocá-los em condição para o próximo jogo. E a gente... trabalhar com muita sabedoria, fazer os ajustes que precisam com relação à parte física também. É um período que a gente dá para incrementar um trabalho maior com relação a nível de força, a gente fazer alguns ajustes com alguns atletas que precisam de alguns tipos de complemento. Então é um período importante para a gente equiparar essas cargas de trabalho e para a gente colocar nossos atletas o mais apto possível para esse próximo jogo contra o Brusque. Então eu creio que essa parada de 13 dias aí é fundamental para que a gente possa voltar ainda mais forte para essas rodadas finais aí desse turno, para a gente buscar essa classificação tão almejada.
5: Pronto, tá então o preparador físico Diego Inácio, lembrando que o mês de junho reserva o Santa Brusque fora, em casa contra o Ipiranga de Erechim e em Belém contra o Paysandu. Ed.
3: Valeu, Igor.
5: Abraço.
3: 18h59, fim do Bola Rolando. Obrigado a todos. Na sequência tem o debate do Movimento Esportivo. Comando de Marcelo Araújo e grande equipe. Boa noite, Recife. Boa noite, Brasil.
7: Brasil!
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0: Boa noite, 7:01.
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0: 7:02. Boa noite. Vamos juntos a partir de agora com o programa Movimento Esportivo Debate aqui nas ondas da Rádio Jornal. Trabalhos técnicos de Aldo Leite e também Rafael Moreira. Letícia Carneiro, boa noite, Letícia.
3: Boa noite, Marcelo. Boa noite, amigos, e a todos que já estão ligados aqui na Rádio Jornal.
0: Raldinei Alves, boa noite, Raldinei.
4: Um abraço, Marcelo, Letícia, Wallace, todo mundo que está nos acompanhando.
0: Boa noite, Wallace Santos.
5: Marcelo Araújo, boa noite, Letícia, boa noite. Raldinei, que bom que voltou, né? Depois de 2 meses de férias, está de volta aqui.
4: 30 dias apenas, meus amigos.
5: Boa, amigo, pareceram mais.
0: Muito legal, é sempre bem-vindo. Vamos conversar sobre as coisas do nosso futebol. Estamos no período aí, mas pode se chamar de entre safra. Daqui a pouco volto em séries B, C e D do Campeonato Brasileiro com nossos pernambucanos. Copa do Nordeste, infelizmente, não tem mais pernambucanos. Tem uma decisão amanhã, Vitória e Fortaleza. E temos ainda Copa do Mundo. Você está curtindo aí todos os dias o Na Cola da Seleção com o Edinaldo Santos e os craques do Escrete de Ouro. Mas eu queria começar com meu querido Raldinei pelo seguinte: o Náutico, óbvio, se preparando para sua volta lá na terça-feira, né? Jogão de bola contra o Fortaleza. Mas a notícia do dia, ela não remete ao jogo, pelo menos não por enquanto. Ela remete a um atleta que está voltando, recuperado. Você vai falar esse nome, quem estava acompanhando o Bola Rolando vai lembrar, mas muitos até esqueceram o nome dele, porque o Náutico tem 2 laterais, mas ele está voltando. Luiz Paulo, é isso, né, Halder?
4: Exatamente. Luiz Paulo, que estava lesionado, teve um problema no joelho ainda no começo de maio do ano passado. Inicialmente, o tempo de recuperação seria de 9 meses. Foi detectado um rompimento no ligamento cruzado anterior e uma lesão no ligamento colateral do joelho. Uhum. Então, a gente sabe que no futebol ligamento é coisa séria.
0: Exato.
4: Demanda um tempo grande de recuperação, geralmente em todos os casos. E com o Luiz Paulo não foi diferente, né? Como eu estava dizendo, o tempo inicial de recuperação previsto foi de 9 meses, mas esse tempo aumentou e acabou sendo de mais de 1 ano ao todo. Eu estive hoje lá no CT Wilson Campos e vi o Luiz Paulo participando do momento de aquecimento.
0: Sim.
4: E a informação do próprio Náutico é essa, de que hoje está sendo o primeiro dia, hoje foi, né, já que o treinamento foi à tarde, é o primeiro dia que Luiz Paulo trabalhou 100% integrado ao restante do grupo. Lógico, já estava fazendo uma atividade ou outra, num processo de transição física.
0: Sim.
4: Mas hoje estava 100% integrado ao restante do grupo, trabalhando e fazendo tudo que os outros jogadores estavam fazendo. Luiz Paulo não joga desde 10 de maio de 2025, então a gente já vai fazer 1 ano e 1 mês sem ver o Luiz Paulo. O curioso é que ele vinha sendo titular na Série C do ano passado, pelo menos no começo do campeonato.
0: E aqui eu queria trazer essa introdução com o Haldner, justamente para a gente repercutir, ouvindo a opinião dos amigos e da amiga, porque o Náutico hoje tem, o Haldner pode me ajudar, tem o Igor Fernandes, né? Que
4: laterais esquerdos?
0: Sim.
4: Igor Fernandes, Yuri Silva, Léo Jance e agora Luiz Paulo.
0: Ainda tem o Léo Jance, o Léo é da base.
4: Não, ele veio do Fluminense, mas é um jogador jovem.
0: Jovem, 21 anos, né?
4: Ele 21. Veio da base do Fluminense.
0: Deixa eu começar com o Wallace. Essa fila, o Wallace, que o Haldner falou, e óbvio, você vem um jogador com 1 ano de paralisação. Mas pelo que você lembra do futebol do Luiz Paulo, onde ele se colocaria ali? Vamos dizer, daqui a 2 meses, acho que 1 mês não é...
5: Não.
0: Para atingir o nível de que o grupo está. Lembrando o futebol do Luiz Paulo, ele tem lugar nesse elenco? Ele volta a se reinserir?
5: Quando vi a notícia, fiquei até surpreso. Não lembrava mais dele, né? Uhum. Não lembrava mesmo do Luiz Paulo. Eu me lembro dele jogando, realmente.
0: Sim,
5: no
0: sim,
5: da
0: sim. Mas não lembrava que ele estava lá, né?
5: Não lembrava, né? Como as coisas são. E é um bom lateral. Acredito que eu não sei como é que foi o processo de recuperação dele, né? Sempre tem essa questão de saber como é que o atleta volta, porque é muito tempo parado, é muito tempo se recuperando, você não sabe como... Ele, em plena condição, estaria brigando hoje pela titularidade, viu? Ele estaria brigando.
0: Sim,
5: hoje,
0: sim.
5: Totalmente recuperado, plena condição física, tudo. Mas do jeito que ele está, eu não sei, né? Vamos ter que aguardar os treinamentos para verificarmos se ele está apto a voltar a jogar, né? Porque todo jogador, quando passa muito tempo assim afastado, para ele retomar o ritmo, é complicado, né? Tem que ter paciência.
0: Eu sempre me permita, Wallace, eu sempre... bato na mesma tecla o quanto dificulta para a gente, profissional de imprensa, essa coisa desse novo modelo, né? De você só poder entrar no treino quando não tem jogo, quando... Vai lá, uma tarde, abre aí para os caras entrarem aí, sabe? Porque esse é um período que, quando tínhamos acesso, a gente acompanhava. Ó, o cara está agora no departamento físico, o cara está saindo, está indo para campo.
5: Essa ideologia as pessoas não entendem, que acabam afastando...
0: Muito.
5: Não é a imprensa do clube, não. Afasta a torcida também,
0: exato,
5: porque
0: exato.
5: A torcida se encontra na imprensa informações. Ah, mas tem um site oficial dos clubes. Mas nem tudo
0: exatamente.
5: É noticiado no
0: exatamente.
5: Site oficial do clube. Né?
0: Não tinha lá essa notícia, Luiz Paulo, eu não lembro.
5: Então é isso que eu estou dizendo. Muita gente acha vantajosa essa questão de fechar treino. Eu acho uma besteira enorme. A gente percebe aí que isso não leva basicamente a nada, não faz time ganhar, não faz time perder, não faz nada.
0: Não. Deixa eu ouvir Letícia também em relação ao Luiz Paulo. Letícia teve que fazer um exercício para
5: lembrar,
0: recordar
3: memória,
0: o Luiz Paulo, né?
3: Para lembrar dele, exatamente.
0: Como ele estaria inserido hoje no grupo, Letícia? E óbvio, voltando à sua condição normal, né?
3: Ele vai para o último lugar da fila, né? Vai para o último lugar da fila, infelizmente, porque está muito tempo sem atuar e tem à frente deles outros atletas que vêm indo bem. O próprio Igor Fernandes, o Yuri Silva, que são as opções que mais aparecem na lateral esquerda da equipe do Náutico. Também tem o Léo Jansi, né? Mas não é uma figura tão carimbada na equipe. Mas agora o Luiz Paulo, ele vai para o final da fila. Ele que tem umas características mais defensivas, em algum momento conseguia também fazer umas subidas, né? Conseguia ser um pouco mais ofensivo, ajudar nesse apoio, nesse ataque do Náutico. E também tem um bom porte físico. Mas, infelizmente, vai disputar agora com outros atletas que estão à frente deles. Está mais condicionado, né? Esses atletas que já vinham atuando pelo Náutico, e é algo que o Hélio dá essa importância, né? Atletas que estejam no seu 100%. Então, muito provavelmente agora o Luiz Paulo vai ter uma longa caminhada para buscar essa disputa também por sua vaga na equipe do Náutico.
0: Eu acho que o Haldinei, ou ele era setorista, ou estava próximo quando o Luiz Paulo se contundiu. Eu lembro, Raul, né, que antes da contusão ele estava num momento bom como titular, mas um pouco antes teve uma fase em que foi muito criticado. E aí ele vai, retoma a posição e vinha bem. Para você, como é que retorna o Luiz Paulo ao grupo, Raul? Né?
4: Acho que a Letícia foi perfeita quando disse que ele vai para o último lugar da fila. Porque, querendo ou não, essa parte física influencia muito. A gente está falando de um jogador de futebol profissional que passou mais de um ano parado sem entrar em campo. Então, isso não dá para ser desconsiderado. A parte física influencia demais. E também acredito que, pelo espaço que os outros conquistaram, né, durante esse tempo, isso faz com que ele não seja a prioridade agora. Mas é natural. Acho que o mais importante, depois de tudo que ele passou, é poder voltar. Acredito que, para um atleta profissional, ter uma lesão como essa é um baque psicológico muito grande.
0: E outra, 33 anos, né?
4: Exatamente.
0: Já tem um peso da idade.
4: Você imagina você, narrador, perder a voz por um ano.
0: Exato.
4: É uma coisa assim...
0: Não, amigo, perder por 10 minutos é motivo de pânico.
4: Imagina um atleta. A voz dele é o corpo, né? Se a gente for fazer a proporção para a profissão dele. Então, é um baque psicológico muito grande e acredito que, mesmo estando no final da fila, é um momento de muita alegria para o Luiz Paulo, certamente, poder voltar a treinar, poder voltar a ficar à disposição dos treinadores.
0: Agora, Wallace, tem uma coisa que é interessante. A gente fala do nosso ponto de vista, do ponto de vista do jogador também. Do ponto de vista do técnico, deve ser bem interessante, porque o técnico pensa logo em ter o maior número possível de pessoas aptas a substituir. Aí você tem um campeonato longo, 38 rodadas, você tem cartões, você tem contusões. Tem período que é interessante, tá tudo ok, mas tem período que o técnico perde 2-3 da mesma posição. Pro Hélio e pro Guilherme deve ser aquele ufa, né? Dizer, ó, tamo ali com a poupança pra frente, né?
5: É, basicamente isso, né? É a escassez que fala, um amigo meu disse, tem hora que dá uma escassez no time, porque não tem nada. Tem hora que tem tudo e tem hora que não tem nada. É sempre bom você ter outras opções. Eu tava buscando aqui o Luiz Paulo, ele... Essa, demorou o quê? Um ano e...
0: Um ano e quanto,
4: Raul? Vai fazer um ano e um mês agora, dia 10.
0: Foi maio, né? Maio.
4: Foi 10 de maio.
5: Você imagina o quanto ele perdeu, né? Em termos de tudo, no tocante a tudo. Né? É questão técnica, tudo.
0: Isso.
5: Então a gente fica...
0: Aí vê, ficou fora do acesso, o processo do acesso, sim, campeonato pernambucano e uma pequena parte já da Série B.
5: Bom que ele está voltando num clube com ambiente bom, um ambiente tranquilo, numa situação muito favorável. Isso faz com que ele se recupere bastante. É uma boa opção, vai ser uma boa opção. Porque, repito, a minha única dúvida é saber como é que ele vai voltar. Se ele vai voltar a ser o velho Luiz Paulo de antigamente, né?
0: Sim.
5: Espero que sim, porque tem jogador que não consegue retornar à mesma qualidade técnica quando passa tanto tempo assim se recuperando, né? Por exemplo, o Zé Roberto do Sport, uma rápida comparação, passou tanto tempo se recuperando, voltou, não conseguiu reeditar o bom futebol, se machucou de novo.
0: É, Letícia, do ponto de vista do comando técnico, da comissão técnica, é um alívio, é um ganho, né?
3: É um ganho, principalmente pensando em um campeonato tão longo como a Série B, que tudo pode acontecer e do nada você não ter opções em uma lateral esquerda, né? Então, o Hélio e o Guilherme dos Anjos ganham muito com essa volta. Agora basta saber trabalhar o atleta também, o seu mental, que se torna um fator muito importante depois de tanto tempo sem atuar e principalmente voltando agora de uma lesão tão difícil, né, que a gente vem vendo que tem sido tão comum nesses últimos anos. Precisa se restabelecer o Luiz Paulo para voltar 100% e com certeza, né? Se ele estiver bem de verdade, começar a treinar bem e mostrar serviço ao Hélio, oportunidade não vai faltar.
0: É, quero ouvir Haldner também nesse aspecto. Eu vi rapidamente, ele estava vendo alguns jogos passados e vi a figura do Isidro Pita, que fez sucesso no Cuiabá e eu fiquei feliz, bastante feliz, porque vai para a Copa do Mundo pela seleção paraguaia. Uma coisa, o Pita é um guerreiro dentro de campo, né? O quanto esse cara luta, o quanto que esse cara... E joga demais. Então foi só abrir um parênteses aqui, viu, amigo? Tem nada a ver, né?
4: Posso Pita, abrir um parênteses no parênteses? Rápido.
0: E sim, por favor.
4: Só para mandar um abraço.
0: Seu parênteses do parênteses.
4: Posso,
0: né,
4: mandar um abraço?
0: Mande cinco.
4: Para o meu amigo João Figueira, tá no carro, tá acompanhando a 90.3, voltando para casa no trânsito. E tá prestigiando a Rádio Jornal, um abraço para ele que tá sempre acompanhando, ligadinho na gente.
0: Muito bom. E do ponto de vista do técnico, dois técnicos, Hélio e Guilherme, tipo um, ufa, ganhamos mais um aqui. É praticamente um reforço para mais adiante, né?
4: Sabe por que é um reforço, Marcelo? Porque, veja, ele lesionado, o Náutico já tava tendo que pagar o salário dele.
0: Sim.
4: Era um cara que tava no grupo, não tava jogando mais.
3: E que teve que renovar também,
4: exatamente,
3: né?
4: Exatamente, né? É obrigado a renovar, sim, né, Letícia, por conta do...
0: Agora aí vem uma perda pro jogador, outra perda, né? Quando você renova, você não tá na alta. Você tá naquela, você tá no clube, e aí, obviamente, que eu não sei como é que o Náutico agiu, como os clubes agem, mas acredito que a conversa é mais ou menos assim. Ô, Haldner, vê só, cara, tu tá parado, tu tem um compromisso com a gente, mas nesse período tu nem valorizou, tu nem entrou em campo, então a gente tá aqui, velho, te dando essa força. Ou tu vai manter o salário, ou tu vai ter que colaborar com a gente e baixar um pouquinho. Sim. Tem esse tipo de conversa, né? Não sei se é o caso, tá, gente? Não tô dizendo que é. Mas essa é a relação patrão-empregado.
4: Certamente qualquer... não tem aumento.
0: Sim, aí é fato, né?
4: Certamente não tem aumento.
0: Não tem.
4: O clube não vai aumentar o salário. E o jogador entende isso.
0: Entende. É por isso que é uma perda, que ele entende que é uma perda.
4: Eu estou no departamento médico aqui, o clube vai aumentar o meu salário?
0: Né?
4: Enfim. Então, mas pensando pelo lado do clube, né?
0: Sim.
4: Foi o que você perguntou.
0: Sim,
4: pensando
0: isso,
4: pelo Hélio, pelo Guilherme, pelo Náutico. O Náutico já estava pagando o salário do jogador com ele lesionado. E agora, você vai continuar pagando o mesmo valor que pagava até o mês passado, mas com o jogador treinando e ficando à disposição? Ah, isso é bom, só tem ainda a ser positivo. É uma opção a mais. Qual treinador que não gosta de uma opção a mais? E não é qualquer opção a mais,
0: não.
4: Né? É um jogador que vinha sendo titular. É bem verdade que num cenário de Série C, terceira divisão, o nível é bem mais baixo do que a disputa da Série B, como o Náutico está passando agora, mas é um atleta que pode, de alguma forma, ser importante mais na frente.

0: pelo ponto de vista do Náutico, só pode ser positivo você ter um jogador de volta. Você estava pagando um cara que estava no departamento médico, você continua pagando um cara que agora está disponível para jogar.
1: Só uma dúvida, não sei se eu vou forçar muito dos amigos aqui, mas já era, o Hélio dos Anjos já estava no Náutico quando ele se contunde, né? No mês de maio.
0: Acho que
1: acredito
0: sim.
1: Que ele...
2: Ele chegou em abril, o Hélio, não foi?
0: Acho que sim.
1: Estou perguntando por isso, porque já conhece o trabalho do Luiz Paulo. Deixa eu abraçar alguns amigos que estão chegando aqui com a gente. O Zezinho das Graças, parabéns à Rádio Jornal por essa equipe maravilhosa. Quero ver a Letícia nadando futebol. Abraço. Eu acho que é coisa boa. Eu acho que é coisa boa, não é não, Zezinho?
2: Tomara.
1: Aliás, choveram elogios aqui ontem para Letícia. No programa e depois, no movimento cultural também. Deixa eu abraçar aqui o nosso querido Adesso Machado. Manda um abraço para todos.
0: Tá cheio de fãs, ela já, né?
1: Tá, mas com certeza. E tá crescendo.
3: Fã clube, né?
1: Fã clube. Seguidores.
3: Tá,
1: exatamente. É uma influencer.
2: Ah, é?
1: Influencer. Ah, deixa eu abraçar o nosso querido Adesso, que faz agradecimentos, né? Faz algumas considerações. Beleza, meu grande amigo. Estamos juntos. Estamos juntos. Grande abraço. Quem também aparece com a gente aqui é o Leandro, bairro de Coqueiral. Tô na escuta. Valeu. Valeu, Leandro. Um abraço. Estamos falando do Náutico. Rapaz, eu nem queria, mas a gente vai ter que voltar ao clássico. A gente vai ter que voltar
3: não
1: ao
3: passou,
1: clássico.
3: Passou não? Clássico não?
1: Passou, mas o clássico, cara...
3: Mas ele, não passou, né?
1: Exato, ele continua.
3: O clássico nunca passa, né?
1: Ele continua. Você vai ver como continua. Você vai ver quando continua com as mensagens que vão chegar em relação ao clássico. E o clássico trouxe algumas polêmicas com a bola rolando e trouxe também sem a bola rolar. Eu fiquei tão... meu querido Alex, sabe, viu, Letícia e Halden? Eu fiquei tão incomodado no jogo, eu não estava no campo, estava aqui acompanhando, tinha as imagens, e eu vi no momento da saída aquela polêmica que emergiu de ontem para hoje, que é a seguinte: quando o Hélio dos Anjos se aproxima do Depena, e aí eu vou ser bem sincero, não deu para eu perceber o que foi, eu pensei que ele havia falado algo que o Depena ficou irritado automaticamente. Aquela coisa que o jogador ou o técnico fala para alguém e o cara explode, que você diz, pô, peraí, o que é que houve ali? Aí eu lembro de ter mandado uma mensagem para o Wallace, é a primeira vez que está indo pro ar, porque a gente se comunica durante a jornada, é natural. O repórter, ele tem mil coisas para ele ver e tem coisas que estão lá na telinha que ele não acompanhou. Então eu só mandei um áudio, meu querido Wallace, vê aí, cara, o que é que... Se houve alguma coisa... Mas foi como foi uma coisa dentre tantas que houve no clássico, né, Wallace?
3: E tanta coisa acontecendo ao mesmo tempo, né?
1: Pois é, pois é. Mas essa coisa, ela veio à tona hoje, né? De ontem para hoje, né, Wallace?
3: Na verdade, foi agora no início da tarde, aliás, no então finalzinho da tarde, que o Sport colocou essa informação no site deles, tá? E colocou, inclusive, no grupo da assessoria do clube, o que chamou a atenção, e eu fui ler aqui, até no Bola Rolando, eu li praticamente na íntegra com o Edinaldo Santos.
1: É longo, é?
3: Não é longo não, dá para ler rápido, deixa eu ler aqui para você.
1: Não, mas fica à vontade.
3: O Sport Clube do Recife protocolou uma notícia de infração disciplinar perante a Procuradoria do Superior Tribunal de Justiça Desportiva, o STJD, contra o treinador do Clube Náutico Capibaribe, o senhor Hélio, em razão de atos cometidos após a vitória do Leão sobre a equipe em questão por 2-0 em jogo realizado no sábado, 30 de maio, válido pela 11ª rodada do Brasileirão Série B. Partida, inclusive, que colocou o campeão pernambucano de 2026 na liderança da competição nacional. Analisando as imagens de cenas ocorridas após o encerramento da partida, o Sport identificou agressão praticada pelo treinador do clube adversário contra o camisa 10 rubro-negro, Carlos Depena. Diante das imagens, que não deixam dúvidas a respeito da infração, o Departamento Jurídico do Leão acionou a Procuradoria para apurar o caso e proceder com o processo disciplinar.
1: Deixa eu pedir para você citar só, eu acabei vendo outra coisa aqui. A ação do técnico, tem dizendo na nota o quê, Wallace?
3: Cadê aqui?
1: A ação do técnico.
3: Não, ele só fala, na verdade, de atos cometidos aqui, achei. Analisando as imagens de cenas ocorridas após o encerramento da partida,

0: O esporte identificou agressão praticada pelo treinador do clube adversário contra o camisa 10 rubro-negro Carlos
1: Depena. Agora não disse se a agressão é física ou, ou verbal,
0: não, não, né? Fala, não.
1: Mas
0: fala.
1: Nos bastidores, fala-se algo nos bastidores?
0: Não, a gente até observou um vídeo, né, que recebemos nas redes sociais, esse vídeo inclusive rodou bastante, dá para perceber nitidamente o Hélio discutindo com o Depena, fazendo um movimento com a mão, eu acho que uma espécie de beliscão, sei lá como é que pode ser classificada aquela agressão. Agora, trata-se de uma agressão, isso é verdade. Por mais que a gente diga que não é, pode ser uma besteira? Pode. Mas a gente fica analisando aqui, inclusive eu recebi uma mensagem de um amigo muito boa, achei até engraçado. É a quinta série A contra a quinta série B. É basicamente isso. É daqui pra lá, de lá pra cá. Gente, pelo amor de Deus, o clássico já passou. Mas você percebe até na nota o tom provocativo do esporte, né?
1: É.
0: Ele, inclusive, bota o nota que letras minúsculas.
2: É, eu até queria me posicionar sobre isso, Marcelo. Eu não gostei disso, tá? Eu acho que...
0: desnecessário.
2: É, não é o tom que se espera numa nota institucional.
0: De um grande clube de futebol.
2: É, né? A gente tá falando de dois gigantes aí do futebol brasileiro. E o Sport tá publicando uma nota institucional sobre um assunto sério. O Sport, nessa nota institucional, tá acusando, e aí é uma acusação legítima. Não tô aqui para debater isso, tô falando sobre a nota.
1: Sim.
2: O técnico do Náutico de um ato de agressão. E aí você usa isso para fazer provocação, colocar Clube Náutico Capibaribe todo em minúsculo. É, veja esse trecho da nota. O Sport protocolou uma notícia de infração disciplinar contra o treinador do Clube Náutico Capibaribe, o senhor Hélio.
1: O Sport está em maiúsculo.
2: O Sport está em maiúsculo. O Sport é do Recife.
1: O Náutico, Náutico em minúsculo.
2: Isso, para mim, é uma provocação assim, fora de...
1: Agora, eu tenho uma posição, eu quero ver.
2: Não é momento. O Sport esse ano também fez uma provocação contra o Santa, né? É, na arte do jogo, botou lá Santa C.
3: É.
2: É uma abreviação, mas claramente em tom de provocação. Essa de hoje, a não ser que seja um erro de português, que seria um erro de português gravíssimo de um clube de futebol, numa nota institucional.
1: Não é erro. Por isso que
2: colocar
1: eu perguntei...
2: um nome próprio em minúsculo?
1: Não, não é. Por isso que eu perguntei como é que você tinha colocado o Sport. Que
2: exatamente.
1: Aí não é erro. Se não tinha colocado em minúsculo
0: você
1: também, né?
0: Você percebe que é provocação que ele fala, o campeão, perdão, não há necessidade. Também chamou dessa forma, né?
2: Não é legal. Não acho que é momento
0: para
2: isso.
0: Você fala do Santa, o Santa faz uma nota depois que o Sport foi desclassificado da Copa do Nordeste, colocando abraços do último campeão. Aí eles se incomodaram, acharam que também foi uma provocação. Ué,
2: já teve uma coisa assim, me permita até citar um exemplo maior, Marcelo. O Cruzeiro uma vez, enfim, foi jogar contra o CSA em Maceió, desculpa, contra o CRB em Maceió, e na arte lá eles colocaram o escudo do CRB com um filtro azul. Entendam, né?
1: Entendi.
2: O Cruzeiro é azul.
1: Entendi.
2: A arte do Cruzeiro era toda azul e o escudo do CRB eles colocaram azul também. E o azul é a cor do CSA, o maior rival do CRB. Eu acho que esse tipo de provocação, de alfinetada, faz parte do jogo. É uma coisa assim que acontece. Rede social tem muito disso. Mas no contexto dessa nota do Sport de hoje, que é uma nota institucional, falando sobre uma acusação aí de uma agressão. Aí não cabe botar nome próprio de clube com letra minúscula, chamar o treinador de senhor Hélio, ficar exaltando o título estadual. Tem nada a ver. Tem nada a ver isso aí.
1: Eu tenho uma coisa.
0: Mandou mal.
1: Já me incomodou. Quando eu mandei a mensagem para você durante o jogo, né, na nossa comunicação entre colegas de trabalho, que obviamente eu senti que ia repercutir, veio repercutir quase duas semanas depois.
0: Demorou, não foi, inclusive, né?
1: Demorou, pois é. Acho que o pessoal, sei lá, dentro de tanta coisa, né? Mas o que eu fico indignado é o seguinte: a gente vem num período até porque acabou o Campeonato Pernambucano, né? Há quase dois meses, com um intervalo grande, sem grandes guerras entre as torcidas organizadas. Aí me parece que quando não tem guerra de torcida organizada, tem um pessoal que está dentro do clube, e aí é o seguinte, eu não estou eliminando A ou B, Esporte ou Náutico, não. Todas as pessoas que nos últimos dias estiveram envolvidas nessa picuinha, mas foi ele que começou. Não, mas foi ele que... Não, bicho, isso é a quinta série A e quinta série B, como o Alex falou
0: agora.
1: Ou
0: então, como define, briga de menino amarelo.
1: Exato.
0: Né?

0: Exatamente. Poxa, parar com. Não, mas foi. Se a gente continuar com isso aí, a gente vai dar gás e oxigênio para os. Aí tem os malucos lá do terror que
1: Pois
0: só
1: é.
0: querem um pezinho e dizer, não, mas o meu clube está incentivando. Ele não vai dizer isso, mas ele vai sentir que o clube está incentivando. E aí a gente entra aqui no microfone, e aí a gente recebe 2.000 mensagens falando das organizadas. Com isso eu não estou defendendo, não, tá? Com isso eu não estou defendendo, não. Eu estou dizendo que a gente não deve dar oxigênio para aquilo que acaba causando mal maior mais adiante. Que aí não vai ser beliscãozinho, palavrinha de. Não. Aí é como se diz no filme: é tiro, porrada e bomba.
1: É,
0: Tá? É
1: bem
0: mais ou
1: isso.
0: menos assim. É, Letícia?
1: Exatamente. É, eu acho que foi na segunda-feira, eu e o Edinaldo, a gente estava conversando, né, no Bola Rolando sobre isso. A gente tenta tirar essa espécie de violência, e eu digo que essa é um pouco mais velada, né, um incentivo mais velado do futebol. E aí os clubes em si vêm fazendo esse tipo de. Eu acho que nem a palavra brincadeira se encaixa, mas esse tipo de provocação, né? Incentivando de certa forma. E eu coloco aqui até mesmo aquela briga, aquela confusão do presidente com o torcedor do esporte. Então a gente não viu esses atos de violência nesses últimos jogos, mas a gente tem tem acabando acompanhando, né, essas pequenas. Atos velados, né? Incentivando coisas desnecessárias que a gente só não quer mais ver no futebol, especialmente no futebol pernambucano.
0: Exatamente isso. Letícia, Wallace e Haldney, vamos ao intervalo. É muito rápido, 7h29 agora.
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0: Agora 7:34.
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0: Marcelo Araújo. Ah, uma verdadeira resenha,
11: esse
0: meus amigos.
11: Bastidor nunca sai, meu.
0: Pois é, isso aí. Pense nos caras raízes. Deixa eu abraçar aqui meu querido Louro da Malhada de Caruaru. Segue o líder.
11: Grande tá Louro. Vibrando.
0: Louro tá da ligado, malhada, né? Louro da Malhada, Caruaru. É, Caruaru, super ligado com a gente. É, tem uma mensagem aqui do Diego Lucas, da UR4. Vou ler aqui para meus queridos Haldinei, Wallace e Letícia. Amigos, com apenas Patrick e Alan no setor de criação, o que vocês acham colocar Zé Mário de meio campo, já que tem experiência na função, ou por Everaldo de meia com muita movimentação, Marquinhos na ponta esquerda e deixar Alex Juan na lateral. É, eu vou acionar os amigos, mas é bem interessante, né? Quando algo não dá certo, o torcedor ele tem um exercício de imaginação fantástico, principalmente aqueles que conhecem de futebol.
11: Buscando alternativas.
0: Exatamente. Ele funciona como se fosse o treinador, e é isso que o Diego está fazendo aqui. Quais são essas alternativas que pode fazer? Essa, por exemplo, o Alex, te agrada?
11: Zé Mário
0: no meio?
11: Sim, eu não lembro qual foi o debate que eu participei aqui mesmo na rádio, falando dessa possibilidade que foi levantada, e eu achei uma boa ideia na oportunidade. Eu acho que deveria tentar, né? Botar o Zé no meio ali para ver se, de repente, vai que dá certo. Já vimos várias vezes alguns laterais jogando no meio e dando certo, né? Ou vice-versa, né? Como diria o outro.
0: Agora tem uma coisa. Oi.
12: Não, era só para acrescentar nisso que você falou. É muito interessante como o retrospecto mais recente é muito maior na cabeça do torcedor, da torcedora, do que o cara fez.
0: Sim.
12: É, no trabalho todo. Eu não estou falando nem só desse caso específico do Santa Cruz, né? Mas a memória do jogo mais recente é sempre muito maior do que todo o passado antes disso.
0: Isso é. Isso. É, tem uma coisa que é interessante, quando o torcedor começa a pensar assim, eu não sei, eu não queria estar na condição do jogador que está ali na sua posição, e as pessoas que conhecem de futebol começam a dizer, aqui está o alterar, bota o lateral na meia, o meia na ponta, o ponta de centroavante, é meio que incômodo, né Letícia?
1: É, eu acho que a gente falou isso em algum momento nos bastidores, né? Eu não lembro ao certo qual foi a partida, mas o porquê a não utilização do Patrick Elan no setor de criação, no meio de campo. E isso vai surgindo várias dúvidas, né? Vários questionamentos. O Patrick Elan está treinando tão mal, porque hoje, no Santa Cruz, ele é a única opção criativa no meio de campo, de fato, de origem. E não é utilizado. Ficou totalmente no esquecimento. A gente não... com essa chegada do Christian de Souza, eu acreditava que ele poderia ter tido alguma oportunidade nesse meio e ter dado uma certa sequência ao Patrick Elan, porque não adianta a gente deixar um jogo ou sei lá, entrar em um segundo tempo e não dar uma sequência, né? Pra gente, de fato, ter uma conclusão sobre aquele atleta. E não foi isso que aconteceu. E hoje a gente vem pensando em opções, ou melhor, o torcedor tricolor vem pensando em opções pra dar uma amenizada nesse setor criativo do Santa. Mas ele citou outra opção aí que eu gosto bastante, que é o Everaldo. E ele que fez isso em outras partidas, eu acho que foi contra a Inter de Limeira também. E ele conseguiu dar uma dinâmica legal ao Santa Cruz no meio de campo. Também acho que ele fez isso no jogo contra o Volta Redonda, se eu não me engano. Ou foi contra o Amazonas, mas ele dá uma dinâmica legal e funciona muito bem. O que é uma pena, porque às vezes eu acho que ele não consegue chegar com tanta qualidade quando vem buscar essa bola do meio de campo, né? Acaba atrapalhando ele no ataque.
0: Sabe o que eu estava lembrando aqui? E vocês vão lembrar também. Eu adoro as entrevistas de Hélio dos Anjos. Uhum. Ele pode não falar o que houve no jogo, ele pode exagerar para mais ou para menos em alguma coisa. Mas ele solta algumas coisas assim que faz você pensar. E aqui, óbvio, que a gente está sempre disposto a escutar as pessoas, até os próprios atletas. Mas vocês lembram das últimas palavras de Hélio em relação a Patrick Alain no Náutico? Além de ser uma cobrança, foi tipo assim, tipo um ultimato. O ano passado ainda, Raul. O ano passado. As palavras dele de que... principalmente quando trouxe aquele jogador do Luverdense ou do Cuiabá, aquele outro meia que se contundiu, que batia falta, mas então só esqueci o nome dele.
12: Lucas Cardoso.
0: Esse. Fez um golaço no interior de São Paulo, de falta, acho que contra o Guarani, se não me falha a memória.
12: Era isso mesmo.
0: E algumas semanas antes, Hélio falava sobre isso, sobre o Patrick Alain cobrando publicamente. Eu estou falando aqui o que o Hélio falou publicamente. E agora você... E o Patrick Alain, ele tinha essas nuances, né? Dele subia e descia. Tava bem, jogava um jogo fantástico, depois sumia. E aí, mais uma vez, a nossa dificuldade em saber o dia a dia do clube. Porque é que o cara, sendo o único meia hoje de origem, não tem vaga no time. Mas vai lá, né? Aí abre-se a... Quando você não tem informação... Você abre para todo tipo de especulação. Isso acaba sendo ruim para o jogador, né? Deixa eu abraçar aqui o Paulo Salles de Araújo, Coral Springs, Flórida, USA. Marcelo, como está a situação da SAF do Santa? As informações que temos, e aí eu vou acionar o Alex, Letícia e Haldeney, são as mesmas. Fizemos um, acho que foi anteontem, com o Haroldo, Movimento Esportivo.
11: Não andou, né?
0: Tá não andou.
11: Meu jeito.
0: E assim... Eu falava até respondendo para Haroldo que, na minha opinião, me parece que talvez dessa vez saia por não ter a espetacularização, né, daquela outra. Das duas, né? Porque foram duas. Uhum. Foi a primeira, foi uma compra da primeira e agora já tem a terceira. Das três, nenhuma foi ainda. Qual a tua visão sobre esse assunto, SAF, o Alex? Tá cansado, cara?
11: Eu estava cansado. Eu estava até evitando falar sobre isso. Mas só que tem um ponto que chamou a atenção, né? Porque essa nova SAF que está chegando, ela vai dar continuidade. Ou seja, ela não vai recomeçar, não vai ter aquele processo todo. Vai seguir adiante. Isso aí que deu um pouco de... Opa, talvez dê certo. Porque a SAF foi anunciada há quase 2 anos... E a gente não viu absolutamente nada, né? Aí quando você diz, ó, vai chegar um novo investidor, então você já imagina o quê? Tudo de novo. Zero, apresentação, expectativa, perspectiva, vem iludindo a cabeça do torcedor, o torcedor começa a imaginar situações, e aí vem a decepção. Então, o torcedor hoje mais calejado, prefere aguardar um pouco mais, mas esse fator de dizer que ele vai seguir... De onde parou, né? Podemos falar assim, que vai dar certo. Isso aí talvez melhore um pouco e faz com que a gente acredite que talvez saia do papel dessa vez.
0: Deixa eu ouvir, Raul. Letícia, quer falar sobre o assunto? É que a gente, às vezes, esse assunto é tão recorrente que a gente tem um cuidado de não ser repetitivo.
1: A gente falou, né? Ontem, não foi?
0: Foi ontem, né?
1: Verdade. Eu acho que esse fator de dar sequência no que já tinha sido feito é o que traz uma esperança que talvez dê certo, né? Apesar da desconfiança que a gente tem atualmente por conta do histórico passado.
0: O Raulney voltou de férias e aí, óbvio que estava ansioso para falar sobre esse assunto, né, Raulney?
12: Sem dúvida nenhuma. Passei 30 dias me coçando.
0: Imagina, querendo voltar rápido, claro, né? Na beira da praia, lá, a água lambendo os pés dele. Não, eu quero falar da SAF.
12: Para ter a oportunidade, né, de falar da SAF. Mas eu acho assim, é bom pelo menos voltar a ter uma esperança. Só que essa esperança que não se concretiza em nada há quase 2 anos machuca muito a torcida do Santa Cruz. Porque a gente está falando desde janeiro do ano passado, de forma mais concreta, de que tem um investidor, de que tem um projeto, tem um contrato. Desde o fim do ano passado já existe a aprovação burocrática pelas alas do clube, né? É. Isso já passou pelos sócios, já passou pelos conselheiros e não deu em nada. Então é muito sofrimento para a torcida do Santa Cruz ter só essa promessa em vão, sem dar em nada. Pior do que esse sofrimento é o abandono até da promessa, que foi o que aconteceu recentemente com a saída da Cobra Coral Participações. Por isso que eu vejo nesse cenário que é bem problemático, pelo menos uma notícia boa de chegar um novo grupo de investidores, ou seja, reacende a esperança de que tem gente com dinheiro, tem gente que vai investir no Santa Cruz, ou pelo menos diz que vai investir. O que pesa a favor, e o Boris trouxe isso recentemente aqui nos noticiários, é que o projeto, o trâmite todo, ele continuaria de onde parou, né? Uhum. Não precisaria passar por isso, tudo aquilo de novo. Então, encurta o processo. Porque, na prática, é como se esse novo grupo de investidores estivesse comprando o contrato, aquilo
0: o que já tem um formato, isso, né?
12: Aquilo que já estava montado.
0: Isso.
12: Então, encurta o processo. Porque você imagina, a coisa já não se concretizou. E a torcida ter que passar por todo aquele trâmite de novo seria muito doloroso. Mas não vai acontecer, vamos torcer para dar certo. O Santa ainda vive com problemas financeiros, está muito claro que o clube não tem condições de sobreviver se não houver um investidor externo, e agora é mais uma vez um investidor aparecendo de forma concreta. Isso eu não estou nem querendo citar os que não eram concretos, né? Que desde a época de Antônio Luiz Neto se fala em vai ser Mancuso, vai ser tal grupo. Não. É muito sofrimento para a torcida do Santa Cruz, essas promessas em vão.
0: Vamos ao intervalo, são 7h44, 7h44 aqui no Movimento Esportivo Debate.
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6: Agora 7:49.
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6: Os amigos aqui com a gente no WhatsApp da Rádio Jornal, nosso querido Léo Pilo. Boa noite, amigo, e aos demais da bancada. Essas picuinhas não levam a nada. Os dirigentes têm que se preocupar em contratar um bom meia, o chamado cabeça pensante, que deixa Perotti na cara do gol. Grande rubro-negro, um abraço, Léo, um abraço ao meu querido Felipe. Almir Rush, grande Almir, amigo, ouvindo vocês e concordo com tudo. Nossas torcidas são de time grande, nossos dirigentes são amadores e nossos times continuam pequenos. Exatamente isso que estávamos falando agora há pouco. A cada ação dessa, a cada resposta dessa, cada um se diminui. É bom para as pessoas que gostam de guerrear, e aí, né? Mas para quem tem a cabeça no lugar e gosta do bom futebol, da cordialidade, futebol não é feito para isso, né, gente? Futebol não é feito para isso. Tem aqui um amigo que manda mensagem, deixa eu ver, é o Feliciano, que diz: por favor, amigo, essa inversão, Zé Mário no meio, nem pensar, sem condições. Everaldo, sim, já deveria ser. Pena que Matheus Melo está fora do elenco, faz falta, grande jogador. Feliciano de Nazaré da Mata, um abraço ao meu amigo Feliciano. O Andrade diz: boa noite, amigo. As velhas práticas do nosso ultrapassado futebol continuam em voga. O clássico entre Náutico e Sport já faz parte do passado, mas os nossos dirigentes continuam praticando essa picuinha que só arrasta o nosso futebol para o que existe de pior na prática futebolística. Meu time perdeu e vida que segue. No próximo clássico ele ganha. Andrade, da quinta etapa de Rio Doce. Alvimar, da R7. A falta de grife do técnico no Sport faz com que as avaliações sejam as mais absurdas possíveis. Márcio Goiano tem uma excelente campanha, mas sem grife, não tem apoio algum, inclusive da imprensa. Mas se fosse um estrangeiro ou de grife, teriam toda a paciência do mundo. Por isso que o nosso futebol está onde está. Concordo aqui com o Alvimar, quando você tem um técnico de grife, as críticas são, elas são minoradas.
8: Minimizadas,
6: né? Ótimo. O termo ficou bem melhor. Minimizadas.
8: É porque é o seguinte, quando o Márcio ganha, aí o torcedor faz... Quando o Márcio perde, não serve.
6: Não dá.
8: Na vitória,
6: Exato.
8: Quando
6: exato.
8: Perde, não serve. Mas não é só a imprensa não, viu? A imprensa, inclusive, está apoiando o Márcio de todo jeito.
6: Acho que ele quis dizer uma parte, né? É. Alguns colegas que têm opiniões assim. O Wellington Marques de Piedade, Liz Alves Rubro do Conjunto Dom Helder. Deu está excelente, um abraço.
8: Fala perto, hein? É vizinho, quase vizinho.
6: Deu vontade de ir para casa agora, né, meu?
8: Rapaz.
6: Eu imaginei. Quem não vai voltar para casa ou vai ficar numa casa nova é o Fabrício Domingues, né, Wallace?
8: Exatamente.
6: Exatamente. Mas aí ele está em casa. Ele não está. Ele não, é uruguaio e está no Paraguai.
8: No Cerro Porteño, né?
6: Tem que ficar lá agora, né?
8: Essa notícia surgiu através do portal NE45 e a gente foi atrás das informações que realmente procedem. O Fabrício Domingues tem um contrato de empréstimo até o Cerro, com o Cerro Porteño até o final desse mês, né? Até o dia 30 de junho.
6: Sim.
8: Só que aí existe uma cláusula contratual envolvendo o Sport e o Cerro Porteño que previu o seguinte: caso o atleta participasse de 60% das partidas oficiais durante todo o período de empréstimo, o Cerro Porteño seria obrigado a adquirir 70% dos direitos econômicos do jogador por US$1.200.000. Ao longo da passagem pelo futebol paraguaio, Fabrício disputou até o momento 44 partidas, marcou um gol e contribuiu com 2 assistências. A meta foi alcançada, mas os valores ainda não foram repassados ao Sport. O pagamento está previsto para ocorrer ao término do vínculo de empréstimo, que se encerra agora em junho. E, inclusive, já estão conversando as duas equipes sobre o pagamento desse valor, que também, referente à cláusula contratual, o pagamento pode ser feito em 2 parcelas. Dá 6 milhões... Sim. O total, dá 6 milhões e 200 mil reais.
6: Isso é um acordo, possivelmente não tem volta... Deve ocorrer essa situação. Mas vamos imaginar a situação toda retornando. Fabrício Domingues jogaria hoje nesse time do Sport?
8: Jogaria, fácil.
6: Mas aí a outra pergunta, que é óbvio, você vai dizer que sim, mas será que o salário dele estaria muito alto em relação à folha de agora, Wallace?
8: Também estaria.
6: Então não está na realidade hoje.
8: Da realidade do Sport hoje, o salário do Fabrício Domingues, mas com certeza em termos de futebol, foi um dos poucos estrangeiros que agradou, né?
6: É
8: um dos poucos que a torcida ainda pode dizer, tem um saudade. Mas,
9: e tem carisma, né? Foi um jogador carismático que passou, né, pelo Sport, e a torcida ainda tem esse apego com ele.
6: E fazia várias funções, né?
9: Era um atleta polivalente, ele chegou a fazer lateral, volância, meio-campista, né? Pensador.
8: Ó, tem os números dele aqui, Letícia. Temporadas de 2024 e 2025.
6: Sim.
8: Foram 74 partidas e marcou 12 gols.
9: Ele cobrava pênaltis também. Eu tenho essa lembrança do Domingues cobrando pênalti também.
6: Deixa eu ver o Haldner também. O Haldner ficou caladinho ali, bastante pensativo. O Fabrício Domingues, a gente sabe que é outra realidade, mas faz falta nesse time. Estaria bem hoje. Seria titular, né?
10: Sim. Acredito que seria um reforço, né? Que tem aqueles que compõem elenco e tem os que reforçam o elenco. Acho que o Fabrício Domingues seria um reforço. Mas ele foi muito bem, principalmente na campanha do acesso, né? Aquela de 2024, aquele finalzinho com Pepa, aquele time estava bem encaixado. E em 25 todo mundo foi mal, né? É difícil salvar alguém na campanha da temporada do ano passado, na Série A. Mas é um jogador importante, não à toa está sendo bem utilizado lá no Cerro Porteño. Seria bom para o Sport, mas não vai ser mais, né? Vai ficar para o Cerro Porteño agora.
8: Vai ser bom para o Sport só o valor, né?
10: E assim...
8: que vai cair na conta.
10: É uma boa contrapartida, né?
9: E num momento interessante, tá?
8: Eu acho que o Sport pagou algo em torno, se não me falha a memória, de US$700 mil. Pela aquisição de 60% dos direitos econômicos dele.
6: Sim.
8: Eu acho que foi basicamente isso. Foi investimento que acabou dando retorno, né? Se a gente analisar pelo lado investidor.
6: Sim. Amigos e amiga, amanhã na grande jornada esportiva, aqui do Escrete de Ouro, nós teremos o último amistoso do Brasil, né? Antes da estreia do sábado que vem, do outro sábado.
10: É a mistura do Brasil com o Egito.
6: Exatamente, com...
10: Desculpa.
6: Lembrando
8: o bom poeta... Beto Jamaica.
6: Isso mesmo. Lembrei agora. Rogério Silva, Sócrates da Silva, Haldney Alves e o Alex Santos, os senhores estão na jornada de amanhã para Brasil e Egito, o time do Marmouche, né? Do City, e o time do Mohamed Salah. Salah, esse D aqui não existe, né? Salah.
10: Agora ex-Liverpool, né?
6: Agora ex-Liverpool, pois é, uma pompa danado, joga muito. E aí, o Haldney, com as... E as modificações que o Ancelotti anunciou, né? Igor Thiago, Douglas Santos na esquerda, Paquetá entra no meio.
10: É o último momento de teste, de fato, né? E ele deve fazer isso. Ele até disse que no gol, por exemplo, o Everton vai ser acionado no segundo tempo.
6: Sim.
10: É natural esse tipo de teste. Ao todo, ele vai ter usado todos os convocados nessas duas.
6: Prepare-se, vai ser bem emocionante a passagem do intervalo para o segundo tempo, tá?
10: Maravilhoso.
6: Todo mundo ao mesmo tempo.
8: Meu Deus.
6: Eu quase tenho um ataque sexta passada.
10: É bom para anotar.
8: E principalmente quando alguém derrama café nas anotações.
6: Isso é uma beleza.
10: Aí atrapalha.
6: Isso é uma beleza.
8: Aí o Nardo faz, e a escalação, eu disse. O
6: coquetel, exatamente. Daqui a pouco.
10: Mas é normal nesse tipo de mudança, o acordo é esse, inclusive, de novo, foi assim contra o Panamá e contra o Egito. É o mesmo acordo de 11 substituições liberadas. Isso mostra que a intenção das duas equipes é realmente fazer teste. E o treinador tem que fazer isso porque depois já é Copa do Mundo, né?
6: Exato.
10: Depois já é a Vera, como dizem.
6: Exatamente.
10: Já é valendo.
6: E aí, Letícia Carneiro, sua expectativa para essas modificações, esse confronto com o Egito? Que aí, convenhamos, é outro parâmetro, não é o Panamá, né?
9: Exatamente. Já é uma equipe um pouco mais qualificada, né? Que tem qualidades superiores à seleção panamenha. Mas modificações interessantes. E eu vou grifar aqui a modificação do ataque, que é essa estrela Igor Thiago, que chegou nesse segundo tempo e deu outra cara, né? A seleção brasileira, ele que é um atleta que... fez uma grande temporada e agora vai começar como titular nessa equipe da seleção brasileira. Então, vai ser uma mudança muito interessante. A gente também vai ter na lateral o Douglas Santos entrando na lateral para a saída do Alexandro. Vai ser uma seleção interessante. O Paquetá também no meio de campo, como homem de criação. Uma mudança no meio de campo por conta daquele espaçamento que tinha na seleção brasileira naquele jogo contra a seleção panamenha. Tanto que o Brasil leva esse segundo gol do Panamá em um espaço absurdo que foi deixado. Então, aproximação já da Copa do Mundo, que está cada vez mais perto. E o Brasil fazendo seus últimos testes com peças que... mexeram, né, no segundo tempo da seleção brasileira, que mostraram trabalho e que estão mostrando que podem brigar por uma titularidade já nessa reta final.
6: O Alex Santos, essas modificações, tem algumas dessas modificações que eu vi até como titular. Por exemplo, para mim o Alexandre não tinha nem viajado, né?
9: Não tinha nem sido convocado.
6: Exatamente.
9: Né?
6: O Douglas Santos seria o titular, naturalmente. Sim, sim. O Igor Thiago, aos poucos, na minha visão, foi ganhando a posição do Matheus Cunha. A gente respeita, sabe do futebol que o Matheus tem, mas com a amarelinha tá devendo, assim como o Vini Júnior, que participou dos gols, participou, mas ainda é pouco pelo que ele faz no Real. E aí, Wallace?
8: Eu esperava ver muito mais, mas muito mais mesmo do Matheus Cunha contra o Panamá. A gente não viu absolutamente nada. Diferente do Igor, né?
6: O Thiago entrou.
8: Ele chegou chegando.
6: Ele decide, ele vem para decidir,
8: Ele vem para decidir, inclusive, para mim, ele vai ser titular nessa seleção pelo Ancelotti, porque é uma boa oportunidade. Amanhã ele vai fazer alguns testes justamente para definir essas situações. Eu acho que o Douglas, titular, vai ganhar essa posição, vai ser titular, e o Igor também. Amanhã é um jogo para ficarmos atentos justamente à formação inicial da seleção, que eu acredito que deve ser pelo menos 90%, não, 85% da seleção que vai começar a Copa do Mundo.
6: Vamos fechando. Oi, Letícia.
9: E vai ter as novidades na zaga, né? A volta dos zagueiros que serão titulares na seleção.
6: Isso. O Gabriel pode até ficar de fora, mas a gente sabe que ele é titular, ele junto com o Martins, né? Pra gente fechar, Letícia, amanhã tem TV Jornal. Tem na TV Jornal 4 da tarde, Vitória e Fortaleza.
9: Vitória e Fortaleza, final da Copa do Nordeste.
6: Pra você, fechou a questão? Vitória campeão ou tem jogo?
9: Vitória campeão.
6: O Alice.
8: Vitória foi campeão no primeiro jogo na terça-feira passada. Amanhã é só para levantar a taça.
6: Ok. Letícia, quer mandar um abraço para quem?
9: Vou mandar um abraço para o meu amigo lá do Parque dos Irmãos, que está aqui acompanhando a gente, lá da TI, o Marcos Vinícius, que tanto elogia a equipe do Escrete de Ouro da Rádio Jornal. Um abraço, amigo.
6: Valeu, Marcão. Um abraço. Mas a gente falaria mesmo se ele não elogiasse, viu, Marcão? Falaríamos ou não? Falaríamos, né, amigo?
10: Se ele xingasse, eu não falaria, não. Mas se ele fosse neutro, tudo bem.
6: Vitória e Fortaleza.
10: Um abraço, Marcos. Um abraço.
6: Vitória e Fortaleza, Vitória campeão?
10: Vitória campeão pra mim.
6: É, 16h tem Haroldo Costa com Igor Moura na TV. Oi.
10: Pra mim, Vitória é campeão, né?
6: Sim.
10: Vitória ser campeão, pra mim, não tem nada a ver com Vitória.
6: Ah, sim. Não, achei, na sua opinião...
10: Eles não vão ganhar pra mim, eles vão ganhar por eles.
6: Mas, com certeza. É, um abraço, Haldner, um abraço, Letícia, um abraço, Alex. Bom final de semana. E estaremos no YouTube também da TV Jornal SBT amanhã, 16h, com Vitória e Fortaleza.

0: Sei quem?
1: Eu e o nosso querido Davi Saboia. O Thiago vai confirmar pra gente, nosso grande Thiago, mas é por aí. Grande abraço aos amigos e amigas. Vem aí o Movimento Cultural. Só um trechinho. Tem forrosada a noite toda aí.
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1: 8:04.
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1: E aí, você que nos escuta pela Rádio Jornal Recife 90.3, 76.1 em faixa estendida. Você na Rádio Jornal Caruaru, Rádio Jornal Garanhuns, Rádio Jornal Petrolina, Rádio Jornal Pesqueira, Rádio Jornal Limoeiro, onde quer que você esteja, muito obrigado pelo carinho da audiência. Seguinte.

Trabalhos técnicos, nós vamos com essa forrosada até às 8h30 da noite. 8h30 nós teremos um pronunciamento do ministro do Meio Ambiente e Mudança do Clima, João Paulo Ribeiro Capobianco, mas é muito rapidinho, são alguns minutos. E aí depois, sabe o que vamos fazer? Voz do Brasil

Marinês e sua gente no, aqui no, na programação da Rádio Jornal, às 8 horas e 20 minutos. Lembrando que às 8h30 teremos um pronunciamento oficial e às 9h35 aí teremos a transmissão do

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6: Agora 8 horas e 26

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1: Forma-se neste momento a Rede Nacional de Rádio e Televisão para o pronunciamento do ministro do Meio Ambiente e Mudança do Clima, João Paulo Capobianco.
2: Boa noite. Eu sou João Paulo Ribeiro Capobianco, ministro do Meio Ambiente e Mudança do Clima. Estou aqui hoje para prestar contas à sociedade brasileira dos avanços e dos desafios que temos nesse Dia Mundial do Meio Ambiente. Desde janeiro de 2023, o governo do Brasil voltou a tratar o meio ambiente como indutor do desenvolvimento, não como obstáculo. Assim, estamos mostrando que é possível crescer, gerar emprego e renda sem deixar de proteger nossas florestas, nossas águas e nossa biodiversidade. Nos últimos 3 anos, o desmatamento na Amazônia caiu pela metade. No Cerrado, a redução foi de 32%. E no Pantanal, 65%. Ao proteger nossos biomas, salvamos a biodiversidade e evitamos lançar na atmosfera milhões de toneladas de gases de efeito estufa. Também ampliamos significativamente as áreas protegidas, com a criação de mais de uma dezena de novas reservas ambientais e o reconhecimento de terras indígenas e de territórios quilombolas. Somadas, elas equivalem em torno de 5 milhões de campos de futebol, desses em que veremos nossa seleção jogar durante a Copa do Mundo que se aproxima. Voltamos também a liderar a transição energética, a partir da substituição de combustíveis fósseis por opções mais limpas, como os biocombustíveis e a eletricidade. Criamos estímulos à renovação da frota brasileira, tanto privada quanto do transporte público. Esses resultados são fruto de um amplo trabalho de cooperação entre o governo do Brasil, os estados e municípios e a sociedade civil. Eles só foram possíveis porque voltamos a investir em ciência, em monitoramento e a fortalecer instituições importantíssimas como o IBAMA e o Instituto Chico Mendes de Conservação da Biodiversidade, que foram alvo de tentativas de desmonte em anos anteriores. Outro fator central foi a retomada da cooperação internacional. E depois de 4 anos de exclusão, retomamos o Fundo Amazônia, que agora tem 9 países financiadores. Juntas, essas ações viabilizaram um volume recorde de 204 bilhões de reais em recursos públicos e privados, nacionais e internacionais, para o desenvolvimento sustentável no Brasil. Também voltamos a investir fortemente na recuperação de áreas degradadas e na restauração florestal. Hoje, temos 3,4 milhões de hectares recuperados. Neste ano, diante da previsão de um novo El Niño, reforçamos o monitoramento e colocamos em campo o maior

maior contingente de brigadistas da nossa história. Aumentamos o número de aeronaves e equipamentos de prevenção e combate e apoiamos em mais de R$500 milhões os corpos de bombeiros dos estados onde há mais incêndios florestais. Hoje, no mundo inteiro, são os critérios ambientais que definem acordos comerciais e abrem as portas do investimento. E na contramão dessa tendência, pode fechar mercados e isolar o país. Proteger as nossas florestas, os nossos rios e a vida de nossas famílias já seria a razão suficiente e é, ao mesmo tempo, uma garantia para o futuro próspero da economia brasileira. Neste Dia Mundial do Meio Ambiente, renovamos o compromisso de deixar para as próximas gerações um país mais preparado e mais sustentável. Porque proteger o meio ambiente é proteger a vida e o futuro de todas as famílias brasileiras. Muito obrigado.

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1: Está no ar a Voz do Brasil. As notícias do governo federal que movimentaram o país no dia de hoje.
2: Olá, boa noite.
3: Boa noite para você que nos acompanha em todo o país.
2: Sexta-feira, 5 de junho de 2026.
3: Vamos ao destaque do dia. Bom condutor ganha incentivo na hora de renovar a carteira.
2: Agora é lei. Motoristas que não cometeram infrações terão a CNH renovada de forma automática. Gabriela Noronha.
4: Cerca de 2 milhões de motoristas já foram beneficiados desde a publicação das novas regras, em dezembro do ano passado.
3: Você vai ouvir também Mac Idiomas.
2: Já está no ar plataforma digital para ajudar o cidadão a aprender inglês e espanhol de graça.
3: Presidente Lula destaca que saber outro idioma amplia oportunidades e abre novas portas na vida das pessoas.
5: O governo está fazendo, utilizando a tecnologia para criar oportunidade de vocês poderem aprender coisas que a gente não conseguia há muito tempo atrás.
2: E ainda, bloqueio voluntário e simultâneo de todas as casas de apostas autorizadas do Brasil.
3: Mais de 574 mil pessoas já usaram plataforma que permite a autoexclusão de bets. Márcia Fernandes.
6: Cerca de 40% apontaram a perda de controle sobre jogos e afirmaram que os impactos na saúde mental foram o principal motivo para a autoexclusão.
2: Hoje, na apresentação da Voz do Brasil, eu, Luciana Vasconcelos e Luciano Seixas.
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2: Bons condutores vão ter renovação automática da Carteira Nacional de Habilitação.
3: É o que prevê lei sancionada hoje pelo presidente Lula.
2: A medida integra o programa CNH do Brasil, que facilita e deixa mais em conta o acesso à primeira carteira de motorista.
4: A lei sancionada nesta sexta-feira institui o programa CNH do Brasil e permite a renovação automática da Carteira Nacional de Habilitação para os motoristas que estejam cadastrados no Registro Nacional Positivo de Condutores e que não tenham infrações de trânsito nos últimos 12 meses. A nova legislação é resultado de uma medida provisória encaminhada pelo governo do Brasil ao Congresso Nacional em dezembro do ano passado. Segundo o Ministério dos Transportes, cerca de 2 milhões de motoristas já foram beneficiados desde a publicação das novas regras. Entre os beneficiados está Andrei Abreu, morador de Santa Catarina, que conta que em 20 minutos teve o documento renovado.
7: Então eu só precisei fazer a consulta e lá só atestar mesmo a efetivação. E foi tranquilo, foi bem rápido, questão de 20 minutos mesmo, que se a gente anda corretamente... não tem multas e o sistema, ele busca uma forma de desburocratizar, viabilizar a rapidez na renovação, fica bem mais tranquilo e mais pessoas podem, de fato, se animar para poder tirar uma CNH.
4: Além da renovação, o programa CNH do Brasil também facilita o acesso à primeira habilitação nas categorias A, destinada a motocicletas, e B, voltada a veículos de passeio. Com a nova lei, os candidatos podem escolher como preferem se preparar para tirar a CNH. Se por meio do conteúdo teórico gratuito disponível na plataforma digital, se em uma autoescola tradicional ou combinando as duas opções. Com as mudanças, o Brasil bateu recorde de novos condutores habilitados no país este ano. De acordo com o Ministério dos Transportes, mais de 1 milhão e 141 mil CNHs foram expedidas entre janeiro e maio. O presidente Lula também destacou o impacto direto das medidas no orçamento das famílias brasileiras.
5: Uma carta custava R$ 3 mil, R$ 3.500, tem gente que pagava até R$ 4 mil. Agora não, agora o cara gasta R$ 670, R$ 500, reais, já está com a sua carta pronta. Uma coisa importante, nós temos 60 milhões de pessoas usando o aplicativo. 60 milhões de pessoas. É uma população, sabe, o dobro da população argentina utilizando o aplicativo. Bom, isso tudo, para mim dizer ao pessoal que está tirando carta, tire sua carta, porque tirar carta é ter um instrumento de trabalho na mão para que você seja seguro. Portanto, utilize o novo modelo, um novo sistema de tirar carta e seja um motorista legalizado, tanto de moto quanto de carro, se você quiser.
4: Os números mostram ainda um crescimento expressivo na procura pelo documento. O total de requerimentos para emissão da CNH ultrapassou 7 milhões, volume 7 vezes maior que o observado antes da edição da medida provisória. Desse total, mais de 6 milhões de solicitações foram realizadas por meio da plataforma CNH do Brasil. Reportagem Gabriela Noronha.
3: Uma situação que começa como uma simples diversão na internet e o sonho do dinheiro fácil.
6: E aos poucos se torna um ciclo vicioso de endividamento e problemas de saúde mental.
3: Esta é a realidade de quem sofre com os perigos dos jogos da aposta online.
6: De acordo com o Ministério da Fazenda, mais de 25 milhões de brasileiros entraram nas chamadas bets no ano passado.
3: Mas uma nova ferramenta pode ajudar quem precisa enfrentar o vício.
8: Uma busca por dinheiro que resultou em mais dívidas. Essa é a realidade de muitas famílias brasileiras. Nossa equipe conversou com uma mulher que prefere não se identificar. Ela conta que durante uma depressão e precisando de mais recursos, começou a jogar em cassinos online. O hábito virou vício e ela passou a gastar todo o salário e o dinheiro de outras pessoas nas apostas.
9: O jogo meio que foi assim, uma válvula de escape. Aí foi evoluindo até chegar num ponto de eu gastar dinheiro que não era meu. Meu salário entrava, eu gastava tudo. E aqui em casa começou a ficar muito complicado. E foi assim, até ter que tomar medidas drásticas.
8: Para evitar que mais pessoas se viciem e se endividem por causa dos jogos de apostas online, o governo federal lançou uma plataforma de autoexclusão das bets. Com a ferramenta, o usuário indica seu CPF e, com isso, bloqueia de forma voluntária e simultânea o acesso a todas as casas de apostas autorizadas no Brasil, com uma única solicitação. É o que explica Daniele Cardoso, secretária de Prêmios e Apostas do Ministério da Fazenda.
10: Quando esse cidadão procurar uma determinada casa de aposta, ele vai estar bloqueado. Essa casa de aposta busca aqui para saber se esse CPF pode ou não apostar, e aí a gente dá informação dizendo não, porque ele se auto-excluiu. Quando a gente pensou nessa plataforma, a gente pensou não só nesse mecanismo de auto-exclusão centralizada, mas também ali ser um concentrador de informações em relação ao jogo responsável.
8: Dados do Ministério da Fazenda apontam que só no ano passado, mais de 25 milhões de brasileiros fizeram apostas em jogos online. Diante desse cenário, a plataforma de autoexclusão é uma das estratégias do governo para evitar o vício e o endividamento das famílias. Além do bloqueio, a autoexclusão impede novos cadastros e suspende o envio de publicidade sobre o assunto. Desde que a plataforma foi lançada, no final do ano passado, mais de 574 mil pessoas já solicitaram a exclusão dos CPFs para o uso de bets. Do total de cadastrados, cerca de 40% apontaram a perda de controle sobre jogos e afirmaram que os impactos na saúde mental foram o principal motivo para a autoexclusão. Para a mulher que conversamos no início dessa reportagem, é importante existir uma plataforma que possibilite a exclusão do CPF nas casas de aposta.
9: A gente já viu várias coisas, né, muito graves acontecendo com essas pessoas, então eu acho que é importante sim para ajudar muita gente para não entrar nisso, porque é difícil.
8: Além de bloquear o CPF da pessoa para o uso de bets, a plataforma de autoexclusão também reúne orientações e links com informações de onde encontrar atendimento especializado no Sistema Único de Saúde. Pessoas que identificarem prejuízos relacionados às apostas podem buscar apoio nas unidades básicas de saúde e nos centros de atenção psicossocial, presentes em todas as regiões do país. Para quem sofreu com as apostas, a ajuda psicológica é fundamental.
9: É um vício muito perigoso. Então, quando eu decidi, eu vou parar, eu começava a pensar em tudo que eu passei. Aí eu fui atrás para procurar psicólogo especializado no assunto. E a partir desse momento, a perspectiva foi voltando.
8: Para acessar a plataforma e fazer a autoexclusão, basta procurar no seu buscador a frase autoexclusão Ministério da Fazenda e clicar no link. O endereço vai te direcionar para a plataforma dentro do site gov.br. Reportagem Márcia Fernandes.
6: Inglês e espanhol na palma da mão e sem custo.
3: Você já pode se inscrever no aplicativo Mac Idiomas, que oferece aulas dos dois idiomas, do nível básico ao avançado.
6: A ferramenta também conta com recursos de inteligência artificial para apoio aos estudos.
11: A plataforma MEC Idiomas, iniciativa gratuita do governo do Brasil para o ensino de inglês e espanhol, começou a funcionar no início deste mês de junho. O aplicativo oferece cursos do nível básico ao avançado, estruturados em 4 a 6 módulos, cada um com 10 a 15 aulas, permitindo que estudantes e demais interessados aprendam novos idiomas sem sair de casa. O presidente Luiz Inácio Lula da Silva destaca que aprender e falar outros idiomas amplia oportunidades e abre novas portas na vida das pessoas.
12: O governo está fazendo, utilizando a tecnologia para criar oportunidade de vocês poderem aprender coisas que a gente não conseguia muito tempo atrás. É muito importante. Você não vai pagar nada. É o governo que vai arcar com os custos desse programa. O que o Ministério da Educação está fazendo é abrir, não uma janela, escancarar uma porta muito grande para que você tenha acesso às coisas que você precisa ter.
11: Entre as funcionalidades disponíveis no aplicativo estão a integração com a conta gov.br, teste de proficiência, trilhas de aprendizagem com aulas e atividades de reforço, avaliações ao final de cada módulo, sistema de conquistas e ferramentas de prática oral. A plataforma também conta com agentes de inteligência artificial para apoio aos estudos, esclarecimento de dúvidas e conversação nos idiomas. O acesso pode ser feito pelo portal macidiomas.mec.gov.br ou pelo aplicativo MEC Idiomas. Reportagem Thaísa Vitória.
3: E a plataforma MEC Livros, uma biblioteca digital, já alcançou a marca de 862 mil usuários.
13: Desde abril, quando a ferramenta foi lançada, já foram acessadas 468 mil obras, uma média de 3.400 livros por dia.
3: Somado todo o tempo de leitura dos usuários na plataforma, chega-se a 269 mil horas, o equivalente a cerca de 30 anos de leitura sem parar.
13: O livro mais lido é A Cabeça do Santo, da jornalista e escritora brasileira Socorro Acioli, e conta a história de um jovem que descobre possuir o dom de ouvir as preces de mulheres para Santo Antônio.
3: Completam as 5 obras mais lidas, Crime e Castigo e Noites Brancas, de Dostoiévski, e também A Vegetariana e Sem Despedidas, de Han Kang.
13: Para ter acesso às obras, basta acessar o site do MEC Livros ou o aplicativo e fazer o login com a conta do gov.br.
3: É por meio da conta gov.br que o cidadão tem acesso a mais de 4.600 serviços públicos.
13: E quem perdia o acesso à conta precisava aguardar até 3 dias até ter o problema resolvido.
3: Para facilitar a vida do cidadão, o governo do Brasil lançou uma ferramenta que recupera o acesso ao gov.br de forma rápida e simples.
14: Meu INSS, meu SUS Digital, Enem Fies, Carteira de Trabalho Digital e Carteira Digital de Trânsito são alguns dos serviços mais demandados na plataforma gov.br. Atualmente, são mais de 176 milhões de usuários. Para facilitar a vida de quem precisa recuperar o acesso à conta, em caso de perda ou troca do celular, por exemplo, o governo do Brasil desenvolveu uma ferramenta que simplifica esse processo. É o que explica o diretor do Departamento de Identidade Digital, Hudson Vinícius Mesquita.
15: Então isso traz autonomia para o cidadão, muito mais rápido de fazer, não precisa envolver a central de atendimento. A expectativa é que mais pessoas possam habilitar, se sentir confortáveis a utilizar essa camada de segurança.
14: O primeiro passo é atualizar o aplicativo do GovBR para ter acesso à opção de recuperação com e-mail. Na verificação em 2 etapas, clicar na opção Estou com dificuldade para gerar código e seguir os passos. Será preciso fazer um reconhecimento facial para concluir o processo. Para o secretário de Governo Digital, Rogério Mascarenhas, além de facilitar a vida do cidadão, a ferramenta traz mais segurança.
16: Então a gente sempre está buscando que a segurança esteja em primeiro lugar, a gente está colocando a possibilidade de utilizar um e-mail que a pessoa cadastre para que ela possa fazer essa recuperação da conta sem qualquer procedimento administrativo, ou seja, ela mesma consegue fazer isso. A partir de um reconhecimento facial, ela já consegue fazer recuperação da sua conta.
14: O passo a passo da ferramenta está disponível na internet em acesso.gov.br. Depois é só clicar na aba Ajuda. Reportagem Nazi Brum.
13: Você já ouviu falar em phishing, uma palavra em inglês que se refere à pescaria?
3: O termo é usado para sites, e-mails ou mensagens falsos usados para recolher dados de quem usa a internet.
13: Esse e outros termos ligados ao mundo digital podem ser compreendidos por qualquer pessoa por meio de vídeos ou até mesmo histórias em quadrinhos.
3: Conhecer cada vez mais sobre o ambiente digital pode evitar golpes. Saiba mais na reportagem de Cleide Lopes.
17: Há 2 anos, a gaúcha Gisele Heligda recebeu uma ligação de um suposto atendente do Banco Digital, onde ela tinha conta. Do outro lado da linha, a informação era de que o cartão dela havia sido clonado. Assustada, ela seguiu as orientações do falso funcionário, forneceu dados pessoais e fez até reconhecimento facial. Ela não sabia, mas estava caindo em um golpe digital.
18: Fiz o reconhecimento facial e quando eu terminei o reconhecimento facial, a minha conta foi zerada. Era o valor que eu tinha para pagar o meu aluguel, a minha água, a minha luz.
17: Mensagens falsas, links suspeitos, roubo de senhas e tentativas de fraude estão entre os principais riscos para quem usa a internet. Por isso, o governo do Brasil aposta em mais uma estratégia: conscientizar a população por meio de vídeos, cartilhas e materiais educativos sobre os perigos e as armadilhas usadas por criminosos virtuais. Entre os lançamentos está a revista em quadrinhos, phishing e golpes cibernéticos. Com linguagem simples e acessível, a publicação mostra como os golpistas agem e orienta sobre formas de proteção. Também foram lançados vídeos voltados especialmente para idosos e conteúdos com dicas de acesso seguro aos serviços do gov.br. Como explica o secretário do Governo Digital do Ministério de Gestão e Inovação em Serviços Públicos, Rogério Mascarenhas.
19: Levar a população de uma forma simples, através de vídeos, né, que estão disponíveis lá na nossa página do gov.br/PPSI, né, que é o Programa de Privacidade e Segurança da Informação, vídeos que auxiliam as pessoas com pequenos cuidados e também as preocupações que a gente tem que ter aí em relação a essa forma de ataque, né, ou de abordagem que esses criminosos acabam fazendo na população.
17: O jornalista Felipe Camelo também já caiu em golpes virtuais. Seduzido por promoções imperdíveis na internet, fez compras de produtos que nunca chegaram.
20: Hoje a gente tem que ficar muito atento por promoções muito atraentes. Então você pega aquele produto, pega aquela loja, põe na internet, aí você vai ver o tanto de reclamações, aí por ali você já pode tirar um parâmetro se é golpe ou se não é.
17: O especialista em tecnologia da informação, Marlo Prudente, explica que os principais cuidados: desconfiar de mensagens urgentes e procurar sempre os canais oficiais.
21: Se você recebe qualquer mensagem com esse senso de urgência, desconfie. Às vezes você recebe o WhatsApp ou qualquer outro e-mail não oficial, sai dali, vai no aplicativo do gov.br, vai no aplicativo do banco, porque tudo é digital, então se acontecer qualquer coisa desse tipo, você vai receber uma notificação do próprio aplicativo oficial do governo, do banco, ou qualquer outro que seja.
17: Segundo o governo federal, o Brasil é hoje referência em serviços digitais. São mais de 4.600 oferecidos por cerca de 250 órgãos públicos na plataforma gov.br. Reportagem Cleide Lopes.
13: Só reforçando, o material está disponível no site gov.br/governo-digital, na aba Privacidade e Segurança.
3: E atenção, pescadores! O Ministério da Pesca e Aquicultura alerta sobre tentativas de golpe relacionadas ao Registro Geral da Atividade Pesqueira.
13: Segundo relatos dos próprios usuários do sistema Pesque Brasil, alguns estão recebendo mensagens falsas via aplicativo WhatsApp.
3: Os golpistas fazem o print da tela da consulta pública da licença e adulteram o documento.
13: Assim, quem está com a licença ativa é levado a acreditar que o documento está suspenso ou cancelado. Aí os golpistas solicitam pagamento para que a situação seja normalizada.
3: O Ministério ressalta que não cobra nenhum tipo de taxa para regularização da profissão.
13: Em caso de dúvida, procure informações apenas pelos canais oficiais. Pelo WhatsApp, no número código 61, telefone
2: 3276-5073.
3: Mais informações no Ministério da Pesca, no endereço gov.br/mpa.
2: Para muitas mulheres, a independência financeira é um dos fatores cruciais para romper com ciclos de violência doméstica.
3: Agora, mulheres empreendedoras do setor do turismo em situação de vulnerabilidade terão acesso a condições especiais de crédito pelo novo Fundo Geral de Turismo.
2: A portaria prevê que beneficiárias solicitem suspensão temporária dos pagamentos por até 6 meses e também estabelece ampliação dos prazos de carência.
3: Durante o Fórum Internacional de Mulheres no Turismo em João Pessoa, o ministro do Turismo Gustavo Feliciano ressaltou que a medida busca criar uma rede de segurança para que mulheres vítimas de violência mantenham seus negócios.
0: Alguma mulher que for vítima ou tiver alguma dificuldade no enfrentamento de violência, ela vai ter uma carência maior de 180 dias nos prazos do FUGETUR, podendo dar uma mobilidade e uma tranquilidade maior para passar por esse problema de enfrentamento que ela foi vítima de violência e depois voltar arcar com as parcelas do financiamento.
2: A solidariedade que salva vidas levou o Brasil a um resultado histórico.
3: No ano passado, foram realizados 31 mil transplantes de órgãos, o maior número já registrado no país.
2: E por trás de cada cirurgia está uma complexa rede de equipes e logística com um único objetivo: salvar vidas.
1: A espera pode durar meses, às vezes anos. Para Elisângela Alves, de Brasília, a segunda chance chegou graças a um gesto de amor da própria família.
22: O rim já estava bastante comprometido e o médico disse que o próximo passo seria começar uma busca na família sobre quem poderia estar doando o órgão, né? E no futuro próximo eu entraria em uma hemodiálise.
1: Elisângela convivia com a insuficiência renal e dependia de tratamento constante, até que veio a compatibilidade e o transplante de um novo rim, doado pela irmã Márcia Alves.
23: Quando ela falou, preciso de um rim, eu falei, eu te dou um. E a gente brincando e tudo, e realmente deu tudo certo, graças a Deus, fizemos os exames, né, até a compatibilidade, então podemos fazer a cirurgia. Estava super tranquila e segura em relação à minha decisão, correu tudo bem.
1: Hoje, recuperada, a Elisângela segue uma vida normal. Histórias como a dela ajudam a explicar um resultado histórico. O Brasil bateu recorde de transplantes em 2025. Foram 31 mil procedimentos realizados em todo o país, o maior número já registrado. Entre os procedimentos mais realizados estão os transplantes de córnea, rim, medula óssea, fígado e coração. A estrutura envolve hospitais, equipes médicas, centrais de transplante e logística aérea. No ano passado, foram realizados 4.808 voos para o transporte de órgãos e equipes, em parceria com companhias aéreas e a Força Aérea Brasileira. O governo do Brasil investiu R$1,5 bilhão de reais no Sistema Nacional de Transplantes, recursos que ajudam a ampliar equipes, acelerar diagnósticos e reduzir o tempo de espera de quem depende de uma nova chance. Uma estrutura complexa e que faz do Brasil um líder em transplantes na rede pública, destaca Patrícia dos Santos, coordenadora-geral do Sistema Nacional de Transplantes do Ministério da Saúde.
24: Demonstra o compromisso do Ministério da Saúde em fortalecer uma das maiores políticas públicas de transplantes do mundo. Esse financiamento é o que permite ampliar o acesso, reduzir as desigualdades regionais, qualificar os serviços e garantir que mais brasileiros tenham a chance de receber um transplante com segurança gratuitamente pelo SUS.
1: Mas apesar dos avanços, ainda existe um desafio importante. Hoje, cerca de 45% das famílias brasileiras ainda recusam a doação de órgãos, segundo dados do Ministério da Saúde. Pela legislação brasileira, a doação só ocorre com autorização dos parentes. Para quem aguarda na fila, a possibilidade de um transplante depende desse consentimento, explica o nefrologista Dr. Geraldo Freitas.
25: Falar da intenção de ser doador, caso isso aconteça, isso é importante, porque é imprevisível quando a situação de morte encefálica vai acontecer. Se estiver conversado com a família, a probabilidade de a gente efetivar um doador é muito maior do que se isso não tivesse sido comentado em nenhum momento.
1: O Sistema Único de Saúde responde por cerca de 86% dos transplantes realizados no país. O atendimento inclui exames, cirurgia, acompanhamento médico e medicamentos, tudo de forma gratuita. Reportagem Pablo Mundim.
3: essas foram as notícias do Governo do Brasil.
2: Uma realização da Secretaria de Comunicação Social da Presidência da República.
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2: Fique agora com as notícias do Poder Judiciário e do Congresso Nacional. Uma boa noite e um bom fim de semana.
3: A gente volta na segunda-feira. Boa noite para você.

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2: No Dia Mundial do Meio Ambiente, a STF relembra decisões que fortaleceram a proteção ambiental no Brasil.
3: Supremo começa a julgar recurso apresentado pelo ex-deputado Roberto Jefferson.
2: TSE divulga distribuição do Fundo Especial de Financiamento de Campanha para as eleições 2026.
3: Boa noite, eu sou Marcela Luiza.
2: E eu sou Walter Lima.
3: Hoje, 5 de junho, é o Dia Mundial do Meio Ambiente.
2: E para celebrar a data, o Supremo Tribunal Federal relembra algumas decisões que consolidaram a proteção ambiental como um direito fundamental previsto em nossa Constituição. Marta Ferreira.
4: Neste Dia Mundial do Meio Ambiente, algumas das principais decisões da Corte merecem destaque. Em relação ao Fundo Clima, em 2022... O STF determinou a retomada do funcionamento do Fundo Nacional sobre a Mudança do Clima, mecanismo do governo federal criado para financiar projetos de enfrentamento às mudanças climáticas. Em relação às queimadas e ao desmatamento na Amazônia e no Pantanal, a Corte reconheceu falhas estruturais na execução de políticas de enfrentamento das queimadas e determinou a elaboração e a implementação de planos de combate a incêndios e desmatamento e o fortalecimento de órgãos de fiscalização e a coordenação entre a União e os estados da Amazônia e do Pantanal.
3: O Supremo Tribunal Federal começou a julgar nesta sexta-feira um recurso apresentado pelo ex-deputado Roberto Jefferson contra uma multa de R$ 452 mil ligada à condenação dele em 2024.
2: O julgamento ocorre no plenário virtual e está previsto para terminar em 15 de junho. Pablo Lemos.
5: O ex-deputado Roberto Jefferson foi condenado a pagar a multa em um processo no qual foi sentenciado a 9 anos de prisão por calúnia, homofobia e por incitação à prática dos crimes de abolição do Estado Democrático de Direito e de dano qualificado. A defesa recorreu alegando que ele não tem condições financeiras de arcar com o valor. Mas o relator do caso no Supremo Tribunal Federal, ministro Alexandre de Moraes, rejeitou o pedido. Ele destacou que o valor de mais de R$ 452 mil pode ser parcelado em 18 vezes, como condição para a progressão de regime.
3: O Tribunal Superior Eleitoral divulgou os valores do Fundo Especial de Financiamento de Campanha, destinados aos partidos políticos para as eleições gerais de 2026.
2: Ao todo, R$ 4,9 bilhões vão ser distribuídos entre 30 partidos, de acordo com os critérios estabelecidos na legislação eleitoral, considerando a representatividade das legendas no Congresso Nacional. Fábio Ruas.
6: O PL vai receber o maior valor, R$ 881 milhões e 700 mil. Em seguida, o PT, com R$ 615 milhões e 400 mil. E depois o União, com algo em torno de R$ 526 milhões e 200 mil. Juntas, as três legendas concentram quase 40% do montante distribuído pelo Fundo Eleitoral.